0: do Podemos do Paraná critica o baixo desenvolvimento do Brasil, atribuindo o desempenho a falhas de gestão e as políticas econômicas de governos de centro-esquerda.
1: Ao protestar contra os indicadores sociais, Luiz Carlos Rauli ressalta que, apesar de ser a 10ª economia mundial, o Brasil ocupa a posição 84 no Índice de Desenvolvimento Humano. Para ele, é preciso diversificar o setor produtivo e desburocratizar tributos para gerar emprego e renda.
0: Adriana Ventura, do Novo de São Paulo, critica o pagamento de salários acima do teto constitucional no serviço público. A congressista afirma que benefícios adicionais e outras vantagens elevam a remuneração de integrantes do Judiciário, do Ministério Público e de órgãos de controle.
1: Adriana Ventura cobra do Congresso medidas para limitar os chamados supersalários e reduzir privilégios no funcionalismo. A parlamentar argumenta que esses gastos comprometem recursos públicos que deveriam atender às necessidades da população.
0: Termina agora o Jornal Câmara dos Deputados, produzido pela Rádio Câmara, com trabalhos técnicos de Everson Urani e apresentação de Márcio Aquiles Sardi e Val Monteiro. Boa noite.
1: Uma boa noite para você. A Voz do Brasil volta amanhã.
2: Você ouviu A Voz do Brasil. Boa noite.

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1: A partir de agora, as emoções da Copa Sul-Americana. Fase oitavas de final, jogo da volta. Chegou a hora de conhecermos quem passa. O Morumbi recebe São Paulo e Bolívar no melhor futebol do seu rádio. Aberto o microfone esportivo mais forte do Brasil, microfone da TMC. Quem escuta sabe, estádio Cícero Pompeu de Toledo, Morumbis, na zona sul de São Paulo, recebe São Paulo e Bolívar. Definição de um classificado para as quartas de final da Copa Sul-Americana. São Paulo tenta seguir no seu mundo à parte na Sul-Americana. Se no brasileiro a parte de baixo da tabela e uma possível luta contra o rebaixamento fazem parte da realidade tricolor, na competição continental a vida é outra. São apenas 2 gols sofridos e uma campanha invicta até aqui. Na fase de grupos foram 3 vitórias e 3 empates que conferiram ao tricolor 12 pontos e a primeira colocação na sua chave. E no primeiro jogo, nas oitavas de final, na temida altitude de La Paz, o São Paulo saiu na frente e sofreu um empate na segunda etapa, mas trouxe o considerado bom resultado, 1-1 para jogar na capital paulista. Do outro lado, Bolívar, o adversário tricolor, recebe bons investimentos para o futebol boliviano, faz parte de uma SAF do grupo City e vem de goleada sobre o San Antonio Bulu Bulu. É o vice-líder do campeonato boliviano. O Bolívar tem na sua realidade uma participação quase que anual na Libertadores, quando não na principal competição de clubes do continente, está sempre também marcando presença na Copa Sul-Americana. Em 2026 jogou a Libertadores, esteve no grupo de Fluminense, Independente, Rivadavia, acabou ficando na terceira colocação e por isso agora joga a Copa Sul-Americana na repescagem. Eliminou o Grêmio, segurando a bronca no sul do país depois de garantir a vantagem no primeiro jogo dentro dos seus domínios. São Paulo e Bolívar é o jogo, estádio do Morumbi é o palco e você vai curtir as emoções do melhor futebol do seu rádio aqui, né?

0: com clima de decisão, vamos para a definição de uma vaga nas quartas de final da Copa Sul-Americana. São Paulo e Bolívar aqui no Morumbi, as equipes em trabalho de aquecimento neste momento. São Paulo à esquerda da cabine TMC, faz aquele trabalho físico, jogadores ali numa rodinha, todos dando aquelas arrancadas, aqueles piques, os goleiros fazendo trabalho de aquecimento. E do outro lado, o Bolívar tem os seus atletas batendo bola, alguns em trabalho de finalização. E a realidade é que a rapaziada já não acerta o gol há algum momento, hein? Algum tempo já não acerta o gol. Agora sim, acertaram o gol do Carlos Lampi Porras, o goleirão do Bolívar, na noite desta terça-feira. Vamos com os primeiros destaques do jogo. Começando pelo lado tricolor. O São Paulo vem para esta decisão, tenta alcançar a vaga nas quartas de final, nessa realidade paralela que é a Copa Sul-Americana. Ao contrário do que acontece no Campeonato Brasileiro, na Sula o São Paulo ainda não perdeu e tem uma das melhores campanhas, né? Teve na fase de grupos uma das melhores campanhas. É o São Paulo, boa noite, Caio Silva.
1: Tudo bem, Gui? Abraço pra você, pra todo mundo ligado no Futebol TMC. De apenas uma vitória dos últimos 15 jogos, sem vencer a 6, pressionado pela torcida e vindo de dois empates seguidos em 1-1. É assim que chega o São Paulo na Sul-Americana, vendo a competição como uma chance real de título em 2026. Pro jogo de hoje, força máxima mandada a campo pelo técnico Dorival Júnior, mas com mudanças. Aurélio Butas, Sabino, Danielzinho e Arthur são as novidades entre os 11 iniciais.
0: Muito bem, aí o nosso Kaique Silva com as primeiras informações do lado tricolor. Agora você vai falar sobre o Bolívar, a equipe celeste que tenta surpreender mais um brasileiro na Sul-Americana, Kaique.
1: De apenas uma derrota nos últimos 10 jogos, o Bolívar busca mandar mais um brasileiro de volta para casa mais cedo, jogando fora dos seus domínios. O time do técnico colombiano Alejandro Restrepo chega para o jogo de hoje, embalado pela goleada por 4-1 diante do San Antonio Pulo Pulo no final de semana, quando ele mandou a campo um time misto. Para hoje, apenas uma mexida no ataque, a única com relação ao jogo de ida em La Paz. O Dorni Romero é a novidade, jogando ao lado de Dairon Asprilla.
0: Muito bem, aí o nosso Kaique Silva com as primeiras informações de São Paulo e Bolívar. 9:30 da noite, horário de Brasília, a bola começa a rolar, ou seja, 21 minutos para a emoção começar a tomar conta do rádio brasileiro aqui na TMC. E quem comenta essa partida é ele, Ivan Drago, São Paulo e Bolívar. Será que o São Paulo consegue dar sequência à sua vida nesta Copa Sul-Americana? Caso passe, Ivan, São Paulo estaria a 5 jogos de um título continental que daria vaga à Copa Libertadores 2027. Boa noite, Ivan Drago.
2: Tudo bem, Guilherme Lage? Um abraço a todos que curtem o Futebol TMC, um degrau de cada vez, porque o São Paulo hoje não passa confiança do ponto de vista coletivo, tanto é que está mal no Campeonato Brasileiro. Então hoje é um dia especial, por que não? É mais um jogo em casa e o São Paulino não tem tido muitas oportunidades de ver o seu time em sua casa. Hoje terá essa oportunidade mais uma vez. O estádio terá uma bela presença de público. Então o que eu espero hoje? Que o São Paulo vença o jogo, consiga a classificação e também mostre um desempenho mais consistente. Um São Paulo que crie oportunidades, que não dê espaços para o adversário, que não sofra na bola parada, que não desligue no começo da segunda etapa e por aí vai. Algo que o São Paulo tem repetido nos últimos jogos e é por isso que não consegue voltar a vencer pelo Campeonato Brasileiro. Portanto, será que eu tô esperando muita coisa, Guilherme?
0: Pá, eu tava pra falar isso aí, eu tava esperando só você terminar, Ivan.
2: Sério? Será que eu tô sendo muito exigente contra o frágil Bolívar em casa?
0: Eu acho, Ivan, eu acho que você tá esperando muita coisa, você começou falando que tá esperando bom futebol, vaga, não sei o quê. Eu teria um pouquinho mais de parcimônia, esse Ivan Drago, nosso comentarista TMC, para São Paulo e Bolívar em 19 minutos, bola rolando aqui no Cícero Pompeu de Toledo. E no plantão esportivo TMC está ele, hein? Cada vez mais ganhando espaço. É, a varinha do nosso Harry Potter tem feito a magia aí, hein? Desde a Copa do Mundo. Cada vez mais ganhando espaço, mais à vontade. Ele, Lucas... Que é isso? Lucas Escórcio no plantão esportivo. Será que o nosso outro Lucas, o nosso outro plantonista, tá de olho nas magias que esta varinha também pode fazer. Isso, né? Lucas Escórcio no plantão esportivo TMC. Uma boa noite pra você, o nosso fadinho da informação. Noite de Copa Libertadores e também de Copa Sul-Americana. Alô, Escórcio!
1: Boa noite, Guilherme Lage, todos que acompanham a jornada esportiva da TMC. Noite de Liberta, noite de Sula. Tivemos dois confrontos já que terminaram. Independente Rivadavia e Fluminense está nas penalidades agora, no momento 4-4. Os dois times já perderam pênalti também, indo para as alternadas, jogo de Libertadores, Fluminense encarando o Rivadavia lá na Argentina. Pela Sul-Americana, o Boca Juniors fez a lição de fora de casa e venceu o Recoleta por 4-0 em Assunção, agregado de 7-1. Quem vencer de São Paulo e Bolívar encara então Boca Juniors já definido. E ainda temos algumas partidas hoje. Teremos São Paulo e Bolívar às 9h30 com você, Guilherme, narrando. Teremos Tolima Independente Del Valle pela Libertadores. Esse é o jogo de ida, porque estava atrasado por conta dos terremotos lá da Colômbia. Então, jogo de ida de Tolima Independente Del Valle. E também teremos Universidade Católica e Estudiantes. Jogo às 9h30 da noite, simultâneo ao jogo do São Paulo. Vou atualizando o nosso ouvinte TMC para não perder nada de Sul-Americana e Libertadores, Gui.
0: Perfeito, aí o nosso Lucas Escórcio, o plantão esportivo TMC na noite desta terça-feira. E eu lembro pra você, ouvinte TMC, que nós temos o melhor pós-jogo do rádio brasileiro aqui na TMC, que é o Fim de Papo. Meu amigo, Fim de Papo, patrimônio TMC. Excepcionalmente hoje não será exibido, mas volta amanhã depois de Cego, Portenho e Palmeiras com Leandro Boldacchian. 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Equipe TMC escalada e pronta para a transmissão de São Paulo e Bolívar. Ao meu lado, aqui na cabine TMC, quem acompanha as duas equipes é Kaique Silva. Merece aplauso? Ele tá um pouco mais. Ele tá um pouco mais murchinho agora? Ele tá, né? A camisa que antes tinha aquele recheio, parecia que tava de bojo, agora tá, né? Mais mochibinha. Mas ele merece sempre os nossos aplausos. O Kaique Silva, o pai do Murilo, quem comenta o jogo. Esse pode aparecer, né? Aqui na cabine TMC, por uma determinação da Conmebol, em competições da Confederação Sul-Americana de Futebol, tanto na Libertadores quanto na Sul-Americana, não podemos fazer imagens aqui do estádio. Por isso, hoje você não confere o narrador e nem o repórter que está aqui ao meu lado na cabine, mas nos nossos estúdios, o dono das ervilhinhas, o Clark Kent do rádio brasileiro, Ivan Drago.
3: Eu sou um baita de um pé gelado.
0: Torcedor do Bolívar pode até começar a esfregar as mãos. No plantão esportivo TMC, ele, Lucas Escórcio.
1: Fluminense classificado, hein, Gui? Fábio acabou de defender a última penalidade. Fluminense classificou para as quartas.
0: Vacilou, ele vem com informação. 5-4 pro Fluminense, é isso, Escórcio?
1: Exatamente, nas penalidades 5-4, no agregado 1-1 do jogo normal, né? No jogo nos 90
0: então,
1: minutos.
0: O único pênalti perdido foi o último, é isso que o Fábio pegou?
1: O Fábio já tinha pego outro pênalti também e o Fluminense tinha desperdiçado, se não me engano, foi o Lúcio Acosta que isolou a bola.
0: Muito bem, é isso aí, Lucas Escórcio com informações atualizadinhas pra você. Na nossa sonoplastia, ele, Anderson Sonsini. Aperta o botão, chacoalha o cabelo. Aperta outro botão, ajeita o topete. Esse é o Anderson Sonsini na nossa sonoplastia. E nas imagens, hein? Temos quem nessa noite de terça-feira? Matheus Rodrigues! E na nossa produção, o trio. Eu vou falar o trio que aí, pelo menos um eu acerto. Temos Henrique Camargos, o bigodinho safado de Gabriel Damasso, já foi embora. E também Gustavo Garcês. Já foi também, maravilha. Mas todo mundo trabalhou, então eu acertei. Em algum momento eles tiveram aí na Rádio TMC. Aqui no Morumbis, o somzão digital que você ouve da nossa cabine, proporcionado por ele, Willy Colono. Tá agachado, mexendo no equipamento lá, o cofrinho. É quase uma caixa forte que fica pra fora ali. E lá embaixo, voando de um lado pro outro, olha lá, ele não para, elétrico, Carlão Motoca! Esse Anderson Sonsini é um vigilante do peso, hein? Muito bem, equipe TMC escalada e pronta para a transmissão de São Paulo e Bolívar, 9 horas mais 17 minutos. O estádio já está ganhando aquele clima de decisão, muita gente na parte interna no Morumbi. Rapidinho, Kaique Silva, bate pronto. Qual foi a carga de ingressos vendida de maneira antecipada?
1: 41.250 ingressos vendidos de forma antecipada aqui.
0: Vamos bater lá para casa dos 45 mil hoje, então, aqui no Morumbi. E o clima já é de decisão, a galera já está aqui, começa a cantar com o hino do São Paulo sendo entoado nos alto-falantes do Morumbi. E nós vamos então a um rápido intervalo. Na volta tem muito mais TMC. Quem escuta, sabe.
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0: De volta! volta aqui na TMC. Quem escuta sabe. 9 horas mais 21 minutos em São Paulo. 9 minutos para a bola começar a rolar aqui no Morumbi. São Paulo e Bolívar vão jogar partida da volta das oitavas de final da Copa Sul-Americana. Kaique Silva, mais detalhes e informações. Depois de mais um rápido intervalo, você vai escalar São Paulo e Bolívar aqui na TMC, Kaique.
1: São Paulo que tem uma atualização na lista de desfalques. Tricolor tem Rafael Tolói fora, em transição, depois de um estiramento na região posterior da coxa direita. O Lucas passou por uma cirurgia, né, depois de romper o tendão de Aquiles. O garoto Luca, com uma fratura de mandíbula, Bobadilha com dores no joelho direito e uma atualização. Arboleda, autor do gol no jogo de ida, está fora por um edema no adutor esquerdo. Em compensação, volta ao time titular o Arthur, que também teve um problema, né, no músculo adutor esquerdo e agora está à disposição. Já ficou no banco no final de semana e agora fica à disposição entre os 11 iniciais do técnico Dorival Júnior.
0: Mais um rápido intervalo. Na volta, as equipes vão subir pro gramado, nós vamos ouvir o hino nacional. Kaique Silva vai escalar as duas equipes, o Ivan Drago vai contar o que ele espera pro início da partida e vamos pro jogo aqui na TMC. Quem escuta, sabe.
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4: De volta aqui na TMC, quem escuta sabe, equipes já no gramado, hino nacional brasileiro já executado, chegou a hora, torcedor tricolor, vamos conferir como jogam as equipes. Primeiro aí vem os donos da casa, aí vem o tricolor, aí vem o São Paulo.
5: Do técnico Dorival Júnior, pressionado, conversa com a organizada depois de um empate diante da equipe do Curitiba no final de semana e define o time com mudanças, 4 ao todo. Do goleiro 23, Rafael, na direita 20 para Aurélio Buta, estreando como titular. Na zaga, 22 para Domingos Duarte, ao lado dele 35, Sabino, e na esquerda 12 para Iago. No meio campo, 28 para Nilton, 8 Marcos Antônio, 94 para Danielzinho. Na frente, 10 para Luciano, 37 para Arthur e 9 para o centroavante, artilheiro e capitão Jonathan Caleri.
4: Aí o tricolor confirmado pra você. Do outro lado, chegou a hora, vamos conferir como joga a equipe boliviana, a equipe celeste. Aí vem o Bolívar.
5: Segundo colocado no campeonato boliviano. Tá pronto, definido e escalado também o time do técnico colombiano Alejandro Restrepo. Do goleiro número 1, Carlos Lampi. Na lateral direita, número 2, para Jesus Sagredo. Dupla de zaga, de número 3, Arreaga, 5 para Echeverria. E na esquerda, número 4, para o irmão gêmeo do lateral direito, José Sagredo, capitão. No meio campo, 26 para Saavedra. 80 para Melgar. 14 para o brasileiro Robson Matheus e 17 para Patito Rodrigues. Na frente, 77 para Dordel Romero e 27 para Dairon Asprilha.
4: Arbitragem para São Paulo e Bolívar.
5: Arbitragem peruana, Kevin Ortega apita, auxiliado por Stephen Atoshi, também Henrique Pinto. Quarto árbitro, Augusto Menendez. E na arbitragem de vídeo, Diego Raro.
4: As equipes já vão tomando posição no gramado do Morumbi. O São Paulo à esquerda da cabine TMC, ataca à direita do seu rádio, inteirinho de branco, listras na horizontal, na altura do peito, e o goleirão Rafael veste azul. E do outro lado, o Bolívar, que vem com um uniforme vinho, bordô, bonito uniforme do Bolívar para a noite de hoje, meio Juventus, né? Os uniformes mais escuros do Juventus tem essa cor. E o goleirão Carlos Lampi joga inteiro de laranja, cor bem chamativa. Dizem, né, que goleiro não é bom jogar com uniforme muito chamativo, porque o adversário até de cabeça baixa sabe o posicionamento dele. Ivan Drago, equipes perfilando ali no centro do gramado, naquele chamado protocolo antirracismo. Dentro de instantes a bola vai começar a rolar aqui no Cícero Pompeu de Toledo. Será que teremos aquela baita blitz tricolor para começar o jogo, Ivan?
6: Eu espero que o São Paulo realmente realize essa blitz, que consiga empurrar o adversário para o campo de defesa. Uma característica com o Dorival no comando a gente observa na equipe do São Paulo. É uma equipe que valoriza a bola, que consegue trocar passes no campo de ataque. Agora, precisa fazer com que esse volume se transforme em gols. O São Paulo precisa criar oportunidades claras de gol. Hoje a gente vai poder ver o Aurélio Buta, que entrou muito mal no primeiro jogo contra o Bolívar na altitude, mas hoje vai ter uma oportunidade em casa no Morumbi, como ele vai se desenvolver. O Luciano precisa voltar a ser o Luciano, o Caleri, quando tiver a oportunidade, precisa guardar. Enfim, a gente vai precisar mais do São Paulo coletivamente e individualmente. Hoje é um dia importante para a coletividade, vendo mais uma vez o seu time em casa. O São Paulo, repito, precisa de uma vitória, da classificação e de uma partida mais convincente, Guilherme Lage.
4: É isso, Ivan. Saída será do Bolívar, próximo ao centro do gramado, Patrício Rodrigues, o Pato Rodrigues. O argentino para dar início ao jogo. Torcida tricolor canta forte, dá o recado antes da bola começar a rolar. Autoriza o árbitro. Tem bola rolando no Morumbi. Futebol com bom humor, informação e muita emoção é aqui, né? Escuta, sabe, saída do Bolívar, bola rolando, despachada para elevação para o campo de ataque, sobe, rebate, toca de cabeça, tira dali Iago, ela quer reboteada na intermediária para Arthur de primeira, já acionando pelo lado direito, Aurélio Buta, primeira dele, estreando como titular aqui no Morumbi, por dentro a Nilton, recolhe o volante recém-chegado do Botafogo, volta no comando, ele zaga para Domingos Duarte, vai avançando o português, chegou e tomou conta, hein, terceiro jogo consecutivo como titular, elogiado Duarte, abertura de Nilton para o lado direito, Arthur tentou a Buta por elevação na grande área, Aurélio Buta bateu pro meio da pequena área, Lampi mergulhou, ficou com ela o goleirão boliviano, já uma primeira descida ali pelo lado direito, uma combinação envolvendo Nilton, Arthur e Buta. Kaique,
5: para receber aplausos do Luciano, olha o jogador mais exigente do elenco do São Paulo, né? O camisa 10, São Paulo já rouba a bola de novo, comecinho do jogo,
4: aperta no campo de ataque, retoma Nilton por dentro no círculo central para Marcos Antônio, ele domina, levanta a cabeça, observa a movimentação dos companheiros, tem Danielzinho à frente, prefere abertura para o lado canhoto, agora para Sabino. Sabino desce, se manda para o campo de ataque. Abriu na ponta, canhoto. Cruzamento vai em cima da marcação. Era o Iago no apoio ao ataque. Ela bate na marcação, vai pela linha lateral. Iago que deu assistência para o gol tricolor na semana passada em cobrança de escanteio para Arboleda. Lateral batido, não consegue manter a posse de bola. Equipe tricolor aperta no campo de ataque com falta. Chegou atropelando Sabino. Arbitragem parou, marcou falta do São Paulo ali no campo de ataque. Falta de Sabino que chegou arrepiando para cima da marcação. Primeiras movimentações de jogo no Cícero Pompeu de Toledo. 1 minuto e 45 na primeira etapa. Tem falta o Bolívar para movimentar com Javier Arreaga. Toma distância para a movimentação. Boliviano vai de pé direito, transfere. Manda para elevação para o campo de ataque. Na direção de Dairon Asprilha. Ele disputou. A bola sobrou reboteada mais atrás. Pato Rodrigues tenta o domínio, não consegue. Travado, volta Erwin Saavedra. Tentou por elevação. Sabino joga sério. Rasga. Tira o perigo dali. Sobe Echeverria. Toca de cabeça o argentino. Afasta parcialmente. Vem Sabino. Rebate. Danielzinho desvia. Via de leve, na sobra reboteada mais à frente a Luciano, dominando, fugindo da marcação, estava pressionado, errou o passe, vai ficar tranquilo aqui pro domínio outra vez no campo de defesa para recomeçar no comando defensivo da equipe do Bolívar, por ali Jesus Sagredo, bola tocada por dentro aqui no campo de defesa, Pato Rodrigues recua, já tem jogador boliviano caído ali na linha média, e o Bolívar segue trocando passes no campo defensivo. Pato Rodrigues, liga mais à frente na intermediária, o jogador boliviano ainda caindo vai se levantando lentamente, domina José Sagredo, retrocede, deixa mais atrás agora para Echeverria, na marca do pênalti, ó, Carlos Lampe, abrindo para o lado direito a Javier Arreaga, ele domina de pé direito, transfere, manda para elevação para o campo de ataque, olha o Domingos Duarte, caiu ali meio esquisito, conseguiu tocar de cabeça, cortar o ataque boliviano, Iago completa, inverte, aciona o outro lateral que é Buta, tentou fintar, foi travado pelo Pato Rodrigues, a bola se perde pela linha lateral, ele ficou reclamando manual ali que o último desvio teria sido do Buta, arbitragem marca manual para a equipe do São Paulo bater. Movimenta Aurélio Buta, mais atrás com Domingos Duarte, ele larga de lado chamando o Sabino, tricolor troca passes com tranquilidade no campo de defesa, o Bolívar não aperta, vem recolher a encomenda na defensiva Nilton, ele já domina, vai avançando dando toques fortes na bola, já indo pro campo de ataque, adiantou bem o Nilton, travou com a marcação, ela voltou reboteada para Arthur, pro lado direito, carregando já na ponta, Buta da opção, ele parou, pisou no breque, tentou Danielzinho, foi travado ainda, Arthur ganhou de cabeça, Danielzinho de primeira para Buta, na ponta, dominou Aurélio Buta, acionou Marcos Antônio na linha de fundo, levantamento para a boca do gol, olha o perigo, o Calleri subiu, disputou, vai sobrar, batida de primeira, pega na marcação, era o Iago, lá na grande área para finalizar, bateu travado na marcação boliviana, volta outra vez para a equipe do tricolor do campo de ataque, Sabino para Marcos Antônio, abertura para o lado, canhoto agora para Iago, ele recolhe, outra vez na intermediária, volta para Danielzinho, se apresenta por dentro, Marcos Antônio, bola com Sabino, inverte o lado na direita agora para Newton, já ultrapassa a linha média, desce para o território boliviano, para, pisa, trabalha por dentro, entrega Danielzinho no círculo central, largando de lado agora para Marcos Antônio, já liga na canhota, Iago dominou, olhou para a grande área, preparou, tentou o passe por baixo, ligou para o Luciano na grande área, foi atropelado de maneira legal, a arbitragem mandou seguir, levantamento do Marcos Antônio, bola desviada, vai cair para o Bolívar, ela não vai sair aqui pela linha de fundo, domina José Sagredo, apertado pela marcação, ele bate, tenta tirar dali de qualquer maneira, bola adiantada para o Pato Rodrigues, o Newton para travar. Vibra com a galera que gosta, também comemora a chegada do volantão tricolor. É lateral, e o Newton com a galera aqui, Kaique Silva.
5: Ele fez o desarme e deu aquela vibrada, né? Fechou as duas mãos ali, fez o sinal para a torcida que vem junto. Torcida do São Paulo cantando bastante nesse comecinho do jogo, Gui.
4: É isso, apoiando, apesar da decepção, né, no final de semana, diante do Curitiba, o torcedor tricolor marca a presença e apoia mais uma vez de maneira maciça o tricolor. Aliás, falando sobre sábado, uma confissão por parte da comissão de arbitragem, Kaique Silva, nesse meio de semana?
5: Exatamente, a comissão de arbitragem assumiu que a árbitra do jogo errou em não marcar o pênalti cometido pelo Keno em cima do Calleri, naquela bola que ele chuta o pé do Calleri, não a bola.
4: Puta, na intermediária, divide, a bola sobra para Calleri, carregou para o campo de ataque, tentou para o Luciano, a bola interceptada no meio do caminho, mergulha no carrinho, Arreaga, bate nela, põe pela linha lateral, é manual para o São Paulo permanecer no campo de ataque, quer qualidade comprovada, secagem rápida e garantia de sucesso para sua obra, vale cimento CSN, cimento CSN mais do que forte, é fortaço, toma distância para movimentação, cobrança de lateral próxima à grande área, Aurélio Puta, bate recuando para Luciano, que domina e recomeça tudo mais atrás na intermediária com o Sabino, dominando o zagueirão, avançando outra vez pro tricolor, bom passe, acelerou na linha de fundo, chegou para dividir Marcos Antônio, ficou com o rebote, levantou Carlos Lampi lá no alto, goleirão boliviano sobe e fica com ela, e tentou lançar num contra-ataque o Dorninho Romero, fala muito forte, né, o Romero até aplaude, mas para dar uma força pro Lampi, que viajou nessa aí, hein, Kaique.
5: A tentativa de ligar o ataque, na hora que o Lampi chutou a bola pra frente, o Dorninho Romero já reclamou, e ao mesmo tempo o Lampi já pediu desculpas, né? Não conseguiu acessar essa bola no lance anterior, boa jogada do Marcos Antônio pela esquerda, Gui.
4: É, e o São Paulo tá de novo no campo de ataque, trocando passes ali na intermediária, bola esticada no comando de ataque, tentou o passe de letra o Luciano, a bola voltou pra marcação boliviana, tira o perigo dali, o Lampi bate nela, pega no Newton, galera da Bolívia queria o desvio de braço, a arbitragem mandou seguir, abertura pro lado, canhoto outra vez pra Marcos Andônio, ele retrocede, volta na intermediária, bola pra Sabino por dentro, agora pra Newton, Newton dominando na faixa central, campo de ataque, avançando pra equipe do tricolor, ainda Newton, para, pisa no breque, trabalha a jogada por dentro, a funila com Danielzinho, de novo a Newton, carregando no corredor direito, ele para, faz o giro, volta um pouquinho mais atrás, ganha espaço, tava cercando por ali o Dairon Masbrilha, bola tocada por dentro para Marcos Antônio, tentou a cavadinha pro Calleri na grande área, tava bem posicionado para tirar a Arriaga, bola volta reboteada para a equipe do Bolívar, agora na intermediária, domina para dar sequência, jogada Ervin Saavedra, por dentro agora para Robson, Robson Matheus, o brasileiro naturalizado boliviano, nessa e se manda pro campo de ataque, abertura para o lado direito, a Jesus Sagredo, de primeira mais atrás, por dentro agora com Ervin Saavedra, no círculo central ele gira uma, duas vezes, procura o melhor companheiro, prefere voltar mais atrás, ele recomeça com Santiago Echeverria, o argentino larga de lado, chama José Sagredo, um dos irmãos Sagredo, José é o capitão, lateral esquerdo, fala com Pato Rodrigues, pega a contramão, volta tudo lá atrás para Lampi na grande área, Jesus Sagredo é o lateral direito, José Sagredo é o lateral esquerdo, José é o capitão da equipe, ambos têm 32 anos, bola aberta para o lado, canhoto Echeverria, ele recolhe, transfere de pé, canhoto manda para elevação, bola para o campo de ataque, vai o Domingos Duarte, ameaçou o bote, Pato Rodrigues atrás dele, bola recuada para o Rafael, com tranquilidade o goleirão domina para recomeçar, bola tocada para Sabino, dominando na entrada da grande área, Pato Rodrigues vai para a pressão, ele inverte o lado lá na direita agora para Domingos Duarte, bola deu uma corridinha, ele vai lá atrás, corrige, domina na boa, sai jogando limpinho com o Newton, pintor profissional, a Sherwin Williams tem um programa especial de plataforma só para você, treinamentos, 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não foi bom, por baixo devolve para a defesa boliviana, retoma vai sair jogando outra vez no campo de ataque ali para o lado direito, o Jesus Sagredo, para ligada mais à frente agora para Erwin Saavedra, ainda no campo defensivo por dentro, ele faz o passe, entrega na faixa central para Robson Matheus, tentou fugir de um, dois, parou para pedir falta, o árbitro estava em cima, mandou o jogo seguir, retoma o São Paulo e vai sair jogando outra vez no seu campo de defesa com o Sabino, por dentro agora para Danielzinho, ele vem recolhendo a encomenda no campo de defesa, larga curta, mais à frente para Arthur, domina Arthur, gira o corpo, avança para o São Paulo no campo de ataque, tem ao seu lado direito Aurélio Buter, pedindo junto à linha lateral, passe por dentro a Danielzinho, de primeira para Newton, Newton pede aproximação de Buter, ele chega mais perto, volta de primeira, só carimba, bola para Newton, por dentro agora para Danielzinho, curtinha mais atrás a Buter, na faixa central, passe fraco, foi antecipado o Marcos Aurélio, avançou Dorni Gomero na entrada da grande área, disparou, rolou por dentro, bola passou, trava Newton na hora do chute das brilhas. E aí o árbitro tá parando para pegar o chute do colombiano em cima do Newton, que se antecipou na jogada. Passe fraquinho do Buta deu origem ao contra-ataque boliviano perigoso, hein, Kaique?
5: Exatamente, da Aurélio Buta para o Marcos Antônio, se antecipou o Dordi Romero, é que não aproveitou o ataque, né? O Domingos Duarte não deu bote para correr o risco de ser driblado como último homem, só foi protegendo e deu tudo certo. Na sequência, falta ali para cima do Newton e repete a formação, né? O Dorival Júnior do primeiro jogo, porque o Newton tá atuando na linha de zaga, né? Que tá atuando como um terceiro zagueiro, ele que já fez um desarme e chamou a torcida junto. Torcida boliviana se fez cantar mais alto pela primeira vez aqui no jogo, Gui.
4: Sabe que se a gente tivesse o poder de ler pensamentos, Kaique, fôssemos agora para a cabeça Ivan Draguiana, certamente deve estar passando na cabeça dele. Esse Aurélio Buta, não sei não, hein? Olha o Arthur, domina outra vez no campo de ataque, lá para o lado direito, tentou levantamento para a grande área, bola desviada, vai sobrar, tentou Caleri. Ele se enroscou com o defensor, os dois foram pro chão. A galera fez barulho, o árbitro nem considerou em marcar esse pênalti aí, hein, Kaique?
5: É, na disputa dele ali com o Xavier Arreaga, né? Acabou levando a pior ali o Caleri, mas caiu o zagueirão também junto, né? Os dois se agarrando, né, Gui? Nada.
4: 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Vamos chegando a 11 da primeira etapa aqui no Morumbi. 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Jogo da volta no Morumbi. 0 São Paulo, 0 para a equipe do Bolívar. Lateral batido, bola desviada, sobra para Danielzinho, que de primeira volta tudo lá na grande área. Rafael vai recomeçar com o pé canhoto. Abre na direita agora para Aurélio Buter. Ele domina na intermediária, carrega o São Paulo ainda no campo de defesa. Para pisa no breque, volta mais atrás, bola com Domingos Duarte, por dentro vai carregando, avançando Duarte, larga de lado agora para Newton, tem aberto para o lado direito, rente a linha lateral, Arthur, Newton carrega, ultrapassa a linha média, traz o São Paulo pro território boliviano, lançou o Aurélio Puta na grande área, na hora H, vai lá e tira o Echeverria, foi bom o passe, hein? Lá na grande área pro Buta, por pouco ele não chegou em condição de finalizar, Kaique.
5: É uma cavadinha ali do Newton, encontrando o Buta em liberdade. Já encontrou espaço ali pelo lado esquerdo da defesa do Bolívar, o São Paulo, em algumas oportunidades. Por enquanto, comecinho de jogo 0-0.
4: E o lateral pro lado direito batido, bola afastada pela zaga, voltou pro Luciano. Pegou de primeira, de pé canhoto, pegou embaixo, a bola sobe demais, vai direto pela linha de fundo, é só tiro de meta para a equipe do Bolívar bater. 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Demorou para bater o tiro de meta o Lamp, ó, o árbitro abriu contagem para ele. Agora sim vai o Lamp, de pé direito transfere, manda para elevação para o campo de ataque, o Asprilha deu o corpo, o árbitro vai parar. Vai marcar falta para cima do Domingos Duarte, Asprilha meio que deixou o corpo ali na hora que ele estava subindo para tentar o golpe de cabeça. 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Movimento São Paulo, bola com Domingos Duarte, ele recepciona na intermediária, vai avançando para a equipe tricolor, passa o pé em cima dela, não tem muita pressa o São Paulo nesse começo de jogo. Newton recebendo, ultrapassando a linha média, vem pro campo de ataque, para, pisa no breque, outra vez retorna ao campo de defesa, bola com Domingos Duarte, trabalhando com o Sabino, abertura pro lado canhoto, rente a linha lateral, vem buscar a encomenda aqui na intermediária, já no campo de ataque, Iago, bola por dentro a Newton, ficou apertado, se livrou dela, né? Pode até achar que foi um lançamento, mas ele ficou apertado, se livrou de pé canhoto, mandou um chutão. Fica tranquilo pro Lamp deixar a meta e fazer a defesa. 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Copa Sul-Americana, oitavas de final, jogo da volta, Morumbis, 13 e meio da primeira etapa. São Paulo e Bolívar, 0-0. Tricolor Goba desce pro campo de ataque. Tentava o passe para o lado canhoto, bola bloqueada. Era o Marcos Antônio por ali, lateral São Paulo. No placar Jeep 13-40 na primeira etapa. Jogo da volta das oitavas de final da Sul-Americana. São Paulo e Bolívar, 0-0. Lucas Escórcio.
7: Pelo jogo da ida das oitavas da Libertadores, Tolima 0, Independiente Del Valle 1 aos 14 do primeiro tempo.
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4: Olha, Domingos Duarte, recolhe dentro do círculo central, aciona Arthur de primeira, mais atrás agora com Newton. Newton avança, abertura para o lado direito. Puta, tentava a ultrapassagem do Arthur, jogou em cima da marcação, cortou Sagredo. Na sequência, o Saavedra erra o passe, hein? O erro foi muito do Saavedra, ele ficou olhando para o José Sagredo e reclamando com o companheiro que tinha acabado de cortar ali, de interceptar o passe. E agora o Arthur foi lá para bater o lateral rápido, ele ia pegando a bola, o Luciano deu uma bronca nele. O Arthur abriu contagem. E vai Arthur então para o lateral, direto para a boca do gol. Subiu lá no alto, tirou de qualquer maneira Echeverria. Ela voltou para Arthur na ponta, dominou, tentou o avanço. Sagredo corta. Bate na bola, Jesus Sagredo manda pela linha lateral. Tem pressa, já movimenta outra vez Arthur. Lateral batido, tentativa de tabela. Chegou batendo a carteira da Iron Masprilha. Vai tentar o avanço. Botou a bola na frente. Bem o Newton na cobertura. Entra Domingos Duarte, toca nela na sequência. O Buta, mamãe. O Buta deu um tapinha de lado pro Danielzinho, foi absolutamente atropelado por um carrinho do Erwin Saavedra. É, tem que pintar o cartão, Kaique.
5: E é isso que acontece, toma o cartão amarelo, o Buta já tinha tirado a bola ali do caminho do carrinho, né? E foi atropelado, foi acertado nas duas pernas, né? Um boliche ali pra cima dele e a falta tá marcada amarelo pro camisa 26 do time do Bolívar.
4: 15 da primeira etapa, Ivan Drago. É o tempo clássico pra você fazer aquela primeira leitura, análise do início do jogo. 0 São Paulo, 0 Bolívar, Ivan.
8: São Paulo precisa ter mais tranquilidade para trocar passes no campo de ataque. A equipe está muito afobada. Claro, ela entra pressionada, precisando do resultado, da classificação, diante de tudo que está acontecendo. Mas o São Paulo precisa ter mais tranquilidade, empurrar o adversário para o campo de defesa. São Paulo tem errado muitos passes, a saída de bola é feita com três, quando o Newton baixa para trabalhar essa saída com os zagueiros. E com isso, os dois laterais estão bem espetados. É um São Paulo ofensivo em campo.
4: Muito bem, vamos chegando a 16 da primeira etapa. Mais tranquilidade para o São Paulo, pede o comentarista Ivan Drago. Vamos com o tricolor aqui no Morumbis, em busca de uma vaga nas quartas de final da Conmebol Sul-Americana. Uma tocada na intermediária pela equipe boliviana. São Paulo se antecipa. Danielzinho mergulhou um peixinho, conseguiu recuperar mais atrás com o Newton. Ligação com o Arthur. Escapou bem do Pato Rodrigues, foi pro chão, queria falta. A arbitragem diz que não. Arthur reclama com bandeira, com árbitro, a galera faz barulho. E agora o Luciano vai lá, atropela o jogador boliviano e dá aquele tradicional xilique batendo nas ancas ali, Kaique Silva.
5: O Arthur reclamou com o auxiliar de número 2, né, o senhor Henrique Pinto, peruano, e ele queria a marcação da falta. Na sequência, o Luciano reclama e protesta. E aí já tem o primeiro protesto também da arquibancada ali pra cima do juizão da partida.
4: 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Troca de passes da equipe boliviana na intermediária, avança para o campo de ataque. Pato Rodrigues tentava abertura, interceptou Marcos Antônio, completa o serviço Iago, rasga, tira dali de qualquer maneira. Luciano de cabeça, bola sobrou para Caleri de primeira para Arthur, pode dar contra-ataque para o São Paulo. Arthur ligou Marcos Antônio, ele domina, tira um pouquinho o timing, a velocidade da jogada, abriu na canhota agora para Iago, empurrou na linha de fundo, olha o passe, Danielzinho cruzou a bola, batida de primeira, Luciano

0: pelo lado canhoto. Aparece aquele que nos últimos anos tem resolvido a parada quando o tricolor precisa. Troca de passes, Thiago para Danielzinho na linha de fundo, cruzamento de primeira, Luciano! Aparece também finalizando de primeira, de pé canhoto, pé que balança a rede do Bolívar. Alta, fulminante, sem chance de defesa pro Lamp. Luciano! Festa em três cores no Morumbi, em São Paulo, em todo o Brasil, é gol do tricolor, gol de Luciano. Gol fortaço, mais do que um gol, um golaço, jogada de garra, de vibração, um gol com a cara do Cimento CSN. Cimento CSN, mais do que forte, é fortaço, Luciano, São Paulo na frente, um tricolor. Pro Bolívar, Kaique.
1: Superioridade numérica de jogadores do São Paulo desde o começo da jogada. Na boa dobradinha pelo lado esquerdo do Danielzinho e também do Iago. Aí o volante recebe o passe em profundidade, cruza de perna esquerda, encontra o Luciano para marcar o 12º gol dele na temporada, o 3º na Sul-Americana. Artilheiro do São Paulo nessa edição com o 3º gol marcado e também na história da Sul-Americana. Com a camisa do tricolor paulista, ninguém tem mais gols do que o camisa 10, que é sempre ovacionado pelo torcedor. São Paulo na frente, 1-0.
0: Na frente o tricolor, 1-0. E agora atropelado ali o Robson Matheus, arbitragem marcando a falta na intermediária, que favorece o Bolívar. Pode até ser batida no gol com violência, mas não tem altitude aqui, né, Kaique?
1: Exatamente, mas o Robson Matheus pega bem de perna esquerda, né? O Asprilha tá ali do lado dele, fica uma conferência de jogadores para decidir quem é que vai finalizar. E o goleiro Rafael armando a barreira. Nesse momento, tá armando a barreira apenas com dois jogadores, hein, Gui?
0: Muito bem. Depois dessa cobrança de falta, Ivan Drago analisa esse primeiro gol do tricolor. E falando em altitude, semana passada, parte da imprensa boliviana querendo comparar a um calor que faria aqui em São Paulo de 28, 30, 35 graus. Tá 23 graus hoje, os caras inventam cada narrativa, né? Tá tomando distância pra movimentação, Melgar, de pé direito, levantou pra boca do gol, Aleti Vergueira, de cabeça pro meio, rasga Domingos Duarte, completo o serviço, Iago. E aí, depois de findada a jogada, a arbitragem tá levantando a bandeira, marcando impedimento, a bola a favor do São Paulo. Ivan, jogadinha para o lado esquerdo, Thiago para Danielzinho, de Danielzinho para Luciano, de Luciano de primeira pro fundo do gol, 1-0, Ivan.
2: E quando você descreve, a gente observa como o São Paulo teve tranquilidade para construir essa jogada pelo lado esquerdo. E outra coisa, o Iago tem feito bons jogos com a camisa do São Paulo. Claro, são poucos, é verdade. Mas é um jogador que tem chamado bastante atenção pelo lado esquerdo. Então, São Paulo teve tranquilidade para construir a jogada até a finalização do Luciano, que depois de 6 jogos voltou a marcar com a camisa do São Paulo. Agora, sim, é para ter mais tranquilidade porque cabe mais.
0: Mas chega o Bolívar, Pato Rodrigues, bate Domingos Duarte! Mergulha de peixinho no meio do caminho, toca de cabeça, manda pela linha de fundo. Pato Rodrigues ficou se lamentando como se fosse gol certo. Não saiu tão forte essa bola assim, hein, Kaique?
1: É, a bola ia no meio do gol, na direção do Rafael. Aí o desvio do Domingos Duarte manda a bola pra fora, né? Se jogasse a bola que tem a marra e o jeitinho que corre, que se movimenta em campo, o Patito Rodrigues era um craque.
0: Se jogasse o que ele acha que joga, né?
1: Exato.
0: Escanteia lá para o lado, canhoto, dobra a distância para a movimentação. Equipe do Bolívar, vem Melgar, afia o pé direito para mandar lá para a grande área. Os dois Sagredos, o Arreaga e o Echeverria, estão lá dentro esperando essa bola. É perigo, Dornil, Homero e Dairon Asprilha também. São Paulo tem que se cuidar. O árbitro está dando uma palestra lá, tem o Sabino caído. É outro jogo, tem dois jogadores do São Paulo caídos, hein? Foi um boliche lá. Acho que é o Iago.
1: O Iago e o Danielzinho.
0: O Iago e o Danielzinho que estão no chão. Muito bem. E a arbitragem vai agora ali conversar com todo mundo e eles vão se levantando. E agora aquela palestrinha, né? Ali com o Danielzinho. Danielzinho tem que marcar o Echeverria, o zagueiro dos caras, tá certo isso aí? Tá tomando distância pra movimentação, Melgar, ele bate o escanteio pra entrada da grande área, recuou pra Saavedra, bateu com desvio, olha o perigo, Rafael mergulha e fica com ela. Domingos Duarte tá cobrando ali posição de impedimento, né, porque foi pra bola o Echeverria pra atrapalhar o Rafael, mas o Bandeira fez um sinal pra ele ali que tava todo mundo legal. que o próprio Domingos estaria dando condição para todo mundo. São Paulo sai trocando passes com tranquilidade no seu campo de defesa. Danielzinho domina dentro do círculo central, tabela com Newton, recebe de volta, ultrapassa a linha média, vem para o território boliviano, acha mais à frente Luciano, de costas para a grande área, ele volta para Newton. Luciano pediu um pouquinho de urgência, né? Vamos, vem para cima, vamos para ataque. Nos últimos jogos, São Paulo tem sempre saído na frente e sofrido ou o empate ou a virada. Por isso que não tem conseguido vencer também as suas partidas. Sabino para Newton. 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Vencer Meli. A arbitragem está pegando mais uma infração que favorece o São Paulo, Kaique.
1: É, tentou fazer o domínio ali, o Aspilha acabou a bola batendo no braço dele. E agora parada para hidratação, Gui.
0: Perfeito, enquanto a bola rola, o noticiário não para. 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Jogo parado para hidratação, Ivan. E eu acredito que a preocupação, né? Eu até flagrei aqui o gesto do Luciano falando pro Newton: vamos, vem, se aproxima do ataque, vamos pra cima. Eu acho que é até entre eles mesmos, né? A conversa deve ser que eles não aguentam mais entregar placares favoráveis. Tem sido uma tônica em quase todos os jogos do São Paulo, Ivan.
2: É verdade, principalmente no começo da segunda etapa. Eu acho que o São Paulo agora não vai recuar. O São Paulo tem o controle do jogo até aqui, cede poucos espaços. Eu acho que o Dorival deve ter conversado, acho não, tenho certeza que o Dorival conversou bastante com o grupo por conta desses apagões, né? Principalmente no começo da segunda etapa, é claro que nós ainda estamos no primeiro tempo, mas o São Paulo tem condições de colocar mais na equipe do Bolívar. São Paulo, repito, tem o controle do jogo, tem uma forma de jogar, você vê que o Newton

0: marcador, dá para ter tranquilidade para trocar passes, para esperar um pouquinho o Bolívar. A equipe boliviana não tem outra alternativa, vai precisar sair para jogar, vai deixar mais espaços para a equipe do São Paulo. Então agora vai ser interessante ver o desenvolvimento do São Paulo a partir do momento em que tem a vantagem mais uma vez.
1: Vamos pro jogo, partida reiniciada aqui no Morumbi. Fala com Domingos Duarte, bom lançamento na ponta, Arthur dominou, arredondou, deu pro Luciano na entrada da grande área, ele erra o passe, era um recuo pro Danielzinho. Agora o Danielzinho agarrou ali o Dairon Asprilha de todas as maneiras, até que tomou a bordoada de volta, o árbitro vai parar o jogo. E olha que o Bolívar ia para uma descida perigosa de ataque, o Dairon Asprilha foi pouquíssimo inteligente, né? O cartão ia ser só pro Danielzinho, que arrumou também um cartão pro adversário, né, Kaique?
2: Um para cada lado. E aí o Domingos Duarte faz o sinal do VAR, porque diz que o Danielzinho foi agredido, ele segue caído até agora, né? Um cartão amarelo pro atacante do time do Bolívar e outro pro volante do time do São Paulo, que foi agarrando a camisa até fazer perder a cabeça o Asprilha, portanto.
1: Olha, Ivan, você tá revendo agora, né? Como o Asprilha vai ali com o braço esquerdo e... É, foi uma cotovelada nas costas, né?
0: Tem o gatilho, hein?
1: Por menos que isso, o jogador do Palmeiras, o Andreas Pereira, foi expulso contra o Cerro, não foi não, Ivan?
0: É. Tem elemento para que o VAR possa chamar o árbitro de campo, né? Porque tem o gatilho ali. É, ele tenta, de fato, acertar o Danielzinho. Para mim, acerta. Ele tenta dar a cotovelada, mas acerta o braço, né? Não acerta em cheio o cotovelo. O Danielzinho tá caído até agora, mas para mim... Tem elemento ali para que o árbitro de vídeo possa chamar o árbitro de campo. O famoso gatilho foi acionado pelo jogador do Bolívar.
1: É, ele meio que acerta assim na região das costas, né? Perto da axila ali. Danielzinho caiu com a mão no ouvido, né? Na orelha. Como se tivesse sido atingido na cabeça.
2: Ele está se distanciando dos jogadores claramente para ouvir alguma coisa. E agora ele faz a sinalização da falta, pelo jeito não vai revisar absolutamente nada, hein?
1: Tem um spray ali, a falta dentro do círculo central, ele tá marcando o local da falta com spray pra quê? E o Danielzinho tá até agora no gramado com a mão na orelha, o árbitro tá mandando ele se levantar. Provavelmente já ouviu do VAR, né, que o contato não foi exatamente onde ele tá com a mão. 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Vamos chegando a 28 na primeira etapa, falta dentro do círculo central, tá tomando a distância pra movimentação. Carlos Melgar, que foi o autor do gol de empate, pegou uma bela sapatada na entrada da área na semana passada, ainda mandou a bola no travessão no final do jogo. Ele fatiou pra grande área, lá no alto subiu Luciano, tocou de cabeça, insiste o Robson Matheus, bola vai sobrar, reboteada, Domingos do parte, o xerifão Portuga rasga, tira o perigo dali, a bola sobra reboteada na intermediária, tocada de cabeça, abertura para o lado canhoto, agora para Pato Rodrigues, domina o argentino, desce para o campo de ataque, traz por dentro, vai afunilando a jogada, de pé direito, fatiou, mandou para a boca do gol, Sabino, não tinha ninguém boliviano lá, o Sabino foi, afastou, a bola sobrou, tocada, olha o perigo, dá em umas brilhas, Rafael saiu no pé dele, tem rebote, bola dividida na pequena área, vai fora! Pela linha de fundo, com o último toque tricolor, escanteio, Bolívar, um Deus nos acuda lá na grande área, o São Paulo queria falta, o árbitro não marcou, Kaique.
2: No lance anterior era só o Sabino deixar a bola pro Rafael, né? Aí teve a disputa ali do Asprilha junto com o goleiro Rafael, também com o Domingos Duarte, escanteio pelo lado direito, veio o Robson Matheus na cobrança.
1: Tudo porque o Sabino se afobou para afastar uma bola em que ele estava isolado. Escanteio lá para o lado direito. Toma distância para a movimentação, o Robson Matheus. O árbitro está ouvindo o VAR, é isso? Ele está falando ali, fazendo
2: um sinal. Possibilidade de um toque no braço do Domingos Duarte. Mas ele vai marcar.
1: Tiro de meta.
2: Agora ele muda, né?
1: De
2: escanteio para tiro de meta. Que teve uma bola que bateu na altura da cintura ali do Domingos Duarte na disputa. E pensei que fosse essa a revisão dele, mas ele cancela o escanteio e dá tiro de meta.
1: Ele ouviu o VAR para marcar o tiro de meta, né? Isso não acontece ainda no Campeonato Brasileiro desse ano, mas acontece já nas competições com o Conmebol no Brasil a partir do ano que vem. 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Rafael bate o tiro de meta. Manda a bola para elevação para o campo de ataque, passando por todo mundo. Vai cair no campo de defesa. Caviera Reaga. Tira o perigo dali. Sobe, toca de cabeça Robson Matheus, atropelado pela marcação do Sabino. Arbitragem para a marca. Falta que favorece a equipe do Bolívar ali na intermediária. 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Copa Sul-Americana, oitavas de final, jogo da volta, Morumbis. Meia hora da primeira etapa, 1 para o São Paulo, gol marcado por Luciano.

0: 0 para o Bolívar no agregado, 2-1 para o Tricolor, Lucas Escórcio.
1: Pelas oitavas de final da Copa Libertadores, Universidade Católica e Estudiantes estão no 0-0, 30 minutos do primeiro tempo, o jogo de ida foi 1-1.
0: Quem passar pega o Corinthians, é isso, né, Escórcio? Ou o Rosário Central.
1: Exatamente.
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0: Estamos chegando a 31 da primeira etapa. O Tricolor está avançando para as quartas de final da Sul-Americana. Vai encarar, caso passe, o Boca Juniors, que mais cedo venceu o Recoleta. É isso, Luquinhas?
1: Exatamente. Venceu o Recoleta fora de casa por 4-0. O jogo de ida foi 3-1 pro Boca, agregado de 7-1.
0: Quem diria, hein? Como o Boca começou perdendo em casa. Aqui passe o boliviano. Olha o Luciano, recuperou, acionou Arthur na grande área. Ele perdeu o controle da bola, dividiu, perdeu. Em Melgar, tabela mais à frente com o Robson Matheus, tentou lançar. Despachou pro Dairon Asprilha, que engatou a quarta marcha, correu demais, evitou a saída pela linha lateral. Ele domina na ponta, canhota, recomeça mais atrás, chama Ervin Saavedra. Por dentro agora para Melgar, de primeira distribuiu na canhota, Pato Rodrigues domina, carrega contra a marcação de Newton. Passou fácil pelo volante, falta nele. Nossa, mas o Newton agora foi fintado como uma criança que tenta jogar contra um adulto, hein, Kaique Silva?
3: Deu um bote, o Patito Rodrigues colocou pro lado e conseguiu essa falta importante, né? Aí ele coloca a bola mais ou menos um metro à frente de onde realmente foi. Vem o Melgar na cobrança, o dono da bola parada da equipe boliviana.
0: 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A falta é pelo lado esquerdo, já meio próxima da grande área, vai chover na área do Rafael, bola parada aérea, tem sido um Deus nos acuda pro Tricolor. Tomando distância, Robson Matheus sai da bola, vem Melgar, pé direito, bateu em direção ao gol, Danielzinho no meio do caminho, desvia, completa o serviço Newton, e pode virar contra-ataque pro Tricolor, ela cai pra Marcos Antônio, tem água passando pro lado, canhoto, Danielzinho por dentro, Arthur do outro lado, ainda o Calera, ele segurou e não tocou pra ninguém. Deu por dentro no Luciano, que de primeira volta em Marcos Antônio, matou o contra-ataque do São Paulo, Marcos Antônio. Falta tudo no campo de defesa, recomeça com o Sabino de lado agora para Domingos Duarte. Vamos chegando a 33 da primeira etapa, domina o português Domingos Duarte. Dentro do círculo central, entrega curta, Marcos Antônio. Distribui jogo na canhota, dominando o Luciano, passe cumprido, Danielzinho. Corrigiu, bolão pro Iago na cara do gol, ele bate, Lampi! Bateu mal o Iago, bateu rasteiro, sem força em cima do goleiro, Lampi pegou, ficou sentindo, mandou pela linha de fundo, escanteio, que chance, perdeu o Iago, Kaique.
3: No toque onde o Danielzinho sofre a falta na sequência do lance, né, e de biquinho, chegando um pouco atrasado ali no passe ruim do Luciano pra ele, virou uma assistência. O Iago saiu cara a cara, tomou a pior decisão possível, né. O canto cruzado estava aberto, ele tentou bater no canto do Lampi, mas pegou mal na bola, pegou mascado. Escanteio lado esquerdo, veio Marcos Antônio para a cobrança.
0: 33,5 da primeira etapa. São Paulo perde uma grande chance de dobrar sua vantagem no Morumbi. Marcos Antônio bateu rápido, na ponta Luciano dominou, levantou para a boca do gol, Domingos Duarte de cabeça para o meio da área, chega para tirar a marcação, afasta o perigo dali, a bola vai sobrar reboteada na intermediária, tem domínio outra vez para cima da marcação de Robson Matheus, abertura para o lado direito, outra vez a devolução por dentro, domina Robson Matheus, dá sequência a jogada, inverte o lado, acionando agora Melgar, ele já ultrapassa a linha média, desce para o campo de ataque, aliás é Ervin Saavedra, pisa no breque, recomeça um pouquinho mais atrás, entrega Patrício Rodrigues por dentro agora no círculo central, fazendo passe para Melgar, ele domina, para, pisa, aperta na marcação para cima dele, Caleri bola tocada por dentro, agora Pato Rodrigues faz o giro mais à frente, de novo a Melgar, de novo a Patrício Rodrigues, dominando em cima da risca aquele meio gramado, larga na canhota já no território tricolor, bola lá para o lado esquerdo para Saavedra, voltou a Pato Rodrigues, tentou por elevação para grande área, pim, lá no alto, sobe, toca, tira de cabeça de qualquer maneira a marcação tricolor, aberta para o lado canhoto, recolhe por ali Luciano, tentou empurrar para o contra-ataque para o lado esquerdo, Marcos Antônio dividiu, bola voltou, reboteada, Luciano divide no campo de defesa, completa o serviço Sabino, dá um chutão, Caleri nem vai, ela vai ficar tranquila pro Lampi dominar e recomeçar. 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Oi, vou observando os jogos do São Paulo, narrei sábado, tô narrando hoje também. Eu tô com uma impressão geral, assim, que o time tá com uma dificuldade enorme de acionar o Calleri. O Calleri tá sumidaço dos jogos do São Paulo, Ivan.
4: Mas não é de agora, né? Ele briga o tempo inteiro, mas quantas vezes o Calleri tem a chance de finalizar contra o goleiro adversário? Quantas vezes a equipe consegue habilitá-lo para que ele fique, de fato, cara a cara com o goleiro adversário? Nesse período de vacas magras, o Calleri sempre foi um cara muito, muito pouco acionado. Essa é a verdade. E ele consegue fazer os gols dele muito por conta da briga dele, da forma como ele se entrega. Enfim, e eu tô achando também o São Paulo muito espaçado. É um time que precisaria estar mais compacto, né? Pra circular essa bola com mais tranquilidade e para não sofrer tanto na transição defensiva. Quando o São Paulo perde a bola, você vê que a dificuldade aumenta para que ele possa se reorganizar defensivamente.
0: Estive aqui sábado, né? Em 3, 4 dias, é a segunda vez que eu tô aqui. Eu mal falo o nome do Calleri, cara. Impressionante. E o Luciano, já narrei aqui agora, né? Uns 2 lances consecutivos e que ele veio participar no campo de defesa. Talvez também sentindo essa dificuldade que o São Paulo tem de trabalhar a bola no ataque. Para a lançada muito forte agora, Domingos Duarte recuando de primeira. Rafael despacha. Bate, manda para a elevação para o campo de ataque. A bola vai passar, sobe, toca de cabeça. Etcheverria tentou Melgar, mas se perde pela linha lateral. Excepcionalmente, hoje não tem o melhor pós-jogo do Rádio Brasileiro na TMC. O fim de papo volta amanhã. Decisão amanhã, hein? Cerro Porteño e Palmeiras, tudo igual no primeiro jogo. 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Bola recuada para Domingos Duarte de primeira, lá atrás com Rafael. Domina de pé, canhoto, tenta mandar para elevação, sobe Iago, toca de cabeça, a bola vai caindo no campo de ataque. Entra, toca por ali. Arreaga, na sequência disputou, dividiu Marcos Antônio, Arreaga vai pro chão, arbitragem para e marca. Marca falta para a equipe do Bolívar no campo de defesa. 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Falta já batida, domínio ruim do Melgar, recupera o São Paulo no campo de ataque. Saavedra entregou, Luciano roubou dele, liga para o lado canhoto, vem São Paulo pro campo de ataque, abertura para Marcos Antônio, dominando para o lado canhoto, traz por dentro Daniel. Danielzinho, ele tabela com o jogador. Danielzinho com Marcos Antônio. Voltando outra vez para Danielzinho de primeira mais atrás. A galera fica impaciente, né? Era uma jogada que tinha ali o Marcos Antônio na ponta para avançar. Ele tabelou com o Danielzinho. Os dois voltaram aqui no comando de zaga no Domingos Duarte. Tem mais uma que eu quero bater um papo com o Ivan. Vamos só ver esse ataque do São Paulo. Sabino adiantando para Marcos Antônio. Domínio ruim. Ele, Marcos Antônio parece meio peixe fora d'água. É isso que eu queria falar, Ivan. São Paulo travou, recuperou agora. Newton tá dominando no campo de defesa. Vamos ver o avanço. Newton se manda. Abertura para o lado direito. Bola para Aurélio Buta. Dominou mal. Perdeu para o Patrício Rodrigues e na sequência cometeu a falta. Perdeu porque dominou mal agora o Aurélio Buta. O Marcos Antônio com o Dorival aí flutuando, sim, botando cada hora num lugar. Tá meio peixe fora d'água, Ivan. Na ponta, não, as jogadas não estão evoluindo no pé dele, Ivanzinho.
4: Na verdade, o Marcos Antônio ele está sendo adaptado a um sistema. Então você vê que ele cai pelo lado esquerdo em muitas oportunidades. Eu prefiro o Marcos Antônio com muito mais liberdade, sendo um camisa 10 mesmo. Quando você joga com dois volantes, hoje Newton e Danielzinho, ele poderia ser esse cara à frente dos volantes, tendo mais liberdade para ajudar na construção e na criação. Mas ele é adaptado a um sistema, não é o time que joga para ele. E sim, ele está sendo adaptado ao sistema pelo lado esquerdo do campo. Eu também não gosto. E quando ele puxa o contragolpe pelos lados do campo, ele não é um ponta. Você vê que ele breca em muitas oportunidades.
0: E agora entrou na bola ali o Melgar, dividiu com o Calleri, arbitragem manda seguir, o argentino fica sentindo, vem Patrício Rodrigues, desce pro campo de ataque, bola por dentro, Asprilha tentou passe de letra pro Robson Matheus, intercepta o São Paulo, ligada pra Calleri, ele gira o corpo, conseguiu se mandar pro lado direito, falta nele! E a falta do Etcheverry, um carrinho no meio do Calleri pra parar a jogada, o Calleri tá de novo no gramado sentindo mesmo o tornozelo direito. Nessa ele girou muito bem, se mandando, hein, Kaique?
3: Na frente do auxiliar de número 2, que ajudou o Arthur agora a marcar não só a falta, mas dar o cartão amarelo, o terceiro, só no primeiro tempo pro time do Bolívar, Gui.
0: É isso, Etcheverria, Erwin Saavedra e Dairon Asprilha pro lado do São Paulo, Danielzinho tomou. 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Vamos chegando a 40 minutos da primeira etapa, o São Paulo na frente, Luciano marcou. 1 pro Tricolor, 0 para a equipe do Bolívar no agregado 2-1. São Paulo está avançando. Sabino, uma tocada no campo de defesa, agora para o domínio mais uma vez de Newton. Ele vai carregando por dentro, de pé direito, inverte o lado, manda lá na canhota, passe meio duvidoso. Iago voltou, se esforçou, evitou a saída pela linha lateral. Recolhe Iago, volta de pé direito lá atrás na grande área para Rafael dominar. Com tranquilidade, espaço, o goleirão tricolor entrega curto na entrada da grande área para Domingos Duarte. Abertura para o lado direito agora para Newton. O Buta fica projetado já no campo de ataque. O Newton faz esse lado direito na saída. Escapa de um, tentou escapar do segundo, trombado ombro a ombro, foi pro chão. O Newton tá meio desastrado, o Newton hoje, hein? Desarmado. Na sequência voltou o Buta, travou na bola, bateu a carteira, recuperou para a equipe do São Paulo, roubou de Paco Rodrigues e recomeça tudo lá atrás com Domingos Duarte. 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Mais um recomeço lá atrás, outra vez pro domínio de Domingos Duarte para a equipe tricolor. E o toque de Anderson Sonsini marcando 41. Newton despachou o bolão pro campo de ataque. Caleri dominou de costas pro gol, tabelou com Buta, recebeu de volta. De novo com Aurélio Buta de primeira. Outra vez a Caleri, passe mais atrás, bola para Danielzinho. Ele levantou pra boca no gol. Arthur fez que ia subir, foi pro chão. Arthur mandou seguir. Iago no rebote ajeitou. Marcos Antônio bate. Ela vai fora. Pela linha de fundo, à esquerda da meta. Marcos Antônio é sempre aquela finalização de pantufinha. Pelo menos ele tentou colocar um ângulo, né, Kaique?
3: Exatamente, tentava o chute ali no ângulo esquerdo do Lamp, não pegou bem, não é tão novidade assim, né? Um excelente passador, mas finalizador não vai bem o Marcos Antônio, aqui.
0: Pois é, o Ivan acabou de falar. Ele na ponta, ele recebe, no contra-ataque, ele para, pisa na bola, fica esperando alguém para passar, que é a característica dele, né? Finalizar, driblar, não vai, né?
4: E também porque ele tem que fechar o lado esquerdo do campo. São Paulo se fecha com duas linhas de quatro, com o Luciano e o Caleri na frente. Então, quando o São Paulo recupera a bola e ele tá organizado defensivamente, como ele tem que fechar o lado esquerdo, automaticamente quando ele recebe, ele tá pelo lado esquerdo. Eu prefiro o Marcos Antônio, eu acho que ele deveria ser o 10 do São Paulo, ou seja, um time adaptado a ele, não ele tendo que se adaptar ao sistema.
0: Robson Matheus, desce Bolívar pro campo de ataque, abertura para o lado direito, Dorninho Romero, mais atrás a Melgar, de novo com Robson, por dentro Saavedra, liga a jogada para o lado esquerdo, agora para Pato Rodrigues, ele dominou, pé direito, levantou para tocar o gol, Domingos Duarte rebate, tira, voltou para Melgar, bateu pro gol, Rafael, tranquilo, seguro, em dois tempos fica com ela, Kaique.
3: Enfrentamento que aconteceu na última semana, né? O Melgar deu sorte e venceu o Rafael naquele chutaço que empatou o jogo, agora o Rafael se agigantou ali pra cima dele, também um chute ruim de perna esquerda, né, Gui?
0: 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Fala pro campo de ataque da equipe do Bolívar, o Domingos Duarte chegou pra proteger. Ele se enrolou com a bola e saiu pela linha lateral, mas o árbitro tá marcando falta. Ah não, ele tá marcando o último toque do Saavedra. A mim não teve, hein? Ou foi falta do Saavedra ou essa bola era do Bolívar, pelo menos na minha visão.
3: E o Saavedra estava com a bola na mão até agora, reclamando, fazendo o sinal de não, né? Com muita tranquilidade, mas levou a bola até o meio campo, ele não queria autorizar essa cobrança de lateral não, Gui.
0: Excepcionalmente hoje, depois de São Paulo e Bolívar, não teremos o melhor pós-jogo do rádio brasileiro, mas vamos com aquele bate-papo até meia-noite. Fim de papo volta amanhã, depois de Cego, Portenho e Palmeiras pela Libertadores com Leandro Moldaquia para Yamaha Factor, entrada zero, parcelas de R$733 ou R$1.000 de bônus. 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Agora o São Paulo rebateu uma bola ali do Bolívar, o Caleri estava impedido, em posição de impedimento, ele nem foi para a bola, mas ela acabou batendo nele, o árbitro civil obrigado a marcar o impedimento. E atenção galera, nas emoções do melhor futebol do seu rádio, você confere agora tempo e placar aqui na TMC. 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Copa Sul-Americana, oitavas de final, jogo da volta, Morumbis, 44,5 da primeira etapa, gol de Luciano, São Paulo na frente, um tricolor, zero Bolívar no agregado. 2-1 para o São Paulo. Lucas Scorcio.
1: Pelas oitavas de final da Libertadores, aos 45 minutos do primeiro tempo, Joaquim Correia amplia para o Estudiantes 1-0 em cima da Universidade Católica, agregado de 2-1 para o Estudiantes.
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0: Recomeçou outra vez com o Rafael. Ele domina na pequena área, transfere para elevação para o campo de ataque. Vamos até 48, anuncia Kaique Silva. Bola tocada de cabeça, sem direção por Luciano. Volta para o domínio de Arreaga. Já abre na direita, Jesus Sagredo. Por dentro agora, desce para o campo de ataque. Mais uma vez, Carlos Melgar parou, pisou no breque, abriu. Descendo o Jesus Sagredo. Olha o Bolívar se mandando. Sagredo recomeça a bola recuada no campo de defesa para Xavier Arreaga. Ele domina e faz o passe por dentro a Santiago Echeverria. Controla o argentino, abre na canhota. Conexão Argentina, bola com Patrício Rodrigues, domina o Pato, recomeçando tudo no campo de defesa, outra vez na bola recuada lá para o lado direito para Jesus Sagredo. Ele tabela, recebe por dentro, volta tudo em Echeverria, largando de lado agora para José Sagredo, domina o lateral esquerdo e capitão da equipe do Bolívar, apertado pela marcação, ele recua, volta tudo lá atrás para Carlos Lampe, dominando o goleirão que já foi da seleção boliviana durante um tempão. De pé direito ele transfere, manda por elevação para o campo de ataque, subiu Dorni Gomero, desviou de cabeça para o comando de Asprilha, bem o Sabino na cobertura. Recua, Rafael despacha, bate de primeira de pé canhoto, entra, toca nela por ali, o Saavedra abrindo na canhota, Patrício Rodrigues, ele passa o pé em cima da bola, ameaça uma pedalada e sai de lado, tentou o lançamento no comando, Sabino de cabeça afastou, caiu para as pilhas, entrada na grande área, ele bate mal demais, mamãe, ela sobe, mas teve desvio no meio do caminho. Ganhou escanteio de graça aí o Bolívar, hein, Kaique?
3: Foi pra muito longe, mas teve um desvio, né? Se fosse o chute direto assim, nossa senhora. A bola foi pra muito longe. Escanteio pelo lado esquerdo, veio cheio de graça, Patito Rodrigues.
0: E lá dentro estão se posicionando José Sagredo. Chegando Dairon Asprilha, Dorninho Romero, torcedores presentes do Bolívar se animam e fazem barulho aqui no Morumbi. Os torcedores tricolores vaiam. Toma a distância. Pato Rodrigues vai pro levantamento, vem de pé direito, manda fechado pra boca do gol. Rafael sai de soco, tira o perigo. Ela voltou pra Robson Matheus na intermediária, ajeitou com o Melgar com espaço, pé direito, ele bate, mamãe. Bate mal demais, direto pela linha de fundo, só tiro de meta. Ivan vai terminar a primeira etapa, 47. Mas se o São Paulo não fizer o segundo gol, não buscar ampliar o placar, essa bola pode ficar rondando a área de maneira perigosa, hein, Ivan?
4: Mas você percebeu que depois que o São Paulo conseguiu a vantagem, conseguiu o gol, a equipe do Bolívar teve as primeiras oportunidades, levou mais perigo? Então é um time sem confiança, evidentemente. Então é necessário que o São Paulo consiga fazer o segundo gol para aí sim ter tranquilidade para conduzir o restante da partida. E toda a bola aérea defensiva, o torcedor são paulino faz o sinal da cruz na arquibancada, porque o São Paulo tem sofrido desse jeito. Agora nós estamos nos aproximando do intervalo e aí vem o momento mais crítico, que é o começo da segunda etapa.
0: E os bolivianos estão sem altitude hoje, mas eles estão jogando como se estivessem com, né? O mínimo de espaço eles dominam e queimam pro gol. Apita Kevin Ortega do Peru. Termina a primeira etapa no Cícero Pompeu de Toledo, o Morumbis. Vitória parcial do São Paulo. Luciano marcou logo no começo do jogo e foi só. 1 para o Tricolor, 0 para o Bolívar. No agregado, 2 para o São Paulo, 1 para a equipe boliviana. O São Paulo, por enquanto, carimba sua classificação para as quartas de final da Copa Sul-Americana para enfrentar o Boca Juniors na próxima fase. A gente vai para um rápido intervalo e na volta tem muito mais para você com o nosso Lucas Scorcio, com informações da Libertadores e também da Copa Sul-Americana. E o Ivan Drago, claro, vai analisar o primeiro tempo, vai projetar a segunda etapa aqui na TMC. 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
2: Estamos de volta aqui na TMC. Quem escuta sabe. Intervalo de jogo no Morumbi, o estádio Cícero Pompeu de Toledo. Vê por enquanto o tricolor bater o Bolívar por 1-0 e garantir a sua classificação às quartas de final da Copa Sul-Americana, já que o primeiro jogo foi 1-1 na Bolívia e nesse momento o placar agregado marca 2-1 para o São Paulo. Mas claro, temos ainda 45 minutos para a bola rolar. Enquanto o tricolor tiver essa vantagem magrinha de 1 gol de diferença, só claro que tudo fica em aberto. Plantão Esportivo TMC, Lucas Escórcio. A Sul-Americana e a Libertadores estão vivendo a sua semana de definição de vagas para as quartas de final, Luquinha.
3: Exatamente, vamos começar com a Sul-Americana, que São Paulo está disputando. Mais cedo, o Recoleta perdeu de 4-0 para o Boca em casa, 7-1 no agregado. Boca está classificado para as quartas de final e pega o vencedor de São Paulo e Bolívar, que o São Paulo está vencendo por 1-0 agora no agregado. 2-1. Amanhã teremos Atlético Mineiro e Bragantino às 7 horas da noite. O jogo de ida foi 1-0 pro Galo lá em Bragança Paulista. Às 9:30, City Torque e Tigre. 1-0 City Torque. O jogo agora é em Montevidéu. River Plate e Santa Fé jogam amanhã. É o jogo de ida, porque o jogo ficou atrasado, né, por conta dos terremotos na Colômbia. O jogo será jogado agora, né, nesta próxima quarta-feira, jogo de ida e a definição na outra semana. Na quinta tem Macará e Santos às 7 horas da noite, jogo de ida foi 2-1 pro Peixe. 7 horas da noite também tem Olímpia e Vasco, jogo de ida em São Januário foi 0-0. E aí, Gui, é aquela história, 6-1 foi o jogo de ida de Botafogo e Cienciano. Cienciano venceu lá em Cusco, no Peru, por 6-1. E agora o Botafogo tem uma missão impossível no Nilton Santos de virar, ainda mais agora que o técnico Franklin Carvalho deixou o comando técnico do Fogão.
2: Opa!
3: Ficou sabendo, Gui?
2: É demitir o treinador português?
3: Caiu, o gajo caiu.
2: Isso que ele teve proposta no Vasco, né, na parada pra Copa do Mundo, e quase saiu. Que é a vida do treinador, né? Um mês depois ele é demitido, é isso, né, Scott?
3: Exatamente, depois foi a gota d'água aí pra diretoria, nem deixou o português comandar o time no jogo de volta no Nilton Santos. Falando agora de Libertadores, Independiente e Rivadavia empataram em 1-1 o jogo da volta, o jogo de ida tinha sido 0-0, o Fluminense classificou nos pênaltis, 5-4 nos pênaltis, Fábio pegando 2 penalidades, Fluminense avançando, vai pegar o vencedor de Platense e Coquimbo. Tá rolando agora a Universidade Católica e Estudiantes de La Plata, está 2-1 no placar agregado, 1-0 Estudiantes, e o jogo de ida de Independiente Del Valle e Tolima. O jogo está sendo em Tolima e é o jogo de ida por conta dos terremotos na Colômbia. O jogo de volta semana que vem. Na quarta tem Coquimbo Unido e Platense, Cerro Porteño e Palmeiras, os dois jogos às 7 horas da noite, os dois jogos 1-1. E aí também às 9:30 teremos Flamengo e Cruzeiro, o jogo de ida também foi 1-1. E na quinta, LDU e Mirassol às 7 horas da noite, o jogo é em Quito, na altitude, o Mirassol sobe para tentar a classificação. E às 9:30, Corinthians e Rosário Central, o jogo de ida na Argentina foi 0-0, Gui.
2: Perfeito, Lucas Escórcio, plantão esportivo TMC, nós vamos a mais um rápido intervalo e na volta Ivan Drago vai analisar o primeiro tempo, vai projetar a segunda etapa e nós vamos pro jogo aqui na TMC, quem escuta sabe.
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2: Estamos de volta aqui na TMC. Quem escuta sabe, intervalo de jogo no Morumbis, por enquanto o Tricolor tá na frente. Gol marcado por Luciano, tá 1 pro São Paulo, tá 0 pra equipe do Bolívar. No agregado, o Tricolor tá avançando para as quartas de final para enfrentar o Boca Juniors por 2-1. Ivan, e aí, São Paulo vencendo por 1-0, mas aquela coisa, né? A vantagem ainda é magrinha, no final do primeiro tempo tinha a bola passando na área, cruzado, escanteio, finalização de fora da área. Perigo rondando ainda a área tricolor, Ivan.
11: Por incrível que pareça, Guilherme, agora o torcedor são paulino vai ficar mais nervoso. Por quê? Porque o São Paulo tem saído na frente e depois rola aquele apagão no começo da segunda etapa, acaba tomando gol de empate. Em outras oportunidades tomou inclusive a virada, né? Então é o momento em que o torcedor são paulino vai ficar um pouco mais nervoso, mas o São Paulo precisa superar isso. Aliás, isso foi bastante comentado pelo Dorival na última entrevista coletiva. Bom, São Paulo fez um primeiro tempo bom. Eu realmente exagerei naquilo que eu esperava para a partida de hoje, né? Levando em consideração o desempenho do São Paulo. São Paulo é um time sem confiança, tanto é que não vence há 9 jogos pelo Campeonato Brasileiro. Só venceu uma partida sob o comando do Dorival contra o Boston River pela Copa Sul-Americana. Então, de fato, não dá para eu exigir total imposição por parte do São Paulo, porque o São Paulo ainda não tem futebol para isso. São Paulo tem mais time que o Bolívar, evidente, tem mais qualidade técnica, mas é uma equipe em formação ainda. Claro que o São Paulo precisa de resultados para ontem no Campeonato Brasileiro, mas eu preciso levar em consideração também alguns aspectos. Por exemplo, hoje, o São Paulo evidentemente entrou pressionado, por conta dos últimos resultados, por conta também dessa situação em que ele precisa fazer o resultado para se classificar à próxima fase da competição. Inclusive a organizada, a principal organizada do São Paulo, se manifestou nesse sentido. O Dorival mudou a equipe, então hoje ele tem o Aurélio Buta como titular pela primeira vez na lateral direita, o Sabino retornando à zaga, já que o Arboleda não reúne condições por conta de um problema na coxa, o Iago voltando à lateral esquerda, Danielzinho sendo titular no meio campo, Arthur também aparecendo na formação principal, quem jogou como titular foi o Vitor Sá no último jogo. Então algumas alterações que evidentemente mexem com o entrosamento da equipe. Dorival botou um time em campo pelo Campeonato Brasileiro, outro pela Copa Sul-Americana contra o Bolívar lá na altitude, outro pelo Campeonato Brasileiro contra o Coritiba, outro agora contra o Bolívar em casa, precisando do resultado para passar a próxima fase da competição. Então, isso precisa ser colocado na análise. Então, o São Paulo até que conseguiu trocar passes em determinados momentos, empurrou o adversário para o campo de defesa, mas ele não conseguiu ter consistência durante todo o primeiro tempo. Logo que fez o gol, começou a ceder alguns espaços, o Bolívar começou a levar os primeiros perigos, aquela coisa toda, e evidentemente que isso mexe com a arquibancada. Você tem um Newton que funciona como um volante, é um volante, mas quando o São Paulo sai jogando, ele funciona como um terceiro zagueiro pelo lado direito. Aurélio Buta em muitas oportunidades jogando por dentro para que o Arthur jogue pelo lado esquerdo. São Paulo tenta chegar na frente com muitos jogadores. Eu não gosto do Marcos Aurélio, aliás, do Marcos Antônio pelo lado esquerdo, como nós citamos na primeira etapa. Eu preferia o camisa 8 com mais liberdade para ele poder circular por dentro. Ele poderia ser o camisa 10 do São Paulo, né? Principalmente para chegar na frente, para pifar. É claro que ele não é um meio-campista completo, à medida em que ele não consegue chegar na frente para finalizar. Ele realmente tem essa deficiência, mas é um jogador que pode acrescentar bastante, principalmente municiando os homens de frente. Então é um São Paulo que tem alguns aspectos positivos, outros ajustes precisam ser feitos, mas agora vem o momento mais crítico. Cabeça no lugar, tranquilidade, superar esse momento, enterrar esse fantasma para que o São Paulo de fato possa até marcar mais um para conduzir o restante da partida com tranquilidade e se classificar à próxima fase da Copa Sul-Americana. Futebol, individualmente, técnica para isso tem. Agora é o aspecto confiança, mental, é como ele vai encarar esse começo de segundo tempo. Eu acho que a atenção vai ser redobrada, eu não espero outra coisa, Guilherme Lage.
2: Perfeito, Ivan Drago, analisando para você aqui na TMC a primeira etapa de jogo. E nós vamos para o segundo tempo, hein? Tudo praticamente pronto. 16 minutos e meio de intervalo, as duas equipes já de volta. São Paulo vai dar a saída, Luciano no centro do gramado, autoriza Kevin Ortega do Peru. Tem bola rolando outra vez no Morumbi. Futebol, alegria, maior festa do futebol no seu rádio é aqui, né? Escuta, sabe, sai da tricolor, bola já rolando. Primeiro lançamento do São Paulo para o campo de ataque, bola rebatida, volta para o domínio de Newton no campo de defesa. Ele abre na direita para Marcos Antônio, em cima da risca que ele viu gramado, ali na intermediária, no centro do campo. Ele volta tudo na grande área para o goleirão Rafael. Domínio de pé, canhoto transfere, manda para a elevação para o campo de ataque. Caleri deixou passar, a zaga falhou. Olha o Luciano, lutou por ela, dividiu, a bola fica com a defesa boliviana. Domina mais uma vez para sair jogando, você é Sagredo, já liga mais à frente. São Matheus recebeu, tentou empurrar para o Dorni Romero, bem no meio do caminho. Newton intercepta, recupera a bola para a equipe do São Paulo e vai sair jogando outra vez, abrindo na canhota. Iago tenta despachar o lançamento, se antecipa a defesa boliviana, a bola volta para Marcos Antônio, dividiu, ela toca por último no Robson Matheus, que fica reclamando uma barbaridade, querendo bola para a equipe boliviana. O lateral está marcado, favorece o São Paulo. Iago bate, voltando tudo lá atrás para Rafael na pequena área. Domina o goleirão do tricolor de pé canhoto, ele faz abertura para o lado direito, chamando outra vez a participação para ali para sair jogando na defensiva do tricolor com tranquilidade, carregando o Newton, solta por dentro agora para Danielzinho na faixa central. Ele tentou a ligação mal com o Marcos Antônio, deu na cabeça do Pato Rodrigues, dominou, avançou, serviu Robson Matheus, que não consegue dominar, corta Sabino, voltou para Luciano, bolão, lançamento para o Arthur Lampi, não saiu da grande área, esperou a bola quicar e deu certo. Caiu no colo dele, Lampe fica tranquilo com ela para a equipe do Bolívar. Bota no gramado e vai sair jogando para a representação boliviana, para a equipe Celeste o Lampe. Ele está ali fazendo um sinal, esperando o time abrir um pouquinho, se espaçar, se espalhar, e agora ele sai jogando ali com tranquilidade com o Santiago Echeverria. Abertura para o lado, canhoto, bola esticada mais à frente, Pato Rodrigues é pressionado, a bola espirra, vai pela linha lateral, bem em frente ao quarto árbitro, que indicou, né, para a arbitragem. Lateral é para a equipe do São Paulo, manual ali para Marcos Antônio. Tomando distância para a movimentação. Aliás, é o Aurélio Buta, perdão, gente. Aurélio Buta para a movimentação da cobrança de lateral. Ele bate mandando mais à frente. Bola desviada, vai caindo outra vez na intermediária para Danielzinho, dominando para a equipe tricolor. Deixa mais atrás. Sabino, de primeira, larga na canhota para Iago. Marcos Antônio se movimenta.

0: Soltou na direita agora, ligação outra vez com o Arthur, domina, avança, devolveu para Buta na ponta, ele tenta o passe por baixo, a bola desvia na marcação. Aí pela linha de fundo, São Paulo ganha escanteio na combinação aí pelo lado direito, Ivan.
1: Pois é, uma tentativa do São Paulo pelo lado direito e você vê que os dois jogadores...
0: Pra movimentação, vem Arthur para a batida, lá na grande área chegando, se posicionando a artilharia aérea, tricolor, Sabino, Domingos Duarte, Newton, Caleri, são os grandalhões do São Paulo. Mas só os quatro na grande área, hein? Ficam três na entrada da área, mais o Danielzinho para evitar o contra-ataque e dois próximos ali, a marca do escanteio para bater. Tá tomando distância para a movimentação, Arthur, pé canhoto, levantou para a boca do gol! Lá no alto, sobe, desvia, tira a marcação boliviana, a bola vai se perder pela linha lateral. É novo manual para a equipe do São Paulo, bater, toma distância para a movimentação. Iago para a equipe tricolor, se apresenta ali perto, Marcos Antônio. Caleri está na grande área, botando as mãos ali na região da cabeça, está sentindo alguma coisa. Foi um choque nesse último cruzamento ali, Ivan, e aí o Caleri está preocupado, até o Lamp vai lá conversar com o centroavante tricolor.
1: Pois é. E assim, ele também tá com dor no braço, Guilherme Lage. Ele tá apontando ali para a região do cotovelo, por isso preocupa um pouquinho o departamento médico do São Paulo. Existe ali, pela imagem, a imagem é feia, hein?
0: É. Tem uma bola de tênis ali no cotovelo dele.
1: Exatamente.
0: Né?
1: Tá bastante preocupado ali o Caleri. E ele tá sendo até ali acudido pelo goleirão da equipe adversária, né?
0: É, o Lamp tá meio conversando com ele. Enfim, o jogo vai recomeçar e o Caleri vai seguir no gramado. São Paulo tem a posse dela outra vez e recomeça no seu campo de defesa. Não recupera, Domingos Duarte. Abertura lá para o lado direito, agora para Newton. Ele vai descendo, campo de defesa para a equipe tricolor. Bola tocada por dentro, agora para Danielzinho. Ruim o passe do Danielzinho. Fraquinho, entra no carrinho. Sabino na correção, quase o Robson Matheus intercepta e ia ficar de frente para a área, pro gol. E aí na sequência o Aurélio Buta tenta a finta, puxada, arbitragem para a marca. Marca falta para a equipe do São Paulo ali no campo de defesa. Esses passes fraquinhos cruzados em frente à área. O Buta deu um também no primeiro tempo que foi perigoso. E agora o Danielzinho quase entregou a paçoca por pouco. Dorninho Romero não dominou e partiu de frente para o gol ali na entrada da grande área. 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Vem São Paulo para o campo de ataque. Luciano, abertura no corredor canhoto para Iago. Ele controla para a equipe do tricolor, traz por dentro, a funila, tenta o passe, bola para Danielzinho, na sequência é travado. Volta outra vez para Iago, no corredor canhoto, de primeira mais à frente, agora para Luciano. Tem Marcos Antônio por dentro, Luciano devolveu no Iago, levantou para a segunda trave, muito forte. Nossa, mas passou muito longe do Caleri, era para a chegada do Aurélio Buta, tira dali a marcação. Tem rebote, voltou outra vez, Arthur ajeitou do lado direito, bola para Buta, ele vai avançando. Aurélio Buta para cima de dois, chegou na linha de fundo, para, pisa no breque, recomeça um pouquinho mais atrás, entrega Arthur. Arthur dominando, encara na marcação, tentou o passe por dentro, bola desviada, vai pela linha, não vai pela linha lateral, não. A arbitragem está marcando um toque de braço, está marcando um toque de mão, confirmando a falta que favorece o tricolor, Ivan.
1: Pois é, e de fato ela toca no braço direito do Saavedra, bola pela direita para a equipe do São Paulo, vai ter chuveirinho na área do Bolívar.
0: Tava com saudade, Ivanzinho?
1: Um pouco.
0: Nenhuma. Quase 7 da segunda etapa. A falta é pro São Paulo, lá pelo lado direito. Toma distância para movimentação. Gosta, Danielzinho, né? Para pegar de pé direito. Arthur para pegar de pé canhoto. A falta é rente à linha lateral. Quem é que vem? Vem Arthur, levantou de canhota. Vai lá no alto, afasta a marcação, tira de qualquer maneira. Bola sobrando, reboteada outra vez do campo de defesa para a equipe do Bolívar. Domina Pato Rodrigues. Meteu um calcanha no meio de dois São Paulinos. A bola sobrou mais atrás. Entrou no carrinho, bateu Newton sem direção. Quarta defesa boliviana. Aí na sequência o lançamento era pro Dornir Romero. Eu tô com uma dó desse dominicano, né, que não foi titular no primeiro jogo. A única alteração no lugar do Cauterúcio, que deu canelada semana passada no Uruguai, o Dornir Romero, ele não consegue uma bola dominar, jogar. Essa foi uns 10 metros de distância do dominicano, direto pela linha lateral. Manual que o São Paulo já bate e vai recomeçar pro seu campo de defesa com o Sabino.
2: Tem gol.
0: 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Ela muito forte, sai da meta, faz a defesa por ali outra vez para a equipe do Bolívar. Lampi já repõe com as mãos, sai jogando. Melgar, para tocar de lado agora para o domínio de Saavedra no campo de defesa, voltando por dentro na faixa central. A Carlos Melgar tenta já engendrar um ataque à equipe do Bolívar. Tocada mais à frente, a Robson Matheus chegou, Danielzinho dividiu, entra Marcos Antônio, dá um chutão, a bola.

0: sobrou pro Luciano, que tenta o passe de primeira, direto pela linha lateral. Marcos Antônio foi ali para dividir de maneira ríspida, como não é característica. Tem gol na noite sul-americana de futebol. 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
1: Tem gol em Santiago, no Chile. Estudiantes amplia. Guido Carrilho faz aos 8 minutos do segundo tempo. Agregado com Universidade Católica, está 3-1 pro Estudiantes. Estudiantes cravando aí uma classificação. Deve pegar o vencedor entre Rosário e Corinthians.
0: Só porque eu falei pro Sonsini antes do jogo que o Corinthians ia pegar na próxima fase Universidade Católica. E vem agora o Bolívar, bola cruzada para a grande área, rasga de qualquer maneira a defesa tricolor. Ela sobra reboteada para o lado direito a Newton. Newton dominando, apertando a marcação para cima dele ali o Asprilha. Ainda Newton controla, tenta o passe de letra, a bola pega na marcação, chega para rasgar, tira de qualquer maneira Domingos Duarte. Desviada, vai sobrando outra vez na intermediária. O São Paulo tenta na dividida, a bola toca por último na equipe boliviana, se perde pela linha lateral para o Pato Rodrigues. É manual para a equipe do São Paulo bater ali na intermediária, lado direito, campo de defesa. 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A arbitragem pegou um contato ali na intermediária, uma falta marcada, falta do Luciano, favorecendo a equipe do Bolívar. Próximo ao centro do gramado ali, né? No círculo central. O juizão tá marcando a falta e o Melgar tá dando todo o jeitão ali que vai mandar essa bola pra grande área. Ele adiantou uns dois passinhos, o juiz viu, olhou, deu uma pitada e permitiu que a bola fique ali no mesmo lugar. Vai tomando distância o Melgar. 10 minutos da segunda etapa no toque de Anderson Sonsini. Vai chover na área do São Paulo, quase que do meio de campo. Melgar, pé direito, fatiou pra segunda trave. Rafael vai lá no alto e fica com ela. Tranquilo, goleirão tricolor. Já vai para a reposição, abertura para o lado esquerdo, agora para Iago. Iago para o lançamento. Despachada agora para a ofensiva. Ela cai para Arthur. Arthur dominando. Recomeça mais atrás, outra vez a Luciano. De primeira para a Buta. Avançou na entrada da grande área. Passou pelo primeiro marcador. Foi desarmado. Sobrou o Danielzinho. Tabela com o Luciano. Tentou por elevação para o Buta. Bola muito forte, vai ficar tranquila para o Lampi. Mais uma vez dominar para a equipe do Bolívar. São Paulo segue com dificuldades de conectar aí as suas jogadas de ataque, hein, Vanzinho?
2: Mas você vê como falta capricho, falta um pouquinho mais de tranquilidade, porque o Marcos Antônio estava livre pela esquerda, o Danielzinho tentou dar um tapa por cima, errou. E tinha o Caleri também por dentro. Aliás, o Caleri, mesmo com o inchaço no cotovelo, ele avisou ali o banco de reservas, vai continuar normalmente e dividindo com todo mundo.
0: Gladiador, né? Pode acontecer o que for ali, ele todo estourado, parece que se dedica ainda mais, né? Quando tá nessa situação, o Jonathan Caleri, justamente aquele protótipo, aquele chavão, né? Do cara argentino raçudo, o Caleri. Bola pra Lampe, abrindo lá na direita. Sai jogando, trocando passes, a equipe do Bolívar vem recepcionar aqui no campo de defesa, mais uma vez Melgar, o autor do gol de empate na semana passada. Tabelou com o Robson Matheus, essa bola saiu. Se perdeu pela linha lateral, é manual pra equipe do São Paulo bater no seu campo de defesa. 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Frango Alis está na mesa do mundo todo, trocando passes, equipe tricolor no seu campo de defesa, bola recuada para Domingos Duarte. Ele domina, dá duro para cima dele, Asprilha, abertura para o lado direito, agora para Aurélio Buta. Buta recolhendo a marcação de Patrício Rodrigues, fecha para cima dele, Buta não se faz de gogado. Volta lá na grande área para o recomeço com Rafael. De pé canhoto, transfere, despacha, manda para o campo de ataque, Caleri bota o corpo por ali, busca o contato com Echeverria, que afasta o perigo. A bola volta reboteada na intermediária, Danielzinho, tabela com Marcos Antônio, adiantou, Luciano tentou de letra pro Buta, bola ficou curta, o marcador chegou antes, o Buta mergulhou num carrinho,
2: aí é que tá,
0: e atingiu,
2: né?
0: Atingiu um jogador boliviano, o árbitro tá meio que cercando o Lourenço ali, e a galera boliviana cobra o cartão. Se ele for mostrar, Ivo, é com aquela má vontade e lentidão, é o que ele faz agora, com uma lentidão danada e um delay, ele mostra o cartão pro Buta, Ivo.
2: E pra mim, merecidamente, o cartão amarelo. Ele vai com as travas da chuteira na perna do adversário, na verdade no pé do adversário, uma jogada mais dura, e por isso recebe cartão amarelo. Mas por que que ele deu o carrinho? Porque o Luciano decidiu meter um calcanhe ali. Se ele domina a bola, ele tá livre de marcação, ele vira de frente, ele tem ali uma infinidade de opções. Então o São Paulo, agora nesse segundo tempo, não joga bem. Você vê que o São Paulo até tem a posse, consegue trocar passes, aí quando chega próximo da meta adversária, falta tranquilidade para achar a bola de finalização. São Paulo até aqui não fez o goleiro adversário trabalhar.
0: E essa rapaziada nova que tá jogando, Ivan? Nilton, Iago, Buta, Domingos Duarte. Eles não tinham estreado até terça da semana passada, né? E jogaram bastante nesses três jogos. Assim que a bola sair, você comenta pra rapaziada tricolor. Domingos Duarte em cabeça. Adiantou pro Calleri na entrada da grande área. Tira a marcação. Na sequência, a bola vai ficar reboteada. Luciano ganha pro tricolor. Abre pro lado, canhoto. Bola pra Marcos Antônio. A marcação vem pra cima dele. Marcos Antônio sustenta. Dá por ali o Robson Matheus pressionando. Marcos Antônio da ponta. Voltou pro campo de defesa carregando a bola. E deu no Sabino que se livrou dela. Mas que coisa feia, hein? Pela linha lateral. Alguns lances meio feios, assim, do São Paulo tem viralizado nos últimos jogos. Esse aí, mais um. Fala sobre as novidades, Ivan.
2: Vamos lá, começando pelo Domingos Duarte. Muito bom jogador até aqui. Iago, pela esquerda, faz um jogo muito seguro mais uma vez. É um jogador que demonstra muita confiança. Aurélio Buta, para mim, ainda abaixo do que pode produzir. E o Nilton é um jogador que acrescentou bastante defensivamente, mas até aqui com mais dificuldade de ajudar na construção.
0: Muito bem, esse é o Ivan Drago analisando as novidades tricolor. Ego de passe do Robson Matheus. Arthur recuperou, empurrou para Luciano. Calleri está passando com liberdade. Luciano bate na trave! Ela vai no pé da trave esquerda e fora! Depois do erro de passe do Robson Matheus, o São Paulo recuperou. Arthur entregou no Luciano. A marcação em cima. O Calleri estava passando um pouco atrasado. Luciano decidiu bater. Arriscou de canhota. Ela vai no pé da trave. Fora, Ivan!
2: Pois é, que grande chance perde o São Paulo. E o Luciano fez tudo certinho, né? Quando ele recebe do Arthur, ele não tem outra opção, porque o Arthur já é logo marcado pelo zagueiro adversário. Ele se livra da marcação e acerta de pé esquerdo a trave. Por pouco, São Paulo não marca o segundo.
0: É, o Calleri estava uns dois passos atrasados. Ele teria que atrasar muito a jogada. Finalizou no pé da trave. O Luciano quase ampliou o placar. E vem agora a equipe do Bolívar. Melgar inverte. Dá uma fatiada na bola. Solta por elevação lá para o lado esquerdo. Domina com a barriga. Pato Rodrigues põe no gramado. Arredonda para a equipe do Bolívar. Avançou. Deu no comando. Asprilha de primeira. Outra vez no Pato. Voltou para Asprilha na entrada da grande área. Ele bate uma pancada. Goleiro!

0: provavelmente um dos chutes mais fortes da história desse estádio. Jogada trabalhada na intermediária, Asprilla recebeu com liberdade na entrada da grande área, deu pra ver que era problema, e aí ele soltou uma sapatada incrível de pé direito, enviesada, cheia de força, uma paulada, uma pancada, um absoluto golaço de Nairon Asprilla no Morumbi. De pé direito, o Peck balança a rede tricolor, Rafael. Confere que ela tá lá no fundo do seu gol, mas essa aí, Rafael, nem com 2 metros de braço, que sapatada do Asprilla! Um fortaço, mais do que um bom golaço, uma jogada de gaga, de vibração, um gol com a cara do Cimento CSN. Cimento CSN, mais do que forte, é fortaço, absoluto golaço de Asprilla. Nesse momento, o árbitro demonstra alguma dúvida na confirmação do gol, e até o Pato Rodrigues chama todos os companheiros para pressionarem junto com ele o árbitro, que começa a ser cercado pelas duas equipes, começa a andar para trás, começa a ficar meio intimidado. Tem alguma dúvida ali na confirmação desse gol? Golaço do Dairon Asprilla, que agora está confirmado. Ele aponta para o centro do gramado. Tudo igual aqui no Morumbi, depois do Luciano mandar na trave. Dairon Asprilla, 1 São Paulo, 1 Bolívar, Ivan.
1: E que pancada do Asprilla. De fora da área, nem com asas o Rafael chegaria na bola. E o fantasma da segunda etapa começa a assombrar o São Paulo mais uma vez. Impressionante. São Paulo realmente não vinha fazendo um segundo tempo bom, mas tinha acertado a trave com o Luciano. E logo na sequência, gol do Bolívar, gol de empate. Agora é pressão do tricolor para conseguir o segundo gol e a classificação.
0: Dairon Asprilla, deixa tudo igual por enquanto, estamos caminhando para pênaltis aqui no Morumbi. O São Paulo vem para cima, Arthur para o lado direito, puxado, é falta nele. O Pato Rodrigues comete a falta, chuta a bola para fora do campo, dá um tapa na bandeira do São Paulo. Ali na bandeira de escanteio, fez de tudo para tomar o cartão, Ivan.
1: Merecidamente, né? Tomou o cartão amarelo, meio campista da equipe do Bolívar, e o São Paulo vai ter mais uma chance na bola parada, quem sabe agora.
0: É incrível o fantasma que está rondando esse clube no início dos segundos tempos. São Paulo chutou a bola na trave, Ivan diz, não fazia um jogo ruim, simplesmente deu um mínimo espaço na entrada da grande área, e o Dairon Asprilla provavelmente acertou o chute mais forte, mais feliz da carreira dele. A pauladaça no ângulo, absolutamente no trinco do Rafael. A falta é lá para o lado direito, toma distância, Arthur. Pé canhoto, mandou para a direção do gol. A bola desviada, voltou, tem rebote, Lamp. Ainda vai sobrar, novo toque de cabeça. Ela passa no boca do gol e vai fora. Os jogadores do São Paulo pedem pênalti. Pressionam a arbitragem, pedem um toque de braço. Depois do cruzamento do Arthur em direção do gol, teve um desvio de cabeça no meio do caminho. E o pedido de toque de mão, você está revendo nesse momento e opina pra gente, Ivan.
1: Ela bate no braço, só que é a queima-roupa, né? De fato, o jogador do Bolívar tá com o braço aberto, a bola bate. É um lance bastante polêmico, mas é a queima-roupa, pois não, Guilherme?
0: Um registro, o telão do estádio, ele não mostra o que eu tenho aqui, que é a TV na cabine, né? Mas é como se a galera tivesse acesso à TV. Porque, ó, e o VAR chama, a galera vai à loucura.
1: E vai dar penalidade.
0: No momento em que a TV mostrou o replay, a galera fez um barulho enorme e o árbitro vai à cabine de vídeo. Pra você não vai ter muita dúvida, vai ser uma checagem rápida então, Ivan?
1: Sim, porque o jogador adversário, quando ele sobe para tentar cortar, ele está com os braços abertos, ou seja, ele amplia o raio de ação. E aí, quando o Sabino toca na bola, ela imediatamente resvala, bate no braço do jogador do Bolívar, o Santiago Echeverria.
0: Pênalti!
1: Pênalti!
0: O árbitro volta para o gramado rapidinho e confirma. Penalidade máxima!

0: 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Pênalti é um problema no São Paulo há alguns anos, né, Ivan? E o Caleri tá ali.
1: É, não existe assim, o São Paulo não tem um grande batedor de pênalti, mas o artilheiro da equipe vai para a cobrança, ele vai chamar a responsabilidade. Agora ali com uma faixa no cotovelo, já que tomou um encontrão, quem sabe agora nos pés do argentino, Caleri vem na bola.
0: É, desde o Reinaldo ficou vaga essa posição. Parte do estádio gritou, é Luciano, e mais vai o Caleri. Ele contra a Lampe, autorizado, Caleri, pé direito, bateu!

0: pressão, de pé direito, pé que balança, rede boliviana. Ele mandou no canto direito, alta, forte, Lampe acertou o lado, não pôde fazer nada. Galeri, volta a dar a vantagem pro tricolor, coloca o São Paulo na frente. Lampe confere que ela tá lá no fundo do seu gol, veste em três cores no Morumbi em São Paulo. Em todo o Brasil é gol de Galeri. Gol fortaço, mais do que um bom golaço, jogada de gaga, de vibração, um gol com a cara do Cimento CSN. Cimento CSN, mais do que forte, é fortaço. Caleri, Caleri, Caleri, Caleri, Caleri. 2 São Paulo, 1 Bolívar, no momento da parada para hidratação, Ivan.
1: Caleri, de contrato renovado, mesmo com o cotovelo inchado, no sacrifício, chamou a responsabilidade. E aquele pênalti que fica muito difícil para o goleiro. No canto alto, com força para colocar mais uma vez o São Paulo na frente. Caleri marca o segundo gol. É, Guilherme Lage. É o quarto gol, é o quarto jogo em que o São Paulo sai na frente na primeira etapa e toma um gol de empate no segundo tempo. E dessa vez, o São Paulo agora consegue marcar o segundo. Nós temos a parada para hidratação, para que o Dorival possa conversar com a rapaziada, e ele já conversa ali com dois jogadores que vinham sendo titulares, Pablo Maia e Lucas Ramon. Portanto, daqui a pouquinho, duas alterações no tricolor, Guilherme.
0: Muito bem, jogo parado para hidratação e atenção, galera, nas emoções do melhor futebol do seu rádio. 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Sul-Americano, oitavas de final, jogo da volta, Morumbis, 25 da segunda etapa, o São Paulo volta à frente, 2 para o tricolor, Luciano e Caleri, 1 para o Bolívar, Aspilha marcou no agregado, 3-2 São Paulo, Lucas Escórcio.
2: Amanhã, às 7 horas da noite, tem Cerro Porteño e Palmeiras pelas oitavas de final da Libertadores, jogo de ida foi 1-1.
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0: Tá forte e alto o torcedor tricolor no momento em que a equipe do Bolívar está processando alterações. O 99 vem para o lugar do 17. A gente confirma com calma, não tem problema nenhum. O 6 no lugar do 26. E vamos conferir aqui a terceira alteração. Não deu para pegar, mas dentro de instantes a gente confirma.
1: Se entrou o 10. O Billy Arce. Eu já informo quem é que saiu, Guilherme Lage. Perfeito. Mas eu já peguei aqui as outras alterações. Saiu o Patito Rodrigues, 17, para a entrada do 95. O Batalini, Damian Batalini. Saiu também o Saavedra para a entrada do meia dúzia, Ervin Vaca. E entra também o Billy Arce, número 10, para entrar para a saída do número 5, Santiago Echeverria.
0: Você é bom nisso, hein, Ivan?
1: Já fui.
0: Muito bem. 10 Billy Arce, né? É o terceiro que você informou. Muito
1: sim,
0: bem.
1: Sim, senhor.
0: Ele esticada para o campo de ataque.

0: zaga do São Paulo na sequência. Vai pro chão, Arthur, arbitragem, marca a falta, canta forte e alto, torcedor do São Paulo. Comemora a vitória parcial, tricolor voltando a vencer depois de um longo tempo. Quase 27 da segunda etapa. Tem falta o tricolor na intermediária, segunda, sexta, às 20 para as 8. 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Olha Danielzinho, uma distância para movimentação na intermediária para a equipe do tricolor, sem muita pressa, né? O São Paulo vence o jogo 2 a 1.
1: Alterando.
0: Depois de sofrer, o São Paulo mexe, Ivan.
1: Sai o Aurélio Buta para a entrada do Lucas Ramon. Lucas Ramon com a 19, vai entrar também o Pablo Maia no meio campo, eu já informo.
0: Muito bem, a batida, a falta, São Paulo tentou abertura para o lado direito, toca na bola a equipe boliviana, ela se perde pela linha lateral, é manual para a equipe do tricolor, manda direto para a grande área o Lucas Ramon, olha o Caleri, tentou dominar, sustentar, a zaga tirou, voltou no peito do Luciano, arredondou, abriu na direita, Arthur de primeira, Caleri, liga de fundo, bateu, cruzado para trás, quem é que chega? Antecipou o Iago, ganhou da marcação boliviana, retoma para a equipe do tricolor, ainda Iago, passa o pé em cima da bola, ligou na linha de fundo, bolão, Marcos Antônio para trás, chega para tirar a marcação, ela se perde pela linha de fundo, é escanteio, São Paulo na pressão, Ivan.
1: Mais uma chance para o tricolor na bola parada, pelo lado esquerdo do campo, quem sabe o terceiro.
0: 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O escanteio é para o lado canhoto. Toma distância para a movimentação. Marcos Antônio. Lá dentro, Luciano, Caleri, Domingos Duarte. Cruzamento baixo na primeira trave. A bola desviada por Nilton. Tirou a zaga. Voltou Nilton. Bate. Manda fora. À direita da meta do Lampe. A bola se perde pela linha de fundo. É só tiro de meta para a equipe do Bolívar bater. 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São Paulo se classificando aqui no Morumbi. 2-1 para cima da equipe do Bolívar. E já retoma na intermediária. Bola ligada na ponta direita. Olha o Arthur, acelerou, parou, pisou no breque. Ainda Arthur encara a marcação do primeiro para Pisa. Trabalha por dentro, recebe de volta, tenta o passe, a bola vai ficando mais atrás, outra vez para a equipe tricolor, de novo Arthur, ligou por dentro, Luciano dominou no bico da grande área, deu de letra, bola cruzada, Arthur bate, ela vai fora! À direita da meta do Lampe, no cruzamento rasteiro do Caleri, Arthur fechou tocando de primeira e por pouco não botou no cantinho, Ivan!
1: Que chance perde o atacante São Paulino. Mais uma trama pelo lado direito. A construção da jogada no passe do Luciano, na ultrapassagem do Caleri até a finalização do Arthur. Um pouquinho mais de capricho e o São Paulo acha o terceiro.
0: 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Tem falta a equipe boliviana no campo de defesa, já batida, recuada no comando de zaga, domina outra vez para sair jogando Arriaga, ele carrega, inverte, boa elevação, abre na direita, Sagredo pegou mal na bola, mamãe, ele pegou de tornozelo, a bola caiu reboteada, na intermediária faixa central, domina Luciano, evita a marcação do primeiro que é Melgar, arranca, traz o São Paulo para o campo de ataque, abriu para o lado direito para Arthur, ultrapassagem, Lucas Ramon tenta o cruzamento, é travado. Ganha novo escanteio para o tricolor no campo de ataque. 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Vai mais uma vez chegando na grande área, artilharia aérea tricolor. Se posicionando por ali, Nilton, Luciano, Domingos Duarte, Sabino e Jonathan Caleri. Todos chegando, se posicionando próximos à pequena área. Na entrada da área ficam por ali o Marcos Antônio, Lucas Ramon. Todo mundo esperando o rebote. Vem pro levantamento, Arthur, pé canhoto, bate fechado, desvio! Sabino!

0: Zapini no ângulo, cantinho esquerdo da meta do goleirão boliviano, que nada pode fazer. Zapino! Amplia vantagem tricolor aqui no Morumbi. 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Em todo o Brasil é gol do tricolor, gol de Zapino. Gol fortaço, mais do que um gol, um golaço. Uma jogada de gaga, de vibração. 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Zapino para dar um pouco de tranquilidade. 3 São Paulo, 1 Bolívar.
1: E que bela cobrança do Arthur. Bola fechada, rápida, no primeiro poste. Passa o Nilton, mas o Zapino chega inteiro. Jogadores mais regulares com a camisa do São Paulo, voltando de lesão, voltando ao time titular para marcar o terceiro e para deixar o torcedor nas arquibancadas mais tranquilo. O São Paulo 3-1 na frente, muito próximo da classificação à próxima fase. E agora sim, vai entrar o Pablo Maia e vem aí o Ferreirinha também no tricolor, Guilherme Lage.
0: É isso, vamos chegando a 33, 3-1 São Paulo no agregado. Dá 4-2 pro tricolor. 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Copa Sul-Americana, oitavas de final, jogo na volta, Morumbi, o São Paulo na frente, 3 pro tricolor, 1 para o Bolívar no agregado, 4-2, Lucas Scorcio.
2: Amanhã às 9:30 tem Flamengo e Cruzeiro pelo jogo de volta das oitavas de final da Libertadores. A ida foi 1-1, a volta é no Maracanã.
0: Vem mais São Paulo, Danielzinho, desce e se manda pro campo de ataque, ultrapassou a linha média, se aproximou da grande área, abriu na canhota pra Iago, engatilhou, preparou, cruzamento, desvia no meio da marcação, chega pra rasgar de qualquer maneira a zaga. Iago ficou pedindo um toque de braço, o árbitro entendeu que foi no joelho. E na sequência o Marcos Antônio dá um carrinho e vibra com a galera. 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
1: Amarelo.
0: Ivan, pintou um amarelo daqueles pro Luciano, que tá saindo agora do gramado pra entrada do 29, Ivan.
1: Pois é, ele faz a falta, depois ele chuta a bola pra frente, toma cartão amarelo camisa 10, que agora vai sair para a entrada do Ferreirinha. Ferreirinha número 11 no lugar do Luciano. Alteração sendo processada. E vai sair também
0: o Arthur, Ivan.
1: O Arthur para a entrada do Pablo Maia com a 29.
0: Você informou, agora você analisa, Ivan. Saíram Luciano e Arthur, entraram Pablo Maia e Ferreirinha.
1: Pois é, ele reforça, né, o meio campo do São Paulo com o Pablo Maia. Ele tira um homem de frente e coloca ali o Ferreirinha para jogar próximo do Caleri. É o São Paulo já pensando na próxima fase da competição, portanto, acho que dessa vez o São Paulo enterrou aquele fantasma da segunda etapa.
0: É, 35, né? Vai chegando agora por ali, tentando o Melgar, acaba desarmado. São Paulo sai trocando passes no campo de defesa. Avança Lucas Ramon, travado. Sobe Domingos Duarte, toca de cabeça. Ela cai reboteada na intermediária. Subiu pra desviar outra vez, tentou Caleri, chega pra cascar a defesa. A bola repica, vai voltar outra vez, lado direito. Domina Caleri, recomeça mais atrás. Bola com Lucas Ramon pra Caleri de primeira. Tabelando, tocando por dentro. Pablo Maia vem, aparece, deixa outra vez pra Caleri. Abertura pra lado direito pra Lucas Ramon. Tentou adiantar pra Marcos Antônio, corta a marcação. Voltou, reboteado outra vez. Olha o Lucas Ramon, tabelou com o Marcos Antônio, tentou um avanço, foi pro chão, o árbitro tá em cima e tá marcando. Falta que favorece a equipe do tricolor, foi acertado o lateral que entrou agora há pouco no lugar do Aurélio Gutemann.
1: Pois é, foi acertado, não pinta cartão amarelo e você vê o Dorival agora reforça o meio campo com Pablo Maia. Então Pablo Maia, Nilton, Danielzinho e agora o Marcos Antônio vai ter mais liberdade para chegar na frente com o Ferreirinha e o Caleri.
0: 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Falta foi batida, mal batida, muito forte pelo Danielzinho, direto pela linha de fundo. É só tiro de meta para a equipe do Bolívar movimentar. Vai o goleirão Carlos Lampi para bater. 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Tem Carlos gol. Lamp na grande área. Ele está jogando curtinho. Vai carregando outra vez ainda no campo de defesa por ali. Javier Arreaga. Ele solta na direita. Abertura para Jesus Sagredo. Tentou empurrar mais à frente. Errou o passe. Olha o Danielzinho. Entrou, interceptou. Ganhou. Bola sobrou no Newton. Tocada por dentro. Pablo Maia se aproxima da grande área. Abriu. Bola na entrada da área. Bola para Caleri. Soltou na canhota. Figueirinha por dentro. Agora para Pablo Maia dominando a marcação. Vem aperto. Ele tenta o passe. Divide. Ela se perde pela linha lateral. O último toque. A arbitragem entende que é do Damian Batalini. Com a camisa de número 99. É manual para a equipe do São Paulo bater ali para o lado esquerdo. 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Depois desse ataque, Danielzinho na ponta. Tentou achar um Figueirinha que não domina. Diga, plantão esportivo TMC, Lucas Escórcio.
2: Estudiantes confirmado nas quartas de final da Libertadores. Vence por 3-0 Universidade Católica em Santiago. O jogo da ida foi 1-1. Agregado 4-1 para o Estudiantes. Vai pegar o vencedor de Rosário Corinthians.
0: 37,5 da segunda etapa aqui no Morumbis. O São Paulo está avançando para enfrentar o Boca Juniors, que eliminou o Recoleta do Paraguai. Piriarce domina na intermediária, abertura para o lado direito, chamando Batalini. Ele volta recuando no campo de defesa para Jesus Sagredo por dentro. Passe agora para Arreaga, dominando, avançando Javier Arreaga. Ele para, pisa no breque, trabalha por dentro, entregando agora para Erwin Vaca. Vaca avança, ultrapassa a linha média, vem para o campo de ataque, passe para Piriarce. A bola desviou, voltou no próprio Arce, abrindo para o lado direito agora para Batalini, de novo por dentro, a Arce, o domínio é ruim, corta Danielzinho, esticou, olha o Caleri no domínio, limpou, o primeiro não conseguiu limpar o Erwin Vaca, na sequência a bola dividida, vai voltar, o próprio Caleri tenta o domínio, chega pra rasgar de qualquer maneira, Vaca cai reboteada na direita, Batalini tentou o lançamento pra grande área, Domingos Duarte bateu ali, espirrou o taco, a bola subiu toda cheia de efeito esquisito e o Rafael foi fazer a defesa em dois tempos, Ivan.
1: Pois é, ele pede desculpas ali pro Rafael, que consegue praticar a defesa, e você vê que agora com mais tranquilidade o São Paulo consegue conduzir esse restante de jogo para conseguir a classificação à próxima fase da competição. Precisava vencer, ao que tudo indica vai conseguir a vitória, precisava se classificar, ao que tudo indica também. E agora vamos ver se o São Paulo deslancha. Olha o São
0: Chega
1: Paulo.
0: Chega de novo, bolão esticado, Lucas Gamão na linha de fundo, tentou cruzamento bem por ali. Lamp saiu e fez a defesa. 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Recomeço com o goleirão Lamp na grande área. Ele vai sair jogando, larga de lado, por ali domina outra vez para carregar para a equipe do Bolívar. Outra vez na defensiva, domínio de Arreaga. Abertura para o lado direito, domina Jesus Sagredo. Falta tudo na grande área para o goleirão Lamp dominar outra vez. 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Outra vez o recuo, Lamp domina, pressionado ele tira de qualquer maneira, afasta o perigo dali, a bola vai cair lá para o lado direito, mais uma vez o domínio de Piriarce, gira para cima da marcação, Piriarce tenta o passe, a bola se perde pela linha lateral. É manual para a equipe do São Paulo bater no campo de defesa, no momento em que o tricolor vai mexer. Está indo embora 9 para a entrada do 17. E também o número 27 vem no lugar do número 8. São as duas mudanças na equipe do São Paulo, Ivan Drago.
1: Sai o Marcos Antônio para a entrada do Vitor Sá com a 27. Marcos Antônio para a entrada do Vitor Sá. E vai também entrar o André Silva, número 17. O André Silva que não foi relacionado para o último jogo contra o Coritiba. Hoje voltou para o banco de reservas e agora entra no lugar do Caleri.
0: Umas coisas meio difíceis de entender, Ivan. O Dorival falou, não relacionou o André Silva no final de semana. Relacionou o Rian Francisco e botou ele ali no desespero contra o Coritiba. E lamentou ter que colocar o garoto numa situação dessa e não com mais tranquilidade. Aí hoje não seria esse cenário que ele busca para o Rian Francisco?
1: Pois é. Não querem entender a cabeça do Dorival, Guilherme.
0: Treinador, às vezes eu vou falar um negócio pra você, não faz muito sentido. 41 no toque de Anderson Sonsini, terminando São Paulo e Bolívar. Não teremos excepcionalmente hoje o melhor pós-jogo do rádio brasileiro, fim de papo que volta amanhã, depois de Cerro Porteño e Palmeiras. 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Arreaga, domina no campo de defesa, faz faz abertura para o lado direito, agora para Jesus Sagredo, ele avança, desce para o campo de ataque, tentou a conexão com o Billy Arce, lado direito, aliás, Batalini domina, gira, deixa mais atrás de novo, bola para Arreaga, ligando com Batalini, ele cai, levanta, tenta a conexão, vai para o chão, árbitro manda o jogo seguir, toma dele Figueirinha, o lançamento é desviado, cai para o lado canhoto, André Silva vai para o chão, árbitro vai marcar, não, em cima da jogada está dizendo que não houve absolutamente nada ali com o Erwin Vaca, camisa número meia dúzia, retoma, Melgar vai sair jogando, tentou, quase chegou por ali o André Silva, bola aperta para o lado direito, Batalini, lançamento no comando para Asprilha, dominou, limpou, Sabino bateu para o gol, Rafael deu rebote, tira Domingos Duarte. Na sequência, a arbitragem está parando para marcar a posição de impedimento, mas eles aguardaram o final da jogada e o São Paulo tomou um susto, Ivan. Você vai falar sobre o lance? Mas só para completar nesse momento, mostrado o público de 42.087 torcedores, renda bruta de R$1.691.963 aqui no Morumbi, Ivan.
1: E agora sai o Romero na equipe do Bolívar para a entrada do Calterucci, o número 9. E vai entrar também o número 11, Miranda, na equipe do Bolívar. Sai o número 14, Robson Matheus. As duas alterações no Bolívar.
0: 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São Paulo movimenta, abre para o lado esquerdo, bola para Iago. Ele retrocede lá do meio de campo, volta tudo para Rafael na entrada da grande área. Ele pega em outro goleirão, despacha, manda para elevação, bola desviada no meio do caminho, sobe a Reaga, toca nela. Cai outra vez, reboteada lá na defensiva, vai sair jogando você, é Sagredo. Solta no lado canhoto, bola esticada para o campo de ataque. Na sequência, vai tentar, luta por ela outra vez a equipe do Bolívar, consegue recuperar para o lado canhoto, se manda para o campo de ataque, Dairon Asprilha, na sequência tentativa de lançamento, intercepta bem Domingo no caminho, Domingos Duarte, cai outra vez para a equipe do São Paulo, tocada por dentro, Pablo Maigari, primeira, tentou abertura para o lado direito, passe bloqueado, voltou para Melgar, Melgar recua, recomeça no campo de defesa, outra vez a equipe do Bolívar vai sair trocando passes. 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Recua para Lampe sair jogando outra vez para a equipe do Bolívar. De pé direito ele transfere, despacha, manda para elevação para o campo de ataque, sobe, toca de cabeça nela, Batalini, afasta o perigo Sabino, a bola volta reboteada na intermediária, vai ficar outra vez com a equipe do Bolívar, mais uma vez no domínio para ali de Erwin Vaca, avançando, soltando na direita, Batalini que volta tudo no comando para Arreaga, dominar outra vez para a equipe do Bolívar, ele despacha, busca o lançamento para Batalini, bem no meio do caminho, Iago entrou, interceptou, vem Figueirinha, amansa com peito, volta para Iago, ele já ultrapassa a linha média, desce para o campo de ataque, Iago, abertura na canhota, Figueirinha, trabalha a jogada por dentro agora com Danielzinho, São Paulo vai se aproximando da grande área, Danielzinho, a Figueirinha, ele primeira por dentro agora para Pablo Maia, abrindo outra vez na canhota, Danielzinho do céu, apanhou da bola, no que foi dominar ela deu aquela mordida na canela e se perdeu sozinha pela linha lateral. 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Copa Sul-Americana, oitavas de final, jogo na volta, Morumbis, 45 da segunda etapa, sobe a placa de mais 5, vamos até 50. São Paulo 3, 1 Bolívar no agregado, 4 Tricolor, 2 Bolívar. Lucas Escórcio.
2: Quinta-feira tem Macará e Santos às 7 da noite no Equador. O jogo de ida foi 2-1 pro Peixe.
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0: Cruzamento de Billy Arce, bola desviada, tá viva do Mi. Domingos Duarte arrepia, dá um chutão, tira o perigo dali. Sobe Figueirinha, toca de cabeça, ela cai reboteada na intermediária para Nilton. Adiantou, tentou mandar para o campo de ataque. O André Silva tá num trotezinho maroto, tranquilo, nem se esforça. Ela volta tranquila para o recomeço mais uma vez de Arreaga. 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Jogue com responsabilidade. 46 tem jogo até 50. Melgar vem receber dos pés de Arreaga. Volta no zagueirão que recua no Lampe. Ivan, faltando 4 minutinhos, 2 gols de diferença. Dá pra gente afirmar: o São Paulo vai encarar o Boca Juniors nas quartas de final. Interrompe um período incômodo sem vitórias, Ivan.
1: Pois é, depois de 7 jogos, São Paulo tinha ganhado pela última vez a partida contra o Boston River pela Copa Sul-Americana. Aliás, a única vitória que o Dorival tinha no comando do São Paulo. São Paulo, quem sabe, enterrou esse fantasma da segunda etapa, já que hoje voltou a sofrer de novo. Luciano voltou a marcar depois de 6 jogos. Enfim, São Paulo precisava vencer, venceu, precisava se classificar, vai se classificar. Então agora é o momento de tentar readquirir a confiança para começar a somar pontos novamente no Campeonato Brasileiro. Mas o São Paulo fez o seu dever. Torcedor lotou o estádio para ver o São Paulo ganhar e se classificar. E o São Paulo está fazendo a parte dele dentro de campo. Muita coisa precisa ser ajustada, evidente. Mas hoje precisava ganhar e ganhou.
0: É, com 47 da segunda etapa, Melgar bateu uma falta de longe, Danielzinho rebateu, ela volta outra vez para a equipe do Bolívar. De longe, Jesus Sagredo apontou para a grande área, preferiu não cruzar, abriu na direita para Batalini. Ele fatiou para a boca do gol, Rafael não saiu, olha o perigo, tem domínio na grande área. Fica mais uma vez com a equipe do Bolívar, girou para cima na marcação, tentou chegar na linha de fundo, Miranda. Vai bem para bloquear lá no meio do caminho, Sabino. Bota pela linha de fundo, escanteio mais uma vez para a equipe do Bolívar. E o Rafael ameaçou sair, não saiu. Isso já aconteceu no gol do Coritiba sábado, né? Rafael precisa retomar essa confiança. Escanteio lá para o lado direito. Toma distância para a movimentação. Biliar se levantou para a boca do gol. Olha o toque de cabeça. A bola passa em frente à meta e vai embora. Pela linha de fundo, o árbitro está indicando o tiro de meta. Tem um jogador de cada lado caído. Do São Paulo é o Danielzinho. Ele já é levantado. O boliviano parece ter levado a pior ali na dividida de cabeça. O árbitro vai pedir o atendimento médico, hein? Pelo jeito, inspira um pouco mais de preocupação ali a situação do boliviano. 48-20, arbitragem deu jogo até 50. Os jogos em andamento que está rolando aí na América do Sul, na voz do nosso plantão esportivo, Lucas Escórcio.
2: Acabou já o jogo lá em Santiago, Universidade Católica dá adeus à Copa Libertadores. O Estudiantes venceu fora de casa por 3-0, placar agregado de 4-1, vai pegar o vencedor de Rosário e Corinthians, que se enfrentam na quinta. Também está rolando o jogo de ida das oitavas de final da Copa Libertadores entre Tolima e Independiente Del Valle. A partida está sendo disputada em Ibagué, na Colômbia, mas é o jogo de ida, porque por conta dos terremotos que aconteceram semana passada na Colômbia, os jogos que eram para ser sediados lá foram adiados. Então o jogo de volta será daqui uma semana, uma semaninha a mais, para a gente saber quem passa deste confronto, que vai pegar o vencedor aí de Flamengo e Cruzeiro, que duelam amanhã no Maracanã.
0: Muito bem, chegamos então a 49,5 da segunda etapa. Tem jogo até 50, mas provavelmente a arbitragem vai dar aí mais uns 2 minutinhos, porque ficou sentindo bastante ali, né? O Arreaga está deixando o gramado agora para a equipe do Bolívar, depois de ter recebido atendimento. Pelas novas regras, ele vai ter que ficar 1 minutinho lá fora do gramado, o Bolívar com 1 a menos. Vai para a reposição, goleirão Rafael. Já batemos 49,50, finalzinho de jogo aqui no Morumbis. Rafael para a reposição, vai de pé canhoto, transfere e manda a bola por elevação para o campo de ataque. Sobe André Silva para a disputa, ganha dele Melgar, se antecipa, toca na bola, ela cai reboteada outra vez no campo de defesa, bate de qualquer maneira nela Sabino, bola voltando outra vez, tira dali de qualquer maneira Ervin Vaca. Na sequência o São Paulo aperta, rasga, tira o perigo, você é Sagredo, sobe, toca de cabeça Domingos Duarte, bola caindo reboteada outra vez no campo de ataque, André Silva ajeitou pra Danielzinho, ligou o voleio legal, Fegueirinha do lado esquerdo, entrada na grande área, trouxe por dentro, pé direito, bateu, ela vai fora à esquerda da meta do Lampi. Realmente o acabamento das jogadas, lembrei de um amigo meu, Ivan, não foi dos melhores, mais uma vez com o Fegueirinha, Ivan.
1: Não muda, né? Impressionante. Treina, treina, treina, mas ele sofre com isso.
0: Bola passou.
1: Enfim,
0: xoxinha.
1: Não dá pra esperar muita coisa, né, Guilherme Laje?
0: Passou xoxinha à esquerda da meta ali do Lampi, que só olhou. E agora recomeça o jogo, a tentativa de lançamento para o campo de ataque por parte da equipe do Bolívar. O árbitro tá parando e marcando uma falta, né? Um perigo, um jogo perigoso ali por parte do Domingos Duarte. A mão canhota do árbitro espalmada lá no alto indica a marcação do juizão Kevin Ortega do Peru. 51, ele não indicou mais quantos vai dar, mas já batemos 51, ele não parece para acabar o jogo, deve ir até 52. Levantamento na intermediária de Arreaga, bola para a boca do gol, olha o Asprilha, ajeitou de cabeça mais atrás, Miranda chega, divide 2 vezes e dá uma canelada por último. Ela se perde, vai pela linha de fundo, é só tiro de meta para a equipe do São Paulo bater 51,5. Vai terminar o jogo. O juizão tá pedindo a bola. Apita Kevin Ortega. Termina o jogo aqui no Morumbi. Depois de 7 jogos, o São Paulo volta a vencer. Bate a equipe do Bolívar por 3-1. Placar foi aberto por Luciano. Bolívar empatou no meio do segundo tempo com Asprilha. Deu um susto em todo mundo. Mas Caleri cobrando o pênalti na sequência. E Sabino em cobrança de escanteio, fuzilando de cabeça, fecharam o placar. 3 para o São Paulo, 1 para o Bolívar. No agregado, 4-2. Nesse momento, Dorival Júnior e também o Alejandro Restrepo, o técnico colombiano da equipe do Bolívar, batem um papo. Final de jogo aqui no Morumbi. São Paulo classificado, vai encarar a equipe do Boca Juniors nas quartas de final. É, Ivan Drago, o tricolor bateu a equipe do Bolívar por 3-1, até que enfim, resultado merecido. Você gostou do que viu? O susto, Ivan, dessa vez foi porque o São Paulo estava vacilando ou realmente foi aquela jogada, aquele gol que meio que cai do céu, golaço do Asprilha? Fala sobre o jogo pra galera, Ivan!
1: Eu acho que muita coisa ainda precisa ser ajustada no São Paulo, evidentemente. Acho que todo mundo tem consciência disso. Mas um degrau de cada vez. O São Paulo precisava retomar confiança e você só consegue adquirir isso vencendo. São Paulo entrou em campo bastante pressionado por conta dos últimos resultados. A principal organizada do clube cobrou bastante. Mais uma vez o São Paulo jogando em sua casa. Isso tem sido cada vez mais raro, já que até isso tiraram do torcedor, esse direito do torcedor. O torcedor inclusive fez a sua parte, né? Mais de 40 mil torcedores. E o São Paulo precisava vencer, venceu. Precisava se classificar, classificou. E agora tem tudo para poder de fato retomar confiança para conseguir melhorar, principalmente no Campeonato Brasileiro. São Paulo agora vai pegar um time com camisa como ele, São Paulo, Boca Juniors. São duas equipes que não passam por um bom momento, tanto é que estão na Copa Sul-Americana. Se estivessem bem, estariam evidentemente na Libertadores. Duas camisas pesadas. O São Paulo voltou a sofrer no começo da segunda etapa, com 15, 16 minutos do segundo tempo, tomou um gol de empate, mas hoje teve força para reagir. Então, é claro que muita coisa precisa ser melhorada, muita coisa precisa ser ajustada, mas um degrau de cada vez. Hoje era necessário ganhar e se classificar, conseguiu o objetivo alcançado. Agora é pensar na Chapecoense no final de semana, já que o São Paulo precisa somar pontos pelo Campeonato Brasileiro. Você vê que o Dorival tem mudado bastante a equipe, tem a ver com a parte física, também está tentando achar a melhor formação. O Dorival está devendo. Alguns movimentos foram feitos na metade do ano a pedido dele, ou seja, algumas correções que poderiam ser feitas no elenco. Nem todo mundo consegue agradar de cara. Não achei que o Aurélio Buta hoje fez um bom jogo. Você vê que o Vitor Sá não consegue deslanchar com a camisa do clube. Já o Nilton vem ganhando espaço, o Iago vem ganhando espaço. O Domingos Duarte nem se fala, né? É um jogador que já tem tudo para ser o titular na defesa são paulina. Desde que assumiu, desde que ficou à disposição, passou a ser titular da equipe e realmente tem entregado muita qualidade. Um jogador muito confiante, que conhece bastante o setor, então nessa acho que o São Paulo conseguiu acertar nessa contratação. O São Paulo, depois de 7 jogos, volta a vencer. Tinha vencido o Boston River pela Copa Sul-Americana. Luciano, que também o torcedor estava pegando no pé, voltou a marcar depois de 6 jogos. Então é um jogo para que o São Paulo possa de alguma forma voltar aos trilhos, voltar ao rumo, né? E mais uma vez, o jogo era importante, como também o jogo contra a Chapecoense é importante no Campeonato Brasileiro, ou será importante para as pretensões do São Paulo na temporada. O São Paulo só vai conseguir ter paz para tocar a Copa Sul-Americana se estiver bem na tabela de classificação do Campeonato Brasileiro. Mas hoje a vitória foi merecida, não foi um grande jogo, mas alguns aspectos positivos, você já vê uma certa melhora. Principalmente nessa questão de reagir, né? Já que tomou o gol de empate no começo da segunda etapa, isso mostra que esse fantasma pode ter sido colocado para trás, né? Pode ter sido deixado de lado. Isso é importante para que o São Paulo de fato possa enfim deslanchar na temporada. Segunda vitória do Dorival no comando da equipe, muito pouco até aqui e ele sabe disso, ele sabe que ele está devendo, ele tem prometido muita coisa. Então, quem sabe a partir de agora, Guilherme Lage.
0: Tudo bem, Ivan. Ivan, tem uma coisa assim, né, que o Tomás Rafael apontou, o Tomás comentou sábado com a gente aqui, né, São Paulo e Curitiba, e que eu pensei também no momento do gol do empate, né? É claro que, assim, pra você tomar um gol, normalmente algo você cedeu, algum vacilo você deu, e eu, sinceramente, você faz muito sentido, porque você, com a sua observação de jogo, que é bem apurada com o seu tempo de janela, e você já tinha falado que o São Paulo tava com um time... É muito espaçado em alguns momentos, né? E no momento em que o Dairon Asprilha domina pra dar aquela sapatada que empatou o jogo, realmente ele tinha muito espaço, né? Essa foi a minha impressão. Na hora que ele dominou, falei, caramba, tá com muito espaço, vai dar pra bater. E aí ele foi extremamente feliz, né? Só que assim, uma coisa que o Tomás apontou, e que eu quero saber a sua opinião, Ivan, é que às vezes no futebol não tá... A fase é ruim, né? Como era do São Paulo atual. Mas não tá exatamente tudo tão horroroso como parece. O que eu quero dizer, e o Tomás apontou com razão, nesses jogos aí em que o São Paulo não venceu, em que o resultado foi negativo, foi tudo errado, tudo tão ruim, sabe, Ivan? Por exemplo, contra o Grêmio. O São Paulo, pra mim, não fez um jogo tão horroroso, que ele teve oportunidades e no final do jogo o Everton fez um milagre atrás do outro, bola na trave e tudo mais. Contra o Curitiba foi... único lance que o Curitiba teve, né, de falta ali na área, que levou algum perigo, ele fez o gol. A comissão da CBF admitiu hoje à tarde aí que a árbitra errou ao não marcar o pênalti no Caleri. Hoje o Asprilha provavelmente acertou o chute da vida dele, acho que nem em treino, com as milhares de bolas que ele já chutou em treino na altitude, ele deve ter acertado o chute que ele acertou aqui hoje. Então, Ivan, não sei, pra você tem um pouco disso também, da fase, cara, dá tudo certo pra quem vem jogar contra o São Paulo aqui?
1: Sim, claro. A gente pode levar esse aspecto em consideração, mas tem o aspecto também mental, né? A equipe perde a confiança, tem sofrido com isso e evidentemente que ela passa a ceder espaços. Então, existe o componente tático? Existe. Mas eu acho que... E outra, Guilherme Lage, quando a gente fala sobre confiança, como a gente fala também quando a gente fala sobre o aspecto mental, não é uma situação muito fácil para que o treinador possa corrigir o mais rápido possível. Porque uma coisa é você ter um problema, por exemplo, na bola parada. Você vai lá e treina no dia seguinte. Você passa a repetir mais vezes. Você foca nisso. Agora, quando é falta de confiança, quando é algo que não é palpável, por exemplo, vamos colocar dessa forma, fica mais difícil para você corrigir. Hoje, por exemplo, o São Paulo voltou a sofrer. E qual foi o principal problema para que o São Paulo tomasse esse gol de empate? Será que foi de fato o espaço que o São Paulo cedeu? Ou o atacante adversário dessa vez foi muito feliz? Porque foi uma porrada. Quantos atacantes dali conseguem acertar o gol? Nem se o Rafael tivesse asas ele chegaria na bola. Então, eu confesso para você que também não é uma tarefa fácil para o treinador. Olha... O time tem sofrido gols no começo do segundo tempo. Como é que você corrige isso? Como é que você vai falar? Hoje o treino vai ser específico para isso. É difícil. Então, só com vitórias você consegue retomar a confiança. Só repetindo e acertando você vai ganhando confiança para fazer cada vez mais. Agora, hoje era necessário vencer. Conseguiu vencer. Tem muita coisa para corrigir? Evidentemente. E eu acho que o Dorival, ele ainda não achou a melhor formação para a equipe do São Paulo. São Paulo jogou com três defensores no primeiro duelo contra o Bolívar. Depois ele desmanchou a linha de três. Hoje o Nilton fez a linha de três quando o São Paulo precisava sair jogando. Mas o Nilton, na verdade, é um volante, né? Hoje funcionou como um volante. Só baixou... para fazer o zagueiro pelo lado direito quando o São Paulo saía com a bola, né, na construção das jogadas. Enfim, como eu disse no começo, um degrau de cada vez para que o São Paulo possa de fato retomar o rumo das vitórias, o caminho, porque não tem sido fácil. Um clube caótico, a gente não pode excluir isso da análise, desafiador para qualquer treinador. Não é uma tarefa fácil para quem está lá. Agora, o Dorival, até pela última entrevista coletiva, ele sabe que ele está devendo e ele teve tempo para trabalhar na paralisação para a Copa do Mundo, recentemente 13 dias de uma partida para outra, né? da partida contra o Flamengo para a partida contra o Grêmio. Então dá para o São Paulo apresentar mais do que vem apresentando. Mas hoje era necessário vencer e se classificar, e o objetivo foi alcançado.
0: É isso, Ivan Dragô. Estamos Guilherme. Aqui no Morumbis e o São Paulo bateu o Bolívar por 3-1 e avançou às quartas de final da Sul-Americana. Diga, Ivan.
1: E se você me permite, deixa eu mandar um abração para o meu amigo Felipe, ao lado do Lorenzo, do Roberto e da Giovana, que estão deixando o Morumbi, ouvindo a nossa transmissão, a nossa programação. Um abração para eles, são paulinos, que também estão aí torcendo para que o São Paulo retome o seu caminho.
0: Tem muita gente, né, Ivan, que gosta de deixar o estádio. E eu estou observando aqui a galera deixando nesse momento. A polícia vai segurar os bolivianos, né? Quando o jogo não é de risco, e, não é que o jogo de hoje seja de risco, né? Mas quando a polícia entende que não tem risco, as torcidas são aliadas, ou é algo assim, né? É bem tranquilo, a torcida é liberada para deixar o estádio junto com a da casa, né? Nesse momento os bolivianos estão ali quietinhos esperando, né? Tivemos um número médio, não foi aquele grande número de bolivianos, mas também não foi pouca gente não que veio aqui torcer pelo Bolívar. Tô vendo a galera tricolor deixando o estádio, e assim, essa é uma... Isso é mágico, porque eu me lembro, né, dos meus dias de adolescência, eu saindo do estádio e querendo ouvir o péssimo, regular, bom, ótimo, na voz do grande Henrique Guilherme, do grande Barba. Isso aqui é uma marca da TMC, né, e a gente pode já, Ivan, conceituar aí os jogadores do tricolor pra essa galera que tá agora ali nos corredores do Morumbi, saindo, cantando, feliz. Já a galera entra no carro, pega o radinho, pega o celular, liga na TMC para conferir aí os seus comentários de quem você gostou, de quem você não gostou nessa vitória do São Paulo sobre o Bolívar por 3-1. Muito bem, ô Lucas Escórcio, Copa Sul-Americana, hoje foi esse confronto, teve mais um jogo, não teve não? Do Boca,
2: sim,
0: né?
2: Sim, o do Boca. Recoleta recebeu Boca em casa em Assunção, no Paraguai, e tomou 4-0 Boca no agregado, 7-1, placar ingrato. E o outro jogo da Sula foi justamente o do São Paulo, venceu 3-1 Bolívar no agregado, 4-2. Os dois times vão se enfrentar, curiosamente estão na mesma chave, e a gente, sim, segue com mais jogos depois, Gui, da Sul-Americana.
0: E
2: pode falar.
0: Não, perfeito, Luquinhos. O que eu queria te perguntar é o seguinte: esse lado da chave, todo mundo estava falando, né, quando foi sorteado antes da Copa do Mundo ainda, pô, o São Paulo pode pegar o Grêmio, depois o Grêmio não rolou porque o Bolívar passou, né, depois o Boca, depois o River. Como é que tá esse lado da chave, fora o São Paulo e o Boca, os outros confrontos de oitavas de final que vão definir as quartas, que pode ser o eventual adversário do São Paulo na semi, Luquinhas?
2: Vamos lá, temos então Santa Fé e River Plate, que ainda não jogaram, vão jogar pela primeira vez amanhã, por conta aí dos terremotos da Colômbia, e também Vasco e Olímpia, que empataram em 0-0 no jogo de ida e fazem o jogo de volta na quinta-feira. O jogo será lá em Assunção, no Paraguai. Então são essas quatro equipes que podem pintar no caminho de Boca e São Paulo no rumo até a final.
0: Perfeito, muito bem explicado. E o outro lado da chave, meu amigo Lucas Escórcio?
2: Do outro lado, temos Bragantino e Atlético Mineiro. O Galo venceu por 1-0 o jogo da ida lá em Bragança Paulista. Santos e Macará, que Santos venceu por 2-1 na Vila, e na quinta vai até Ambato, 2.600 metros de altitude, para encarar o Macará. E aí depois temos City Torque e Tigre. Jogo de ida desse confronto foi 1-0 City Torque. E Cienciano e Botafogo, que jogo de ida foi 6-1 pro Cienciano em Cusco, no Peru. Bom, sempre viraliza aquele vídeo do Marcão, né? Ah, vai querer correr no jogo de volta, mas não tem o que fazer. 6 gols, não fez um 6-0 no ano todo, vai fazer agora? É, Gui, vida complicada do torcedor.
0: Olha,
2: do Fogão.
0: Mas vocês acham, assim, absolutamente impossível?
2: Impossível.
0: O Lucas Scorsese acha impossível o Botafogo voltar nesse confronto. Ivan Drago?
4: Também acho pouco provável.
0: Olha lá, hein, sei lá, faz uns 2-3-0 no primeiro tempo, os caras estão acostumados com a altitude. Como diria um amigo nosso que sempre está ouvindo a gente, Ivan, é futeboles, grande Ricardinho Martins, abraço para ele. Então, é isso, passou a régua já em toda a Sul-Americana, Lucas Escórcio?
2: Passamos sim, beleza, em toda a Sul-Americana.
0: E, bom, já você fala então de Libertadores, tá bom? Vamos, fechou, combinar assim pra gente espalhando as informações até 11:56, que é o horário que o meu maestro Anderson Sonsini me autorizou a levar aqui a nossa transmissão. Vamos até 11h56, temos um intervalinho ainda para fazer. Vamos fazer agora esse intervalo, mas ó, eu falo que a rapaziada gosta de sair do estádio, entrar no carro, ligar o rádio. Meu amigo Odilon Martins, grande Odilon. Encontrei com ele aqui no Morumbis no sábado, né? Ele, o Felipe Kina e o Carlos Eduardo. Os caras simplesmente estão aqui em todos os jogos e ainda, se você for fazer uma conta, metade dos jogos do São Paulo fora de casa, essa rapaziada deve marcar presença. Fanáticos, fanáticos, abraço pro Dila e pra toda a galera que tá sempre com a gente acompanhando a TMC. Tamo junto, Odilon, abraço pra você. Vamos fazer então esse hoje feliz, né? Fazia tempo, hein? Fazia tempo, meu amigo. Vamos para um rápido intervalo e na volta então o Ivan Drago e o Lucas Escórcio vão junto comigo e o Willi Colono também. Nós vamos escolher o melhor em campo. A carinha do Willi. Tô fora. Você tem medo de falar no microfone, Willi?
5: Não tenho.
0: Então você vai escolher quem foi o melhor em campo. Você fica comendo pipoca aí o jogo inteiro, pô. Tem que prestar atenção no jogo também.
5: Quem jogou?
0: Não sabe de nada. Grande Willi Colon. Vamos para um rápido intervalo. Na volta, o melhor, o pior em campo. O Ivan Drago conceitua e o Lucas Escórcio vai passar os confrontos da Libertadores para a gente fechar aqui o nosso bate-papo na TMC. 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
0: Estamos de volta! volta aqui na TMC. Quem escuta sabe. 11 horas mais 46 minutos. Estamos no nosso bate-papo pós-jogo de São Paulo e Bolívar. Vamos até 11h56 com mais 10 minutos de repercussão do jogo, né? Pra galera. Ô Lucas Scorsi, vamos fazer o seguinte, manda. Sem mistério, já fala agora então sobre a Libertadores, também nesse meio de semana, Luquinhas.
2: Vamos falar então da Libertadores, o Fluminense se classificou nos pênaltis para cima do Rivadavia, tomou o gol de empate no finalzinho, nos acréscimos do segundo tempo, fora de casa, em Mendonça, na Argentina, mas garantiu a classificação graças ao goleirão Fábio, que com 45 anos pegou duas penalidades e garantiu o Flu nas quartas de final. Vai pegar o vencedor aí de Platense e Coquimbo. Universidade Católica e Estudiantes de La Plata acabou 3-0 para o Estudiantes fora de casa. O jogo foi em Santiago, no Chile, agregado de 4-1. Pega então o vencedor de Rosário e Corinthians. E no jogo de ida, o Tolima perdeu em casa para o Independiente Del Valle. O jogo foi em Ibague, na Colômbia. O jogo de volta será na próxima semana, também no mesmo horário, às 9h30 da noite. Amanhã teremos Coquimbo Unido e Platense. O jogo da ida foi 1-1. O jogo será no Chile. Também teremos Cerro Porteño e Palmeiras em Assunção, no Paraguai. 1-1 na ida. Torcida palmeirense bastante bicuda aí com a situação do time, que não vem jogando bem, não vem jogando o que deveria jogar. Então, um confronto importantíssimo pro Verdão amanhã. E aí, às 9h30, temos Flamengo e Cruzeiro. O jogo da ida no Mineirão foi 1-1. O jogo da volta agora no Maracanã, às 9h30 da noite, Flamengo e Cruzeiro. Na quinta, LDU e Mirassol. O jogo da ida também foi 1-1, cheio de empate essa tal da Libertadores. O Mirassol vai ter que buscar o resultado na altitude de Quito, às 7 horas da noite da quinta, e às 9h30 da noite, Corinthians e Rosário Central, na Neoquímica Arena. Jogo de ida foi 0-0, e será que ele, Guilherme Lage, Memphis Depay, estará à disposição?
0: É, bela pergunta, que a gente vai conhecer a resposta na quinta-feira, né, meu amigo Lucas Scorsi? A partir da quinta-feira, nós vamos ficar sabendo se ele vai pro jogo ou não, como que as coisas vão desenrolar. Nosso Ivan Drago tá com a gente mais uma vez, 11 horas mais 48 minutos. Vamos escolher o melhor em campo? Ivan Drago, você vota. Diga, Ivan.
14: Cara, eu vou votar nessa vez no Luciano. Hoje discuti com o André Galvão no Papo de Craque primeiro tempo, né? Entendo até que o São Paulo consegue se sentir mais confortável com uma linha de três, ou seja, três zagueiros. Aí me perguntaram, bom, se vai voltar o Arthur, ele poderia entrar no lugar de quem? Eu falei, do Luciano. Hoje ninguém é intocável, ou ninguém pode ser intocável. Tanto é que o São Paulo está numa situação difícil com esses jogadores, né? Mas eu acho que hoje o Luciano foi bem. Além do gol que abriu o marcador, ele também acertou uma bola na trave, participou bastante, portanto, meu voto hoje vai ser pro Luciano.
0: Muito bem, Lucas Scorsi, tava de olho no jogo, em outras partidas também, mas você pode votar também, Scorsi.
2: Olha, eu acho que não tem nenhum destaque muito claro, o São Paulo não teve nenhum destaque muito positivo assim, em termos de, nossa, esse cara mandou e desmandou no jogo, mas pelo gol e pela importância, do ânimo do torcedor que, enfim, tava no Morumbis, acho que o gol do Luciano mudou bastante o rumo da partida, então vou de Luciano também.
0: Beleza, meu voto também é do Luciano, então por unanimidade, Luciano escolhido, eleito o melhor em campo pela equipe TMC aqui no Morumbis. A gente sempre fala isso, né, Ivan, em vários jogos que a gente trabalha juntos do São Paulo, a galera critica, fala um monte do Luciano, e ele realmente toma um monte de cartão bobo, que nem o que ele tomou hoje, né? Ele fez uma falta e chutou a bola longe, quando o São Paulo tinha acabado de fazer 3-1, se eu não estiver enganado. Era no momento em que o São Paulo estava numa situação favorável. Pediu, implorou para tomar um cartão bobo, né? Tinha a menor necessidade. Mas enfim, faz parte da experiência Luciano, muitas vezes, quando o São Paulo precisa, o gol de desempate, sabe? Aquele primeiro gol vem dos pés dele. Gostem ou não. E o pior em campo, Ivan? Quem você acha que foi?
14: O pior em campo, eu vou votar no Saavedra, meio campista da equipe do Bolívar.
0: Ervin Saavedra, é um voto monocrático, então só o Ivan vai escolher o pior em campo, camisa número 26 do Bolívar.
14: Posso também, posso citar também o Patito Rodrigues, hein, que marra, não jogou
0: nossa
14: nada.
0: Nossa. E já foi assim semana passada, né? Então, vamos fazer o seguinte, 11 horas mais 51 minutos, mais 5 minutinhos pra gente encerrar. Vamos conceituar pra rapaziada, o pessoal gosta de saber, né? Quem, na opinião do comentarista, foi bem, mal, péssimo, regular, bom ou ótimo, pra saber se concorda, se discorda, enfim, faz parte. Vamos lá. No São Paulo, goleirão Rafael, Ivan.
14: Vou dar bom. Ele esteve sem confiança ou passou estar sem confiança no último jogo, mas pra mim o gol sofrido, nem com asas ele chegaria na bola. Pra mim, bom.
0: Não, brincadeira. Se alguém falar mal do Rafael no gol sofrido de hoje, olha. Na lateral direita, Aurélio Buta.
14: Regular. Começou mal, depois conseguiu entrar no jogo, mas ainda longe do que todos esperam. Regular apenas.
0: No lugar dele entrou o Lucas Ramon.
14: Entrou bem no jogo, auxiliando principalmente o ataque. Bom.
0: Zagueirão Domingos Duarte.
14: Bom.
0: Veio para tomar conta da posição, Ivan?
14: Sim, vai ser titular.
0: É, já foi titular nos 3 jogos, né? Desde que ele chegou, ficou à disposição desde a partida de ida, semana passada, titular nos 3, Domingos Duarte. Se eu não estiver enganado, ele não foi substituído em nenhum jogo, né? Realmente está tomando conta. No lugar dele não, ao lado dele jogou o Sabino.
14: Ótimo! Como ele é regular, esse rapaz.
0: É, fez o terceiro.
14: Além de marcar o gol, você vê que dificilmente ele tem uma falha grosseira, algo nesse sentido. Ele é muito regular, eu queimei minha língua com ele. Quando ele foi contratado, eu cheguei a criticar e hoje ele se mostra um jogador bem confiável.
0: Parabéns, Ivan, por admitir. Não tem problema nenhum a gente errar a nossa opinião, né? Mas não são todos que admitem. No lado esquerdo jogou Iago Borducci, que pro nosso Barolo é o Iago Gorducho. Fala, Ivan.
14: Pra mim, bem de novo, tá? Mais uma vez, claro que precisa se consolidar na posição e eu acho que tem tudo pra ganhar a posição do Wendel. Bom.
0: No meio de campo, Newton.
14: Cara, o Newton, ele defende muito bem, mas ele ainda não consegue ajudar muito na construção. Portanto, eu vou dar regular pra ele.
0: É, Danielzinho.
14: Hoje, bom.
0: Aí, um pouquinho mais à frente, Marcos Antônio.
14: Eu vou dar regular, mas a culpa talvez não seja dele, tá? Eu acho que o Marcos Antônio é o jogador mais qualificado tecnicamente, com uma visão de jogo privilegiada. E eu acho que ele tá fazendo parte de um sistema, opa, o sistema vai ser esse, eu vou adaptar o Marcos Antônio a esse sistema. Eu acho que o time deveria se adaptar a ele. Como você gosta? Ah, eu prefiro jogar livre, então deixa o homem livre. Eu acho que ele tem uma deficiência que é a batida no gol, mas ele tem que ter mais liberdade para chegar nos homens de frente e pifar esses caras. Ele tem capacidade de deixá-los na cara do gol. Quando você me perguntou durante o jogo, e aí, o Calleri não vai ser colocado também para finalizar? Ele não pode ser melhor municiado? Ele precisa ter um cara com essa característica atrás dele e por isso pode ser o Marcos Antônio. Por isso eu vou dar regular, mas para mim a culpa é da comissão técnica, não é dele.
0: Aquilo que a gente falou durante o jogo, né, Ivan? Quando ele pega uma bola na ponta, o cara só precisa marcar a linha de passe.
14: Claro.
0: Porque ele não vai pra cima no drible, ele não vai finalizar. É uma deficiência do Marcos Antônio.
14: E ele sem a bola tem que fechar o lado esquerdo. Então você recupera a bola. Onde tá o Marcos Antônio? Você vai procurar o cara mais qualificado pra tentar achar um homem na frente. Ele tá lá na ponta, porque ele tá fechando o lado esquerdo do campo.
0: No lugar dele, Vitor Sá.
14: Não soa a camisa.
0: Luciano.
14: Ótimo.
0: No lugar dele, Pablo Maia.
14: Não suou a camisa.
0: Arthur.
14: Regular.
0: No lugar dele, Ferreirinha.
14: Regular.
0: Jonathan Calleri.
14: Bom.
0: E no lugar dele, o André Silva.
14: Também regular. Entrou pouco, não suou a camisa.
0: E pro técnico Dorival Júnior, Ivan?
14: Regular ainda.
0: Beleza, Ivanzinho, pro jogo no geral, pra gente fechar?
14: Ah, o jogo teve emoção, né? Mais uma vez o São Paulo deu aquele tempero, né? Principalmente tomando um gol no começo da segunda etapa para deixar todo mundo com mais cabelos brancos, né? Torcedor fazendo aquele sinal da cruz na arquibancada. Mas hoje demonstrou pelo menos força para reagir e conseguiu o objetivo que era vencer a classificação à próxima fase.
0: Beleza, Ivanzinho. Você é sensacional em todas as funções, viu, Ivan? Muito obrigado e até a próxima, meu
14: Bondade
0: parceiro.
14: Sua. Você é o fera. Grande abraço a todos.
0: Valeu, Lucas Escórcio no Plantão Esportivo.
15: Valeu, Gui.
0: Até a próxima, meu amigo plantonista e agora setorista do Santos Futebol Clube na TMC. Com trabalhos técnicos aqui no Morumbis dele, hein? Willy Colona. Dá um tchau pra galera aí, Willy.
15: Valeu!
0: Olha só, hein? Que simpatia e carisma do nosso Willy Colona. E Carlão Motoca, na Central Técnica TMC, Anderson Sonsini, com sua vasta madeixa. O nosso grande Matheus.

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2: Olá, a coluna traz notícias da edição de 2026 do Rock in Rio. Isso porque a Heineken anunciou que a sua nova cerveja, a Heineken Ultimate, estará presente no evento. O rótulo, sem glúten e com menos calorias, faz sua estreia oficial na cidade do rock como patrocinadora, ampliando as alternativas de consumo disponíveis durante o festival. O produto também estará à disposição em diversos pontos estratégicos, como as Beer Stations, a área Gourmet Square, a Comfort Zone e por meio da circulação dos já tradicionais mochileiros que circulam ali pelo festival. A marca também promove ações no espaço VIP, no rooftop de convidados, no backstage, nos camarins e na área destinada aos acompanhantes dos artistas. O lançamento no festival marca ainda a 15ª participação consecutiva da cervejaria como patrocinadora oficial do Rock in Rio Brasil.
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3: Muito bom dia, uma ótima quarta-feira para você que sintoniza a TMC. Hoje é dia 19 de agosto. Seja muito bem-vindo e muito bem-vindo ao Amanhã TMC. Eu sou o Diego Andrade.

te faço companhia ao vivo até às 5 da manhã. Aqui no Amanhã TMC você fica por dentro de tudo que aconteceu de mais importante no noticiário do Brasil e do mundo, além de saber das primeiras notícias do novo dia que só está começando. Se você está em Belo Horizonte, acompanhe a nossa programação em 88.7, em Recife 92.7, em São Paulo e Brasília 100.1, em Curitiba 100.3 e no Rio de Janeiro estamos no 101.3. Meu muito obrigado a você que sintoniza a TMC. O WhatsApp está aberto para você participar, manda sua mensagem, comenta sobre as principais notícias aqui do programa no 119-7221-1001, 119-7221-1001. Vamos agora às principais manchetes do programa de hoje. O presidente Lula disse estar otimista com a aprovação da medida que prevê o fim da taxa das blusinhas sobre compras internacionais de até 50 dólares. Lula defendeu a mudança como uma questão de justiça tributária e afirmou esperar o apoio dos presidentes da Câmara e do Senado para aprovar a proposta no Congresso. Rogério Marinho afirmou que um eventual governo de Flávio Bolsonaro terá como compromisso respeitar a Constituição e garantir o cumprimento das regras constitucionais. A declaração ocorre em meio a críticas do grupo de Jair Bolsonaro ao Supremo Tribunal Federal. Marinho disse que a campanha de Flávio pretende defender as instituições e atuar dentro dos limites previstos pela Constituição. Candidato a vice na chapa de Flávio Bolsonaro, Alfredo Gaspar, afirmou que uma eventual gestão do senador vai revisar a reforma tributária aprovada pelo Congresso. Segundo Gaspar, a campanha é contra uma alíquota de 28% do novo imposto sobre consumo e pretende reduzir a carga sobre os setores de comércio e serviços. A reforma atual prevê a transição para o novo sistema até 2033. O Supremo Tribunal Federal tornou réu o deputado Gilvan da Federal por declarações contra o presidente Lula. A denúncia aponta crime de injúria qualificada. A primeira turma

0: cônjuge Rodrigo Bacelar e o desembargador Macário Júdice. Os dois são investigados por supostamente vazarem informações de uma operação da Polícia Federal contra o ex-deputado TH Joias, ligado ao Comando Vermelho. O placar está em 3-0 e ainda falta o voto de Flávio Dino. O presidente do Banco Nacional de Desenvolvimento Econômico e Social, Aloísio Mercadante, defendeu a entrada da Petrobras na mineração de terras raras, usadas em baterias, eletrônicos e equipamentos de energia limpa. Mercadante também cobrou um novo decreto sobre a exploração de áreas com cavernas e disse que as regras atuais dificultam projetos de mineração. A mudança depende de uma decisão do governo Lula. E as atrizes Glória Menezes, de 91 anos, e Laura Cardoso, de 98, morreram nesta terça-feira. As duas foram referências na dramaturgia brasileira e construíram carreiras de mais de 6 décadas no teatro, no cinema e na televisão. O presidente Lula decretou luto oficial de 3 dias pelas mortes. Glória e Laura deixam uma trajetória marcada por personagens que atravessaram gerações e ajudaram a construir a história da televisão brasileira. Vamos ao noticiário internacional. A Casa Branca defendeu o direito do presidente dos Estados Unidos, Donald Trump, votar pelo correio, após registros indicarem que o presidente usou esse sistema nas primárias republicanas da Flórida. Trump já criticou o voto por correspondência e defende novas restrições ao modelo. A Casa Branca afirma que a prática deve ser permitida em casos específicos, como doença, serviço militar ou viagem. Muito bom dia a você que sintoniza a TMC. Vamos à previsão do tempo para todo o país nesta quarta-feira. Em Curitiba, o dia de sol com nuvens, mas não chove. Máximas de 29 e mínimas de 15 graus. Em São Paulo, dia ensolarado, não chove. Máximas de 31 e mínimas de 17 graus. No Rio de Janeiro, dia de sol, sem chuva, máximas de 33 e mínimas de 18 graus. Em Belo Horizonte, a quarta-feira é ensolarada e sem chuva, máximas de 30 e mínimas de 12 graus. Em Brasília, o sol aparece entre nuvens, não chove, máximas de 28 e mínimas de 16 graus. Para fechar em Recife, o sol aparece entre nuvens, chove rápido durante o dia e a noite. Máximas de 28 e mínimas de 23 graus. E o presidente Lula defendeu a aprovação pelo Congresso do fim da chamada taxa das blusinhas. O Murilo Hernandes traz os detalhes.
1: Em vídeo gravado no estúdio de campanha em Brasília, Lula afirmou estar muito otimista com a aprovação da medida provisória que prevê o fim da cobrança. O presidente disse também confiar nos presidentes do Senado, Davi Alcolumbre, e da Câmara, Hugo Mota, para que a proposta seja pautada e aprovada no Congresso. Atualmente, compras internacionais de até 50 dólares estão sujeitas a uma alíquota de 20% de imposto de importação. A MP enviada pelo governo permite zerar essa cobrança. Lula comparou a tributação dessas compras com a cota de isenção para brasileiros que viajam ao exterior. Segundo o presidente, pessoas que retornam de outros países podem gastar até 2 mil dólares dentro da cota de isenção.
2: Porque é uma questão de justiça. A classe média alta viaja para fora, ela pode gastar 2 mil dólares e não paga imposto. Por que uma pessoa da periferia, uma mulher, uma jovem, um menino, compra um negócio de 50 dólares e querem taxar ele? É apenas uma questão de justiça. E eu tenho certeza que, se tratando de justiça, o Senado e a Câmara vão votar para que o povo brasileiro possa comprar as coisas que eles precisam sem ninguém.
1: O presidente questionou a cobrança sobre compras de até 50 dólares feitas por consumidores brasileiros. Lula também afirmou que o fim do imposto não prejudicaria o comércio brasileiro. Segundo ele, parte das roupas vendidas nas lojas do país também é produzida em países como Bangladesh, Vietnã e China. O texto precisa ser aprovado até 8 de setembro. Caso contrário, a medida provisória perde a validade e a cobrança do imposto de 20% volta a valer.

0: E o Tribunal Superior Eleitoral aceitou a ação para investigar a chapa de Lula-Alckmin. Rafael Felitti traz os detalhes direto de Brasília.
1: O foco da investigação apresentada pelo Partido Novo é o desfile da Escola de Samba Acadêmicos de Niterói, no grupo especial do Carnaval do Rio de Janeiro deste ano. A agremiação levou para Marquês de Sapucaí o enredo do Alto do Mulungu, Surge a Esperança, Lula, o Operário do Brasil, dedicado à trajetória pessoal e política do atual chefe do Executivo, que na época já era pré-candidato à reeleição. A acusação questiona o repasse de R$ 9.600.000 em recursos públicos para a escola, vindos da Embratur, do governo fluminense e das prefeituras do Rio e de Niterói. Além do financiamento, o Novo aponta que o samba enredo trazia referências diretas ao universo do PT, citando, inclusive, o número de urna da legenda. Ao receber o processo, o ministro considerou que há elementos suficientes para a produção de provas sobre o possível proveito eleitoral da homenagem. Agora, Lula e Alckmin têm um prazo de 5 dias para apresentar a defesa. 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
0: A proximidade entre Lula, Alcolumbre e Alexandre de Moraes vem sendo interpretada como uma aliança movida por interesses em comum e, principalmente, pelos interesses de cada um deles. Esse é o tema da análise de hoje do filósofo e escritor Luiz Felipe Pondé, na coluna Sem Dó.
2: Então, interesses para nós, normalmente, a gente interpreta como interesses republicanos, né? O fato é que parece uma espécie de triunvirato a reunião desses três que você citou. Por um lado, fica parecendo que há um alinhamento entre uma possível vitória à reeleição do Lula e o líder do Senado, do Congresso, e o futuro presidente do STF, Alexandre de Moraes, né? O Congresso seguramente interessado em continuar sendo, digamos assim, irrigado com orçamento secreto. Não mexam na nossa grana. Por outro lado, uma parceria com o STF fica indicando que o STF não daria problemas para membros do Congresso, no caso de alguma investigação e tal. Por outro lado, ainda, um Congresso amigo, parceiro, não levantaria aquilo que o Flávio Bolsonaro, os bolsonaros, vêm sempre ameaçando, que é fazer impeachment em cima de ministro do STF. Isso tudo junto, quer dizer, garante uma espécie assim, parece garantir uma espécie de status quo, o triunvirato do status quo, né? Mantém-se a situação como está, tudo bem que é uma crise para alguns de credibilidade, isso cheira ao STF estar metido com eleições, né? Metido com política, o que em tese não deveria, e por outro lado fica uma questão que alguns acreditam que assim, o Flávio Bolsonaro traria então uma crítica a esses interesses não republicanos que estariam representados por esse triunvirato do status quo. Eu, pessoalmente, suspeito que se o Flávio Bolsonaro viesse a ganhar a eleição, né, não acho que ele iria criar nenhum problema para o status quo, ele provavelmente iria se recompor, porque quem parece estar dando as cartas é o Centrão. E o Centrão é neutro, né? O Centrão vai para o lado que for melhor para ele. Portanto, não acho que exista aqui, na realidade, duas posições. Uma representada por esse triunvirato, que seria a defesa da situação como está hoje, né? Que não é muito republicana nesse sentido, e por outro, alguém que combateria isso em nome da República. Não me parece. Me parece que o sistema continua complicadamente, de alguma forma, corrompido.
3: Agora, Pondé, quem seria ou quem vai ser o Júlio César do triunvirato? Porque se a gente voltar 60 anos antes de Cristo, né, o primeiro triunvirato, tinha um Júlio César, né? E aí, quem seria, né?
2: Eu acho que no momento, primeiro que no final das contas, o Júlio César deu uma espécie de golpe, né?
3: Exato.
2: O imperador é um cargo, em Roma, eu quero dizer, o imperador era um cargo, antes de tudo, do exército. Né? E ele deu um golpe, na verdade. Lá em 22, parece que o Bolsonaro quis brincar de Júlio César naquele momento. Hoje em dia, sem a grandiosidade da história de Júlio César e tudo que representou, hoje em dia não acho que a gente tenha à mão alguém que faça o papel de Júlio César. O Flávio Bolsonaro parece se oferecer como candidato a Júlio César sem golpe agora, dentro da institucionalidade das eleições. Não me parece ter no horizonte alguém que faça isso, o que golpe nunca é bom. O interessante é se tivesse alguém que pudesse colocar em risco, ou pelo menos colocar em questão, essa movimentação para manutenção do status quo. É por isso que eu dizia há pouco que parece haver uma espécie de corrupção estrutural na operação, em que o Estado brasileiro e seus governos, né, federais, no caso específico, vivem de costas para a República e para os cidadãos, e isso que a gente precisa pontuar e falar o tempo todo.
3: Tá certo, essa brincadeira que a gente fez com o Pondé aqui é a palavra triunvirato que vem, né, da época romana, da época do Império Romano, né? Crasso, Pompeu e Júlio César, 60 a.C., se não me engano, o primeiro triunvirato, né? Que era uma aliança para manter o poder entre os amigos, não em defesa das coisas, da coisa pública, né, Pondé? Que é res pública, né?
2: É isso mesmo. E ali, como sempre, há sempre um risco, né? Isso que você fala, Felipe, me lembra, sabe aquele filósofo famoso Francis Fukuyama?
3: Ah,
2: né?
3: Sim.
2: Que escreveu lá no final dos anos 80 o livro, Fim da História e tal. Mas lembra uma observação que ele faz, não nesse livro, mas num livro de fôlego que ele estuda a origem e declínio do poder, né, político, em que ele diz que, aparentemente, como herança tribal, ou seja, lá de trás, né, da humanidade, sempre há uma tendência a se querer defender lá atrás os membros do seu clã, né, manter o poder dentro dos membros do clã. Que isso estaria representado hoje por uma tendência a você querer fazer o poder circular entre amigos. E, portanto, romper esse ciclo do poder entre amigos seria o grande desafio de uma política mais racional e menos a serviço da privatização do público.
0: Presidente do Senado, Davi Alcolumbre, destravou a tramitação da PEC do fim da escala 6x1 em meio a uma aproximação com o governo Lula. A proposta segue agora para a Comissão de Constituição e Justiça. O repórter Adrian de Almeida traz os bastidores dessa movimentação.
4: Segundo a apuração da TMC, o presidente do Senado já assinou o despacho que encaminha a proposta para análise da CCJ. Contudo, a movimentação só deve aparecer no sistema após o fim do recesso nas comissões. A PEC está parada no Senado desde maio, aguardando o despacho, e agora deve avançar para análise nas comissões e depois em plenário. O colegiado é presidido pelo senador Otto Alencar, do PSD da Bahia, que ainda não foi abordado por Davi Alcolumbre para conversarem sobre a tramitação da PEC na comissão. O avanço da proposta na casa é visto como mais um gesto de aproximação entre Alcolumbre e o presidente Lula. No início da semana, Alcolumbre já tinha feito um aceno público a Lula em um evento no norte do Amapá. Ele elogiou a atuação do presidente na exploração de petróleo na margem equatorial. Diante do próprio Lula, o senador disse que o petista enfrentou tudo e todos para que o projeto avançasse.
0: E os veículos podem perder cobertura de seguro por adesivos eleitorais. Advogados explicam as leis e normas de seguradoras para o período eleitoral. Os motoristas de aplicativos seguem as normas mais rígidas e diretrizes do Tribunal Superior Eleitoral sobre propaganda eleitoral. A repórter Júlia Novaes tem os detalhes e traz tudo pra gente.
5: Seguradoras podem negar a cobertura de acidentes caso o veículo contenha adesivos de candidatos políticos. O alerta é de um especialista ouvido pela reportagem da TMC. Para o advogado Ramon Camurugi, é importante que os motoristas tenham atenção durante o período eleitoral, que começou oficialmente no último domingo.
6: As seguradoras, elas podem negar uma cobertura de sinistro por conta de adesivos políticos. Ela informa que houve a mudança de uso particular para um uso comercial, que no caso é uma campanha eleitoral. Porque a apólice original, ele colocou um uso particular e depois o segurado mudou as características originais do carro E isso pode ser utilizado como argumento para negativa de sinistro em veículos automotor.
5: Segundo a lei, os adesivos são permitidos se tiverem tamanho específico e seguirem alguns padrões, como detalhou o advogado especializado em direito eleitoral, Alberto Rolo.
7: A lei eleitoral, quando fala de propaganda, prevê que nos veículos podem ser colocados adesivos de tamanho até 50 por 40, 50 centímetros por 40 centímetros, e mesmo assim o limite é de 0,5 metro quadrado no total, ou seja, não pode envelopar carro mais. Antigamente existia envelopamento de carro com propaganda eleitoral, hoje isso não existe mais. E no vidro traseiro, o total da extensão do vidro traseiro de cada modelo, desde que seja microperfurado.
5: No entanto, há regras específicas para motoristas de aplicativo. Esses profissionais não podem adesivar os seus veículos, que são considerados como instrumentos de trabalho. A decisão segue as diretrizes do Tribunal Superior Eleitoral, que detalha que, para efeitos legais, os carros de aplicativo são considerados bens de uso comum, assim como os táxis, que são concessões públicas. Segundo as diretrizes do TSE, veicular as peças publicitárias em bens particulares é algo que deve ser feito de forma gratuita, sendo vedado qualquer tipo de pagamento em troca de espaço para essa finalidade.
0: E a declaração de patrimônio dos candidatos ao Senado pelo Paraná vai de nenhum bem a cerca de 2 milhões de reais. Quem traz os detalhes é a repórter Isabela Miranda.
8: O maior valor registrado foi de Deltan Dallagnol, do Novo, que conta com metade de um apartamento no bairro Juvevê, em Curitiba, com um valor aproximado de R$1.466.000, de acordo com o valor declarado no imposto de renda do candidato. Ao todo, o ex-procurador conta com R$2.756.904,77 em bens. Há ainda título de clube, cota em empresas, conjunto comercial, veículo, entre outros registros feitos por Deltan Dallagnol. O segundo maior valor registrado foi de Gleisi Hoffmann, do PT, de R$1.949.457,16, com o bem mais caro custando cerca de R$997.000. Todas as outras declarações da candidata são de imóveis. Com o terceiro maior patrimônio está Felipe Barros, do PL, com um valor total de R$1.107.439,39. A maior parte vem de um lote que custa aproximadamente R$1 milhão. O candidato também registrou saldos de consórcio e cotas de capital em cooperativas. Em seguida, está Alexandre Cury, do Republicanos, que informou R$1.088.725,03 à Justiça Eleitoral. O candidato registrou cotas em uma empresa pecuária no valor de R$824.000. Os outros valores são oriundos de imóveis, terrenos, contas bancárias e participação em outras empresas. Já a jornalista Cristina Grêmio, do PSD, registrou a candidatura com um valor total de R$662.697,63 em patrimônio. A maior parte dos bens estão aplicados em investimentos, como, por exemplo, um fundo americano com aproximadamente R$110.000. Há também imóveis registrados pela candidata. Já o segundo candidato do PT, Dr. Rosinha, declarou R$570.724,21 em bens. O patrimônio do médico é composto por um apartamento de R$150.000 no bairro Vila Isabel, em Curitiba, entre outros investimentos. A candidata Karen Guerreiro, do partido Missão, registrou R$160.500 em bens. O valor contempla um apartamento de R$100.000, uma casa térrea no município de Cascavel, no interior do Paraná, no valor de R$500 e um jipe de R$60.000. Em seguida, está Joaquim, do MLB, do Unidade Popular, que declarou um Volkswagen Logos de 1996 no valor de R$8.000. Por fim, Marcelo Marcelino, do PCO, não declarou nenhum bem. Ao todos os candidatos ao Senado pelo Paraná registraram R$8.304.443,19. Todas as informações estão disponíveis no portal de divulgação do Tribunal Superior Eleitoral, o TSE.
0: E o ministro André Mendonça, do Tribunal Superior Eleitoral, determinou que o presidente Lula, o governador da Bahia, Jerônimo Rodrigues, e o PT removam trechos de vídeos com pedidos explícitos de voto feitos na convenção baiana do partido. O repórter Adrian de Almeida vai direto ao assunto.
4: Após pedir votos aos aliados, o presidente Lula falou para que não se esqueçam dele. Foi assim que ele pediu votos aos eleitores da Bahia em um evento do PT, ao lado do senador Jacques Wagner e do ex-ministro da Casa Civil, Rui Costa. Em outro trecho do mesmo discurso, Lula pediu para ser eleito pela quarta vez à presidência. A questão é que ainda não era permitido pedir voto abertamente. Esse período só começou a partir do dia 16 de agosto, segundo o cronograma criado pela Justiça Eleitoral. O que ocorreu foi uma propaganda eleitoral antecipada, que é quando um candidato faz campanha fora do prazo estabelecido por lei, ao menos no entendimento do ministro André Mendonça. O Partido Novo entrou com uma representação no Supremo Tribunal Federal e Mendonça determinou a retirada dos vídeos do YouTube. A defesa de Lula argumentou que a fala foi feita em um ambiente interno do partido e, por isso, estaria protegida. Mendonça não aceitou esse argumento. Segundo ele, a lei eleitoral permite convenções partidárias e lançamento de pré-candidaturas, mas não abre exceção para pedido direto de voto, mesmo que seja dentro de um evento fechado.
0: Na rota da campanha para a presidência, os candidatos passaram esta terça-feira apresentando propostas e buscando apoio. Lula e Flávio Bolsonaro concentraram os compromissos em suas campanhas, enquanto Ronaldo Caiado, Romeu Zema, Renan Santos e Augusto Cury participaram de eventos e defenderam suas principais bandeiras. Murilo Hernandes tem os detalhes.
9: O presidente Lula passou o dia no QG do PT, em Brasília, onde participou de gravações para a campanha. O candidato à reeleição não teve agenda pública e se concentrou nos trabalhos na produção de material eleitoral. Flávio Bolsonaro, do PL, fez campanha em Belo Horizonte pela manhã, ao lado do deputado federal Nicolas Ferreira. À tarde, Flávio seguiu para Brasília, onde iria se reunir com representantes do comércio e dos serviços. Mas o candidato do PL foi para reuniões do partido e o compromisso acabou sendo cumprido pelo candidato a vice, Alfredo Gaspar. O candidato Renan Santos, do Missão, também participou do evento e defendeu uma de suas principais bandeiras de campanha, a manutenção da escala 6x1.
10: Essa legislação ela é um assalto a quem trabalha e produz, vai explodir os custos. E os custos trabalhistas aumentando num país em que o juros está tão alto, vai ser quebradeira no setor de vocês.
9: Ronaldo Caiado começou o dia em São Paulo, onde apresentou seu plano de governo para a saúde. Depois seguiu para o mesmo evento em Brasília, onde criticou as políticas econômicas do governo atual.
11: É um momento em que cada segmento da sociedade tem que entender que existe um mal maior. O mal maior é a agiotagem implantada pelo governo federal, cobrando das pessoas que produzem trabalho.
9: Com o evento, Brasília virou, nesta terça-feira, um ponto de encontro de diferentes candidaturas. Apesar de dividirem o mesmo espaço, os presidenciáveis tentaram marcar posições distintas. Enquanto a chapa de Flávio Bolsonaro falou na revisão da reforma tributária, Caiado destacou o controle dos gastos e Renan a escala de trabalho. Augusto Cury, do Avante, também participou do evento na capital federal. Ele defendeu mudanças no funcionamento do Supremo Tribunal Federal. Romeu Zema cumpriu a agenda em São Paulo. O candidato do Partido Novo voltou a criticar os juros altos, que ele culpou pelo endividamento dos brasileiros.
12: Eu vou criar esse bom ambiente para negócios no Brasil e vou fazer a taxa de juros, que é a fonte de muitos males no Brasil, cair como nunca caiu também.
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0: E um novo livro propõe um modelo eleitoral da Alemanha como referência para uma possível reforma política no Brasil. O autor aponta problemas no atual sistema e apresenta uma proposta de mudança inspirada no modelo alemão. O Adrian de Almeida tem os detalhes.
4: O advogado e escritor Luiz Felipe Galotti Rodrigues lançou o livro Sistemas Eleitorais, o modelo alemão como fonte de inspiração para a reforma política no Brasil. Com 216 páginas, a obra analisa o sistema de lista aberta usada no Brasil e compara o modelo brasileiro com o alemão. Na Alemanha, o eleitor vota duas vezes, em um candidato do distrito e também em uma lista apresentada pelo partido. Para Luiz Felipe, o objetivo não é apenas apontar problemas, mas também apresentar uma possível solução.
13: Só falar de problema não basta, a gente também tem que trazer uma solução. Eu apresento um estudo comparado com a Alemanha e, ao final, proponho uma proposta, inclusive, com uma minuta de projeto de lei, para que os parlamentares e a comunidade acadêmica possam debater com mais ênfase esse tema.
4: O livro tem prefácio de Luiz Roberto Barroso, ex-ministro do Supremo Tribunal Federal. Barroso afirma que o atual sistema brasileiro é caro, tem problemas de representatividade e dificulta a governabilidade.
14: Uma das grandes deficiências institucionais do Brasil é o modelo de eleição para a Câmara dos Deputados, que é o voto proporcional em lista aberta, porque ele é caro demais, ele tem baixa representatividade e ele dificulta a governabilidade. Tanto o modelo distrital misto alemão barateia o custo das eleições, o eleitor fica sabendo quem o representa e ele desestimula a multiplicação de partidos.
4: O livro apresenta um diagnóstico do sistema brasileiro, a experiência alemã e uma proposta para ampliar a discussão entre parlamentares e a comunidade acadêmica.
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2: Vamos às principais manchetes do programa de hoje. Um ciclone extratropical vai passar pelo Brasil nos próximos dias e vai trazer para várias regiões temporais fortes rajadas de vento e mudanças significativas nas condições do tempo. O fenômeno vai se formar na noite de quarta-feira sobre o Uruguai e o Rio Grande do Sul e deve avançar pelo país para outras regiões até sábado. A região sul deve ser a mais impactada pelo sistema, com rajadas de vento de até 80 km por hora. Mas as mudanças no clima estão previstas para todo o país. Na quinta-feira, o fenômeno começa a se espalhar pelo país e o ciclone passa a atingir também Santa Catarina, Paraná e o sul de Mato Grosso do Sul, onde há riscos de ventania intensa. Já na sexta-feira, o sistema avança para o sudeste como uma frente fria. A previsão é de rajadas de ventos fortes em São Paulo e no Rio de Janeiro. A Justiça Paulista determinou que 12 policiais militares sejam levados a júri popular pela acusação de praticar 9 homicídios durante uma ação na favela de Paraisópolis, na zona sul da cidade, em 1º de dezembro de 2019. Os agentes também serão julgados por 2 lesões corporais contra vítimas que sobreviveram à ação. Os policiais respondem ao processo em liberdade. Ainda não há uma data para o início dos julgamentos. A juíza rejeitou o pedido das defesas dos policiais para nulidade de parte do processo sob argumento de que o Ministério Público incluiu material durante a fase de instrução. De acordo com a acusação, naquela madrugada, policiais realizaram uma operação para dispersar o baile conhecido como 17. Segundo o MP, os policiais teriam bloqueado com viaturas a rua e usado cacetetes, balas de borracha e bombas de efeito moral e gás. A situação teria levado ao confinamento e resultou no esmagamento e na morte por asfixia mecânica dos jovens. 4 empresas que realizavam voos panorâmicos na cidade do Rio de Janeiro tiveram as suas licenças cassadas. Entre elas estão a Voos Rio Panorâmico, responsável pelas aeronaves que caiu na semana passada no Alto da Boa Vista, na Zona Norte, deixando 4 pessoas mortas. Ao todo, 12 empresas também tinham autorização para fazer esse passeio. Até esta segunda, 9 tinham passado por fiscalização na ANAC. Além da Voos Rio Panorâmico, também foram suspensas as licenças de Broadfly, Nobre Turismo e Mr. Top Fly. Entre os problemas encontrados estão falhas na manutenção e no registro de bordo. E o Corinthians anunciou a renovação de contrato com o atacante holandês Memphis Depay. O jogador, que tinha contrato até julho deste ano, assina um novo vínculo com o Timão, válido por mais 2 temporadas, até o meio de 2028, após o presidente Osmar Stable voltar atrás na decisão de não renovar com o atleta. Memphis chegou ao Corinthians em setembro de 2024 e tem sido peça importante para o Timão. Além de salvar o alvinegro do rebaixamento, o holandês disputou 79 partidas, marcou 20 gols, distribuiu 15 assistências e conquistou 3 títulos.
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2: O presidente Lula quer que a Polícia Federal investigue todas as denúncias contra Lulinha e Marcola. A PF investiga possíveis repasses de dinheiro de lobista por meio do careca do INSS. Mais detalhes com o repórter Rafael Felitti.
3: A declaração foi transmitida pelo presidente do PT, Edinho Silva, durante a entrevista coletiva em Brasília. Segundo Edinho, Lula dá liberdade aos órgãos de fiscalização e nunca interferiu em investigações. Sobre a saída de Marcola da campanha, Edinho afirmou que a agenda seguirá sendo conduzida por Gilberto Carvalho, que dividia a função com o ex-assessor. O caso ganhou novos detalhes após a Polícia Federal encontrar mensagens entre Lulinha e a lobista Roberta Luxinger. Nos diálogos, Roberta menciona que o futuro dos dois seria na Suíça. Lulinha também cita encontros com Marcola e outros integrantes do alto escalão do governo federal. A PF investiga ainda um repasse de R$1,5 milhão feito por Antônio Carlos Antunes, o careca do INSS, para Roberta. Parte desse dinheiro teria como destino o chamado filho do rapaz, em uma suposta referência a Lulinha. Marcola deixou a campanha em julho após a repercussão de pagamentos de R$249 mil recebidos da mesma lobista. Mensagens divulgadas nesta semana também indicam que Roberta teria dado um diamante ao ex-assessor. Segundo a PF, o presente poderia ser um pagamento para facilitar negócios com o governo. A defesa de Lulinha afirmou que não comenta fragmentos de informações sigilosas e que se manifestará nos autos. A defesa de Roberta Luxinger também não se posicionou, alegando que o processo está sob sigilo. O governo reforçou que o direito à defesa deve valer para todos os envolvidos.
2: E a Indexa Pesquisas propõe comparar o atual cenário da disputa presidencial com o observado no mesmo período da eleição de 2022. A pesquisa tem o objetivo de identificar quais características do cenário eleitoral permanecem semelhantes, quais mudaram e quais dessas diferenças podem ser relevantes para o resultado deste ano. Foi sobre isso que o TMC 360 conversou com Arilton Freires, que é o CEO da Indexa Pesquisas.
4: Cada eleição, Felipe, é uma realidade diferente, né? Apesar de nessa eleição nós temos praticamente os mesmos atores, né? O Lula disputando a reeleição, que disputou a eleição passada, e o sobrenome Bolsonaro na urna, através do Flávio, né? Não mais o Jair, você tem um cenário bastante diferente, porque ambos estão em lados diferentes da disputa, né? Lula precisa defender o legado dos últimos 4 anos como presidente, já não é mais aquele candidato que trazia a memória de 10 anos antes, quando ele tinha sido presidente, mas sim, até mais de 10 anos, mas sim um candidato que vai para a reeleição e que precisa defender o que, que fez nesses 4 anos, né? E convencer o seu eleitorado a permanecer firme com ele. E do outro lado, um Flávio que precisa mostrar que ele consegue ser maior do que o próprio pai e avançar sobre fatias do eleitorado que eles tiveram dificuldade em 2022. Então é uma equação completamente diferente. A gente fez esse estudo, analisamos as duas eleições e nós percebemos que, apesar de você, na sociedade, existir uma polarização e um voto calcificado de cada um dos lados, né, do bolsonarismo e do petismo, você tem aí uma parcela grande do eleitorado que vota por outras razões e que está observando esses movimentos, a capacidade do Flávio de ser um presidente da República e de assumir o legado do pai, e a capacidade do Lula de convencer de que os 4 anos que ele ficou à presidência trouxe entregas que justifiquem ele ter mais um novo mandato.
5: Ailton, agora, nesse cenário de polarização, quando começou o ano, a gente colocou na mesa a possibilidade de uma terceira via. Essa possibilidade, ela, pelos números, ela tem se mostrado... A gente não pode dizer inviável, porque quando a gente vê cenário de segundo turno, a gente vê que praticamente todos os candidatos eles se mostram competitivos frente ao presidente Lula. Então, até nesse aspecto, o cenário da eleição deste ano e a polarização, ela é curiosa e vale nos debruçarmos sobre esse cenário para entendermos o que, que acontece. As pessoas, na hora de votar no primeiro turno, não acreditam na possibilidade de uma outra voz, uma voz diferente do que essas duas principais. E a gente já está acostumado. Ok, que Flávio Bolsonaro é a primeira vez que lança a candidatura à presidência da República, mas o sobrenome Bolsonaro já é super comum, ex-presidente. Então, não é uma novidade. O que acontece? O que, que vocês conseguem entender do ranço das pessoas neste ano?
4: Olha, o eleitor ele não consegue ver viabilidade numa candidatura de terceira via. Esse é o sentimento que a gente percebe, inclusive quando a gente faz pesquisas qualitativas. Não que as candidaturas colocadas, de alguma maneira, possam dialogar com setores importantes da sociedade que estão cansados da polarização entre bolsonarismo e o petismo. Mas esse eleitor, ele não vê viabilidade, ele não vê perspectiva de poder nas candidaturas. Então, ele acaba ficando numa escolha onde a rejeição ao adversário prepondera na decisão do voto. Então, o eleitor não gosta do Lula, vota no Flávio Bolsonaro, mesmo não gostando muito do Flávio Bolsonaro. Ele escolhe quem ele rejeita mais. E mesma coisa um eleitor que vota no Lula. Então, as candidaturas de terceira via acabam ficando espremidas. É lógico que, num eventual segundo turno, você percebe um tamanho de candidaturas bastante competitivas. Você, nas nossas pesquisas, todos os candidatos que, ao disputar contra o Lula o segundo turno, os candidatos do campo mais à direita e esses da terceira via, todos eles são competitivos, porque o antipetismo no país também é muito forte. Mas isso não é suficiente no primeiro turno, porque você tem aí, nas nossas pesquisas do Index, em todas as rodadas, na faixa de 76%, 78% do eleitorado do Flávio Bolsonaro, que diz não mudar mais o voto. Então esse eleitor não vai até a urna com o Flávio. Isso dá um patamar a ele acima de 30% das intenções de voto, né? Ao mesmo tempo que você tem do lado do Lula também um voto falsificado acima de 80%. Então, isso leva com que a polarização ela não tenha nenhuma perspectiva de se dissipar. E diferente de 22, você tinha outras candidaturas com tamanho um pouco maior, que também tiveram dificuldade quando foram chegando na reta final, foi o caso da candidatura do Ciro, da própria Simone Tebet, que pontuava ali com 8%, 10%, 12% nas pesquisas, na reta final preponderou a polarização e a escolha menos pior do eleitor, que geralmente é um voto de segundo turno, mas que parece que esse ano ainda mais, em 22 foi isso, e esse ano ainda mais vai acabar sendo a decisão do voto no primeiro turno. Escolher aquele que é o menos pior e já votar no primeiro turno, o que pode, inclusive, levar a uma situação ainda pouco provável, mas uma situação de primeiro turno.
2: E os corpos de três colombianas mortas em uma queda de helicóptero na Vista Chinesa aguardam autorização para cremação no Rio de Janeiro. A Prefeitura do Rio e a ANAC afirmaram um acordo. A repórter Rebeca Renzi traz mais detalhes.
6: Durante uma coletiva de imprensa realizada pela Prefeitura do Rio nesta terça-feira, o diretor-presidente da ANAC, Thiago Chagas, anunciou um plano de fiscalização das empresas e das aeronaves responsáveis pelos voos panorâmicos da cidade do Rio. Segundo o órgão, 9 das 12 empresas autorizadas para voos panorâmicos já foram fiscalizadas e pelo menos 4 já estão suspensas. Entre as empresas impedidas de realizar esse serviço comercial estão a VRP, a Broadfly, Nobre Turismo e Mr. Top Fly. Eduardo Cavalieri, prefeito do Rio, explicou que a responsabilidade de fiscalizar e regulamentar as regras de aviação na cidade é da Agência Nacional de Aviação Civil. Thiago Chagas conta sobre a dificuldade de fiscalizar as 12 empresas liberadas para voos panorâmicos que atuam na cidade e pediu ajuda dos clientes e passageiros para denunciar aeronaves e empresas irregulares. O diretor explicou a importância da plataforma Voo Seguro, que permite que o cliente verifique se a aeronave está autorizada para esse tipo de voo ou não. A agência se comprometeu também a fiscalizar as empresas de manutenção das aeronaves. A coletiva acontece após os casos de acidentes com helicópteros que realizavam esse tipo de passeio nas últimas semanas. O mais recente deles, envolvendo três colombianas, ainda aguarda novidades. A família das mulheres que morreram na queda de um helicóptero próximo à Vista Chinesa ainda aguarda autorização da justiça para cremar os corpos. Segundo o advogado que representa a família, Thales Andrade, ainda falta um laudo de necrópsia dos corpos que será feito pelo Instituto Médico Legal. Só depois desse documento poderá ser solicitado à Justiça o alvará, que autoriza a cremação. A previsão é que o laudo fique pronto em até 30 dias, contados a partir do início das investigações. A Delegacia de Polícia da Tijuca investiga as causas da queda da aeronave e os agentes aguardam o laudo do Centro de Investigação e Prevenção de Acidentes Aeronáuticos.
2: A teledramaturgia do país perdeu um dos maiores nomes. Depois de uma vida dedicada à cultura, morreu em São Paulo a atriz Laura Cardoso. Terça-feira foi de despedida dessa grande artista. O repórter Marcos de Pato traz as informações.
7: Familiares e amigos vieram prestar a última homenagem à atriz Laura Cardoso na manhã desta terça-feira, aqui no velório realizado no bairro Bela Vista, na região central de São Paulo. O comunicado da morte foi feito por meio do perfil oficial da atriz em uma rede social com mais de 1 milhão de seguidores. Segundo a filha da atriz, ela teria passado mal no fim da noite dessa segunda-feira e não resistiu, vindo a óbito. Foi uma vida inteira dedicada à arte, com trabalhos marcantes no rádio, na TV e também no cinema nacional. Laura Cardoso, que começou a carreira aos 15 anos e aos 25, já passou a fazer telenovelas. Ao longo da carreira foram mais de 60 trabalhos na TV. Um dos mais marcantes foi a novela Mulheres de Areia, onde ela interpretou Dona Isaura, mãe das gêmeas Ruth e Raquel, novela exibida em 1993. Uma das atrizes mais premiadas do Brasil, Laura Cardoso, então, morreu aos 98 anos. Artistas e celebridades deixaram mensagens de despedida nesta terça-feira. Caso de Miguel Falabella, que trabalhou com ela, a conheceu no final dos anos 80 e disse ser uma pessoa de muita luz, de muita generosidade e uma profissional muito dedicada à vida artística. Também deixou uma mensagem para ela Paula Oliveira, outra atriz, né, de nome aqui no Brasil, na teledramaturgia. Por meio de nota, o governo do estado de São Paulo também lamentou a morte de Laura Cardoso.
2: E a Agência Nacional de Transportes Terrestres abriu um procedimento administrativo para apurar as irregularidades identificadas no ônibus que tombou na Serra de Petrópolis. Segundo o órgão, a viagem foi classificada como clandestina. A repórter Beatriz Trindade traz as informações.
8: Passageiros do ônibus que tombou na Serra de Petrópolis afirmam que pediram ao motorista diversas vezes para reduzir a velocidade durante a viagem. O acidente matou 10 pessoas e deixou 49 feridos na BR-040 na madrugada deste domingo. O ônibus saiu de Belo Horizonte, em Minas Gerais, com destino a Copacabana, na zona sul do Rio. Segundo os relatos, o veículo já seguia em alta velocidade desde o início da viagem. A vítima, que preferiu ter a voz distorcida e a identidade preservada, contou que estava no segundo andar do ônibus junto com o esposo e que os passageiros já estavam aflitos muito antes do acidente acontecer.
9: Quando o motorista parou ali no grau de Juiz de Fora, a gente estava praticamente já em Juiz de Fora. Os passageiros começaram a falar com ele que ele precisava reduzir a velocidade, que ele estava muito acelerado. Tinha crianças dentro do ônibus. A mãe da Lavínia, a criança que faleceu, uma das filhas dela era autista e a criança estava assustada com o ônibus, porque quando ele movimentava, ele fazia curvas, a gente era praticamente jogada de um lado para o outro. E aí, quando a gente foi chegando mais ou menos ali perto da serra, ele já estava muito acelerado e nós escutamos um barulho como se o ônibus estivesse realmente perdendo o controle.
8: Pouco depois das reclamações, o veículo tombou. A Polícia Civil apura as circunstâncias do acidente e tenta esclarecer o que teria causado o tombamento. A Agência Nacional de Transportes Terrestres informou que abriu um procedimento administrativo para apurar as infrações constatadas. Segundo o órgão, o ônibus ainda não tinha autorização para realizar transporte interestadual de passageiros e classificou a viagem como clandestina. O veículo estava registrado em nome da Dinaelis Turismo, com comunicação de venda para Pit Tour. Nenhuma das duas empresas era habilitada pela ANTT. A agência também não encontrou uma empresa autorizada com o nome Estrela Guia Turismo, apontada como responsável pela viagem. A ANTT afirma que nos últimos 12 meses foram mais de 17 mil fiscalizações no Rio. Nesse período, Rio e Minas Gerais somaram mais de 900 autos de infração contra transportadores clandestinos e 323 veículos apreendidos. No país, foram mais de 3.500 autuações e cerca de 500 apreensões por transporte clandestino, somente em 2026, até o momento. Segundo a agência, entre as irregularidades mais frequentes estão problemas com equipamentos obrigatórios, habilitação dos motoristas e assistência aos passageiros.
2: Casas Bahia e Marabrás foram destaques das manchetes de economia após pedidos de recuperação judicial. Mas essa situação tem aparecido com certa frequência nos últimos tempos, com outras marcas do varejo recorrendo à justiça para tentar organizar as dívidas e se manter funcionando. Estamos vivendo uma crise no varejo? O que podemos esperar daqui para frente? Quem responde a essas e outras perguntas ao vivo no TMC 360 foi o Leandro Siqueira, economista e fundador da Varus. Vamos ouvir.
10: A gente está enfrentando uma crise aqui no varejo que está fazendo algumas empresas entrarem em recuperação judicial ou extrajudicial. E isso é um reflexo de duas coisas. A gente teve uma mudança drástica no setor de varejo como um todo nos últimos anos, na última década, mais especialmente, em que houve a digitalização do processo de vendas, né? Hoje em dia a gente compra muito mais pela internet do que a gente compra, às vezes, indo diretamente em lojas. É muito mais cômodo, a infraestrutura hoje permite que as entregas sejam feitas rapidamente. E algumas empresas conseguiram se adaptar muito bem a isso, enquanto outras não conseguiram. conseguiram se adaptar tão rapidamente assim. E essas que não se adaptaram tão rapidamente assim, elas tiveram que fazer uma reestruturação do seu negócio, ou seja, fechar lojas, demitir funcionários para tentar ter uma estrutura um pouco mais enxuta. O problema é que isso tem um custo alto e elas tiveram que incorrer nesse custo ao longo do tempo, que fizeram que elas tivessem menos dinheiro ainda para tocar essa mudança de paradigma e ir direto para o e-commerce, né, como muitas empresas fizeram. E agora a gente está vendo um pouco do reflexo disso, essas dívidas que foram se acumulando ao longo dos anos, há uma taxa de juros muito mais baixa, começou lá por volta de 2020, quando a nossa taxa de juros aqui estava atipicamente baixa, no patamar de 2%, hoje ela está em 14%, essas dívidas ficaram muito mais caras. E essas empresas que já estavam sofrendo uma competição nesse meio digital no próprio setor, agora tiveram que enfrentar essa competição com uma estrutura financeira ali que não parava de pé, com uma dívida que era muito cara para pagar. Por sorte, a gente teve uma modificação também na lei da recuperação judicial em 2020, que fez com que se tornasse mais fácil as empresas entrarem em recuperação judicial e fez com que se tornasse um pouco mais protetivo essa medida. A recuperação judicial ela é justamente uma forma de tentar evitar a falência da empresa, como se fosse uma espécie de UTI. Você coloca ela lá para tentar fazer com que ela bole um plano para que ela consiga pagar as dívidas dela em vez de simplesmente fechar as portas. E a gente está vendo muitas empresas entrando agora em recuperação judicial e extrajudicial, que é uma forma um pouco mais fácil ali que você resolve diretamente com os credores para tentar mitigar esse problema. E agora já foi a vez da Casas Bahia, a gente teve também uma situação parecida com o grupo Pão de Açúcar, que é uma rede muito grande de supermercados aqui no Brasil, a Marabras foi notificada também. Então sim, a gente está vendo uma crise, mas é uma crise que por enquanto está afetando principalmente empresas que já estavam mal das pernas antes da gente ter essa elevação do patamar de juros aqui no país.
11: Então talvez não seja uma crise no varejo, ou seja uma crise num tipo específico de varejo que talvez não funcione mais no século XXI. A gente está falando, então, Leandro, de uma crise de gestão também.
10: Perfeitamente. Não dá para tirar o mérito ou a culpa da gestão nesse problema que elas estão enfrentando. A gente teve essa mudança muito grande de paradigma, como eu falei, em que as empresas foram para os meios digitais, começaram a fazer entregas online, as compras são feitas hoje em dia de forma online. E se você for pegar, por exemplo, a participação da Casas Bahia no e-commerce, é de apenas 2%, uma rede gigantesca, uma rede emblemática, como é o caso dela. Enquanto você pega uma Shopee, que é razoavelmente recente aqui no país, ela tem 12,5% do e-commerce brasileiro. Então, olha essa discrepância. Uma empresa que entrou agora consegue ter uma participação gigantesca nesse mercado, enquanto uma outra empresa que já estava aqui no país há anos, ela acabou patinando um pouco para conseguir entrar. Então, sim, é uma crise de gestão também, que teve talvez a taxa de juros elevada, esse momento que a gente está vivendo na economia, como um estopim para fazer esses corpos começarem a boiar.
5: E o que a gente pode esperar daqui para frente? Por exemplo, a gente fala muito aqui sobre a taxa de juros. A gente sabe que o Brasil precisa adotar medidas para sair desse segundo lugar no ranking mundial de maior taxa de juro real. Estamos só atrás da Rússia. Mas o que a gente pode esperar para o futuro?
10: Olha, eu não me surpreenderia de ver outros casos de empresas também entrando em recuperação judicial ou extrajudicial, porque eu não acho que isso é também exclusivo do varejo. Talvez o varejo ele tenha sido um pouco mais afetado por dois pontos. Aqui no Brasil a gente tem uma cultura que agora a gente exportou, que é do buy now, pay later, como eles chamam lá fora, né? Que pra gente é o famoso parcelado, todos nós nascemos com algo parecido com isso existindo na economia. E para você parcelar compras, permitir que os clientes comprem parcelado, você tem que basicamente, você como loja, né? Você tem que comprar a mercadoria, você tem que pagar ela antes de receber o dinheiro e financiar esse cliente para que ele possa pagar você em 12, 16, às vezes até 18 vezes. E quando você faz isso, você precisa adiantar o dinheiro, você precisa pegar o dinheiro de algum lugar para comprar essa mercadoria. E normalmente você faz isso através de uma linha de capital de giro, que é basicamente uma forma de falar que é um empréstimo de curto prazo. Só que aqui a taxa de juros é muito elevada, então esse empréstimo fica muito caro. E isso, sem dúvidas alguma, prejudica essas varejistas, como a Casas Bahia, que tinha esse modelo do carnê, em que ela financiava o consumidor. Além disso, todas as varejistas aqui, inclusive os varejistas de moda, como Lojas Renner e C&A, elas têm uma característica muito curiosa que é, elas são basicamente um banco, né? Elas financiam através de cartão de crédito, através, às vezes até de empréstimos pessoais, têm financeiras próprias, às vezes tem até banco, a Riachuelo, por exemplo, era um caso assim. E quando você tem esse modelo em que as empresas vão se tornando banco ao longo do tempo, uma taxa de juros mais elevada faz com que o custo de captar dinheiro dessas empresas fique maior. Isso acaba afetando elas também. Mas, como eu disse, eu não me surpreenderia de ver isso acontecendo em outros setores, porque existem outros setores com características similares a essas, existem outros setores que se alavancaram muito, ou seja, tomaram muito dinheiro emprestado naqueles tempos de bonança em que a taxa de juros estava muito baixa, e agora estão enfrentando um pouco dos dilemas de terem feito isso, né? Um pouco das dificuldades de terem aumentado tanto a dívida assim. Então, eu acredito que nos próximos anos, enquanto a taxa de juros se mantém nesse patamar, algumas outras empresas vão surgir em recuperação judicial ou extrajudicial, mas eu não acredito que seja algo ainda sistêmico, pelo menos não dá para falar isso agora, que seja sistêmico na economia como um todo.
2: E uma operação conjunta entre a Polícia Federal, a Receita Federal e a Guarda Civil Metropolitana combateu um grupo suspeito de lavagem de dinheiro, contrabando e descaminho. A Luísa Mutoni acompanhou e conta tudo pra gente.
12: Ao todo, foram cumpridos 30 mandados de busca e apreensão em municípios de fronteira do Rio Grande do Sul, cidades de Santa Catarina, aqui do estado de São Paulo, além de Belo Horizonte e Minas Gerais. Na capital paulista, 3 endereços na região central foram alvos de mandados: a Galeria Pagé, a região do Brás e também um shopping no bairro da Liberdade. Segundo as investigações, esse grupo trazia produtos contrabandeados

0: De mais de 37 milhões de reais em bens dos investigados, além do cumprimento de medidas cautelares, como o uso de tornozeleira eletrônica e a proibição de deixar o país. Esses produtos eram, em sua maioria, perfumes e cosméticos que precisam de autorização da Agência Nacional de Vigilância Sanitária para serem comercializados em território brasileiro e também cigarros eletrônicos.
1: E uma pesquisa apontou que grande parte dos moradores de comunidades do Rio de Janeiro percebe que o número de moradores tem crescido nos últimos anos e que as áreas ocupadas também têm aumentado. Pesquisadores e moradores consideram que os serviços entregues nas comunidades só acontecem pontualmente. O Rafael Alves tem mais informações.
2: Quase 90% dos moradores de comunidades do Rio percebem que o número de moradores das favelas tem crescido nos últimos anos, de acordo com uma pesquisa do Instituto Brasileiro de Análises Sociais e Econômicas. O levantamento mostra ainda que mais de 81% dos entrevistados consideram que as áreas ocupadas têm sido expandidas. Os pesquisadores consideram que a cidade do Rio chegou há uma década sem uma política pública robusta e contínua de urbanização das favelas. A pesquisa foi feita com mais de 10 mil pessoas em 18 favelas do Rio, atendidas pelos programas Favela Bairro e Morar Carioca. Para mais de 76% dos moradores antigos entrevistados, os programas contribuíram para ampliar direitos, mas para 51%, eles consideram que as ações anunciadas não foram integralmente concluídas. A pesquisadora Joyce Lima ainda aponta que as intervenções aconteceram apenas de maneira pontual e não de maneira estrutural nas comunidades.
3: E a gente percebe, né, que para todas essas comunidades, esses programas foram muito importantes, porque eles identificam que ampliou os direitos, né, dessas pessoas a partir desses programas de urbanização. Eles tiveram uma acessibilidade ampliada aos direitos, de forma geral. Mas, como eu falei anteriormente, a falta de continuidade dos programas e manutenção das obras, infelizmente, né, acabou retrocedendo essa ampliação de direitos.
2: O cenário também é percebido pelo morador do Complexo da Maré, na Zona Norte do Rio, o professor de língua portuguesa Ranieri Soares. Ele comenta que os serviços que chegam às favelas são encarados apenas como um favor e não como um direito.
4: As favelas continuam sendo vistas como esses lugares de ausência de direitos e que parece ser naturalizada. E quando algum direito chega, muitas das vezes ele é tratado como favor e não como aquilo que realmente é um direito do morador de favela. Hoje, principalmente, as favelas estão relacionadas sempre ao estigma, sempre à marginalização e nos noticiários de segurança pública.
2: Entre as principais necessidades dos moradores estão o acesso à água, já que mais de 49% identificam não ter direito à água. E 90% afirmam que ainda precisam de melhorias para garantir o direito à mobilidade. Além disso, mais de 62% identificam que os moradores estão sem acesso adequado ao direito à saúde e sem acesso à educação infantil. A TMC aguarda um posicionamento da Prefeitura do Rio.
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1: 1 e 2, bom dia. Na Cidade é Sua desta semana, Felipe Harmata entrevista o coronel Hudson Leôncio Teixeira, secretário da Segurança Pública do Paraná. 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Você curte esse bate-papo agora?
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0: Olá, seja bem-vindo, seja bem-vindo. Eu sou Felipe Armato, esse é o programa A Cidade é Sua. No programa de hoje, vamos falar de segurança, segurança pública do Paraná. O nosso convidado de hoje é o secretário de Segurança Pública do Paraná. Ele já foi comandante-geral também da Polícia Militar, ingressou na Polícia Militar lá em 1990 como soldado, passou por vários cargos, foi comandante da Rony, comandante de vários batalhões e hoje conversa aqui com a gente. Seja muito bem-vindo, Coronel Hudson Leôncio Teixeira.
1: Boa tarde, eu agradeço aí pela oportunidade e estou à disposição para falar um pouco da segurança e da polícia.
0: Secretário, você ficou fora da pasta agora nos últimos meses e retornou recentemente. Vamos começar por isso então, né? Então havia uma expectativa aí de pela primeira vez ir para o Legislativo, disputar um cargo deputado. O que aconteceu? Qual foi a ideia de ir para deputado e depois voltar para a Secretaria de Segurança?
1: Houve na verdade uma conversa com o governador, né? O qual... quem é o meu comandante, né? E pediu para que eu ficasse à disposição para qualquer movimentação política, se fosse necessária, né? Tanto para deputado federal, quanto para senador e até mesmo para vice. Meu nome também foi cogitado. E eu fiquei à disposição dele, como estou até hoje, né? À disposição. E passaram-se esses 3 meses, eu fiquei ali na Casa Civil, ajudando no assessoramento, na pasta de segurança, dando algumas sugestões, ajudando também na construção do plano de governo de segurança pública também. E agora eu retornei, né, 2 semanas, o Coronel Sansão esteve no meu lugar, pessoa na qual eu só tenho elogios e fez um bom trabalho e continua comigo na secretaria. E voltei agora 2 semanas e estou novamente na secretaria, que é algo assim que eu me identifico muito, gosto muito do que faço e estou à disposição do governo.
0: São poderes diferentes, né? A gente já viu até em outros estados essa movimentação, às vezes, entre dois poderes. O que que te toca mais? Estar numa secretaria ou estar no Legislativo, caso houvesse oportunidade?
1: Olha, a oportunidade, ela existiu, né? De fato, existiu e tenho certeza que, com a aceitação popular, eu seria eleito, né? Tenho certeza disso. Pelo trabalho que nós fizemos com a segurança, com todas as polícias, que não foi só um trabalho meu, todo investimento que o governador Ratinho fez, permitindo essa ascensão na segurança pública. Mas, na verdade, eu não fui para outro poder. Eu estava à disposição do governo ali no Poder Executivo, mas eu não me atraio. O Poder Legislativo, ele é essencial, né, para o povo, em especial para a segurança. Nós temos pessoas que nos representam muito bem lá. Não tivemos nenhum problema nesse ano. E nos anos que estive à frente da Secretaria, nossos projetos foram todos acolhidos pela Assembleia Legislativa, foram todos defendidos e presumo que serão para frente, né? Com pessoas que estão tentando uma reeleição e novos nomes também. Temos grandes nomes, temos delegados de Polícia Civil, os quais novos que eu apoio, e outros policiais também que apoio, e outras pessoas também da área social e da área de segurança. Mas eu entendo que no Executivo, com o Executivo eu me identifico mais, né? Porque a gente coloca a mão na massa, a gente faz com o apoio do Legislativo, então me vejo na condição de secretário mais útil para a sociedade.
0: E aí vamos aproveitar alguns ganchos de coisas que estão acontecendo. Recentemente foi divulgado o Anuário Brasileiro de Segurança Pública. A gente vai aproveitar e desdobrar alguns dados do Paraná aqui, entendendo um pouco, que deixa a gente até entender um pouco de como está o trabalho na secretaria. Vamos começar com o número de mortes violentas. Houve uma redução no Paraná, né? Então, quando a gente olha os dados ali na comparação de 2024 para 2025, em 2024 foram 1.663 mortes, em 2025 foram 1.270. Quando a gente olha os números de homicídios dolosos, né, esse número mais específico, o latrocínio também caiu de 61 para 48. A que o secretário atribui essa queda?
1: Olha, primeiro, o Paraná, ele foi o anuário que identifica o Paraná como o terceiro estado que mais reduziu mortes violentas. Reduziu em média 24%, redução de mortes, enquanto que no Brasil a média é de 10%. Então foi o terceiro estado. E nós estamos vindo num decréscimo de mortes, né? Desde 2018 nós tínhamos uma média de 6 homicídios por dia, sem contar o latrocínio, sem contar outras mortes, só falando de homicídio doloso. E hoje nós reduzimos em quase 50% isso no estado do Paraná, uma média de 3 pessoas, né? Gostaríamos que não fosse nenhuma, mas uma média de 3 pessoas morrem vítimas de homicídio no estado do Paraná, em todo o estado do Paraná. Nós tivemos quase de cada 10 municípios, para cada 10 municípios, em 7 municípios, nós não tivemos homicídios ou tivemos apenas um. Que quer dizer, dos 399 municípios, nós tivemos 164 no ano passado, 164 municípios onde não houve nenhum homicídio. Veja quão importante é isso. E também em 99 que tivemos apenas um. Então, somando os dois, 66% do estado do Paraná nós não, ou não tivemos homicídio ou tivemos um. E a gente vem nessa, tratando dessa diminuição. A média do Brasil de homicídios, né, para 2030, a taxa de homicídios tida como meta é de 16 homicídios para 100 mil habitantes. O Paraná já está em menos de 10, a nossa meta era chegar a 12 para 100 mil, nós já estamos em 9,9 para 100 mil, menos de 10 pessoas, e queremos reduzir ainda mais esse número aí com bastante empenho, bastante tecnologia e bastante integração entre as forças.
0: E o secretário deu esse dado aí de que 66% das cidades não tiveram nenhum homicídio. Aonde esses homicídios então se concentram? Que regiões do Paraná que estão mais complicadas e precisam de um trabalho maior?
1: Grandes centros, né, que são pontuados pela uma operação. Na verdade, nós temos a Operação Cidade Segura. Então, nós nos reunimos, né, quinzenalmente, mensalmente, avaliando os índices de cada cidade. Cada delegado de polícia, cada comandante de polícia, ele traz esses índices e nós trabalhamos pontualmente. Muitas vezes, difere, um município difere de outro. Em alguns municípios, por exemplo, as mortes são decorrentes do tráfico de drogas. Para o tráfico de drogas, você tem um remédio, que é a polícia com inteligência, investigações de polícia civil, trabalha em conjunto com a polícia militar, com o Ministério Público, e você faz operações direcionadas para combater o tráfico. Por outro lado, nós temos vários outros municípios que nós temos morte corrente de desinteligência ou de crimes de ímpeto, né? A pessoa com uma faca na rua, ou um morador de rua, enfim, naquele momento, sob efeito de álcool ou de droga, ele comete homicídio. Para isso, nós precisamos de policiamento ostensivo, fazendo abordagem, retirando facas, retirando bebidas alcoólicas, operações AIFO, né, em distribuidoras de bebida, em postos de gasolinas que vendem bebida e permite, o que não é permitido, né, permite o consumo de bebidas alcoólicas nos postos. Então a gente trata disso. Nós temos os dados, temos as regiões, mas eu costumo não, as pessoas podem acessar isso se quiserem, não passar isso para não gerar uma sensação de insegurança naquela área e a área que nós estamos trabalhando. Então as pessoas podem ficar tranquilas em relação a isso. Mas são grandes centros onde há a maior concentração.
0: Então tem essa questão dos grandes centros. Eu queria que o secretário falasse um pouco de como são esses crimes na região de fronteira, como está o Paraná no momento.
1: Olha, o Paraná, ele é o estado que já foi recordista duas vezes da apreensão de drogas. Então nós apreendemos mais drogas que o Mato Grosso do Sul e que outros estados. Então nós até pela condição geográfica, então o governo investiu muito no batalhão de fronteira, investiu muito na aquisição de equipamentos, de helicópteros que fazem as fronteiras, de drones, no DENARC da Polícia Civil também, que é responsável a repressão ao narcotráfico, enfim. E graças a isso, né, nós temos apreensões que aumentaram em mais de 400% desde 2018. É importante salientar também que essas drogas, elas passam pelo Paraná, pro modal viário, mas não, grande parte dela não ficaria no Paraná, nós sabemos disso, seriam distribuídos para outros estados. Então veja o quanto as operações de segurança pública no estado do Paraná refletem também na segurança do país.
0: E aí, voltando um pouco para os números, a gente falou ali dos homicídios dolosos, né, quando há a intenção de matar, que é uma queda, mas é um número ali de 1.270. Quando a gente olha para latrocínio, né, que é o roubo seguido de morte, ou morte seguida de roubo, cai de 61 para 48. Por que esse número é tão mais baixo que o homicídio doloso? Às vezes o homicídio doloso pode ter um latrocínio embutido ali. O que diferencia para o número ser tão mais baixo?
1: O latrocínio é o roubo seguido de morte, né? Então é onde ocorre a reação da vítima, onde ocorre qualquer situação em que, né, leve aquele marginal a cometer esse crime, né? Ele não só rouba como ele mata a pessoa. Mas assim, nós viemos de uma redução desses crimes, de latrocínio, de lesão corporal seguida de morte. Nós estávamos numa taxa de 18 para 100 mil, né? E nós reduzimos de 15 para 100 mil. Nós conseguimos reduzir bastante, né, esse número de mortes, enquanto que no Brasil a taxa é de 9 para 100 mil. Então, ao inverso do que eu falei anteriormente, né, no Paraná a gente tem reduzido muito esse tipo de crime também. É importante salientar a elucidação dos crimes no Paraná. Então nós temos um trabalho muito efetivo, né, em especial por parte da Polícia Civil. Obviamente que ela tem todo um apoio também da Polícia Científica, que ajuda muito na elucidação, mas em média, né, a elucidação do Paraná ela é em 72%. Mas em alguns municípios, algumas regiões, passa de 90% as elucidações dos homicídios do estado do Paraná. Então é algo assim comparado com países de primeiro mundo, comparados com o FBI, o Paraná tá nesse ranking de competitividade saudável, né, obviamente, com esse pessoal.
0: E aí, pra gente entender um pouco dessa questão da resolução, né, desses casos, isso tem a ver com chegar muito rápido no caso, a investigação depois, aonde que está esse gargalo que faz melhorar?
1: Isso começa desde o acionamento via 190, né, desde o policial que atende a ocorrência, que tem treinamento e a sensibilidade para entender e ter o acesso às outras polícias, da viatura de polícia militar que chega no local, preserva o local de crime para que ele não seja alterado, do acionamento da polícia científica, que também faz a coleta de todos os vestígios, de todas as provas que ali são deixadas, dos equipamentos que foram comprados para a polícia científica, algo de ponta. Nós temos equipamentos na polícia científica no estado do Paraná que outros estados não têm. Dos papiloscopistas da polícia civil também, que nós não tínhamos, que é quem tira digital, cores digitais, né, vamos usar esse termo para as pessoas entenderem, que também não tínhamos o número suficiente, também houve a inclusão, e também, né, de toda a reestruturação que houve na Polícia Civil com delegados. Nós tivemos agora recentemente a situação do menino Joãozinho lá em Araucária, nós tínhamos dois delegados no local da ocorrência, onde antigamente não tinha. Lá em Sapopema também, infelizmente, a morte daquela moça Ana Paula, também no local eu estive, falei com dois delegados no mesmo caso, sabe? Então tudo isso, né, essa integração, como eu falei, desde o atendimento 90, desde a viatura que chegou no local, preservou o local de crime, chegada rápida da polícia científica, papiloscopistas, delegados, é quem seja nessa que resulta, né, nessa elucidação.
0: Esse é o programa Cidade é Sua, eu sou o Felipe Armato. No programa de hoje estamos falando de segurança do Paraná. Nosso convidado de hoje é o secretário de Segurança Pública do Paraná, Coronel Hudson Leôncio Teixeira. Nessa fase aqui da entrevista a gente está abordando, trazendo alguns dados do Anuário Brasileiro de Segurança Pública de 2026. A gente trouxe alguns dados positivos nessas reduções e sempre tem pontos a melhorar também. A gente deu uma olhada no dado como um todo. Um dado que aparece no anuário é com relação à letalidade policial, né? Então aparece lá que em 2024 no Paraná foram 400 mortes ali decorrentes de intervenção policial, em 2025 foram 482, então subiu ali 20%. Ao que o secretário atribui que subiu esse número?
1: Olha, eu ficaria preocupado se com essa letalidade das nossas polícias, em especial da Polícia Militar, nós não tivéssemos uma redução de roubos, de homicídios, de furtos. Nós tínhamos uma média de 164 roubos por dia no estado do Paraná. 6 famílias por hora tinham uma arma apontada para a cabeça por hora no estado do Paraná em 2018. Então nós tínhamos essa taxa, nós reduzimos em mais de 40%, 75% em relação a 2018. Então, só que assim, quanto mais presentes as polícias tiverem, maior a possibilidade de você ter confronto, de pegar um flagrante. Eu estive em alguns estados, por questão de respeito, não vou falar quais foram, que eu passei 3 dias e não vi uma viatura de polícia. E aqui no Paraná, né, você transita e volta e mesmo você passa por um vetor de polícia. A polícia é muito proativa. As operações da Polícia Militar, da Polícia Civil, né, anterior ao cometimento de crime, ela é muito proativa. Então, quanto mais presente você está, maior a possibilidade de confronto. Né? É o que nós não queremos, né? Porque os nossos policiais estão sujeitos a perder a vida, como nós perdemos um policial agora nesse final de semana em Apucarana, um jovem, 33 anos. Mas existe, se a polícia está presente, ela acaba se deparando com a situação. Se ela não está presente, você não tem boletim de ocorrência. Então, muitas vezes, esse comparativo de estados, ele é ruim, né, para a pessoa que não entende. Não quer dizer que o estado X ou Y, ele tem a menor taxa de roubos ou de furtos, enfim, que ele é um estado que isso não ocorre. Muitas vezes as pessoas não têm para quem registrar a ocorrência. Não tem uma viatura na rua para registrar a ocorrência. Não tem uma viatura na rua para registrar uma violência contra a mulher. No Paraná, não. A gente incentiva isso. A gente faz com que aconteça. E todos os casos de ocorrência de confronto são muito, muito bem apurados, né, pelas corregedorias das polícias, pela Polícia Civil, pela Polícia Militar, pelo Ministério Público.
0: E aí, quando a gente olha, né, então tem toda essa questão, né, da abordagem, como o secretário falou, o número é muito maior com relação aos PMs do que a Polícia Civil. Tem a ver com isso, com a abordagem também? Por que o número é maior com a PM quando tem esse tipo de confronto?
1: Isso é uma questão muito óbvia, né? Que a Polícia Militar, a Polícia Civil, ela não é missão da Polícia Civil fazer patrulhamento. É uma polícia judiciária, uma polícia investigativa. As operações de Polícia Civil são decorrentes de alvos que foram levantados ou em alguma área, se necessário for, alguma operação de repressão qualificada. A Polícia Militar não, é um policiamento ostensivo. É na Polícia Militar que as pessoas têm o primeiro contato, né? E também nas guardas municipais dos municípios com a segurança. Então, a possibilidade de confronto com a Polícia Militar é 90% maior que qualquer outra força. O que nós explicamos de acordo com a missão constitucional de cada instituição.
0: E a gente aproveita, daqui a pouco a gente volta para o Anuário Brasileiro de Segurança Pública, mas tem a ver com essa questão, envolve, né, indiretamente o confronto. A gente viu nos últimos anos, até provocado por outros estados, que depois foi chegando no Paraná, a discussão das câmeras corporais nos policiais, né? A gente viu alguns estados agindo com relação a isso. Aqui no Paraná, em 2024, teve testes ali de 300 câmeras, e em 2025 teve a PM com a IA. Como é que está essa situação das câmeras nos policiais hoje no Paraná?
1: Nós tivemos 300 e poucos equipamentos que já estão sendo aplicados, obviamente em pontos estratégicos da segurança pública. Temos um aditivo de mais 30 e poucos equipamentos também serão aplicados. Isso nós já verificamos nos estados onde houve, onde deu certo, onde não deu certo, o que deu e o que não deu certo. Então, eu entendo que a câmera ela vem como uma ferramenta para auxiliar na segurança, para ajudar o policial, para ajudar também na parte de planejamento. Mas ela por si só, ela não inibe ou ela não coíbe qualquer situação de ilicitude. Nós temos estados que têm praticamente 100% das polícias com câmeras. Então eu acredito, né, na versão policial, acredito no que é trazido e o que não condiz com a realidade. Todos que mentiram foram responsabilizados. Então não há porquê, ao meu ver, uma preocupação tão grande com isso. Nós temos nas viaturas também, com leitura de placas, enfim, que vem a somar, que não só o controle da atividade policial, mas também como um acessório, né, como uma ferramenta de segurança pública.
0: E hoje como é isso? Ele está em teste de alguns pontos? Todas as viaturas têm? Como é que é a ideia hoje da câmera?
1: Não tem em todas as viaturas, já foi feito os testes, a parte de teste nós já encerramos. Como eu falei, eu não lembro o número exato, são 380 ou 330 que estão distribuídos pelo estado em pontos estratégicos. Nós temos aliado a isso uma malha de câmeras também, né, que tem um conceito, né, que são as câmeras de muralha digital, de ouro vivo, enfim, que vão integrar com todo o sistema, com inteligência artificial. Estamos aplicando isso no estado, está dando muito certo. Vários crimes já foram elucidados graças a essa ferramenta, que é um escudo que nós estamos fazendo em todas as rodovias, em todas as áreas de acesso aos estados, né? E os municípios, por sua vez, fazem no interior do município. Mas em segurança pública, nós estamos tentando fazer uma cobertura e o fechamento, né, das vias de acesso aos municípios.
0: Então, falar um pouquinho dessa muralha digital. No que isso ajuda, né? A gente viu até, sei lá, informalmente as câmeras ajudam, né? Às vezes os vizinhos têm, fornecem câmera e tal. No que nesse sentido as câmeras ajudam a resolucionar um crime?
1: Olha, ajudem muito, né? Não só na solução, que é o caso da Polícia Civil, né? Eles têm usado muito esse programa, não é mais um programa, né? Já é algo assim, uma ferramenta de segurança pública que foi denominada Olho Vivo. Mas é uma ferramenta de segurança pública. Então ela ajuda a Polícia Civil no pós-crime, na elucidação do crime, para ver quem cometeu, por onde transitou aquele veículo, enfim, ele dá todo o mapeamento do veículo. Nós temos vários casos em que não necessariamente você tem a placa do veículo, mas você tem as características do veículo. É um veículo com a lanterna queimada, é um veículo com o para-choque caindo, enfim, daí você faz você depura aqueles dados, joga no sistema. A inteligência assistida, não é inteligência artificial, ela é assistida, porque ela é conduzida por policiais, por servidores da área de segurança, não são civis que conduzem isso. Ela chega àquele ponto. Então nós tivemos vários crimes que foram elucidados, estupros, enfim, Estamos avançando nesse projeto, estamos reestruturando esse projeto com leitura de placas, leitura facial e com a inteligência artificial, onde você sai do conceito em que você tinha um policial sentado o dia inteiro de frente a vários televisores, né, acompanhando online o que está acontecendo, e hoje não. Hoje processo pelo celular do policial, ele já joga a informação por onde está passando o veículo ou a pessoa suspeita, e o policial ele consegue atuar de forma mais objetiva.
0: Vou aproveitar o gancho do secretário com relação ao número de roubos e furtos do Anuário de Segurança Pública. Houve uma queda, né? Então, de roubo de veículos caiu de 2.107 para 1.599, entre 24 e 25, e de furtos de 11.268 para 9.020. Então, reduziu o roubo aí em quase 30% e furtos em 23%. Como que o secretário avalia esse número? Hoje em dia, rouba-se menos carro do que era antigamente? O que que se atribui isso?
1: Não, isso se dá a presença policial, se dá a presença de polícia militar na rua, se dá a elucidação, como eu disse, a impunidade não impera no Paraná. Então, obviamente que quem pensa em cometer algum crime, ele sabe que a possibilidade de ser preso e responsabilizado no Paraná é muito grande. Nós saímos lá de 27 mil pessoas privadas de liberdade no início da nossa gestão e hoje nós passamos de 45 mil. Veja, de 27 mil, nós estamos em 45 mil, mais as pessoas que se utilizam tornozeleira, que também passam de 20 mil. Mais de 60 mil pessoas sobre a custódia do Estado. Então, a gente prende muito, trabalha muito, e isso também elucida muito, né, as delegacias especializadas nessa área. Foi criado agora o Departamento de Repressão ao Crime Organizado, a DRACO, também pela Polícia Civil, que também tem essa missão. Tem as delegacias de furto e roubo de veículo, tem trabalhado muita ênfase nisso. E a Polícia Militar, né, com os comandos especiais que foram criados, helicópteros, né? Começamos lá com dois helicópteros à disposição da segurança. Na verdade, não ficavam à disposição da segurança, eram do governo, né, antes da nossa gestão. E quando surgia alguma coisa, tinha que pedir lá para o governador autorização para usar o helicóptero. Quando era liberado, já não precisava mais da aeronave. Hoje não, hoje nós temos 19 aeronaves espalhadas pelo Estado. Para a Polícia Militar, que é o Falcão, para a Polícia Civil, que é o Águia, e para o Bombeiro Militar, que é o Arcanjo. Nós temos aviões também que permitem, hoje você pega uma equipe de operações especiais, em menos de uma hora, ou em uma hora, você chega em qualquer ponto do Estado para verificar uma situação, por exemplo, de uma suspeita de explosivo. Antigamente, você ficava com uma cidade como Londrina, como Cascavel, o dia todo isolado, até chegar o esquadrão antibombas, para ver que às vezes não era aquilo, era um trote, um artefato falso. Então hoje nós temos toda essa possibilidade.
0: E até agora a gente falou de coisas, entre aspas, mais clássicas. Mas agora a gente vai para um outro mundo, que é o mundo dos golpes e principalmente os golpes digitais. Eu vou trazer alguns dados daqui a pouco, mas eu queria que o secretário falasse um pouco disso. Como é que é trabalhar com essa nova realidade em que a gente falou lá do latrocínio, a gente falou do roubo de carro. E como é que é isso? A pessoa sendo enganada no celular e as coisas vão acontecendo numa velocidade absurda.
1: A gente vê muita entrega, né, de viaturas, de armamento, de helicópteros, é muito material, muito perceptível. Mas o governo do Estado investiu em software, em tecnologia, mais de 300 milhões de reais. Isso dificilmente você divulga, mas na área de inteligência, mais de 300 milhões de reais. Só em computadores de última geração foram algo em torno de 54 a 55 milhões de reais para fazer frente também a isso. O crime migrou muito, em especial na pandemia. Ele migrou dos roubos a banco, do grande tráfico, e foi para os crimes cibernéticos ou crimes digitais. Então várias pessoas, em especial pessoas idosas, têm caído nesses crimes. Então nós temos lá um núcleo, né, no ciber, né, temos delegacia especializada em combater esse tipo de crime. A nossa intenção para até o final do ano, para a próxima gestão, é ter um laboratório específico para isso, um trabalho conjunto entre a Polícia Civil e a Polícia Científica para fazer frente a este tipo de crime. Mas a gente tem avançado muito, né? Tanto é que um dos nossos delegados especialistas nessa área foi convidado para ir para o Rio de Janeiro para ajudar lá em uma força-tarefa também, que eles têm um problema semelhante ao nosso, obviamente com mais risco naquela região, mas um delegado nosso foi destacado para o Rio de Janeiro, emprestado, vamos usar esse termo, para ajudá-los na construção desse núcleo de combate a crimes cibernéticos.
0: E aí é uma articulação diferente, né? Porque a gente tá falando de investigação agora há pouco, né? Então, um crime que acontece no Paraná, a investigação, o helicóptero chega rápido lá e tal. Aqui é uma coisa que às vezes pode ser alguém na China, em outro lugar. Como é que é feita essa articulação para investigar algo que é digital?
1: Olha, eu não sou muito especialista nessa área, não entendo muito. Mas eu sei que o nosso pessoal, eles têm toda uma integração com a Polícia Federal, com outros estados. Como eu disse, a Polícia Científica também, ela tem vários talentos, são dessa área, né? Então, de TI e a Polícia Civil da mesma forma. E nós temos elucidado muito, no Paraná, ocorre muita elucidação, inclusive grandes crimes, né? Como nós tivemos, né? Dos postos de gasolina, enfim, eu esqueci o nome da operação que foi nacional, mas no Paraná também houve muita participação do Paraná. E outras situações que surgiram no Paraná e que elas se irradiaram para outros estados, como São Paulo, Rio de Janeiro, mas a operação é do Paraná e a gente cumpre os mandados em outros estados.
0: Nesse sentido, alguns números de estelionato, por exemplo, né, em 2024 cresceu para 25, né, foram 152 mil casos, um pouco mais, em 2025 159 mil casos. Que tipo de estelionato que mais acontece no Paraná?
1: Olha, é aquele que você pega em especial as pessoas, né, como eu, né, que não tem muita habilidade com a tecnologia, mas pega os idosos, né, em especial, eles caem nesses golpes, né. Então nós temos tratado isso, tem sido feito bastante divulgação, tanto é que o número, né, são o número de pessoas que realmente fizeram ocorrência, notificaram as polícias, graças a todas as campanhas que nós fazemos. Em alguns estados não existe isso, né, o exemplo da violência contra a mulher, que a gente pode falar posterior.
0: É a próxima pergunta, tá no gancho aqui.
1: Mas a gente tem investido bastante em palestras, né? Nossos delegados de polícia, que é da área deles, eles têm ido em escolas, têm ido em locais onde existe uma frequência de pessoal que está mais afeto ou mais sujeito a cair nesse tipo de golpe.
0: Vamos então para a violência contra a mulher, que é justamente o próximo ponto. O feminicídio caiu, né? Então os dados mostram ali que passou de 246 mulheres para 188, né? Homicídio de mulheres e feminicídios de 109 para 87. Eu queria que o secretário falasse um pouco disso, de como está esse cenário, até que ponto Lei Maria da Penha, medidas preventivas acabam ajudando nisso.
1: No estado do Paraná a gente motiva muito, né? Nós criamos a operação, o programa Mulher Segura. Isso aí nós criamos ali na Secretaria de Segurança, na época não havia ainda a Secretaria da Mulher, nós já iniciamos por ali. Em primeiro momento, nós começamos a trazer para a mulher, né, da necessidade da notificação, da necessidade de ela ou de algum parente, seja quem for, relatar aquele fato. Então, nos primeiros meses, nós tivemos um aumento exponencial ali de ocorrência de violência doméstica. É algo que nós esperávamos, porque elas eram subnotificadas, a mulher não tinha coragem, ou quem estava vendo também não tinha coragem. Nós começamos a dar segurança para que elas fizessem a notificação. Daí, com base nesse aumento dessas ocorrências, fez com que a gente conseguisse ter um planejamento, né, geográfico, de onde nós tínhamos mais problema de violência e de feminicídio, que é o extremo da violência doméstica. E atuamos de forma muito intensiva, não só nas campanhas preventivas, como também nós criamos a monitoração simultânea, que o Paraná criou isso, nós criamos isso. Porque hoje, com a realidade atual, o que acontece? Uma mulher solicita uma MPU, né, uma medida protetiva de urgência. É deferido para ela o afastamento do agressor ou do agressor, né? O juiz determina que ele use uma tornozeleira, por exemplo. E essa senhora, essa vítima, ela elenca alguns pontos de segurança para ela. Olha, minha casa, faculdade, casa da minha mãe, enfim, alguns pontos. E nessas áreas, se esse agressor se aproximar dessas áreas, as polícias recebem um alerta, possibilitando que avise ela que ele está se aproximando ou que faça abordagem desse indivíduo. Só que se ela sair de qualquer área dessa, ela está na faculdade e vai correr num parque, por exemplo, e ela não tem essa medida, nós não temos como saber. A gente vai saber depois para elucidar uma agressão ou um feminicídio, que é o que nós não queremos. E o que nós criamos, não. Nós damos um smartphone para a mulher, né, pela Secretaria de Segurança, com ordem judicial, e no agressor você coloca uma tornozeleira. Em qualquer lugar do país, em qualquer lugar do país, se ele aproximar da vítima, num raio de 1 quilômetro mais ou menos, já recebe uma advertência, que ele está se aproximando, né? A tornozeleira vibra, ele recebe uma mensagem, que ele está se aproximando de onde ele não deve se aproximar. Passado esse raio, para um raio menor de 500 metros, ou pode mudar também de acordo com a região que moram, automaticamente a mulher no celular dela, ela recebe, abre um mapa com a geolocalização desse agressor, ela consegue ver por onde ele está transitando. O que permite também a Polícia Penal já avisada, que por sua vez passa um link para a Polícia Militar, qualquer lugar do país, dando a localização daquele indivíduo para que faça abordagem. E ela tem daí nesse celular que nós cedemos a localização dele, que permite que ela vá para um local seguro, que ela fuja dele, escolha um local onde há mais pessoas, ou procure uma estação de polícia, enfim, qualquer polícia. E as polícias vão até ele para fazer a abordagem do descumprimento dessa medida. Então isso é muito bom, né, para salvar a vida das mulheres.
0: Deu para entender bem essa lógica, né? Como é que é na polícia? Bipa na hora e alguém sai na hora? Como é que é para fazer esse atendimento?
1: Tem bipa na hora, né? Nós temos o pessoal que faz monitoramento nas tornozeleiras, temos equipes especializadas para isso. Nós estamos em período de teste em Curitiba, São José dos Pinhais, se eu não me engano, Foz do Iguaçu. Temos condições de atender a todo o estado, já temos contrato para isso e pretendemos fazer dessa forma, né? Para que a mulher realmente ela tenha a possibilidade de procurar as forças de segurança, né? E salvar a vida dela, né? O nosso objetivo não é solucionar feminicídio, é evitar que ele aconteça.
0: E agora a gente entendendo, né, numa secretaria, tem articulação entre os principais pontos ali, a Polícia Militar, a Polícia Civil, a Polícia Científica, a própria Guarda Municipal. Como é que é essa articulação? Como é que você chama todos esses setores para conversar e que trabalham de forma integrada?
1: Olha, os dados que nós apresentamos no estado do Paraná, eles só começaram a melhorar quando efetivamente, que foi de 2022 para 2023, nós tivemos uma integração verdadeira entre as forças. Então nós, a Secretaria de Segurança, eu sou o secretário, acima de mim tem o governador e cada instituição tem seu comandante. São 5 instituições que fazem parte da segurança do Paraná: a Polícia Militar, o Bombeiro Militar, a Polícia Civil, a Polícia Penal e a Polícia Científica, cada qual com o seu responsável, cada qual com uma missão constitucional, mas elas se interagem. Você não tem como fazer segurança pública sem ter a Polícia Científica, né? Quem aparece muito é a Polícia Militar e a Polícia Civil. E o bombeiro militar, em razão, né, do dia a dia, em razão do que representa o bombeiro. Mas em termos de polícia, duas polícias que são discretas: a Polícia Científica, muita gente não conhece e não sabe da importância que é a Polícia Científica em todo esse processo, e a Polícia Penal, sob dois aspectos. O primeiro é da extração de informações por parte de presos faccionados, que no Paraná nós temos controle dos presos faccionados, são separados por perfis, de informações colhidas no sistema prisional, onde nós não temos celulares, né? Até questionaram uma operação que fizemos esses tempos atrás, né? E que fizemos a operação e nos presídios nós não localizamos celulares. Mas é óbvio, né, que nós não vamos localizar, porque nós temos o controle, nós não permitimos que os celulares entrem, diferente de outros estados. Então, nós temos o controle da inteligência e também, né, a importância que é não só no cumprimento da pena, né, da custódia, mas também que é fundamental a ressocialização de pessoas privadas de liberdade. Muitas pessoas podem voltar à sociedade melhores do que entrar, né? Outros não tem jeito mesmo. Tem gente que tem que ir lá e cumprir a pena, enfim, mas tem muita gente que merece essa oportunidade.
0: O secretário deu gancho ali dessa questão das facções. Como é que é isso no Paraná? Existe essa articulação com outros lugares? Porque a gente tem essa discussão menor que em estados como Rio e São Paulo. Como é que as facções atuam no Paraná ou vêm facções de outros lugares?
1: Temos o controle absoluto, diferente do que falam. Nós temos o controle absoluto. São 3.511 pessoas privadas de liberdade monitoradas no estado do Paraná, soltas e presas. É óbvio que pode ter um ou outro que esteja solto, por exemplo, que se diz faccionado, que passou por algum processo de batismo deles, mas que não chegou ao nosso conhecimento. Mas assim, que nós temos, nominalmente, são 3.511 pessoas, de várias facções. Eu não costumo falar nome de facção para não dar protagonismo para o crime, né? mas nós temos isso mapeado no Estado, sabemos o modus operandi de cada uma dessas facções. No sistema penitenciário nós dividimos por perfis para que não aconteça como aconteceu no Rio de Janeiro, por exemplo, misturaram lá presos políticos com marginais e virou o Comando Vermelho, né? Então nós não queremos inflar essas facções, e por isso vale a pena, né, da custódia, mas também que é fundamental o pessoal que faz o monitoramento nas tornozeleiras, temos equipes especializadas para isso. Nós estamos em período de teste em Curitiba, São José dos Pinhais, se eu não me engano, Foz do Iguaçu. Temos condições de atender a todo o estado, já temos contrato para isso e pretendemos fazer dessa forma, né, para que a mulher realmente ela tenha a possibilidade de procurar as forças de segurança, né, e salvar a vida dela, né? E não é o nosso objetivo, não é solucionar feminicídio, é evitar que ele aconteça.
0: E agora a gente entendendo, né, numa secretaria tem articulação entre os principais pontos ali, a polícia militar, a polícia civil, a polícia científica, a própria guarda municipal. Como é que é essa articulação? Como é que você chama todos esses setores para conversar e que trabalham de forma integrada?
1: Olha, os dados que nós apresentamos no estado do Paraná, eles só começaram a melhorar quando efetivamente, que foi de 2022 para 2023, nós tivemos uma integração verdadeira entre as forças. Então, nós, a Secretaria de Segurança, eu sou o secretário, acima de mim tem o governador, e cada instituição tem seu comandante. São 5 instituições que fazem parte da segurança do Paraná: a Polícia Militar, o Bombeiro Militar, a Polícia Civil, a Polícia Penal e a Polícia Científica. Cada qual com o seu responsável, cada qual com uma missão constitucional. Mas elas se interagem. Você não tem como fazer segurança pública sem ter a Polícia Científica. Né? Quem aparece muito é a Polícia Militar e a Polícia Civil. E o Bombeiro Militar, em razão, né, do dia a dia, em razão do que representa o bombeiro. Mas em termos de polícia, duas polícias que são discretas: a Polícia Científica, muita gente não conhece e não sabe da importância que é a Polícia Científica em todo esse processo, e a Polícia Penal, sob dois aspectos. O primeiro é da extração de informações por parte de presos faccionados, que no Paraná nós temos controle dos presos faccionados, são separados por perfis, de informações colhidas no sistema prisional, onde nós não temos celulares, né? Até questionaram uma operação que fizemos esses tempos atrás, né? E que fizemos a operação e nos presídios nós não localizamos celulares. Mas é óbvio, né, que nós não vamos localizar, porque nós temos o controle, nós não permitimos que os celulares entrem, diferente de outros estados. Então, nós temos o controle da inteligência e também, né, a importância que é não só no cumprimento da pena, né, da custódia, mas também que é fundamental a ressocialização de pessoas privadas de liberdade. Muitas pessoas podem voltar à sociedade melhores do que entrar, né? Outros não tem jeito mesmo. Tem gente que tem que ir lá e cumprir a pena, enfim, mas tem muita gente que merece essa oportunidade.
0: O secretário deu gancho ali dessa questão das facções. Como é que é isso no Paraná? Existe essa articulação com outros lugares? Porque a gente tem essa discussão menor que em estados como Rio e São Paulo. Como é que as facções atuam no Paraná ou vêm facções de outros lugares?
1: Temos controle absoluto, diferente do que falam. Nós temos o controle absoluto. São 3.511 pessoas privadas de liberdade monitoradas no estado do Paraná, soltas e presas. É óbvio que pode ter algum um ou outro que esteja solto, por exemplo, que se diz faccionado, que passou por algum processo de batismo deles, mas que não chegou ao nosso conhecimento. Mas assim, que nós temos, nominalmente, são 3.511 pessoas, de várias facções. Eu não costumo falar nome de facção para não dar protagonismo para o crime, né? Mas nós temos isso mapeado no Estado, sabemos o modus operandi de cada uma dessas facções. No sistema penitenciário nós dividimos por perfis para que não aconteça como aconteceu no Rio de Janeiro, por exemplo, misturaram lá presos políticos com marginais e virou o Comando Vermelho, né? Então nós não queremos inflar essas facções, e por isso eles ficam separados por perfis, para não cooptar novos integrantes.
0: E essas facções, por exemplo, sem dar nomes, né, como o secretário falou, que vem do Rio e outros lugares, elas atuam no Paraná?
1: Sim, nós temos casos, né? Obviamente temos, mas não com descontrole, não com, e cada vez que eles tentam entrar em nosso estado com mais musculatura, as forças de segurança dão a resposta condizente com aquela ação. dependendo do tamanho da energia que eles usam, nós também usamos aqui no estado do Paraná. Tivemos o exemplo Ponta Grossa, né? Eles estavam preparados para fazer a tomada de cidades, né, no ano passado. Exemplo que aconteceu em Guarapava, que aconteceu em Criciúma, em Araçatuba, em Caxias do Sul, né, onde marginais fortemente armados, com fuzis, com explosivos, enfim, tentam tomar uma cidade. Tomaram em Guarapava, nós perdemos um sargento nosso. Em Ponta Grossa, iam fazer a mesma coisa. Só que a inteligência, vê como é importante a integração. A inteligência da Polícia Civil com a inteligência da Polícia Militar. Eu acho que a Polícia Federal também participou, eu não tenho certeza, mas as duas têm certeza. Identificaram o risco, localizaram onde a quadrilha estava homiciada em uma área de mata, em uma chácara. Aí as operações especiais da Polícia Militar, que é o BOP, e as operações especiais da Polícia Civil, que é o Tigre, de forma integrada, fizeram a abordagem e fizeram a neutralização lá. Houve confronto de 8 indivíduos que estavam com explosivos, estavam com fuzis, estavam com .50, com veículos blindados. Se as polícias não chegassem, eles chegariam em uma cidade, tomariam a cidade, pessoas comuns virariam reféns, policiais morreriam nesse confronto, com certeza.
0: E agora há pouco o secretário falou da ressocialização. Eu queria que o secretário falasse isso do ponto de vista da secretaria. Qual que é a importância da ressocialização do preso?
1: Olha, veja, eu acho que não adianta, veja, por mais que todos nós tenhamos opiniões muito pessoais a respeito da marginalidade, do crime, né? Eu costumo dizer que você tem que separar o que é o marginal do criminoso, né? O marginal é quem vive às margens da sociedade, nós sabemos, não tem oportunidade, ele acaba sendo conduzido, né? Não que isso seja uma regra, mas para isso. E o criminoso é qualquer um pode cometer o crime, né? Uma briga de trânsito, você comete um crime, né? Você acaba uma situação de desinteligência, como nós já tivemos vários, né, de pessoas armadas, que são pessoas trabalhadoras, que são pessoas honestas, perdem a cabeça e acabam matando uma outra pessoa que também é trabalhadora. Ou qualquer desentendimento em razão de bebida alcoólica, enfim. Essas pessoas, né, essas pessoas que cometem crimes, elas têm que ter o direito à ressocialização. De nada adianta você gastar milhões, bilhões, no sistema penitenciário, e a pessoa vai ficar lá e uma hora ela vai sair. E ela sai pior do que ela entrou. Então você gasta muito, só em colchões, para você ter ideia, nós gastamos em 2 anos 32 milhões de reais no estado do Paraná, em colchões para preso. E é necessário, e tem que ter, e é necessário, e não tem como ser diferente nesse momento. Veja quantas escolas eu poderia construir, quantas creches poderia construir. Delegacia cidadã dá para construir 3, só em colchões. Então justamente isso que a gente tem que evitar, que as pessoas vão ao sistema penitenciário, mas entrando no sistema, que elas saiam e não voltem. E com a ressocialização, a maioria das pessoas que vão e tem a possibilidade de estudar, de trabalhar, que nós damos isso, elas não reincidem no crime.
0: E aí, do outro lado, também é um tema que aparece mais ou menos da mesma forma, né, que você pensar a dignidade das pessoas e tudo mais, com as forças policiais sempre tem a discussão também dos direitos humanos, né, da carga horária que as forças policiais estão tendo de estudos de direitos humanos. Como que é essa carga horária hoje e qual que é a avaliação do secretário?
1: Fala, a carga horária da
0: formação das forças.
1: Da segurança. Veja, na formação a carga horária, o número de horas de ensino, ela é condizente com a atividade que os policiais executam. No trabalho, nós estamos 24 horas por dia à disposição. Então, o regime, em especial dos militares, ele é diferenciado de outros regimes. Também dos outros policiais também é diferenciado de uma pessoa normal que trabalha no meio privado. Mas tudo isso tem várias situações que fazem compensar, né, aquele déficit que ele acaba tendo, comparando-se com cidadão comum. Lembrando que quem trabalha na área de segurança é voluntário. Está ali primeiro porque é vocacionado e porque quer estar ali. E quando nós entramos, quando eu entrei na Polícia Militar, eu sabia dos riscos. Né? Sei que a gente pode sofrer um acidente, sei que você pode morrer no confronto. E eu entendi como segurança pública e polícia a minha vida, minha filosofia. É algo que eu nasci para isso. E ninguém, né, é obrigado a ser policial. Ele entra porque quer e sabedor, né, dos seus direitos e seus deveres.
0: Esse é o programa Cidade é Sua, eu sou Felipe Armato e estamos conversando hoje com o secretário de Segurança Pública do Paraná, o coronel Hudson Leôncio Teixeira. Ó, vamos agora para uma fase final, falar um pouquinho da vida do secretário. O secretário é uma pessoa reservada e tudo mais, mas às vezes viraliza. Vamos pegar algumas histórias aqui e contar umas histórias. Teve um caso do secretário que viralizou, que o secretário foi prestar socorro a um atropelado e acabou descobrindo que ele era procurado pela justiça. Como é que foi essa história?
1: Olha, são questões que para nós, assim, elas são normais, são, sabe, rotineiras. Situação de polícia, talvez tenha chamado a atenção por onde eu estou, pelo cargo que exerço e até pelas pessoas entenderem que eu tinha uma predisposição política, a qual eu sempre deixei claro que não tinha. Mas foi uma situação em que nós estávamos transitando, vimos uma pessoa caída ao solo, ali no próximo a canaleta aqui na capital. E pronto, paramos, né, como sempre fizemos, para socorrer aquela pessoa. Só que daí, nós já chegando, a gente já conhece só pelo jeito de montar na moto, você sabe se é motoqueiro ou não, né?
0: Eu lembro que foi declarado na época que o secretário percebeu uma tatuagem dele, como é que foi isso?
1: Não, daí ele primeiro que ele não queria o socorro. Daí já encontramos um cigarro de maconha caído ao lado do ferido. Daí a tatuagem dele também, que é uma tatuagem característica de não que seja uma regra, mas é característica, o mundo do crime usa isso para determinado tipo de cometimento de crime. Daí indagamos ele, estava com mandado de prisão, daí tentou enrolar a gente, checamos, né? A nossa equipe checou o nome dele, a gente tinha um mandado de prisão em aberto. Daí nós esperamos o SEAT chegar para fazer o socorro dele, e dali ele foi encaminhado para cumprir esse mandado de prisão que estava em aberto.
0: E o próprio secretário falou que acontece em outros casos, talvez tenha sido esse que mais viralizou. Como é que é isso, assim? Às vezes acaba parando no meio do dia, acontece uma coisa, vai, para, atende a outra. Como é que é isso na rotina?
1: Porque, veja, não tem como você passa uma vida na polícia. Eu passei minha vida na polícia. Não tem como eu sair daqui e ir até a secretaria ou até uma reunião com o governador sem estar atento para o que está acontecendo no entorno. Eu passei a vida fazendo isso. Então, muitas vezes, você se depara com uma situação de uma pessoa que precisa de um auxílio, como foi o motivo inicial pelo qual nós paramos, ou se depara com uma situação de um cometimento de crime, né? Ou alguém utilizando droga, enfim. E eu não vou esperar que venha outra viatura, minha equipe faz essa abordagem, obviamente, e a gente dá encaminhamento. Então, isso é muito, para mim, é muito natural, muito, muito comum, né? Esse tipo de coisa. Eu acho que é mais uma equipe de polícia que está na rua para ajudar as pessoas.
0: Indo um pouco para a carreira do secretário, o secretário mesmo falou agora há pouco que sempre quis ser policial, né? Que é uma escolha de vida, é uma vocação. E um pouco dos dados que a gente trouxe lá desde o começo, o secretário entrou em 1990 como policial militar, como soldado. Eu queria que o secretário falasse um pouco disso. Como é que foi, assim? Foi na infância? Em que momento te deu algo que falou assim, eu quero trabalhar na área policial?
1: Vou te falar, a situação é muito pessoal, tem toda uma história familiar, né? Meu pai morreu muito jovem, vítima de um latrocínio. Meu pai tinha a idade que meu filho tem hoje, 27 anos. Tomou um tiro no peito, morreu. O Estado falhou com a minha família naquele momento, né? Então, um indivíduo de posse de uma arma de fogo cometeu um latrocínio, matou meu pai. Família muito humilde, passamos fome, passamos necessidade. Minha mãe teve que fazer o que podia, né, para criar eu e minha mãe. Eu tinha 4 anos, foi em 75. E minha irmã tinha 2. Mas assim, isso não é uma questão de vitimismo, sabe, ficar me vitimizando ou dramatizando. Nós ficamos fortes com isso, né? Nossa família cresceu forte, foi persistente, estudamos. E eu fui me identificando ao longo da minha adolescência, né, com essa atividade. Entrei na polícia, meu objetivo era ser sargento da polícia, né? Eu queria ser policial, como quero e gosto de ser chamado de policial. E entrei ali como soldado, não cheguei nem não passei pelas aulas, foi só uma fase, mas faço questão de falar que estive ali no 3º Batalhão. Aí fui para a academia do 4P, me formei oficial, servi em Cascavel, voltei aqui para a capital, comandei a Rony por 10 anos, de 94 até 2004. Comandei Londrina, que é uma unidade grande também, uma importantíssima aquela região. Comandei lá o 5º Batalhão, comandei a região metropolitana, comandei o Batalhão de Operações Especiais, fui comandante da capital, todas as unidades da capital eu tive a possibilidade de comandar por 2 anos, fui subcomandante geral e comandante-geral por 2 anos, quando, para minha surpresa, né, tive a honra, né, já me sentia muito honrado em ter sido comandante-geral da polícia, mas tive a surpresa e honra de ter sido convidado pelo governador para ser secretário de segurança, onde estou há 3 anos, quase 4 anos.
0: E olhando para agora, né, no que te ajuda justamente ter passado por todos esses cargos na hora que você está tomando decisões na secretaria?
1: É essencial, cara. Tomara que nenhum governo, presumo que agora, se houver a continuidade, que é o que o governador quer, não faça bobagem. Coloque, né, você coloca um médico para cuidar do hospital. Coloque um policial, independente de policial militar, independente de policial civil, para fazer a gestão da segurança pública. Tudo que eu falei, tudo que foi comprado, os helicópteros, os blindados, os fuzis, vem da experiência operacional. O governador, ele conhece muito de polícia, até pela trajetória dele e do pai, mas se ele não for bem assessorado por alguém que entende de polícia, fala: governador, tem que comprar esses fuzis, nós temos que ver os helicópteros para botar em tal região, é necessário os blindados, as tasers, né, que nós compramos, que é um incapacitante neuromuscular, vulgarmente conhecido como arma de choque. Então, se você não tiver experiência operacional e não ligar as coisas, não acontece, né? A polícia científica, por exemplo, faltavam para eles comparadores balísticos. Então, muitos casos não estavam sendo solucionados pela Polícia Civil, porque demorava para fazer o laudo. E daí o juiz acabava soltando ou não dava o mandado de prisão para os presos. Então, veja o quanto isso reflete na segurança. Conversando com a Polícia Científica agora, semana passada, o que acontece? O índice de elucidação no Paraná está tão grande, e eles perceberam, o crime percebeu, que vem também em decorrência dos exames balísticos que nós fazemos. Eles estão mudando o modus operandi. Então, eles estão cometendo homicídios com faca, com arma de caça, que daí não dá balística, impede da identificação por esse meio do quem comete o crime.
0: E agora aquele momento difícil, né? É desde 1990, mas eu queria que você falasse alguma história, algum momento que te marcou nessa carreira, de uma operação que foi muito importante, algo que te marcou. Vamos tentar dividir em 2 momentos, primeiro nessa parte mais de fronte e depois como gestão. Dessa primeira fase lá, tem uma operação, algo que te marca, que fica pra história?
1: Olha, foram tantas operações que eu participei, as mais emblemáticas, as mais felizes, as nem tanto, né? É que é difícil eu dizer qual me trouxe mais tristeza e mais felicidade, né? Então, nós passamos por várias situações, como eu falei hoje, né? Tem situações, hoje eu estava na formatura na aniversário do Batalhão de Choque. Muitas vezes o policial, as pessoas não entendem, por baixo daquela casca, daquele camuflado, daquele capacete, daquele escudo, existe um ser humano. E muitas vezes eu já participei disso, de você fazer um cumprimento de ordem judicial, por exemplo, de reintegração de posse, em que nós íamos lá para retirar algumas famílias de algumas regiões, em que as crianças brincavam conosco, e nós dividíamos o nosso lanche com eles. E não foi uma nem duas vezes de eu e de meus parceiros, as lágrimas corriam aos olhos ali, porque você tem que tirar, você tem que cumprir aquela ordem para reintegrar aquela posse. Então, esses casos, né, agora, sábado, né, a morte do cabo Magione, lá em Apucarana, e várias outras, são muitas, né? São muitas, eu não tenho como descrever uma assim que tenha me impactado tanto. Todas elas, sabe? E quando você perde isso, quando você vai para uma ocorrência dessa, e você se acostuma com aquilo, que não te comove mais, eu vejo que tá errado. E eu falo isso para os mais jovens: quando você não tiver mais sensibilidade, quando você passar, como nós tivemos agora, o Joãozinho que morreu ali em Araucária, e você não sentir nada vendo, né, o desespero da família, vendo os policiais ali todos enganjados e bombeiros em achar o menino vivo, e você não achar, você não sente nada, você já tá na hora de rever conceitos. Então, isso é um fato. E a felicidade vem, né? Eu fiquei feliz em ter o privilégio de comandar Rony. Eu achava que não ia chegar capitão da polícia, capitão. Cheguei a coronel, comandei o batalhão de operações especiais, fui comandante geral, fui subcomandante, participei das mais diversas operações, sabe, que eu pude, que posso, eu faço, eu vivo cada dia de forma muito intensa a segurança. Então, é muita felicidade, né, em poder servir a sociedade, em ajudar as pessoas. Então, todos esses 36 anos, eu fui muito

0: estão transitando para suas casas, voltando para a faculdade, voltando, enfim. Então, isso é a sensação de segurança. Nós fizemos uma pesquisa na CESP, contratamos uma empresa, pesquisa de vitimização, né, para ver qual é a sensação de segurança que as pessoas têm. Uma empresa que não da polícia, contratada, foi nas casas, ligou para milhares de pessoas nas regiões onde há maior índice. E muitas pessoas, na primeira pergunta, falam assim: você, qual que é sua sensação de segurança? É ruim. Já na primeira resposta. Daí passa algumas perguntas, você pergunta: você alguma vez foi vítima de algum crime? Não. Você conhece alguém que foi vítima? Não. Tem vínculo pretexto? Não. Ou seja, a pessoa nunca foi vítima, nunca precisou da polícia, não conhece ninguém assim relacionado de relação direta, mas ela pauta a sensação de segurança, né, pelo que ela vê na imprensa ou porque ela vê outras pessoas falando.
1: E, ao mesmo tempo, quando ela vê a polícia, acaba se sentindo mais segura também.
0: Sim, dá um conforto, né? Então, a presença policial, e nós tentamos, por isso que é importante que as pessoas façam os boletins de ocorrência, façam os relatos, façam o 181, porque a polícia vai estar onde é necessário. Então, tem muita gente que fala assim: poxa, mas na minha rua não passa nenhuma viatura, né? Mas tem problema e não passa, mas não existe uma notificação, né? Não existe algum dado estatístico que leve as polícias a trabalharem com mais ênfase naquela região. Então, isso também é um fato importante ser trazido para a sociedade.
1: Esse foi o programa Cidade é Sua de hoje. Eu sou Felipe Armato e a gente agradece muito o secretário de Segurança Pública do Paraná, o Coronel Hudson Leôncio Teixeira. A gente queria agradecer porque a gente sabe que foi uma agenda difícil, a gente tentou por vários meses trazer o secretário aqui e agora a gente conseguiu. Então, obrigado por vir aqui com a gente. É um programa mais longo, a gente abordar desde aí um pouco da tua carreira, os dados da segurança pública, pensar a segurança como um todo. Muito obrigado, secretário.
0: Não, eu que agradeço pela disposição, né, de tempo, né, para a gente poder falar um pouquinho de segurança pública. Eu agradeço e estamos à disposição.
1: Muito obrigado.
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4: Duas e um, bom dia. No Dinheiro TMC desta semana, o tema é a influência da inteligência artificial no bolso do brasileiro. Como a IA está mudando a forma de trabalhar, consumir, investir e administrar o dinheiro? E quais são os impactos da tecnologia sobre empregos, renda e profissões? Para falar sobre esses assuntos, Thiago Matheus conversa com Gil Giardelli, professor e palestrante de inovação futuro, IA e computação, e Daniel Duque, que é pesquisador de economia aplicada do FGV Ibre, e o Diogo Cortiz, professor da PUC-SP e especialista em IA. Eles mostram como o brasileiro pode aproveitar as oportunidades da inteligência artificial e se preparar para as mudanças que já estão acontecendo. A gente confere esse bate-papo agora.
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4: Olá, um abraço para você que acompanha aqui a nossa programação TMC. Estamos chegando no ar com mais um Dinheiro TMC, programa que descomplica a economia para você, fala de uma forma simples, direto, sem aquele famoso economês. Você está no lugar certo para aprender um pouquinho mais de finanças e hoje um assunto que pega muita gente aí pela curiosidade, que são as modernidades, inteligência artificial, tecnologia, como que isso está ajudando ou talvez atrapalhando muita gente com as suas contas. Eu sou o Thiago Matheus e vamos juntos nessa próxima hora. Vamos falar então sobre inteligência artificial? Parece que é um caminho sem volta, não é verdade? Acontece com você também? Então eu conto com a sua participação no WhatsApp 11972211001. Caminho sem volta para a humanidade e talvez nas finanças, esse negócio não é diferente não, por diversos motivos. Hoje no Dinheiro TMC, então, a gente fala sobre isso. Desde já conto com a sua participação, conto com a sua audiência e estou recebendo aqui nos nossos estúdios o Gil Giardelli. Gil Giardelli, que é professor, ele é palestrante de inovação também, futuro, inteligência artificial, computação. Ou seja, Gil, você é a pessoa certa para explicar a gente nesse programa TMC muito especial. Seja bem-vindo, muito obrigado, viu?
6: Muito obrigado, Thiago. Uma honra estar com vocês.

0: aqui, falar sobre esse assunto que é uma nova era, que o termo nós chamamos de a economia da inteligência artificial.
1: E a gente já começa com o pé na porta, desculpa o termo, viu, Gil? Mas tem que ser assim, porque assim, a IA, ela tá já ajudando o pessoal a economizar dinheiro, ajudar com as planilhas, ajudar no investimento, ou, aí que tá o perigo, né, o X da questão, por enquanto ela tá ajudando a gente a gastar mais. Talvez melhor também, mas gastar mais. E aí, entra a cruz e a espada, Gil?
0: Toda inovação radical, que é aquela que muda a sociedade durante décadas, acontece os extremos. Primeiro, nós vivemos uma grande infância, então tende a gastar mais, tende a toda hora você ser resgatado pela IA para fazer uma compra que você esqueceu. E agora já estamos vivendo um momento onde as pessoas estão utilizando mesmo para fazer seu planejamento financeiro, colocando seu salário, seus gastos, até com a fala, não precisando escrever mais, para que a IA possa ajudar a no final sobrar algum dinheirinho na conta.
1: Claro que a gente vai falar das coisas positivas, negativas também, aqui sobre inteligência artificial, computação, modernidade, tudo atrelado às finanças, mas nesse comecinho vamos puxar pelo lado positivo. Até que, acredito eu, sou leigo no assunto, diferente do Gil, que é especialista, uma pessoa comum ela consegue, né, Gil, usar a inteligência artificial, usar a modernidade, usar aplicativos para organizar a vida financeira. Comparado com tempos atrás, isso parecia uma coisa um tanto quanto distante, não é verdade?
0: Exatamente. Hoje você tem ferramentas gratuitas de IA que podem. Você pode criar uma tipo de uma pasta ali e falar: seja o meu agente econômico. Me dê orientações do que eu preciso fazer daqui a 5 anos para trocar de carro. Eu quero fazer uma viagem. Eu ganho esse valor fixo e tenho esses custos fixos. Você pode entrar agora na nova era dos agentes autônomos de inteligência artificial que começam a ficar gratuito para as pessoas. Então, a boa parte é. Como a gente está numa infância de tudo isso, experimente. Primeiro, sem colocar o seu dinheiro lá, mas comece uma conversa realmente de outros assuntos que não sejam só financeiros, e depois você vai entender que ela está ali para te ajudar e ela tem um caminho que pensa o que é o melhor de todo o pensamento humano que nós tivemos. E de vez em quando, só faz um exercício, fala para ela assim: você está muito concordando com tudo comigo, quero que você não concorde tanto.
1: Exatamente. Tem esse risco, né, da IA ser treinada para te dar o aval a tudo, né? Quero comprar, quero investir nisso. Excelente escolha, né, Thiago? Excelente escolha, Gil. E não é mais ou menos esse caminho. Daqui a pouquinho a gente vai falar dessa inteligência autônoma, é isso?
0: Os
1: Agentes
0: agentes.
1: autônomos. Muito bem, daqui a pouquinho a gente vai falar, mas antes, ô Gil, a IA ela pode ajudar alguém a investir melhor? Ou tem algum risco de você confiar cada vez mais numa máquina? Qual que é a linha tênue entre correr o risco, confiar 100%, meio do caminho é sempre a melhor opção?
0: Vamos entender as inteligências. As inteligências de reconhecimento de padrão, matemático, até mesmo linguístico, as máquinas, a IA, já superam a grande maioria dos seres humanos. Mas o que fica para nós são inteligências intrínsecas humanas, que é do pensamento crítico, que é da ética, da autenticidade. Então, quando você une esses dois tipos de pensamento, um que as máquinas estão fazendo muito bem, com o seu repertório cultural, você vai ter grandes ganhos nisso. E hoje é o que nós estamos falando, é o repertório cultural. Então, antes de falar, vou fazer um bom investimento, vou usar um robô, né? Estude. Crie na sua própria IA e fale assim: todos os dias eu tenho 30 minutos por dia para aprender sobre derivativos, sobre dólar, sobre bolsa de valores, e vai tendo essas lições. Quando você tem esse repertório cultural, fica mais fácil para você fazer a máquina funcionar ao seu favor.
1: Daqui a pouquinho a gente vai falar então mais da máquina funcionando ao nosso favor, os agentes autônomos, se a inteligência artificial ela promete eficiência, uma máquina consegue analisar milhões de dados em segundos, coisa, né, que o ser humano não consegue. Tudo isso na sequência aqui no nosso Dinheiro TMC, recebendo Gil Giardelli, que é professor e palestrante de inovação, futuro, inteligência artificial e também computação. Mais uma pausa aqui rapidinho, viu, Gil? Nesse nosso papo para a gente rodar com as nossas praças TMC, espalhadas pelo Brasil, para a gente descobrir como que os moradores, como que os comerciantes, eles podem utilizar a inteligência artificial para mudar a forma de trabalho, a forma de consumo ou mesmo administrar o dinheiro. A gente começa com a capital pernambucana. Deixa eu chamar o nosso repórter Júlio Andrade para contar como é que os nordestinos estão utilizando a inteligência artificial a favor do bom uso e a favor do dinheiro.
2: Um estudo recente envolveu líderes dos setores de tecnologia e varejo e revelou que as empresas da região priorizam o investimento em aplicações de IA. Quando a gente fala em pequenos e médios empreendedores, 22% utilizam a inteligência artificial generativa diariamente. Isso inclui automação de processos, otimização de atendimento ao cliente e ganho de tempo operacional, tornando os negócios mais competitivos. Lembrando que no dia a dia os consumidores podem utilizar diversas ferramentas que permitem identificar despesas desnecessárias e desperdícios ao analisar grandes volumes de dados financeiros em segundos. Como exemplos, o controle das contas bancárias e a classificação de despesas. Mas, se por um lado, essa tecnologia é super bem-vinda, a IA apresenta um impacto negativo em trabalhos cognitivos e repetitivos, especialmente aqueles que envolvem processamento de informações, produção de conteúdo e análise de dados.
1: Valeu, Júlio. Obrigado pelas informações aqui no nosso Dinheiro TMC. A gente segue com o nosso giro de repórteres. Vamos agora fazer conexão com o Rio de Janeiro, já que a inteligência artificial, ela tem ajudado os cariocas na realização de negócios, aproveitar oportunidades ou mesmo ganhar dinheiro. E a nossa repórter, a Larissa Cardoso, traz agora os detalhes.
3: O uso da inteligência artificial está naturalmente no cotidiano dos brasileiros, principalmente após os aparelhos de celular com acesso à internet trazerem o recurso da IA embutido. Ao fazer uma pesquisa, qualquer resposta pode ser dada pela IA, com um algoritmo treinado para personalizar o conteúdo. O economista Gilberto Braga trouxe alguns exemplos usados pelos cariocas no dia a dia, em que a IA pode ajudar a pesquisar preços de acordo com a preferência de cada usuário e até em ações mais complexas, como investimentos. Ao fazer aplicações financeiras, a IA pode ajudar a escolher a instituição e o ativo, combinando o perfil de risco, o retorno esperado e o tempo de permanência desejado. A IA pode ser usada localmente para facilitar a realização de negócios, identificando necessidades dos consumidores e ofertas de bens e serviços cada vez mais personalizados, além de contribuir para a tomada de decisão, para aproveitar oportunidades e ganhar dinheiro.
1: Obrigado pelas informações. Ó, a inteligência artificial, ela já revolucionou, né, a forma como as pessoas estão trabalhando, como estão consumindo, como estão gerenciando o próprio dinheiro. No sul do país, fenômenos que antes ficavam restritos à automatização aí, operacional, agora atingem até mesmo cargos de gestão e comportamento de consumo. O nosso repórter Luiz Fernando, ele mostra como a tecnologia impacta nessa região.
4: Seja na palma da mão ou nos sistemas das empresas, a inteligência artificial avança a passos largos no Brasil. Na região sul, essa transformação vai desde a predição das safras no campo até a otimização dos estoques e também o atendimento do comércio e do varejo. Para o cidadão comum, a ferramenta deixou de ser apenas um canal de busca e passou a atuar como um verdadeiro consultor financeiro pessoal. O especialista Christian Capellini explica que a IA pode ajudar a controlar o orçamento em pelo menos 3 etapas dentro de casa.
5: Primeiro é antes de a gente fazer uma compra, para a gente verificar se a gente precisa mesmo daquele produto. A IA entende a nossa vida, entende se realmente é uma coisa necessária para eu comprar. O durante é para fazer pesquisa de preço, para fazer pesquisa de tipo de produto e ver se aquelas características batem com a sua necessidade. E o depois é para organizar, né, a consequência daquela compra que a gente fez, conseguir organizar o nosso dia a dia das nossas continhas e fazer com que a gente consiga pagar aquelas contas.
4: Mas não é só no consumo que as mudanças acabam sendo mais profundas. Se antes a automatização ameaçava apenas tarefas manuais, agora a inteligência artificial avança sobre cargos intermediários, de liderança e também de planejamento.
5: A IA, até pouco tempo atrás, principalmente a IA generativa, era muito ligado o uso dela com a substituição de profissionais operacionais, mas isso já mudou. Já faz um bom tempo que a gente tem visto que algumas carreiras de média gerência estão sendo muito impactadas pelo uso da inteligência artificial. Então, usar a inteligência artificial como uma gestora de equipes, uma gestora de projetos para fazer controle de cronogramas, para fazer controle de orçamento, porque ela consegue fazer uma análise muito grande, de uma quantidade muito grande de dados, entender o contexto da sua empresa, entender o contexto de mercado e daí conseguir dar opiniões valiosas para a tomada de decisão estratégica também.
4: Para o consumidor, a inteligência artificial ajuda no planejamento e na economia do dia a dia. Já no mercado de trabalho, seja na cidade ou no campo, a chave continua sendo a requalificação profissional para utilizar a tecnologia como uma aliada estratégica.
1: Valeu, Luiz. Um abraço para você. Obrigado pelas informações. A gente sai da região sul e a gente dá aquela voada para o sudeste, em BH. Os moradores e empresários estão utilizando as ferramentas de IA para melhorar serviços, para otimizar custos, e as informações chegam agora com o nosso repórter Júnior de Castro.
6: A inteligência artificial já faz parte da nossa rotina e também está chegando ao bolso do brasileiro. A tecnologia pode ajudar a organizar contas, reduzir gastos, aumentar a renda e até a melhorar as decisões na hora de comprar ou investir. E para entender melhor esse cenário da IA aqui em Minas, eu conversei com o economista e professor de gestão de negócios do UnibH, Fernando Sete Júnior. Segundo o especialista, a inteligência artificial tem sido cada vez mais buscada por consumidores, comerciantes e produtores aqui no estado.
7: Normalmente, a inteligência artificial tem sido utilizada pelos consumidores para avaliar preços mais baratos, análise do próprio orçamento e analisar qual seria o melhor investimento, comparando, por exemplo, preços, produtos e características. Na ótica dos comerciantes, ela tem sido utilizada muitas das vezes para poder analisar o estoque de determinados produtos, analisar o fluxo de caixa e também analisar a viabilidade de investimentos. Quando a gente olha na ótica da produção, isso tem sido utilizado muitas das vezes para melhorar a eficiência da produção, ou seja, trazer mecanismos melhores.
6: Pois é, a utilização da IA no contexto de Minas Gerais é extremamente importante, principalmente quando falamos em agropecuária, em regiões como o centro-oeste do estado, por exemplo.
7: Ela é utilizada na agropecuária para poder analisar a melhor hora de colheita, como é que estão os grãos para fazer essa colheita. O setor de serviços, que é muito forte em Minas Gerais, é utilizado exatamente para melhorar a dinâmica de estoque, permitindo que a gente tenha produtos em estoque de acordo com a necessidade e não um grande estoque, melhorando a eficiência.
6: E vale destacar que a inteligência artificial é uma ferramenta e não o principal meio quando o foco são os resultados.
7: A inteligência artificial sozinha não é o suficiente. É necessário saber utilizar essa inteligência artificial, porque os comandos a serem dados é que vão determinar o bom uso ou o mau uso dela e, consequentemente, se isso realmente vai gerar ou não eficiência.
1: Valeu, Júnior. Um abraço para você e você de qualquer canto do Brasil. Manda aí no nosso WhatsApp como é que você está lidando com a inteligência artificial, com as modernidades, para cuidar das suas finanças. Para todo o Brasil, o telefone é o mesmo, é o 11 972 21 1001. E antes da gente retomar o nosso papo aqui com o Gil, vamos para as ruas, então, para saber quais as ferramentas o pessoal está usando para organizar as suas contas. Fala aí.
8: Tento olhar bem as minhas finanças, eu não gasto mais do que o que eu tenho, tipo, eu faço as minhas economias, eu tento investir em coisas tipo renda fixa, mais segura, e tento me informar, de ver o que é melhor para mim ou não, mas eu não tenho consultor financeiro, essas coisas.
9: Olha, eu costumo utilizar aquela planilha do Excel, colocando meus custos, minhas receitas.
10: Eu não moro no Brasil, eu me organizo, então, primeiramente, por planilhas. Eu utilizo muito de planilhas. E no meu quarto eu uso uma lousa interativa que me ajuda muito a me organizar, mas normalmente é uma planilha Excel que eu uso.
11: Hoje eu faço planilhas no Excel, né, para poder organizar os gastos que a gente tem, de casa, escola, todas essas despesas que a gente tem hoje em casa.
12: Não, eu guardo as notas e depois eu ponho a nota num caderno para me fazer um avaliamento de quanto eu gastei no ano.
13: Ah, eu todo mês eu faço uma planilha de gastos do mês, o orçamento do mês. Eu vejo a minha receita e as minhas despesas. E vou ticando, né? Geralmente a gente gasta mais do que ganha. Mas eu tento estar dentro do orçamento, e é isso.
14: Ah, de forma alguma. Não costumo me organizar muito, falar a real.
15: É tudo no caderno, na mente e também no digital, né?
8: Eu tenho um grupo pra mim mesma. Eu tenho um grupo comigo mesma no WhatsApp e aí eu compartilho todos os meus gastos e o que eu paguei, o que eu devo, tudo lá, pra me controlar.
13: Sim. Se eu tiver uma reserva, alguma coisa, eu ponho na caderneta de poupança. Quando tem um dinheiro maior, eu faço um investimento e... É assim, mas a coisa é escrita, manual, assim, eu sou analógico.
1: Valeu, daqui a pouco tem mais participação do nosso público, mas eu quero o pessoal pelo telefone também, viu? Manda pra cá no 11972211001. Gil, vamos voltar ao nosso papo aqui? Depois da participação dos nossos repórteres, você vê que, por mais que a gente passa por diversas praças, a meio que a dúvida é a mesma, ou talvez a insegurança é a mesma. Com a sua experiência... Qual que é a maior insegurança que uma pessoa tem hoje para colocar o seu dinheirinho, as suas finanças numa planilha online, tentar contar com agentes autônomos, confiar demais aí nos aplicativos e na internet? O que o pessoal desabafa para você? Alunos, pessoas que você conhece, que não são aí do universo das finanças, qual que é o maior medo hoje do ser humano?
0: A grande questão hoje é a cibersegurança. Infelizmente, são muitas ferramentas para que você coloque o seu dinheiro... em locais que não estão fazendo da forma correta. Então, nesse momento, a gente recomenda que antes de você baixar um aplicativo, de você realmente utilizar alguma ferramenta, veja qual é o histórico dela, né? Isso está na rede, as pessoas fazendo elogios, dando estrelas. A moeda dessa nova era é a reputação. Então, quanto mais aquela ferramenta, que pode estar no início, mas ela tem uma reputação positiva, vai te dar essa segurança. E lembrar-se que, assim, ninguém, nenhuma ferramenta, nenhuma IA pede senhas, nada, você deve ser compartilhado, deve ser tudo seu. Então, o maior medo hoje é da cibersegurança, porque essa economia da inteligência artificial, ela está baseada na reputação e no confiar um no outro. E a gente está vivendo um momento um pouco delicado no mundo inteiro sobre... pessoas que estão utilizando a IA para tirar realmente proveito das outras pessoas.
1: Até porque tempos atrás, né, Gil, a gente procurava um ser humano para tratar sobre o assunto. Era o gerente do banco, era um especialista em finanças, em investimentos. Era no tete a tete, não apenas na ligação. Você frequentava uma agência, né? Tomava aquele cafezinho e falava sobre os investimentos, sobre as finanças. Vamos trazer um olhar agora para o mercado de trabalho? Você acha que a inteligência artificial ela também ela vai necessariamente tirar esses empregos? Aliás, já tirou? Está cada vez sendo um mercado mais reduzido com os humanos trabalhando e cada vez mais aí, as plataformas dando as cartas, ajudando as pessoas? Ou você acha que ainda tem uma parcela e uma fatia generosa no mercado para esses profissionais?
0: Não é o que nós estamos vendo. Na verdade, o termo desemprego tecnológico foi criado ali nos reflexos da quebra da Bolsa de Valores de Nova York em 29, né? Em 1930 foi criado esse termo. Em 37 foi feito um paper que ele é chamado Bicho Papão do Desemprego Tecnológico. E a partir dali a gente usa aquela modelagem. Hoje está se criando mais empregos do que está se fechando. Qual é o problema? Não está dando tempo para preparar as pessoas para essa nova era. Então,
1: a demanda é muito alta, então.
0: Não é só a demanda. Os tipos de profissões, 90% das profissões continuarão existindo, mas terão uma grande reforma de como se é feito hoje aquele tipo de profissão. Vamos pegar aqui o jornalismo.
1: Sim.
0: Ele era muito diferente há 10, 20 claro. Anos atrás. A medicina também. E aí o que está acontecendo? Não está dando tempo para você preparar as pessoas para isso. Por isso que a China acaba de fazer uma reforma no início desse ano, onde ela reformou mais de 1.800 cursos técnicos e universitários, dizendo se a gente continuar ensinando para as pessoas as mesmas profissões antigas da mesma forma, uhum. Elas terão esse desemprego tecnológico. Por exemplo, os profissionais de TV, os profissionais de vídeo. Lá agora o curso chama engenharia.
13: Manual, assim, eu sou analógico.
1: Valeu, daqui a pouco tem mais participação do nosso público, mas eu quero o pessoal pelo telefone também, viu? Manda pra cá no 11972211001. Gil, vamos voltar ao nosso papo aqui? Depois da participação dos nossos repórteres, você vê que, por mais que a gente passa por diversas praças, a meio que a dúvida é a mesma, ou talvez a insegurança é a mesma. Com a sua experiência... Qual que é a maior insegurança que uma pessoa tem hoje para colocar o seu dinheirinho, as suas finanças numa planilha online, tentar contar com agentes autônomos, confiar demais aí nos aplicativos e na internet? O que, que o pessoal desabafa para você? Alunos, pessoas que você conhece, que não são aí do universo das finanças, qual que é o maior medo hoje do ser humano?
0: A grande questão hoje é a cibersegurança. Infelizmente, são muitas ferramentas para que você coloque seu dinheiro em locais que não estão fazendo da forma correta. Então, nesse momento, a gente recomenda que antes de você baixar um aplicativo, de você realmente utilizar alguma ferramenta, veja qual é o histórico dela, né? Isso está na rede, as pessoas fazendo elogios, dando estrelas. A moeda dessa nova era é a reputação. Então, quanto mais aquela ferramenta, que pode estar no início, mas ela tem uma reputação positiva, vai te dar essa segurança. E lembrar-se que, assim, ninguém, nenhuma ferramenta, nenhuma IA pede senhas, nada, você deve ser compartilhado, deve ser tudo seu. Então, o maior medo hoje é da cibersegurança, porque essa economia da inteligência artificial, ela está baseada na reputação e no confiar um no outro. E a gente está vivendo um momento um pouco delicado no mundo inteiro sobre pessoas que estão utilizando a IA para tirar realmente proveito das outras pessoas.
1: Até porque tempos atrás, né, Gil, a gente procurava um ser humano para tratar sobre o assunto. Era o gerente do banco, era um especialista em finanças, em investimentos. Era no tete a tete, não apenas na ligação. Você frequentava uma agência, né? Tomava aquele cafezinho e falava sobre os investimentos, sobre as finanças. Vamos trazer um olhar agora para o mercado de trabalho? Você acha que a inteligência artificial lá também ela vai necessariamente tirar esses empregos? Aliás, já tirou? Está cada vez sendo um mercado mais reduzido com os humanos trabalhando e cada vez mais aí as plataformas dando as cartas, ajudando as pessoas? Ou você acha que ainda tem uma parcela e uma fatia generosa no mercado para esses profissionais?
0: Não, não é o que nós estamos vendo. Na verdade, o termo desemprego tecnológico foi criado ali nos reflexos da quebra da Bolsa de Valores de Nova York em 29, né? Em 1930 foi criado esse termo. Em 37 foi feito um paper que ele é chamado Bicho Papão do Desemprego Tecnológico. E a partir dali a gente usa aquela modelagem. Hoje está se criando mais empregos do que está se fechando. Qual é o problema? Não está dando tempo para preparar as pessoas para essa nova era. Então,
1: a demanda é muito alta, então.
0: Não é só a demanda. Os tipos de profissões, 90% das profissões continuarão existindo, mas terão uma grande reforma de como se é feito hoje aquele tipo de profissão. Vamos pegar aqui o jornalismo.
1: Sim.
0: Ele era muito diferente há 10, 20 claro. Anos atrás. A medicina também. E aí o que está acontecendo? Não está dando tempo para você preparar as pessoas para isso. Por isso que a China acaba de fazer uma reforma no início desse ano, onde ela reformou mais de 1.800 cursos técnicos e universitários, dizendo que se a gente continuar ensinando para as pessoas as mesmas profissões antigas da mesma forma, elas terão esse desemprego tecnológico. Por exemplo, os profissionais de TV, os profissionais de vídeo, lá agora o curso chama Engenharia de Imagem, porque na engenharia de imagem pode ser um holograma, pode ser um robô. E para a gente premiar isso, por exemplo, você teve, já estivemos aqui, tivemos com as telefonistas na década de 40, tivemos com os ATMs na década de 70 e 80, quando os ATMs, automação dos bancos, teve aquele processo de vai acabar com os empregos, teve outros empregos. E além disso, o que nós estamos vendo? Todos os trabalhos repetitivos, eles serão substituídos. E aí, nisso exige das pessoas estudar durante toda a vida, se atualizar sobre isso. E junto com isso vem um outro processo, que é o Physical AI, que é quando a inteligência artificial ganha corpo. Agora são humanoides, eu trabalho com humanoides e robôs, eles estão ganhando corpo e eles vão trabalhar cada dia mais nesses empregos que são nobres, todos os empregos são nobres, Thiago, mas que são repetitivos. Então vou dar um exemplo do que está acontecendo agora em Nova York, chamados de dados egocêntricos. Você entra lá num portal e se cadastra para que uma pessoa vá limpar a sua casa. Você autoriza, só que essa pessoa que vai limpar é um ser humano. Ela está usando um boné com câmeras e vários tipos de sensores, e a forma como ela lava a louça, a forma como ela lava a roupa, faz... toda a limpeza da sua casa está sendo jogado para máquinas, para depois ser compartilhado com os robôs. Então, onde ela reformou mais de 1.800 cursos técnicos e universitários, dizendo que se a gente continuar ensinando, para as pessoas, as mesmas profissões antigas, da mesma forma, uhum. elas terão esse desemprego tecnológico. Por exemplo, os profissionais de TV, os profissionais de vídeo, lá agora o curso chama Engenharia de Imagem, porque na engenharia de imagem pode ser um holograma, uhum. pode ser um robô. E para a gente premiar isso, por exemplo, você teve, já estivemos aqui, tivemos com as telefonistas na década de 40, tivemos com os ATMs na década de 70 e 80, quando os ATMs, automação dos bancos, teve aquele processo de vai acabar com os empregos, teve outros empregos. E além disso, o que nós estamos vendo? Todos os trabalhos repetitivos, eles serão substituídos. E aí, nisso exige das pessoas estudar durante toda a vida, se atualizar sobre isso. E junto com isso vem um outro processo, que é o Physical AI, que é quando a inteligência artificial ganha corpo. Agora são humanoides, eu trabalho com humanoides e robôs, eles estão ganhando corpo e eles vão trabalhar cada dia mais nesses empregos que são nobres, todos os empregos são nobres, Thiago, mas que são repetitivos. Então vou dar um exemplo do que está acontecendo agora em Nova York, é chamados de dados egocêntricos. Você entra lá num portal e se cadastra para que uma pessoa vá limpar a sua casa. Você autoriza, só que essa pessoa que vai limpar é um ser humano. Ela está usando um boné com câmeras e vários tipos de sensores, e a forma como ela lava a louça, a forma como ela lava a roupa, faz toda a limpeza da sua casa está sendo jogado para máquinas, para depois ser compartilhado com os robôs. Então, é um debate que nós... Como ajudar as pessoas que têm esses empregos repetitivos, nessa transição de mudança. Vou pegar um exemplo aqui na indústria mundial aqui no Brasil. São milhões de profissionais que estão naquela linha de frente de trabalho repetitivo. Nós já sabemos que 5, 10 anos vai ter uma redução muito radical. Ele já está acontecendo isso agora. E como a gente ajuda essas pessoas? Então o debate não é sobre a falta de emprego, é a condição de capacitação de uma sociedade. E só para dar uma ideia, o Banco Mundial faz uma pesquisa a cada 6 meses em 44 países. O Brasil, infelizmente, está na lanterna. Na penúltimo local, não na lanterna, no penúltimo local. Porque só 3,5% da sociedade brasileira que está trabalhando tem habilidades médias e avançadas sobre o uso da IA. Você usar a sua IA de forma simples para perguntar sobre algo já é um caminho. Mas não quer dizer que você está usando de uma forma adequada.
1: Pois é, isso me dá um gancho para fazer a pergunta para você, Gil. Lógico que o assunto aqui é dinheiro TMC. E a gente está falando de investimento, de finanças, mas você já deu uma explanação aí que diversas as áreas, diversos setores, eles vão ter que se adaptar. Então, trazendo para o mundo aqui o universo das finanças, dos investimentos, mais do que saber de dinheiro, mais do que saber de investimento, mais do que saber o que é a taxa Selic, como que aplicar aqui, acolá, você acha que no futuro, como que eu posso dizer, é melhor a pessoa saber mexer com inteligência artificial, com os agentes autônomos, do que se especializar em algum assunto? Como pode ser de dinheiro, economia, como pode ser de jornalismo, linguística e tudo mais. O caminho seria você aprender cada vez mais a lidar com uma inteligência artificial?
0: Tiago, acho que são os dois caminhos, a saber sobre as inteligências artificiais e as evoluções. Antes você tinha que digitar, agora é muito mais conversar com ela. Cada dia tem uma novidade chegando, então a gente tem que estar atento, não para mudar todos os dias, mas para o que está vindo novo. Mas como eu já disse, o repertório cultural é muito importante, porque a forma como você pergunta, a forma como você questiona, o seu pensamento é crítico, é saber sobre a história das finanças. Então, voltamos àquele momento que sim, você tem que ter uma visão sobre a inteligência artificial, mas também tem que ter uma visão sobre os mercados e a história. E saber sobre a história, sobre bolsas de valores, sobre grandes momentos da economia, é importante, porque isso o futuro sempre puxa o estilingue do passado e às vezes a gente cai nos mesmos tropeços. E por outro lado, sobre as finanças também, é uma nova era, porque a Bolsa de Valores de São Paulo, do Brasil, sempre desejou ter muito mais pessoas investindo. E agora está dando oportunidade para que as pessoas invistam, comece com R$50. E aí o que a gente está falando é de uma nova forma de trabalho, onde é uma economia circular, você pode ter seu trabalho, mas também você pode ter outras formas de renda. Vou te dar um exemplo de uma pessoa da minha equipe, temos uma roboticista, ela trabalha com robôs, alta, mas ela também tem uma loja de capinhas diferenciadas para celulares. onde ela faz um trabalho ali meio artesanal. E aí eu falo, mas como você consegue administrar o tempo? Então ela tem os agentes autônomos.
1: Olha só.
0: Que ajudam ela.
1: Muito bem, então vamos falar dos agentes autônomos. Eu estou recebendo o Gil Giardelli, ele que é professor e palestrante de inovação, futuro, inteligência artificial e também computação. Você havia citado ele aqui no comecinho, né, do nosso bate-papo. Eles, né, os agentes autônomos. Ô Gil, então eles estão cada vez mais presentes, né, na vida das pessoas. Para muitos que estão ouvindo, ainda não estão adaptados a essa situação. Primeiro explica para a gente o que são esses agentes autônomos e como lidar com ele, como que essa tecnologia vai ser tão importante, já é para muita gente, mas vai ser ainda mais tão importante para tantos negócios, tantas empresas, tantas finanças.
0: O conceito da inteligência artificial, Thiago, foi o termo criado em 1956 e agora, há poucos meses, foi aberto o primeiro museu de inteligência artificial do mundo lá em Los Angeles. Então, ele já está numa fase anterior. A nova fase, que é algo que tem aí 2 anos, mas começa agora a se repercutir em toda a sociedade, é os agentes autônomos de inteligência artificial. Vou dar 2 exemplos para as pessoas poderem entender. Um pub famoso em Londres, ele criou um agente que a missão dele é todos os dias ver o preço de outros 3 mil pubs na Grã-Bretanha e quanto eles estão cobrando o preço da sua cerveja, que é o pai. E com isso ele faz a regulagem de preço. Mas não é o agente que toma a última definição. Entendi. Sempre tem um ser humano que aperta. Isso é chamado de human looping, que é o ser humano dando a última ordem. Então a gente volta também naquele repertório cultural. Um outro exemplo, Sam Altman, que é conhecido por ter criado na OpenAI, o dono do ChatGPT, ele, no final do ano passado, em dezembro de 2025, ele disse: brevemente teremos uma empresa que ela vai custar, que ela vai valer $1 bilhão, e ela vai ser feita por 1 ou 2 pessoas no máximo, e centenas ou milhares de agentes. Já estamos vivendo exatamente isso. Quero dar 2 exemplos. Uma pessoa nos Estados Unidos, no final de 2024, ele investiu ali em mini PCs, que são esses orquestradores de IA, e ele criou um tipo de uma farmácia online. No ano passado, ele, com 2 seres humanos, ele e o irmão, eles atenderam 480 mil pessoas. Se você entrar no site dessa empresa hoje, ela está em 147 idiomas, inclusive o idioma do Brasil. E aí, esses agentes fazendo criando soluções de marketing, criando soluções de finanças, tem o CFO disso. Vamos replicar para a nossa vida real. Você é um pequeno empreendedor, né? Antes você tinha, era difícil fazer tudo, você era um empreendedor bonsai, agora você pode criar um agente para cuidar do seu marketing, para criar o seu anúncio de ChatGPT, de mídias sociais. Você pode ter um tipo de CFO para te aconselhar a não tomar as decisões. E o último exemplo, que aí mexe com todas as idades, cientistas da Universidade de Stanford lançaram numa área no Minecraft 1000 agentes autônomos de inteligência artificial com uma missão: vocês precisam criar uma nova sociedade. Tem a Olivia, que é uma fazendeira, ela tem que tomar decisões sobre a produção de alimentos. Tem ali todos os aspectos da sociedade. Tem 2 grupos políticos ali tentando fazer uma nova constituição. E os dados estão abertos dessa pesquisa. Ali a gente está vendo um novo contrato social, que Rousseau fez na Revolução Francesa.
1: Pois é.
0: Só que agora com o olhar da IA.
1: Ô Gil, para quem é leigo e está ouvindo a gente, onde uma pessoa comum encontra um agente autônomo? Ela precisa criar do zero? Já existem esses agentes em plataformas, em aplicativos que podem ser utilizados diretamente no celular? Como é que funciona na prática?
0: Já tem várias ferramentas, eu aconselho que não pague por nenhuma nesse momento, só quando você virar uma pessoa que já conhece.
1: Okay.
0: Utilize aquelas gratuitas. Comece com algo simples. Todos os meses me faça aqui a planilha de pagamentos fixos que eu tenho: aluguel, condomínio, escola das crianças. Né? Me avise com 3 dias de antecedência e atualize meu planejamento financeiro. Né? Comece com as. Crie uma outra que seja o seu CFO, o seu C-level de finanças, e fale assim: eu quero que você me dê um olhar como se você fosse um CFO com muito pensamento crítico. E fala: olha, esse mês você já gastou 17% do seu, da sua renda em compras online. Então, a experimentação. Então, comece assistindo vídeos de brasileiros que estão fazendo isso, que são pessoas nessa nova geração do blockchain, dos agentes. Eles dizem: você é o que você compartilha. e aí as pessoas estão compartilhando e começa a experimentar. A experimentação é a coisa mais importante nessa nova era.
1: Vamos aproveitar aqui a ilustre presença do professor Gil Giardelli aqui nos estúdios, professor, para a gente trazer algumas perguntas aí das ruas, pessoal espalhado aí pela cidade de São Paulo, tem dúvidas também sobre investimentos, sobre inteligência artificial, e agora o professor vai responder algumas destas dúvidas. Vamos começar pela primeira.
9: Eu gostaria de saber se é possível, entre aspas, né, automatizar esse processo de fazer o preenchimento, por exemplo, da planilha e ter esse controle dos gastos de maneira mais efetiva com o auxílio da IA.
0: Sim, hoje você tem uma série de ferramentas, comece pelas gratuitas, que organizam toda a sua vida financeira. E muito mais do que uma planilha, você vai ter como se fosse um grande painel sobre todos os seus gastos. Aí coloque também os seus objetivos futuro. O pensar futuro é importante. Não pense só no próximo mês ou fechar esse ano, mas fale assim: hoje eu ganho esse valor, pretendo aumentar a minha renda, pretendo daqui a 5 anos fazer tal investimento. Então, muito mais do que só usar a planilha, a IA para usar a planilha daquele momento, né, que é o pensamento muito restrito, pense no futuro e faça essas perguntas para essas ferramentas fabulosas. Não vou falar nenhuma aqui, pesquise, olhe ali quantas notas tem, é como os aplicativos de carona ou de locação de imóveis.
1: Boa, as pessoas perguntam e o professor Gil Giardelli responde.
14: A IA pode organizar os meus gastos mensais, assim, pra prever o que eu vou poder comprar no futuro, assim, se vai ser seguro comprar alguma coisa, tipo, eu quero comprar um carro legal. Eu vou conseguir me manter depois disso?
0: Antes de você perguntar se pode comprar um carro legal, faça como se fosse uma terapia com a sua IA, pra ele entender se o seu perfil é alguém muito arrojado, alguém que prefere algo mais tradicional. Então, sabendo o seu perfil de investidor, se você gosta de correr mais riscos ou gosta de algo que é mais tradicional, ela vai falar sobre onde é melhor investir e que tipo de carro legal você vai ter no futuro e outras formas, né, da economia.
1: Muito bem, quero agradecer demais, mas antes de me despedir do professor Gil Giardelli, a pergunta saideira aqui, professor, para quem está ouvindo e ainda não sabe como começar, mas ficou incentivado, gostou aqui do papo aqui do Nosso Dinheiro TMC? Primeiro passo, para começar do zero, para usar a inteligência artificial ao seu favor, a favor do próprio bolso, para não ficar para trás, porque como você falou agora há pouco, né? Tempo vai passando, a tecnologia vai vindo, quem não se adapta vai ficando para trás. Para quem está com medo de ficar para trás, primeiro passo, o que a pessoa deve fazer agora para entrar de uma vez por todas no mundo da IA?
0: Primeiro, tirar o medo que a IA vai nos substituir, tirar o medo que vai trazer o desemprego tecnológico e utilizar ela como outras ferramentas que nós utilizamos, que elas sejam ferramentas para nos dar mais tempo. Esse debate de que algo que é novo ia destruir o passado aconteceu com a eletrificação das cidades, aconteceu com os aparelhos celulares e estamos vivendo na IA. O outro ponto, use com sabedoria. Tudo que é em excesso te traz problemas. Então, às vezes é muito importante consultar a IA, mas também tem o nosso pensamento humano, que a gente sempre tem que entender, desde que estude sempre, que a gente possa realmente... não existe nada... O machine learning mais poderoso do mundo é o cérebro humano. Então, exercite ele todo dia. E um dos exercícios é você usando a IA de forma adequada. Então, use as ferramentas. Pode usar as ferramentas para finanças, mas ferramentas para fazer vídeo. E mais do que isso, como última dica, Thiago, nós estamos no momento que são várias formas de você poder ganhar dinheiro. E aí não dependa de apenas uma única linha de ganhar o dinheiro. Tenha várias formas, faça como muitas pessoas estão fazendo, tenha seu trabalho ali, mas o que eu posso criar, que eu tenho uma sabedoria que pode ser diferente? O que é meu hobby que pode me trazer uma renda? Então, é tempo de turbulência, mas como tech otimista racional, de muita prosperidade.
1: Tem rede social, tem site para o pessoal te acompanhar, fazer uma consultoria, saber quais são seus pensamentos sobre IA futuro, professor, quer deixar aqui para os nossos ouvintes?
0: Em todas as minhas mídias sociais, TikTok, Instagram, LinkedIn, arroba Gil Giardelli, no YouTube também, e tem meu site gilgiardelli.com.br. De tempos em tempos eu compartilho ali conhecimentos, enfim, uma honra estar aqui, muito obrigado, viu, Thiago?
1: Aliás, a gente que agradece pelo conhecimento compartilhado, professor, até uma próxima, viu? Conversamos aí, portanto, com Gil Giardelli, ele que é professor e palestrante de inovação, futuro, inteligência artificial e também computação. A gente vai seguindo aqui na programação do nosso Dinheiro TMC com mais um convidado. Agora a conversa é sobre qual será o impacto da inteligência artificial no bolso do brasileiro, mas ó, para os próximos anos. Não é para agora não, não é para o mês que vem não, para o final do ano não, para os próximos anos. Vamos olhar um pouquinho mais adiante. Como discutimos até agora há pouco com o Gil, a IA ela deve avançar cada vez mais nesse uso prático aí do dia a dia, inclusive na forma como as pessoas acabam lidando com o dinheiro, como elas tomam as decisões financeiras, ou mesmo como elas organizam as próprias vidas. Mas o que, que será que vem pela frente, o que cada pessoa pode fazer hoje mesmo para aproveitar as oportunidades e acabar não ficando para trás? Acho que esse é o medo da grande maioria das pessoas. E sobre esse cenário, a gente conversa agora com o Diogo Cortiz. Ele que é professor da PUC de São Paulo e é especialista em inteligência artificial e tecnologia. Ele vai fazer uma análise pra gente aqui no Dinheiro TMC.
16: Bom, tá evidente que a inteligência artificial tá vindo com muita força, melhorando suas capacidades quase todos os dias. Então, o que a gente vê pro futuro é uma IA que fica cada vez mais capaz. Capaz de processar uma quantidade maior de dados, capaz no sentido de analisar tudo isso, achar correlações, achar padrões e nos entregar respostas melhores. E além disso, respostas mais atualizadas. Porque esses chatbots que a gente usa no dia a dia, que você faz uma pergunta, eles também já estão conectados a esses buscadores. Que antes a gente ia até um buscador, fazia uma pergunta, ele listava todos os documentos e aí a gente tinha que procurar isso. Essa inteligência artificial, ela já faz isso pra gente e traz tudo resumido. Então, além de processar uma quantidade muito grande de dados, também vai permitir acessar dados em tempo real. Então, isso muda completamente a forma como as pessoas vão se relacionar com a informação. E aí, em decisões financeiras e econômicas, isso vai mudar todo o jogo, porque a tendência é a adoção da inteligência artificial ficar mais comum, as pessoas adotarem inteligência artificial como uma espécie de um co-companheiro de tomada de decisão, e isso inclui, por exemplo, também decisões que são econômicas e financeiras. E isso acho que é importante, até porque boa parte da população brasileira hoje não tem acesso a um consultor financeiro, não tem acesso a um especialista de investimento, e isso acaba confundindo, bagunçando o seu processo de tomada de decisão. E é por isso que muita gente não tem essa inteligência financeira e acaba se enrolando em dívidas e prestações. Então a inteligência artificial eu vejo com muito otimismo atuando nessa primeira camada, principalmente para aquelas pessoas que não teriam acesso a esse tipo de informação. Agora essa IA consegue dar um direcionamento muito mais assertivo e individualizado, porque as pessoas podem colocar a sua realidade ali, os seus dados, eu ganho tanto, eu quero fazer uma prestação de tanto, será que eu consigo pagar? Será que é a melhor decisão? Né? Eu tenho esse conjunto de recursos aqui, qual que será que é o investimento que eu posso fazer, dado que a minha carteira atual é essa? A inteligência artificial, ela pode sim sugerir alguns caminhos. Claro, isso não substitui o papel de um profissional, de um bom consultor financeiro, de um bom assessor de investimento, mas ela é uma primeira etapa, principalmente, reforçando, como eu disse, para aquelas pessoas que não tinham nenhum acesso a uma informação, a um ensinamento, a uma educação financeira. Então a inteligência artificial, ela pode vir e cumprir e ajudar a gente a educar as pessoas. E claro, a partir do momento que a pessoa começa a entender melhor, conversando com a inteligência artificial, ela vai, primeiro, adquirindo novos conhecimentos e, claro, percebendo a importância disso. E aí sim, procurando por novos profissionais que podem auxiliar esse projeto, né? Então, eu acho que no sistema financeiro e econômico, a inteligência artificial vem como uma grande ferramenta que auxilia nisso, e ela em si também vai trazer todo um processo de transformação econômica. A gente vê que o futuro da economia será o que a gente chama de AI first, ou seja, você ter produtos, serviços que são orientados pela inteligência artificial. Então, isso vai levar a uma mudança de demandas, uma demanda por novas competências, por novas formas de trabalho. Então, também as pessoas vão precisar se adaptar para esse novo universo. E a gente sabe, né, tem algumas pesquisas que mostram que 38% das competências vão mudar até 2030. Esse é um dado do Fórum Econômico Mundial. E uma das competências que vai estar em maior evidência é justamente conhecer, saber usar e explorar a inteligência artificial. Então, pensando num cenário não de um futuro longo, mas já de um futuro bastante presente no médio e no curto prazo, a inteligência artificial ela pode auxiliar a gente a tomar decisões financeiras melhor, assim como é nosso papel também entender a inteligência artificial para se preparar por esse novo mercado de trabalho que já chegou.
1: Valeu, professor. Obrigado pelas dicas, pelas orientações. Esse foi, portanto, Diogo Cortiz, professor especialista em tecnologia, participando aqui do nosso Dinheiro TMC. A gente volta agora para as ruas, né? Vamos voltar para as ruas para saber dos ouvintes, falar com as pessoas que já utilizaram a inteligência artificial para cuidar do dinheiro ou até mesmo na vida profissional. Vamos acompanhar o que as pessoas falaram.
8: Não, eu uso para algumas coisas, eu uso sim. Eu dou aula, então eu uso para organizar minhas aulas, eu uso para fazer planejamento. Às vezes, quando eu tenho pouco tempo e eu preciso fazer uma coisa muito extensa, aí eu uso.
9: É bem utilizado no meu trabalho e a gente tem a indicação até de fazer verificação de informação que a gente vai mandar para as pessoas ou resposta que a gente vai enviar para evitar erro ortográfico, coisa do tipo.
10: Eu não uso como uma ferramenta para me substituir, mas como uma ferramenta para me complementar. Então, eu vejo muito como um novo crescimento do novo computador. Da mesma forma que aconteceu nos anos 80, 90, com o crescimento das tecnologias acessíveis como computador, eu vejo isso como IA. Então, não saber utilizar isso e querer negar que realmente vai fazer uma parte do mercado de trabalho e das nossas vidas é, para mim, ignorante. Eu acho que tenho que me preparar e por isso eu já uso.
8: Muito, para tudo. É, texto, foto, planilha, algumas frases, tudo.
11: Não cheguei ainda a usar. Não, ainda não. Minha filha usa muito IA para tudo. Para tudo que ela vai, escola, de tudo ela usa IA. Hoje tá dominando, né? Tomando conta, né?
1: Tá aí, valeu a opinião dos nossos ouvintes. Eu faço convite novamente para você continuar participando através do nosso WhatsApp 11 972211001 para contar como é que você está lidando aí com a inteligência artificial para cuidar das suas finanças. E estamos de volta agora para outro bate-papo bem legal aqui no nosso Dinheiro TMC. A gente conversa agora com o pesquisador da FGV Ibre para entender como que a IA pode ser aliado ou, às vezes, vilão para o nosso bolso. Eu converso com o Daniel Duque, que é pesquisador de economia aplicada da FGV. Daniel, bem-vindo. Obrigado pela participação, viu?
17: Muito obrigado, Sérgio. Tudo bem?
1: Tudo jóia, valeu. Ô Daniel, a IA está chegando aí ao mercado de trabalhos. Acho que isso é inegável. Conta para a gente quem é que tende a ganhar, quem é que tende a perder espaço a princípio com essa transformação, podemos dizer assim.
17: Na verdade, a IA já chegou no mercado de trabalho, né? A IA, hoje em dia, ela perpassa todos os âmbitos da economia. É uma das tecnologias que mais foi adotada mais rapidamente pelas empresas, né? Se a gente compara com a internet, com computadores lá atrás, as empresas adotaram mais rapidamente a IA do que todas as tecnologias anteriormente. Então, assim, a IA é uma realidade, né? E tem alguns muitos vencedores, né? A sociedade em geral tende a ganhar materialmente graças à IA, mas tem alguns perdedores, né? Em geral, quem tem ali atividades de alta complexidade e que precisam tomar decisões que são muito importantes, a IA ela tende a ser benéfica, né? A IA ela é muito boa para organizar pensamentos, ideias, para organizar fluxos, né? Então, nisso, ela realmente ajuda, ela cria, né, essas capacidades que anteriormente eram mais difíceis, né, eram mais caras. No entanto, quem tende a perder com isso são aqueles jovens que estão começando o primeiro emprego e que têm atividades que são mais diárias, cotidianas, rotineiras, que a IA substitui muito bem. Então, assim, na verdade, se tem algum perdedor nessa nova revolução, nessa tecnologia, são aquelas pessoas que estariam entrando agora nas empresas, estariam entrando nos primeiros trabalhos e estariam fazendo aquelas atividades que hoje, né, uma planilha, um briefing, que hoje a IA ela pode facilmente substituir.
1: Entendi. Agora, ao invés de falar a gente falar de cargo, de carreira, de uma profissão específica, vamos falar de perfil, Daniel. Existe um perfil do trabalhador, sejam os mais jovens, os mais velhos, aquela galera numa faixa mais intermediária, que pode sim, independente da idade, independente da função, se beneficiar com o uso dessa tecnologia? Que tipo de perfil pode se dar bem futuramente com a IA?
17: Indivíduos ali em torno de 30 a 40, 50 anos, né, que estão ali com uma educação maior, né, que têm uma capacidade maior de, digamos, uso de tecnologia, elas tendem a ganhar com a IA. Né? Você saber usar a IA bem, ela é, obviamente, hoje em dia uma ferramenta muito essencial para que você tenha uma capacidade de se inserir no mercado de trabalho e conseguir melhorar sua situação financeira. No entanto, se você faz alguma... os jovens, né, apesar de que eles têm essa capacidade, né, esse bom uso, essa boa adoção da IA, eles tendem a competir com ela, né, no mercado de trabalho. Enquanto que pessoas mais maduras, elas estão ali já em posições mais estabelecidas, né, no mercado de trabalho, e aí tendem só a ganhar com a IA. Então, assim, em geral... esse ramo intermediário, né, em termos de idade, né, entre 30 e 50 anos, são os maiores beneficiários da IA em relação à resto da população.
1: Então, falando para essa galera mais jovem que está chegando aí no mercado de trabalho, Daniel, então, para escolher uma profissão hoje em dia, você acha que ainda faz sentido pensar em carreira sem considerar a inteligência artificial? Acho que não. Então, os mais jovens têm que considerar isso para escolher quais são os próximos passos, o que eles vão querer fazer da vida?
17: Não existe hoje carreira sem IA, isso é uma grande verdade. A não ser que a gente esteja falando de uma situação assim, um trabalho tipo, muito manual, né? Hoje em dia tudo vai passar por IA. Então, para os jovens, né, a gente tem que... o maior recado, na verdade, você primeiro saber usar muito bem, claro, né, usar muito bem essa ferramenta, mas também... usar ela de forma a melhorar o seu trabalho, a fazer o seu trabalho mais essencial. Você procurar uma educação, se tornar mais qualificado, para que você consiga fazer algo muito bem, muito demandado e de forma muito melhor que a IA.
1: Agora, a gente fala que as empresas também, né, Daniel, e você tem melhor conhecimento para falar sobre o assunto, elas estão cada vez mais adotando inteligência artificial. Não sei se todos os ramos, todos os setores, mas é fato, está nas empresas também. E isso pode produzir mais com menos gente? A conta é mais ou menos essa, as empresas cada vez mais produzindo mais, com um menor quórum, vamos dizer assim, de profissionais presentes. Isso pode significar preços menores para os consumidores ou desemprego maior? Você vê aí de uma forma negativa por algum ângulo?
17: As empresas, elas estão adotando de fato muito rapidamente a IA e isso substitui muito tarefas burocráticas e rotineiras. Com isso, elas conseguem realmente produzir a mesma quantidade de bens e serviços com menor necessidade de trabalhadores. Isso tende a gerar algum deslocamento de trabalho, né? Ou seja, algumas pessoas já acabam não sendo contratadas tanto quanto antigamente. No entanto, a IA também tem a capacidade de gerar novos tipos de trabalho, né? Gerar novas atividades. Né? Novas empresas surgem graças à existência da IA. O quanto essa transição, o quanto ela vai ocorrer ao longo do tempo, isso que a gente não sabe ainda muito bem. Mas, de fato, há uma pressão dos dois lados. Primeiro, tem menos pessoas sendo contratadas para atividades burocráticas, rotineiras, enfim, que podem ser facilmente substituídas. Mas também a IA está criando novas atividades, está criando novos empreendimentos que antes seriam impossíveis. Então, há um efeito líquido que muito provavelmente vai ser positivo.
1: Agora, vai ser positivo também, Daniel, o fator salário? O trabalhador ele vai ser mais valorizado? E, obviamente, estamos falando do trabalhador que estiver conseguindo navegar, surfar aí junto com a inteligência artificial, ou ele vai ser simplesmente mais cobrado e aí a busca por uma vaga vai ser mais difícil por consequência?
17: Ele vai ser mais cobrado no sentido de que as pessoas vão esperar que, com você usando mais IA, você produza mais. Então, assim, realmente saber usar IA é muito importante porque todo mundo sabe que IA existe, né? Hoje em dia, todo mundo sabe que é uma tecnologia plenamente disponível. Então, as pessoas vão esperar que essa produção, essa produtividade, esteja de acordo com a existência de IA. Então, se você não sabe como usar, você não sabe como otimizar essa ferramenta, você vai produzir menos do que é o esperado de você. Isso vai ser um problema, né, para essas pessoas. No entanto, se você consegue, né, produzir mais, otimizar essa ferramenta E você pode fazer mais trabalhos e com isso pode gerar o maior rendimento do trabalho individualmente no futuro.
1: Para a gente já ir encerrando, Daniel, no final das contas, com toda a sua experiência, se você pudesse bater o martelo aqui para a gente, é claro que é uma previsão, né? Uma coisa mais relacionada à análise, também com a sua experiência e visão de futuro no mercado de trabalho. A inteligência artificial, ela vai tornar o mercado de trabalho mais eficiente ou um pouquinho mais desigual? Quem não se adaptar, simplesmente vai ficar de fora.
17: Ela vai ser mais, o mercado de trabalho vai ficar mais eficiente. Ele vai ficar mais desigual no sentido de que ele vai gerar mais desigualdades a partir de que não estavam pré-determinadas antes. Embaralha o jogo, que a gente chama, né? As pessoas tinham certos incentivos a procurar um tipo de carreira, procurar uma aplicação, e isso embaralhou. Isso tende a gerar maiores desigualdades. No entanto, no futuro, isso pode vir a ser materializado quando esses incentivos eles se tornam, se alinham de novo, né? No entanto, uma coisa interessante da IA

0: É, muito
1: Alessandro, você está
0: provavelmente
1: muito obrigado
0: essas
1: pela
0: expressões
1: oportunidade
0: de maior desigualdade, elas vão se atualizar, porque as pessoas vão se adequar a essas novas demandas de IA no futuro.
2: É por isso que a gente debate o assunto, a gente fica de olho no mercado de trabalho, nas pesquisas e também a gente fomenta aqui o debate sobre inteligência artificial na economia, no mercado de trabalho, está chegando e não tem como fugir dela. Eu quero agradecer demais ao Daniel Duque, pesquisador de economia aplicada da FGV Ibre, aqui conosco no Dinheiro TMC. Um abraço, boas pesquisas para você, viu, Daniel? Até a próxima.
0: Um abraço, muito obrigado.
2: Valeu, a gente que agradece e agradece você, que foi participando através do WhatsApp, pelas ruas de São Paulo, Rio de Janeiro, BH, Recife, Curitiba, Brasília. Continua mandando aqui no nosso WhatsApp, inclusive dicas de próximos temas que podemos abordar aqui no Dinheiro TMC. Mas a pergunta fica para você. E aí, já tá se adaptando à inteligência artificial aos tempos mais modernos ou tá um passinho atrás? Manda pra gente no WhatsApp no 11972211001. Vai ser um prazer colocar o seu áudio no ar aqui num próximo Dinheiro TMC. A gente volta numa próxima, sempre te ajudando a fazer as pazes com o seu bolso. Eu sou o Thiago Matheus, eu fico por aqui e você dá sequência na programação TMC. Aquele abraço.
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2: 3 e 1, bom dia. 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
7: Para você que está sintonizado na TMC, vai começar agora o Sobremesa, o seu programa favorito, e o programa de hoje a gente vai bater um papo muito legal com um jornalista que sabe tudo sobre a vida dos famosos. É o Bruno de Simone, é ou não é, o Batista?
8: Oh, fala logo que é fofoqueiro, Lucas, fala logo que é fofoqueiro. Ó, e você pode participar da nossa enquete. A pergunta de hoje é: o que deveria vir com um pedido de desculpas antecipados? Que mais teremos, Mini Ruth?
9: Olha, a gente vai ter muita notícia, informação, e se você é do time que acabou de almoçar um feijãozinho, a gente tem novidades pra você.
7: E tudo isso e muito mais aqui no Sobremesa. Então, Cuca, solta a vinheta.
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7: Ouvinte que nos ouve com seu ouvido, começa agora o programinha de meu Deus, o Sobremesa, aqui na TMC, sim, Transamérica, agora é TMC, quem escuta sabe. E ó, Batista,
8: oi.
7: Lança logo a braba do dia, que hoje o nosso fofoqueiro, ele é bom.
8: É bom.
7: Vou te
8: é
7: falar,
8: bom.
7: A gente recebeu muitos fofoqueiros aqui no nosso programa, mas esse fofoqueiro em específico, eu acho que ele é o melhor de todos.
8: Exato.
7: Batista.
8: Ai,
7: eu
8: espero amo. Que ele saia daqui com um processo, tá? Porque a gente não tem nada a ver, tem que botar aquele disclaimer, aquele anúncio,
7: sim,
8: antes.
7: Sim.
8: A opinião dos convidados não tem a ver com o nosso programa, tá? Mas o que tem a ver com o nosso programa é a nossa enquete de hoje. A pergunta você responde pelo 11 972211001. E a pergunta é: o que deveria vir com um pedido de desculpas antecipado?
7: E aí, Mini Ruth?
9: Ah, eu acho que um piquezinho é sempre bem-vindo, né?
7: É, mas com pedido de desculpas, Mini Ruth? Por quê?
9: A pessoa pode errar à vontade comigo, desde que me faça um pix.
7: Ela não entendeu.
8: Não, ela não entendeu.
7: Ela não entendeu.
8: Perdoe, senhor. Ela não sabe o que faz.
7: O que deveria vir com pedir desculpa? Por exemplo, o garçom. Você vai no restaurante, você viu que tá aqui lotado, já deveria vir com pedido de desculpas, assim, ó. Me desculpe, mas você vai demorar pra receber teu prato, entendeu?
8: É. Sabe, ela não entendeu. Sabe outra coisa?
1: O quê?
8: É quando você vai fazer um... Eu, por exemplo, quando eu vou

0: cozinhar, né? Sim. Eu já falo assim, ó, é uma comida que eu fiz com muito carinho. Porque a pessoa, pelo menos, já vai pro lado emocional, porque boa não vai ser.
1: Ou até mesmo quando eu vou me meter a arrumar a casa. Eu já peço desculpas pra minha patroa. Vou pedir desculpas, mas eu vou arrumar a casa. Que eu sei que vai faltar um cantinho ali, vai sobrar pó, entendeu?
0: Lavar banheiro. Lavar banheiro, ninguém lava direito.
2: Então,
0: né?
2: Desculpa, querido ouvinte, pela minha voz insuportável, mas isso eu tô aqui no Sobremesa.
1: Estamos juntos aqui.
0: No YouTube também, hein?
1: É verdade, manda pra gente. Se você quiser, mande no WhatsApp 011 97221 1001. E também no nosso canal do YouTube, que inclusive eu tenho um pedido especial. O nosso mestre aqui, que se chama Leleco, ele pediu que a gente batesse 500 inscritos. E aí eu queria 500 inscritos. Que a gente trouxesse mais 500 inscritos pro canal da TMC. Então, se você puder, se inscreva no canal, que ele tá todo dia me pedindo isso. E tá sendo chato.
2: É.
1: Porque ele é inconveniente, juro. E, mas assim, também se não quiser se inscrever, também não faz a menor diferença, que ele não vai saber, né? Ele não tem acesso a esses dados. Então, amigos, vamos bater um papo com o nosso convidado de hoje, que é jornalista, entrevistador, colunista de famosos. Ele é fofoqueiro, e fofoqueiro dos bons. Ele já passou pela Band, pela MTV e pela RedeTV e foi aprovado pela grande diretora Marlene Matos. Senhoras e senhores, ele que fala a frase, quem fala a verdade não merece castigo, Bruno de Simone.
3: Boa tarde, gente, prazer estar aqui com vocês.
1: Prazer é todo nosso, Bruno, muito obrigado pela presença e pelas fofocas que você vai soltar aqui.
0: Mas a gente quer saber primeiramente, antes de vir o segundamente, que são as fofocas, primeiramente, a gente quer saber qual a sua sobremesa preferida, Bruno de Simone.
3: Cara, minha sobremesa preferida, eu acho que é pavê de chocolate.
1: Pavê de chocolate. O primeiro ponto para o pavê de chocolate nesse programinha de Deus.
0: É tipo uma mousse que vem com a bolacha, é isso?
1: É, isso mesmo.
3: É torta de chocolate. Tudo que tem chocolate eu amo.
1: Pavê tem, às vezes, leva biscoito de champanhe.
3: Champanhe. Isso.
1: Que aí você faz agora sabor chocolate.
0: Mas hoje em dia é com maisena mesmo, porque tá. tá mais barato.
3: Eu confesso que eu prefiro com maisena do que com um biscoito de champanhe.
1: Qual é a sobremesa favorita da sua agente, Marlene Matos?
3: Pudim.
1: Pudim.
3: Marlene ama pudim.
1: É.
3: Pudim e arroz doce.
1: E da Xuxa, que você também é amigo da Xuxa. Qual é a sobremesa favorita da Xuxa?
3: Xuxa ama chocolate, né? Ama chocolate. Tudo que envolve chocolate, ela gosta. É. Só que agora, como ela tá nessa vibe vegana e tal, então não tô acompanhando assim muito.
2: Chocolate é 100% cacau.
1: Bom, deixa eu apresentar vocês dois aqui, que vão se dar muito bem. Mini Ruth, que é a nossa fofoqueirinha. E o Bruno de Simone, que é o nosso fofoqueirão. O Bruno realmente passou por programas trazendo informações da vida de celebridades. Ele sabe tudo e não vai poupar palavras para contar todas as fofocas. É verdade, Bruno?
3: É verdade.
1: Então vamos começar por uma que
3: quem fala a verdade não merece castigo.
1: Tá.
3: Nem processo.
0: Tá na onda aí, né? Só fala dela agora, cara, né? Tá querendo processar lá o Léo Dias, né?
1: Exatamente. Tá. Estacionou o seu jatinho do lado do jatinho do ex. Você viu isso?
2: Eu vi, rapaz.
1: Ai, que coisa boa. Estamos falando de Virgínia Fonseca, a influenciadora, a influencer digital, também foi apresentadora do Domingão do Hulk. Ela tá causando muito. Chegou a ameaçar de processo o Léo Dias. Você tem medo de ser processado pela Virgínia?
3: Nenhum. Eu acho que jornalista não pode ter medo de processo, né? A gente que trabalha com comunicação, pode.
0: Eu tenho.
3: Não, eu não tenho medo de processo, não. Porque aquilo, processar, todo mundo pode processar. Agora, ganhar, que são outras, né, meu amor? Todo mundo pode processar. O que eu recebo de ameaça de processo, muitos. Teve uma vez que eu falei em rede nacional sobre o Adriano Imperador, que ele fez um vídeo, pode processar, pode ter certeza. Tô esperando até hoje o processo. Isso foi em 2023, hein? Eu apresentava na RedeTV, então...
1: Peraí, me conta aí.
3: Mas sabe por que eu acho que ele não processou?
1: Por quê?
3: Aliás, eu tenho certeza. Porque ele sabe que o que eu falei ali sobre ele, na época do Trisal, ele, Graciane e Belo...
0: Que?
3: Ele sabe que é verdade.
1: Vamos lá, vamos com o Bruno de Simone. Bruno de Simone, fofoqueiro, em 2023 falou que Adriano Imperador...
3: 2024.
1: Isso. Que o Adriano Imperador, que honrou a camisa da seleção... Ele fez trisal com a Graciane Barbosa e com
3: o
1: Belo?
3: O que rolou? Em 2024 teve aquela coisa da separação do Belo com a Graciane, né? E, enfim, isso viralizou. E aí teve a questão do personal. Tá. Sendo que o Brasil... muitas coisas que saem, às vezes, na mídia, nas páginas, nos portais... Eu não tenho portal. Eu não sou colunista, né? Eu sou jornalista, mas eu sempre trabalhei mais com essa coisa do entretenimento, audiovisual. E aí, muitas coisas saem que, às vezes, que... deturpadas um pouco. Ela não estava traindo o Belo. O Belo já sabia, só que o relacionamento dele já estava meio que tipo chegando ao fim e aquilo vazou como uma traição. Sendo que no fim do relacionamento deles estava um relacionamento aberto. E eles eram adeptos a relacionamento aberto, casa de swing, troca de casal. E eu sei que numa dessas rolou com o Adriano Imperador, dela com o Adriano, não o Belo participando, mas o Adriano sempre. O Belo sempre foi muito voyeur, gostava de ver. Essa é a grande verdade. Só que parece que, mesmo quem tem um relacionamento aberto, existe acordos.
2: Tem regras, né?
3: Claro, existem regras.
1: Não é um bacana.
3: E aí ela descumpriu essa regra, porque ela começou a sair com o Adriano sem o Belo saber. Isso chegou até mim, o Adriano falou que ia me processar e eu tô esperando até hoje o processo vir na dança da motinha.
0: E os detalhes você fica sabendo no Sobremesa para Maiores.
2: Depois da meia-noite.
0: Depois da meia-noite. Mas
1: a gente tem que apresentar o programa já pedindo desculpas ao ouvinte.
0: Tá vendo? Ó,
1: você me perdoe, ouvinte, que pode ser que saia alguma besteira aqui da gente.
0: O Bruno, mas isso aí tipo foi... eu quero entrar no assunto traição. Isso aí foi tipo uma traição então, né?
3: Foi uma traição.
0: E você chegou a afirmar certa vez que Virgínia traía Zé Felipe?
1: Que é isso?
3: Sim.
0: Você tinha provas disso?
3: Sim, com certeza. Olha, Virgínia, eu falei isso sobre ela e vou repetir aqui. A Virgínia, pra mim, ela é uma alpinista social. Porque ela começou um relacionamento com o Rezende, que era um famoso regional.
2: Sim.
3: E aí ela colou no Zé Felipe, um famoso nacional, filho de um dos Rezende maiores.
0: Era o
3: influenciador. Que era um famoso regional, né?
1: Sim, claro.
3: E aí colou com o Zé Felipe, casou, teve 3 filhos com ele, um famoso nacional, filho do maior sertanejo desse país.
1: É verdade.
3: E aí, na separação, ela foi pro Vini Júnior. Só que antes de chegar no Vini Júnior, ela tentou Gustavo Lima. E a esposa do Gustavo Lima deu um chega pra lá. Ela foi no Neymar.
0: Que muita gente não sabe. Lembra dela?
3: Mas ela foi no Neymar.
2: Ela ligando de madrugada.
3: De madrugada. Isso não foi uma vez só. Isso, inclusive, eu falei no Melhor da Tarde. Não foi uma vez só. A Bruna deu um chega pra lá dela.
1: Que isso, Virgínia?
2: Será que o próximo é o Elon Musk pra ela?
3: Eu acho bem capaz, porque ela é tão obcecada pela fama, ela quer ser uma Kardashian da vida, então não duvido.
1: Mas ela não já conseguiu? Porque a Virgínia hoje, creio eu, que já deva ser quase bilionária.
3: Não, ela é bilionária. Quando a gente fala até dela, as pessoas vão lá, os fãs, né? E atacam, porque ela é rica. Falam, não, amor, ela não é rica. Ela é bilionária. Agora, eis a questão da gente testar, né, a inteligência do brasileiro. Onde que surgiu esse dinheiro todo, gente? Uma mulher que não tem nem... Tem 28 anos, que tá bilionária. Acordou bilionária da noite pro dia.
1: Eu já sei. Ela é amante de Elon Musk. O primeiro bilionário do mundo. Pô, aí fica não, fácil.
2: Mas assim, ao mesmo tempo... Beleza, tem muitas pessoas contra a Virgínia. Mas você acha que foi certo que o Léo Dias fez?
3: Não.
2: Porque eu acho que ele levou pro pessoal.
3: Não, ele levou totalmente pro pessoal.
2: É.
3: Totalmente, não. Aquilo ali foi um desrespeito total em rede nacional. Foi muito feio aquilo. Não se fala isso pra uma mulher.
2: Sim, né? Porque só pra relembrar...
3: É uma coisa você ouvindo. Não gostar, por exemplo. Eu não tenho... Eu já segui a Virgínia um tempo pra entender como que ela é, o que que ela tem de interessante pra ser a maior influenciadora desse país. Então eu segui, né? Mas como eu não sou um acéfalo, não tenho um cérebro reduzido, eu falei, não dá pra ficar aqui nessa rede social, gente. Não dá, porque é muita futilidade, não dá pra mim.
1: Ó, eu preciso fazer isso, preciso deixar claro que os nossos microfones estão abertos para todos que forem citados. Sim. Aqui no nosso programinha
0: Neymar,
1: de meu Deus.
0: Todo mundo,
1: Zé Neymar, Felipe. Bruna Biancardi, Virgínia, vamos adorar. A não ser com a gente, Virgínia. Isso é bom, bota o pique com a gente, que vai dar certo. Ó, lembrando que estamos com ele, Bruno de Simone, um exímio jornalista fofoqueiro com F maiúsculo. Ele tem a célebre frase: quem fala a verdade não merece castigo. E aí, Mini Ruth, concorda?
2: Eu quero levantar até uma questão, né? Já que você levantou isso que a Virgínia traía o Zé Felipe, você acha que Virgínia e Vini Júnior, eles têm um acordo de relacionamento aberto também ou não?
3: O que eu sei ali é o seguinte, fontes me informaram que ela de fato, ela saiu com o Neymar. Houve, rolou, mas isso foi abafado. Isso foi manipulado, foi abafado. E aí o Vini Júnior, parça, entrou na jogada pra meio que, tipo, fortalecer o amigo. Porque eles são assim, um vai...
0: Tipo Romário e Bebê.
3: Vão cobertando os outros. A verdade é essa. Eu acredito que sim, que eles possam estar tendo um relacionamento, né? Já que a gente vai atuar, vamos atuar de verdade. Né? Eu acredito que sim, que de fato eles estão tendo um relacionamento. Mas é o que eu falo, né, gente? Ela pra mim, ela é uma alpinista social, né? Ela quer a fama internacional agora.
1: Ô, Bruno, pro pessoal que tá ouvindo a gente, minha avó, por exemplo, o pessoal não sabe que é Virgínia. Assim, sim. Se a gente chegar aqui no Carlito, que trabalha conosco, ele vai falar Virgínia não sei quem é. Quem seria a Virgínia dos anos 90, assim, que todo mundo conhece e que, na sua opinião, também foi uma alpinista social?
3: Dos anos 90? É. Rapaz...
1: Só pra gente ter uma comparação,
0: acho que assim. Ele não era nem nascido ainda.
1: Tipo assim, a Luma
3: de Oliveira. Não, sou de 90, não.
1: Luma de Oliveira, você acha que ela foi também? Foi casada com Ike
3: Batista? Eu acho que Solange Gomes, que foi da banheira do Gugu, uma alpinista social, sim.
1: É, e aquela outra.
3: Porque ela, antes dela ter a filha com o Vaguinho, ela tentou ir no molejo, né? Ela tava nessa, foi no Renato Gaúcho. Eu acho que a Solange Gomes.
0: Aquela Mortágua também.
3: Isso, Cristina Mortágua, sim.
1: Então, bom, pra você que, assim como eu, não sabe quem é Virgínia, agora tá aí a explicação. Agora você consegue ter um parâmetro ali pra entender nas suas referências. Estamos com ele, Bruno de Simone, que é jornalista fofoqueiro e também agenciado pela Marlene Matos, uma grande diretora, uma das mais importantes da carreira da Xuxa, se não a mais importante. Você tem alguma fofoquinha da Marlene Matos, inclusive?
2: É. Ela tá tranquila, tá de boa.
0: Ela batia na Xuxa ou não, né?
3: Cara, eu vou falar uma coisa pra vocês. A Marlene, as pessoas me perguntam muito sobre isso. Ah, como é que é? Porque eu fui modelo da Xuxa quando criança. Eu desfilei pro Bicho Comeu dos 4 anos de idade até os 11 anos, né? Na década de 90, começo dos anos 2000. E assim, a Marlene é uma mãe pra mim, né? É empresária, diretora, protetora, anjo da guarda. Eu devo muito essa mulher, muito. Ela é uma pessoa que ela cuida mesmo do agenciado dela. Eu falo não só por mim, outros que eu vejo, o cuidado que ela tem, o zelo que ela tem. E que ela, com certeza, ela teve esse zelo pela Xuxa também, que a Xuxa era um diamante na Rede Globo, né? E ali eu acho que é uma relação que pode ter, quando as pessoas perguntam, ah, mas você gosta da Xuxa e é agenciado pela Marlene? Eu falo, gente, a Marlene não admite que fale isso da Xuxa.
1: Jura?
3: Ela não fala mal da Xuxa. Quando ela vê esses ataques, como a gente tá vendo aí, a louca da Mara, né, espalhando esse ódio na internet, raivosa, invejosa, recalcada, falando da Xuxa, ela acha isso um absurdo. Porque ela fala, não tem, e é uma verdade. Não tem pra ninguém, gente. A maior apresentadora infantil foi Xuxa Meneghel.
1: Do mundo, hein?
3: Do mundo, exatamente. Hein? Exatamente.
1: Não, estamos
3: falando. Me desculpa,
1: falando.
3: Angélica, me desculpa, Eliana, me desculpa,
0: Pati Mara beijo.
3: Maravilha.
0: Tchau, Pati Beijo. Você esqueceu.
3: Não, de Maravilha não tem nada.
1: Calma aí. Vamos chegar nesse assunto da Mara Maravilha, que eu quero saber sua opinião. Mas, ó, lembrando que a Xuxa foi a maior do mundo.
3: Do mundo.
1: Ela apresentou programa na Argentina, nos Estados Unidos. Ô, pessoal, respeita a mulher, vai.
2: Mas, peraí, porque o documentário, né, que teve das Paquitas, teve muitas, muitas críticas à Marlene.
3: Desabafos, é.
2: Sim. Ela ficou chateada com esse documentário?
3: Olha, a Marlene, ela fala uma coisa que eu concordo com ela. Ela fala, Bruno, eu não me importo com o que falam de mim, porque foi um trabalho de 20 anos. Fazer um artista famoso não é difícil. Difícil é manter esse artista, né? É, quando tem um bando de caranguejos querendo puxar esse artista pra baixo. E a Xuxa, você imagina, gente, a gente que trabalha com comunicação, com TV e tal, às vezes tem um povo querendo, né, passar rasteirando a gente. Imagina a Xuxa, o mal-olhado que era em cima dela. A empresária acordar, a diretora acordar, e todo dia a Xuxa vai acabar, enfim. E ela, mesmo quando ela foi pra Globo, né? Eles disseram que ia durar um ano. Então, quer dizer, ela ficou 20 anos no auge, no topo, e hoje voltando e lotando estádio. Quer dizer, a Xuxa é um ícone. A Xuxa tem uma luz que é dela. Eu entrevistei a Xuxa na época da MTV. Eu lembro quando ela chegou assim, eu olhando, cadê o refletor? É uma parada surreal. Não dá pra fingir costume com essa mulher. Não tem como.
1: E eu tenho uma fofoca, hein? Você me confirma se você souber ou não. Mas parece que houve um outro rei que quis engravidar Xuxa Meneghel, a rainha. Já conseguiu identificar quem?
2: É um bom babado isso aí.
1: Você conhece essa história?
2: Conheço.
1: Tô falando do rei Michael Jackson, parece que
0: chegou. É mesmo?
1: Te juro por Deus. Vou deixar que Bruno conte essa história, por favor.
3: É, não, é verdade. Ele queria ter filhos, né? E Xuxa, na época, ele era uma febre, né? O Michael também, um ícone mundial. E a Xuxa também. A Xuxa é um clássico, né? E aí houve essa proposta, mas ela não quis, né? A Xuxa sempre foi muito focada na carreira. A Marlene fala muito sobre isso, que a Xuxa era muito disciplinada, muito disciplinada. E quando as pessoas até falam sobre essa questão da relação delas, eu falo, gente, elas têm uma relação, ela é madrinha da Sasha, ela tem amor pela afilhada, e eu sei que tem uma relação ali de carinho, no fundo. Pode ter mágoa e tudo no passado, mas faz parte. Quem que não briga, gente? Família briga, é normal.
1: Amor e ódio juntos na mesma relação.
3: Exato.
0: Bruno, normal. Ô Bruno, você acha que a Xuxa seria a Xuxa se a Marlene não fosse a Marlene ou não?
3: Uma vez a Marlene falou sobre isso. Eu acho que foi uma junção, né? Porque o diretor não faz milagre. Você pode ser o melhor diretor. Se o cara não tiver, se o cara não tiver estrela, se a pessoa, a mulher, o artista, não tiver estrela, não vai. Né? Agora, eu acho que ela foi moldada, a Xuxa foi moldada, mas o brilho é dela. Marlene sempre fala sobre isso.
2: É dela.
3: O talento é dela.
1: Que foda.
3: Né? Que foi moldado pela Marlene.
1: E que bonito a Marlene reconhecer isso. Isso é tão legal que tem muito ego nesse meio.
3: Sim. Então, às vezes
1: a Marlene podia cair numa. Não, fui eu quem fiz a Xuxa, ela me deve tudo.
3: Mas eu vou te falar, cara, eu aprendo muito com essa mulher. Essa mulher é muito sábia, porque ela fala pra mim: acorde todos os dias e pise na sua vaidade. Porque é isso. A gente não é, a gente está. Eu não sou o apresentador, eu estou o apresentador. No momento não que eu tô fora do ar, tá? Eu estou o apresentador.
1: Oh,
3: é um trabalho de 20 anos. Eu falo não só por mim, outros que eu vejo, cuidado.
1: Matos, uma grande diretora, uma das mais importantes da carreira da Xuxa, se não a mais importante. Você tem alguma fofoquinha da Marlene Matos, inclusive?
2: É. Ela tá tranquila, tá de boa.
0: Ela batia na Xuxa ou não, né?
3: Cara, eu vou falar uma coisa pra vocês. A Marlene, as pessoas me perguntam muito sobre isso. Ah, como é que é? Porque eu fui modelo da Xuxa quando criança. Eu desfilei pro Bicho Meu dos 4 anos de idade até os 11 anos, né? Na década de 90, começo dos anos 2000. E assim, a Marlene é uma mãe pra mim, né? É empresária, diretora, protetora, anjo da guarda. Eu devo muito a essa mulher, muito. Ela é uma pessoa que ela cuida mesmo do agenciado dela. Eu falo não só por mim, outros que eu vejo, o cuidado que ela tem, o zelo que ela tem. E que ela, com certeza, ela teve esse zelo pela Xuxa também, que a Xuxa era um diamante na Rede Globo, né? E ali eu acho que é uma relação que pode ter, quando as pessoas perguntam, ah, mas você gosta da Xuxa e é agenciado pela Marlene? Eu falo, gente, a Marlene não admite que fale isso da Xuxa.
1: Jura?
3: Ela não fala mal da Xuxa. Quando ela vê esses ataques, como a gente tá vendo aí, a louca da Mara, né, espalhando esse ódio na internet, raivosa, invejosa, recalcada, falando da Xuxa, ela acha isso um absurdo. Porque ela fala, não tem, e é uma verdade. Não tem pra ninguém, gente. A maior apresentadora infantil foi Xuxa Meneghel.
1: Do mundo, hein?
3: Do mundo, exatamente. Hein? Exatamente.
1: Estamos falando.
3: Me desculpa, Angélica, me desculpa, Eliana, me desculpa, Pati Mara
0: beijo.
3: Maravilha.
0: Tchau, Pati Beijo. Você esqueceu.
3: Que de maravilha não tem nada.
1: Calma aí. Vamos chegar nesse assunto da Mara Maravilha, que eu quero saber sua opinião. Mas, ó, lembrando que a Xuxa foi a maior do mundo.
3: Do mundo.
1: Ela apresentou programa na Argentina, nos Estados Unidos. Ô, pessoal, respeita a mulher, vai!
2: Mas, peraí, porque o documentário, né, que teve das Paquitas, teve muitas críticas a Marlene.
3: Desabafos, é.
2: Sim. Ela ficou chateada com esse documentário?
3: Olha, a Marlene, ela fala uma coisa que eu concordo com ela. Ela fala, Bruno, eu não me importo com o que falam de mim, porque foi um trabalho de 20 anos. Fazer um artista famoso não é difícil. Difícil é manter esse artista, né? É, quando tem um bando de caranguejos querendo puxar esse artista pra baixo. E a Xuxa, você imagina, gente, a gente que trabalha com comunicação, com TV e tal, às vezes tem um povo querendo, né, passar rasteirando a gente. Imagina a Xuxa, o mal olhado que era em cima dela. A empresária acordar, a diretora acordar, e todo dia a Xuxa vai acabar, enfim. E ela, mesmo quando ela foi pra Globo, né? Eles disseram que ia durar um ano. Então, quer dizer, ela ficou 20 anos no auge, no topo, e hoje voltando e lotando o estádio. Quer dizer, a Xuxa é um ícone. A Xuxa tem uma luz que é dela. Eu entrevistei a Xuxa na época da MTV. Eu lembro quando ela chegou assim, eu olhando, cadê o refletor? É uma parada surreal. Não dá pra fingir costume com essa mulher. Não tem como.
1: E eu tenho uma fofoca, hein? Você me confirma se você souber ou não. Mas parece que houve um outro rei que quis engravidar Xuxa Meneghel, a rainha. Já conseguiu identificar quem?
2: Ai, é um bom babado isso aí.
1: Você conhece essa história?
2: Conheço.
1: Tô falando do rei Michael Jackson, parece que chegou.
0: É mesmo?
1: Te juro por Deus. Vou deixar que Bruno conte essa história, por favor.
3: É, não, é verdade. Ele queria ter filhos, né? E Xuxa, na época, ele era uma febre, né? O Michael também é um ícone mundial. E a Xuxa também. E a Xuxa é um clássico, né? E aí houve essa proposta, mas ela não quis, né? A Xuxa sempre foi muito focada na carreira. A Marlene fala muito sobre isso, que a Xuxa era muito disciplinada, muito disciplinada. E quando as pessoas até falam sobre essa questão da relação delas, eu falo, gente, elas têm uma relação, ela é madrinha da Sasha, ela tem amor pela filhada, e eu sei que tem uma relação ali de carinho, no fundo. Pode ter mágoa e tudo no passado, mas faz parte. Quem que não briga, gente? Família briga, é normal.
1: Amor e ódio juntos na mesma relação.
3: Exato.
0: Ô Bruno, você acha que a Xuxa seria a Xuxa se a Marlene não fosse a Marlene ou não?
3: Uma vez a Marlene falou sobre isso. Eu acho que foi uma junção, né? Porque o diretor não faz milagre. Você pode ser o melhor diretor. Se o cara não tiver, se o cara não tiver estrela, se a pessoa, a mulher, o artista, não tiver estrela, não vai, né? Agora, eu acho que ela foi moldada, a Xuxa foi moldada, mas o brilho é dela. Marlene sempre fala sobre isso.
2: Energia dela.
3: O talento é dela.
1: Que foda.
3: Né? Que foi moldado pela Marlene.
1: E que bonito a Marlene reconhecer isso. Isso é tão legal que tem muito ego nesse meio. Então, às vezes a Marlene podia cair numa. Não, fui eu quem fiz a Xuxa, ela me deve tudo.
3: Mas eu vou te falar, cara, eu aprendo muito com essa mulher. Essa mulher é muito sábia, porque ela fala pra mim: acorde todos os dias e pise na sua vaidade. Porque é isso. A gente não é. A gente está. Eu não sou o apresentador. Eu estou o apresentador. No momento não que eu tô fora do ar, tá? Eu estou o apresentador.
1: Oh, é. Continuando assim, você vai receber o convite pra vir fofocar aqui no nosso
3: programa. Tô disponível, hein?
1: Então vamos falar, já que estamos falando de Xuxa, Batista, o que, que você acha da gente falar da Mara Maravilha?
0: Ah, fala
2: aí. Inclusive, dona Mara Maravilha, que está vendendo seus figurinos antigos pra arrecadar um dinheirinho e também está ameaçando...
1: Não vamos falar disso, é. Isso aí tá tudo certo, Mara.
0: Porra, mas tá todo mundo ruim das pernas, o Fiuk, a Mara...
1: Não, isso aí é do caramba, legal.
2: Ela tá ameaçando também a processar todo mundo que chama ela de invejosa. Hein?
1: É, toma cuidado aí, pessoal.
3: Mara, você é uma invejosa, amargurada e recalcada. Falei.
1: Peraí, vamos fazer de novo pra dar corte? Vamos lá. No 3, a Mini Ruth traz a notícia de novo e é com você, Bruno. Ó, Yuri, olha aí, Giba. Vai, Mini Ruth.
2: Dona Mara Maravilha está ameaçando processar quem chamá-la de invejosa.
3: Mara, você é invejosa, amargurada, recalcada.
0: Deixa eu sair do vídeo aqui pra aparecer só ele.
1: Seguinte, ó, vamos explicar o contexto. A Mara Maravilha foi nas redes sociais pra fazer uma certa postagem que foi interpretada por muitos como uma picuinha, como um certo desabafo invejoso sobre a Xuxa Meneghel. Ela que está em turnê de despedida com as Paquitas, ela foi lá, fez seus shows aí na Arena, no São Paulo, no Allianz Parque, e aí chegou a Mara Maravilha e fez um videozinho que muitos estão chamando de invejoso. Explica melhor pra gente, Bruno.
3: Gente, olha... É surreal ver isso, sabe? Assim, porque assim, não desmerecendo a história da Mara, né? Ela teve seu momento, ela fez sucesso. Não fui baixinho da Mara, tá? A apresentadora que marcou a minha infância, que marcou a minha história, é a Xuxa. Não teve mais nenhuma. Foi ela. Mas a Mara teve seu momento. Eu lembro de um clipe dela que eu amava assistir, Jesus Cristo, no Ritmo Olodum. Era um clipe bem à frente, na época, nos anos 90, ela rebolando ali no Pelourinho. Incrível. E a Xuxa, eu lembro que a Xuxa sempre enaltecia a Mara, como cantora, principalmente. A Xuxa sempre falava isso. Que a Mara, das apresentadoras, era a que cantava de verdade. E é uma verdade. Enfim, mas a Mara sempre se mostrou ser uma pessoa sem noção, né? Desde lá de trás, que resgataram um vídeo dela falando no show da Xuxa sobre a relação da Xuxa com o pai. Quer dizer, é uma pessoa sem noção, inconveniente, sem noção. Como as pessoas falam dela sobre nos bastidores, ela é assim de fato, né? Insuportável.
1: Lembrando, desculpa, perdão, mas lembrando que os nossos microfones estão abertos para Mara Maravilha. Por favor, se você quiser vir aqui.
2: A gente
1: aqui.
2: Não chama Uber, ela vem de Balão Mágico.
3: E aí a gente vê o recado.
1: Balão Mágico é Simoni. Agora, Miruti. Caramba.
0: É o trenzinho que tem a Mara. Jesus amado.
3: A gente vê um recalque passando porque a Xuxa lotou um estádio dois finais de semana. Mais de 60 mil pessoas, muita lotado, gente. Gritando Xuxa, eu te amo. Eu estava lá, eu posso dizer. Cantando as músicas, chorando, se emocionando. Como eu também chorei, me emocionei. Cara, aí eu quero ver a Mara lotar um estádio desse. Eu quero, sabe? Aí fala, ah, porque viver do passado, meu amor, o passado dela é glorioso. O passado dela não é como o seu. Você teve seu momento, mas ela é um clássico. Você não é um clássico, desculpa.
2: É rainha.
1: Então a Xuxa tem que deixar pra lá. Nem fingir que não ouviu.
3: Deixa tipo. Pra lá, Xuxa. Você é linda, você tá maravilhosa. 63 anos, tá gostosa. O popô tá lindo, a virilha tá cheirosa. O Júnior tá cheirando essa virilha. Então, meu amor, você é rainha, mulher. Vai dar no palco da Mara Maravilha.
1: Ô, Bruno, você acha que a Mara está para a Xuxa assim como a Luana Piovani está para o Neymar?
3: eu acho que tá até mais. Eu acho que ela tá obcecada. Ela tá obcecada. Não, e ela só tá aparecendo porque ela tá falando da Xuxa, gente. Ela só aparece hoje falando da Xuxa.
2: Acho que ela podia pintar o cabelo de loiro, né? Quem sabe?
3: Exatamente.
2: Acho que é isso.
1: Falando em Luana Piovani, você tem alguma fofoquinha da nossa amiga aqui do Sobremesa?
3: Eu gosto da Luana.
1: Você gosta
3: eu
1: dela?
3: Eu gosto da Luana. Eu defendi, inclusive, a Luana em rede nacional quando teve essa briga dela com o Neymar sobre a PEC das praias. Eu defendi. Eu fui totalmente team Luana. Né? Eu fui meio que contra a maré. O pessoal tava defendendo o menino Ney, que de menino, sim, não tem nada, né? E eu defendi a Luana.
1: Bom, tá no seu direito. Tá no seu direito. Aqui a gente respeita a todos. Então esse foi o convidado, Bruno de Simone. Muito obrigado pela sua presença.
2: Mas vamos continuar. Não, mas você acha que ela pega pesado em algumas situações?
3: Eu acho que às vezes ela perde a mão. Uhum. Por exemplo, eu não gosto da Virgínia. Né? E às vezes ela, quando ela cita os filhos da Virgínia, tem que envolver os filhos. Boa. Não tem que envolver a família.
0: Igual do Neymar, quando ela falou que o Neymar não era um bom pai.
3: Exato, sabe? Eu acho que tem coisas que ela perde a mão. Porque uma coisa é você eu criticar a Virgínia. Ah, eu acho ela fútil, eu acho que as pessoas. No caso, quando a gente fala sobre essa coisa do jogo, gente, jogo de apostas, isso tudo, aquilo ali é um tiro de fumaça. A coisa tá muito, é muito pior do que as pessoas imaginam. Mas uma hora a verdade aparece.
1: E quando a Luana Piovani fez críticas ao cabelo, ou melhor dizendo, à falta de cabelo do Neymar, você não acha que ela pegou um pouquinho pesado? Porque a gente tá falando de um corpo. A gente tá falando ali de um.
2: A gente tá falando de calvície.
3: Aí é contraditório, porque pois se você fala. Você luta contra isso, exatamente, e aí você critica, é meio, né? Meio que.
1: É o que nós falamos aqui. E se fosse o contrário? Eu acho que você sempre pode criticar e dar a sua opinião sobre a atitude de uma certa pessoa, não sobre o que ela é. O fato do Neymar, se tem cabelo, se não tem, se tem calvície ou não, é o Neymar. Entendeu? Você pode criticar a atitude dele perante a briga que ele faz, aos deboches que ele faz, aí tudo bem, fica à vontade. Agora, falar do corpo não é uma coisa legal, é uma coisa que inclusive o Neymar nunca fez da Luana Piovani.
3: Exato,
1: então,
3: exato.
1: Então aí você descompensou.
3: Perde a razão, né? Se você tá numa razão em algum assunto, uma pauta ali, aí você perde a razão.
1: Total, né? Ô Batista, falando em cabelo, que tal falar do seu cabelo?
0: Do meu cabelo não. E a Luana nunca jogou uma Copa do Mundo também. Chupa, Luana.
1: Tá? Bom, pelo menos tanto a Luana quanto o Neymar.
3: Bom, eu tô sentado aqui com os fãs do Neymar, pelo visto, né?
1: Não, pior que não. Aqui a gente não tem lado, sabia?
3: Uh-huh.
1: De verdade, a gente não tem lado.
2: A gente gosta da polêmica.
1: É. Sim. A gente quer ver o circo pegando fogo e de preferência estaremos lá vendendo as tochas. Pra gente ganhar dinheiro aqui.
2: Mas você acha que com o tempo o Neymar, ele deu uma melhorada? Porque até saiu, né, que ele chorou na apresentação da filhinha dele, da Mavi, disse que o sonho dele era ter uma menina como filha.
3: Olha, quando ele perguntou
0: hoje
3: sobre
0: essa questão... Hoje tem 18, né?
3: Quando fala sobre essa questão dele da paternidade, eu acho que quem pode dizer se ele é um bom pai ou não são os filhos, né? Não sou eu que posso chegar e falar, ah, ele é um péssimo pai, né? As esposas que estão ali convivendo com ele, as esposas, né? A esposa.
1: Porque... Olha aí, essa também foi muito boa.
3: Ai, se esposa. É porque é o filho de cada mãe, gente. Aí é por isso que eu falei as esposas. Calma aí,
1: você tem fofoca disso, Bruno?
3: Tem. Não, eu falei as esposas porque, enfim, né? Ah, gente, pelo amor de Deus, né? Neymar não é.
2: Mas acho que tá se comportando, sim. Acho que tá se comportando.
1: Estamos aqui com Bruno de Simone, jornalista, fofoqueiro com F maiúsculo. O cara é bom, hein? O cara sabe se posicionar, sabe trazer fofoca. É bom falar bem, é bonito e também é ator. Vocês sabiam disso?
3: Ah, é?
1: É, o Bruno de Simone vai estar em cartaz com apresentação única. Então anota aí, aproveite pra ver o Bruno de Simone com o espetáculo Madonna. Vai ser uma apresentação única em setembro, aqui em São Paulo. O espetáculo é sobre a vida da cantora que faz muito sucesso. Olha, pra mais informações, você pode ir no Instagram dele, @BrunoDeSimone. É o D sem o I, tá? Bruno de Simone. E também tem no YouTube, @BrunoDeSimoneReal. Acompanhe pra ver o Bruno lá no espetáculo da Madonna. Você interpreta quem?
3: Eu faço
0: Jesus fotógrafo. Luiz.
3: não chega nessa parte dela com Jesus.
1: Porque... Eu falo que é o champanhe.
3: É a história dela até ela estourar, né? Chegar no auge da fama.
1: Que legal.
3: E é uma história muito bacana. E eu tô estudando, né? Lendo muito sobre ela, também sobre o meu personagem, que é um fotógrafo empresário que é tóxico com ela, né? E autoritário. Eu até brinquei com a Marlene, né? Que tem umas cenas que tem que dar mais ordens com os caras que estão fotografando. Falei, Marlene, me inspirei em você no set. Que briga. Enquadra a câmera aqui e tal, enfim. E tá sendo muito, muito divertido, muito legal. Eu tô um tempo sem atuar. Eu fiz teatro no Tablado, no Rio de Janeiro. Legal. E fiz o Mulheres Solteiras Procuram com a Pitt, uns anos atrás. Eu, Pitt Weibo e Marco Antônio de Menes. Volto a fazer agora também o Mulheres, que é com eu, ela e Luciano Zafi, onde eu faço o amante do Luciano Zafi. E a gente tá com esse espetáculo Madonna, que tá, que é a história da diva do pop. É uma história muito legal, bacana, musical. Ela, a Pitt canta, que atua, faz a Madonna, né?
1: Que legal.
3: E, enfim, eu canto, danço, interpreto, faço tudo.
1: Falando em fazer tudo, vocês sabiam que o Bruno de Simone, ele tem muitos informantes? Que é um bom fofoqueiro, tem muitos informantes. Então ele consegue fontes, ele consegue exclusivas, ele consegue entrevistar gente que nunca parou pra dar entrevista. E uma delas, amigos, o Bruno de Simone entrevistou o Diego Pup, ex-assessor do Renan Bolsonaro, o filho número 4 de Jair Messias Bolsonaro. E na entrevista com o Diego Pup, o ex-assessor de Renan Bolsonaro, ele afirmou que os dois tinham um caso, o Diego Pup e o Renan Bolsonaro. Que história é essa?
3: É, na verdade...
1: Opa! Pera aí. Precisa me responder agora? É porque antes eu quero dar uma olhada na nossa enquete do dia. Batista, é com você.
0: Opa, o que deveria vir com um pedido de desculpas antecipado? Você responde pelo WhatsApp 11972211001. Olha só, a Renata Lopes diz aqui, ó, o Instagram deveria vir com uma desculpa pelos vídeos da Luana Piovani falando besteira.
1: Tá vendo? Nossa audiência tá sintonizada com a gente.
2: Gabriel Santos, ele mandou o seguinte: primeiro encontro, a pessoa podia chegar falando: desculpa se eu for exatamente o oposto do que você imaginou.
0: Boa, boa. Paulo Medeiros, nas eleições deveria aparecer na urna: desculpa, mas vai continuar a mesma desgraça. Essa
1: foi muito bom. Vai, Mirilde, com você.
2: Olha lá, Bianca Soares mandou o seguinte: o espelho deveria vir com: desculpa, mas hoje não tem muito o que fazer, nem como fazer milagre.
1: Boa, né? Quero saber, manda pra gente no 011 97221 1001. Vamos voltar então com o nosso convidado de hoje, o Bruno de Simone. E ele não fugiu. Você achou que eu ia esquecer? Nada disso. Nós fizemos a pergunta problemática polêmica de uma entrevista que o Bruno fez com o ex-assessor do Renan Bolsonaro, o filho de Jair Messias Bolsonaro, filho 04. Ô, Bruno, conta aí pra gente, que revelação que teve nessa entrevista com o ex-assessor do Renan Bolsonaro?
3: Então, a revelação é que, na verdade, ele não era assessor. Ele era um assessor pra ele ter um salário ali, pra constar, até porque ele ficava com o Renan 24 horas praticamente, mas eles tiveram um relacionamento, eles foram namorados. E ele falou isso com todos os detalhes pra mim na minha entrevista no meu talk show, dando todos os detalhes, falando sobre como eles se conheceram, como que era. Eu perguntei tudo, né? Eu fui na intimidade, a mais profunda intimidade, se é que vocês me entendem.
2: Pode contar tudo.
3: Né? Não!
1: Tá louco? E essa entrevista está no ar?
3: Tá no ar. Eu recebi uma ameaça, né, pra tirar do ar, que sabia onde eu morava, né, e a minha resposta foi: ando de manhã, ando de tarde, ando de noite, não mata porque não quer.
1: Olha aí, Abau, o cara dobrou a aposta.
3: É isso.
1: Olha aí, Bruno.
2: Rapaz.
1: E, Beca, e você acha, isso não é demérito algum, tá, gente? Eu não entendi também, se alguém quisesse atacar o Renan, não é demérito nenhum ele ter qualquer relacionamento com qualquer pessoa, pelo amor de Deus. Ninguém aqui é um troglodita de pensar o contrário, nem você que tá ouvindo a gente. A grande questão é que passa a ser, se isso for verdade, uma grande hipocrisia que eles mesmos falam ali dentro do conceito da família, de que eles são héteros e um dos filhos pode ser homossexual, não tem problema nenhum.
3: Sim, porque sempre vem, né? Na árvore genealógica sempre vem. É. Sempre vem.
1: Você tem o seu gaydar?
3: Cara, eu tenho, mas é.
2: O que é o gaydar, Lucas?
1: Gaydar é o radar que os homens e as mulheres têm.
3: Olha,
1: pra olhar e saber se aquela pessoa é heterossexual ou homossexual. O meu gaydar não funciona.
2: O meu funciona, o meu é ótimo.
3: O meu funciona, mas às vezes é falha. Às vezes, quem eu acho que é super hétero,
0: eu
3: fico, caramba, que isso? Me surpreende.
1: Os três aqui da bancada, por favor, Bruno de Simone. Quem o seu gaydar apita mais?
0: Lá vem.
3: Quem apita mais? Ah, eu acho que não apita pra nenhum dos três.
1: Nenhum dos três?
2: Ah, errou. Nossa, então.
1: Nossa, errou demais.
3: É.
1: Ele errou total.
3: A minha quebrada esse gaydar.
2: Agora, falando em gaydar. É. Cara, é. Muito se fala de sertanejos, né? Que acabam vivendo essa heterossexualidade sem ser hétero, né? Sim. Inclusive, uma vez você falou que o Marrone, da dupla sertaneja, Bruno e Marrone, gosta de mulheres trans não operadas.
3: Não resignadas, sim.
2: Conta essa história pra gente.
3: É, na verdade, o que, que aconteceu? O Marrone, ele saía com uma amiga minha que é que ela fala, eu não sou trans, ela fala, eu sou travesti. Ela fala, eu sou travesti, porque ela não fez a cirurgia, né? E ela saía com ele, outras amigas dela também saíam com ele e falaram que ele realmente gosta. Mas assim, eu não vejo um homem que sente atração por uma mulher trans ou até mesmo uma travesti como um gay. Pra mim ele é hétero, porque o que atrai um gay é uma imagem masculina, é um corpo masculino. E uma mulher trans é um corpo feminino, é uma mulher. Né? Uhum. Mulheres trans também são mulheres. Enfim, não são mulheres biológicas, mas são mulheres, uhum, né? Reconhecidas pela lei, né? Enfim. E aí eu falei sobre isso, né? Quando surgiu essa. E aí ele até veio depois falando, ah, eu sou gay, né? Aquela coisa, querendo, né, desviar, mas assim, realmente, mas eu vou te falar uma coisa pra vocês. Não é. Gente, isso não é. Teve uma polêmica com o Bruno. Da dupla, o Bruno, com uma amiga minha, a Lisa, na época eu estava na Rede TV, e ele foi totalmente desrespeitoso com ela, perguntando se ela já tinha feito a cirurgia ou não, né? Mas ele perguntou de uma forma muito grossa, né? Muito chula. E o Bruno tava. Todo mundo da produção comentando que o Bruno estava literalmente cantando a Lisa ali. Só que a Lisa é uma mulher casada, é uma mulher, uma jornalista de muito respeito, que vai e faz o trabalho dela, e não dá espaço pra nenhum homem chegar e ficar de gracinha. Mas ele tava se insinuando o tempo todo pra ela, com a câmera desligada.
1: Opa. Nossa, falando de homem que se engraça pra mulher, homem casado que se engraça pra mulher, daqui a pouquinho eu vou puxar o assunto do Marcos Mion. Sim. Mas antes, Batista...
0: Já que estamos nesse assunto, é traição, é não sei o que, é outro que tem caso, agora a gente vai falar o nome de umas personalidades aqui, e a gente quer saber de você, se essa pessoa, na sua opinião, é bagaceira ou é fiel. Certo?
3: Certo.
0: Vou começar aqui. Luana Piovani. É bagaceira ou é fiel? É só isso.
3: Eu acho que é bagaceira. Porque ela já traiu. É.
2: Vini Júnior.
3: Bagaceiro.
0: Zé Felipe.
3: Bagaceiro.
2: Virgínia.
3: Bagaceira.
0: Marcos Mion.
3: Bagaceiro.
2: Xuxa.
3: Fiel.
0: Mara Maravilha.
3: Bagaceira.
2: Luciano Huck.
3: Bagaceiro.
0: Olha, essa eu não imaginava. Sandy.
3: Fiel.
1: Porra, se viesse Sandy bagaceira, ia acabar meu mundo.
2: Angélica.
3: Fiel.
0: Isso aqui não vou, nem vale a pena perguntar. Neymar.
3: Bagaceiro.
2: Qualquer jogador de futebol
1: também. É, gente. Calma, o fiel, o Neymar é fiel a ser bagaceiro.
0: É.
1: Então ele tem um ponto.
0: Xandão. O ministro.
3: Nossa. Esse eu nunca parei pra pensar.
0: É bom, é bom.
3: Ah, eu acho que ele é fiel.
0: Fiel.
1: Boa, melhor resposta.
2: É melhor resposta.
3: Eu acho que ele é fiel.
2: Dona Janja.
3: Eu acho que ela é fiel.
0: Michele Bolsonaro.
3: Apesar de não gostar da Michele, eu acho que ela é fiel.
2: Os caminhoneiros.
0: Não, tá. O que você queria falar
1: eu
0: do
1: Mion? Eu quero saber disso, já que estamos falando. Já que estamos falando de bagaceiro fiel, eu quero saber novidades sobre a treta entre Marcos Mion, que algumas pessoas falam que ele não é fiel, e o Bento Ribeiro. Você pode contextualizar melhor essa história pra gente, por favor, Bruno?
3: Cara, isso aí é uma briga antiga dos dois, né? É, enfim, o Bento sempre falando dele e tal, mas assim, o que ele fala do Mion, ele não mente, tá? O Mion tem o Mion faz um personagem do politicamente correto, família margarina, tudo muito lindo, tudo muito... Uma parada meio coach, né? Às vezes eu fico assim, gente, ele é coach ou apresentador? Né? Tudo muito perfeito, tudo... Enfim. E é uma realidade, quando você vê, assim, quando você escuta uma história muito perfeita, e aí depois você você descobre que a amante também é perfeita, a outra amante também é mais perfeita ainda, né? O amante pode ser perfeito também. Enfim, é complicado ali.
1: E quem você acha que dos dois vai sair vitorioso na justiça? Porque o Marcos Mion entrou com um processo contra o Bento Ribeiro por alguns vídeos que o Bento fez no seu canal, o Chapado Crítico, e falou que aqueles vídeos estavam difamando, que eram vídeos muito ruins para a imagem dele, que eram vídeos que estavam fora da realidade, que era mentira, que era difamação. E aí ele entrou com um processo contra o Bento Ribeiro. Marcos Mion processou o Bento Ribeiro. Quem você acha que vai sair vitorioso nisso?
3: Cara... Como diz uma amiga minha que é advogada, né? Cabecinha de juiz é igual a bundinha de neném. A gente não sabe o que, que vai sair. É complicado. Mas, assim, eu acho que ele tem que dar uma... Ele ficou meio que obcecado no Mion, né? Ficou muito... Você pode chegar a falar, se posicionar, né? Eu falo sobre alguns artistas. Porque o artista, ele quer ser visto como ele quer. Sim. E não como ele é.
1: É verdade.
3: Essa é a grande verdade, né? Mas você ficar o tempo todo só falando daquilo, só, sabe? Como o Léo Dias com Virgínia, só Virgínia. Gente, chega, não tem, tem tanta. Pelo amor de Deus.
2: Até porque tem muitas outras fofocas.
3: Pelo
2: né?
3: amor de Deus, é. Sabe?
2: A gente adora. É. Inclusive, eu tô muito curiosa pra saber, porque o Fiuk, né? A gente até falou dele aqui hoje. O Fiuk acabou falando que o Fábio Júnior deserdou ele. O que, que você acha que aconteceu? Qual babado rolou pra isso ter acontecido?
3: Eu acho que ele é um cara que ele tem uma autopiedade muito grande, né? A gente viu isso no Big Brother. Ele tem uma autopiedade muito grande. E aí ele mostrou o carro que ele tá... Você viu o carro que ele tá vendendo? Gente, sabe? Tipo assim, parece que ele tá passando necessidade. Aí fala do pai, ataca o pai. Eu acho que é o tipo da coisa que você tem que trazer, tem que conversar em casa. Resolver em família. Eu não curto essas paradas de tipo, um filho e atacar um pai, ou o pai atacar o filho, a mãe atacando a filha, tipo Bia Miranda e Jenny Miranda. Eu achava aquilo horrível. Eu falava, gente. Quando me perguntava, eu falava assim, gente, a culpada disso é Gretchen, que deu fama pra elas.
1: Hoje recebemos ele aqui, o jornalista fofoqueiro Bruno de Simone, que vai se apresentar em apresentação única em setembro com o espetáculo Madonna. E você pode ter mais informações no Instagram do Bruno de Simone, @BrunoDeSimone. Também no seu canal no YouTube, @BrunoDeSimoneOficial. Muito obrigado, Bruno. Obrigado pela sua presença.
3: Obrigado, gente.
1: Infelizmente, a gente vai ter que se despedir de você, mas a gente continua o nosso programinha. Mas eu queria muito que você desse os recadinhos finais. O momento é seu. Vai que é tua, Bruno.
3: Pedi pro pessoal me seguir nas redes sociais, no Instagram, @BrunoDeSimone, no YouTube. É Bruno de Simone na Real TV. E vem uma nova temporada agora que a gente está preparando, com entrevistas com celebridades. Vem também o musical Madonna, que está em setembro. Eu vou estar divulgando também nas minhas redes sociais. Muitas novidades por aí.
1: Boa. Muito obrigado. Boa. Você que foi aprovado pela Marlene Matos, saiba que nós aqui do Sobremesa adoramos a sua presença. Então, por favor, volte sempre que quiser, tá certo?
3: Só convidar.
1: Então tá bom, a gente convida sempre que um convidado marcar, a gente chama pra você. Um beijo, fica com Deus, Bruno.
3: Obrigado, beijo.
1: E a gente continua o nosso programinha daqui, trazendo aquele quadro que é o maior sucesso. 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
4: Do girinho de notícias, vai!
2: Vem pra cá. Gostaram das fofoquinhas? Ainda bem que não teve da minha família. Oi!
1: Vamos lá. Primeira notícia do dia, o Mini Ruth. Você já comentou sobre ela no início do programa? Dá ela aí, então.
2: Pois é, galera. Você aí, né, que já está aqui com a gente no Sobremesa, almoçou hoje. E o que não pode faltar no almoço brasileiro é o feijãozinho, o arroz, o feijãozinho. Mas quem come esse feijãozinho tá lascado, galera. Porque o feijão carioca quase dobrou de preço em 2026. Subiu 96% entre janeiro e julho. Tá, acredita? Difícil.
1: Tá difícil.
0: Feijão carioca.
2: 8h46 foi pra 16h64.
0: Meu irmão.
2: É, os dados de levantamento aí é da empresa VR.
1: Vocês sabem que o feijão carioca não é o feijão que o carioca come, né?
0: Não?
2: Não.
0: É feijão? Tipo o pão francês, que não é o pão que o francês come, é isso?
1: Exatamente.
0: Lá na França eles comem croissant.
1: Né? O feijão carioca, ele só tem esse nome porque foi batizado assim, mas no Rio de Janeiro come-se o feijão preto.
2: É verdade.
1: Feijão todo preto, feijão carioca é um marronzinho. Que é de
0: feijoada, né? Esse preço aí parece aqueles golpes que os caras dão na praia, né? Que cobra caipirinha 120 e parece que é feijão carioca. Não tem os caras que dão uns golpes nos turistas?
1: Mas vou te falar, muito ruim, né? Só o feijão carioca aumentou de preço. Pô, aí é fogo defender os cariocas.
2: Aí
1: fica difícil. Carioca até no feijão tá querendo levar vantagem.
0: Você sabe outra coisa que aumentou, Lucas Salles?
1: O quê, Marcelo Batista?
0: O tempo de bola rolando no Campeonato Brasileiro.
1: Mentira, jura?
0: É, aumentou 5% com as novas regras da CBF. Ou seja, o cara tem 5 segundos para bater o lateral, 5 segundos para o tiro de meta, e quando o cara vai sair do campo, o cara tem 10 segundos para sair do campo, senão dá ruim. E aí essas regras foram implementadas agora logo depois da Copa do Mundo. Na Copa acho que já estavam utilizando isso, e aí aumentou 5% o tempo de bola. É tudo que a bola não queria. Porque o que se joga de futebol ruim no Brasil, quanto mais a bola ficar parada, é melhor. Porque a bola sofre. Você vê cada jogo que eu vou dizer, coitada da bola, ela fala, o que eu tô fazendo aqui? Por que que eu vim parar aqui? Nossa senhora, viu?
1: Ó, falando em tempo, no futebol, né, deu agora pra aproveitar mais tempo do jogo. Mas no STF o tempo vai mudar.
2: Ah, é?
1: Ah, é? Vocês sabem o que aconteceu?
2: O quê?
1: A OAB de São Paulo, OAB é a Organização de Advogados do Brasil. Eles aqui de São Paulo propuseram ao STF um mandato de 12 anos para ministros. Ou seja, o ministro que entra só pode ficar até 12 anos. Então, antigamente, como funcionava, né? Como funciona no STF? Atualmente, o ministro que for indicado e assumir o cargo pode ficar no STF até completar 75 anos de idade. E o que a OAB de São Paulo quer é mudar isso. O ministro que for indicado e ocupar o cargo fica nele durante 12 anos. A OAB também está sugerindo que a idade mínima para ser ministro do STF no Brasil mude. Atualmente é a partir dos 35 anos de idade. E a OAB quer que seja a partir dos 50 anos de idade.
2: Tá vendo? Olha que
1: Eu achei muito interessante.
0: Porque você imagina, o cara entra lá com 36 anos, fica até os 75 de ministro.
1: São 39 anos.
0: Você imagina.
1: Coisa.
0: Né?
1: Muita coisa.
0: É muita coisa.
1: Eu acho que faz muito sentido essa mudança. Sendo bem sincero, eu acho que ela vai ser bem benéfica ao Brasil.
2: É, ou seja, se o Batista virar ministro agora, só tem mais uns 5 anos.
0: É.
2: Mas, pensando bem,
0: eu vou julgar o caso de uma senhora que eu vou dar um deferido.
2: Mas, ao mesmo tempo...
1: Uma senhora lá de Guarulhos. Ó, a Ordem dos Advogados do Brasil. Falei que isso é a Ordem dos Advogados Brasileiros. Peço perdão. É a Ordem dos Advogados
0: do Brasil. Mas se é do Brasil, é brasileiro.
1: É, eu também entendi isso também.
0: Se é do Brasil, é brasileiro.
1: Organização. Eu falei organização. É ordem.
0: É uma organização.
1: Eles se organizaram.
0: É a ordem. Eles se organizaram e fundaram a ordem. Né? Não é? Pra ter a ordem, alguém teve que se organizar. Então tá valendo.
2: Tá tudo certo.
1: Eu sou do tempo que falavam advocacia, sabia?
0: É.
1: Advocacia. Vou fazer advocacia.
2: Ah, do tempo do Batista, certeza. Mas, pensando nisso, eu acho que eu vou ter que parar de zoar o Batista. Principalmente com esse cabelo horroroso dele. Porque eu não sei se vocês viram, mas pode dar ruim, viu? Apelidinhos de empresa. Um homem que foi ofendido aí por ser careca, ele tinha alopécia, né? Que é uma doença que causa perda de cabelo. Ele era alvo constante aí de apelidinhos na empresa. E aí, por causa desses apelidos, ele acabou parando de trabalhar e foi demitido por abandono de trabalho.
1: Que isso?
2: Mas aí a justiça reverteu a decisão e a juíza disse que a empresa não tomou medidas quando o funcionário era alvo desses apelidos aí. E aí, a empresa teve que pagar 15 mil reais pra ele.
0: Mas o cara também deixar o emprego por causa disso, né? Ah. O negócio devia ser pesado.
2: Ele então, era calvo, né? Eu tenho alopecia, né? Ah, é uma doença que dá no couro cabeludo, que a gente vai perdendo cabelo se não cuidar. E, eu achei que eu era calva, portanto, enganar homem. Mas é alopecia.
1: Coitado, esse homem é errada.
0: Né?
1: Ele tava careca de ouvidos,
0: é, mexeram com a cabeça. Agora eu fico imaginando, já pensou se chega um processo desse pro Xandão julgar? Como é que ele julgaria?
1: Não,
0: será que haveria isenção?
1: Não, não.
0: Ele... No julgamento desse processo?
1: Não, ele seria totalmente parcial. Não dá pra ser imparcial nesse caso. Tá, se vendo? Esse caso subir, for pro STF, você reza aí pra chegar na
0: mão. A justiça é cega e calva no Brasil.
2: Para.
1: O que foi? Quem é isso?
2: Vai, Cuquinha, manda a vinheta.
5: Agora o mundo para. Agora o mundo para.
1: É isso mesmo, agora o mundo para, porque saiu no UOL. Farmadora de aura rebate críticas de Ari Fontoura.
2: Haruquinho, que é uma organizadora de campeonatos de farmar aura, rebateu o ator Ari Fontoura após ele criticar essas competições. Pra mim, ele é um Betinha. Apenas um Betinha mogado, disse ela.
5: Agora
2: disse a Haruquinha.
1: Essa é a notícia.
0: Haruquinha.
1: Farmadora de aura rebate críticas de Ari Fontoura. Bom, agora que o mundo parou, a gente segue com notícias bem menos betas do que essa.
2: Nossa, vai, Batista, olha, é mó Betinha, hein?
0: É, o SBT, vocês viram que o SBT vai ter que exibir, né, um vídeo da Erika Hilton em resposta ao Ratinho. Porque lembra que o Ratinho falou que ela não é mulher, que pra ser mulher...
1: Lembro,
0: sim. Né, pra ser mulher tem que ter útero e tem que ficar chata 3, 4 dias, né? Sai pra lá, jacaré! O Ratinho também é doidão.
1: Pô, Ratinho, aí não ajuda,
0: Ratinho. Ela não gostou, processou o Ratinho e o SBT. E aí a justiça determinou que deve ser exibido um vídeo dela no programa em até 10 dias. O Ratinho e o SBT ainda podem recorrer. Tá vendo?
1: E aí, hein? Que a gente vai... Qual é o nosso comentário sobre isso?
0: Vai lá, você que se a moda pega...
2: Eu prefiro não falar nada, né?
0: Se a moda pega de ficar pedindo desculpa pra quem você processa, coitado do Léo Dias, hein?
1: Cara, eu acho
0: ia ter o Virgínia, bom dia, Virgínia, boa noite, Anitta e você...
1: Vou te falar, né? Que eu acho
0: na
1: que...
0: Na TV, Léo Dias.
2: Mas o Léo Dias pediu desculpa pra Virgínia.
1: Pediu
2: desculpa.
1: Cara, pra mim, estão banalizando. Estão banalizando total, tudo. Tá tudo banalizado, tudo. De
2: como
1: verdade.
2: Assim?
1: Eu acho que assim, aí daqui a pouco vai todo mundo entrar com processo. É assim. Sim. As pessoas estão começando a falar, limeto de um processo.
0: Levar vantagem.
1: Aí vira uma coisa que tá bom. Aí você abre o processo e você tá enchendo o saco do fórum, enchendo, ó, o promotor que tá cheio de processo, porque tem várias pessoas agora querendo abrir processo. Não tô falando do caso da Erika, não, tá? Antes que venha me julgar, falei nada, tem nada, é correlação zero com a Erika Hilton. Tô falando que eu acho que hoje em dia tá
0: sobrecarrega.
1: Todo mundo sobrecarrega o sistema judiciário do Brasil.
0: Aí depois fica lá o ministro que ganha 140 pau por mês reclamando que pela quantidade de processos que ele julga é pouco.
1: Eu começo a acreditar nesse juiz, começo a acreditar nele, porque tá todo mundo agora recorrendo à justiça. Olha só, não é que você não deva recorrer à justiça, hein? Vai falar, ah, e o apresentador da TMT falou que não tem que abrir... Não, nada disso. Você tem sempre que procurar a justiça para ter os seus direitos. O que eu tô falando é que muitos casos do que eu estou vendo, na minha opinião, muita gente tem se abraçado nessa
0: pra
1: forma.
0: Mim,
1: né?
0: Pra mim, tem que resolver na mão, no braço.
1: Na mão.
0: E aí depois vai pra justiça por lesão corporal.
1: O Beto Ribeiro
0: brincadeira.
1: O Beto Ribeiro tá querendo resolver na mão com o Marcos Mion.
0: Ele queria.
1: Eu achei genial
0: isso. E fazer uma doação pra uma causa,
1: genial.
0: Né?
1: Genial. Eu, se fosse o Mion, aceitava. Vamos lá, bater, enfiar porrada um no outro. Pra gente fazer briga, entendeu?
2: Briga.
1: É isso. Ô, Marcos Mion, você tá sendo bobo de não aceitar essa proposta. Bento, parabéns. Foi genial. Genial sua proposta.
2: É.
1: Falando em juiz, olha que loucura. Tá fácil pra ninguém. Não tá fácil pra ninguém. Um juiz disse que chorou após o seu salário cair para 41 mil reais. O juiz Mário Márcio de Almeida Souza publicou um texto reclamando dos cortes de penduricalhos do judiciário, que foi imposto lá pelo STF. No texto ele disse: "Fui às lágrimas, indignado, triste, constrangido." Ele diz que os cortes diminuíram 20% de sua renda mensal.
2: Não, tadinho. Ai,
0: tá vendo?
2: Nossa. Não dá pra viver com 40 mil.
0: É tipo o cara que anda de Ferrari e fala, nossa, a gasolina tá... Aumentou a gasolina.
1: Ou seja,
0: que absurdo.
1: Ele devia ganhar em torno de uns 50 mil reais pra perder cerca de 20% e agora ter 41 mil reais. Ele ganhava quase uns 50 mil reais. Vai fazer muita diferença. Fora os penduricalhos.
0: É.
1: Que coisa triste. Nossa força pra você, amigo.
2: Se quiser, eu faço um pix pra te emprestar.
1: É, se você quiser, a gente te empresta um dinheirinho, tá bom? Fala com a gente que aqui na TMC paga um dia.
2: Eu tenho 10 centavos. Se você quiser, eu faço.
1: Vamos lá, vamos dar uma olhadinha na nossa enquete do dia. Vai, Batista.
0: Pergunta: o que deveria vir com um pedido de desculpas antecipadas? Olha aqui o Roberto Guedes, um amigo pedindo pix, principalmente quando ele fala te devolvo amanhã, com a mesma certeza de quem acredita no pau. Ai,
2: isso aí não dá pra acreditar, né? A Carolina Mendes mandou o seguinte: o banco deveria avisar, desculpa, mas seu limite foi baseado numa vida financeira que você não tem.
0: E o Carlos Eduardo, que não é aquele, é o primeiro dia do trabalho, viu? A empresa deveria falar, desculpa pelo que você vai se tornar aqui dentro. Tá
1: vendo? Bom, amigos e amigas,
0: isso é pagar no aviso.
1: Esse foi o Sobremesa, seu programa favorito aqui na TMC. A gente vai ficando por aqui, mas amanhã tem mais Sobremesa. Amanhã tem mais Mini Ruth.
2: Isso aí, gente. Me segue lá no Insta, @MiniRuthOficial.
1: E tem mais Marcelo Batista.
0: Tchau, Brasil. @Batista no Instagram.
1: E tem mais Lucas Salles. Eu sou @Lucas Salles. Muito obrigado pela sua audiência e até amanhã. Um beijo, um queijo.

0: amanhã. Olha aí, o Despertador acorda aqui com a gente. Nós vamos até às 7 horas da manhã com muitas notícias pra você.
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2: Muito bom dia, uma ótima quarta-feira para você que sintoniza a TMC. Hoje é dia 19 de agosto. Seja muito bem-vindo e muito bem-vindo ao Amanhã TMC. Eu sou o Diego Andrade e eu te faço companhia ao vivo até às 5 da manhã. Aqui no Amanhã TMC você fica por dentro de tudo que aconteceu de mais importante no noticiário do Brasil e do mundo, além de saber das primeiras notícias do novo dia que só está começando. Se você está em Belo Horizonte, acompanhe a nossa programação em 88.7, em Recife 92.7, em São Paulo e Brasília 100.1, em Curitiba 100.3 e no Rio de Janeiro estamos no 101.3. Meu muito obrigado a você que sintoniza a TMC. O WhatsApp está aberto para você participar, manda sua mensagem, comenta sobre as principais notícias aqui do programa no 119-7221-1001, 119-7221-1001. Vamos agora às principais manchetes do programa de hoje. O presidente Lula disse estar otimista com a aprovação da medida que prevê o fim da taxa das blusinhas sobre compras internacionais de até 50 dólares. Lula defendeu a mudança como uma questão de justiça tributária e afirmou esperar o apoio dos presidentes da Câmara e do Senado para aprovar a proposta no Congresso. Rogério Marinho afirmou que um eventual governo de Flávio Bolsonaro terá como compromisso respeitar a Constituição e garantir o cumprimento das regras constitucionais. A declaração ocorre em meio a críticas do grupo de Jair Bolsonaro ao Supremo Tribunal Federal. Marinho disse que a campanha de Flávio pretende defender as instituições e atuar dentro dos limites previstos pela Constituição. Candidato a vice na chapa de Flávio Bolsonaro, Alfredo Gaspar, afirmou que uma eventual gestão do senador vai revisar a reforma tributária aprovada pelo Congresso. Segundo Gaspar, a campanha é contra uma alíquota de 28% do novo imposto sobre consumo e pretende reduzir a carga sobre os setores de comércio e serviços. A reforma atual prevê a transição para o novo sistema até 2033. O Supremo Tribunal Federal tornou réu o deputado Gilvan da Federal por declarações contra o presidente Lula. A denúncia aponta crime de injúria qualificada. A primeira turma entendeu que as falas não estavam protegidas pela imunidade parlamentar. O processo continua no STF e o deputado ainda não foi condenado. E o segundo dia de campanhas no Rio foi marcado pela troca de acusações entre Eduardo Paes e Douglas Ruas, candidatos ao governo do estado. Paes rebateu críticas de Ruas sobre sua entrada no complexo do Alemão e afirmou que o adversário também faz campanha em comunidades. Já Anthony Garotinho criticou o pedido do Ministério Público Eleitoral para barrar a sua candidatura. A primeira turma do Supremo Tribunal Federal formou maioria para tornar réus os ex-presidentes da Alerj, Rodrigo Bacelar, e o desembargador Macário Judici. Os dois são investigados por supostamente vazarem informações de uma operação da Polícia Federal contra o ex-deputado TH Joias, ligado ao Comando Vermelho. O placar está em 3-0 e ainda falta o voto de Flávio Dino. O presidente do Banco Nacional de Desenvolvimento Econômico e Social, Aloísio Mercadante, defendeu a entrada da Petrobras na mineração de terras raras, usadas em baterias, eletrônicos e equipamentos de energia limpa. Mercadante também cobrou um novo decreto sobre a exploração de áreas com cavernas e disse que as regras atuais dificultam projetos de mineração. A mudança depende de uma decisão do governo Lula. E as atrizes Glória Menezes, de 91 anos, e Laura Cardoso, de 98, morreram nesta terça-feira. As duas foram referências na dramaturgia brasileira e construíram carreiras de mais de 6 décadas no teatro, no cinema e na televisão. O presidente Lula decretou luto oficial de 3 dias pelas mortes. Glória

0: Laura deixa uma trajetória marcada por personagens que atravessaram gerações e ajudaram a construir a história da televisão brasileira. Vamos ao noticiário internacional. A Casa Branca defendeu o direito do presidente dos Estados Unidos, Donald Trump, votar pelo correio, após registros indicarem que o presidente usou esse sistema nas primárias republicanas da Flórida. Trump já criticou o voto por correspondência e defende novas restrições ao modelo. A Casa Branca afirma que a prática deve ser permitida em casos específicos, como doença, serviço militar ou viagem. Muito bom dia a você que sintoniza a TMC. Vamos à previsão do tempo para todo o país nesta quarta-feira. Em Curitiba, o dia de sol com nuvens, mas não chove. Máximas de 29 e mínimas de 15 graus. Em São Paulo, dia ensolarado, não chove. Máximas de 31 e mínimas de 17 graus. No Rio de Janeiro, dia de sol sem chuva, máximas de 33 e mínimas de 18 graus. Em Belo Horizonte, a quarta-feira ensolarada e sem chuva, máximas de 30 e mínimas de 12 graus. Em Brasília, o sol aparece entre nuvens, não chove, máximas de 28 e mínimas de 16 graus. Para fechar em Recife, o sol aparece entre nuvens, chove rápido durante o dia e à noite. Máximas de 28 e mínimas de 23 graus. E o presidente Lula defendeu a aprovação pelo Congresso do fim da chamada taxa das blusinhas. O Murilo Hernandes traz os detalhes.
1: Em vídeo gravado no estúdio de campanha em Brasília, Lula afirmou estar muito otimista com a aprovação da medida provisória que prevê o fim da cobrança. O presidente disse também confiar nos presidentes do Senado, Davi Alcolumbre, e da Câmara, Hugo Mota, para que a proposta seja pautada e aprovada no Congresso. Atualmente, compras internacionais de até 50 dólares estão sujeitas a uma alíquota de 20% de imposto de importação. A MP enviada pelo governo permite zerar essa cobrança. Lula comparou a tributação dessas compras com a cota de isenção para brasileiros que viajam ao exterior. Segundo o presidente, pessoas que retornam de outros países podem gastar até 2 mil dólares dentro da cota de isenção.
2: Porque é uma questão de justiça. A classe média alta viaja para fora, ela pode gastar 2 mil dólares e não paga imposto. Por que uma pessoa da periferia, uma mulher, uma jovem, um menino, compra um negócio de 50 dólares e querem taxar ele? É apenas uma questão de justiça, e eu tenho certeza que, se tratando de justiça, o Senado e a Câmara vão votar para que o povo brasileiro possa comprar as coisas que eles precisam sem ninguém.
1: O presidente questionou a cobrança sobre compras de até 50 dólares feitas por consumidores brasileiros. Lula também afirmou que o fim do imposto não prejudicaria o comércio brasileiro. Segundo ele, parte das roupas vendidas nas lojas do país também é produzida em países como Bangladesh, Vietnã e China. O texto precisa ser aprovado até 8 de setembro. Caso contrário, a medida provisória perde a validade e a cobrança do imposto de 20% volta a valer.
0: E o Tribunal Superior Eleitoral aceitou a ação para investigar a chapa de Lula-Alckmin. Rafael Felitti traz os detalhes direto de Brasília.
3: O foco da investigação apresentada pelo Partido Novo é o desfile da Escola de Samba Acadêmicos de Niterói, no grupo especial do Carnaval do Rio de Janeiro deste ano. A agremiação levou para Marquês de Sapucaí o enredo do Alto do Mulungu, Surge a Esperança, Lula, o Operário do Brasil, dedicado à trajetória pessoal e política do atual chefe do Executivo, que na época já era pré-candidato à reeleição. A acusação questiona o repasse de R$ 9.600.000 em recursos públicos para a escola, vindos da Embratur, do governo fluminense e das prefeituras do Rio e de Niterói. Além do financiamento, o Novo aponta que o samba enredo trazia referências diretas ao universo do PT, citando, inclusive, o número de urna da legenda. Ao receber o processo, o ministro considerou que há elementos suficientes para a produção de provas sobre o possível proveito eleitoral da homenagem. Agora, Lula e Alckmin têm um prazo de 5 dias para apresentar a defesa. Teme-se nas eleições de 2026 a informação que toda escolha merece.
0: A proximidade entre Lula, Alcolumbre e Alexandre de Moraes vem sendo interpretada como uma aliança movida por interesses em comum e, principalmente, pelos interesses de cada um deles. Esse é o tema da análise de hoje do filósofo e escritor Luiz Felipe Pondé, na coluna Sem Dó.
4: Então, interesses para nós, normalmente, a gente interpreta como interesses republicanos, né? O fato é que parece uma espécie de triunvirato a reunião desses três que você citou. Por um lado, fica parecendo que há um alinhamento entre uma possível vitória à reeleição do Lula e o líder do Senado, do Congresso, e o futuro presidente do STF, Alexandre de Moraes, né? O Congresso seguramente interessado em continuar sendo, digamos assim, irrigado com orçamento secreto. Não mexam na nossa grana. Por outro lado, uma parceria com o STF fica indicando que o STF não daria problemas para membros do Congresso, no caso de alguma investigação e tal. Por outro lado ainda, um Congresso amigo, parceiro, não levantaria aquilo que o Flávio Bolsonaro, os Bolsonaros, vêm sempre ameaçando, que é fazer impeachment em cima de ministro do STF. Isso tudo junto, quer dizer, garante uma espécie assim, parece garantir uma espécie de status quo, o triunvirato do status quo, né? Mantém-se a situação como está, tudo bem que é uma crise para alguns de credibilidade, isso cheira ao STF estar metido com eleições, né? Metido com política, o que em tese não deveria, e por outro lado fica uma questão que alguns acreditam que, assim, o Flávio Bolsonaro traria, então, uma crítica a esses interesses não republicanos que estariam representados por esse triunvirato do status quo. Eu, pessoalmente, suspeito que se o Flávio Bolsonaro viesse a ganhar a eleição, né, não acho que ele iria criar nenhum problema para o status quo, ele provavelmente iria se recompor, porque quem parece estar dando as cartas é o Centrão. E o Centrão é neutro, né? O Centrão vai para o lado que for melhor para ele. Portanto, não acho que exista aqui, na realidade, duas posições. Uma representada por esse triunvirato, que seria a defesa da situação como está hoje, né? Que não é muito republicana nesse sentido, e por outro, alguém que combateria isso em nome da República. Não me parece. Me parece que o sistema continua complicadamente, de alguma forma, corrompido.
5: Agora, Pondé, quem seria ou quem vai ser o Júlio César do triunvirato? Porque se a gente voltar 60 anos antes de Cristo, né, o primeiro triunvirato, tinha um Júlio César, né? E aí, quem seria, né?
4: Eu acho que no momento, primeiro que no final das contas, o Júlio César deu uma espécie de golpe, né?
5: Exato.
4: O imperador é um cargo em Roma, eu quero dizer. O imperador era um cargo, antes de tudo, do exército, né? E ele deu um golpe, na verdade. Lá em 22, parece que o Bolsonaro quis brincar de Júlio César naquele momento. Hoje em dia, sem a grandiosidade da história de Júlio César e tudo que representou, hoje em dia não acho que a gente tenha à mão alguém que faça o papel de Júlio César. O Flávio Bolsonaro parece se oferecer como candidato a Júlio César sem golpe agora, dentro da institucionalidade das eleições. Não me parece ter no horizonte alguém que faça isso, o que golpe nunca é bom. O interessante é se tivesse alguém que pudesse colocar em risco, ou pelo menos colocar em questão, essa movimentação para manutenção do status quo. É por isso que eu dizia há pouco que parece haver uma espécie de corrupção estrutural na operação, em que o Estado brasileiro e seus governos, né, federais, no caso específico, vivem de costas para a República e para os cidadãos, e isso que a gente precisa pontuar e falar o tempo todo.
5: Tá certo, essa brincadeira que a gente fez com o Pondé aqui é a palavra triunvirato que vem, né, da época romana, da época do Império Romano, né? Crasso, Pompeu e Júlio César, 60 a.C., se não me engano, o primeiro triunvirato, né? Que era uma aliança para manter o poder entre os amigos, não em defesa das coisas, da coisa pública, né, Pondé? Que é res pública, né?
4: É isso mesmo. E ali, como sempre, há sempre um risco, né? Isso que você fala, Felipe, me lembra, sabe aquele filósofo famoso Francis Fukuyama?
5: Ah,
4: né?
5: Sim.
4: Que escreveu lá no final dos anos 80 o livro, Fim da História e tal. Mas lembra uma observação que ele faz, não nesse livro, mas um livro de fôlego que ele estuda a origem e declínio do poder, né, político, em que ele diz que, aparentemente, como herança tribal, ou seja, lá de trás, né, da humanidade, sempre há uma tendência a se querer defender lá atrás os membros do seu clã, né? Manter o poder dentro dos membros do clã. Que isso estaria representado hoje por uma tendência a você querer fazer o poder circular entre amigos. E, portanto, romper esse ciclo do poder entre amigos seria o grande desafio de uma política mais racional e menos a serviço da privatização do público.
0: Presidente do Senado, Davi Alcolumbre, destravou a tramitação da PEC do fim da escala 6x1 em meio a uma aproximação com o governo Lula. A proposta segue agora para a Comissão de Constituição e Justiça. O repórter Adrian de Almeida traz os bastidores dessa movimentação.
6: Segundo a apuração da TMC, o presidente do Senado já assinou o despacho que encaminha a proposta para análise da CCJ. Contudo, a movimentação só deve aparecer no sistema após o fim do recesso nas comissões. A PEC está parada no Senado desde maio, aguardando o despacho, e agora deve avançar para análise nas comissões e depois em plenário. O colegiado é presidido pelo senador Otto Alencar, do PSD da Bahia, que ainda não foi abordado por Davi Alcolumbre para conversarem sobre a tramitação da PEC na comissão. O avanço da proposta na casa é visto como mais um gesto de aproximação entre Alcolumbre e o presidente Lula. No início da semana, Alcolumbre já tinha feito um aceno público a Lula em um evento no norte do Amapá. Ele elogiou a atuação do presidente na exploração de petróleo na margem equatorial. Diante do próprio Lula, o senador disse que o petista enfrentou tudo e todos para que o projeto avançasse.
0: E os veículos podem perder cobertura de seguro por adesivos eleitorais. Advogados explicam as leis e normas de seguradoras para o período eleitoral. Os motoristas de aplicativos seguem as normas mais rígidas e diretrizes do Tribunal Superior Eleitoral sobre propaganda eleitoral. A repórter Júlia Novaes tem os detalhes e traz tudo pra gente.
7: Seguradoras podem negar a cobertura de acidentes caso o veículo contenha adesivos de candidatos políticos. O alerta de um especialista ouvido pela reportagem da TMC. Para o advogado Ramon Camurugi, é importante que os motoristas tenham atenção durante o período eleitoral, que começou oficialmente no último domingo.
8: As seguradoras, elas podem negar uma cobertura de sinistro por conta de adesivos políticos. Ela informa que houve a mudança de uso particular para um uso comercial, que no caso é uma campanha eleitoral. Porque a apólice original, ele colocou um uso particular e depois o segurado mudou as características originais do carro e isso pode ser utilizado como argumento para negativa de sinistro em veículos automotor.
7: Segundo a lei, os adesivos são permitidos se tiverem tamanho específico e seguirem alguns padrões, como detalhou o advogado especializado em direito eleitoral, Alberto Rolo.
9: A lei eleitoral, quando fala de propaganda, prevê que nos veículos podem ser colocados adesivos de tamanho até 50 por 40, 50 centímetros por 40 centímetros, e mesmo assim o limite é de 0,5 metro quadrado no total, ou seja, não pode envelopar carro mais. Antigamente existia envelopamento de carro com propaganda eleitoral, hoje isso não existe mais. E No vidro traseiro, o total da extensão do vidro traseiro de cada modelo, desde que seja microperfurado.
7: No entanto, há regras específicas para motoristas de aplicativo. Esses profissionais não podem adesivar os seus veículos, que são considerados como instrumentos de trabalho. A decisão segue as diretrizes do Tribunal Superior Eleitoral, que detalha que, para efeitos legais, os carros de aplicativo são considerados bens de uso comum, assim como os táxis, que são concessões públicas. Segundo as diretrizes do TSE, veicular as peças publicitárias em bens particulares é algo que deve ser feito de forma gratuita, sendo vedado qualquer tipo de pagamento em troca de espaço para essa finalidade.
0: E a declaração de patrimônio dos candidatos ao Senado pelo Paraná vai de nenhum bem a cerca de 2 milhões de reais. Quem traz os detalhes é a repórter Isabela Miranda.
10: O maior valor registrado foi de Deltan Dallagnol, do Novo, que conta com metade de um apartamento no bairro Juvevê, em Curitiba, com um valor aproximado de R$1.466.000, de acordo com o valor declarado no imposto de renda do candidato. Ao todo, o ex-procurador conta com R$2.756.904.77 em bens. Há ainda título de clube, cota em empresas, conjunto comercial, veículo, entre outros registros feitos por Deltan Dallagnol. O segundo maior valor registrado foi de Gleisi Hoffmann, do PT, de R$1.949.457,16, com o bem mais caro custando cerca de R$997.000. Todas as outras declarações da candidata são de imóveis. Com o terceiro maior patrimônio está Felipe Barros, do PL, com um valor total de R$1.107.439,39. A maior parte vem de um lote que custa aproximadamente R$1 milhão. O candidato também registrou saldos de consórcio e cotas de capital em cooperativas. Em seguida, está Alexandre Cury, do Republicanos, que informou R$1.088.725,03 à Justiça Eleitoral. O candidato registrou cotas em uma empresa pecuária no valor de R$ 824.000. Os outros valores são oriundos de imóveis, terrenos, contas bancárias e participação em outras empresas. Já a jornalista Cristina Grêmio, do PSD, registrou a candidatura com um valor total de R$ 662.697,63 em patrimônio. A maior parte dos bens estão aplicados em investimentos, como, por exemplo, um fundo americano com aproximadamente R$ 110.000. Há também imóveis registrados pela candidata. Já o segundo candidato do PT, Dr. Rosinha, declarou R$570.724,21 em bens. O patrimônio do médico é composto por um apartamento de R$150.000 no bairro Vila Isabel, em Curitiba, entre outros investimentos. A candidata Karen Guerreiro, do partido Missão, registrou R$ 160.500 em bens. O valor contempla um apartamento de R$ 100.000, uma casa térrea no município de Cascavel, no interior do Paraná, no valor de R$ 500 e um jipe de R$ 60.000. Em seguida, está Joaquim, do MLB, do Unidade Popular, que declarou um Volkswagen Logos de 1996 no valor de R$ 8.000. Por fim, Marcelo Marcelino, do PCO, não declarou nenhum bem. Ao todos os candidatos ao Senado pelo Paraná registraram R$ 8.304.443,19. Todas as informações estão disponíveis no portal de divulgação do Tribunal Superior Eleitoral, o TSE.
0: E o ministro André Mendonça, do Tribunal Superior Eleitoral, determinou que o presidente Lula, o governador da Bahia, Jerônimo Rodrigues, e o PT removam trechos de vídeos com pedidos explícitos de voto feitos na convenção baiana do partido. O repórter Adrian de Almeida vai direto ao assunto.
11: Após pedir votos aos aliados, o presidente Lula falou para que não se esqueçam dele. Foi assim que ele pediu votos aos eleitores da Bahia em um evento do PT, ao lado do senador Jacques Wagner e do ex-ministro da Casa Civil, Rui Costa. Em outro trecho do mesmo discurso, Lula pediu para ser eleito pela quarta vez à presidência. A questão é que ainda não era permitido pedir voto abertamente. Esse período só começou a partir do dia 16 de agosto, segundo o cronograma criado pela Justiça Eleitoral. O que ocorreu foi uma propaganda eleitoral antecipada que é quando um candidato faz campanha fora do prazo estabelecido por lei, ao menos no entendimento do ministro André Mendonça. O Partido Novo entrou com uma representação no Supremo Tribunal Federal e Mendonça determinou a retirada dos vídeos do YouTube. A defesa de Lula argumentou que a fala foi feita em um ambiente interno do partido e, por isso, estaria protegida. Mendonça não aceitou esse argumento. Segundo ele, a lei eleitoral permite convenções partidárias e lançamento de pré-candidaturas, mas não abre exceção para pedido direto de voto, mesmo que seja dentro de um evento fechado.
0: Na rota da campanha para a presidência, os candidatos passaram esta terça-feira apresentando propostas e buscando apoio. Lula e Flávio Bolsonaro concentraram os compromissos em suas campanhas, enquanto Ronaldo Caiado, Romeu Zema, Renan Santos e Augusto Cury participaram de eventos e defenderam suas principais bandeiras. Murilo Hernandes tem os detalhes.
1: O presidente Lula passou o dia no QG do PT, em Brasília, onde participou de gravações para a campanha. O candidato à reeleição não teve agenda pública e se concentrou nos trabalhos na produção de material eleitoral. Flávio Bolsonaro, do PL, fez campanha em Belo Horizonte pela manhã, ao lado do deputado federal Nicolas Ferreira. À tarde, Flávio seguiu para Brasília, onde iria se reunir com representantes do comércio e dos serviços. Mas o candidato do PL foi para reuniões do partido e o compromisso acabou sendo cumprido pelo candidato a vice, Alfredo Gaspar. O candidato Renan Santos, do Missão, também participou do evento e defendeu uma de suas principais bandeiras de campanha, a manutenção da escala 6x1.
12: Essa legislação ela é um assalto a quem trabalha e produz, vai explodir os custos. E os custos trabalhistas aumentando num país em que o juros está tão alto, vai ser quebradeira. Quebradeira no setor de vocês.
1: Ronaldo Caiado começou o dia em São Paulo, onde apresentou seu plano de governo para a saúde. Depois seguiu para o mesmo evento em Brasília, onde criticou as políticas econômicas do governo atual.
13: É o momento em que cada segmento da sociedade tem que entender que existe um mal maior. O mal maior é a agiotagem implantada pelo governo federal, cobrando das pessoas que produzem trabalho.
1: Com o evento, Brasília virou, nesta terça-feira, um ponto de encontro de diferentes candidaturas. Apesar de dividirem o mesmo espaço, os presidenciáveis tentaram marcar posições distintas. Enquanto a chapa de Flávio Bolsonaro falou na revisão da reforma tributária, Caiado destacou o controle dos gastos e Renan a escala de trabalho. Augusto Cury, do Avante, também participou do evento na capital federal. Ele defendeu mudanças no funcionamento do Supremo Tribunal Federal. Romeu Zema cumpriu a agenda em São Paulo. O candidato do Partido Novo voltou a criticar os juros altos, que ele culpou pelo endividamento dos brasileiros.
14: Eu vou criar esse bom ambiente para negócios no Brasil e vou fazer a taxa de juros, que é a fonte de muitos males no Brasil, cair como nunca caiu também.
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0: E um novo livro propõe um modelo eleitoral da Alemanha como referência para uma possível reforma política no Brasil. O autor aponta problemas no atual sistema e apresenta uma proposta de mudança inspirada no modelo alemão. O Adrian de Almeida tem os detalhes.
11: O advogado e escritor Luiz Felipe Galotti Rodrigues lançou o livro Sistemas Eleitorais, o modelo alemão, como fonte de inspiração para a reforma política no Brasil. Com 216 páginas, a obra analisa o sistema de lista aberta usada no Brasil e compara o modelo brasileiro com o alemão. Na Alemanha, o eleitor vota duas vezes, em um candidato do distrito e também em uma lista apresentada pelo partido. Para Luiz Felipe, o objetivo não é apenas apontar problemas, mas também apresentar uma possível solução.
15: Só falar de problema não basta, a gente também tem que trazer uma solução. Eu apresento um estudo comparado com a Alemanha e, ao final, proponho uma proposta, inclusive, com uma minuta de projeto de lei, para que os parlamentares e a comunidade acadêmica possam debater com mais ênfase esse tema.
11: O livro tem prefácio de Luiz Roberto Barroso, ex-ministro do Supremo Tribunal Federal. Barroso afirma que o atual sistema brasileiro é caro, tem problemas de representatividade e dificulta a governabilidade.
16: Uma das grandes deficiências institucionais do Brasil é o modelo de eleição para a Câmara dos Deputados, que é o voto proporcional em lista aberta, porque ele é caro demais, ele tem baixa representatividade e ele dificulta a governabilidade. Portanto, o modelo distrital misto alemão barateia o custo das eleições, o eleitor fica sabendo quem o representa e ele desestimula a multiplicação de partidos.
11: O livro apresenta um diagnóstico do sistema brasileiro, a experiência alemã e uma proposta para ampliar a discussão entre parlamentares e a comunidade acadêmica.
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2: Vamos às principais manchetes do programa de hoje. Um ciclone extratropical vai passar pelo Brasil nos próximos dias e vai trazer para várias regiões temporais fortes rajadas de vento e mudanças significativas nas condições do tempo. O fenômeno vai se formar na noite de quarta-feira sobre o Uruguai e o Rio Grande do Sul e deve avançar pelo país para outras regiões até sábado. A região sul deve ser a mais impactada pelo sistema, com rajadas de vento de até 80 km por hora. Mas as mudanças no clima estão previstas para todo o país. Na quinta-feira, o fenômeno começa a se espalhar pelo país e o ciclone passa a atingir também Santa Catarina, Paraná e o sul de Mato Grosso do Sul, onde há riscos de ventania intensa. Já na sexta-feira, o sistema avança para o sudeste como uma frente fria. A previsão é de rajadas de ventos fortes em São Paulo e no Rio de Janeiro. A Justiça Paulista determinou que 12 policiais militares sejam levados a júri popular pela acusação de praticar 9 homicídios durante uma ação na favela de Paraisópolis, na zona sul da cidade, em 1º de dezembro de 2019. Os agentes também serão julgados por 2 lesões corporais contra vítimas que sobreviveram à ação. Os policiais respondem ao processo em liberdade. Ainda não há uma data para o início dos julgamentos. A juíza rejeitou o pedido das defesas dos policiais para nulidade de parte do processo sob argumento de que o Ministério Público incluiu material durante a fase de instrução. De acordo com a acusação, naquela madrugada, policiais realizaram uma operação para dispersar o baile conhecido como 17. Segundo o MP, os policiais teriam bloqueado com viaturas a rua e usado cacetetes, balas de borracha e bombas de efeito moral e gás. A situação teria levado ao confinamento e resultou no esmagamento e na morte por asfixia mecânica do jovem. E o Corinthians anunciou a renovação de contrato com o atacante holandês Memphis Depay. O jogador, que tinha contrato até julho deste ano, assina um novo vínculo com o timão válido por mais 2 temporadas, até o meio de 2028, após o presidente Osmar Stable voltar atrás na decisão de não renovar com o atleta. Memphis chegou ao Corinthians em setembro de 2024 e tem sido peça importante para o timão. Além de salvar o alvinegro do rebaixamento, o holandês disputou 79 partidas, marcou 20 gols, distribuiu 15 assistências e conquistou 3 títulos.
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2: O presidente Lula quer que a Polícia Federal investigue todas as denúncias contra Lulinha e Marcola. A PF investiga possíveis repasses de dinheiro de lobista por meio do careca do INSS. Mais detalhes com o repórter Rafael Felitti.
3: A declaração foi transmitida pelo presidente do PT, Edinho Silva, durante a entrevista coletiva em Brasília. Segundo Edinho, Lula dá liberdade aos órgãos de fiscalização e nunca interferiu em investigações. Sobre a saída de Marcola da campanha, Edinho afirmou que a agenda seguirá sendo conduzida por Gilberto Carvalho, que dividia a função com o ex-assessor. O caso ganhou novos detalhes após a Polícia Federal encontrar mensagens entre Lulinha e a lobista Roberta Luxinger. Nos diálogos, Roberta menciona que o futuro dos dois seria na Suíça. Lulinha também cita encontros com Marcola e outros integrantes do alto escalão do governo federal. A PF investiga ainda um repasse de R$1,5 milhão feito por Antônio Carlos Antunes, o careca do INSS, para Roberta. Parte desse dinheiro teria como destino o chamado filho do rapaz, em uma suposta referência a Lulinha. Marcola deixou a campanha em julho, após a repercussão de pagamentos de R$249 mil recebidos da mesma lobista. Mensagens divulgadas nesta semana também indicam que Roberta teria dado um diamante ao ex-assessor. Segundo a PF, o presente poderia ser um pagamento para facilitar negócios com o governo. A defesa de Lulinha afirmou que não comenta fragmentos de informações sigilosas e que se manifestará nos autos. A defesa de Roberta Luxinger também não se posicionou, alegando que o processo está sob sigilo. O governo reforçou que o direito à defesa deve valer para todos os envolvidos.
2: E a Indexa Pesquisas propõe comparar o atual cenário da disputa presidencial com o observado no mesmo período da eleição de 2022. A pesquisa tem o objetivo de identificar quais características do cenário eleitoral permanecem semelhantes, quais mudaram e quais dessas diferenças podem ser relevantes para o resultado deste ano. Foi sobre isso que o TMC 360 conversou com Arilton Freires, que é o CEO da Indexa Pesquisas.
4: Cada eleição, Felipe, é uma realidade diferente, né? Apesar de nessa eleição nós temos praticamente os mesmos atores, né? O Lula disputando a reeleição, que disputou a eleição passada, e o sobrenome Bolsonaro na urna, através do Flávio, né? Não mais o Jair, você tem um cenário bastante diferente, porque ambos estão em lados diferentes da disputa. Né? Lula precisa defender o legado dos últimos 4 anos como presidente, já não é mais aquele candidato que trazia a memória de 10 anos antes, quando ele tinha sido presidente, mas sim, até mais de 10 anos, mas sim um candidato que vai para a reeleição e que precisa defender o que fez nesses 4 anos, né? E convencer o seu eleitorado a permanecer firme com ele. E do outro lado, um Flávio que precisa mostrar que ele consegue ser maior do que o próprio pai e avançar sobre fatias do eleitorado que eles tiveram dificuldade em 2022. Então é uma equação completamente diferente. A gente fez esse estudo, analisamos as duas eleições e nós percebemos que apesar de na sociedade existir uma polarização e um voto calcificado de cada um dos lados, né, do bolsonarismo e do petismo, você tem aí uma parcela grande do eleitorado que vota por outras razões e que está observando esses movimentos, a capacidade do Flávio de ser um presidente da República e de assumir o legado do pai, e a capacidade do Lula de convencer de que os 4 anos que ele ficou à presidência trouxe entregas que justifiquem ele ter mais um novo mandato.
5: Arilton, agora, nesse cenário de polarização, quando começou o ano, a gente colocou na mesa a possibilidade de uma terceira via. Essa possibilidade, ela, pelos números, ela tem se mostrado... A gente não pode dizer inviável, porque quando a gente vê cenários de segundo turno, a gente vê que praticamente todos os candidatos eles se mostram competitivos frente ao presidente Lula. Então, até nesse aspecto, o cenário da eleição deste ano e a polarização, ela é curiosa e vale nos debruçarmos sobre esse cenário para entendermos o que acontece. As pessoas, na hora de votar no primeiro turno, não acreditam na possibilidade de uma outra voz, uma voz diferente do que essas duas principais. E a gente já está acostumado. Ok que Flávio Bolsonaro é a primeira vez que lança a candidatura à presidência da República, mas o sobrenome Bolsonaro já é super comum, ex-presidente, então não é uma novidade. O que acontece, o que vocês conseguem entender do ranço das pessoas neste ano?
4: Olha, o eleitor ele não consegue ver viabilidade numa candidatura de terceira via. Esse é o sentimento que a gente percebe, inclusive quando a gente faz pesquisas qualitativas. Não que as candidaturas colocadas, de alguma maneira, possa dialogar com setores importantes da sociedade que estão cansados da polarização entre bolsonarismo e o petismo. Mas esse eleitor, ele não vê viabilidade, ele não vê perspectiva de poder nas candidaturas. Então, ele acaba ficando numa escolha onde a rejeição ao adversário prepondera na decisão do voto. Então, o eleitor não gosta do Lula, vota no Flávio Bolsonaro, mesmo não gostando muito do Flávio Bolsonaro. Ele escolhe quem ele rejeita mais. E mesma coisa um eleitor que vota no Lula. Então, as candidaturas de terceira via acabam ficando exprimidas. É lógico que, num eventual segundo turno, você percebe um tamanho de candidaturas bastante competitivas. Você, nas nossas pesquisas, todos os candidatos que, ao disputar contra o Lula no segundo turno, os candidatos do campo mais à direita e esses da terceira via, todos eles são competitivos, porque o antipetismo no país também é muito forte. Mas isso não é suficiente no primeiro turno, porque você tem aí, nas nossas pesquisas do Index, em todas as rodadas, na faixa de 76%, 78% do eleitorado do Flávio Bolsonaro, que diz não mudar mais o voto. Então esse eleitor não vai até a urna com o Flávio. Isso dá um patamar a ele acima de 30% das intenções de voto. Né? Ao mesmo tempo que você tem do lado do Lula também um voto classificado acima de 80%. Então, isso leva com que a polarização ela não tenha nenhuma perspectiva de se dissipar. E diferente de 22, você tinha outras candidaturas com um tamanho um pouco maior, que também tiveram dificuldade quando foram chegando na reta final, foi o caso da candidatura do Ciro, da própria Simone Tebet, que pontuavam ali com 8, 10, 12% nas pesquisas, na reta final preponderou a polarização e a escolha menos pior do eleitor, que geralmente é um voto de segundo turno, mas que parece que esse ano ainda mais, em 22 foi isso, e esse ano ainda mais vai acabar sendo a decisão do voto no primeiro turno. Escolher aquele que é o menos pior e já votar no primeiro turno, o que pode, inclusive, levar a uma situação ainda pouco provável, mas uma situação de primeiro turno.
2: E os corpos de três colombianas mortas em uma queda de helicóptero na Vista Chinesa aguardam autorização para cremação no Rio de Janeiro. A Prefeitura do Rio e a ANAC afirmaram um acordo. A repórter Rebeca Renzi traz mais detalhes.
6: Durante uma coletiva de imprensa realizada pela Prefeitura do Rio nesta terça-feira, o diretor-presidente da ANAC, Thiago Chagas, anunciou um plano de fiscalização das empresas e das aeronaves responsáveis pelos voos panorâmicos da cidade do Rio. Segundo o órgão, 9 das 12 empresas autorizadas para voos panorâmicos já foram fiscalizadas e pelo menos 4 já estão suspensas. Entre as empresas impedidas de realizar esse serviço comercial estão a VRP, a Broadfly, Nobre Turismo e Mr. Top Fly. Eduardo Cavalieri, prefeito do Rio, explicou que a responsabilidade de fiscalizar e regulamentar as regras de aviação na cidade é da Agência Nacional de Aviação Civil. Thiago Chagas conta sobre a dificuldade de fiscalizar as 12 empresas liberadas para voos panorâmicos que atuam na cidade e pediu ajuda dos clientes e passageiros para denunciar aeronaves e empresas irregulares. O diretor explicou a importância da plataforma Voo Seguro, que permite que o cliente verifique se a aeronave está autorizada para esse tipo de voo ou não. A agência se comprometeu também a fiscalizar as empresas de manutenção das aeronaves. A coletiva acontece após os casos de acidentes com helicópteros que realizavam esse tipo de passeio nas últimas semanas. O mais recente deles, envolvendo três colombianas, ainda aguarda novidades. A família das mulheres que morreram na queda de um helicóptero próximo à Vista Chinesa ainda aguarda autorização da justiça para cremar os corpos. Segundo o advogado que representa a família, Thales Andrade, ainda falta um laudo de necrópsia dos corpos que será feito pelo Instituto Médico Legal. Só depois desse documento poderá ser solicitado à Justiça o alvará, que autoriza a cremação. A previsão é que o laudo fique pronto em até 30 dias, contados a partir do início das investigações. A Delegacia de Polícia da Tijuca investiga as causas da queda da aeronave e os agentes aguardam o laudo do Centro de Investigação e Prevenção de Acidentes Aeronáuticos.
2: A teledramaturgia do país perdeu um dos maiores nomes. Depois de uma vida dedicada à cultura, morreu em São Paulo a atriz Laura Cardoso. Terça-feira foi de despedida dessa grande artista. O repórter Marcos de Pato traz as informações.
7: Familiares e amigos vieram prestar a última homenagem à atriz Laura Cardoso na manhã desta terça-feira, aqui no velório realizado no bairro Bela Vista, na região central de São Paulo. O comunicado da morte foi feito por meio do perfil oficial da atriz em uma rede social com mais de 1 milhão de seguidores. Segundo a filha da atriz, ela teria passado mal no fim da noite dessa segunda-feira e não resistiu, vindo a óbito. Foi uma vida inteira dedicada à arte, com trabalhos marcantes no rádio, na TV e também no cinema nacional. Laura Cardoso, que começou a carreira aos 15 anos e aos 25, já passou a fazer telenovelas. Ao longo da carreira foram mais de 60 trabalhos na TV. Um dos mais marcantes foi a novela Mulheres de Areia, onde ela interpretou Dona Isaura, mãe das gêmeas Ruth e Raquel, novela exibida em 1993. Uma das atrizes mais premiadas do Brasil, Laura Cardoso, então, morreu aos 98 anos. Artistas e celebridades deixaram mensagens de despedida nesta terça-feira. Caso de Miguel Falabella, que trabalhou com ela, a conheceu no final dos anos 80 e disse ser uma pessoa de muita luz, de muita generosidade e uma profissional muito dedicada à vida artística. Também deixou uma mensagem para ela Paula Oliveira, outra atriz, né, de nome aqui no Brasil, na teledramaturgia. Por meio de nota, o governo do estado de São Paulo também lamentou a morte de Laura Cardoso.
2: E a Agência Nacional de Transportes Terrestres abriu um procedimento administrativo para apurar as irregularidades identificadas no ônibus que tombou na Serra de Petrópolis. Segundo o órgão, a viagem foi classificada como clandestina. A repórter Beatriz Trindade traz as informações.
8: Passageiros do ônibus que tombou na Serra de Petrópolis afirmam que pediram ao motorista diversas vezes para reduzir a velocidade durante a viagem. O acidente matou 10 pessoas e deixou 49 feridos na BR-040 na madrugada deste domingo. O ônibus saiu de Belo Horizonte, em Minas Gerais, com destino a Copacabana, na zona sul do Rio. Segundo os relatos, o veículo já seguia em alta velocidade desde o início da viagem. A vítima, que preferiu ter a voz distorcida e a identidade preservada, contou que estava no segundo andar do ônibus junto com o esposo e que os passageiros já estavam aflitos muito antes do acidente acontecer.
9: Quando o motorista parou ali no grau de Juiz de Fora, a gente estava praticamente já em Juiz de Fora. Os passageiros começaram a falar com ele que ele precisava reduzir a velocidade, que ele estava muito acelerado. Tinha crianças dentro do ônibus. A mãe da Lavínia, a criança que faleceu, uma das filhas dela era autista e a criança estava assustada com o ônibus, porque quando ele movimentava, ele fazia curvas, a gente era praticamente jogada de um lado para o outro. E aí, quando a gente foi chegando mais ou menos ali perto da serra, ele já estava muito acelerado e nós escutamos um barulho como se o ônibus estivesse realmente perdendo o controle.
8: Pouco depois das reclamações, o veículo tombou. A Polícia Civil apura as circunstâncias do acidente e tenta esclarecer o que teria causado o tombamento. A Agência Nacional de Transportes Terrestres informou que abriu um procedimento administrativo para apurar as infrações constatadas. Segundo o órgão, o ônibus ainda não tinha autorização para realizar transporte interestadual de passageiros e classificou a viagem como clandestina. O veículo estava registrado em nome da Dinaelis Turismo, com comunicação de venda para Pit Tour. Nenhuma das duas empresas era habilitada pela ANTT. A agência também não encontrou uma empresa autorizada com o nome Estrela Guia Turismo, apontada como responsável pela viagem. A ANTT afirma que nos últimos 12 meses foram mais de 17 mil fiscalizações no Rio. Nesse período, Rio e Minas Gerais somaram mais de 900 autos de infração contra transportadores clandestinos e 323 veículos apreendidos. No país, foram mais de 3.500 autuações e cerca de 500 apreensões por transporte clandestino, somente em 2026, até o momento. Segundo a agência, entre as irregularidades mais frequentes estão problemas com equipamentos obrigatórios, habilitação dos motoristas e assistência aos passageiros.
2: Casas Bahia e Marabrás foram destaques das manchetes de economia após pedidos de recuperação judicial. Mas essa situação tem aparecido com certa frequência nos últimos tempos, com outras marcas do varejo recorrendo à justiça para tentar organizar as dívidas e se manter funcionando. Estamos vivendo uma crise no varejo? O que podemos esperar daqui para frente? Quem responde a essas e outras perguntas ao vivo no TMC 360 foi o Leandro Siqueira, economista e fundador da Varus. Vamos ouvir.
10: A gente está enfrentando uma crise aqui no varejo que está fazendo algumas empresas entrarem em recuperação judicial ou extrajudicial. E isso é um reflexo de duas coisas. A gente teve uma mudança drástica no setor de varejo como um todo nos últimos anos, na última década, mas especialmente, em que houve a digitalização do processo de vendas, né? Hoje em dia a gente compra muito mais pela internet do que a gente compra, às vezes, indo diretamente em lojas. É muito mais cômodo, a infraestrutura hoje permite que as entregas sejam feitas rapidamente. E algumas empresas conseguiram se adaptar muito bem a isso, enquanto outras não conseguiram se adaptar tão rapidamente assim. E essas que não se adaptaram tão rapidamente assim, elas tiveram que fazer uma reestruturação do seu negócio, ou seja, fechar lojas, demitir funcionários para tentar ter uma estrutura um pouco mais enxuta. O problema é que isso tem um custo alto e elas tiveram que incorrer nesse custo ao longo do tempo, que fizeram que elas tivessem menos dinheiro ainda para tocar essa mudança de paradigma e ir direto para o e-commerce, né, como muitas empresas fizeram. E agora a gente está vendo um pouco do reflexo disso, essas dívidas que foram se acumulando ao longo dos anos, há uma taxa de juros muito mais baixa, começou lá por volta de 2020, quando a nossa taxa de juros aqui estava atipicamente baixa, no patamar de 2%, hoje ela está em 14%, essas dívidas ficaram muito mais caras. E essas empresas que já estavam sofrendo uma competição nesse meio digital no próprio setor, agora tiveram que enfrentar essa competição com uma estrutura financeira ali que não parava de pé, com uma dívida que era muito cara para pagar. Por sorte, a gente teve uma modificação também na lei da recuperação judicial em 2020, que fez com que se tornasse mais fácil as empresas entrarem em recuperação judicial e fez com que se tornasse um pouco mais protetivo essa medida. A recuperação judicial ela é justamente uma forma de tentar evitar a falência da empresa, como se fosse uma espécie de UTI. Você coloca ela lá para tentar fazer com que ela bole um plano para que ela consiga pagar as dívidas dela, em vez de simplesmente fechar as portas. E a gente está vendo muitas empresas entrando agora em recuperação judicial e extrajudicial, que é uma forma um pouco mais fácil ali, que você resolve diretamente com os credores para tentar mitigar esse problema. E agora já foi a vez da Casas Bahia, a gente teve também uma situação parecida com o grupo Pão de Açúcar, que é uma rede muito grande de supermercados aqui no Brasil, a Marabras foi notificada também. Então sim, a gente está vendo uma crise, mas é uma crise que por enquanto está afetando principalmente empresas que já estavam mal das pernas antes da gente ter essa elevação do patamar de juros aqui no país.
11: Então talvez não seja uma crise no varejo, ou seja uma crise num tipo específico de varejo que talvez não funcione mais no século XXI. A gente está falando, então, Leandro, de uma crise de gestão também.
10: Perfeitamente. Não dá para tirar o mérito ou a culpa da gestão nesse problema que elas estão enfrentando. A gente teve essa mudança muito grande de paradigma, como eu falei, em que as empresas foram para os meios digitais, começaram a fazer entregas online, as compras são feitas hoje em dia de forma online. E se você for pegar, por exemplo, a participação da Casas Bahia no e-commerce, é de apenas 2%, uma rede gigantesca, uma rede emblemática, como é o caso dela. Enquanto você pega uma Shopee, que é razoavelmente recente aqui no país, ela tem 12,5% do e-commerce brasileiro. Então olha essa discrepância, uma empresa que entrou agora consegue ter uma participação gigantesca nesse mercado, enquanto uma outra empresa que já estava aqui no país há anos, ela acabou patinando um pouco para conseguir entrar. Então sim, é uma crise de gestão também, que teve talvez a taxa de juros elevada, esse momento que a gente está vivendo na economia, como um estopim para fazer esses corpos começarem a boiar.
5: E o que a gente pode esperar daqui para frente? Por exemplo, a gente fala muito aqui sobre a taxa de juros. A gente sabe que o Brasil precisa adotar medidas para sair desse segundo lugar no ranking mundial de maior taxa de juro real. Estamos só atrás da Rússia. Mas o que a gente pode esperar para o futuro?
10: Olha, eu não me surpreenderia de ver outros casos de empresas também entrando em recuperação judicial ou extrajudicial, porque eu não acho que isso é também exclusivo do varejo. Talvez o varejo ele tenha sido um pouco mais afetado por dois pontos. Aqui no Brasil a gente tem uma cultura que agora a gente exportou, que é do buy now, pay later, como eles chamam lá fora, né? Que pra gente é o famoso parcelado, todos nós nascemos com algo parecido com isso existindo na economia. E para você parcelar compras, permitir que os clientes comprem parcelado, você tem que basicamente, você como loja, né? Você tem que comprar a mercadoria, você tem que pagar ela antes de receber o dinheiro e financiar esse cliente para que ele possa pagar você em 12, 16, às vezes até 18 vezes. E quando você faz isso, você precisa adiantar o dinheiro, você precisa pegar o dinheiro de algum lugar para comprar essa mercadoria. E normalmente você faz isso através de uma linha de capital de giro, que é basicamente uma forma de falar que é um empréstimo de curto prazo. Só que aqui a taxa de juros é muito elevada, então esse empréstimo fica muito caro. E isso, sem dúvidas alguma, prejudica essas varejistas, como a Casas Bahia, que tinha esse modelo do carnê, em que ela financiava o consumidor. Além disso, todas as varejistas aqui, inclusive os varejistas de moda, como Lojas Renner, C&A, elas têm uma característica muito curiosa que é, elas são basicamente um banco, né? Elas financiam através de cartão de crédito, através, às vezes até de empréstimos pessoais, têm financeiras próprias, às vezes tem até banco, a Riachuelo, por exemplo, era um caso assim. E quando você tem esse modelo em que as empresas vão se tornando banco ao longo do tempo, uma taxa de juros mais elevada faz com que o custo de captar dinheiro dessas empresas fique maior. Isso acaba afetando elas também. Mas, como eu disse, eu não me surpreenderia de ver isso acontecendo em outros setores, porque existem outros setores com características similares a essas, existem outros setores que se alavancaram muito, ou seja, tomaram muito dinheiro emprestado naqueles tempos de bonança em que a taxa de juros estava muito baixa, e agora estão enfrentando um pouco dos dilemas de terem feito isso, né? Um pouco das dificuldades de terem aumentado tanto a dívida assim. Então, eu acredito que nos próximos anos, enquanto a taxa de juros se manter nesse patamar, algumas outras empresas vão surgir em recuperação judicial ou extrajudicial, mas eu não acredito que seja algo ainda sistêmico, pelo menos não dá para falar isso agora, que seja sistêmico na economia como um todo.
2: E uma operação conjunta entre a Polícia Federal, a Receita Federal e a Guarda Civil Metropolitana combateu um grupo suspeito de lavagem de dinheiro, contrabando e descaminho. A Luísa Mutoni acompanhou e conta tudo pra gente.
12: Ao todo, foram cumpridos 30 mandados de busca e apreensão em municípios de fronteira do Rio Grande do Sul, cidades de Santa Catarina, aqui do estado de São Paulo, além de Belo Horizonte e Minas Gerais. Na capital paulista, 3 endereços na região central foram alvos de mandados: a Galeria Pagé, a região do Brás e também um shopping no bairro da Liberdade. Segundo as investigações, esse grupo trazia produtos contrabandeados que entravam no país, principalmente pela fronteira com o Uruguai e também com o Paraguai, e revendiam esses produtos por um preço bem abaixo dos praticados pelo mercado, justamente porque não pagavam os impostos devidos. Eles também utilizavam o dinheiro fruto dessa prática criminosa para lavar dinheiro através de bens e imóveis. Por isso, a justiça determinou o bloqueio de mais de 37 milhões de reais em bens dos investigados, além do cumprimento de medidas cautelares, como o uso de tornozeleira eletrônica e a proibição de deixar o país. Esses produtos eram, em sua maioria, perfumes e cosméticos que precisam de autorização da Agência Nacional de Vigilância Sanitária para serem comercializados em território brasileiro e também cigarros eletrônicos.
2: E uma pesquisa apontou que grande parte dos moradores de comunidades do Rio de Janeiro percebe que o número de moradores tem crescido nos últimos anos e que as áreas ocupadas também têm aumentado. Pesquisadores e moradores consideram que os serviços entregues nas comunidades só acontecem pontualmente. O Rafael Alves tem mais informações.
13: Quase 90% dos moradores de comunidades do Rio percebem que o número de moradores das favelas tem crescido nos últimos anos, de acordo com uma pesquisa do Instituto Brasileiro de Análises Sociais e Econômicas. O levantamento mostra ainda que mais de 81% dos entrevistados consideram que as áreas ocupadas têm sido expandidas. Os pesquisadores consideram que a cidade do Rio chegou há uma década sem uma política pública robusta e contínua de urbanização das favelas. A pesquisa foi feita com mais de 10 mil pessoas em 18 favelas do Rio, atendidas pelos programas Favela Bairro e Morar Carioca. Para mais de 76% dos moradores antigos entrevistados, os programas contribuíram para ampliar direitos, mas para 51%, eles consideram que as ações anunciadas não foram integralmente concluídas. A pesquisadora Joyce Lima ainda aponta que as intervenções aconteceram apenas de maneira pontual e não de maneira estrutural nas comunidades.
14: E a gente percebe, né, que para todas essas comunidades, esses programas foram muito importantes, porque eles identificam que ampliou os direitos, né, dessas pessoas a partir desses programas de urbanização. Eles tiveram uma acessibilidade ampliada aos direitos, de forma geral. Mas, como eu falei anteriormente, a falta de continuidade dos programas e manutenção das obras, infelizmente, né, acabou retrocedendo essa ampliação de direitos.
13: O cenário também é percebido pelo morador do Complexo da Maré, na Zona Norte do Rio, o professor de língua portuguesa Raniério Soares. Ele comenta que os serviços que chegam às favelas são encarados apenas como um favor e não como um direito.
15: As favelas continuam sendo vistas como esses lugares de ausência de direitos e que parecem ser naturalizadas. E quando algum direito chega, muitas das vezes ele é tratado como um favor e não como aquilo que realmente é um direito do morador de favela. Hoje, principalmente, as favelas estão relacionadas sempre ao estigma, sempre à marginalização e nos noticiários de segurança pública.
13: Entre as principais necessidades dos moradores estão o acesso à água, já que mais de 49% identificam não ter direito à água e 90% afirmam que ainda precisam de melhorias para garantir o direito à mobilidade. Além disso, mais de 62% identificam que os moradores estão sem acesso adequado ao direito à saúde e sem acesso à educação infantil. A TMC aguarda um posicionamento da Prefeitura do Rio.
2: Tá aí. E assim encerramos Amanhã TMC desta quarta-feira. O programa teve a minha apresentação, Diego Andrade. Muito obrigado pela sua companhia. Que seu dia seja leve, produtivo e cheio de boas notícias. Você fica agora com o Start TMC. Uma ótima quarta e até amanhã.
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0: Entre os deputados eleitos em 2022 tentam reeleição.
1: PL lidera entre os partidos com 73 candidatos, seguido por PT com 53 e União Brasil com 45.
0: STF pode retomar hoje julgamento sobre mandato tampão no Rio de Janeiro.
1: Análise está sob suspeita após pedido de vista de Flávio Dino. Placar é de 4 a 1 pela eleição indireta.
0: Ministro Luiz Felipe Salomão assume presidência do STJ.
1: Gente, perdão. Análise está suspensa após pedido de vista de Flávio Dino e o placar é de 4 a 1 pela eleição indireta. E nova gestão terá foco na redução de processos, uso de inteligência artificial e apurações contra integrantes da corte.
0: Lei seca ganha novas regras.
1: Atualização muda procedimentos para bafômetro, drogas e recusa ao teste em casos de embriaguez ao volante.
0: Nos destaques internacionais, Rússia ameaça Reino Unido por apoio à Ucrânia.
1: Kremlin fala em consequências após relatos de uso de drones britânicos em ataques contra território russo.
0: Donald Trump suspende por 3 dias tarifas de 50% contra o Canadá.
1: Pausa ocorre após avanço nas negociações. Premier Mark Carney diz que ainda há trabalho a ser feito.
0: E no esporte, brasileiros avançam na Libertadores da América e na Sul-Americana. O Fluminense, também o São Paulo, enfim, garantindo vagas nas quartas de final dessas duas Copas. Palmeiras, Flamengo entram em campo hoje pela Libertadores, enquanto o Atlético Mineiro e também o Bragantino se enfrentam pela Copa Sul-Americana. 5:03.
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1: Previsão do tempo para esta quarta-feira. Chegou o meio da semana, já fica mais pertinho aí da sexta-feira. Debas tomando seu cafezinho, já pensando na água tônica de sexta-feira. Mas como ainda é quarta-feira, vamos falar da região sul. Em Curitiba, o dia é de sol com nuvens, não chove, máxima 29 e mínima 15.
0: No sudeste, São Paulo, dia ensolarado, não vai chover, máxima de 31 e mínima de 17.
1: No Rio de Janeiro, dia de sol, sem chuva, máxima 33 e mínima 18.
0: Belo Horizonte, quarta-feira ensolarada, não chove, máxima de 30, mínima de 12.
1: Centro-Oeste, em Brasília, o sol aparece entre nuvens, não chove, máxima 28, mínima 16.
0: Nordeste, agora pra gente fechar aqui, Recife, sol aparece entre nuvens, chove rápido durante o dia e também à noite, máxima de 28 e mínima de 23 graus. 5 horas e 5 minutos.
1: O presidente do Supremo Tribunal Federal, Edson Fachin, lançou uma cartilha para explicar à população como funciona a remuneração de ministros e juízes. O material chega em meio a críticas sobre penduricalhos no salário da magistratura. O repórter Adrian de Almeida traz todas as informações para a gente.
3: Somando tudo o que a lei permite, hoje um juiz pode receber quase R$ 78 mil reais por mês, mesmo com o teto constitucional fixado em 46 mil. A conta soma duas fatias de 35% sobre esse teto, liberadas em decisões recentes do próprio Supremo. Foi justamente para explicar esse cálculo que o presidente do STF, Edson Fachin, lançou uma cartilha sobre a remuneração de juízes e ministros. O material detalha as decisões do Supremo sobre o teto do funcionalismo, explica por que certas verbas de indenização não entram nesse cálculo. Ele lista ainda os chamados penduricalhos, que são benefícios e indenizações extras que aumentam os salários dos magistrados. Fachin defendeu que é preciso separar o joio do trigo no debate. Segundo ele, criticar problemas pontuais é legítimo, mas simplificar o tema ou tratar exceções como regra acaba prejudicando a instituição como um todo. Ele afirmou ainda ter orgulho do trabalho de juízes e juízas em todo o país e disse que o judiciário está aberto a críticas, mas não aceita campanhas de descredibilização. Em junho, ao julgar um recurso da Procuradoria-Geral da República, o STF flexibilizou as regras. A decisão liberou, por exemplo, o pagamento em dinheiro de férias, licenças-prêmio e plantões acumulados antes do julgamento de março.
0: Adriano de Almeida no Salão Verde da Câmara dos Deputados.

0: Dados 5 horas e 7 minutos, os ministros da primeira turma do STF têm até sexta-feira para votarem na denúncia que pode tornar Rodrigo Bacelar e Macario Jutsi réus por tentativa de atrapalhar uma investigação de envolvimento de deputados estaduais com o Comando Vermelho. Érica Levigardi tem as informações.
1: O ex-presidente da Assembleia Legislativa do Rio de Janeiro, Rodrigo Bacelar, e o desembargador federal, Macario Ramos Júdice Neto, podem ser réus no processo que investiga uma suposta tentativa de atrapalhar uma investigação envolvendo o ex-deputado estadual TH Joias e outros suspeitos ligados ao Comando Vermelho. Nesta terça-feira, a primeira turma do STF formou maioria para receber a denúncia. Os ministros Carmen Lúcia e Cristiano Zanin acompanharam o voto do relator Alexandre de Moraes. Com isso, o placar está em 3-0. O ministro Flávio Dino ainda não votou. O julgamento acontece no plenário virtual da primeira turma e os ministros têm até a próxima sexta-feira para votarem. Segundo a investigação, Bacelar teria avisado o TH Joias sobre uma operação policial que seria realizada para prendê-lo. O alerta teria acontecido na véspera da ação. De acordo com a Polícia Federal, o vazamento permitiu que o então deputado destruísse provas e saísse de casa horas antes da chegada dos agentes. Bacelar foi preso em dezembro durante uma operação que investigava a participação de agentes públicos no vazamento de informações sigilosas. Para a PF, a ação acabou atrapalhando as investigações da Operação Zargum. O suposto envolvimento de Bacelar foi identificado a partir da análise de materiais apreendidos durante uma operação realizada em setembro. Já o desembargador Macario Ramos Júdice Neto, que na época era relator do caso no Tribunal Regional Federal da 2ª Região, é apontado pela Procuradoria-Geral da República como uma das peças centrais no suposto vazamento.
2: Obrigada pelas informações, Érica Levigardi. Agora, 5 horas e 9 minutos. Novos desdobramentos no caso da mulher acusada de matar um casal de idosos em Belo Horizonte. Nós vamos trazer esse destaque agora. E a justiça toma a decisão que influencia os próximos passos do processo. Vamos saber tudo com o Murilo Luiz.
3: Pois é, a justiça acatou nesta terça-feira o pedido para realizar um exame de insanidade mental em Paola Stephanie Neto Cirino, acusada de matar um casal de idosos no bairro São Pedro, região centro-sul de Belo Horizonte, em 29 de junho. A decisão é do juiz Alexandre Magno de Rezende Oliveira, da 2ª Vara Criminal de BH. Até este resultado sair, o processo fica suspenso. Esse exame vai avaliar se Paola tinha condições de entender os próprios atos e agir de acordo com esse entendimento no dia do crime. O juiz apontou dúvidas sobre a condição mental da acusada, considerando relatos de familiares sobre instabilidade emocional, atendimento psiquiátrico de urgência e uso contínuo de medicamentos controlados. Segundo a decisão, Paola teria afirmado que agiu durante um surto psicótico. Prontuários médicos também foram anexados ao processo. A defesa afirmou que considera importante esclarecer de forma técnica e independente as condições psíquicas da acusada. Como ela está presa, a perícia terá prioridade neste agendamento. Agora, resta aguardar esse resultado e você acompanha, claro, na TMC.
0: TMC, como sempre, acompanhando todos os assuntos. Obrigado pelas informações. 5 horas e 10 minutos, sempre lembrando que você participa com a gente no nosso WhatsApp, no 119-7221-1001. Também estamos no aplicativo da TMC que você baixa no seu smartphone. E com imagem no YouTube também. Então, se você estiver aí no YouTube, já deixa o like. Tá cedinho agora, 5 horas e 11 minutos. Mas já vai chegando e vai deixando o like pra gente aí no YouTube.
2: E tem gente aqui, adivinha quem já tá
0: quem?
2: No YouTube?
0: Quem?
2: O Rui, de Portugal.
0: Olha lá que legal. Bom demais.
2: O Rui, o Otávio e o Manuel Nóbrega. Bom dia, estou a caminho do trabalho, ligado no Melhor Jornal. Bom dia, Tebas e Fernanda, o Otávio também.
0: Muito bom. E aqui no WhatsApp, o Silvano Andrade, mandando uma mensagem pra gente, ele é de São Paulo. Informação sempre no Start, ele escreve. O Eugênio Marcondes, lá de Brasília, também participando aqui no nosso WhatsApp. E outras mensagens também que a gente vai lendo aqui ao longo do nosso Start TMC. 5:11, a gente vai pro Paraná agora. Foi preso o caminhoneiro que causou engavetamento na BR-277-277, na região de Curitiba. O acidente envolveu 10 veículos e causou a morte de 2 pessoas. Muito triste isso. Quem conta pra gente é Luiz Fernando Haniche.
4: O homem dirigia uma carreta bitrem carregada com madeira. Ele foi detido pela Polícia Rodoviária Federal ainda no local do acidente e segue à disposição da Polícia Civil. O engavetamento envolveu 3 caminhões e 7 carros. Um dos automóveis ficou completamente prensado e o casal que estava a bordo morreu ainda no local. Outras 5 pessoas ficaram gravemente feridas e foram socorridas por equipes do Corpo de Bombeiros, da concessionária responsável pela rodovia e até um helicóptero da PRF chegou a ser acionado. As 5 vítimas seguem internadas em 2 hospitais da Grande Curitiba. O ponto central da investigação agora é uma adulteração constatada pela perícia técnica. Os agentes da PRF e um mecânico da concessionária descobriram que o sistema de freios da carreta foi manipulado. 2 mangueiras estavam isoladas, anulando a frenagem em algumas das rodas. Essa prática gera sobrecarga, superaquecimento do sistema e faz o veículo perder completamente a capacidade de parar. Nos últimos 5 anos, a Polícia Rodoviária Federal já registrou 184 acidentes provocados por falhas nos freios dos caminhões, colocando o Paraná no topo do ranking de acidentes graves por problemas em veículos pesados. A Polícia Civil do Paraná abriu inquérito para apurar as responsabilidades criminais do motorista e também da empresa proprietária do caminhão.
2: E assim que tiver mais novidades, a gente chama o Luiz Fernando Haniche novamente. Agora às 5:13, o Tribunal Superior Eleitoral recebeu mais de 20 mil pedidos de registro de candidaturas. Homens e pessoas brancas predominam entre os candidatos nas eleições deste ano. E quem vai contar tudo pra gente, que tem todas as informações, é o Kennedy Lacerda.
5: Esse número também mostra o perfil dos candidatos. Do total, 65% são homens, enquanto as mulheres representam 35%. As solicitações incluem os cargos de presidente e vice-presidente, governador e vice, senador e suplentes, além de deputados. No recorte de raça e cor, cerca de 48% dos postulantes se declaram brancos, 36% afirmam ser pardos, enquanto aproximadamente 13% se declaram pretos. Entre os cargos disputados, a maioria dos pedidos é para deputado estadual, com cerca de 11 mil solicitações. Em relação à faixa etária, no geral, a maior parte das solicitações foi feita por candidatos entre 45 e 49 anos, com mais de 3.500 pedidos. 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
0: Kennedy Lacerda, portanto, trazendo informações para a gente lá no Recife. Mais mensagens aqui, Fernanda Câmara, olha só.
2: Adoro.
0: O Alceu mandando uma mensagem para a gente lá de BH. Ele escreve aqui, bom dia, Fernanda, bom dia, Tebas. Também o Cauã aqui em São Paulo. E olha só, bom dia Fernanda e bom dia Rafael, mais um dia com o Start TMC tomando meu cafezinho, é o Tarcísio Correia lá no Rio de Janeiro. Muito bom, muito obrigado pela sua mensagem, um ótimo dia para você também, Tarcísio, você aí no Rio de Janeiro acompanhando já o Start TMC tomando seu café.
2: A gente também está tomando cafezinho aqui.
0: Exatamente. Vamos para Brasília agora, o presidente Lula quer que a Polícia Federal investigue todas as calúnias... Perdão. Chamou de calúnia, na verdade, né? Peraí, deixa eu verificar novamente aqui. Agora vamos falar sobre Lulinha, né? O presidente Lula afirma que a Polícia Federal deve investigar todas as denúncias contra Lulinha e Marcola. A PF investiga possíveis repasses de dinheiro de lobista por meio do careca do INSS. O Rafael Felitti tem todas as informações. Fala, Rafa.
6: A declaração foi transmitida pelo presidente do PT, Edinho Silva, durante a entrevista coletiva em Brasília. Segundo Edinho, Lula dá liberdade aos órgãos de fiscalização e nunca interferiu em investigações. Sobre a saída de Marcola da campanha, Edinho afirmou que a agenda seguirá sendo conduzida por Gilberto Carvalho, que dividia a função com o ex-assessor. O caso ganhou novos detalhes após a Polícia Federal encontrar mensagens entre Lulinha e a lobista Roberta Luxinger. Nos diálogos, Roberta menciona que o futuro dos dois seria na Suíça. Lulinha também cita encontros com Marcola e outros integrantes do alto escalão do governo federal. A PF investiga ainda um repasse de R$1,5 milhão feito por Antônio Carlos Antunes, o careca do INSS, para Roberta. Parte desse dinheiro teria como destino o chamado filho do rapaz, em uma suposta referência a Lulinha. Marcola deixou a campanha em julho, após a repercussão de pagamentos de R$249 mil recebidos da mesma lobista. Mensagens divulgadas nesta semana também indicam que Roberta teria dado um diamante ao ex-assessor. Segundo a PF, o presente poderia ser um pagamento para facilitar negócios com o governo. A defesa de Lulinha afirmou que não comenta fragmentos de informações sigilosas e que se manifestará nos autos. A defesa de Roberta Luxinger também não se posicionou, alegando que o processo está sob sigilo. O governo reforçou que o direito à defesa deve valer para todos os envolvidos.
0: Rafael Felitti, portanto, trazendo as informações. E esse caso, evidentemente, pode respingar nas eleições, no processo eleitoral. E é por isso que daqui a pouquinho a gente vai conversar com o Bruno Rizzi, nosso analista aqui do Start TMC. Realmente há preocupação, sim, entre integrantes do Palácio do Planalto.
2: E agora, 5 horas e 17 minutos, daqui a pouquinho vai virou, gente, 5 horas e 18 minutos. Casas Bahia e Marabrás foram destaque das manchetes de economia após pedidos de recuperação judicial, mas essa situação tem aparecido com certa frequência nos últimos tempos com outras marcas do varejo recorrendo à justiça para tentar reorganizar as dívidas e se manter funcionando. Estamos vivendo, será, uma crise no varejo ou o que podemos esperar daqui para frente? Quem respondeu essa e outras perguntas ao vivo no TMC 360 foi o Leandro Siqueira, economista e fundador da Varus. Vamos conferir.
7: A gente está enfrentando uma crise aqui no varejo que está fazendo algumas empresas entrarem em recuperação judicial ou extrajudicial. E isso é um reflexo de duas coisas. A gente teve uma mudança drástica no setor de varejo como um todo nos últimos anos, na última década, mais especialmente, em que houve a digitalização do processo de vendas, né? Hoje em dia a gente compra muito mais pela internet do que a gente compra, às vezes, indo diretamente em lojas. É muito mais cômodo. A infraestrutura hoje permite que as entregas sejam feitas rapidamente. E algumas empresas conseguiram se adaptar muito bem a isso, enquanto outras não conseguiram se adaptar tão rapidamente assim. E essas que não se adaptaram tão rapidamente assim, elas tiveram que fazer uma reestruturação do seu negócio, ou seja, fechar lojas, demitir funcionários para tentar ter uma estrutura um pouco mais enxuta. O problema é que isso tem um custo alto e elas tiveram que incorrer nesse custo ao longo do tempo, que fizeram que elas tivessem menos dinheiro ainda para tocar essa mudança de paradigma e ir direto para o e-commerce, né, como muitas empresas fizeram. E agora a gente está vendo um pouco do reflexo disso, essas dívidas que foram se acumulando ao longo dos anos, há uma taxa de juros muito mais baixa, começou lá por volta de 2020, quando a nossa taxa de juros aqui estava atipicamente baixa, no patamar de 2%, hoje ela está em 14%, essas dívidas ficaram muito mais caras. E essas empresas que já estavam sofrendo uma competição nesse meio digital no próprio setor, agora tiveram que enfrentar essa competição com uma estrutura financeira ali que não parava de pé, com uma dívida que era muito cara para pagar. Por sorte, a gente teve uma modificação também na lei da recuperação judicial em 2020, que fez com que se tornasse mais fácil as empresas entrarem em recuperação judicial e fez com que se tornasse um pouco mais protetivo essa medida. A recuperação judicial ela é justamente uma forma de tentar evitar a falência da empresa, como se fosse uma espécie de UTI. Você coloca ela lá para tentar fazer com que ela bole um plano para que ela consiga pagar as dívidas dela em vez de simplesmente fechar as portas. E a gente está vendo muitas empresas entrando agora em recuperação judicial e extrajudicial, que é uma forma um pouco mais fácil ali que você resolve diretamente com os credores para tentar mitigar esse problema. E agora já foi a vez da Casas Bahia, a gente teve também uma situação parecida com o grupo Pão de Açúcar, que é uma rede muito grande de supermercados aqui no Brasil. A Marabrás foi notificada também. Então, sim, a gente está vendo uma crise, mas é uma crise que, por enquanto, está afetando principalmente empresas que já estavam mal das pernas antes da gente ter essa elevação do patamar de juros aqui no país.
8: Então talvez não seja uma crise no varejo, ou seja uma crise num tipo específico de varejo que talvez não funcione mais no século XXI. A gente está falando, então, Leandro, de uma crise de gestão também.
7: Perfeitamente, perfeitamente. Não dá para tirar o mérito ou a culpa da gestão nesse problema que elas estão enfrentando. A gente teve essa mudança muito grande de paradigma, como eu falei, em que as empresas foram para os meios digitais, começaram a fazer entregas online, as compras são feitas hoje em dia de forma online. E se você for pegar, por exemplo, a participação da Casas Bahia no e-commerce, é de apenas 2%, uma rede gigantesca, uma rede emblemática, como é o caso dela. Enquanto você pega uma Shopee, que é razoavelmente recente aqui no país, ela tem 12,5% do e-commerce brasileiro. Então, olha essa discrepância. Uma empresa que entrou agora consegue ter uma participação gigantesca nesse mercado, enquanto uma outra empresa que já estava aqui no país há anos, ela acabou patinando um pouco para conseguir entrar. Então, sim, é uma crise de gestão também, que teve talvez a taxa de juros elevada, esse momento que a gente está vivendo na economia, como um estopim para fazer esses corpos começarem a boiar.
9: E o que, que a gente pode esperar daqui para frente? Por exemplo, a gente fala muito aqui sobre a taxa de juros. A gente sabe que o Brasil precisa adotar medidas para sair desse segundo lugar no ranking mundial de maior taxa de juro real. Estamos só atrás da Rússia. Mas o que, que a gente pode esperar para o futuro?
7: Olha, eu não me surpreenderia de ver outros casos de empresas também entrando em recuperação judicial ou extrajudicial, porque eu não acho que isso é também exclusivo do varejo. Talvez o varejo ele tenha sido um pouco mais afetado por dois pontos. Aqui no Brasil a gente tem uma cultura que agora a gente exportou, que é do buy now, pay later, como eles chamam lá fora, né? Que pra gente é o famoso parcelado. Todos nós nascemos com algo parecido com isso existindo na economia. E para você parcelar compras, permitir que os clientes comprem parcelado, você tem que basicamente, você como loja, né? Você tem que comprar a mercadoria, você tem que pagar ela antes de receber o dinheiro e financiar esse cliente para que ele possa pagar você em 12, 16, às vezes até 18 vezes. E quando você faz isso, você precisa adiantar o dinheiro, você precisa pegar o dinheiro de algum lugar para comprar essa mercadoria. E normalmente você faz isso através de uma linha de capital de giro, que é basicamente uma forma de falar que é um empréstimo de curto prazo. Só que aqui a taxa de juros é muito elevada, então esse empréstimo fica muito caro. E isso, sem dúvidas alguma, prejudica essas varejistas, como a Casas Bahia, que tinha esse modelo do carnê, em que ela financiava o consumidor. Além disso, todas as varejistas aqui, inclusive os varejistas de moda, como Lojas Renner, C&A, elas têm uma característica muito curiosa, que é, elas são basicamente um banco, né? Elas financiam através de cartão de crédito, através, às vezes até de empréstimos pessoais, tem financeiras próprias, às vezes tem até banco, a Riachuelo, por exemplo, era um caso assim. E quando você tem esse modelo em que as empresas vão se tornando banco ao longo do tempo, uma taxa de juros mais elevada faz com que o custo de captar dinheiro dessas empresas fique maior. Isso acaba afetando elas também. Mas, como eu disse, eu não me surpreenderia de ver isso acontecendo em outros setores, porque existem outros setores com características similares a essas, existem outros setores que se alavancaram muito, ou seja, tomaram muito dinheiro emprestado naqueles tempos de bonança em que a taxa de juros estava muito baixa, e agora estão enfrentando um pouco dos dilemas de terem feito isso, né? Um pouco das dificuldades de terem aumentado tanto a dívida assim. Então, eu acredito que nos próximos anos, enquanto a taxa de juros se manter nesse patamar, algumas outras empresas vão surgir em recuperação judicial ou extrajudicial, mas eu não acredito que seja algo ainda sistêmico, pelo menos não dá para falar isso agora, que seja sistêmico na economia como um todo.
2: A gente vendo então aí o destrinchamento, né, sobre esse assunto das Casas Bahia e Marabras, que foram destaque das manchetes de economia depois do pedido de recuperação judicial, e a gente ouviu então o Leandro Siqueira, economista e fundador da Varus, Joana Treptow e Felipe Bueno, o entrevistaram então para a gente saber mais detalhes sobre esse assunto.
0: E a gente continua aqui falando sobre economia. Mais da metade dos trabalhadores do Brasil, 53%, termina o mês sem dinheiro suficiente para pagar todas as contas. Uma pesquisa foi feita pelo Serasa, que ouviu mais de 1.000 profissionais entre CLT, prestadores de serviço, enfim. E de acordo com esse levantamento, quase metade recorre a alguma alternativa para fechar as contas. Então, tem crédito, renda extra, enfim, é realmente um aperto complicado no final do mês. A gente conversou aqui na TMC, durante o Link TMC, o economista da Universidade Federal de Juiz de Fora e consultor de finanças pessoais, Fernando Agra. Vamos acompanhar.
10: Quando a gente olha a pesquisa do ano passado, pouca coisa mudou. Salvo engano, são 53% que não conseguem chegar até o fim do mês com o salário, né? Ano passado era 54%. E se a gente for fazer levantamentos anteriores, a gente vai ver que a situação não é muito diferente. Então, isso evidencia um problema estrutural, explicado por baixos salários. Nessa própria matéria, né, tem que cerca de 35% a 36% dos trabalhadores brasileiros ganham até um salário mínimo. Pouco mais de 30% ganha, mais de 30%, né? Somando aí, ganha até dois salários mínimos. Então, a gente tem de 68% a 70% da população vivendo com salários muito baixos. Baixo para quem recebe, caro para quem paga, por conta dos encargos sociais. E uma outra parte da população que tem uma condição de vida financeira um pouco melhor, por uma deseducação financeira. Então, a gente junta esses dois fatores, que são fatores estruturais, que precisam de mudanças de médio e longo prazo. E aí, como você falou, quando a classe política se depara com uma situação dessa, não tem muito o que ser feito de imediato. Mas, respondendo a tua pergunta, medidas de política para distribuição melhor de renda, flexibilização, talvez, numa legislação trabalhista, onde diminuam os encargos para as empresas, que elas possam pagar melhores salários, e programas de educação. Educação financeira serão sempre muito bem-vindos. E para fechar minha fala aqui, a gente tem também problemas estruturais que explicam isso. Juros altos, tributos altos, tudo isso ainda diminui a renda disponível do trabalhador. E aí, como você falou, as consequências não são só do bolso, é no trabalho, é na família, infelizmente até na saúde.
11: Professor Fernando Agra, Rodrigo Alvarez aqui, sou economista e também especialista em finanças pessoais. A gente está vendo um momento muito difícil no varejo no Brasil. Noticiamos a dívida imensa das Casas Bahia, que se aproxima de 5 bilhões de reais. Tem agora o grupo Marabras, que também tem uma crise grande aí, uma crise bilionária. A gente viu crise nas Americanas. O varejo com loja aberta, físico, está enfrentando problema. E esse varejo, por muito tempo, foi a solução para a família brasileira que queria comprar a geladeira e não podia pagar à vista, que queria comprar um móvel para a sala, o sofá, a mesa, resolvia ali. O que está mudando nesse mercado aí do varejo? Que impacto pode ter essa mudança no varejo na vida dessas pessoas aí que estão hoje com problemas financeiros?
10: A gente tem passado, são várias as questões, né? Como você elencou, além das Casas Bahia, Loja Americana, Marabras, o Serasa Experience soltou uma outra pesquisa mostrando que houve um aumento, né? Um recorde da inadimplência das empresas. E muitas delas, pequenas e microempresas, mas também as grandes, como a Casa Bahia, né? As Casas Bahias também, aí outras que você falou também, estão apresentando. O que tem explicado isso, né? É um conjunto de fatores. A gente vê um e-commerce que vem evoluindo, já vinha evoluindo há muito tempo, avançando, e com a pandemia houve um aumento muito grande das transações online. Então é muito mais cômodo, mais barato, mais prático comprar pela internet. Então a concorrência com o e-commerce tem feito com que o varejo, né, no caso o varejo, a parte física, não o varejo do e-commerce, tem passado por todos esses problemas. A gente tem um problema aí de endividamento da população, em função de vários fatores, como eu falei aqui, da educação financeira, de juros altos, salários baixos, inflação, e isso dificulta também o recebimento por parte dessas empresas. Elas recebem menos, consequentemente elas têm uma capacidade menor de honrar os seus compromissos. E o crédito muito caro, Selic a 15%, que chegou, né, hoje está em 14%, ainda muito alto, uma das mais altas em termos reais do mundo. Então, esse conjunto de fatores, associado ainda a essa questão, por exemplo, hoje, dessas apostas online, que tem drenado recursos das famílias, esse conjunto de fatores tem explicado aí o problema no varejo, sobretudo o varejo físico. Agora, no caso da população, como você perguntou, né, como você observou, muitas vezes foi a solução para as pessoas que compravam no carnê, tudo. Isso não vai mudar muito, porque tem o varejo da internet, que entrega também. Claro que determinadas pessoas não têm ainda tanta facilidade em compras pela internet como pela loja física, mas a tendência é de que cada vez essas pessoas sejam estimuladas a migrar também para o meio digital, já que a parte física cada vez mais tem perdido espaço para o digital.
0: 5h30 e você continua aqui acompanhando o Start TMC em todo o país, em Brasília, em Belo Horizonte, no Rio de Janeiro, no Recife, Curitiba, São Paulo, também no nosso aplicativo, em qualquer região do Brasil, do universo, do continente. Muita gente já aqui participando no nosso WhatsApp no 11972211001, já acordando, já indo para o trabalho. É o caso do Duarte, ele manda aqui: oi, sou Duarte, bom dia Tebas e bom dia Fernanda, aqui em São Paulo, já tô indo trabalhar. Valério também participando aqui no WhatsApp no Rio de Janeiro: bom dia, informação, e eu sempre escuto vocês, hein, sempre escuto o Start TMC, ele escreve aqui: Obrigado pela sua mensagem também.
2: Tá muito bem informado.
0: Muito bom. E uma outra aqui. Bom dia, Tebas. Bom dia, Fernanda. É sempre bom ir pro trabalho acompanhado de vocês. Com vocês. Bom trabalho. Ele escreve aqui o Júlio. Júlio Ribeiro também de São Paulo. Valeu, Júlio. Obrigado pela sua mensagem também. Ótimo dia para você.
2: E aqui, além dos que eu já falei, gente, no YouTube, entrou a Verbulina Rosa. Dizendo, bom dia, Tebas, Fernanda, ótimo trabalho para vocês. Obrigada pela sua audiência. Agora, 5 horas e 31 minutos, TMC, compromisso com a verdade.
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2: TMC. 5 horas e 32 minutos, você está sintonizado no Start TMC. Seja muito bem-vindo, você que está em São Paulo, Brasília, Rio de Janeiro, Curitiba, Belo Horizonte, Recife. Você está comigo, Fernanda Câmara, e também com Rafael Tebas, a quem eu aciono agora.
0: É isso, a gente vai para as principais manchetes, principais capas dos portais jornais brasileiros, começando pelo nosso aqui, o tmc.com.br, tmc.com.br. Esse destaque super importante também, repercutindo muito nas redes sociais. Manchete da TMC então: Laura Cardoso e Glória Menezes morrem no mesmo dia e deixam legado na dramaturgia brasileira. Esse é o nosso destaque, portanto, no tmc.com.br, e aí vale registrar. Você confere muitas informações sobre essas duas grandes artistas da nossa história. Tem muita informação no tmc.com.br, reportagem especial, enfim, vale conferir tmc.com.br.
2: E agora a gente vai para a capa da Folha de São Paulo, que traz o seguinte destaque: número de empresas em recuperação judicial aumenta 66% em 3 anos, mas a Folha também destaca e homenageia Glória Menezes e Laura Cardoso.
0: E a gente agora vai para o destaque do Globo. A Casa do Lobby, mansão em Brasília, era usada por Roberta Luxinger e Lulinha para reuniões. Ex-funcionária do imóvel relata que filho do presidente frequentava o local ao menos 2 vezes por semana.
2: E agora a gente vai para a capa do UOL, que traz o destaque do falecimento da Glória Menezes, e aí dizendo aqui: uma das grandes atrizes do teatro, da TV e do cinema. A gente também faz a nossa homenagem aqui à Glória Menezes e também a Laura Cardoso, dois patrimônios históricos culturais do Brasil. Agora, 5 horas e 34 minutos.
0: A gente vai movimentar mais uma vez a nossa reportagem, espalhada aqui por todo o país. Vamos para Brasília, capital do país. Na rota da campanha para a presidência, os candidatos passaram, então, essa última terça-feira, apresentando propostas e buscando apoio. Lula e Flávio Bolsonaro concentraram compromissos em suas campanhas, enquanto Ronaldo Caiado, Romeu Zema, Renan Santos, Augusto Cury participaram de eventos e defenderam suas principais bandeiras. Murilo Hernandes tem os detalhes.
18: O presidente Lula passou o dia no QG do PT, em Brasília, onde participou de gravações para a campanha. O candidato à reeleição não teve agenda pública e se concentrou nos trabalhos na produção de material eleitoral. Flávio Bolsonaro, do PL, fez campanha em Belo Horizonte pela manhã, ao lado do deputado federal Nicolas Ferreira. À tarde, Flávio seguiu para Brasília, onde iria se reunir com representantes do comércio e dos serviços. Mas o candidato do PL foi para reuniões do partido e o compromisso acabou sendo cumprido pelo candidato a vice, Alfredo Gaspar. O candidato Renan Santos, do Missão, também participou do evento e defendeu uma de suas principais bandeiras de campanha, a manutenção da escala 6x1.
19: Essa legislação ela é um assalto a quem trabalha e produz, vai explodir os custos. E os custos trabalhistas aumentando num país em que o juro está tão alto, vai ser quebradeira. Quebradeira no setor de vocês.
18: Ronaldo Caiado começou o dia em São Paulo, onde apresentou seu plano de governo para a saúde. Depois seguiu para o mesmo evento em Brasília, onde criticou as políticas econômicas do governo atual.
20: É um momento em que cada segmento da sociedade tem que entender que existe um mal maior. O mal maior é a agiotagem implantada pelo governo federal, cobrando das pessoas que produzem trabalho.
18: Com o evento, Brasília virou, nesta terça-feira, um ponto de encontro de diferentes candidaturas. Apesar de dividirem o mesmo espaço, os presidenciáveis tentaram marcar posições distintas. Enquanto a chapa de Flávio Bolsonaro falou na revisão da reforma tributária, Caiado destacou o controle dos gastos e Renan a escala de trabalho. Augusto Cury, do Avante, também participou do evento na capital federal. Ele defendeu mudanças no funcionamento do Supremo Tribunal Federal. Romeu Zema cumpriu a agenda em São Paulo. O candidato do Partido Novo voltou a criticar os juros altos, que ele culpou pelo endividamento dos brasileiros.
21: Eu vou criar esse bom ambiente para negócios no Brasil e vou fazer a taxa de juros, que é a fonte de muitos males no Brasil, cair como nunca caiu também.
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0: 5h37. Obrigado pelas informações. Então, nossa reportagem em Brasília, inclusive o Murilo Hernandes, você que está nos acompanhando pelo dial, pelo rádio, nossa audiência muito grande no rádio, Murilo Hernandes ali no Palácio do Planalto, né, conversando com a gente, passando a informação direto da fonte ali, apurando tudo nos corredores do Palácio do Planalto em Brasília.
9: Local onde você esteve durante anos,
0: é verdade,
9: né?
0: Trabalhava mais no Congresso, mas também frequentava ali o Planalto, um lugar muito bonito, inclusive. De muitas notícias. O Museu a Céu Aberto também, que é a nossa capital do país, Brasília.
9: E agora, a declaração de patrimônio dos candidatos ao Senado pelo Paraná vai de nenhum bem a cerca de 2 milhões de reais. Vamos saber os detalhes com a Isabela Miranda.
22: O maior valor registrado foi de Deltan Dallagnol, do Novo, que conta com metade de um apartamento no bairro Juvevê, em Curitiba, com um valor aproximado de R$1.466.000, de acordo com o valor declarado no imposto de renda do candidato. Ao todo, o ex-procurador conta com R$2.756.904,77 em bens. Ainda título de clube, cota em empresas, conjunto comercial, veículo, entre outros registros feitos por Deltan Dallagnol. O segundo maior valor registrado foi de Gleisi Hoffmann, do PT, de R$1.949.457,16, com o bem mais caro custando cerca de R$997.000. Todas as outras declarações da candidata são de imóveis. Com o terceiro maior patrimônio está Felipe Barros, do PL, com um valor total de R$1.107.439,39. A maior parte vem de um lote que custa aproximadamente R$1 milhão. O candidato também registrou saldos de consórcio e cotas de capital em cooperativas. Em seguida, está Alexandre Cury, do Republicanos, que informou R$1.088.725,03 à Justiça Eleitoral. O candidato registrou cotas em uma empresa pecuária no valor de R$824.000. Os outros valores são oriundos de imóveis, terrenos, contas bancárias e participação em outras empresas. Já a jornalista Cristina Grêmio, do PSD, registrou a candidatura com um valor total de R$662.697,63 em patrimônio. A maior parte dos bens estão aplicados em investimentos, como, por exemplo, um fundo americano com aproximadamente R$110.000. Há também imóveis registrados pela candidata. Já o segundo candidato do PT, Dr. Rosinha, declarou R$570.724,21 em bens. O patrimônio do médico é composto por um apartamento de R$150.000 no bairro Vila Isabel, em Curitiba, entre outros investimentos. A candidata Karen Guerreiro, do partido Missão, registrou R$ 160.500 em bens. O valor contempla um apartamento de R$ 100.000, uma casa térrea no município de Cascavel, no interior do Paraná, no valor de R$ 500 e um jipe de R$ 60.000. Em seguida, está Joaquim, do MLB, do Unidade Popular, que declarou um Volkswagen Logos de 1996, no valor de R$ 8.000. Por fim, Marcelo Marcelino, do PCO, não declarou nenhum bem. Ao todos os candidatos ao Senado pelo Paraná registraram R$ 8.304.443,19. Todas as informações estão disponíveis no portal de divulgação do Tribunal Superior Eleitoral, o TSE.
0: Obrigado pelas informações, portanto, da Isabela Miranda no Paraná, sobre aí, né, o patrimônio dos candidatos que vão disputar o Senado pelo Paraná. 5h41, a gente agora vai para o Rio de Janeiro, um assunto delicado aqui. Os corpos de três colombianas mortas em queda de helicóptero na vista chinesa aguardam autorização para cremação no Rio de Janeiro. A gente lembra desse acidente que aconteceu na semana passada e a Prefeitura do Rio e também a ANAC firmaram um acordo. A Rebeca Renzi tem os detalhes.
1: Durante uma coletiva de imprensa realizada pela Prefeitura do Rio nesta terça-feira, o diretor-presidente da ANAC, Thiago Chagas, anunciou um plano de fiscalização das empresas e das aeronaves responsáveis pelos voos panorâmicos da cidade do Rio. Segundo o órgão, 9 das 12 empresas autorizadas para voos panorâmicos já foram fiscalizadas e pelo menos 4 já estão suspensas. Entre as empresas impedidas de realizar esse serviço comercial estão a VRP, a Broadfly, Nobre Turismo e Mr. Top Fly. Eduardo Cavalieri, prefeito do Rio, explicou que a responsabilidade de fiscalizar e regulamentar as regras de aviação na cidade é da Agência Nacional de Aviação Civil. Thiago Chagas conta sobre a dificuldade de fiscalizar as 12 empresas liberadas para voos panorâmicos que atuam na cidade e pediu ajuda dos clientes e passageiros para denunciar aeronaves e empresas irregulares. O diretor explicou a importância da plataforma Voo Seguro, que permite que o cliente verifique se a aeronave está autorizada para esse tipo de voo ou não. A agência se comprometeu também a fiscalizar as empresas de manutenção das aeronaves. A coletiva acontece após os casos de acidentes com helicópteros que realizavam esse tipo de passeio nas últimas semanas. O mais recente deles, envolvendo três colombianas, ainda aguarda novidades. A família das mulheres que morreram na queda de um helicóptero próximo à vista chinesa ainda aguarda autorização da justiça para cremar os corpos. Segundo o advogado que representa a família, Thales Andrade, ainda falta um laudo de necrópsia dos corpos que será feito pelo Instituto Médico Legal. Só depois desse documento poderá ser solicitado à Justiça o alvará, que autoriza a cremação. A previsão é que o laudo fique pronto em até 30 dias, contados a partir do início das investigações. A Delegacia de Polícia da Tijuca investiga as causas da queda da aeronave e os agentes aguardam o laudo do Centro de Investigação e Prevenção de Acidentes Aeronáuticos.
2: Aguardemos então, Rebeca Renzi, obrigada por todos os detalhes. Agora 5h44. Vamos com os principais destaques do dia? Ministros do STF Flávio Dino e Alexandre de Moraes defenderam a rediscussão da decisão que, em 2009, derrubou a exigência de diploma para jornalistas. A discussão ocorreu durante o julgamento de um caso envolvendo direito de resposta e liberdade de imprensa. Dino afirmou que a decisão gera dificuldades diante da atuação de blogueiros e citou o risco de uso das redes sociais para práticas criminosas. Moraes também defendeu a regulamentação da profissão e disse que a liberdade de imprensa não deve proteger ofensas e desinformação.
0: É assunto que divide, inclusive, opiniões nas redes sociais, no X, o X, o antigo Twitter. Muita gente comentando sobre essa declaração do ministro Alexandre de Moraes. E aí, apenas um contexto aqui, né? Essa fala vem justamente após aquele caso envolvendo um jornalista do Maranhão, a quebra do sigilo da fonte também, o que é realmente muito preocupante. O TSE encerrou por unanimidade unanimidade uma ação movida pelo PT após o partido desistir do pedido de revisão que havia apresentado. Com o fim do processo, fica destravado o repasse de 48% dos recursos do fundo eleitoral destinados aos partidos. A disputa envolvia questionamentos sobre a distribuição dos recursos para as eleições de 2026. E a decisão permite que os valores retidos sejam liberados e usados pelas legendas durante a campanha eleitoral.
2: E nos destaques internacionais, a guerra no Irã, que já se aproxima de 6 meses, está levando países do Oriente Médio a reforçar os estoques de petróleo mantidos no exterior. A estratégia busca reduzir os riscos de interrupções no abastecimento diante do prolongamento do conflito. Exportadores também tentam diversificar rotas e alternativas de transporte para evitar gargalos marítimos. O cenário pode provocar mudanças nas cadeias globais de energia e aumentar a pressão sobre os preços do petróleo. 5 horas e 46 minutos.
0: Bom, agora é hora da nossa coluna Marcas e Consumidores com João Faria.
3: Olá, para você que está construindo ou reformando, sabe bem que as empresas de materiais de construção estão ali na mídia para mostrar os seus produtos, suas novidades. E durante toda esta semana aqui na coluna, a gente está falando justamente sobre o marketing, a comunicação desse setor. Nós já fomos para o varejo com o Leroy Merlin, também falamos de tubos de conexão com o Grupo Tigre. E vamos entrar agora no cimento, porque quem participa comigo hoje é a Aline Torres, gerente de marketing da Votorantim Cimentos, e ela ressalta a importância de entender quem são os protagonistas da obra e que a construção de sonhos também está presente na comunicação da marca.
4: Falar de marketing na Votorantim Cimentos, para a gente, vai muito além de comunicar marca e comunicar produto. Vai para um lugar de entender o dia a dia dessa obra, entender quem são os protagonistas dessa obra, entender que a gente, quando a gente fala de fazer obra, a gente está falando da construção de sonhos. E a gente traduz isso muito bem na nossa campanha de marca, que está no ar há 5 anos, a campanha é Bom Demais. Campanha essa que traz todo o nosso portfólio de produtos, que vai muito além, né, dos nossos cimentos, das nossas marcas de cimento, mas também fala de toda a nossa linha de produtos Votomassa, dos nossos produtos complementares. E essa campanha que traz toda a brasilidade, o jeito de fazer obra, né, dos profissionais de obra e do brasileiro. Isso é muito legal. E a gente vem sendo muito feliz, né, nos resultados, onde a gente vem atingindo cada vez mais reconhecimento de marca. E esse ano a gente comemora 90 anos, então a gente traz aí uma dose a mais nesse reconhecimento. 90 anos de uma empresa que é a Votorantim Cimentos, que constrói, construiu e continua construindo a história desse país. E a gente é muito orgulhoso de todo o trabalho que a gente vem construindo e vem colhendo muitos resultados.
3: E a mágica de uma boa estratégia de marketing, como a Aline falou, é justamente trazer todos esses elementos para dentro da campanha publicitária. Não pode deixar nada do que é mais relevante de fora e tudo tem que ser construído na medida certa. E amanhã seguimos falando sobre o marketing no mercado de materiais de construção com a ArcelorMittal. Até lá!
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2: Horas e 49 minutos, um novo livro propõe o modelo eleitoral da Alemanha como referência para uma possível reforma política aqui no Brasil. O autor aponta problemas no atual sistema e apresenta uma proposta de mudança inspirada, então, nesse modelo alemão, e quem traz todos os detalhes é o Adrian de Almeida.
5: O advogado e escritor Luiz Felipe Galotti Rodrigues lançou o livro Sistemas Eleitorais, o modelo alemão como fonte de inspiração para a reforma política no Brasil. Com 216 páginas, a obra analisa o sistema de lista aberta usada no Brasil e compara o modelo brasileiro com o alemão. Na Alemanha, o eleitor vota duas vezes, em um candidato do distrito e também em uma lista apresentada pelo partido. Para Luiz Felipe, O objetivo não é apenas apontar problemas, mas também apresentar uma possível solução.
6: Só falar de problema não basta, a gente também tem que trazer uma solução. Eu apresento um estudo comparado com a Alemanha e ao final proponho uma proposta, inclusive com uma minuta de projeto de lei, para que os parlamentares e a comunidade acadêmica possam debater com mais ênfase esse tema.
5: O livro tem prefácio de Luiz Roberto Barroso, ex-ministro do Supremo Tribunal Federal. Barroso afirma que o atual sistema brasileiro é caro, tem problemas de representatividade e dificulta a governabilidade.
7: Uma das grandes deficiências institucionais do Brasil é o modelo de eleição para a Câmara dos Deputados, que é o voto proporcional em lista aberta, porque ele é caro demais, ele tem baixa representatividade e ele dificulta a governabilidade. Tanto o modelo distrital misto alemão barateia o custo das eleições, o eleitor fica sabendo quem o representa e ele desestimula a multiplicação de partidos.
5: O livro apresenta um diagnóstico do sistema brasileiro, a experiência alemã e uma proposta para ampliar a discussão entre parlamentares e a comunidade acadêmica.
0: Muito bom, então, hein? Muito bom a reportagem do Adrian de Almeida acompanhando esse evento na capital do país, em Brasília. 5h51, muitas mensagens chegando pra gente aqui também no nosso WhatsApp, no 11972211001. O André Oliveira, na Vila Mariana, em São Paulo. Começando o dia com o Start ligado. Bom dia, Fernanda. Bom dia, Tebas. Bom dia. Marcelo Ferreira também aqui mandando um alô pra gente lá no Recife. Bom dia pra todo mundo. Ele escreve aqui no nosso WhatsApp. E o Felipe Rodrigues, também em São Paulo, dizendo que o Start já faz parte da rotina por aqui, ele escreve. Muito bom, obrigado aí, valeu pela sua mensagem. É sempre bom, né? A gente tá junto nessa aqui no Start TMC. Vamos pro Rio de Janeiro agora? Vamos pro Rio de Janeiro? Uma pesquisa apontou que grande parte dos moradores de comunidades do Rio de Janeiro percebe que o número de moradores tem crescido nos últimos anos e que as áreas ocupadas também têm aumentado, o que, claro, gera muita discussão e preocupação. Rafael Alves.
8: Quase 90% dos moradores de comunidades do Rio percebem que o número de moradores das favelas tem crescido nos últimos anos, de acordo com uma pesquisa do Instituto Brasileiro de Análises Sociais e Econômicas. O levantamento mostra ainda que mais de 81% dos entrevistados consideram que as áreas ocupadas têm sido expandidas. Os pesquisadores consideram que a cidade do Rio chegou há uma década sem uma política pública robusta e contínua de urbanização das favelas. A pesquisa foi feita com mais de 10 mil pessoas em 18 favelas do Rio, atendidas pelos programas Favela Bairro e Morar Carioca. Para mais de 76% dos moradores antigos entrevistados, os programas contribuíram para ampliar direitos, mas para 51%, eles consideram que as ações anunciadas não foram integralmente concluídas. A pesquisadora Joyce Lima ainda aponta que as intervenções aconteceram apenas de maneira pontual e não de maneira estrutural nas comunidades.
23: E a gente percebe, né, que para todas essas comunidades, esses programas foram muito importantes, porque eles identificam que ampliou os direitos, né, dessas pessoas a partir desses programas de urbanização. Eles tiveram uma acessibilidade ampliada aos direitos, de forma geral. Mas, como eu falei anteriormente, a falta de continuidade dos programas e manutenção das obras, infelizmente, né, acabou retrocedendo essa ampliação de direitos.
8: O cenário também é percebido pelo morador do Complexo da Maré, na Zona Norte do Rio, o professor de língua portuguesa Ranieri Soares. Ele comenta que os serviços que chegam às favelas são encarados apenas como um favor e não como um direito.
24: As favelas continuam sendo vistas como esses lugares de ausência de direitos e que parecem ser naturalizadas. E quando algum direito chega, muitas das vezes ele é tratado como um favor e não como aquilo que realmente é um direito do morador de favela. Hoje, principalmente, as favelas estão relacionadas sempre ao estigma, sempre à marginalização e nos noticiários de segurança pública.
8: Entre as principais necessidades dos moradores estão o acesso à água, já que mais de 49% identificam não ter direito à água e 90% afirmam que ainda precisam de melhorias para garantir o direito à mobilidade. Além disso, mais de 62% identificam que os moradores estão sem acesso ao adequado ao direito à saúde e sem acesso à educação infantil. A TMC aguarda um posicionamento da Prefeitura do Rio.
2: E aí você traz para a gente, viu, Rafael Alves? Muito obrigada pelas informações. Agora, 5 horas e 55 minutos, o presidente Lula defendeu a aprovação pelo Congresso do fim da chamada taxa das blusinhas. Murilo Hernandes.
10: Em vídeo gravado no estúdio de campanha em Brasília, Lula afirmou estar muito otimista com a aprovação da medida provisória que prevê o fim da cobrança. O presidente disse também confiar nos presidentes do Senado, Davi Alcolumbre, e da Câmara, Hugo Mota, para que a proposta seja pautada e aprovada no Congresso. Atualmente, compras internacionais de até 50 dólares estão sujeitas a uma alíquota de 20% de imposto de importação. A MP enviada pelo governo permite zerar essa cobrança. Lula comparou a tributação dessas compras com a cota de isenção para brasileiros que viajam ao exterior. Segundo o presidente, pessoas que retornam de outros países podem gastar até 2 mil dólares dentro da cota de isenção.
11: Porque é uma questão de justiça. A classe média alta viaja para fora, ela pode gastar 2 mil dólares e não paga imposto. Por que uma pessoa da periferia, uma mulher, uma jovem, um menino, compra um negócio de 50 dólares e querem taxar ele? É apenas uma questão de justiça e eu tenho certeza que, se tratando de justiça, o Senado e a Câmara vão votar para que o povo brasileiro possa comprar as coisas que eles precisam sem ninguém.
10: O presidente questionou a cobrança sobre compras de até 50 dólares feitas por consumidores brasileiros. Lula também afirmou que o fim do imposto não prejudicaria o comércio brasileiro. Segundo ele, parte das roupas vendidas nas lojas do país também é produzida em países como Bangladesh, Vietnã e China. O texto precisa ser aprovado até 8 de setembro. Caso contrário, a medida provisória perde a validade e a cobrança do imposto de 20% volta a valer.
2: Agora, 5 horas e 57 minutos, depois desse giro com os principais destaques, com os principais assuntos, se você participa conosco no 11 972 21 1001 e também no @TMCNewsBR. Daqui a pouquinho tem mais mensagens aqui para a gente falar. Só que agora é hora do esporte, aqui no Start TMC. E quem traz os destaques hoje é o Ivan Drago.
12: Bom dia a todos que acompanham o Start TMC. Ontem nós transmitimos o jogo do São Paulo contra o Bolívar no Morumbi pela Copa Sul-Americana. Deu São Paulo 3-1. Claro que o Dorival não vai resolver todos os problemas da noite para o dia, mas foi um São Paulo que entrou em campo bastante pressionado e conseguiu o objetivo. A ideia era vencer e conseguir a classificação à próxima fase da competição. Portanto, o São Paulo agora vai enfrentar o Boca Juniors na próxima fase. São Paulo que talvez tenha enterrado esse fantasma, já que o São Paulo sai na frente e depois toma um gol de empate no começo da segunda etapa. Em alguns momentos chegou até a tomar a virada, mas ontem demonstrou força para reagir e com isso conseguiu construir a vitória e a classificação à próxima fase. O Dorival venceu seu segundo jogo apenas no comando da equipe e ele sabe que ele está devendo nesse sentido. O Luciano, que vinha sendo bastante questionado, voltou a marcar depois de 6 jogos e o São Paulo voltou a vencer depois de 7 jogos. A última vitória tinha sido contra o Boston River pela Copa Sul-Americana. Então, agora é fazer com que essa vitória faça com que os jogadores retomem a confiança, porque o São Paulo tem mais uma decisão pela frente no próximo final de semana contra a Chapecoense fora de casa pelo Campeonato Brasileiro. No Tricolor, diante de tantas situações, um degrau de cada vez. Objetivo alcançado na competição internacional, agora é pensar na competição nacional.
0: 5 horas e 59 minutos, Ivan Drago com todas as informações do esporte. E conforme ele mesmo chegou a pontuar, vai ter um jogaço na próxima fase da Copa Sul-Americana, entre São Paulo e Boca Juniors, né, na Sul-Americana, quartas de final. Porque o São Paulo, como ele citou, classificou, venceu o Bolívar da Bolívia. O Boca venceu o Recoleta por 4-0 ontem, então esse confronto entre o temido Boca Juniors, 6 vezes campeão da Libertadores, e o tricampeão do mundo, tricampeão mundial, São Paulo Futebol Clube. Portanto, jogaço na próxima fase, a gente vai acompanhar, claro, sempre com transmissão aqui da TMC. E hoje vários jogos também agendados, marcados, tem Cerro Porteño e Palmeiras, Flamengo e Cruzeiro, e o Fluminense, que também garantiu ontem à noite essa vaga importante também na Libertadores, vencendo nos pênaltis o Rivadavia, 6 em ponto.
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1: 6:01, Start TMC. Já se passou uma hora, nós temos mais uma hora pela frente com os principais destaques, com os principais assuntos do dia do Brasil e do mundo. E a gente continua então com o nosso giro de manchetes. Recuperações judiciais disparam 66% com juros altos e crédito restrito.
2: Agronegócio, transporte, logística e varejo estão entre os setores mais afetados pela crise financeira.
1: No varejo, Casas Bahia entrou recentemente com pedido de recuperação judicial para renegociar dívidas de 17 bilhões e 300 milhões de reais. E esse é só um dos destaques que o Start TMC traz nesta quarta-feira, 19 de agosto, e tem muito mais.
2: Quase 80%. Dos deputados eleitos em 2022 tentam reeleição.
1: PL lidera entre os partidos com 73 candidatos, seguido por PT com 53 e União Brasil com 45.
2: STF pode retomar hoje julgamento sobre mandato tampão no Rio de Janeiro.
1: Análise está suspensa após pedido de vista de Flávio Dino. Placar é de 4-1 pela eleição indireta.
2: Ministro Luiz Felipe Salomão assume presidência do STJ.
1: Nova gestão terá foco na redução de processos, uso de inteligência artificial e apurações contra integrantes da corte.
2: Lei seca ganha novas regras.
1: Atualização muda procedimentos para bafômetro, drogas e recusa ao teste em casos de embriaguez ao volante.
2: Destaques internacionais agora, a Rússia ameaça Reino Unido por apoio à Ucrânia.
1: Kremlin fala em consequências após relatos de uso de drones britânicos em ataques contra território russo.
2: Donald Trump suspende por 3 dias tarifas de 50% contra o Canadá.
1: Pausa ocorre após avanço nas negociações. Premier Mark Carney diz que ainda há trabalho a ser feito.
2: E no esporte, brasileiros avançam na Libertadores, na Copa Sul-Americana também. Fluminense e São Paulo garantem vaga nas duas competições, nas quartas de finais das duas competições. Palmeiras e Flamengo entram em campo hoje pela Libertadores, enquanto Atlético Mineiro e Bragantino se enfrentam pela Copa Sul-Americana. 6:04.
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1: 6:04. A gente vai falar de previsão do tempo. Vamos saber como que tá o tempo nesta quarta-feira, começando pela região sul. Em Curitiba, dia de sol com nuvens, não chove. Aí a máxima é de 29 e a mínima de 15.
2: Sudeste agora, São Paulo. O dia vai ser ensolarado, céu azul, não chove também. Mas calorão em São Paulo, em máxima de 31, mínima de 17.
1: E se a máxima tá 31 em São Paulo, no Rio de Janeiro a máxima é de 33 e a mínima de 18, e o dia então é de sol sem chuva.
2: Belo Horizonte, quarta-feira vai ser também de muito sol, também não vai chover. A gente vê umas semelhanças aí. Máxima de 30 graus, mínima de 12 em BH.
1: Em Brasília, o sol aparece entre nuvens, não chove. Máxima 28, mínima 16.
2: Nordeste, para a gente fechar aqui, Recife, sol aparece entre nuvens, chove rápido durante o dia e também à noite. Máxima de 28 e mínima de 23 graus. 6:05.
1: 6:05. Agora a gente falaria aqui presencialmente com Bruno Rizzi.
2: Onde está Bruno Rizzi, hein?
1: Presencialmente ele não está aqui. Mas ele está
2: por aqui.
1: Você sabe onde ele está?
2: Bruno Rizzi. Onde está o Bruno Rizzi?
1: Para você que está no YouTube, o Rafael Tebas está fazendo uma vistoria aqui no estúdio para ver onde ele está.
2: Bruno Rizzi.
1: Ele está, gente, lá no estúdio em Brasília, porque claramente ele vai participar do Start TMC, nosso colunista, né? Como não? E aí ele vai trazer vários assuntos que a gente, né, vai questionar, e o pessoal aqui nas redes sociais e também no WhatsApp já mandam questões. Mas fazendo um resumo aqui, porque daqui a pouquinho ele vai entrar então ao vivo de Brasília, ele vai falar de Flávio Bolsonaro, que cancelou a motossiata em Juiz de Fora, onde o pai dele, Jair Bolsonaro, sofreu atentado em 2018. Também vai falar de Lula, que está muito focado no plano de governo dele, e vai falar das propostas, enfim, vai falar sobre vários assuntos aqui, vai analisar vários assuntos. Aproveita então e manda sua dúvida aqui no 11 972211001 e também no @TMC News BR, que a gente

0: passa para ele analisar então e comentar todos os assuntos que estão em pauta, em foco no nosso Brasilzão.
1: 6:06, vamos pro Rio de Janeiro então, começar o nosso giro de reportagem, sempre um ótimo dia para os nossos repórteres. E olha, hoje, né, dia importante no Rio, a gente citou nas manchetes aqui, o STF retoma então o julgamento sobre mandato tampão no Rio de Janeiro. Sempre tem polêmica a respeito desse assunto e sempre Gustavo Sleman traz as informações, destrincha pra gente aqui. Bom dia, Sleman.
2: Bom dia, pessoal. Bom dia para todos que nos acompanham. Pois é, assunto polêmico e que sempre traz reviravoltas, capítulos, né, de uma longa novela. Isso porque esse impasse continua desde março, quando o ex-governador do Rio, Cláudio Castro, renunciou ao cargo um dia antes do julgamento no Tribunal Superior Eleitoral, que acabou o tornando inelegível, né, por conta de apurações e investigações do Ministério Público em um esquema que envolvia lavagem de dinheiro e também questão com compra de, suposto, né, compra de votos durante as eleições de 2020 e 2022. A gente está acompanhando então todo esse caso agora no Supremo Tribunal Federal, que vai decidir se a gente vai ter uma eleição direta ou indireta para definir o chamado governo tampão no Rio de Janeiro. Isso porque, desde março, o presidente do Tribunal de Justiça do Rio de Janeiro, o desembargador Ricardo Couto de Castro, ele está como governador interino do Rio de Janeiro. Isso porque Cláudio Castro não possuía vice e também, já que o vice dele deixou o cargo para se tornar conselheiro do Tribunal de Contas do Estado, e também a Assembleia Legislativa do Rio de Janeiro não possuía presidente à época, já que Rodrigo Bacelar era investigado, inclusive foi preso pela Polícia Federal. Desde então, como eu disse, o Ricardo Couto de Castro segue à frente do Palácio Guanabara. A grande dúvida em relação ao Supremo Tribunal Federal é se essa eleição acontece de forma direta, com o povo indo às urnas para votar, ou acontece de forma indireta, com a Assembleia Legislativa do Rio de Janeiro definindo entre os parlamentares em plenário quem seria o responsável pelo chamado governo tampão. A gente lembra que esse julgamento está parado no STF, não apenas por conta do recesso do meio de ano, mas também por conta de pedidos de vista que ocorreram, né, quando o ministro pede mais tempo para analisar o caso. Inclusive, fontes da TMC já indicam que hoje pode ocorrer mais uma vez um outro pedido de vista. Até porque, né, a gente está muito próximo das eleições tradicionais, que acontecem em outubro. Então, mesmo que ocorra de forma indireta ou direta, seria um novo trabalho de complexidade em relação tanto ao TRE, caso a eleição seja direta, com preparação de urna e campanha eleitoral, a parte do que a gente já está acompanhando, ou mesmo dentro da Assembleia Legislativa do Rio de Janeiro. Está voltando aos trabalhos após o recesso, e aí já com a eleição indireta à vista, caso isso seja decidido pelo Supremo Tribunal Federal, pessoal.
0: Obrigada, viu, Sleman, pelas informações. Você acompanha, por gentileza, e traz então pra gente as atualizações. 6:09, agora a gente vai para Brasília. Flávio Bolsonaro deve limitar participação em debates no primeiro turno e pretende enfrentar apenas Lula no encontro da Globo. Rafael Felitti, ao vivo então com a gente para nos explicar essa história. Rafael.
3: Oi, Fernanda, Rafa, bom dia para vocês, bom dia para todos que nos acompanham aqui no Start TMC. Pois é, né? Essa estratégia de Flávio Bolsonaro já vinha sendo bastante ventilada, mas agora a gente tem uma confirmação em on, né? Como a gente costuma dizer no jornalismo. Ontem o coordenador da campanha, Rogério Marinho, falou isso durante o evento em Brasília, né? Ele participou ali, ele e o vice de Flávio, Alfredo Gaspar, representaram Flávio em um evento de campanha que Flávio acabou faltando de última hora, né? De uma entidade ali de comércio e serviços, e após ali em coletivas, o Rogério Marinho disse que, com todo respeito aos outros candidatos, mas que o Flávio só iria participar de debates, dos debates que Lula fosse participar. O presidente Lula já afirmou que não vai participar do próximo debate da Bandeirantes e que a expectativa é que ele só participe do debate da TV Globo. Então, dessa forma, Flávio também só deve participar desse mesmo debate, né? Por que que Flávio não vai participar de debate? Porque ele teme, sem a presença de Lula, ele teme se tornar o alvo dos outros candidatos ali do campo da direita, do campo antipetista, porque, como Flávio é o vice-líder nas pesquisas de intenção de voto, todos querem tirar esses votos de Flávio para conseguir enfrentar o presidente Lula no segundo turno, segundo os cenários, né? Então, sem a presença de Lula, Flávio ia ser um alvo ali na avaliação da campanha mais fácil ali para os outros candidatos. Já o presidente Lula tem uma posição parecida ao não querer ir nesse primeiro debate, ou a marcar presença em apenas um debate neste primeiro turno, né, das eleições. Porque ele é o único candidato do campo da esquerda e ele poderia ficar exposto, né? Além do mais, ele é o candidato à reeleição, então naturalmente ele já seria alvo de ataques por eventuais falhas ali apontadas durante o seu governo. A campanha de Lula questiona ainda, nesse debate da Band, os convites a Romeu Zema, do Partido Novo, e Renan Santos, do Missão, porque segundo a legislação eleitoral, eles não seriam obrigados, né, a chamar esses dois candidatos. Então, segundo a legislação, quem deveria participar do debate, né, obrigatoriamente, seria Lula, Flávio Bolsonaro, Augusto Cury e Ronaldo Caiado. Renan Santos e Romeu Zema foram chamados por uma questão de pontuação nas pesquisas, né? De eles terem mais popularidade até mesmo do que Augusto Cury, por exemplo, estarem praticamente empatados com o Caiado. Então eles acabaram fazendo esse convite, né? Até porque é o mais democrático, vamos dizer assim. Mas enfim, a expectativa é que a gente de fato não tenha os dois candidatos mais bem cotados ali para essa eleição ao longo dos debates. Expectativa somente para o debate da TV Globo, que é o último debate, mas expectativa também que eles marquem presença na maioria das sabatinas. Volto com vocês.
0: Obrigada, Felipe, por tantos detalhes. Ótimo trabalho para você, 6:12. Pois é, e o pessoal aqui nas redes sociais, no @TMCNewsBR, comentando até sobre as campanhas, né? As campanhas já deram início aí. E o Rafael Almeida Santos, de São Paulo, disse: começou a campanha, acho que o eleitor está muito mais atento. Quero saber quem realmente tem um plano para melhorar a saúde, transporte e emprego. E ainda nesse tema, cenário eleitoral, a Patrícia Fernandes Lopes, de Belo Horizonte, diz: eu espero uma campanha com menos briga política e mais discussão sobre os problemas reais. E são diversas opiniões aqui. Rafael Tebas, cadê o nosso Rizzi,
1: cadê?
0: Rafael?
1: Onde está Bruno Rizzi, né? É impressionante. Deixa eu verificar, tá por aqui. Onde está Bruno
0: Será
1: Rizzi?
0: Que ele tá aqui
1: Deixa
0: embaixo?
1: Eu tirar aqui. Bruno Rizzi,
0: tá
1: Bruno Rizzi.
0: Não, não tá.
1: Onde está Bruno? Onde você está, Rizzi?
0: Apareceu! Bruno Rizzi,
4: bom dia, diretamente da capital federal, hein?
0: É, você tá chique, hein, Bruno? Ah, a gente já startou aqui alguns assuntos que você vai falar, mas por gentileza, a palavra é sua.
4: Bom dia, Fernanda Câmara, Rafael Tebas. Bom estar com vocês aqui, mesmo que virtualmente hoje. Estamos aqui direto de Brasília, nos estúdios da TMC daqui. Bom, Felipe falava aqui há pouco do meu lado aqui sobre essa discussão, né? Essa ida aos debates, ida ou não ida aos debates, e acabou que isso virou uma grande discussão dentro das campanhas do próprio presidente Lula e também do senador Flávio Bolsonaro, justamente porque eles entendem que esse debate, esse embate, é muito direcionado a ambos. Eles sabem que o desgaste vai ser direcionado a eles e eles tentam poupar qualquer tipo de corte para a internet, qualquer tipo de manifestação contrária, principalmente o presidente Lula, por ser o único representante nesses debates do espectro de esquerda, entende que teria ali um grande acordo, talvez informal, dos outros candidatos para atacá-lo. Apesar que Ronaldo Caiado tem mudado também a estratégia e direcionado mais seus ataques a Flávio Bolsonaro, porque entendem que talvez Flávio Bolsonaro seja o alvo para justamente desgastá-lo e conseguirem esses outros candidatos chegarem ao segundo turno com o presidente Lula. A discussão é muito grande, de fato, não deve ter a presença dos principais candidatos na disputa, os dois principais que lideram as pesquisas, mas aí tem um ponto também interessante para trazer aqui para vocês. Ontem eu estava conversando com algumas pessoas da campanha do presidente Lula e o próprio presidente tem dito que pretende agora focar muito mais na questão de governo, na questão política e menos na questão eleitoral, daquele corpo a corpo. Ele tem focado mais nas questões estratégicas, de bastidores. Teve a viagem ali com Davi Alcolumbre para o Amapá, com relação à descoberta de petróleo, que é um ativo que ele vai usar para sua campanha. Também a própria relação com Davi Alcolumbre para estimular ainda mais e tentar votar, de fato, no plenário do Senado, o fim da escala 6x1 na semana que vem. Ele também tem uma agenda, enfim, muito focada em discutir alguns projetos do plano de governo que ele pretende ampliar, explicar mais, detalhar mais alguns projetos na área de saúde, na área de economia, na área de segurança. A agenda dele oficial mesmo essa semana em relação à campanha tem ali algo como 2 eventos apenas. Então a gente vê o presidente Lula muito mais focado nessa questão estratégica e deve dar esse push final mais para o segundo turno. E aí sim a gente deve vê-lo no debate, assim como o Flávio Bolsonaro, mais para o fim ali do segundo turno, esses debates, talvez o debate da Rede Globo, que é o último, aí é questão da gente acompanhar. Mas Lula claramente focando agora em se poupar, em jogar parada, evitar ataques, evitar cortes negativos para ele, manter essa liderança, mesmo que apertada, no primeiro turno e focar nas questões estratégicas e de muitos bastidores. E tem muito bastidor em Brasília rolando essa semana e principalmente na próxima, que é uma nova semana de esforço concentrado.
1: Exatamente, vai ser realmente, enfim, agitada a semana em Brasília. A gente vai continuar girando aqui a nossa reportagem. Vamos para Belo Horizonte agora com o jovem Júnior de Castro. Pelo seguinte, o eleitorado jovem de Minas Gerais encolheu nos últimos 16 anos. Conta pra gente, Júnior. Bom dia.
5: Ótimo dia para você, Rafael, Fernanda, Bruno, excelente quarta-feira. Nem tão jovem assim, eu diria, Rafael, mas isso daí é outro caso. Mas é isso mesmo, segundo dados do Tribunal Superior Eleitoral, os eleitores de 16 a 24 anos representavam 17,5% do eleitorado aqui de Minas em 2010. Agora, em 2026, são apenas 10,7%. E na prática, isso significa que o número de jovens aptos a votar caiu de 2 milhões e meio para cerca de 1 milhão e 700 mil. Isso significa que isso quando aconteceu, né, o eleitorado de Minas cresceu, o eleitorado total de Minas cresceu, passando de 14 milhões e meio para 16 milhões e 300 mil. E a tendência também aparece no Brasil inteiro, viu, gente? Aqui no país, os jovens de 16 a 24 anos passaram de 18,2% do eleitorado em 2010 para 12,1% neste ano. E o principal motivo apontado é justamente o envelhecimento da população. Hoje, o Brasil tem quase 37 milhões de eleitores com 60 anos ou mais, praticamente o dobro do número de jovens de 16 a 24 anos. Mesmo sendo aí esses números muito relevantes, os jovens participaram aí das últimas eleições na mesma proporção, inclusive em 2022, quase 79% dos eleitores de 16 a 24 anos foram comparecer às urnas. Então a gente destaca aqui, é importante para esse jovem eleitor que vote com consciência, principalmente nessas eleições agora de outubro, para presidente, para governador, para senador e também para os cargos de deputados. 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
0: Recado importantíssimo. Obrigada, jovem Júnior de Castro. Agora, às 6 horas e 19 minutos, a gente vai para o Paraná. Curitiba registra alta de 34% na abertura de empresas em 2026, com média de 10 novos negócios por hora. Leonardo Gomes, ao vivo conosco, para nos dar todas as informações. Leonardo.
6: É isso, a gente tem uma boa notícia mostrando o movimento da economia, principalmente na abertura de novos negócios aqui no Paraná. As estatísticas estão comprovando isso, já que foram de janeiro a julho, ou seja, um pouco mais da metade deste ano, registrados 48 mil, ou melhor, quase 49 mil alvarás emitidos pela Prefeitura de Curitiba de diversos negócios, um número bem maior, como a gente disse, 34% maior do que o registrado no mesmo período do ano passado, quando foram um pouco mais de 36.500 documentos desse tipo. Como a gente trouxe, é uma estatística que mostra uma média de 10 empresas abertas por hora neste período. Do total, o destaque fica para a abertura de novas empresas prestadoras de serviço, cujo número cresceu 34%, de 31.177 nesses primeiros 7 meses do ano, só que em 2025, comparado com o mesmo período deste ano, que foi um pouco mais de 42 2 mil. Na base de comparação, o número de novas empresas de comércio aumentou 29%. E as áreas, Léo, a gente está falando de empresas de que tipo, além de prestadores de serviço? A gente está falando de empresas que estão ligadas à preparação de documentos e serviços especializados de apoio administrativo que lideram o ranking, além de promoção de vendas, serviços combinados de escritório, apoio administrativo, cabeleireiro, manicure, pedicure, treinamento em desenvolvimento profissional e gerencial, além do comércio varejista, ou seja, mais empresas abrindo aqui na capital. Isso demonstra, né, como a economia vem girando apesar de todas as adversidades.
1: Valeu, Leonardo Gomes, boa notícia realmente, então, aí, que ele traz pra gente em relação ao estado do Paraná, Curitiba também. 6h21, continuar girando aqui a nossa reportagem. Aliás, uma informação que está repercutindo bastante, né? O Conselho Nacional de Trânsito atualizou as regras da Lei Seca. Aqui em São Paulo, Marcos Depato tem as informações. Marcos, quais são as mudanças na prática aí? Bom dia.
7: É isso aí, Rafael Tebas, muito bom dia para você, bom dia Fernanda bom e a todos dia. Que acompanham a programação da TMC. Essa resolução aí atualiza os procedimentos adotados pelos agentes de trânsito e também regulamenta a possibilidade de utilização de equipamentos para identificar outras substâncias psicoativas além do álcool, que a gente já está acostumado aí, né, com os testes do bafômetro. Mas os equipamentos ainda devem ser certificados e os procedimentos regulamentados antes que os novos testes sejam utilizados pelas autoridades de trânsito. Uma das principais novidades é a criação de uma etapa inicial de triagem. Os agentes vão poder utilizar equipamentos de pré-teste ou teste passivo de alcoolemia para verificar indícios da presença de álcool no organismo do motorista. Caso o resultado seja positivo, vai ser necessário aí realizar os procedimentos previstos na regulamentação para confirmar essa situação. Mas o resultado dessa triagem não vai poder ser utilizado isoladamente para aplicar multa ou comprovar que o motorista estava dirigindo sob influência de álcool. O bafômetro segue aí sendo empregado normalmente nessas fiscalizações nas ruas. Outra situação prevista é a presença temporária de álcool na boca, que pode ocorrer aí depois da ingestão, né, do consumo de produtos como bombons com licor ou também enxaguantes bucais. Nesses casos, um resultado positivo no teste inicial deve ser seguido de nova avaliação antes de qualquer conclusão. Vale lembrar, né, que essas novas regras passam a valer depois da publicação no Diário Oficial da União. Já as mudanças relacionadas às fichas de fiscalização e aos códigos das infrações vão ter prazo de 60 dias, 2 meses aí, né, para serem implementados. Até lá, continua valendo os procedimentos e códigos atuais. Fernanda Câmara, Rafael Tebas, volto com vocês.
0: Pois é, quem bebe e dirige precisa ser responsabilizado, né? A fiscalização também precisa ser precisa e justa, então a gente acompanha aí todos esses detalhes e desdobramentos. Obrigada, viu? Marcos Depato, ao vivo aqui no estúdio com a gente. 6h24, a gente vai de novo para Brasília. Estão juntos lá, Lívia Brás, Rafael Felitti, Bruno Rizzi. E agora nós vamos com a Lívia, então, para falar que o Lula defende o fim da chamada taxa das blusinhas e pede ao Congresso a aprovação da medida que elimina o imposto de 20% sobre compras de até 50 dólares. Lívia Brás.
8: Oi, Fê, bom dia para você, para o Rafa. Não vou dar bom dia para o Bruno, porque eu já dei hoje bom dia pessoalmente para ele aqui em Brasília. Pois é, presidente Lula está defendendo, né, o fim da taxa das blusinhas. Ontem ele divulgou um vídeo, né, um vídeo de campanha, em que ele diz que está otimista com a aprovação daquela medida provisória que determina aí o fim dessa cobrança. Segundo ele, o fim dessa cobrança é uma questão de justiça. O presidente também citou os presidentes do Senado, Davi Alcolumbre, presidente da Câmara, Hugo Mota, e disse que acredita que os dois também vão apoiar essa medida. Bom, essa medida provisória, né, a MP, ela foi editada pelo governo no mês de maio e ela precisa ser aprovada pelo Congresso até o dia 8 de setembro. Caso contrário, se ela não for aprovada até essa data, ela perde a validade e aquela cobrança de 20% em cima das compras de até 50 dólares, ela já volta a ser feita no dia seguinte, no dia 9 de setembro. tramitação, a gente lembra dessa MP, ela estava travada por conta daquele rompimento, né, entre Lula e Davi Alcolumbre, só que os dois retomaram o diálogo na semana passada, e aí como um gesto dessa reaproximação dos dois, o presidente do Senado, ele marcou a instalação da comissão mista que vai analisar essa proposta. O problema é que o Congresso, ele acabou adiando a instalação dessa comissão para agora, dia 1º de setembro. Então, o prazo para votação ficou muito apertado, né? Eles só vão ter uma semana para conseguir votar essa medida provisória. Essa decisão, né, do governo de editar uma medida provisória para tirar uma cobrança que foi criada durante a própria gestão, ela foi bastante criticada, né, por integrantes do Centrão e também da oposição, que interpretaram essa medida como uma iniciativa de caráter eleitoral, né?
0: Exatamente, Lívia, e a gente vai continuar com esse assunto com o Bruno. Deixa eu perguntar, vocês vão fazer a troca aí das cadeiras? Como é que vai ficar?
8: Já vou fazer a dança das cadeiras nesse momento, deixa eu chamar ele aqui.
0: É, Bruno. Ao vivo é a dança das cadeiras, porque a Lívia Braz, ela traz a informação, e aí a gente sempre aciona o nosso colunista, o Bruno Rizzi, para fazer a análise, o comentário, porque quem participa do Start TMC fica esperando, né, depois de uma notícia... O comentário, a análise de Bruno Rizzi. Como hoje ele está lá no estúdio em Brasília, junto com Rafael Felitti e junto com a Lívia Braz, a gente faz então, como a Lívia Braz falou, a dança das cadeiras, e agora sim, Bruno Rizzi para comentar. Lula defendendo o fim da chamada taxa das blusinhas. Rizzi.
1: Inclusive, rapidinho, Rizzi, né? É impressionante como a gente tem visto aí nos bastidores, um jogando pro outro a responsabilidade em relação à taxa, né? O Haddad já disse, não é comigo. Aí a oposição fala, não, foi sim, foi durante a sua gestão com o ministro da Fazenda. E agora o Lula defendendo, como citou a Lívia e a Fernanda. Então, tem esse jogo aí nos bastidores.
9: É isso, esse joga pra cá, joga pra lá, os bastidores são interessantes, né, pra dizer o mínimo sobre esse caso da taxa das blusinhas, uma vez que, primeiro que foi algo que se discute muito, criou, não criou, a discussão que você trouxe muito bem, Tebas, mas acabou sendo uma casca de banana que foi jogada, o governo num certo momento escorregou, depois se recuperou, digamos assim, desse tombo, levantou, tirou essa taxa das blusinhas, mas através dessa medida provisória, como o nome já diz, medida provisória, tem prazo de validade, e agora a discussão, às vésperas da eleição, traz um desgaste muito grande, e fica esse jogo de essa batata quente, né, passando na mão de um para o outro. O grande ponto aqui é que o desgaste para essa questão da taxa das blusinhas é muito grande. O governo quer evitar de qualquer forma, e existe uma articulação grande também com o Congresso Nacional, para que não caduque essa medida provisória, que é o termo usado aí para quando ela vence, né, dá esse prazo aí de 90 dias, justamente para que não haja esse desgaste eleitoral. Parece um tema simples, bem entre aspas aqui, mas que tem impacto direto na vida, no consumo das pessoas. Em tempos do dinheiro mais curto, a gente fala muito de endividamento, juros altos e toda essa questão que a gente traz cotidianamente aqui na programação da TMC, é sempre relevante a gente pensar e entender qualquer impacto que seja tanto para o lado positivo quanto negativo. Acontece que essas questões positivas, elas entram naquela escala nula, né? Como se fosse ali algo que está seguindo a normalidade, é como deve ser na percepção do eleitor. Já algo negativo, já sai do script, já é desgastante. Então é aquela coisa, se fizer bem, se não tiver, ok, beleza, estamos neutro. Se fizer para o mal, no sentido financeiro, né, na percepção do eleitor, já é negativo e pode trazer desgaste. Obviamente que o governo não quer nenhum tipo de desgaste a essa altura do campeonato. Inclusive, eu falei há pouco, o governo articula e trabalha nos bastidores justamente para trabalhar pautas positivas, aproveitando a famosa máquina na mão. Esse jogo de batata quente vai seguir, inclusive eu estou em Brasília, tem algumas reuniões aqui hoje e amanhã, vou tentar pegar mais alguns bastidores para entender como é que está essa questão da taxa das blusinhas. Até semana passada era tudo muito nebuloso ainda, vamos ver como evoluiu. O presidente Lula viajando nessa viagem ao Amapá, então talvez nem tenha tido tempo ainda de sentar e discutir, mas agora com a agenda um pouco mais tranquila, deve focar nisso, além das articulações. Isso vai dar pano para manga ainda, com o perdão do trocadilho aqui, né, de falar de blusinha falando pano para manga.
0: Excelente, né? Melhor trocadilho não há. Obrigada, viu, Bruno Risi. Daqui a pouquinho você volta, então, com mais análises. 6 horas e 31 minutos, TMC. 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
0: 6h33, Start TMC para você que acompanha aí de São Paulo no 100.1. A disputa pelo governo de São Paulo teve nesta terça-feira agendas dos dois principais candidatos com foco em propostas para segurança, educação e serviços públicos. E o repórter Abraão Ramos tem as informações.
18: O candidato à reeleição pelo Republicanos, Tarcísio de Freitas, participou de uma sabatina em uma emissora de TV. Entre os temas, ele afirmou que os investimentos em alfabetização serão uma prioridade. Outra iniciativa mencionada pelo candidato foi o Pacto pela Matemática. Segundo ele, é importante que a disciplina seja ensinada desde os primeiros anos para facilitar o aprendizado de outras áreas, como programação e inteligência artificial. Tarcísio também falou sobre o uso de tecnologia, incluindo câmeras com reconhecimento facial no combate aos roubos e furtos de celulares. A proposta também inclui ações contra receptadores e mudanças para enfrentar a reincidência criminal. Já o candidato do PT, Fernando Haddad, começou o dia em sabatina em uma emissora de rádio e depois caminhou por Heliópolis, na zona sul da capital paulista. Em Heliópolis, Haddad apresentou propostas principalmente para a educação e segurança. Ele propôs que algumas escolas técnicas estaduais, as ETECs, recebam infraestrutura semelhante à dos Centros Educacionais Unificados, os CEUs, e passem a oferecer cursos superiores.
19: Eu quero transformar algumas ETECs, eu quero que algumas ETECs recebam uma infraestrutura equivalente aos CEUs, incluindo cursos superiores. Porque ela só oferece curso técnico, pouco nos moldes do Instituto Federal.
18: Haddad também defendeu o uso de tecnologia na segurança, além do uso de dados e câmeras corporais para melhorar o trabalho das polícias.
19: Essas câmeras que estão sendo instaladas nas cidades, nas grandes cidades, elas precisam ter uma inteligência por trás. Nós precisamos associar isso ao BO digital, ao BO por zap, para a informação chegar rápido. Você colocar processamento de dados em tempo real para que o patrulhamento esteja baseado em dados e a investigação esteja baseada em dados.
1: Fernando Haddad, portanto, e o Abraham Ramos acompanhando a agenda de todos os principais candidatos aí que estão disputando o Palácio dos Bandeirantes. 6 horas e 35 minutos, rapidamente aqui, trânsito, tem muita gente participando, ó. A Zona Norte, na Santos Dumont, ali na Ponte das Bandeiras até o Campo de Marte, portanto, sentido Santana, muito trânsito nessa manhã, viu? Fica o registro para você na Zona Norte da capital paulista. Em relação à Zona Oeste, da Faria Lima até a região da Ponte Cidade Jardim, sentido Marginal Pinheiros, a gente também verifica a movimentação bastante intensa nessa manhã. E outro ponto importante aqui, a 23 de maio, né? Sempre complicado, aquele anda e para, bem chato nos dois sentidos ali pertinho do Parque do Ibirapuera. Para fechar, Raposo Tavares também com movimentação intensa nessa manhã, do quilômetro 34 até o quilômetro 11, claro, no sentido também capital paulista. E você participa no nosso WhatsApp no 11972211001, a gente vai te informando, prestando serviço para você aqui no 100.1. 6 horas e 36 minutos, TMC, compromisso com a verdade.
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0: 6 horas e 39 minutos, Start TMC no ar para você de São Paulo, Brasília, Rio de Janeiro, Curitiba, Belo Horizonte e Recife. A gente trazendo aqui os assuntos sempre mais importantes e relevantes do seu cotidiano. 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
1: E a gente vai acionar mais uma vez o nosso Bruno Rizzi, conectado com a gente, como sempre, aqui no Start TMC. Ô Rizzi, agora a gente vai falar bastante também sobre os passos de Flávio Bolsonaro, né? Que não foi a um evento nessas últimas horas, chegou até a surpreender algumas pessoas.
9: Pois é, Tebas, a gente tem visto Flávio Bolsonaro ontem mesmo, tanto Flávio Bolsonaro quanto Rogério Marinho já estavam até... fisicamente, assim, com uma expressão mais cansada. Eles estão com um time mais enxuto e a campanha tem ainda tropeçado em algumas questões até logísticas aí de agendas. Então, a gente viu que teve o evento no Rio de Janeiro, depois teve o evento em Minas Gerais, acabou a motociata que teria em Juiz de Fora, não aconteceu por conta das condições climáticas, acabou não tendo como pousar o avião, mas também ontem mesmo eu conversava também com uma pessoa que foi para Juiz de Fora para cobrir essa motociata e comentou que o evento estava um pouco desorganizado ali no começo, não atraiu muita gente, ainda quando, teoricamente, ainda teria o evento. Então a gente vê que a campanha de Flávio ainda bate cabeça um pouco, eles têm aí uma dificuldade de gestão e logística que a gente está acompanhando, claro, é início de campanha, nada fora do script, mas realmente a gente vê que a movimentação da campanha, a estruturação da campanha do presidente Lula, por enquanto, um pouco mais bem organizada. E aí ontem a gente teve a ausência de Flávio Bolsonaro, que estava confirmado para um evento com presidenciáveis aqui em Brasília, mas que acabou de última hora cancelando a vinda e enviou Alfredo Gaspar, seu vice, e Rogério Marinho, senador, seu grande articulador ali de campanha, justamente para representá-lo nesse evento, porque não conseguiu comparecer também por conta aí de conflito de agendas, a logística acabou não favorecendo. Mas fica esse bate-cabeça, né? E aí, do ponto de vista da campanha e do discurso, o plano que o Duda Lima, que é o novo marqueteiro do Flávio Bolsonaro, tem traçado, ele prevê muito avançar sobre esse campo de centro-direita nesse primeiro turno. Eu comentei ali que enquanto a estratégia do presidente Lula é focar mais nas questões políticas de bastidores, usando a máquina na mão, Flávio Bolsonaro já trabalha, obviamente, com a sua campanha, junto com o seu marqueteiro, pensando nesse eleitor de centro-direita, mais a sua ala bolsonarista também, não muito no eleitor independente nesse momento. A gente falou que os próprios eventos estão muito mais voltados para o cercadinho. Então ele tem feito esses movimentos, tem tentado fazer esses movimentos de motociata, de Copacabana, que remetem muito a Jair, seu pai, para realimentar essa questão do bolsonarismo, reviver essa questão e retomar aquele eleitorado bolsonarista que ele até agora não conseguiu reconquistar, digamos assim. Mas, de novo, ainda bate um pouco de cabeça. O evento de ontem deixou isso bem claro, porque até poucas horas ali antes do evento ele estava confirmado e acabou não participando. Então, vamos acompanhar como que desenrola essa campanha de Flávio. Estão acertando alguns pontos. Vou trazendo bastidores para vocês.
0: Combinadíssimo, Bruno Rizzi, muito obrigada, diretamente de Brasília, com as análises e os comentários. Então, ele ainda vai fazer muito mais apurações para trazer para a gente. Agora, 6 horas e 44 minutos. Valeu, Bruno Rizzi. A gente vai movimentar a nossa reportagem ao vivo. A gente está indo lá para o Recife. O TRE de Pernambuco alerta eleitores sobre golpe por telefone que usa indevidamente o nome da Justiça Eleitoral. A Joely Santos tem as informações ao vivo, Joely.
2: Bom dia, Fernanda. Bom dia, Rafael, e a todos que acompanham o Start TMC nesta manhã. Pois é, como você bem mesmo falou, realmente é isso que está acontecendo. O alerta vem do TRE de Pernambuco, relacionado a um novo golpe que utiliza o nome da Justiça Eleitoral. A fraude acontece por meio de ligações telefônicas quando, em uma chamada, uma pessoa ou uma gravação se passa por um representante da Justiça Eleitoral e pede que o eleitor digite 1 caso precise de orientações, ou 2, se o eleitor estiver com situação eleitoral regular. Mas o TRE de Pernambuco deixa claro que a Justiça Eleitoral não faz esse tipo de ligação. A orientação é não digitar nenhum número, não repassar nenhuma informação pessoal e encerrar imediatamente a chamada. Caso o eleitor queira consultar a situação eleitoral, deve usar apenas os canais oficiais, como o aplicativo e-título e o autoatendimento eleitoral. 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É com vocês no estúdio.
1: Valeu, Joeli. A gente continua girando a nossa reportagem. Agora a gente volta a conversar com o Leonardo Gomes, um assunto aqui interessante, que tem também muita gente nas redes comentando. Agora, brasileiros podem comprar em lojas do Paraguai e receber produtos em casa pelos Correios. Léo, com você.
3: É uma novidade importante, Rafa, porque muita gente viajava quilômetros e quilômetros, horas, saindo aqui, por exemplo, de Curitiba, leva quase um dia todo para chegar em Foz do Iguaçu. Imagina pessoas que têm vontade de ir até o Paraguai, que moram, por exemplo, em Recife, ou até mesmo em São Paulo. Agora podem comprar esses produtos, por enquanto, em apenas duas lojas que estão cadastradas junto aos Correios. Sim, a gente está falando de uma novidade dos Correios, portanto, formalizada, né, pelo governo federal, onde basicamente as pessoas entram no site dessas lojas, escolhem o produto, compram como se estivessem comprando de uma loja no Brasil. E aí, logo no site vai ter a opção de envio, que vai ser pelos Correios, que é chamado de Correios Parket, uma nova modalidade. Claro, tem custos, né, de um frete, dependendo da região onde você mora, pode ser um custo elevado, mas se você comparar o valor, mesmo com os impostos, pode ser que valha a pena comprar um determinado produto, por exemplo, um eletrônico. Como é que funciona? Como eu disse, além de tudo isso de você escolher, depois que você coloca para envio, pode ser que demore bastante, né? Depende muito do destino final, ou seja, da tua casa, do teu comércio, onde você vai receber. A operação é feita por transporte terrestre, nada de avião. Sai do Paraguai, chega no Brasil, vai até o teu endereço, através de caminhões. Depois que a encomenda entra na rede dos Correios aqui no Brasil, o consumidor consegue acompanhar o trajeto como qualquer outro tipo de encomenda hoje enviada pelos Correios. E por fazerem parte da remessa conforme, as empresas, claro, têm que respeitar a tributação brasileira. A nova modalidade também permite que os varejistas paraguaios alcancem, claro, os consumidores brasileiros. Tem imposto? Tem, mas se for colocar na ponta do lápis, pode ser que vale bastante a pena.
1: Valeu, Léo. Obrigado pelas informações. A gente vai continuar acompanhando esse assunto, né, com uma repercussão enorme, inclusive, lá nas redes sociais, em várias redes sociais. 6h47, 48 agora, você participa mandando a sua mensagem pra gente aqui no nosso WhatsApp, 11972211001. Bruno Martins, no Rio de Janeiro, mandando um alô pra gente aqui. Tiago Almeida, de São Paulo, também acompanhando o Start TMC. O meu xará, Rafael Santos, de Curitiba, também mandando um alô, indo pro trabalho já escutando aqui o Start TMC. Muito bom, muito bom.
0: Então vamos continuar girando a nossa reportagem. A gente vai falar agora com o Júnior de Castro. O presidente Lula decretou luto oficial de 3 dias. Vamos com a Beatriz, então.
1: Vamos com a Bia. Beatriz Trindade. Vamos nessa, porque é um assunto também muito importante, triste. Morreu ontem a atriz Glória Menezes, ícone da dramaturgia nacional, aos 91 anos. E a Bia tem atualizações, enfim. Bom dia para você, Bia.
4: Bom dia para você também, para todo mundo que acompanha a gente. Exatamente, a atriz morreu no apartamento onde ela morava, aqui no Rio de Janeiro. Segundo a assessoria da artista, a morte foi por causas naturais. Glória estava acompanhada do filho caçula, Tarcísio Filho, e de outros familiares. Até o momento, a família não divulgou informações sobre o velório e o sepultamento da atriz. A gente lembra que ontem também a gente teve uma grande perda com a morte da atriz Laura Cardoso, aos 98 anos, ela que morreu em São Paulo. A informação foi divulgada nas redes sociais ali da artista na madrugada de ontem, e o enterro dela aconteceu ontem mesmo à tarde no centro de São Paulo. A gente lembra que as duas atrizes estavam entre os grandes nomes ali da dramaturgia brasileira. Laura Cardoso, que tinha quase um século de vida, recebeu no ano passado uma homenagem, inclusive na Calçada da Fama dos Estúdios Globo aqui no Rio de Janeiro. A morte das duas foi lamentada, então, por colegas ali da profissão, nomes como Antônio Fagundes, Emanuele Araújo, Cristiane Torlone, Bruna Lombardi prestaram ali homenagem nas redes sociais às atrizes, e a gente segue, claro, acompanhando aqui as informações sobre a despedida e as homenagens à Glória Menezes. Volto com vocês.
0: Obrigada, viu, Beatriz Trindade. E a gente continua nesse assunto. O presidente Lula decretou luto oficial de 3 dias pelas mortes das atrizes Laura Cardoso e Glória Menezes. Então, o nosso noveleiro de plantão, Júnior de Castro, tem todas as informações ao vivo, Júnior.
5: É isso aí, Fernanda. Vale a gente ressaltar, a gente lembrar que esse luto oficial, ele é uma manifestação de pesar do poder público pela morte de uma pessoa ou de um grupo de pessoas, ou seja, isso não significa que os trabalhadores tenham direito a 3 dias de folga. Então, na verdade, é uma homenagem. E a gente também, claro, vai fazer uma homenagem para essas duas grandes atrizes, gigantes da dramaturgia brasileira, com essa luz linda, inclusive, que está fazendo aqui agora. Ela não podia ter chegado em um momento melhor, porque afinal de contas elas deixam agora pra gente essa sensação, eu acho, que uma parte da nossa história também se foi, né? Então vou contar aqui algumas curiosidades. A Laura Cardoso e a Glória Menezes, elas se encontraram profissionalmente pela primeira vez lá atrás, em 1959, na TV Tupi, quando elas participaram do teleteatro Um Lugar ao Sol. Falando do sol, ele aqui comigo, né? E mais de 40 anos depois, elas voltaram a dividir cena na novela Senhora do Destino. A Glória Menezes fez a novela toda, mas a gente lembra que, para quem não se lembra, aliás, a Laura Cardoso, ela fez uma pequena participação como a mãe da Nazaré Tedesco. E uma outra curiosidade sobre a Laura é que ela tinha uma amizade muito forte com a Hebe Camargo e as duas também participaram de uma novela juntas, isso na TV Record, As Pupilas do Senhor Reitor. Muita gente também deve se lembrar dessa novela no SBT, da versão dos anos 90, mas a versão que elas participaram juntas foi na década de 60. E eu separei um trechinho da história da Laura, dela contando um pouco sobre esse início da carreira, e a gente confere agora.
6: Em São Paulo, na antiga Rádio Cosmos, que atualmente é a Rádio América. E aí eu fui fazer um teste para a Rádio Teatro. Fiz o teste, fui aprovada e comecei assim no dia seguinte. O diretor gostou, quem escrevia, que era o Clima César, que escrevia os teatrinhos, ele gostou do meu teste, eu comecei no dia seguinte.
5: Olha só que história maravilhosa, ela também maravilhosa. Claro que eu vou falar um pouquinho sobre a Glória Menezes também. Ela que foi protagonista da primeira novela diária da televisão brasileira, 25499 Ocupado, em 1963, ao lado do marido do Tarcísio Meira, que foi também par dela em várias, inúmeras telenovelas. A Glória também estava, sabe onde, gente? No elenco de O Pagador de Promessas, esse filme que ganhou a Palma de Ouro em Cannes, isso em 1962, e até hoje é a única produção brasileira que conquistou esse prêmio. Eu também separei um trechinho da Glória Menezes, a gente vê agora.
7: E eu com 5 anos de idade, num navio, tinha uma companhia de teatro da Argentina. E sabe o que eles fizeram comigo? Ensaiaram um número comigo sem mamãe saber. Porque depois do almoço ela me colocava no camarote para eu dormir. E eu, ó, fugia e ensaiava com a companhia de teatro um número. E fizeram uma roupa para mim toda de papel crepom. Parecia uma borboleta.
8: Aí você já foi, você começou a ser uma estrela.
7: Aí quando chegou no dia da apresentação do show do navio, a mamãe pensou que eu tivesse dormido no camarote, eu estava em cima do palco. E disseram, a senhora não vai poder negar isso, sua filha vai ser atriz. Não vai.
5: E o que eu posso falar agora, gente? Laura e Glória, muito obrigado pelo espetáculo. Volto com vocês.
0: E muito obrigada a você também, Júnior de Castro, sempre atento e com uma sensibilidade e trabalho incríveis. Muito obrigada. E Glória Menezes e Laura Cardoso, que interpretaram aí personagens que atravessaram gerações e ajudaram a contar a história da televisão, do teatro, do cinema no Brasil. Atrizes que deixaram um legado enorme e inesquecível. Atrizes talentosíssimas que vão fazer muita falta. 6:54.
1: Vamos falar de esporte agora no Start TMC. Ivan Drago, é com você.
24: Bom, falamos sobre o São Paulo, que conseguiu a classificação vencendo o Bolívar por 3-1 pela Copa Sul-Americana. Vale destacar também que o Fluminense nos pênaltis superou o Rivadavia e também está classificado à próxima fase da Libertadores. Hoje nós teremos também mais Copa Sul-Americana com O Atlético Mineiro recebendo em casa o Bragantino às 7 da noite. Lembrando que o Galo venceu o primeiro duelo em Bragança Paulista por 1-0. E ainda teremos na quinta-feira o Vasco, que vai enfrentar às 7 da noite o Olímpia fora de casa no primeiro duelo no Rio de Janeiro, 0-0. O Santos vai enfrentar o Macará fora de casa também no primeiro duelo, Del Peixe na Vila Belmiro, 2-1. E o Botafogo vai encarar o Cienciano também pela Copa Sul-Americana, todos esses jogos pela Copa Sul-Americana. O Botafogo vai receber em casa no Engenhão, sendo que apanhou no primeiro duelo por 6-1. Então são esses os jogos pela Copa Sul-Americana. Nós vamos também para a Libertadores, porque nesta quarta-feira nós teremos o Palmeiras, jogo importantíssimo contra o Cerro Porteño no Paraguai, no primeiro duelo aqui em São Paulo, 1-1. Portanto, Palmeiras precisando da vitória para se classificar à próxima fase da competição, ou de repente, em caso de empate, pode decidir nas penalidades. Isso às 7 da noite, porque às 9:30 tem Flamengo e Cruzeiro. Clássico brasileiro no primeiro duelo no Mineirão, 1-1. O Flamengo agora recebe o Cruzeiro no Maracanã. Portanto, são esses os jogos dos brasileiros. Lembrando que aí na quinta-feira o Corinthians decide na Neoquímica Arena contra o Rosário Central no primeiro duelo, 0-0, jogo que aconteceu na Argentina. Aqui na TMC nós acompanhamos todos os jogos, Copa Sul-Americana e Libertadores.
0: Valeu, e agora a gente vai ver o que é destaque no nosso site tmc.com.br com a Marina Fornazieri. Bom dia!
11: Bom dia, pessoal. Tô de volta para falar de eleições, porque o Tribunal Superior Eleitoral encerrou uma disputa sobre o fundo eleitoral e liberou mais de 2 bilhões de reais distribuídos entre os partidos somente nesse mês. Ao todo, para as eleições, vão ser mais de 4 bilhões e 900 milhões de reais do fundo eleitoral. E no nosso site a gente detalha todo esse, como é que foi tomada essa decisão e como esses recursos vão ser distribuídos.
1: É muita grana, obrigado, viu? Valeu. Obrigado pelas informações. 6h57, já nos acréscimos aqui do Start TMC, uma informação muito importante que a gente vai abordar também com mais profundidade no TMC 360. Um acidente entre um ônibus e uma carreta deixou 21 mortos e 4 feridos na BR-373, em Imbituva, na região central do Paraná. Tá? A informação foi repassada pela concessionária, que faz a administração da rodovia, e por volta das 4h30 da manhã, então essa ocorrência foi registrada. Muito triste, muito sério, muito grave. A gente vai continuar acompanhando no TMC 360. E só para fechar aqui, os feridos foram encaminhados para hospitais de Ponta Grossa, nos Campos Gerais. E eu repito, a gente vai abordar já já com mais profundidade no TMC 360.
0: Equipes do SAMU, Bombeiro e PRF e da concessionária atendem à ocorrência e não há previsão de liberação da via. 6h58. O Start TMC está chegando ao fim. Obrigada pela sua audiência e Rafael Tebas.
1: Vem aí o TMC 360. Joana Trepto e Felipe Bueno. Valeu!
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1: Olá, muito bom dia! Quarta-feira, dia 19 de agosto de 2026. Agora são 7 horas e 1 minuto e este é o TMC 360, apresentado por mim, Jona Trepto, e Felipe Bueno. Bom dia, Felipe Bueno!
2: Bom dia, Jona Trepto, bom dia a você que está nos acompanhando. Seja bem-vinda, seja bem-vindo até às 9 horas e 59 minutos. Prestação de serviço e informação para você formar o seu dia e formar a sua opinião. E aí, Jona, tá na hora?
1: Tá na hora de irmos direto às principais notícias desta manhã. Vamos.
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1: Polícia Federal revela que empresário encaminhou minuta de contrato ao ex-chefe de gabinete de Lula de Brasília, Rafael Felitti.
3: Segundo investigações da Polícia Federal, Marcola teria confirmado em mensagens ter recebido o documento de Roberta Luxinger, mas afirmou não ter repassado para ninguém do governo.
2: Lula faz apelo ao Congresso Nacional sobre a aprovação da medida provisória pelo fim da taxa das blusinhas. Mais de Brasília, Lívia Brás.
4: Num vídeo divulgado pela campanha de Lula, ele disse estar otimista com a aprovação. Disse ainda que o fim dessa taxa das blusinhas é uma questão de justiça.
1: Conselho Nacional de Justiça lança cartilha sobre o pagamento de penduricalhos a magistrados. Presidente do CNJ, ministro Edson Fachin, diz que é preciso separar o joio do trigo.
2: Supremo Tribunal Federal deve retomar hoje o julgamento sobre o mandato tampão no Rio de Janeiro. Com você, Rafael Alves.
5: O julgamento define se a eleição acontece com o voto popular ou pela Assembleia Legislativa do Rio. O processo está em pauta no STF para hoje, mas pode voltar a ser adiado.
1: Polícia Federal prepara nova rodada de depoimento de Daniel Vorcaro, o ex-banqueiro, que também é acusado de manter um grupo de espiões dentro do Banco Central, deve ser ouvido já nesta quinta-feira por videoconferência.
2: Motorista de Fernando Haddad muda a versão sobre a ação da Polícia Militar de São Paulo, Luísa Mutoni.
6: O motorista prestou um depoimento na última segunda-feira e apresentou uma versão que diverge em alguns pontos.
1: Acidente entre ônibus e carreta deixa 21 mortos no Paraná. De Curitiba, Leonardo Gomes.
7: Outras 4 pessoas ficaram feridas e foram encaminhadas para hospitais da região. Polícia Rodoviária Federal e Instituto Médico Legal trabalham neste momento no local do acidente.
2: Donald Trump suspende as tarifas de 50% sobre o Canadá. A medida do presidente norte-americano vale por 3 dias.
1: Incêndio em hotel na Índia deixa ao menos 9 mortos e 6 feridos. Segundo informações das autoridades locais, as vítimas são cidadãos de Bangladesh que tinham viajado para tratamento médico em Calcutá.
2: Copa Sul-Americana, São Paulo faz 3-1 no Bolívar e avança às quartas de final pela Copa Libertadores. O Palmeiras encara o Cerro Porteño no Paraguai. Flamengo e Cruzeiro se enfrentam no Maracanã. E você confere tudo, tudo, tudo com transmissão aqui da nossa TMC.
1: O TMC 360 está no ar.
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1: Um grave acidente deixou ao menos 21 pessoas mortas na madrugada desta quarta-feira na rodovia BR-373, no Paraná. A tragédia aconteceu por volta das 5 horas da manhã, agora há pouco, no quilômetro 209, na altura do município de Ipiranga, na região dos Campos Gerais. De acordo com informações preliminares das equipes de resgate, uma carreta bateu de frente contra um micro-ônibus que transportava pacientes. Era um micro-ônibus de serviço público de saúde. Todas as vítimas fatais estavam a bordo do micro-ônibus. Pelo menos 4 pessoas feridas foram socorridas por equipes do SAMU, do Corpo de Bombeiros, também da concessionária Via Araucária, e foram encaminhados a hospitais da região. A rodovia continua interditada, interdição total em ambos os sentidos.

0: submetidos para o atendimento dos socorristas, para que também possa ser feita a perícia pela polícia científica e a remoção de ambos os veículos. A Polícia Rodoviária Federal e a Polícia Civil ainda apuram as causas dessa colisão, acidente gravíssimo, e as imagens são impressionantes. Felipe Bueno.
1: Bom, a gente vai conversar com Leonardo Gomes, depois a gente vai trazer análises a respeito dessa ocorrência. Leonardo Gomes, o que é que a gente já sabe da ocorrência e do trabalho também das autoridades? Bom dia para você.
2: Bom dia a todos. As informações são gravíssimas e vão chegando aos poucos, divulgadas pela concessionária que administra o trecho e também pela Polícia Rodoviária Federal. Inclusive agora, acabou de chegar aqui uma nota da Polícia Rodoviária Federal, está nas minhas mãos, inclusive atualizando. Ao menos 22 pessoas mortas, óbitos confirmados pela Polícia Rodoviária Federal. A maior parte das vítimas estava nesse micro-ônibus da Secretaria da Saúde de Imbituva, ou seja, uma confirmação por parte da Polícia Rodoviária Federal de que as vítimas eram, sim, pacientes do SUS e, no caso, da Secretaria Municipal de Saúde, além do condutor, ou seja, do motorista do caminhão, que acabou morrendo também. Outras 5 pessoas ficaram feridas, foram socorridas, encaminhadas para hospitais da região. O caminhão, e aí é uma informação importante, o caminhão ele seguia no sentido de Carambeí, que não fica muito longe do local do acidente, para Prudentópolis, que também fica nessa região central do Paraná. Já o ônibus, o micro-ônibus, ele saiu de Imbituva e tinha como destino hospitais da Grande Curitiba, o que é muito comum em cidades do interior pelo país. A pessoa vai lá, marca uma consulta, às vezes espera meses por uma consulta médica, e o pessoal do postinho ou da unidade de saúde vai lá e fala: ó, o senhor, vamos marcar para o dia tal, no caso dia 19, a gente vai sair daqui de madrugada e vai até um hospital de Curitiba, porque é um hospital especializado, vai ter melhor condição para atender o senhor ou a senhora. As pessoas entram no ônibus e vão até esses hospitais. Confirmado que os hospitais seriam da região metropolitana aqui de Curitiba. Infelizmente, o trajeto dessas pessoas foi interrompido por esse grave acidente. As imagens que vão chegando, divulgadas pela Polícia Rodoviária Federal, e você que leva a TMC de carona, acompanha a gente no rádio, imaginar um micro-ônibus que simplesmente não dá para identificá-lo na imagem. Está completamente destruído, apenas ferros retorcidos. Infelizmente, boa parte das vítimas morreram, né? Nós temos outras 5 que sobreviveram. Nós não temos atualizações dos estados de saúde, mas devem ser graves. A gente espera pela recuperação dessas pessoas. Daqui a pouco, aqui no TMC 360, a gente volta a trazer atualizações deste acidente gravíssimo.
1: Leonardo Gomes, volta conosco aqui no Noticiário Rede, também no Noticiário Local do Paraná. Você vai ter todas as informações, a prestação de serviço com relação à circulação, mas é importante a gente trazer duas informações logo de cara. Estamos falando de uma rodovia pista simples. Pista simples, ou seja, só se passa em fila de um lado ou de outro, né? E a batida foi frontal. Há estudos sérios, eu vou citar aqui um estudo da Confederação Nacional do Transporte, da Fundação Dom Cabral, por exemplo, que mostram que a letalidade de ocorrências em pistas simples é pelo menos 2 vezes maior. Por quê? Porque não há ponto de fuga, né? Uhum. E se há uma batida, muito, muito provavelmente essa batida é frontal, como foi o caso desse micro-ônibus com o caminhão. Caminhão que, pelas imagens, a gente pôde ver que era um caminhão basculante. Você que está nos acompanhando aí, um caminhão, um veículo pesado, batendo num ônibus, que é muito mais frágil, e tinha lá uma quantidade de pessoas em situação de transporte para hospitais da região. Então, é muito grande a chance de uma ocorrência em pista simples, aliás, é muito maior a chance de uma ocorrência em pista simples ser uma batida frontal e resultar em morte. Não é o Felipe Bueno que está dizendo, são as estatísticas, são os estudos sérios de medicina de tráfego e também de segurança viária. É apenas mais uma ocorrência nesse mundão aí dentro do Brasil. Mais uma vez, né, fica aí o registro, fica o alerta para que não aconteça uma próxima dessas ocorrências, porque a história está cheia, independentemente do estado, pode ser Paraná, pode ser Minas Gerais, pode ser São Paulo, pode ser Rio de Janeiro, enfim, né, vamos seguir acompanhando e trazendo para você as informações atualizadas.
0: Agora são 7:10. O presidente Lula divulgou um vídeo nas redes sociais em que faz um apelo ao Congresso Nacional para que seja aprovada a medida provisória que acaba com o imposto de importação de 20% sobre compras internacionais de até 50 dólares, Ficou muito conhecida como taxa das blusinhas, mas a gente sempre ressalta que não abriga apenas blusinhas essa taxação. A gente está falando de importação de vários bens. Lívia Braz, de Brasília, chega aqui ao vivo, ao TMC 360, para trazer detalhes. Bom dia para você, Lívia.
3: Oi, Joana, bom dia para você, bom dia para o Felipe. Pois é, nesse vídeo divulgado ontem pela campanha do presidente Lula, ele disse que está otimista com a aprovação, disse ainda que o fim dessa cobrança é uma questão de justiça. Ainda citou o presidente do Senado, Davi Alcolumbre, presidente da Câmara, Hugo Mota, disse que acredita que os dois vão sim apoiar essa medida. Vamos ouvir um trechinho.
4: Eu estou convencido que o presidente do Senado, Alcolumbre, e o presidente da Câmara, Hugo Mota, vão votar e a gente vai aprovar o fim da taxação das blusinhas. Por quê? Porque é uma questão de justiça. A classe média alta viaja para fora, ela pode gastar $2,000 e não paga imposto. Por que que uma pessoa da periferia, uma mulher, uma jovem, um menino, compra um negócio de $50 e querem taxar ele?
3: Bom, essa medida provisória, a gente lembra para o nosso ouvinte, né? Ela foi editada pelo governo no mês de maio e ela precisa ser aprovada pelo Congresso até agora, dia 8 de setembro. Se isso não acontecer, ela perde a validade e essa cobrança de 20% em cima das compras de até $50, ela já passa a valer no dia seguinte, no dia 9 de setembro. Tramitação dessa MP, ela estava parada depois daquele rompimento, né, entre o presidente Lula e o presidente do Senado, Davi Alcolumbre, só que os dois retomaram o diálogo na semana passada e aí como um gesto dessa reaproximação, Davi Alcolumbre ele acabou marcando a instalação dessa comissão que vai analisar toda essa proposta, só que o problema é que o Congresso na semana passada acabou adiando essa instalação dessa comissão e agora ela foi adiada para o dia 1º de setembro, ou seja, o prazo para essa votação é muito curto entre o dia e o 8 de setembro, né, que é quando essa medida vai de semana. Então, essa decisão do governo, né, de editar uma medida provisória é uma cobrança que foi pelo próprio governo, na verdade.
0: A comunicação com a Lívia, ela tá um pouquinho picotada, mas só retomando aqui de um ponto que a Lívia trouxe, que é muito importante, Lívia, é muito importante você relembrar essa questão da janela da aprovação. Esse assunto é um assunto que não é caro só para o bolso dos brasileiros, é um assunto caro para o presidente. Por quê? Porque, inclusive, em entrevistas, o presidente Lula disse que o então ministro da Fazenda, Fernando Haddad, tinha defendido bastante a taxa das blusinhas. E essa taxa das blusinhas garantiu ao governo federal, ao governo Lula, ao terceiro governo Lula, um selo de governo taxador. E Lula não quer isso neste momento, às vésperas da eleição. Na verdade, quer usar essa bandeira eleitoral. Eu acabei com a taxa das blusinhas. Mas, para isso, Lula precisou de uma articulação com o presidente do Senado, Davi Alcolumbre. Eu conversei com algumas pessoas em Brasília que me disseram que essa janela, ela realmente é curta. Mas, se tudo estiver muito alinhado entre o presidente Lula e o presidente do Senado, Davi Alcolumbre, pode ser necessário apenas 2 minutos para essa aprovação. Então, esse tempo curto, na verdade, ele é simbólico. Se a relação entre o presidente do Senado e o presidente Lula estiver alinhada, a aprovação ela vai acontecer. O que a gente tem visto? Que está, sim, alinhada. Felipe Bueno.
1: Bom, é importante dizer que nesse caso específico e outros casos específicos vão acontecer, é a palavra do presidente da República, mas é a palavra também do candidato à reeleição. Outros candidatos já se posicionaram a respeito. Um especificamente falou. A Lívia Braz está de volta conosco para explicar quem foi que falou e, pelo visto, não falou com muita satisfação, né, Lívia?
3: Pois é, perdemos a conexão, mas já restabelecemos aqui, Felipe. Ontem, durante um evento aqui em Brasília, o candidato à presidência, Ronaldo Caiado, acusou o presidente Lula de agir de má fé. Disse ainda que essa medida, né, de acabar com a taxa das blusinhas seria uma tentativa de comprar a boa fé das pessoas às vésperas da eleição. O candidato também classificou a mudança como uma prática criminosa e desrespeitosa com toda a população. E aí ele foi questionado pelos jornalistas, né, se ele manteria ou não a alíquota zero, se ele retomaria de fato essa cobrança de 20% caso ele fosse eleito. E aí Caiado ficou neutro, não definiu, não chegou a definir uma posição. Disse só que ele pretende ouvir diferentes setores da sociedade antes de tomar uma decisão.
1: Tá certo, Lívia Braz, a gente vai seguir acompanhando esse assunto é extremamente importante, de interesse de muitas pessoas, inclusive independentemente de classe social, socioeconômica e tudo mais, a gente vai voltar a falar sobre esse assunto, tem entrevista aqui no 360 acerca desse tema, como já fizemos em outras oportunidades. Vou aproveitar e convidar você para participar da nossa enquete, que é hoje sobre exatamente esse assunto. Bom, e já tem gente votando aqui. Ah, você diminuiu as compras, presta atenção, por causa da taxa das blusinhas, a chamada taxa das blusinhas, quando, né? Então a gente está falando de um momento, hoje a taxa está suspensa, né, por medida provisória. Mas lá atrás, quando esta taxa foi instituída, você diminuiu a velocidade, o interesse, as compras mesmo por causa dessa taxa? Sim, não, não faço compras online e prefiro comprar em lojas do Brasil. Tem essas quatro possibilidades para você visitar aqui o TMC News BR, curtir a gente, compartilhar o nosso conteúdo e participar da enquete também no nosso canal no WhatsApp.
0: Vamos voltar para Brasília?
1: Boa.
0: É muito assunto de Brasília. Veja só, uma mensagem de WhatsApp encontrada pela Polícia Federal mostra que Marco Aurélio Santana Ribeiro, o Marcola, ex-chefe de gabinete do presidente Lula, recebeu um modelo de contrato para a venda de medicamentos à base de canabidiol por quem? Enviado pela empresária Roberta Luxinger, que é amiga de Fábio Luiz Lula da Silva. Vamos pedir para o Rafael Felitti nos ajudar a entender o que, que isso significa, o que, que essas mensagens mostram. Felitti, bom dia.
5: Oi, Joana, bom dia para você, bom dia, Felipe, bom dia para os nossos ouvintes. Pois é, né? Nessas mensagens interceptadas pela Polícia Federal, o que Marcola recebeu de Roberta, mas ele disse a interlocutores que ele recebeu esse documento, mas que não a outras pessoas do governo. Uma multa, ela chamava atenção pelo seguinte: ela previa medicamentos sem a necessidade de licitação. A gente sabe que nessas investigações a Polícia Federal também encontrou relatos ali de que Roberto teria negociado diretamente com o ex-secretário executivo do Ministério da Saúde, o Sundeiberger Barbosa, conhecido como Berger. Ela chegou a ser recebida, inclusive, no Ministério da Saúde, mas as vendas de canabidiol acabaram não prosperando justamente por conta dos escândalos do INSS que explodiram no ano passado. Né? A gente lembra ainda que a Roberta Luxinger atuava como lobista de Antônio Carlos Antunes, o careca do INSS, apontado como um dos principais operadores financeiros dos descontos irregulares nas aposentadorias e pensões do Instituto. Então, uma das linhas de investigação é saber se o dinheiro usado para o desvio desse recurso não foi usado para tentar, de alguma forma, facilitar a venda de contratos para o governo federal. Então, a PF investiga ainda o filho do presidente Lula, o Lulinha, de tráfico de influência em três inquéritos diferentes, porque a PF quer saber se ele não atuou para facilitar esses contratos ali, né? Já que ele tinha um contato direto ali com Roberta Luxinger, e também nas mensagens que a Polícia Federal interceptou, mostram que Lulinha tinha contato direto, tanto com o Berger quanto com o Marcola, né? Para tentar intermediar, ele coordenava ali reuniões, encontros ali com Roberta Luxinger. E uma conversa entre Lulinha e Roberta chega a dizer para Lulinha que pelo trabalho de alto nível que eles faziam, entre aspas, o destino deles era a Suíça. Então, a Polícia Federal vai seguir investigando esse caso, né? A defesa de Lulinha nega que ele tenha cometido irregularidades e ainda critica o que ela chama de vazamento seletivo de informações com objetivo eleitoral de prejudicar a campanha do presidente Lula. A defesa de Roberta prefere não se manifestar porque o caso está em sigilo, posição parecida também com a defesa de Marcola. O que a gente sabe do posicionamento de Marcola é essa fala dele aos interlocutores de que ele recebeu o contrato, mas não repassou a ninguém do governo federal. Volto com vocês.
1: Ok, Felitti, saímos de Brasília, vamos então para o Rio de Janeiro. O STF prevê retomar nesta quarta-feira, hoje, portanto, julgamento sobre eleição para o mandato tampão no Rio de Janeiro. Quem tem as informações é o repórter Rafael Alves. Bom dia para você, Rafael.
6: Muito bom dia para você, Felipe, para a Joana, para todos os nossos ouvintes ligados aqui no TMC 360. Esse processo está em pauta no STF para hoje, mas pode ser adiado aí com um novo pedido de vista. Esse processo analisa se a eleição para o mandato tampão aqui no Rio de Janeiro vai acontecer de maneira direta, com o voto popular, ou indireta, com o voto dos deputados da Assembleia Legislativa do Rio. Esse processo está suspenso desde abril, quando o ministro Flávio Dino pediu vistas no processo. A gente lembra que até o momento são 4 votos contra 1, 4 votos pela votação popular, na verdade, pela votação pelos deputados estaduais, contra 1 voto para a eleição direta, com o voto popular. Apenas quem votou dessa maneira, que as pessoas vão até a urna para escolher um governador para o mandato tampão aqui no Rio de Janeiro, foi o ministro Cristiano Zanin. Já para a votação indireta, os votos foram dos ministros Luiz Fux, André Mendonça, Nunes Marques e Carmen Lúcia. Por que isso é necessário? A gente lembra que o ex-governador do Rio, Cláudio Castro, renunciou ao cargo em março desse ano e então o vice dele, o candidato eleito a vice na eleição de 2022, o Thiago Pampulha, já tinha deixado o cargo para assumir uma cadeira no Tribunal de Contas do Estado e depois a anexo sucessória seria de Rodrigo Bacelar, então presidente da Assembleia Legislativa do Rio, que também foi cassado e está preso pela Polícia Federal por suspeita de envolvimento com o Comando Vermelho. Fontes da nossa reportagem dizem que esse processo pode ser suspenso novamente com um pedido de vista, ou de Gilmar Mendes ou do ministro Alexandre de Moraes. Caso isso realmente aconteça, o processo é suspenso por até 90 dias. E como já estamos em agosto, esse processo pode acabar não tendo uma conclusão, já que a eleição majoritária está prevista para outubro acontecer aqui no país, então não teria tempo hábil para realizar uma eleição para o mandato tampão. Até lá, quem segue no cargo, então, é o desembargador Ricardo Couto de Castro, presidente do Tribunal de Justiça do Rio. Joana e Felipe.
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0: Nesta semana, a gente está com a proposta aqui no TMC 360 de abordar grandes temas dos planos de governo dos candidatos à presidência. Ontem, nós falamos sobre os projetos para segurança pública com o nosso colunista, analista de política, Bruno Risi. E hoje, nós vamos continuar essa análise agora com o tema saúde. Bruno Risi, bom dia para você. Vamos então ver quais são as propostas de Lula, Flávio Bolsonaro, Ronaldo Caiado, Romeu Zema e Renan Santos.
8: Bom dia, Joana Treto, Felipe Bueno, a todos os nossos ouvintes, espectadores do TMC 360. Dando sequência aqui, então, ao nosso quadro de apresentação de propostas por tema, cada dia um tema que a gente traz aqui. Vamos começar, então, pela saúde aqui, segundo dia, ontem, como você falou, segurança pública. Começando pelo presidente Lula, seus projetos envolvem a redução das filas e ampliação do acesso à atenção especializada, com mais consultas, exames e cirurgias, o fortalecimento do SUS e ampliação da atenção básica especializada, com cooperação federativa e melhoria de gestão, também a ampliação da saúde digital e da telesaúde, que até é um ponto constante aqui nas outras campanhas também. O sistema integrado do SUS é outra questão também que o plano de governo do presidente Lula traz, além da ampliação da vacinação, ações de prevenção e também a ampliação do projeto, do programa Farmácia Popular, com acesso a medicamentos, produção de medicamentos dentro do Brasil. Já Flávio Bolsonaro, candidato pelo PL, trabalha também com a redução de filas e focando na integração da rede privada com a rede pública para conseguir reduzir essas filas, os famosos mutirões. Além de uma reformulação no financiamento do SUS, com correção da tabela de procedimentos, integrando novamente a rede pública com a rede privada. Ampliação da telesaúde, como eu falei, é algo presente em vários planos de governo, além da integração de prontuários eletrônicos, o fortalecimento de vacinação e prevenção em todo o país. Vale aqui um parênteses que Flávio Bolsonaro, inclusive, usou a expressão que é um Bolsonaro vacinado, e ele traz o elemento da vacina no plano de governo, mostra aquela tentativa de conquistar o eleitor mais de centro. A produção nacional de vacinas, com entrega domiciliar de medicamentos para aqueles que têm uma necessidade maior, como idosos, deficientes e doentes crônicos. Já o candidato Ronaldo Caiado, do PSD, traz em seus programas, novamente, a redução da fila do SUS com reorganização da regulação e da oferta de serviços, a criação do Sistema Nacional de Eficiência do SUS, focado ali na gestão, na eficiência, nos números do Sistema Único de Saúde, a implementação de prontuário digital, uso de inteligência artificial, fortalecimento da vacinação e campanhas educativas com foco em prevenção, esse é outro ponto que a gente tem observado ali nos planos de governo, o estímulo à produção e autonomia nacional de insumos e medicamentos estratégicos, é o que Ronaldo Caiado traz. Aqui, continuando com Renan Santos, do Missão, fala também em fila zero do SUS, redução da fila, mudança estrutural na gestão do SUS, que é outra questão que a gente também tem bastante presente aqui, essa questão do SUS mais integrado, a telemedicina com inteligência artificial e monitoramento clínico histórico permanente dos pacientes, também trabalha uma questão de integração de sistemas, medicina preventiva, além de garantia de acesso eficiente a medicamentos por meio de gestão de risco e uso de dados. Por fim, Romeu Zema, do Novo, que traz projetos mais de implementação de gestão, uma parceria público-privada, uma coisa não tão direcionada exatamente para a saúde. Ele diferencia um pouco seu plano de governo na saúde, como, por exemplo, a maior participação do setor privado na prestação de serviços, com parcerias público-privadas para ampliar a oferta e reduzir filas, a redução da atuação direta do Estado e aumentar as parcerias público-privadas também, como eu trouxe, uso de tecnologias e parcerias com o setor privado para modernização e gestão de serviços de saúde, a estimulação à prevenção e promoção da saúde com apoio de parceiros privados e também a ampliação do acesso a medicamentos por meio de parcerias e maior competição no setor. Então a gente trouxe aqui um grande apanhado das principais propostas de cada candidato no setor de saúde.
0: Rizzi, quem quiser acompanhar, ontem a gente falou sobre segurança pública, as medidas eram mais diferentes entre si. Hoje, na medida em que o Bruno Rizzi ia falando, eu ia acompanhando aqui a tabela, a sensação que deu foi que as propostas eram muito parecidas, mas mudavam as palavras usadas, um mais com apelo privado, né, iniciativa privada, outro com apelo mais à tecnologia, à questão da gestão, outro mais fortalecendo aí o serviço público, mas, por exemplo, todos os candidatos falando da necessidade de zerar a fila do SUS. Nós sabemos que o Sistema Único de Saúde é um sistema fenomenal, nós somos referência no mundo, mas, no entanto, porém, nós temos filas enormes. Pessoas que esperam 2 anos para fazer um exame que seria um exame simples, um exame que precisa de uma resposta pronta para que os médicos entendam que problema de saúde a pessoa tem, e isso se torna inviável no sistema como o nosso sistema público. Então, nós temos essa abordagem no nosso canal do YouTube, TMC News BR, na nossa live do TMC 360 de ontem, a gente tem a tabelinha igualmente resumida com os itens da segurança pública. Amanhã, quinta-feira, e depois de amanhã, sexta-feira, traremos mais temas com o Bruno Rizzi. Bruno, já a gente volta a falar, que a gente vai te pedir para comentar aqui dados de pesquisa com intenções de voto para o governo de São Paulo. Mas antes, a gente vai para um rápido intervalo para notícias da sua região e mais. Ainda teremos mais no próximo bloco do TMC 360.
1: Só quero fazer um comentário aqui. O Bruno Rizzi fica muito bonito no telão, mas estamos com saudade, né? Ele está em Brasília hoje.
0: Ai, que sentimental.
1: Conversando conosco. E todo esse trabalho que o Bruno Rizzi fez, está fazendo, vai trazer até sexta-feira, não só você pode buscar na live de ontem, na live de hoje, lá no TMC News BR, mas também vai buscar no nosso tmc.com.br, no nosso site, todo esse trabalho vai estar lá também, para você poder fazer análise. Ah, tá ouvindo, tô dirigindo aqui, tô no ônibus, tô no transporte público, não deu tempo de pegar todas as observações do Rizzi, que todo mundo tá fazendo aqui, então calma, porque você vai poder com mais tranquilidade ver no nosso site tmc.com.br todas essas 4 comparações aí feitas pelo Bruno Rizzi. São 7:30.
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1: Quarta-feira bem movimentada na cidade de São Paulo, na região metropolitana, mas eu vou começar com uma informação de ontem, porque tem muita gente perguntando, e o que aconteceu na Fernão Dias? Para quem não sabe, no fim da manhã de ontem, na Fernão Dias, na altura de Vargem, no quilômetro 4 da Fernão Dias, no sentido São Paulo, o que aconteceu? Passou um caminhão por lá, caminhão com excesso de altura, podemos dizer assim, né, para simplificar, e simplesmente partiu no meio uma passarela, o que acabou parando a Fernão Dias por obrigatório, né? Porque houve, inclusive, mortes nessa ocorrência por causa de pessoas que estavam passando na passarela foram atingidas, caíram dessa passarela. A remoção dos escombros já foi feita, ainda há maquinário nas laterais da pista, mas isso não afeta o trânsito nem no sentido São Paulo, nem no sentido Minas Gerais. Agora, voltando para as questões de hoje, né, nós temos aí uma queda de árvore nesse momento na marginal, no sentido João Dias, tá? A gente está tentando descobrir exatamente qual que é o ponto, mas já há aqui um problema de congestionamento na marginal do Pinheiros, no sentido da Castelo Branco. Na altura da Ponte Laguna, na mesma marginal do Pinheiros, só que aí no sentido oposto, né? Podemos dizer assim, a gente tem um acidente com motocicleta. O motociclista está sendo atendido, está deitado no chão agora, sendo atendido pelas autoridades. Está na pista, na faixa da esquerda da pista local, repito, no sentido Castelo Branco. Passe com cuidado, passe com muita atenção, já tem congestionamento por lá também.
0: Vamos acionar a nossa reportagem agora, Ricardo Spárvoli, pelas ruas ou pelos metrôs, trens de São Paulo. Por onde você está agora, Ricardo Spárvoli, para trazer informações sobre o transporte público? Bom dia.
20: Bom dia, Joana, Felipe, para você que acompanha o TMC 360. Estou nesse momento na estação Japão Liberdade, da linha 1 Azul, aqui no centro da capital. Nesse momento, todas as linhas, tanto do metrô quanto do trem, com funcionamento normal aqui na capital paulista e na grande São Paulo também. Vou trazer uma informação, Joana, a respeito daquela greve que aconteceu duas semanas atrás nas linhas 11, 12 e 13. Isso porque a Assembleia Legislativa de São Paulo aprovou o projeto de lei que autoriza a transferência dos funcionários da CPTM afetados pela concessão das linhas à iniciativa privada. Ou seja, os funcionários vão ter a garantia que eles serão encaminhados a órgãos e entidades da administração pública direta ou indireta do Estado. A proposta foi enviada justamente depois do acordo que encerrou a greve dos ferroviários das linhas 11, 12 e 13 no início de agosto, duas semanas atrás. O ouvinte da TMC com certeza se recorda. A aprovação do projeto era uma das principais reivindicações da categoria durante a paralisação, que durou dois dias, e o texto incluiu também os trabalhadores da linha 10 turquesa, que permanece sob gestão da CPTM, mas pode ocorrer uma desestatização futura. Inclusive, alguns projetos já estão prevendo a privatização da linha 10 turquesa, que é a última sob o comando da CPTM. Ao todo, a linha 10 reúne 2.171 empregados, enquanto as linhas 11 Coral, 12 Safira, 13 Jade somam 2.477. Vale lembrar que as linhas 11, 12 e 13 foram concedidas pelo governo paulista à Trivia Trens, mas aconteceram todos aqueles problemas técnicos, teve até incêndio nos trens. Por conta disso, a Artesp, que é a agência dos transportes aqui do estado de São Paulo, determinou que a CPTM reassumisse temporariamente a operação das três linhas durante 90 dias. Então, apenas no finalzinho do ano, as três linhas vão ser, de fato, privatizadas. Volto com vocês.
0: Tá certo, Ricardo Spavoli. Um alerta aqui, vai ter mudança no tempo, gente. Na sexta-feira, com ventos fortes, aumento de nebulosidade, queda da máxima. Ou seja, vai ficar um pouquinho mais frio na sexta-feira, 26 graus máxima. No sábado, a máxima não deve passar dos 21 graus. Por que que eu tô falando pra frente? Porque é, de fato, um alerta de virada no tempo. Mas hoje a máxima chega aos 31 graus ainda, calorão.
1: E se você quiser saber, Joana Treptow, 20 segundo o CGE no centro agora e 9 lá embaixo no extremo que sul. Daqui a pouco a gente detalha pra você.
0: 7h37.
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1: 7:40. 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
2: Não tem jeito, né, Joana? Bom dia para você, Felipe, para a nossa audiência. Joana, segundo um levantamento da Serasa Experian, 7 em cada 10 micro e pequenas empresas ainda tem presença digital considerada insatisfatória, né? A gente sabe que muitas vezes faltam recursos para investir nisso. Falta gente para cuidar dessa presença digital e num oceano de pequenos negócios fazer o seu se destacar não é uma tarefa simples. E não basta estar nas redes sociais, o negócio é converter visualizações e seguidores em vendas, né, Joana? Em din-din.
1: E você tem dicas para os nossos empreendedores potencializarem a presença digital, Alelupe? Você que tem uma identidade muito autêntica, uma personalidade ímpar, que quando entra aqui não é da sua conta, as pessoas já reconhecem. Conta pra gente quais são as dicas que você traz.
2: Ô, Joana, é assim, a primeira coisa é buscar uma identidade bem construída, viu? Né? Para que o consumidor perceba rapidamente que está sendo impactado pela sua marca, com os seus valores, os seus diferenciais. Uma coisa que funciona bem com pequenos negócios é criar conexões reais com o público. Então, evita fazer foto de IA, né? Coisas muito... Porque o bacana é você, por exemplo, ter fotos reais do seu negócio, depoimentos de clientes. 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
2: 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Espero que com tempo bom, Joana. Eu tenho escutado as tuas previsões aí.
1: Amanhã, enfim, ainda assim, mas depois, meu querido amigo, não tem notificação push que vá nos preparar para essa virada no tempo. Ou melhor, a gente precisa dessa notificação push para avisar as pessoas que vai fazer frio e o tempo vai virar em São Paulo e boa parte do Sul e Sudeste. Beijo.
2: Um beijo, tchau.
3: 7:44, está na hora de a gente falar, como você sabe, com o Guilherme Ravache. A primeira participação dele é sobre o que está acontecendo nos mercados por aí afora, né? Ou por aí, se você estiver acompanhando o TMC 360 de algum outro país. Bom, mercados operam estáveis nesta quarta-feira após 3 dias de perdas pressionados pela alta do petróleo e pelo salto global nos rendimentos dos títulos de dívida. Bom, apesar do cenário cauteloso, sustentado pelos lucros corporativos, o foco do dia recai sobre a ata do Banco Central Americano e a divulgação de balanços de grandes varejistas. Como é que está, portanto, a expectativa para hoje, hein, Ravache? Bom dia.
4: Bom dia, pois é, Banco Central Americano tem reunião hoje. Na última manifestação do Banco Central Americano, já mostrou uma tendência por aumentar a taxa de juros nos Estados Unidos, né? Por conta da pressão do preço dos combustíveis, gastos públicos lá nos Estados Unidos muito altos, também por conta da guerra com o Irã. Então tem uma tendência de alta da inflação que faz com que o Banco Central avalie subir a taxa de juros lá. A expectativa é que já no próximo mês possa acontecer um aumento da taxa de juros. A reunião de hoje vai dar um cheiro do que está vindo por aí, assim, vai dar um indicativo de que se vai se manter estável ou se pode até ter um aumento da taxa de juros, né? Os mercados, né, eles estão esperando, tem aí uma estimativa de até 90% de chance de ter um aumento da taxa de juros nos Estados Unidos até o final do ano. E essa reunião de hoje ajuda a indicar se esse aumento vem mais cedo ou mais tarde, mas ainda assim dentro do ano. Tem um contexto difícil, né? Estados Unidos continua no confronto com o Irã, isso pressiona preços de energia. O Irã, hoje, segundo o Financial Times, estaria avaliando fazer ataques a alvos americanos na Europa, ou seja, Chipre e Bulgária seriam dois países ameaçados pelo Irã, e isso aumentaria a escala da guerra. Sem dúvida, teria uma resposta muito dura também dos Estados Unidos, complicando qualquer chance de negociação ou de paz na região. E aí tem um fator que está pesando também nas bolsas, que é a inteligência artificial. Explico. Empresas de IA, Google, Meta, Amazon, Microsoft, todas essas gigantes de inteligência artificial estão pegando muito dinheiro no mercado. Elas estão se endividando para investir em inteligência artificial. Só que elas estão pagando juros muito altos. O Google ontem fez uma emissão de dívida na Austrália, pela primeira vez, mas pagou um juro aí de 7%. É um juro muito alto para uma empresa do tamanho do Google, tem uma marca forte, acaba atraindo investidor. Só que aí o preço do juro é tão alto que acaba atraindo investidores para a dívida da empresa e não mais para a ação da empresa. Então essa emissão de dívida do Google e outras gigantes de tecnologia com valor tão alto acaba tirando investidores até das ações dessas empresas e indo para título de dívida. E isso pressiona juro como um todo, né? Se o Google está pagando um juro alto, vão demandar juros mais altos do governo brasileiro, do governo americano, de todos os governos, porque hoje essas gigantes de tecnologia são quase países, né, com o tamanho do faturamento que elas têm. E aí, para fechar, Unitree Robotics, que é uma empresa chinesa de robôs. A gente já viu aqueles robôs saltando, né? Parece eles saltam, dão cambalhota, dançam, enfim, é uma empresa muito avançada de robôs. Fez a listagem na bolsa hoje e as ações subiram 629%. Ela sobe muito também porque a China tenta conter o valor das ações para quando as ações abrirem não caírem. Então sempre acaba entrando no mercado, por enquanto, né, lá na China, por um preço abaixo do que ela realmente vale. Aí a gente vê esses grandes saltos. Ainda assim, 629% de valorização é muito dinheiro.
3: É muito dinheiro, sim. A gente está acompanhando aqui os números, os dígitos, a quantidade de dígitos. Toda vez que o Ravache passa de dois dígitos aqui, eu fico com o olho desse tamanho. Ele volta daqui a pouco, outras informações de tecnologia, negócios, inovação e tudo mais aqui no espacinho, no TMC 360, agora 7h48.
1: Sabe o que passou? Sabe o que passou de dois também? Na verdade, dois. Foram duas as versões que o motorista do candidato ao governo São Paulo, PT, Fernando Haddad, deu sobre a ação da Polícia Militar, que o teria perseguido na noite do dia 11 de agosto. Já são duas versões que têm algumas divergências. A Luísa Mutoni, ela vai trazer pra gente quais são essas divergências. O assunto, ele é grave, porque não se pode comunicar uma denúncia que não seja verdadeira, a gente sabe disso. Então, há imagens, inclusive, que contradizem. Luísa, em que pé estão essas denúncias, essas versões? Bom dia para você.
5: Bom dia, Joana. Bom dia, Felipe. Pois é, esse assunto tem tido diversas versões e diversos desdobramentos nesses últimos dias, né, Joana? Olha, a primeira versão dos fatos, ela foi apresentada de forma mais informal no dia em que essa abordagem teria acontecido, que foi na terça-feira da semana passada. Em conversas ali com o advogado dele e também com interlocutores, o motorista do candidato ao governo de São Paulo, Fernando Haddad, disse que ele foi abordado por 3 policiais militares que teriam dito ali palavras de ordem a ele e que ele teria inclusive descido do veículo para entender o que estava acontecendo. Essas mensagens inclusive foram divulgadas pelo portal Metrópolis, mas as imagens divulgadas pela Secretaria de Segurança Pública não mostram ele descendo do carro. Então, já há esse primeiro ponto de inconsistência. Na última segunda-feira, ele prestou um depoimento formal à delegacia da região que investiga o caso e, nesse depoimento, ele, por exemplo, negou que desceu do veículo. Agora, outros pontos ele manteve igual nessas duas versões. Por exemplo, o ponto de que ele teria sido intimidado por 3 policiais militares que participaram dessa ocorrência. Em relação a esse ponto, as imagens da Secretaria de Segurança Pública não mostram o momento exato dessa suposta abordagem que teria acontecido já depois que Fernando Haddad desembarcou do veículo e desceu na casa dele na Zona Sul de São Paulo. Então, muitas versões diferentes, imagens sendo divulgadas e a Polícia Civil segue investigando esse caso para saber ou não qual é a verdade desses fatos. A gente lembra então o que aconteceu quando o Fernando Haddad voltava de um evento na Faculdade de Direito da Universidade de São Paulo.
3: Seguimos acompanhando, 751.
1: Em um vídeo divulgado pela campanha de Lula, o presidente pede ao Congresso Nacional a aprovação da medida provisória que acaba com o imposto de importação de 20% sobre compras internacionais de até 50 dólares, conhecida como taxa das blusinhas. Mas essa cobrança não tinha caído? Tinha caído, mas medida provisória tem o quê? Tem prazo de validade, precisa ser votada, porque é uma canetada do presidente para resolver o problema rapidamente, mas depois ela precisa ser votada para que, de fato, ela caia ou não. E essa data desse prazo de validade está chegando. A MP, ela foi editada pelo governo em maio, precisa ser aprovada até o dia 8 de setembro para não perder a validade. Mas... o prazo é muito curto, porque em ano de eleição, os parlamentares eles não trabalham no mesmo regime. Por exemplo, a próxima semana de trabalho, ela só será daqui a 2 semanas, do dia 1º ao dia 3 de setembro. Uma semana de 3 dias. Felipe Bueno, uma semana de 3 dias já é bastante coisa. Vamos entender, então, como é que está essa situação.
3: Né?
1: Muito esforço, muito concentrado.
3: Né?
1: Vamos falar com o André Porto, que é diretor executivo da Amobitec. André, bom dia. Obrigada por estar aqui participando do nosso esforço concentrado.
6: Bom dia, Joana. Bom dia, Felipe. Bom dia a todos os ouvintes da TMC.
1: Bom, André, esse assunto, a gente sabe que é um assunto difícil para o governo Lula, porque os brasileiros não gostaram dessa taxa. Foi apresentada por várias pesquisas como a pior pauta do governo, desse terceiro mandato do governo Lula. Mas, agora, o governo Lula, o presidente Lula, precisa correr contra o tempo para que, de fato, isso daí saia, deixe de ser uma marca desse governo, ele possa até usar a queda da taxa como uma bandeira eleitoral. O que que tem pelo caminho? Quais são as dificuldades para que essa medida, se é uma medida que popularmente ela é rejeitada, quais são as dificuldades para que ela caia definitivamente? Explica para a gente.
6: Bom dia, agradecer mais uma vez o espaço que a TMC nos dá aqui para a gente falar desse tema que é tão relevante, como já foi mencionado, tão importante para a população e para os eleitores do Brasil. A taxa das blusinhas, eu costumo começar a minha fala tentando definir o que é, que a gente às vezes tem uma ideia de que a taxa das blusinhas é todo tipo de importação que chega no Brasil, e não é. taxa das blusinhas é o imposto de importação que incide sobre compras até 50 dólares realizados por pessoas físicas dentro do programa Remessa Conforme. Então, esse é desse espectro que a gente está falando. É um espaço bastante reduzido, é um conjunto bastante reduzido de importações. E o que a gente viu ao longo do período em que a taxa das blusinhas vigorou no Brasil, e aí lembrando que ela inicia a vigência ali no, em 2024 e ela vigora por quase 2 anos, é que não houve qualquer tipo de benefício, impacto positivo em relação à geração de empregos no setor que supostamente ela estaria protegendo, e ao mesmo tempo a população de baixa renda, ela foi a principal impactada, que é uma população que é extremamente sensível a preço. Então aqueles 20% na hora que ela vai realizar a compra é um valor significativo e termina que ela não realiza aquela compra internacional. Para a população de baixa renda, ou esses 20% é insignificante, ela segue com a compra, ou até mesmo é uma população, uma classe que tem acesso a viagens internacionais e pode comprar ali até 2 mil dólares, dizem, comprar produtos fora do Brasil e trazer para dentro com até 2 mil dólares de isenção de imposto. Então, a gente está falando efetivamente de justiça tributária, de tentar possibilitar o acesso dessa população, né, falando de classe C, D e E, ao mercado consumidor, que a classe A e B ela já atinge, ela já alcança. Então, é disso que a gente está falando. E o desafio que a gente tem é essa revogação, ela foi feita por medida provisória, ali no dia 12 de maio deste ano, e a medida provisória, como já foi dito por você, Joana, ela tem prazo de validade, então ela expira agora no começo de setembro, e caso ela não seja aprovada pelos parlamentares, tem que passar pela Câmara e pelo Senado, a taxa das blusinhas volta a vigorar no dia seguinte. Então, a partir do dia 9 de setembro, iam ali os 20%. Então, é importante esse esforço e essa agenda ela realmente seja priorizada dentro do Congresso Nacional.
3: O André, você falou em justiça tributária, esse é um ponto importantíssimo. Me parece também que é outro ponto importante, a liberdade de escolha por parte do consumidor. Afinal de contas, se o empresário tem o direito de buscar corte de gastos, o consumidor também tem esse direito, claro, guardadas as devidas proporções, né? Agora, foi importante você fazer esse histórico da questão, porque os setores que solicitaram, pressionaram o governo para que a taxa entrasse em vigor, argumentaram justamente que empregos seriam mantidos ou criados e preços cairiam, o que não aconteceu. Aí eu te pergunto, da parte desses setores, resta algum argumento para deixar a taxa em pé ou já não há mais o que argumentar?
6: Primeiro, eu gosto de sempre dizer que ninguém está aqui questionando o papel e a legitimidade dos setores nacionais de brigar por competitividade. Eu acho que essa é uma agenda que ela tem que se fazer cada vez mais presente. A gente sabe as dificuldades e o custo Brasil que existe. Dito isso, o que a gente viu é essa medida, ou seja, taxar em 20% as compras até 50 dólares realizadas por pessoas físicas dentro do programa Remessa Conforme, não é a solução para esse problema. Como já foi dito, não houve geração de emprego, não houve aumento de renda nesse setor, e o que a gente também verificou por pesquisas é que houve, inclusive, um aumento superior do nível de preço nesses setores supostamente protegidos. Então, ao invés de ampliar esse mercado e reduzir preço, o que a gente avalia é que o mercado, a partir do momento em que diminuiu a concorrência, os produtos passaram a ser vendidos a um valor superior no Brasil. Então, índices, inclusive, superior ao da inflação. Então, por isso que realmente a gente vê e agita que essa solução não é uma solução efetiva para a gente discutir competitividade da indústria nacional. Acho que a gente tem que debater outras medidas, outras soluções, mas prejudicar a população de baixa renda, inviabilizar que a população de baixa renda tenha acesso a esse mercado, não é algo que vai solucionar esse problema.
3: André, uma última questão, mais do ponto de vista até macroeconômico. Vamos supor que a taxa caia em definitivo por uma decisão do Congresso Nacional. Você entende que pode haver aí um incentivo inflacionário? Porque vamos supor que exista um contingente que passe a comprar e ainda não compra, mesmo com essa medida provisória. Você teme esse risco ou seria residual demais?
6: Acho que é o contrário, Felipe. Acho que o que vai acontecer, na verdade, é que a partir do momento em que você tiver uma estabilidade jurídica, que essa taxa realmente tiver sido revogada de maneira definitiva, a tendência é que você tenha uma maior e melhor concorrência no setor, e concorrência, a gente sabe, leva à redução de preços e, consequentemente, acesso a consumo por parte da população. Tem um ponto também que é bastante relevante, que muitas vezes não é levado em consideração, é que todo esse setor de importações, ele movimenta uma cadeia também bastante significativa. Então, a gente está falando de um setor logístico que tem gerado inúmeros empregos ao longo dos últimos anos. São galpões logísticos, os aeroportos cada vez mais movimentados em relação à carga, todo um sistema logístico que tem gerado e tem impulsionado também o crescimento da economia. Então, a gente entende que é o benefício, por onde quer que se olhe, há benefícios a partir de uma revogação definitiva dessa taxa das blusinhas.
3: Estamos aqui no TMC 360, o André Porto, diretor executivo da Mobitec, para falar sobre esse tema aí que está pingando, a bola está pingando na área e uma hora o Congresso Nacional vai ter que chutar. André, muito obrigado pela sua participação, um abraço, até uma próxima, bom dia.
6: Muito obrigado mais uma vez e esperamos que o Congresso avance com essa discussão e aprove de maneira definitiva o fim da taxa das blusinhas.
1: Saberemos acompanhando, né? E saberemos nos próximos dias, nas próximas duas semanas. Exato. Até, obrigada. E daqui a pouco aqui no TMC 360 vamos falar sobre Estados Unidos. Impuseram sanções a representante do Tribunal Penal Internacional. É já já.
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2: 8:02, segunda hora do nosso TMC 360 desta quarta-feira. Hoje é dia 19 de agosto de 2026. Eu, Filipe Bueno, ela, Joana Trepton, nós dois trazendo para você informação atualizada como essa aqui, ó. Novo ciclone extratropical deve trazer ventos e temporais ao centro-sul do país. A previsão é de rajadas de até 80 km por hora.
3: 80% dos deputados vão tentar reeleição em 2026. Segundo o levantamento do TSE, com 73 deputados, o PL é o partido com mais nomes em busca de um próximo mandato.
2: Tribunal Superior Eleitoral libera repasse de mais de 2 bilhões de reais do fundo eleitoral. A medida ocorre após desistência de ação do PT. O partido questionava o cálculo com base nas bancadas da Câmara dos Deputados.
3: Registros do Gabinete de Segurança Institucional revelam que Fábio Luiz Lula da Silva, Lulinha, esteve no Palácio do Planalto 18 vezes desde 2023. O filho do presidente Lula é investigado em 3 inquéritos da PF por suposto tráfico de influência.
2: Alexandre de Moraes e Flávio Dino defendem a rediscussão do diploma de jornalismo. Os ministros do STF sustentam que a liberdade de imprensa não pode ser usada para cometer crimes. Ah, bom. 8:04.
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3: Polícia Federal deflagra nesta manhã a Operação Pacto Simulado contra um esquema de fraudes em processos de imigração e regularização de estrangeiros no Rio de Janeiro. A gente cumpre em 4 mandados de busca e apreensão na capital fluminense. Do Rio, ao vivo, Beatriz Trindade.
4: É isso, Joana. Bom dia para você, para o Felipe, para todo mundo que acompanha a gente. Essa operação, denominada Pacto Simulado, cumpre 4 mandados de busca e apreensão, então, contra despachantes e recrutadores suspeitos de auxiliar ali estrangeiros, principalmente angolanos e chineses, na obtenção de autorização de residência com documentos falsos. Segundo a investigação, então, os envolvidos apresentavam declarações de união estável com indícios de fraude para instruir os pedidos de regularização. Parte desses esquemas, então, atuaria nesse esquema desde 2019. Os mandados são cumpridos, então, aqui no Rio de Janeiro, nos bairros da Tijuca, Maracanã, Laranjeiras e Ilha do Governador. Os investigados podem responder ainda por falsidade ideológica e associação criminosa, além de outros crimes que possam ser identificados ali durante as investigações. Então, operação acontecendo aqui agora, ainda em andamento da Polícia Federal. Os agentes tentam, então, localizar esses suspeitos. Até o momento, ninguém preso, nenhum material apreendido, mas a gente segue acompanhando e trazendo mais detalhes ao longo da programação. Joana e Felipe.
2: 8:05.
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2: O Instituto Paraná Pesquisa divulgou um levantamento das intenções de voto sobre o governo do estado de São Paulo. O atual governador Tarcísio de Freitas, do Republicanos, lidera a corrida para o Palácio dos Bandeirantes com 50% das intenções de votos. Fernando Haddad, do PT, aparece em segundo lugar com 33,8%. Vera Lúcia, PSTU, tem 1,5% das intenções de voto. E aí, brancos e nulos somam 7,5%. Demais candidatos não chegaram a 1% dos votos cada, né? Vale lembrar que para ser eleito no primeiro turno, o candidato precisa ter 50% dos votos mais um, não 1%, mais um voto. Pesquisa registrada no TSE contou com 1.680 entrevistados em 80 cidades do estado de São Paulo, entrevistas feitas entre o dia 16 e ontem. Margem de erro, 2 pontos

0: percentuais, taxa de confiabilidade 95%, agora 8,7.
1: Oito horas, sete minutos, está mais do que na hora de fazermos aquela conexão com o nosso querido Jamil Chad. Sempre na abertura das 8 horas da manhã, às vezes a gente tem uma notícia que a gente coloca na frente do Jamil, e o Jamil dá passagem, como por exemplo, essas pesquisas de intenção de voto, que saem quentinhas e a gente gosta de noticiá-las também rapidamente, mas sempre na abertura das 8 horas aqui no TMC 360, nós temos o nosso Jamil Chad. Jamil, bom dia para você! O que está acontecendo, essa inversão da lógica aqui no que diz respeito ao Tribunal Penal Internacional? Os Estados Unidos impuseram sanções a representante do Tribunal Penal Internacional. Mas o Tribunal de Haia não foi criado para fazer o oposto? Ou seja, eles é que votam e julgam quem é que tem que ter essas punições, quem é que tem que arcar com essas punições? Bom dia!
2: Bom dia, Joana. Bom dia, Felipe. Bom dia a todos. Antes de mais nada, notícias sempre têm prioridade. Então, obviamente, não tem nenhum tipo de constrangimento. Muito pelo contrário, quando a notícia não há nem como disputar, né? Então, estamos esclarecidos sobre isso. Quanto ao Tribunal Penal Internacional, você tem toda a razão. Fica aquela dúvida, para que existe então um Tribunal Penal Internacional que, quando ele decide atuar para investigar crimes contra a humanidade, crimes de guerra ou genocídios, aí o que acontece é que a potência que não gosta daquela investigação decide então sancionar o tribunal. E é isso que está acontecendo. O governo Donald Trump anunciou ontem pela noite mais uma nova rodada de sanções contra funcionários, membros do Tribunal Penal que fica em Haia, como você citou. Dessa vez, a própria presidente do tribunal, uma japonesa, Tomoko Akane. Ela é, basicamente, de um país aliado dos Estados Unidos. Não estamos nem falando de alguém que teria de algum país, de alguma ideologia diferente. Muito pelo contrário, o Japão é um aliado norte-americano. Mas isso não impediu o governo Donald Trump de colocar sanções. Quais sanções? Financeiras, de viagem, vistos. Ela basicamente não pode mais fazer nenhum tipo de reserva online de hotéis, de passagens aéreas, nada disso. Imagine só o caos na vida, Joana. Fique só imaginando. Você não pode mais fazer nenhum tipo de compra, nem naquelas grandes plataformas que vendem tudo, nem pedir comida em casa, nem basicamente nada, porque você vai usar um cartão de crédito, um sistema financeiro, que, claro, viria com uma bandeira americana, e isso está tudo sancionado. Qual é o grande objetivo do governo norte-americano? Imobilizar o tribunal. Fazer com que o tribunal, basicamente, deixe de existir. Claro que o tribunal, a parede do tribunal, as salas vão continuar existindo, porque outros países, por exemplo, os europeus, querem e insistem que o tribunal precisa continuar existindo. Hoje mesmo, a Alemanha e a Holanda saíram em apoio ao tribunal. Mas de que valeria um tribunal quando os seus membros, e aí a própria presidente do tribunal, não pode nem mesmo fazer reservas de viagens para o seu próprio trabalho? Então, claro, é uma tentativa deliberada do governo de Donald Trump de desmontar o Tribunal Penal Internacional.
0: E aí, Jamil, a gente mais uma vez testemunha, né? E você mais uma vez traz para a gente um passo adiante, podemos dizer assim, muito negativo, do governo Donald Trump ou da pessoa Donald Trump com relação a instituições, não vamos dizer históricas, mas ao mesmo tempo fundamentais para a manutenção da democracia, mais ou menos, pode-se criticar muito qualquer uma dessas instituições, né, que ele bate de frente, mas uma coisa é você ignorar a existência do TPI, a outra coisa é você trabalhar contra a existência do TPI, que é um passo adiante, né?
2: Exatamente. E, claro, faz como você muito bem colocou, Felipe, faz parte de um pacote maior. O pacote maior é desmontar essas instituições internacionais que montaram basicamente o século XX, no caso do Tribunal Penal Internacional um pouco depois, mas mesmo assim faz parte desse pacote do Estado de Direito no mundo. Quando você atua contra o tribunal dessa forma, o que basicamente o governo norte-americano está também dizendo é que esta ordem mundial nós não queremos mais. Só para você ter uma ideia da dimensão dessas sanções que já estão sendo colocadas lá, um dos problemas é que todos os indícios, investigações, apurações do tribunal estavam numa nuvem. Isso contra criminosos de guerra, crimes contra a humanidade, genocídio. E aí alguém lá no tribunal, Felipe, se deu conta que essa nuvem era de uma empresa americana e que, de repente, ela simplesmente poderia desligar a nuvem. Imagine só o tribunal perder todas as evidências, todas as provas de crimes ao longo dos últimos anos. O que fariam? Então, o que fez o tribunal? Mandou todo mundo parar de trabalhar e imprimir, Felipe, durante 2 semanas, todas as provas, todos os indícios que estavam, vamos assim, guardados na nuvem digital, obviamente, como em qualquer outra empresa do mundo.
0: Jamil, aqui, eu e a Joana, quando a gente soube do seu tema, a gente falou fora do ar uma coisa que a gente não pode falar no ar, mas envolveu o poste e o cachorro. Você, obviamente, sabe do que a gente está falando. Fica a piada para os entendidos aqui. Um abraço para você, Jamil. E quem não entendeu, procura no Google.
1: Ah, né? Tá.
0: Procura no Google.
1: Coloca poste, isso, cachorro.
0: E piada.
1: Piada, ok.
0: Pronto. Um beijo pra você, Jamil.
2: Um beijo.
1: Vamos continuar falando...
0: Editoria Trump.
1: Editoria Trump, editoria internacional, mas sim, você tem razão. Dentro da editoria internacional, a gente tem uma gavetinha... É uma gavetona. Sabe no seu armário? Aquela gaveta maior que você usa para colocar as roupas mais de lã e tricô e tal. Essa é a gaveta Trump, né? Editoria Mundo. Meta, dona do Facebook e Instagram, começou a ser julgada após ser acusada de projetar as redes sociais para viciar crianças e adolescentes. O presidente da companhia, Mark Zuckerberg, e ele é chefe do Instagram, o chefe do Instagram, Adam Mosseri, devem prestar depoimentos nos próximos dias. Esse julgamento está previsto para durar cerca de 6 semanas. Guilherme Ravache está de volta, sempre aqui no TMC 360, depois de Jamil Chad. Nós temos a participação do nosso colunista Guilherme Ravache sobre inovação, tecnologia. Ravache, esse assunto é um assunto complexo, interessantíssimo, porque é um julgamento histórico, os valores são, assim, bilionários, e é algo que também traz uma discussão ética das empresas, né? O objetivo do lucro, como é que as empresas chegam a esse lucro, o que está por trás do que as empresas mostram. Instagram sempre muito... A gente pode ser até didático com os usuários, que sempre mostra como é que são as atualizações, como você faz para você viralizar, para você ir bem no Instagram. E, na real, eles só estão preocupados em melhorar o lucro da empresa, né, Ravache?
3: Pois é, né, Joana? Agora, assim, a gente também tem que levar em conta que empresas, hoje em dia, no contexto que a gente vive, a principal preocupação delas, né, elas entendem que a missão delas é lucrar. Qual é o contrapeso disso? Como a gente equilibra? Com o governo regulando, com a justiça tomando medidas. Qual é a tensão de toda essa história? Esse caso é um bom exemplo, né? A Meta, se for de fato condenada, segundo a própria Meta, né, que é dona do Instagram, do Facebook, do WhatsApp, se a Meta for condenada, a própria empresa já disse que pode chegar a pagar de multa até 1,4 trilhão de dólares, trilhão com T mesmo, tá? É basicamente o mesmo valor da Meta. A Meta hoje vale 1,4 trilhão de dólares. Ela teria que pagar o valor dela de multa. Só que olha só, isso nem é o pior que pode acontecer com a Meta, né? Porque ela fatura muito dinheiro, pode dividir essa multa ou o valor da multa diminuir. Os procuradores, né, são 29 estados americanos que movem esse processo, eles dizem que não, a multa vai ser algo mais próximo de 200 bilhões de dólares. Fato é que, para a Meta, qual é o grande risco? Vai regular a maneira que esses aplicativos funcionam. Por muito tempo, essas empresas foram blindadas porque tinha a seção 230, né? Lá nos Estados Unidos, que é um pedaço de uma lei que garante que as empresas de tecnologia que têm plataformas não são responsáveis pelo conteúdo. Aqui no Brasil era o artigo 19 que fazia isso, né, do Marco Civil da Internet, que também garantia que as plataformas não tivessem responsabilidade sobre o conteúdo. Então tinha uma discussão se era liberdade de expressão, se podia publicar uma coisa ou não, e isso por muito tempo travou a regulação travou a discussão em torno de redes sociais. Agora, o que mudou? Os Estados Unidos estão entendendo que não é uma questão sobre o conteúdo, é uma questão como o aplicativo, né, como o Instagram, como o Facebook são desenhados, e eles são desenhados para viciar as pessoas. Por que a multa é tão alta? Porque dentro da legislação americana, o consumidor foi enganado. A empresa falou que o aplicativo era seguro. Os pais e mães acreditaram que seus filhos poderiam usar essa plataforma. E essa plataforma não é segura, como as empresas diziam. Ou seja, o consumidor foi enganado. E nos Estados Unidos, quando o consumidor é enganado, tem multa. E essa multa pode chegar a $20,000 por usuário. Né? Enganaram adultos porque viciava, enganaram crianças porque essas crianças estavam expostas a uma série de riscos ali dentro da internet. Por isso a multa pode ser tão alta, por isso que a existência da Meta pode ser ameaçada, porque tudo isso que é feito para viciar as pessoas, para manter você consumindo muito tempo aquele aplicativo, pode ser mudado. É mais ou menos o que aconteceu com a indústria do cigarro. Quando se entendeu o impacto do cigarro na saúde das pessoas, as regras foram mudadas e essas regras impactaram, né, o resultado das empresas que produziam cigarro. A Meta está vivendo um momento semelhante, Joana. É o momento tabaco das gigantes de redes sociais.
1: Ótima analogia. Vamos aguardar então para ver como é que vai ser o entendimento aí desse julgamento. Até daqui a pouco, Ravache. Até mais. Às 8h45 a gente volta a conversar. Presidente dos Estados Unidos, Donald Trump, suspendeu temporariamente a aplicação de novas tarifas de 50% sobre produtos importados do Canadá. Essa decisão, anunciada poucas horas antes do fim do prazo de implementação, concede uma pausa de 3 dias, enquanto os dois países finalizam um acordo comercial mais amplo. Pelas redes sociais, Trump declarou que já tem um entendimento pendente apenas da formalização de documentos. Já Mark Carney, primeiro-ministro canadense, disse que houve avanços, mas que ainda existem pontos importantes em negociação.
0: Agora, 8h19. Olha eu misturando aqui. Destaque de Brasília aqui, ó. O presidente do Senado, Davi Alcolumbre, destrava a tramitação da PEC do fim da escala 6x1 em meio a uma aproximação com o governo Lula. Proposta segue agora para a CCJ, a famosa Comissão de Constituição e Justiça. Vamos ouvir as informações do repórter Adrian de Almeida.
4: Segundo a apuração da TMC, o presidente do Senado já assinou o despacho que encaminha a proposta para análise da CCJ. Contudo, a movimentação só deve aparecer no sistema após o fim do recesso nas comissões. A PEC está parada no Senado desde maio, aguardando o despacho, e agora deve avançar para análise nas comissões e depois em plenário. O colegiado é presidido pelo senador Otto Alencar, do PSD da Bahia, que ainda não foi abordado por Davi Alcolumbre para conversarem sobre a tramitação da PEC na comissão. O avanço da proposta na casa é visto como mais um gesto de aproximação entre Alcolumbre e o presidente Lula. No início da semana, Alcolumbre já tinha feito um aceno público a Lula em um evento no norte do Amapá. Ele elogiou a atuação do presidente na exploração de petróleo na margem equatorial. Diante do próprio Lula, o senador disse que o petista enfrentou tudo e todos para que o projeto avançasse.
0: Muito bem, são 8h20. Dando sequência aqui ao nosso noticiário, a gente volta para os destaques internacionais. E a taxa de inflação anual no Reino Unido em julho atingiu 2,9%, acima dos 2,6% registrados em junho. O resultado veio em linha com as expectativas do mercado. Principal pressão sobre preços partiu das contas de energia após aumento de 13% no teto, reflexo dos impactos do conflito, como sempre, né? Entre Estados Unidos e Irã. O ministro das Finanças britânico destacou a resiliência da economia, enquanto o primeiro-ministro reforçou o compromisso de aliviar o custo de vida com o corte de impostos. Primeiro-ministro, aliás, recém-eleito, né? O governo britânico tem passado por uma instabilidade, não é de hoje, né? Estamos falando praticamente dos últimos 10 anos, desde que a ideia Brexit nasceu dentro da Grã-Bretanha, né? A gente tem testemunhado, eles mais que a gente, né? Tem testemunhado essa instabilidade. Apesar da alta e da meta de inflação estar fixada em 2%, o Banco da Inglaterra manteve a taxa básica de juros em 3,75%, enquanto analistas alertam que a instabilidade geopolítica pode manter a pressão sobre preços até o fim do ano. Por falar em pessoas instáveis, que mais que nós temos aí, Joana?
1: Javier Milei? Presidente da Argentina? Era isso, Felipe Bueno? Imagina, voltou claro. A atacar o presidente Lula nas redes sociais. Milei republicou nas redes sociais, no X, o antigo Twitter, uma imagem que reúne ex-presidentes e líderes de esquerda da América Latina, incluindo Lula, acompanhada da expressão socialismo empobrecedor do século XXI. Na publicação, o argentino acrescentou uma crítica ao modelo político e econômico representado na imagem. Esse episódio acontece depois de uma sequência de ataques de Milei ao presidente brasileiro. Na semana passada, ele compartilhou uma postagem que chamava Lula de porco. E, anteriormente, republicou mensagens que o classificavam como corrupto e criminoso. Em entrevista, Milei também chamou Lula de ladrão e corrupto. As declarações, claro, ampliam as tensões entre os dois governos, depois de Milei participar de uma convenção do PL aqui em São Paulo e de fazer críticas a Lula, ao ministro Alexandre de Moraes, do Supremo Tribunal Federal também. O governo brasileiro rebaixou o nível das relações diplomáticas com a Argentina para encarregados de negócios.
0: Agora, 8 horas e 23 minutos, voltando às informações aqui do nosso quadrado. Vamos a Brasília. Os ministros Flávio Dino e Alexandre de Moraes do STF defenderam uma rediscussão da obrigatoriedade do diploma para o exercício da atividade jornalística. Precisa saber agora se eles sabem o que é essa tal de atividade jornalística depois que soltaram a boiada, né? Rafael Felitti volta ao TMC 360 para trazer os detalhes. É com você, Rafael.
5: O Felipe, eles começaram a tocar junto, né? De 17 anos depois, decisão do Supremo Tribunal de junho de 2019.
0: Daqui a pouco a gente retoma o contato com o Rafael Felitti. A comunicação está muito instável, a gente está falando agora mesmo de instabilidade, essa é outro tipo de instabilidade, mas é importante que a gente insista nesse ponto aqui. A gente vai trazer o Rafael. Rafael está na frente do Mané Garrincha, daqui a pouco ele volta.
1: Mas a gente tem aqui uma fala do ministro Flávio Dino, por que a gente não solta então essa fala do ministro Flávio Dino e a gente aproveita esse tempinho para tentar reconectar com o Rafael Felitti? Aí ele nos explica melhor o que aconteceu, como é que esse assunto surgiu, que não foi assim do dia para a noite. A gente tem falado bastante sobre casos de jornalistas investigando ministros do Supremo Tribunal Federal e é algo que vem na esteira. Vamos ouvir então a fala do ministro do Supremo Tribunal Federal, Flávio Dino.
6: Chama atenção, finalmente, ministro Alexandre, que tudo isto se tornou ainda mais difícil porque há uma decisão do Supremo, a qual respeito, obviamente, e quem sabe um dia será debatida novamente, quanto à dispensa do diploma de jornalista para o exercício da profissão. Então, isso constitui um complicador na medida em que a extensão automática desse regime de garantias a qualquer blogueiro pode levar a que o PCC e o Comando Vermelho façam um concurso para selecionar blogueiros. Teria cada um 100 blogueiros, supostamente protegidos por este conjunto de garantias que se referiam, em 88, ao jornalismo profissional. Tá.
1: Essa fala é uma fala muito importante. Essa fala ela foi endossada pelo ministro Alexandre de Moraes. Então, Flávio Dino e Alexandre de Moraes entendem que a questão da obrigatoriedade do diploma para jornalistas e para o exercício da profissão de jornalismo precisa ser rediscutida no Supremo Tribunal Federal. Essa discussão ela aconteceu em 2009, mas os ministros, inclusive, entendem que como eles não estavam presentes no STF, isso deve ser deliberado novamente. Eu acho que é um retrato um pouco de como as coisas funcionam aqui no Brasil. O ministro Flávio Dino e o ministro Alexandre de Moraes, eles estão muito contrariados com as críticas que vêm recebendo pela sociedade e pela imprensa, depois da quebra do sigilo da fonte de um jornalista no Maranhão, que muitos insistem em chamar de blogueiro, para, de certa forma, descategorizar esse profissional. Então, Pablo Luiz, jornalista, investigou fatos relacionados ao ministro Flávio Dino. Depois, surgiram informações muito pontuais que justificariam essa quebra do sigilo da fonte. Mas a grande pergunta é: o fim justifica o meio? Então, essa foi a grande crítica por parte da imprensa. Os ministros ficaram nitidamente muito contrariados e ontem falaram sobre isso e sobre a possibilidade de rediscutirem a obrigatoriedade do diploma de jornalismo. Será que não é uma forma de quererem reduzir o número de pessoas que têm direito a esse sigilo de fonte? Porque se eles vão definir que apenas quem tem diploma jornalístico pode exercer a profissão de jornalista, só quem tem essa profissão é que vai ter direito ao sigilo de fonte. Então, é algo que mostra muito como funciona as discussões jurídicas aqui no país, porque a partir do momento em que bate neles, para não usar outra expressão, quando a gente fala que a água bate nas pessoas, a partir do momento em que a água bate nas pessoas, elas mudam o entendimento muito rapidamente. Uma discussão que estava encerrada, quietinha, não interessa a minha opinião, mas não sabemos como é que os jornalistas entendem isso, não entendem isso, a categoria, mas já estava encerrada, ninguém nem mais fala sobre isso. Só que bateu neles, eles vão tirar essa discussão, e aí a gente pode falar de instabilidade jurídica, a gente pode falar justamente sobre esse uso do poder da influência, a gente pode falar do inquérito das fake news, que tem tantos anos e que abriga tantas investigações diferentes, tudo que diz respeito a ministros do Supremo Tribunal Federal vai parar ali no inquérito das fake news. Então é um belo retrato do que está acontecendo hoje em dia, Felipe Bueno.
0: Quero complementar o que você está trazendo aqui para que você que está nos acompanhando tire as suas próprias conclusões e reflita. Três argumentos básicos da decisão de 2009 referida pela Joana Treptow aqui: liberdade de pensamento, profissão não regulamentável e ausência, presta atenção nessa última aqui, ausência de danos sociais. Esses três argumentos contemplados, segundo o entendimento do STF à época de 2009, justificariam a queda da necessidade do diploma. Mas aí eu vou acrescentar um ponto, que é, às vezes no Brasil, as discussões são erradas e atingem pontos certos. Descategorização do jornalismo. O mundo de 2026 não é o mundo de 2009. E em muitos casos, o jornalista, e aí eu vou me permitir colocar aspas, o jornalista, ele se tornou, ou a jornalista, se tornou maior, mais importante que a notícia e deixa de fazer jornalismo. Então, numa base social que tem pouquíssimo espírito crítico, não há diferenciação entre, e aí eu vou usar sem as aspas, não há diferenciação entre blogueiros e influenciadores e jornalistas que fazem apuração, que redigem, que perguntam, que fazem, que tem uma equipe toda, como nós aqui na TMC temos uma equipe toda que traz para você. Não é o Felipe que fala, não é o Joana que fala, não. Tem uma equipe por trás que pesquisa, que busca as respostas às perguntas que a sociedade está fazendo. Então, de repente, por razões absolutamente erradas, o STF está batendo na porta de uma questão que, sim, merece ser investigada. Vamos acompanhar os próximos passos. Agora, 8h30.
1: E daqui a pouquinho, aqui no TMC 360, a gente vai falar sobre a mudança nas regras de fiscalização da lei seca. Atenção, hein? Já.
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0: Atenção para modificações aqui na situação da cidade, da circulação aqui, tanto por carro, né, com carro particular, carro por aplicativo, como por transporte coletivo também. A gente tem aqui a informação de redução de velocidade em duas linhas do metrô neste momento. Linha 1, azul, e linha 3, vermelha. Houve restrição operacional em um trecho da linha azul, lá na região da estação Tucuruvi, e obviamente pelo cruzamento necessário na estação da Sé, né? As duas linhas, por uma questão da demanda também, que é muito grande nesse horário, o metrô acabou por ter que reduzir a velocidade também na linha 3, vermelha. Além disso, a gente tinha falado agora há pouco de um poste, de uma árvore caída na zona sul de São Paulo. Vem aqui a informação mais detalhada agora. Foi na Giovanni Gronk, tá? Uma via importante, bloqueando todos os sentidos, os dois sentidos, justo na altura da Carlos Caldeira Filho, que é um pedaço muito movimentado nessa área, um pedaço muito movimentado da zona sul, sudoeste, podemos dizer assim, nesse momento. Ocupação, nesse momento, está total no sentido bairro e de uma das faixas no sentido centro.
1: Vamos agora acionar a reportagem Marcos de Pato para falar sobre o aeromóvel de Guarulhos, que vai começar a operar em horário completo, mas a ANAC ainda vê riscos no projeto. Marcos, conta pra gente.
14: É isso mesmo, Joana. Muito bom dia para você. Bom dia a todos que acompanham a programação da TMC. O aeromóvel do aeroporto de Guarulhos deve passar a funcionar então, em horário completo, isso aí compreendendo às 4 da manhã até a meia-noite, aos fins de semana, a partir do dia 29. Essa informação foi revelada pelo consórcio Aero GRU e foi que surge aí logo depois da confirmação de uma multa de mais de 12 milhões de reais à concessionária, depois aí, né, do responsável pelo projeto, segundo o GRU Airport. O sistema People Mover do maior aeroporto brasileiro começou a levar passageiros em dezembro do ano passado, inicialmente apenas funcionários das empresas aéreas e também do aeroporto, inicialmente, né? No início deste ano, o serviço estreou para qualquer pessoa, mas em horário restrito e com um trem apenas. Desde então, houve ampliação da oferta, mas ainda longe do planejado. Atualmente, dois trens estão circulando entre as 4 da tarde e a meia-noite, embora ainda seja possível ver unidades operando em outros horários lá pelo aeroporto de Guarulhos. Apesar da novidade, o aeromóvel ainda enfrenta problemas, como você disse, Joana, técnicos, e pode não estar completamente pronto em 30 de setembro, que é o prazo atualmente estabelecido para a conclusão e certificação do sistema. A avaliação consta de um relatório recente da ANAC, né, a Agência Nacional de Aviação Civil, que acompanhou os testes realizados pelo GRU Airport e analisou o cronograma apresentado pela concessionária. Vamos continuar acompanhando, então, para ver se de fato esse serviço vai ser oferecido de uma forma integral, né, durante todo o dia, e se esses problemas vão ser sanados até essa data estipulada. A gente segue acompanhando as informações. Joana, Felipe, volto com vocês.
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0: Ah, são 8 horas e 38 minutos. Nós vamos direto para o Rio de Janeiro. Agora, a operação da Polícia Militar movimenta a Cidade de Deus na Zona Oeste nesta manhã, com o objetivo de desarticular esconderijos e apreender materiais ilícitos. Repórter Luísa Rodrigues, bom dia para você. Conta essa história para gente.
24: Bom dia, Felipe, Joana e todos que nos acompanham. Pois é, essa ação aí que está acontecendo da Polícia Militar ali na Cidade de Deus, zona sudoeste aqui do Rio, também busca conter o avanço do Comando Vermelho na região diante aí de tentativas, né, de expansão da área ali de influência da facção por meio de ataques a grupos criminosos rivais. Essa operação está reunindo diversas equipes do Batalhão da Polícia Militar de Jacarepaguá e até o momento não há registro de prisões e apreensões. Porém, a situação ali nas ruas, né, da região estão bem complicadas. Até o momento, a Rio Ônibus informou em nota que 5 ônibus já foram utilizados como barricadas, inclusive alguns ali barricadas de pneus pegando fogo. Bem na estrada Marechal Miguel Salazar Mendes de Moraes, que fica ali na região da Cidade de Deus. Além disso, né, os ônibus também foram liberados do local nesse momento, mas 10 linhas que passam ali pela região estão com impactos no itinerário. Então, atenção aos nossos ouvintes, né, que nos acompanham no YouTube e também no carro, né, no transporte. Atenção nessa região da Cidade de Deus, localizada na zona sudoeste aqui do Rio. Situação bem complicada pelas vias ali da região. Isso porque essa operação aí da Polícia Militar que está fazendo aí com o objetivo de localizar criminosos e apreender materiais ilícitos, movimentando e agitando amanhã de quarta feira, que é claro, a gente volta caso tenha mais atualizações.
25: Tá certo, Luísa, obrigada pelas informações. Qualquer atualização é só avisar. Nós também vamos atualizar informações sobre o gravíssimo acidente. Aconteceu agora de madrugada no Paraná. O número de mortos já aumentou. No início do TMC 360, a gente trouxe aqui 21 mortos em um acidente, uma colisão frontal entre um micro-ônibus e uma carreta. Agora subiu para 23. Aconteceu na rodovia BR-373. Leonardo Gomes, ao vivo, tem mais informações. Léo.
26: Chega a 23 e, neste momento, nós recebemos uma relação das vítimas, da idade, pelo menos, se são adultas ou crianças. Infelizmente, a suspeita era essa, de que existiam crianças entre as vítimas, e, de fato, existem Duas crianças, pelo menos, morreram neste acidente. 21 adultos também perderam a vida, entre eles o motorista do caminhão que se envolveu, da carreta que se envolveu neste gravíssimo acidente. É uma rodovia de pista simples, como o Felipe trouxe há pouco. Uma das principais suspeitas da Polícia Rodoviária Federal é que a gente esteja falando de ou uma ultrapassagem irregular, uma batida frontal, certamente. 5 pessoas sobreviveram, estão feridas. Nós não temos a atualização do estado de saúde delas, não sabemos o grau, o qual grave, né, são esses ferimentos, mas sim estão internadas em hospitais da cidade de Ponta Grossa, que não fica muito longe de Curitiba, cerca de 100 quilômetros. Todas as vítimas que estavam neste micro-ônibus da Secretaria Municipal de Saúde de Imbituva estavam indo para a região metropolitana de Curitiba. 2 hospitais referência em atendimentos diversos, ou seja, pessoas que foram lá, agendaram consultas médicas na prefeitura, no postinho de saúde, o que acontece muito no interior do Brasil, e aí os hospitais de referência ficam a quilômetros de distância. Iriam fazer uma viagem de 3 horas até a capital, mas o destino delas foi interrompido por conta deste gravíssimo acidente. Para encerrar essa minha participação e as atualizações, o governo do Paraná decretou luto oficial de 3 dias por conta deste gravíssimo acidente e trouxe mais informações importantes de que todas as vítimas, o corpo delas, os corpos ainda são recolhidos neste momento pelo Instituto Médico Legal, que vai fazer, claro, a perícia ao lado da Polícia Civil, e depois os corpos serão encaminhados para o Instituto Médico Legal de Ponta Grossa. A gente segue acompanhando e trazendo atualizações ao longo do dia.
0: Isso que o Leonardo Gomes está trazendo para a gente tem, pelo menos, tem muitos aspectos, né? A gente já falou aqui bastante do risco de ocorrências, inclusive as fatais, ser aumentado em caso de pista simples de mão dupla, por causa das ultrapassagens, por causa da visibilidade. Existe um outro fator, e mais uma vez, quem fala são autoridades que estudam o assunto. Fator reta, né? A maior chance de acontecerem essas batidas frontais em trechos de reta, por quê? Porque o motorista, o condutor, a condutora se sente mais seguro justamente para fazer o quê? Uma ultrapassagem que não poderia ser feita, né? Porque estamos falando de pista simples. Obviamente, estou me referindo a casos em que há faixa contínua, né? Não sabemos exatamente se foi esse o trecho específico ou não, né? Mas e um outro ponto importante que vale a pena a gente destacar é a questão de municípios que não têm condições, né? Isso se repete em todo o Brasil. É uma das consequências da Constituição de 1988, municípios que não têm condições de atender às necessidades de saúde dos seus munícipes, e esses munícipes são levados a cidades um pouco maiores, né, polos regionais, para que essas pessoas sejam atendidas. Então, é um resumo da realidade brasileira que a gente vê nessa ocorrência no interior do Paraná. A gente vai voltar, claro, a falar sobre esse assunto. Bom, são 8 horas e 44 minutos agora. Vamos falar com o Guilherme Ravache, que está na hora de a gente conversar novamente com ele. Sobre o quê? Vazamentos do aguardado jogo GTA 6. Ou você prefere GTA 6, hein, Joana Trepp?
25: Ah, não, GTA 6.
0: GTA 6.
25: Esses vazamentos, eles estão movimentando a comunidade de jogadores nas redes sociais. Vídeos que mostram trechos de testes e revelam mecânicas como física de arremesso, combate corpo a corpo e direção de veículos estão deixando as pessoas ansiosas. Até o momento, a produtora do jogo não confirmou a autenticidade dos clipes. Guilherme Ravache está de volta para contar essa história.
2: É um dos jogos mais aguardados da história, se não o mais aguardado, né? Além de ser uma franquia muito popular, um dos jogos mais conhecidos do mundo, mais jogados do mundo, essa versão GTA 6 também vai ser uma das mais caras da história. Na verdade, provavelmente é a mais cara da história. Devem gastar aí entre 1 e 2 bilhões de dólares, né? Eu estou sempre aqui falando em bilhão, até em game, né? Porque esse game pode chegar a custar, né, o desenvolvimento, 2 bilhões de dólares, vem mais de 11 bilhões de reais, muito dinheiro. Mas todo esse dinheiro não foi suficiente para impedir que um grupo hacker invadisse os servidores, né, da desenvolvedora do game, a Rockstar, para aí sim roubar conteúdo, roubar imagens do jogo. Já foi feita uma divulgação ontem. Hoje eles estão prometendo que vão vazar mais imagens do jogo. Eles dizem que tem material aí para mais 4 vazamentos, pelo menos. E segundo esse grupo chamado CyberLeak, né, leak com L-E-E-K no final, que não, diferente do leak de vazamento, né, com A no final, enfim, é uma brincadeira aí com a palavra em inglês, mas o que eles afirmam é que eles estão fazendo isso como uma forma de protesto. Eles estão protestando pelo GTA ser lançado só em versão digital, não ter mais disco. Essa é uma medida que várias empresas estão tomando, estão revoltados com isso, não gostam, porque defendem o disco físico, né? Porque dá a propriedade ali do jogo. Eles dizem que as empresas estão cobrando valores muito, muito altos pelos jogos que estão vendendo. Então tem um protesto aí sobre a monetização dos jogos, a maneira que esses jogos estão sendo vendidos. E aí vai ter mais vazamento, ao que tudo indica. A desenvolvedora não confirmou se o jogo, se o vazamento é real, se esse vazamento também é de uma versão mais antiga ou da versão mais recente do jogo, se é desenvolvido ao longo de anos, né, vale dizer. Então pode ser uma versão mais antiga ainda. Mas esse é o problema. Agora, para quem quiser ver oficialmente, no dia 27 de agosto, né, semana que vem, vai ter a divulgação do jogo com a Netflix, vai passar um trecho do jogo na Netflix, e o lançamento, de fato, vai acontecer mais adiante, em novembro, 19 de novembro.
0: Ó, e eu nem sabia do que vocês estavam falando, hein? Bom, o Guilherme Ravache volta amanhã às 7h40, às 8h10 e às 8h45. Valeu, Ravache, um abraço para você.
2: Até amanhã.
0: Até amanhã.
25: O Conatran mudou as regras de fiscalização na Lei Seca. A nova resolução cria uma fase de triagem nas operações que pode ser usada como um pré-teste. Quem vai explicar melhor essas novas regras é o Ricardo Spárvoli, ao vivo. Ricardo.
3: Essa nova triagem vai funcionar da seguinte forma, Joana. Primeiro, o agente vai fazer um pré-teste para identificar se há algum sinal de álcool no motorista. Se der positivo, aí sim vem o teste oficial. E um detalhe importante, o motorista pode ter que fazer um reteste. Sabe aquela velha desculpa de, comi pão de forma, usei enxaguante bucal, comi, sei lá, chocolate com licor. Então, isso entrou na regra justamente para coibir isso. Agora, se tiver alguma dúvida, o agente vai ter que repetir o teste para descartar aquele álcool residual na boca. Outra mudança importante vai ser o uso de aparelhos para detectar drogas, os chamados drogômetros. Eles podem identificar a presença de substâncias ilícitas, como maconha e também cocaína. Mas isso não é o suficiente para a multa. O agente também precisa comprovar sinais de alteração no comportamento do motorista, como fala desconexa, dificuldade de equilíbrio e também reflexos comprometidos. Agora, em caso de acidente com morte, o teste de álcool e drogas passa a ser totalmente obrigatório. Antes não era obrigatório, agora passa a ser com essas novas regras. E nada disso vai mudar as punições. Se for comprovado que o motorista bebeu, a multa é pesada, nada muda, quase R$3.000, além de suspensão da carteira por 1 ano. Ou seja, tolerância zero, Joana e Felipe, caso seja comprovado que o motorista bebeu ou fez o uso de drogas ilícitas. Volto com vocês.
0: Tá certo, Ricardo, isso é muito importante. A gente vai tentar desembrulhar esse pacote, entender exatamente quais são essas mudanças na Lei Seca com o consultor em mobilidade urbana, o Sérgio Aveleda, que vai conversar conosco a partir de agora aqui no TMC 360. Prazer falar com você, Sérgio. Seja bem-vindo, muito bom dia.
4: Bom dia a todos aí do estúdio e a todas e todos que nos acompanham aqui pelo link e pelos áudios.
0: Bom, Sérgio, essas mudanças, a priori, elas ampliam o potencial do alcance da fiscalização, né? Pelo que a nossa reportagem trouxe, assim, pelo menos tecnicamente falando. Agora, em termos de abordagem, o que que muda?
4: Olha, em termos de abordagem, não há uma modificação, não modifica, como bem disse o nosso repórter, as punições, elas continuam exatamente como estão em vigor. O que vai acontecer agora é, primeiro, essa figura do pré-teste, que é uma triagem, que já acontece em alguns estados do Brasil, não tem muita novidade aí. O que o CONTRAN fez foi uniformizar as regras, torná-las uniformes em todo o Brasil. Isso é muito importante para todos nós, porque você tinha alterações de regras conforme o território que você estava no Brasil. E segundo, a novidade mesmo, ao meu ver, é o controle de substâncias psicotrópicas, que é fundamental. o uso de substâncias, quer seja o álcool ou as drogas, ela é uma causa muito relevante nas mortes no trânsito. Mas mais do que alterar a norma, o que nós precisamos é ter fiscalização na prática. Não adianta a gente ter uma punição muito severa se a gente não acha que vai ser pego. A gente precisa criar estratégias, as autoridades de trânsito, a polícia, os agentes de trânsito, para fiscalizar efetivamente o comportamento do motorista. É, isso é que vai mudar a realidade no dia que a fiscalização for efetiva.
25: Mas, por exemplo, porque a lei seca já é a fiscalização e, na minha opinião, é uma ótima forma de fiscalizar, é algo que de fato muda o comportamento dos motoristas. O que deveria mudar seria a noção, ou seja, saber, o conhecimento de que se bebeu, não vai dirigir. Há muitas formas de ir até os lugares, até a festa, até o bar, voltar para casa, ou de não ir. Por quê? Ou de não beber, ponto. Agora, como seria essa fiscalização que você fala, sendo que a lei seca já é, de fato, uma grande fiscalização? Seria uma pulverização dessa fiscalização?
4: Olha, a estratégia das blitz, que eram muito eficientes no passado, diminuíram muito a eficiência, uhum, porque esses aplicativos que mostram as rotas no trânsito, eles também mostram onde há blitz e permite ao motorista escapar, especialmente numa cidade como São Paulo. No Rio de Janeiro é mais difícil escapar, lá as blitz são mais efetivas. Quando eu fui secretário, eu propus para o Comando de Policiamento de Trânsito a gente fazer fiscalizações nos valets das casas noturnas e bares. Então o sujeito sai do bar, ele é convidado a fazer o bafômetro, o etilômetro. Se der positivo, ele não cometeu infração nenhuma, crime nenhum. Você faz um acordo com o estacionamento, o carro fica ali à noite com taxistas, com carros de aplicativo para levar essa pessoa para casa e no dia seguinte ele vem buscar o carro. Porque ali não tem como a pessoa escapar da blitz, né? E seria uma blitz educativa e não repressiva. E você evitaria que a pessoa alcoolizada saísse para o trânsito. Acho que essa é uma estratégia que funcionaria muito bem. E precisamos pensar, talvez, conversar com essas empresas de tecnologia para elas não informarem onde está a blitz, porque isto facilita a vida do motorista alcoolizado, mas também de bandidos. Também é bom para o bandido saber onde a polícia está atuando. As empresas de tecnologia poderiam cooperar mais com a segurança no trânsito, não permitindo a informação de onde está localizada a polícia, porque isto favorece o infrator de trânsito e favorece aqueles que estão cometendo atos ilegais.
0: Ô Sérgio, você tem vasta experiência no setor público, a gente já conversou bastante aí ao longo dos últimos tempos, né? E você tem uma visão, conhecimento do que é o fator humano nessa história toda. Você colocou o fator tecnológico, mas o fator tecnológico não é nada se o fator humano não usar para o mal, vamos dizer assim, esse fator tecnológico. Então, O papel do gestor, né? A gente está falando de uma decisão do CONTRAN, mas aí tem a responsabilidade das prefeituras, do Estado, quando a gente está falando de rodovias estaduais ou em mãos de concessionárias, as federais também, aí tem o papel da Polícia Rodoviária Federal. Você acha que ainda falta muito para que todos dialoguem no sentido de banir, né, os motoristas responsáveis e aconteçam menos casos como, assim, vamos ilustrar aqui, hoje a gente está falando de uma tragédia no Paraná, não sabemos por que aconteceu, mas estamos falando de uma tragédia que se repete por N razões. Então você acha que ainda falta muita articulação? Estamos na metade do caminho, sei lá, ou nem isso, Sérgio?
4: Falta muito, estou de acordo com você, e falta principalmente um pacto da sociedade. A gente tem uma série de normas no Brasil para proteger o infrator. No governo anterior, nós dobramos o número de pontos na carteira de motorista para caçar a carteira. Proibimos radares móveis nas cidades. Exigimos que os radares estejam visíveis, o que faz com que o motorista freie no radar e acelere logo em seguida. Nós temos aqui no Brasil uma proteção ao infrator do trânsito. Eu não consigo entender por quê. Nós perdemos 120 pessoas por dia no trânsito. 60% das vagas das UTIs da rede pública são para vítimas do trânsito. Nós deveríamos estar todos engajados em aumentar o poder de fiscalização sobre o motorista infrator, aumentar as punições para que a gente tenha um trânsito mais seguro, controlar a velocidade, fazer com que o trânsito seja mais calmo, porque o principal fator de risco para a morte no trânsito é a velocidade. Nós, por exemplo, autorizamos licenciar carros para andar em via pública que chegam a 300 km por hora, a velocidade máxima é 120. Por que que nós autorizamos licenciar veículos para andar em via pública que chegam a 300 km por hora? Qual é o que valor é esse que nós estamos afirmando quando autorizamos um carro desse andar nas ruas onde tem idosos, crianças? Então, a gente deveria fazer um grande pacto, como alguns países fizeram com muito sucesso, como a Espanha, a Suécia, e algumas cidades no Brasil também, vou citar Fortaleza e Salvador, que são duas cidades que reduziram a letalidade no trânsito, mas a gente está longe disso. Motocicleta é o principal fator de risco, não para de morrer motociclista e os números crescendo. O governo do estado de São Paulo deu isenção de IPVA para motos. Quando a gente dá isenção de IPVA, a gente está subsidiando. O que que a gente está dizendo para as pessoas? Comprem motos. E aí a gente tem 60% das vagas de UTI da rede pública no Brasil são para vítimas do trânsito.
0: Sérgio Aveleda, consultor com experiência, vasta experiência no setor público também, nessas questões de mobilidade urbana, de trânsito, de urbanismo, conversou conosco aqui no TMC 360. Estamos juntos nessa preocupação, Sérgio. Um grande abraço para você, obrigado por conversar conosco. Até a próxima.
4: Bom dia, parabéns pela matéria, um abraço, até a próxima.
25: Até. Um novo livro propõe o modelo eleitoral da Alemanha como referência para uma possível reforma política no Brasil. O autor aponta problemas no atual sistema e apresenta uma proposta de mudança inspirada no modelo alemão. Vamos ouvir com o Adrian de Almeida.
5: O advogado e escritor Luiz Felipe Galotti Rodrigues lançou o livro Sistemas Eleitorais, o modelo alemão como fonte de inspiração para a reforma política no Brasil. Com 216 páginas, a obra analisa o sistema de lista aberta usada no Brasil e compara o modelo brasileiro com o alemão. Na Alemanha, o eleitor vota duas vezes, em um candidato do distrito e também em uma lista apresentada pelo partido. Para Luiz Felipe, o objetivo não é apenas apontar problemas, mas também apresentar uma possível solução.
6: Só falar de problema não basta, a gente também tem que trazer uma solução. Eu apresento um estudo comparado com a Alemanha e, ao final, proponho uma proposta, inclusive, com uma minuta de projeto de lei, para que os parlamentares e a comunidade acadêmica possam debater com mais ênfase esse tema.
5: O livro tem prefácio de Luiz Roberto Barroso, ex-ministro do Supremo Tribunal Federal. Barroso afirma que o atual sistema brasileiro é caro, tem problemas de representatividade e dificulta a governabilidade.
7: Uma das grandes deficiências institucionais do Brasil é o modelo de eleição para a Câmara dos Deputados, que é o voto proporcional em lista aberta, porque ele é caro demais, ele tem baixa representatividade e ele dificulta a governabilidade. Tanto o modelo distrital misto alemão barateia o custo das eleições, o eleitor fica sabendo quem o representa e ele desestimula a multiplicação de partidos.
5: O livro apresenta um diagnóstico do sistema brasileiro, a experiência alemã e uma proposta para ampliar a discussão entre parlamentares e a comunidade acadêmica.
25: Muito bem. E daqui a pouco no TMC 360 nós vamos falar sobre os impactos dos juros em diferentes setores da economia. Juros altos, é já já.
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25: Muito bem, agora são 9 horas em ponto, 9 horas desta quarta-feira, dia 19 de agosto de 2026. Vamos direto às principais notícias deste momento. O Supremo Tribunal Federal pode retomar hoje o julgamento sobre a eleição para mandato tampão no Rio de Janeiro. O julgamento foi suspenso com 4 votos a 1 a favor da eleição indireta para governador.
0: A Polícia Federal prepara uma rodada de depoimentos para Daniel Vorcaro, ex-banqueiro que também é acusado de manter um grupo de espiões dentro do Banco Central. Deve ser ouvido já nesta quinta-feira por videoconferência.
25: Levantamento da Paraná Pesquisa aponta empate entre Simone Tebet, Marina Silva, na disputa pelo Senado de São Paulo. Já pela Real Time Big Data, Celina Leão lidera as intenções de voto em todos os cenários testados para o governo do Distrito Federal.
0: Donald Trump suspende tarifas de 50% ao Canadá. A medida do presidente norte-americano vale por enquanto, 3 dias.
25: Delegado da Polícia Federal é alvo de operação contra a venda de informações sigilosas de investigações da corporação. A gente, em instantes, traz mais detalhes.
0: E pela Copa Libertadores, o Palmeiras encara o Cerro Porteño no Paraguai. Atenção, hein? Atenção. Flamengo e Cruzeiro se enfrentam no Maracanã. Tudo isso você, torcedor, vai encontrar aqui.

0: quais são as propostas dos principais candidatos à presidência da República para a área da saúde. Muitas delas passam por isso. A Lívia Braz está lá no evento, vai nos trazer detalhes, Lívia.
1: Oi, Joana, bom dia de novo para você e para o Felipe. Pois é, essa é a quarta edição do Fórum Saúde, que está acontecendo hoje aqui no Centro Internacional de Convenções de Brasília. Daqui a pouco previstas as chegadas de várias autoridades, entre eles o vice-presidente da República, Geraldo Alckmin, o presidente da Câmara dos Deputados, Hugo Mota. É esperada também a presença do ministro da Fazenda, Dario Durigan, do ministro da Saúde, Alexandre Padilha, e também do ministro Gilmar Mendes, do Supremo Tribunal Federal. Também participam desse evento hoje, né, representantes da Anvisa, da Agência Nacional de Saúde Suplementar, a ANS, do Tribunal de Contas da União, além também de pesquisadores, instituições de fomento e representantes do setor produtivo, setor farmacêutico. Na prática, esse fórum, ele vai discutir uma questão bastante estratégica, né? Como o Brasil pode ampliar a capacidade de produção de medicamentos, desenvolver tecnologia, desenvolver também inovação e, ao mesmo tempo, fortalecer a saúde pública e a indústria nacional. E aí, entre os temas que vão ser debatidos aqui ao longo de toda essa manhã, comecinho da tarde também, tá a produção nacional, pesquisa, inovação tecnológica e os desafios para tornar o Brasil um país mais independente justamente na produção de medicamentos. Bom, como eu disse, o evento dura a manhã toda, começo da tarde, e claro, a gente da TMC está acompanhando tudo para trazer em detalhes para vocês.
2: Valeu, Lívia Braz. Agora são 9h04 e a gente continua na capital do país. Dos 513 deputados federais eleitos em 2022, 410 vão tentar a reeleição. Bom, o que, que significa isso? Significa que 80%, arredondando aí, vão brigar pela vaga que já ocupam, né? Rodrigo Vicente chega ao TMC 360 agora para conversar conosco e trazer mais detalhes sobre esses números. Diga, Vicente.
3: Pois é, isso mesmo. Entre eles, o PL aí concentra o maior número de candidatos à reeleição, com 70. E três deputados na sequência aparecem PT com 53 e União Brasil com 45. Na divisão por estado, São Paulo lidera com 52 deputados eleitos em 2022 que vão tentar renovar o mandato agora. Em relação ao gênero, os homens são maioria. Entre os candidatos à reeleição para a Câmara são 341, o equivalente a 83% do total. Já as mulheres somam 69 candidaturas, pouco mais de 16%. Bem, alguns vão disputar outros cargos. É o caso de 44 deputados federais que tentarão uma vaga a outra casa, ao Senado. Além deles, seis deputados eleitos em 2022 pretendem disputar eleições para governos estaduais. Cinco são candidatos a governador e um a vice. Bem, nas eleições para deputado, a gente lembra, o voto não ajuda a eleger apenas um candidato. Ele também contribui para definir quantas vagas cada partido ou federação terá no legislativo. Isso ocorre porque a eleição aqui para esses cargos da Câmara são proporcionais, né? O desempenho de cada legenda influencia o número de cadeiras conquistadas para a Câmara dos Deputados.
0: Agora, apenas a título de curiosidade, as eleições de 2026 têm 406 candidatos que se autodeclararam LGBTQIA+. Isso é equivalente a 2% dos 20.575 concorrentes registrados no TSE. É a primeira eleição geral em que a Justiça Eleitoral coleta informações sobre orientação sexual. Dos 11.334 candidatos, 11.334 responderam ao questionário e 45% preferiram não informar. Entre os que declararam, 134 são gays, 86 lésbicas e esses números são muito aprofundados e eu acho que esse fato de 45% preferirem não informar mostra, inclusive, que as pessoas estão ali concorrendo para a política e talvez não se sintam confortáveis em ter questões mais íntimas perguntadas. Claro que para efeito de diversidade é importantíssimo, mas é apenas para título de curiosidade no nosso noticiário. Vamos seguir?
2: Vamos seguir. Então, olha a história que a gente vai contar agora. Vamos falar de eleições. TMC Paraná realiza, na próxima quarta-feira, um debate entre os principais candidatos ao governo do Paraná. As equipes de Sérgio Moro, Sandro Alex e Requião Filho confirmaram participação no evento. E o Brian Valença vai contar tudo para a gente, direto da capital paranaense, Curitiba. Diga, Brian.
4: Está definido.

0: Dia 26 de agosto é o dia do encontro do eleitor com o futuro governador do Paraná. Isso porque a TMC definiu nesta sala, com as equipes de cada um dos três candidatos com representantes no Congresso Nacional, como vai funcionar o primeiro debate da história da TMC Paraná. No encontro, os representantes de comunicação e a equipe jurídica dos candidatos Requião Filho, do PDT, Sandro Alex, do PSD, e Sérgio Moro, do PL, concordaram e assinaram as regras do debate. E uma novidade, quem vai também participar é a Universidade Positivo. O reitor, inclusive, esteve na reunião.
1: É mais um momento para expressar o apoio da instituição à democracia, à pluralidade, à troca de ideias, e isso enriquece nosso ambiente municipal, estadual e nacional.
0: Para a equipe de Sandro Alex, participar de um debate como esse, como estudantes na plateia, é uma oportunidade de dialogar com a comunidade.
2: Muito importante a participação também de outros agentes. Então a gente vê outras pessoas que às vezes não estão tão acostumadas com esse ritmo.
0: Representantes de Sérgio Moro dizem que o debate da TMC é mais um espaço garantido para os candidatos nessa eleição.
3: Todos os meios de comunicação que vocês da imprensa propiciam são uma ferramenta importantíssima para a população.
0: Para a equipe de Requião Filho, essa parceria entre a TMC Paraná e a Universidade Positivo fortalece a democracia.
4: Acho maravilhosa a atitude da TMC, trazendo a comunidade universitária para dentro do debate político.
0: O responsável jurídico da TMC Paraná no debate, Júlio Broto, diz que a emissora está tendo um trabalho de garantir a isonomia e de espaço igualitário entre os candidatos.
5: A reunião com os representantes dos três principais candidatos ao governo foi super produtiva, trouxeram algumas sugestões, todas incorporadas já de uma forma muito democrática às regras do debate eleitoral.
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6: Muito bem, são 9:09, balanço parcial das impugnações a registro de candidatura nas eleições de 2026 é apresentado na Paraíba. E o repórter Júlio Andrade tem as informações. Diga, Júlio.
7: A lista reúne 39 candidatos e candidatas cujos pedidos de registro foram questionados perante a Justiça Eleitoral e foi divulgada por meio da Procuradoria Regional Eleitoral na Paraíba. A impugnação é um instrumento utilizado para levar à Justiça Eleitoral situações em que o Ministério Público Eleitoral identifica possível descumprimento das condições exigidas pela legislação para que uma pessoa possa concorrer. A apresentação da impugnação não significa que a candidatura já tenha sido indeferida, cabendo à Justiça Eleitoral analisar os argumentos, assegurar o direito à defesa e decidir se o registro será ou não concedido. Entre os motivos podem estar a ausência de quitação eleitoral, falta de comprovação do afastamento de cargo ou função pública no prazo previsto em lei, rejeição de contas públicas e outras hipóteses previstas na legislação eleitoral. Vale lembrar que as análises seguem ainda pelos próximos dias, conforme prazos legais.
8: Governador em exercício do Rio de Janeiro, Ricardo Couto, abriu negociações com a Fazenda para reestruturar 26 bilhões de reais em dívidas acumuladas pelo Estado. A intenção do governo fluminense é reorganizar contratos e obter taxas de juros menores. A estratégia acontece em paralelo à adesão ao PROPAG, que é o programa voltado para a dívida com a União, e foca na renegociação com bancos.
6: Segundo Couto, a discussão não prevê novas garantias do Tesouro Nacional, tratando-se de uma realocação dos débitos já contratados. O plano foi apresentado à equipe econômica em Brasília e deve contar com o apoio técnico do BNDES nas próximas etapas.
8: Notícia quente agora, notícia que chega agora. A Polícia Federal realiza nesta manhã uma operação para investigar um suposto esquema de corrupção envolvendo fornecimento de informações sigilosas de investigações policiais em troca de vantagens financeiras. Um delegado, Luísa Mutoni, então faria isso ou fez isso de acordo com as investigações? Entregava informações? Veja só, Luísa.
9: Pois é, Joana, esse delegado da Polícia Federal é o principal alvo dessa investigação que acontece na manhã de hoje. E o que, que as investigações apontam, né? Que desde 2023 ele se utilizava do cargo como delegado para acessar sistemas sigilosos da Polícia Federal e repassar essas informações para pessoas investigadas que, claro, junto dessas informações acabavam dificultando, né, as diligências que seriam realizadas contra elas. Essas pessoas eram ligadas a organizações criminosas dos mais variados crimes, como, por exemplo, contrabando de cigarros, crimes ambientais, também trabalho escravo, lavagem de dinheiro e desvio de recursos públicos. Além desse delegado, também são investigados hoje dois empresários e advogados que atuariam ali no intermédio desses pagamentos indevidos. Ao todo, essa operação cumpre 8 mandados de busca e apreensão aqui em São Paulo, também no Rio Grande do Sul. A justiça também determinou o bloqueio e o sequestro de bens desses investigados e medidas cautelares contra esse delegado, como a perda da função pública e também a proibição de acessar os sistemas e também as dependências da Polícia Federal.
8: Obrigada, Luísa, pelas informações.
6: São 9h14. Mais destaques do noticiário internacional. A epidemia de ebola na República Democrática do Congo está longe de estar sob controle, segundo o diretor-geral da Organização Mundial da Saúde, o Tedros Adhanom. O alerta ocorre diante do avanço do surto causado pelo vírus Bundibugyo, né, e do risco de disseminação para outros países. Até outro dia, a República Democrática do Congo era moda por causa da Copa do Mundo. Agora já foi esquecida do noticiário e essa tragédia que veio antes da Copa, ela continua, né? Um balanço divulgado pelas autoridades congolesas aponta mais de 2.300 mortes e 5 mil casos confirmados, tornando o atual surto o mais letal já registrado no país. A OMS considera o risco à saúde pública muito alto na República Democrática do Congo e alto em Uganda e outros países vizinhos, né? No restante do continente africano, em outras regiões do mundo, o nível é considerado baixo. A epidemia foi declarada emergência de saúde pública de importância internacional há 3 meses. O ebola é transmitido pelo contato com fluidos corporais e pode provocar febre hemorrágica. Nas últimas 5 décadas, a doença matou mais de 15 mil pessoas na África.
8: O presidente da China, Xi Jinping, defendeu que os países da América Latina tenham independência e autossuficiência e possam escolher seus parceiros internacionais de acordo com os próprios interesses. A declaração aconteceu durante o encontro com o presidente do Equador, Daniel Noboa, em Pequim. Xi afirmou que a China não deve interferir na escolha de parceiros na região e defendeu a ampliação da cooperação entre Pequim e Quito em áreas como energia, mineração, infraestrutura e finanças. Noboa realiza uma viagem oficial de uma semana à China com foco principalmente comercial. Apesar da aproximação econômica com Pequim, o presidente equatoriano é considerado um aliado de Donald Trump na América Latina.
6: Bom, a posição de Xi contrasta com a política do governo americano e aí está o xadrez geopolítico entrando em ação novamente, né? Que busca reduzir a influência chinesa e russa na região, na nossa região. Doutrina Monroe, lembra que a gente voltou a falar sobre isso dias atrás? No campo comercial, a China restabeleceu a licença de exportação de 8 processadoras equatorianas de camarão, que é um produto importante para as exportações do Equador.
8: A Agência Internacional de Energia Atômica informou ter encontrado várias toneladas de material nuclear em um local não declarado anteriormente pelo governo da Síria. A descoberta foi comunicada à agência em julho pelas novas autoridades sírias que assumiram o poder após a queda de Bashar al-Assad. O diretor-geral da agência visitou o local em Deir ez-Zor e disse que foram coletadas amostras para análise. De acordo com ele, esse material poderia ter sido usado para fins ilícitos.
6: Isso aqui é outra da geopolítica aqui, outra do xadrez geopolítico. Vale a pena a gente lembrar que Bashar al-Assad foi recentemente condenado à morte por um tribunal em Damasco, na Síria. A revelia porque ele fugiu do país no fim do ano passado e está refugiado ontem na supracitada Rússia. Ele está, eu ia falar escondido, mas não, porque todo mundo sabe que ele está na Rússia, né?
8: Não
6: está escondido. Ele não está escondido, mas ele está, digamos, fora do alcance do tribunal local que o julgou e o condenou à morte. Mas geopolítica, né? E dando sequência aqui ao noticiário internacional, perceba que sempre tem um quebra-cabeça maior aí, a gente vai trazendo as pecinhas para você montar, né? A Ucrânia lança mais de 600 drones contra Moscou e regiões próximas em uma das maiores ofensivas contra a capital russa desde o início da guerra. Estamos falando de 2022, né? Primeiro semestre de 2022. E hoje nós estamos em 2026, segundo semestre. Veja só, a Rússia afirmou ter derrubado 180 drones sobre a região de Moscou e relatou ataques também na Crimeia e em outras áreas sob seu controle. Pelo menos 3 pessoas ficaram feridas na região de Moscou, incluindo uma menina de 10 anos de idade. Destroços atingiram um depósito da empresa de comércio eletrônico Wildberries, causando danos considerados leves. Após os ataques, a Rússia acusou o Reino Unido de fornecer drones à Ucrânia e ameaçou Londres com, aspas, a palavra foi essa, consequências. A embaixada russa afirmou que quanto maior o envolvimento britânico no conflito, maior será o preço a pagar. Agora, 9:19.
8: Vamos nos debruçar sobre números da economia brasileira. A inadimplência entre as empresas bateu um novo recorde histórico. Dados da Serasa Experian apontam que mais de 9 milhões de CNPJs estão com contas em atraso no país. A dívida acumulada já passa dos 232 bilhões de reais. O levantamento revela que 95% das empresas negativadas, quase todas, são micro e pequenos negócios, sendo o setor de serviços o mais atingido. Em média, cada empresa devedora acumula mais de 7 contas em atraso, com uma dívida média na casa dos 25 mil reais. A Mariana Atik, que é economista e analista de estudos econômicos da Serasa Experian, vai mostrar e explicar para a gente motivos que levaram a inadimplência a chegar a esse nível.
10: Esse cenário é o resultado de um período prolongado de condições financeiras bastante restritivas. Então, mesmo com o início do ciclo de corte da Selic, a taxa de juros ela permanece ainda em patamar elevado, o crédito ainda está bastante seletivo e as empresas estão encontrando dificuldade de reorganizar os seus passivos, de recompor o fluxo de caixa.
6: Bom, falando em dificuldade, as taxas de juros cada vez mais altas causam impacto diretamente no poder de compra e consumo da população. A Selic, por exemplo, está em 14% ao ano. Ah, você vai dizer assim, ah, mas a Selic está caindo. Sim, está caindo a velocidade de tartaruga, porém não é só da Selic que nós falamos quando falamos de juros, né? Juros finais ao consumidor, juros finais ao investidor, isso aí é outra coisa. Esse aumento contribui para aumentar também o valor das parcelas do crédito. A Rebeca Renzi preparou uma reportagem explicando como esses números afetam o bolso do consumidor.
11: Comprar um celular novo, trocar um eletrodoméstico ou simplesmente fazer uma compra parcelada. Para muita gente, decisões que antes faziam parte da rotina, agora precisam ser adiadas por causa do medo de aumentar as dívidas. Como, por exemplo, o técnico de aparelhos eletrodomésticos, Luiz Carlos. Ele está fugindo de novas despesas.
12: No presente momento, eu estou muito enrolado, não estou podendo comprar, até encontro algumas facilidades, mas o medo de ficar devendo mais, e aí o que acontece? O nome já fica negativado. Isso prejudica muito, né?
11: Ele conta que se sente afetado até por pequenas compras, que não são transparentes com as taxas de juros. Já o aposentado Antônio Campos Ferreira precisa trocar de celular, mas por causa das dívidas decidiu adiar a compra.
13: Eu estou precisando comprar um celular novo, mas está impraticável da dívida que eu tenho com o cartão, entendeu? Eu vou ter que protelar até quando, não sei. Porque quando você parcela, é um pecado que você está cometendo, é uma heresia que você está cometendo.
11: O cenário enfrentado pelos consumidores tem relação direta com o nível dos juros no país. A Selic, taxa usada como referência para outras tarifas de juros, está em 14% ao ano em 2026. Esse aumento contribui para aumentar também o valor do crédito, tornando as compras parceladas mais caras, ficando ainda mais pesado para o consumidor. E o impacto não para no bolso de quem compra. Quando as pessoas reduzem o consumo, as empresas também sentem a queda nas vendas. Segundo o economista André Mirsky, as grandes varejistas ainda enfrentam outros problemas.
14: Grandes empresas varejistas sofrem duplamente com essa diminuição do consumo. Não só por causa da diminuição das suas vendas, mas também elas acabam tendo dificuldade com o financiamento da sua operação e nos seus investimentos.
11: Um bom exemplo foi o caso de uma gigante das vendas de eletrodomésticos. Na noite do último domingo, o grupo Casas Bahia anunciou um pedido de recuperação judicial à Justiça de São Paulo. A empresa tenta renegociar os 17 bilhões de reais acumulados em dívidas.
8: Pois é, assunto de extrema importância. Uma das bandeiras aqui da TMC é justamente em relação à taxa de juros, os juros altíssimos aqui no nosso país. Segundo, o Brasil é o segundo país no ranking de maiores taxas de juro real e nós precisamos entender o que será feito para que essa taxa de juros ela caia. O que será feito? Nós estamos num momento de eleição, nós sabemos que esse momento é de maior instabilidade, mas o país precisa de garantias. Garantias. Muito bem, então vamos agora entender o que será feito, vamos aproveitar esse momento de eleições para perguntar sobre isso aos candidatos.
6: Sabe que tem uma coisa, né, Joana, e você que está nos acompanhando, não adianta a gente discutir agora e ouvir propostas e promessas. Tá mais, assim, estudando as eleições como a gente já estudou, tá mais para promessas do que propostas, né? Porque no fim das contas, a partir de 2027, acontece o quê? É, passam-se 3, passam-se 6 meses, né? E obviamente a gente está falando de contingências que podem ser internas ou externas, mas a coisa não acaba sendo do jeito que é prometido em épocas eleitorais. E os problemas continuam e o dinheiro continua muito caro. Bom, por falar em dinheiro caro, a gente vai dar sequência aqui à nossa série de entrevistas. No TMC 360, a gente está fazendo faz alguns dias, trazendo o quê? Setores, trazendo associações, trazendo pessoas físicas e jurídicas para analisar este e outros problemas estruturais do Brasil. Nós vamos conversar hoje, vamos falar sobre o comércio, né? Nós vamos falar com a Catarina Carneiro, que é economista da Gerência Executiva de Análise de Desenvolvimento Econômico e Estatística da CNC. Ela é uma das responsáveis pela pesquisa de endividamento e inadimplência do consumidor. Catarina, seja bem-vinda, muito bom dia, obrigado por conversar conosco aqui, fica à vontade, tudo bem?
15: Bom dia, muito obrigado pelo convite, é um prazer estar aqui.
6: Bom, Catarina, quando a gente fala de comércio, a gente fala em desejos de médio prazo, de longo prazo, mas a gente também fala do dia a dia, das necessidades básicas diárias do consumidor. Como é que os juros altos afetam os dois lados dessa mesma moeda?
15: É, realmente os juros altos eles afetam a nossa decisão de consumo, principalmente os bens que não são essenciais, os bens que maior custo agregado, que a gente acaba postergando. Alguns bens essenciais a gente não tem muito como fugir, então continua usando crédito apesar dos juros. Então, o afeto, a influência maior é sobre essa parte de bens duráveis.
8: E para o consumidor, o financiamento das compras deixou de ser uma opção e passou a ser uma obrigação e, ao mesmo tempo, um risco, porque a gente fala sobre perda de poder de compra, mas, ao mesmo tempo, a gente fala sobre também se tornar refém. Quando você perde o poder de compra e você opta pelo financiamento, mas você tem os juros muito, muito altos, na verdade você deixa de ter alternativas viáveis.
15: Sim, mas são coisas diferentes. A parte do poder de compra é muito ligado à inflação que vai corroendo os preços. Mas a inflação, ela está controlada pelo Banco Central, até por isso que ele está colocando a taxa de juros nesse nível, para poder controlar a inflação num nível que esteja na meta estabelecida. Então, a inflação em si, ela está ajudando tanto os bens duráveis quanto a alimentação, que foi até o que ajudou esse mês o resultado do comércio. O poder de compra, ele está conseguindo ser mantido. A questão é que, mesmo ele sendo mantido, algum consumo a gente precisa do crédito. A gente não vai comprar, por exemplo, um veículo à vista, mesmo que o preço esteja um pouco melhor. A gente vai ter que recorrer ao crédito. É como você disse, a gente meio que se torna refém. A gente, é uma coisa que tem que comprar a prazo. E os juros maiores acabam afetando, sim, essa questão e comprometendo mais o endividamento, que é uma coisa que a gente observou na nossa pesquisa esse mês, que teve um aumento no comprometimento da renda com o endividamento.
16: Eu estava dando uma olhada aqui em alguns dados da pesquisa que nós citamos, e você acaba de citar, Catarina, da pesquisa, a PEIC, PEIC, Pesquisa de Endividamento e Inadimplência do Consumidor. E aí, tem dois dados aqui, eu queria... tem vários, obviamente, dados, mas tem um que eu queria analisar com você, que é o percentual de famílias que relataram possuir dívidas a vencer. E tem vários exemplos, carnê de loja... consignado, né, cartão de crédito, cheque especial, que é uma coisa que parece retrô, mas tem gente que está nessa ainda, né? E esse contingente da população brasileira passa de 80%. Nesse mês de julho, ficou em 82%, segundo a pesquisa, é o maior nível da série histórica. Eu pergunto para você, qual é a qualidade dessa dívida? E se essa dívida, essa curva que a pesquisa está mostrando unidade, mês a mês, ela tende a subir, ou ela está estável, enfim. De qualquer forma, seria uma preocupação. Mas é uma preocupação ainda maior, porque ela aponta para cima. Como é que é isso?
15: Então, isso é uma questão que a gente tem que pensar com bastante calma. O endividamento, esse aumento histórico, ele não chega a ser uma preocupação, porque significa que as pessoas estão recorrendo ao crédito para consumir e estão aumentando o capital disponível para o consumo. Então, para o comércio, para a economia, isso é positivo. O que prejudica é quando ele chega num nível que a pessoa não consegue pagar, que seria a inadimplência. E nesse mês, o percentual de famílias que não terão condições de pagar, ele deu uma leve reduzida, uma estabilidade, pode dizer assim. Então, é um fator, o endividamento esse mês é um fator que a gente tem que olhar com atenção. Claro que o grande endividamento a gente tem que prestar atenção, mas a gente não precisa ficar tão preocupado, porque a inadimplência ela meio que está se estabilizando. Com os juros mais altos e com maior comprometimento da renda, isso que eu falei, que a gente tem que continuar prestando atenção. Mas o ter um nível histórico não chega a ser um problema.
8: Tá certo, então. Catarina Carneiro, economista da GEAD da CNC, obrigada pela entrevista.
15: Muito obrigada, é um prazer.
8: Até a próxima.
16: Agora, 9:30, daqui a pouquinho, depois do noticiário local aqui no TMC 360, vamos falar sobre a cartilha de Edson Fachin para responder as dúvidas sobre a remuneração de ministros e de juízes também. Tenho certeza que você tem o maior interesse nesse assunto. Vamos lá.
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16: 9:32, voltamos a falar sobre o caso do empresário que foi preso por agredir e ameaçar uma mulher em São Paulo. A repórter Luísa Mutoni tem as informações, está ao vivo conosco, pois não, Luísa Mutoni?
9: Pois é, Felipe, as investigações da Polícia Civil continuam e o empresário Ivo Velcós, de 48 anos, foi indiciado pelos crimes de lesão corporal e ameaça. Até o momento, ele é o único investigado, né, o único indiciado nessa investigação. E por que que eu falo o único, né? Imagens de câmeras de monitoramento mostraram um segurança do condomínio onde o casal mora, que fica no bairro de Pinheiros, na zona oeste da capital paulista, ajudando o empresário a levar a esposa dele, a cirurgiã dentista Júlia Falcão, de 27 anos, para dentro do apartamento onde o casal morava. Essas agressões, elas começaram ainda na rua, dentro do carro, e continuaram, segundo a vítima, dentro do apartamento. Mas, segundo a Secretaria de Segurança Pública, esse segurança, até o momento, não está sendo investigado. Esse caso aconteceu na madrugada do último sábado e o empresário foi preso em flagrante e depois teve a prisão convertida para preventiva. A defesa da vítima informou ao UOL que tenta mudar a tipificação do crime de lesão corporal para tentativa de feminicídio e pede também a responsabilização dos seguranças envolvidos, eles citam pelo menos dois, e também de familiares do empresário que, segundo o advogado, teriam proibido Júlia de entrar novamente no apartamento depois que essas agressões aconteceram. As investigações continuam, essas imagens estão sendo analisadas e a expectativa é de que nos próximos dias seguranças e até mesmo vizinhos sejam ouvidos.
8: Obrigada, Luísa, pelas informações. Esse empresário, Ivo Kos, ele é perigoso, perigosíssimo. Quem diz isso não é a ex-mulher dele, que está com o rosto todo arrebentado. Não é um homem que já foi ameaçado por ele dentro de uma sinagoga. É o entendimento da justiça, que decidiu manter a prisão dele, que foi uma prisão em flagrante, por causa de tudo aquilo que envolve esse episódio de agressão dentro do contexto de violência doméstica ou possível caso de tentativa de feminicídio. Ele já disse à ex-esposa, em várias situações, como ela provou, que ele ia colocar um batalhão de advogados contra ela. Ele já estava preso quando mudaram a fechadura de forma a impedir que essa mulher voltasse para casa onde aconteceu toda essa pancadaria e ela não conseguiu retirar os pertences. Então, claro, nós sabemos que ele é um homem muito influente, nós sabemos que ele não poupa esforços para usar essa influência, portanto, a justiça entendeu que, como ele é perigoso e como ele usa da influência dele, ele precisa ser mantido na prisão. Um entendimento muito sério da justiça, porque nos ajuda a limpar aquela sensação de impunidade. Se esse homem estivesse solto, foi isso que a justiça disse. O que ele poderia fazer mais contra essa mulher? Agora eu tenho certeza que quando ele for solto, ele vai pensar duas vezes, ou tomara que pense duas vezes, antes de espancar uma mulher e ameaçar pessoas, inclusive dentro de templos da própria igreja. Agora vamos com as informações. 9:36, a gente volta em instantes.
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16: 9 horas 39 minutos, portanto, hora de atualizar o noticiário da economia e infraestrutura no Brasil com informações da agência Infra, parceira da TMC. O Ministério de Minas e Energia e a ANEEL tentam reverter a decisão do Tribunal de Contas da União, que suspende repasse de 5 bilhões de reais ao abatimento das tarifas de energia elétrica. Os recursos são voltados a aliviar contas de luz de consumidores nas regiões Norte e Nordeste. Com a suspensão pelo ministro do TCU, Antônio Anastasia, técnicos alertam que distribuidoras podem pedir revisões tarifárias, sim, o que provocaria aumentos de 4 a 6% nos boletos, nas faturas. Equipe econômica e órgãos reguladores avaliam o risco de desidratação do montante caso o dinheiro precise transitar pela conta da União antes do repasse, o que permitiria a retenção de até 30% deste valor. O plenário do TCU analisa essa matéria para decidir se mantém ou revoga essa decisão. 9h40.
8: Vamos voltar a Brasília com a Lívia Braz, está na quinta edição do Fórum Saúde, promovida pelo Grupo Esfera. Lívia, quais são os destaques?
10: Joana, esse é o quinto Fórum Saúde, como você disse, uma parceria da farmacêutica EMS com o Grupo Esfera. A gente está acompanhando tudo aqui, né? A abertura já está acontecendo, acabaram de subir aqui ao palco o vice-presidente da República, Geraldo Alckmin, o ministro Gilmar Mendes, o presidente da Câmara dos Deputados, Hugo Mota, o ministro da Saúde, Alexandre Padilha, e a gente está esperando também a chegada do ministro da Fazenda, Dario Durigan. Logo em seguida, logo depois dessa abertura, a gente vai ter um primeiro painel que vai debater sobre soberania nacional e desenvolvimento industrial. E o foco desse painel vai ser justamente no fortalecimento da indústria farmacêutica do Brasil. Mais cedo, eu conversei com o vice-presidente da farmacêutica EMS e ele estava me contando da importância de eventos como esse, essa troca, né, do setor produtivo com o setor público e que todos saem ganhando depois de um evento como esse. A TMC segue acompanhando esse evento e ao longo da nossa programação a gente vai trazendo as novidades.
16: Muito bem, são 9 horas e 41 minutos, seguimos acompanhando e agora a gente vira a página, vai para o Rio de Janeiro para falar do quê? Do Centrão? Não é o Centrão do Rio de Janeiro, não, é outro Centrão que pode ter grande influência nas campanhas eleitorais 2026. Flávio Bolsonaro já estaria sentindo a falta de apoio dos partidos. A gente já discutiu esse tema aqui faz poucos dias e a gente retoma essa parte da história das eleições 2026, das articulações de 2026, com o nosso colunista de política, Fernando Molica. Diga, Molica, bom dia para você.
12: Bom dia, Felipe. Bom dia, Joana. Bom dia a todos que estão nos ouvindo. Pois é,
6: o Flávio Bolsonaro não conseguiu o apoio do Centrão, né? Ele tentou e não conseguiu. E a gente vê, nesses primeiros atos de Campo Rio e também em Belo Horizonte, que foram atos meio esvaziados. E aí se fala, mas o que, que o Centrão tem a ver com isso? O Centrão, não é o Centrão em si, são os candidatos do Centrão, os deputados, os candidatos aí, a Câmara dos Deputados, a Assembleia Legislativa, esses caras mobilizam gente, né? Eles têm lá suas bases eleitorais, cabo eleitoral, eles enchem ônibus, levam ônibus pro lugar, bandeirinha, faixa, panfletos, santinhos. Essa estrutura o Flávio perdeu. Melhor, ele não conquistou. Tem a questão do tempo de televisão. Apesar das redes sociais, da importância das redes sociais, a propaganda em televisão ainda é muito importante, principalmente aquelas inserções, né, que são como comerciais, que entram no meio da programação normal. Isso, esse tempo, o Flávio vai ter um tempo menor, não contará com o tempo do Centrão. E isso faz diferença, faz muita diferença. Aí se pode alegar que em 2018, o pai dele, o Jair Bolsonaro, não tinha nada disso. Tinha um tempo minúsculo em televisão, não tinha apoio. O tal o movimento mais conservador, o mercado, estavam com o Alckmin, não estavam com o Jair Bolsonaro. Mas era um outro momento. Primeiro, que, para usar a expressão do próprio Flávio, era o Pelé, né? Não era o filho do Pelé, não era, digamos, o Edinho, era o Pelé. E muito favorecido por um momento que envolvia ali o desgaste da esquerda, o caso Petrolão, a impossibilidade do Lula concorrer, o Lula que vinha na liderança de pesquisas até mais ou menos ali agosto, setembro, o atentado que quase matou Jair Bolsonaro, mas que gerou uma carga emocional, uma campanha, o poupou, né, de ir aos debates no segundo turno. Então havia todo um contexto muito favorável à ideia de se eleger alguém de fora do sistema, um outsider. E o Jair Bolsonaro surfou nessa onda de uma maneira muito competente, tanto que foi eleito e provou que dá para fazer campanha sem essa estrutura tradicional. Mas o momento era outro. Agora, quem herdou o Centrão foi o PT. Né, foi o Lula, de um Centrão meio envergonhado, não há uma coligação formal, mas o Lula ganhou estrutura, ganhou essa possibilidade de campanha, ganhou o tema, ganhou ali uma simpatia do presidente do Senado, Davi Alcolumbre, que vai botar para votar a MP das blusinhas, vai botar, pelo menos já está encaminhando a questão do 6x1, do fim da escala 6x1, que acabou se transformando numa grande bandeira petista. Mas, como diria aquele folclórico ex-presidente do Corinthians, o Vicente Matheus, o Centrão também é faca de dois legumes. Se a gente lembrar, os dois grandes escândalos que envolveram administrações petistas, o Mensalão e o Petrolão, tinham um Centrão no meio da história. Centrão no centro, até redundância, né? O Mensalão com a possibilidade de compra de deputados para votarem no PT e o Petrolão, que beneficiou principalmente parlamentares ligados ao Centrão. Então, é uma escolha difícil. Agora, a campanha começou e o Flávio já está sentindo. E o Lula talvez sinta lá na frente, se for reeleito. É com vocês.
16: O que a nota vai chegar, né? Boa referência que você fez, Molica, ao Edinho, né? O Edinho, filho de Pelé, ex-goleiro do Santos, foi jogador profissional. Chegou aí para uma final, mas acabou o vice, o Santos perdeu para o Fluminense na final de 1995. Daqui a pouco...
6: Pois não, pois não. Botafogo,
16: que aí, Fluminense. Rapaz. Perdão, nossa.
6: Uai, criei... O Fluminense foi eliminado.
16: Era pra ver se o Molina estava prestando atenção.
6: Tira o título, não temos tantos assim, rapaz.
8: Gravíssimo esse erro.
16: E vou dizer, esse título foi questionado. Até hoje eu ouço aí que, sei lá, Fluminense foi na semifinal, é verdade.
6: Ah, tá bom, nos roubaram a Copa do Brasil também.
16: Pronto, aqui, ó. Desculpa, desmascaramos aqui, sabemos qual é a camisa do Molica. Um abração pra você, Molica, até amanhã.
8: Tchau, Molica.
6: Abração, até amanhã.
16: Valeu. Tchau,
8: tchau. Bom, aproveitando que a gente tá falando sobre candidatos, em segundo lugar na importância na quantidade de eleitores, o Nordeste entra agora no roteiro dos candidatos à presidência a partir de hoje. Rafael Felitti vai contar detalhes.
11: Renan Santos é o primeiro candidato a presidente a inaugurar a agenda de campanha na região Nordeste. Ele vai para a capital do estado, João Pessoa, e região metropolitana para fazer campanha e também vai participar de um ato do Partido Missão. Renan Santos ainda vai participar de ações para retirada de barricadas relacionadas ali ao crime organizado e também destruição de câmeras atribuídas à facção criminosa Comando Vermelho. Wilson Grassi, do Democrata, vai para Salvador, na Bahia, fazer campanha e também vai conceder entrevistas a veículos locais. Já o presidente Lula inaugura sua campanha na região Nordeste, onde ele tem muita força política na região, em Rio Grande do Norte, né, no estado do Rio Grande do Norte, onde ele vai fazer um grande ato por lá. Ele também vai cumprir agendas institucionais da agenda de presidente da República. Além disso, vai aproveitar para reforçar na campanha do candidato ao governo do estado, do que é chamado de Cadu Xavier, ex-secretário de Fazenda do Rio Grande do Norte, mas que nas urnas ele vai concorrer com o nome de Cadu de Lula, né? Ou seja, atribuindo já no seu nome essa aliança com o presidente da República e candidato à reeleição. Os outros candidatos ainda não divulgaram uma agenda de compromissos do Nordeste, no caso, o senador Flávio Bolsonaro, que é o candidato do PL, o Romeu Zema, candidato do Partido Novo, e o Ronaldo Caiado, candidato do PSD. Eles não divulgaram agendas ali na região. A gente vai ficar de olho, né, em todas as novidades dos candidatos à presidência da República na nossa cobertura eleitoral aqui na TMC. 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
16: Dando sequência aqui à questão da agenda dos presidenciáveis para esta quarta-feira, dia 19 de agosto, Lula não tem compromissos de campanha nesta quarta-feira. Flávio Bolsonaro participa de 3 gravações de programas com aliados na capital do país, de onde estávamos falando agora. Romeu Zema, do Partido Novo, estará em uma ação sobre a inflação de alimentos na capital paulista, na zona leste de São Paulo. Ronaldo Caiado, do PSD, participa de um congresso das Santas Casas e Hospitais Filantrópicos em Brasília. E Augusto Cury, do Avante, não divulgou a agenda. Agora, 9h49.
8: Presidente do Supremo Tribunal Federal e do Conselho Nacional de Justiça, Edson Fachin, lançou uma cartilha para responder às dúvidas sobre a remuneração dos ministros e de juízes. Direto de Brasília, Rodrigo Vicente traz os detalhes.
13: Pois é, o objetivo dessa cartilha aí, lançada ontem, é explicar por que as verbas indenizatórias, os chamados penduricalhos, eles não entram no cálculo do teto constitucional, que hoje é pouco mais de R$ 46 mil, né? O material também explica o que são essas verbas indenizatórias que compõem aí o salário dos juízes e dos ministros. Em março, a gente lembra, o Supremo Tribunal Federal limitou o pagamento dos penduricalhos de magistrados a 70% do teto constitucional. Esse valor pode, a partir de então, ser dividido, de acordo com essa decisão, em duas partes. Metade por gratificação do tempo de serviço e a outra metade por indenizações aí das autorizadas, na verdade, pela corte, né? Bem durante o evento, o ministro Edson Fachin, presidente do Supremo Tribunal Federal e também do CNJ, disse que as críticas ao Supremo Tribunal Federal, enfim, ao Judiciário, são bem-vindas, mas que não é possível aceitar campanhas do que ele chamou de descredibilização do Judiciário. Vamos ouvir o que ele disse.
14: Temos orgulho da atuação de ambas as instituições, bem como de magistrados e magistradas brasileiros que exercem o seu labor honesto, atendendo a população por todo o país e julgando com lisura e produtividade ímpares. Esse é um tema que não comporta indevida simplificação. Faz-se necessário separar, se me permite a expressão, o joio do trigo.
16: Muito bem, agora 9h51, atenção para a mudança no tempo nos próximos dias. É sobre isso que a gente vai falar agora. A formação de um novo ciclone na região sul vai provocar temporais e abrir caminho para uma intensa massa de ar polar. A nossa repórter Isabela Miranda, da capital paranaense, traz as informações ao vivo para a gente. Bom dia para você.
15: Bom dia, Felipe. Bom dia, Joana. Pois é, segundo o INMET, áreas de instabilidade atuam sobre o Rio Grande do Sul e avançam para Santa Catarina já nesta quarta-feira. Pela manhã, devemos ter chuva com trovoadas no Rio Grande do Sul e na divisa com Santa Catarina, poucas nuvens no norte e também no leste aqui do Paraná e com céu nublado nas demais áreas. À tarde, as pancadas de chuva com trovoadas isoladas no centro-leste e também sul de Santa Catarina, chuva e trovoadas que seguem no Rio Grande do Sul e também chuvas isoladas no oeste aqui do Paraná, em municípios como Cascavel e Foz do Iguaçu. O INMET colocou, né, um aviso amarelo de perigo para tempestades em todo o Rio Grande do Sul, sul de Santa Catarina, na região do município de Criciúma, extremo oeste catarinense e extremo sudoeste e oeste do Paraná, também nos municípios de Foz do Iguaçu, Santa Helena e Guaíra. Esse aviso amarelo de perigo para baixa umidade do ar, também há esse aviso no norte do Paraná, em cidades como Paranavaí, Maringá e também Londrina. Esse novo ciclone extratropical deve se formar na costa do Rio Grande do Sul na madrugada de quinta-feira, na madrugada de amanhã. Ele deve se intensificar, né? Deve intensificar os temporais e também os ventos aqui na região sul, além de favorecer a entrada de uma massa de ar frio no país. As mudanças de tempo também devem alcançar áreas do sudeste e do centro-oeste do país nos dias seguintes, com a queda de temperatura principalmente em São Paulo e também no Mato Grosso do Sul. Com esse desenvolvimento desse sistema, a chuva vai se espalhar por Santa Catarina e também avança pelo oeste e pelo sul do Paraná. Volto com vocês.
16: Tá certo, Isabela. E a gente, às 9 horas e 53 minutos, fecha a enquete desta quarta-feira para você que votou no seguinte, na seguinte pergunta. Você diminuiu as compras por causa da taxa das blusinhas? Falamos bastante sobre essa taxa, que por 120 dias... obviamente por uma medida provisória, está fora de funcionamento, mas pode voltar agora no começo de setembro. Quatro possibilidades de resposta: sim, não, não faço compras online e prefiro comprar em lojas do Brasil. Bom, o sim venceu por 46%, tá? O não vem na sequência, 26% das opções, 19% optaram pela quarta, prefiro comprar em lojas do Brasil. E a minoria, e isso mostra, né, uma tendência, né? 9% apenas disseram não faço compras online. Amanhã tem mais uma enquete, você já sabe onde, né? No TMC News BR e no nosso canal também do WhatsApp.
8: Hora de falar de esporte aqui no TMC 360. São Paulo e Fluminense estão classificados para as quartas de final da Sul-Americana e da Libertadores. Tem mais brasileiros em campo hoje? Olha só quem apareceu aqui, Lucas Escórcio. Bom dia para você.
17: Bom dia, Joana, Felipe, todos que acompanham o TMC 360. Falar então desses jogos que aconteceram ontem. O São Paulo venceu o Bolívar no Morumbis, venceu por 3-1, tinha empatado em 1-1 fora de casa lá na altitude e agora está classificado para as quartas de final, vai pegar o Boca Juniors, exatamente, Boca e São Paulo na Sul-Americana. Não estávamos acostumados com isso, geralmente era na Libertadores. E falando em Libertadores, Fluminense foi até Mendoza para enfrentar o Independiente Rivadavia. Davi estava vencendo por 1-0 o gol do Serna, mas acabou levando o gol de empate nos acréscimos do segundo tempo e nos pênaltis se classificou com duas defesas de pênalti do goleirão Fábio, que com 45 anos segue sendo um dos melhores do Brasil. Falando dos brasileiros que entrou em campo hoje, Atlético Mineiro e Bragantino jogam na MRV. O jogo de ida foi 1-0 para o Galo, fora de casa, em Bragança Paulista, duelo da Sul-Americana. E pela Libertadores, hoje temos Cerro Porteño e Palmeiras, jogo é no Paraguai, 1-1 no Nubank. E depois da noite, o duelo brasileiro e Cruzeiro no Maracanã. O jogo de ida também foi 1-1, duas partidas aí que ditam o futuro da temporada, tanto para Palmeiras quanto para Flamengo, que são os líderes, né? Estão lá na frente no Campeonato Brasileiro.
16: Estava falando com o Éder Luiz no começo da semana, não dá para o Palmeiras poupar ninguém, não dá para o Flamengo poupar ninguém também. No fim da semana tem rodada do Campeonato Brasileiro, vai chegar todo mundo tenso e cansado para o jogo de hoje à noite. Um abraço para você, Lucas Escócio, obrigado pela sua participação aqui. Tudo, obviamente, com transmissão da nossa TMC aqui no dial do seu rádio. Bom, o que mais que nós temos para fazer aqui, ô Jona Trepto?
8: Lembrar que hoje tem sobremesa. Depois do almoço, tem sobremesa. Quer você queira, quer você não queira, tem sobremesa.
16: Claro que eu quero. Poxa.
8: Ó, sobremesa desta quarta-feira, entrevista Fábio Rabin. Ele é considerado um dos principais e mais experientes humoristas de stand-up comedy no Brasil, acumulando mais de 15 anos de carreira nos palcos e na televisão. Ele viraliza muito nas redes sociais, Felipe Bueno. Não fique com inveja. Você que gosta de ser low profile nas redes sociais e que não tá viralizando muito com seus posts super de paisagem e de corrida. Você tem que fazer umas piadas nas redes sociais para viralizar. Quem sabe com o Fábio Rabin no Sobremesa hoje às 2 da tarde você não aprende, hein?
16: Eu sou low profile, mas eu gosto de sobremesa. Vou fazer umas piadas aqui no ar, a partir de amanhã, ó, sempre às 9h56 eu vou fazer uma piada de alto nível e bom gosto.
8: Se a gente colocasse no ar as piadas que você faz fora do ar, você ia viralizar muito.
16: Eu vou levantar,
8: meu querido. É isso, por hoje é só.
16: Tchau.
8: Um beijo, tchau.
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1: Olá, muito bom dia. Paulista TMC no ar, você sintonizado no 100.1 para acompanhar os principais destaques do estado de São Paulo. Bom dia e bom dia, meu parceiro Rafael Tebas.
2: Muito bom dia, Fernanda Câmara. Bom dia para você que nos acompanha aqui no Paulista TMC no 100.1. Você participa no nosso WhatsApp e faz o Paulista TMC também acontecer. Nosso WhatsApp é 119-7221-1001. Se você tiver qualquer problema aí na sua região, manda mensagem pra gente aqui que a gente vai atrás do poder público pra te ajudar aqui em São Paulo. 10 horas e 1 minuto.
1: Alesp aprova projeto para dar estabilidades a funcionários da CPTM.
2: Medida beneficia trabalhadores das linhas 11, 12 e 13 após concessão à iniciativa privada e prevê inclusão da linha 10 em caso de desestatização.
1: Número de mortes de motociclistas em São Paulo é o maior em 11 anos.
2: O estado já registrou 286 mortes de janeiro a julho e motociclistas já representam metade das vítimas no trânsito.
1: Nova pesquisa eleitoral aponta possível vitória de Tarcísio de Freitas no primeiro turno.
2: E mudanças na lei seca são aprovadas. No entanto, fiscalização em São Paulo vai aguardar a publicação das novas regras.
1: Na previsão do tempo, São Paulo terá dias quentes, ensolarados e tempo seco.
2: E no esporte, o São Paulo vence, avança na Copa Sul-Americana, aliás, vai enfrentar o Boca Juniors em jogaço. E hoje, Bragantino enfrenta o Atlético Mineiro.
1: Pela Libertadores.

0: Muita gente ouvindo a TMC, o Paulista TMC, aqui em São Paulo. E antes do Espárvulo, então, vou passar algumas informações sobre o trânsito. Afinal de contas, as mensagens chegam e o trânsito bastante intenso nessa manhã. A Raposo Tavares, nesse momento, tem movimentação intensa do quilômetro 24, naquela região ali próxima de Cotia, Granja Viana, Carapicuíba, até a chegada à capital paulista na região do Butantã. Sabe aquele anda e para? Bem chato, bem complicado, tá assim nesse momento na Raposo Tavares. Inclusive, aqui o Carlos Henrique, na região do Tatuapé, ele escreve: Tebas e Fernanda, tô na Radial Leste, sentido centro, enfrentando muita lentidão nesse momento. A Zona Leste realmente com movimentação intensa nessa manhã, especialmente na Radial Leste. Outro ponto importante da cidade aqui em relação à Zona Sul, a Bandeirantes, da Marginal Pinheiros até a Rodovia dos Imigrantes, e aí nesse caso, sentido litoral, também a gente verifica a movimentação intensa nessa manhã. E só para concluir aqui, a 23 de maio, também Zona Sul da capital paulista, com movimentação intensa na chegada ali no sentido aeroporto de Congonhas, ali Rubem Berta, enfim, realmente a situação complicada hoje. Inclusive, só para pontuar, agora são 10 horas e 4 minutos dessa manhã, dia ainda está começando, são 202 quilômetros de lentidão. Vou repetir porque é um número muito acima da média, e isso apenas na zona sul da cidade. 202 quilômetros de lentidão, 32% acima da média, exatamente para a gente fazer um comparativo aí com os últimos dias. E para fechar aqui, região do centro de São Paulo, ali na próximo da Pinacoteca, Tiradentes, também tem movimentação intensa nos dois sentidos, sentido centro e também sentido zona norte da capital paulista. 10 horas e 5 minutos.
1: E depois desse panorama sobre o trânsito, a gente fala sobre a previsão do tempo. O estado de São Paulo terá dias de tempo firme, ensolarado e com temperaturas elevadas. Nesta quarta-feira, o sol predomina e a máxima pode chegar a 31 graus na capital. A umidade do ar fica baixa, com índices mínimos próximos a 30% durante a tarde, é baixíssimo. Na quinta-feira, o cenário se mantém com mínima de 16 graus e máxima de 31. Não há previsão de chuva, tá, para a capital e grande parte do estado nos próximos dias. O tempo seco, a gente sempre fala aqui, claro, exige atenção especial com hidratação, qualidade do ar. No interior paulista, as temperaturas também sobem e o sol aparece entre poucas nuvens. A recomendação é reforçar a ingestão de água e evitar atividades físicas nos horários mais quentes. 10 e 6.
0: Olha só, se você tem qualquer problema na sua região, né, a gente reforça essa informação porque a gente sempre te ajuda aqui no Paulista TMC. Então, às vezes, é aquele buraco na via, aquele problema que já está ali há muitos e muitos meses e o poder público não resolve, você manda a mensagem aqui pra gente, 11 972211001, que a gente resolve o problema pra você. A gente vai até o poder público, a nossa equipe é muito grande, trabalha intensamente na nossa redação e te ajuda, portanto, no dia a dia aqui em São Paulo. Eu lembro aqui, mais cedo, um ouvinte nosso da região de Perdizes até chegou a pontuar, enviou uma denúncia, e é bom você saber, já estamos em ação, trabalhando muito para resolver o seu problema aí na região de Perdizes. Então, repito a informação, qualquer problema na sua região, na sua via, às vezes, né, Fernanda, é aquele cabo que tá ali caindo na via, atrapalhando demais a situação, enfim, vocês conseguem mandar a mensagem, a gente consegue também te ajudar aqui no Paulista TMC. 10 horas e 7 minutos.
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1: E após greve, a Lesp aprova projeto que prevê absorção de funcionários da CPTM afetados pela concessão das linhas 11, 12 e 13. E quem traz todas as informações para a gente é o Ricardo Sparvoli.
3: Bom dia, Rafael, Fernanda, para você que acompanha o Paulista TMC. A proposta foi enviada depois do acordo que encerrou a greve dos ferroviários das linhas 11 Coral, 12 Safira e 13 Jade. Duas semanas atrás, o ouvinte da TMC com certeza se lembra, a aprovação do projeto era uma das principais reivindicações da categoria durante a paralisação, que durou 2 dias. O texto incluiu também os trabalhadores da linha 10 Turquesa, que permanece sob gestão da CPTM, mas em caso de uma desestatização privatização futura. Em caso de uma possível privatização,

0: Os funcionários da linha 10 turquesa também já estão seguros. Ao todo, a linha 10 reúne 2.171 empregados, enquanto as linhas 11, 12 e 13 somam 2.477 trabalhadores. Vale lembrar que as linhas 11 Coral, 12 Safira, 13 Jade foram concedidas pelo governo paulista Trivia Trens. A empresa assumiu integralmente a operação das três linhas em 21 de julho, mas nos dias seguintes, passageiros enfrentaram falhas operacionais, atrasos e até um incêndio em um dos trens ali da linha 12 Safira. Diante de todos esses problemas, a Agência de Transportes do Estado de São Paulo, a Artesp, determinou que a CPTM reassumisse temporariamente a operação das três linhas por 90 dias, enquanto a concessionária realiza ajustes. Ou seja, a Trivia Trens vai assumir essas três linhas apenas no finalzinho do ano, mas no momento em que as linhas forem de fato privatizadas, os funcionários já vão ter um seguro de que não perderão os seus empregos. Eles serão redirecionados para outras empresas ali da administração pública direta ou indireta do estado de São Paulo.
1: Ricardo Espárvoli sempre circulando pela capital paulista, trazendo a informação que importa para você aqui no Paulista TMC, sempre mobilidade, enfim, passando por várias estações durante as manhãs aqui para TMC. Se você encontrar alguém com um microfone laranjinha no metrô, saiba que certamente é o Espárvoli e a TMC apurando tudo. O André Moreira, inclusive, passa a informação que está na linha 3 vermelha do metrô e ainda enfrentando muita dificuldade. Ele escreve: está demorando muito hoje, Té. E a gente contextualiza aqui: mais cedo teve problema na estação Tucuruvi, então linha 1 azul, inclusive velocidade reduzida, muita gente reclamando nessa manhã. A situação já foi aparentemente resolvida, a informação oficial é que já tem solução, mas há reflexos, a gente sabe como funciona em outras estações do metrô, em outras linhas também. Então fica o registro e você participa, você também é repórter aqui do Paulista TMC. Bom, a gente continua então girando a nossa reportagem, ainda o assunto é trânsito, mas um registro aqui bem triste, tá? São Paulo registra recorde de mortes de motoristas entre janeiro e julho desse ano 2026. 286 mortes nesse período é muita coisa e o Marcos De Pato tem todas as informações.
2: Olá, muito bom dia a todos que acompanham a programação da TMC. 286 mortes, esse é o maior número registrado nos sete primeiros meses de um ano desde o início da série histórica, lá em 2015, e representa praticamente metade das fatalidades em decorrência de acidentes de trânsito na capital paulista, segundo dados do Infociga, são 49,7%. A grande maioria das vítimas eram homens, com quase 90% do total, e praticamente metade, 48%, delas tinham idade entre 18 e 29 anos. A participação de motociclistas sobre o total de mortes cresceu proporcionalmente, mais do que o total de motos em relação à frota paulistana. Segundo dados do IBGE, a participação das motos em relação à frota de veículos cresceu 18,7% entre 2015 e 2025 na capital paulista, passando de 867 mil motocicletas para mais de 1 milhão e 300 mil, o que já representa aí 13,5% da frota. Em comparação com 2015, a participação dos motociclistas sobre o número de mortos no trânsito paulistano cresceu 53% nos sete primeiros meses deste ano, de 32% para 49%. O Detran São Paulo informou que monitora os dados estatísticos de forma contínua e mantém ações de fiscalização e educação permanentes, visando a redução dos casos e o aumento da segurança viária em todo o estado de São Paulo. O foco das ações são os públicos mais vulneráveis, como pedestres, ciclistas e também motociclistas. Nos sete primeiros meses de 2026, as fiscalizações contra a alcoolemia cresceram 78,6% em relação ao mesmo período do ano passado, e também entre janeiro e julho do ano passado, deste ano, mais de 460 mil pessoas foram abordadas diretamente por mais de 2.500 ações educativas organizadas para reforçar mensagens sobre o comportamento seguro e respeito às leis de trânsito. Eu volto com vocês no estúdio.
1: Esse é um assunto super importante que a TMC vai continuar acompanhando com a nossa reportagem aqui em São Paulo ao longo de todo o ano no Paulista TMC, nos próximos meses, né? As mortes em relação aí ao trânsito e também a segurança, que é evidentemente muito importante no trânsito também. Há pouco a gente citou aqui as mensagens de muita gente, muitos ouvintes reclamando em relação ao transporte público, e só pra gente contextualizar, tá? Por volta das 7h38 dessa manhã, o metrô de São Paulo informou que um problema prejudicou o atendimento aos passageiros nas linhas 1 azul e 3 vermelha por cerca de 30 minutos. Ali na linha azul, na linha 1, portanto, a falha estava num equipamento na via, na região de Tucuruvi. E por conta do horário, a gente sabe que nessa hora tem muita gente indo para o trabalho, muita gente realmente reclamou e causou também restrições operacionais, na linha 3, a linha vermelha. Eu sempre cito aqui, a linha vermelha é uma das mais importantes, porque liga a região oeste da cidade, Barra Funda, até a zona leste da capital paulista, em Corinthians e Itaquera. Então tem muita gente que sai lá da ZL e vem para o centro de São Paulo, pegando exatamente a linha 3 vermelha. Enfim, por volta ali das 9h da manhã, a situação já estava realmente bem melhor, solucionada, e a gente continua, portanto, acompanhando. Ainda assim, tem gente reclamando, sim, de alguns reflexos agora às 10h14.
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11: 10 horas e 18 minutos, Paulista TMC no ar, no 100.1, com os principais destaques. E o dia D da multivacinação acontece neste sábado em São Paulo, com UBSs abertas das 8 da manhã às 5 horas da tarde em todo o estado de São Paulo. Quem vai contar tudo pra gente que está ao vivo é a Luísa Mutoni, que tem muito mais informações. Já tem uma fila ali atrás da Luísa. Bom dia, Luísa.
12: Bom dia, Tebas, a todos que nos acompanham. Pois é, no dia D de multivacinação, todas as 483 unidades básicas de saúde aqui da capital estarão funcionando e oferecendo, então, todas as vacinas previstas no calendário nacional de vacinação nesse horário estendido. E o objetivo da campanha é justamente esse: ampliar o acesso à vacinação e também atualizar a caderneta aí de toda a população. O público-alvo dessa campanha são crianças e adolescentes com idades inferiores a 15 anos. E a gente lembra que quem quiser se vacinar precisa trazer um documento de identificação e, se possível, também a própria caderneta de vacinação, para que o pessoal que trabalha nas unidades básicas de saúde consiga conferir aí a situação vacinal de cada pessoa e quais são as doses indicadas de acordo com essa situação e também com a faixa etária. Quais são as vacinas que vão estar sendo oferecidas? Praticamente todas, viu? Poliomielite, a pentavalente, a meningocócica, também a vacinação tríplice viral, que protege contra a caxumba, o sarampo e a rubéola, e claro que também segue a disponibilidade das vacinas contra o sarampo, essa que são vacinas oferecidas para uma faixa etária maior, né? Então, para toda a população com idades entre 6 meses e 59 anos, independentemente da situação vacinal. Como você falou, Fernando, eu já aproveito para falar então sobre a movimentação. Eu estou aqui numa unidade básica de saúde da região da Bela Vista, no centro da capital paulista. Por aqui a movimentação está bastante intensa, realmente tem uma filinha aqui atrás de mim, e antes de entrar ao vivo eu conversei com o pessoal aqui da administração e eles falaram que, de fato, desde que a campanha de multivacinação começou, né, a gente tem o dia D, que é o mutirão, mas essa campanha começou lá no dia 3 de agosto, a movimentação por aqui tem sido um pouco mais intensa que o normal. A gente lembra que, para além do dia D de multivacinação, essa campanha ainda segue até o dia 1º de setembro. E desde que essa campanha começou, não só aqui, mas é claro, em todas as UBSs da cidade, a procura está muito maior, o pessoal está correndo aí querendo se vacinar. Então, segundo a Secretaria Municipal de Saúde, já foram aplicadas mais de 1.165.000 doses. Então, aproveito para deixar aquela diquinha de amiga, que para quem quiser se vacinar, pode conferir como é que está a situação da fila nos postos de saúde mais próximos de cada região. O site é o deolhonafila.prefeitura.sp.gov.br. Aqui, por exemplo, um pouquinho antes de eu entrar ao vivo, eu entrei no site e aqui nessa unidade básica de saúde que eu tô, a situação tá vermelha. Eles separam por cores, né, de acordo com a fila. Então, aqui, por exemplo, a situação tá vermelha justamente porque tem essa filinha, né, não tá demorando muito, mas a pessoa vai encontrar essa filinha antes do atendimento. É claro que nem todas as pessoas que estão aqui estão para se vacinar, né, tem muita gente procurando atendimento por outros motivos também, mas o site De Olho na Fila ajuda a dar uma ideia de como é que está o panorama nas UBSs.
1: Muito bom, Luísa Mutoni, e inclusive esse site que ela acabou de passar para a gente, ele realmente é muito eficiente, bem fácil de consultar. Valeu, obrigado pelas informações, Luísa Mutoni, na Bela Vista.
11: E inclusive, Tebas, que a gente espelhou, né, aqui nas nossas redes sociais, no @tmcnewsbr, para a gente ter uma ideia, para ampliar um pouquinho mais o assunto. No centro, por exemplo, na UBS Bom Retiro, Otávio Augusto Rodovalho, Aqui, ó, sem fila. Aí na UBS Cambuci, fila grande. E assim vai, ó. Vamos para a Zona Leste, por exemplo. Aricanduva, fila pequena. Aí tá na cor amarela. Aí se a gente passa aqui por outros locais. Arthur Alvim, fila média. E se a gente vai para outra região, também vai mostrar para a gente. Vamos ver aqui na região oeste, Alto de Pinheiros. Na UBS Alto de Pinheiros, por exemplo, fila pequena. E aí você vai se programando, então, até para você não perder tempo, para você já ir ali certeira, já se imunizou, já colocou a saúde em dia, já toca a vida.
13: E a gente vai conversar agora sobre esse assunto, inclusive, com a Maria de Fátima Soares, ela que é enfermeira do Programa Municipal de Imunizações. Muito obrigado por nos atender, Maria. Seja bem-vinda aqui ao Paulista TMC. Importante isso, né? Esse dia D, então, a nossa reportagem, inclusive, acabou de passar algumas informações e acho que é fundamental reforçar, mesmo com fila, é importante resistir a essa pequena fila, porque vale muito a pena, né?
14: Sim, vale sim, pessoal. Então, a vacinação é a medida, né, mais eficaz para a prevenção do sarampo e é muito importante que todos tomem a dose adicional. Então, a gente faz esse chamamento, né, a gente chama a população para comparecer nesse sábado, 22 de agosto, das 8 às 17 horas, todas as UBSs vão estar abertas. Pessoas de 6 meses a 59 anos precisam tomar uma dose adicional da vacina contra o sarampo.
11: E aí, muita gente só procura a vacinação quando recebe algum aviso ou quando surge um surto. Então, assim, por que é importante manter a caderneta atualizada mesmo quando a pessoa está saudável? E quais as vacinas que vocês mais identificam como atrasadas durante esse tipo de campanha? E a gente também recebeu a informação de que há escassez de vacinas.
14: Então, é muito importante que a gente já esteja vacinado, mesmo porque a gente vai tomar vacina hoje, vai levar um tempo, né, para a gente ter a formação de anticorpos.
11: E aí, existem escassez de doses.
13: Em algumas então, regiões.
11: Em algumas regiões, para a gente poder atualizar o pessoal que acompanha o Paulista TMC.
14: Desculpa, teve interferência, não consegui entender a última pergunta.
11: Claro, existe escassez de doses, até para a gente atualizar quem acompanha o Paulista TMC? Eu acho que travou.
13: Bom,
11: mesmo.
13: Daqui a pouco a gente vai retomar o contato, então ela passa a informação para a nossa produção e a gente vem aqui e leva a informação que importa para você, mas é fundamental a gente pontuar rapidamente aqui antes das manchetes o site, então, deolhonafila.prefeitura.sp, enfim, é bem fácil de você conferir ali, enfim, toda a programação, onde tem vacina, onde tem fila um pouquinho maior e, inclusive, né, o site ele é organizado por região, então se você é da região central ou está passando pelo centro, você clica ali, centro, e aí vai te dar as opções. Se você está na zona sul da cidade, você clica na zona sul e por aí vai. Realmente é bem feito o site e ajuda demais prestação de serviço também no Paulista TMC.
11: Só para a gente aqui pontuar também, então ela ia falar, né, mas a ligação, ou melhor, o sinal caiu, que em meio ao aumento de casos de sarampo, vacinas faltam em postos de saúde em São Paulo. O estado já confirmou mais de 10 casos, mais de 16 casos da doença em 2026 e a campanha de vacinação é ampliada e parte das UBSs da capital enfrenta então falta de doses do imunizante. A gente continua então falando sobre esse assunto assim que houver mais atualizações, a gente vai tentar o contato com ela também. Mas agora vamos continuar com os nossos principais destaques.
13: 10 horas e 27 minutos, a gente te leva as informações que importam aqui em São Paulo, mais um giro de manchetes nesta quarta-feira. O aeromóvel que liga a estação de trem aos terminais do aeroporto de Guarulhos vai ampliar o horário aos fins de semana. Boa notícia.
11: A partir do dia 29, o sistema funcionará das 4 da manhã à meia-noite.
13: Ainda em testes, é verdade, o transporte gratuito deve começar a operar em horário completo até o fim do próximo mês, até o fim de setembro. A obra está atrasada há mais de 2 anos.
11: E no cenário cultural da cidade, estreia nesta sexta-feira, dia 21, Coisa de Rico, Outras Histórias, com Michel Acofarado, no Teatro Sabesp Frei Caneca. A peça reúne histórias inéditas da pesquisa que deu origem ao livro Coisa de Rico.
13: O espetáculo fica em cartaz até o dia 30 de agosto, de sexta-feira a domingo, às 8 horas da noite. Anota aí, vai anotando. Ingressos custam a partir de R$140. 10h28.
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11: Essa semana nós noticiamos o pedido de recuperação judicial das Casas Bahia, mas vale aqui um serviço importante. Esse pedido não interrompe por si só os direitos de consumidores e trabalhadores. Clientes que receberam os produtos devem continuar pagando as parcelas enquanto compras não entregues seguem protegidas pelo Código de Defesa do Consumidor. Para os funcionários, salários e os demais direitos trabalhistas continuam válidos e créditos anteriores ao pedido passam a seguir as regras de recuperação judicial. A Casas Bahia não é um caso isolado. O número de empresas de varejo em processos de recuperação judicial vem crescendo. De junho de 2025 a junho de 2026, o total de companhias nessa situação no país foi de 986.281 só no estado de São Paulo. Isso representa um aumento de 20% em 12 meses.
13: E ainda para contextualizar, a crise é resultado da combinação de juros altos, consumidor endividado, modelos de negócios inclusive já ultrapassados. A gente também lembra que nos últimos anos, grandes redes acumularam bilhões em dívidas e passaram por recuperações judiciais, enquanto a inadimplência reduz a capacidade de consumo das famílias brasileiras. Inclusive, a gente volta a citar sempre isso aqui, essa é uma das bandeiras aqui da TMC, né? Os juros altos, infelizmente, atrapalham muito o nosso cotidiano, atrapalham o nosso poder de compra. A gente trouxe a informação há aproximadamente 15 dias, um pouco menos, o Banco Central reduziu a Selic, a taxa básica de juros, 14% ao ano, mas ainda é uma das taxas mais altas do mundo. 10 horas e 30 minutos.
11: E para falar mais sobre esse assunto, a gente vai falar agora com Miguel Neto, especialista em direito empresarial e societário. Bom dia, muito obrigada pela sua disponibilidade, por estar aqui conosco. São Paulo concentra 281 das 986 empresas do varejo em recuperação judicial no país. O que explica o peso do Estado nesse cenário?
16: Bom dia a todos. Obrigado pela oportunidade de estar aqui. Bom dia aos seus espectadores. É o peso da economia de São Paulo em toda a economia do Brasil. Nada mais é do que a proporção de empresas que você tem no estado de São Paulo, principalmente de varejo, onde tem o maior consumo, em relação ao total das companhias que existem no Brasil. Apesar das companhias estarem espalhadas pelo país todo, a grande maioria delas tem sede aqui em São Paulo, e sempre a recuperação judicial, o foro para propor essa ação é o foro da sede da empresa, que é nesse caso São Paulo.
13: Uma dúvida que eu tenho, José, obrigado por nos atender como leigo aqui no assunto. Eu sei que é um assunto técnico, né? Então peço que você possa passar a informação da forma mais didática possível. Por que muitas vezes o ajuizamento é feito em São Paulo? Até por estratégia, muitas vezes preferem abrir ação exatamente aqui no estado de São Paulo, mesmo quando a empresa eventualmente não tem a sede oficial em São Paulo.
16: Existe uma questão, a São Paulo tem várias especializadas em falência e recuperação judicial. Né? É um estado que tem uma especificidade, uma tecnicidade e uma experiência pelo número de recuperações judiciais e falência que tem aqui. Tem uma jurisprudência bem consolidada em nível de tribunais quanto aos planos de recuperação judicial, quanto aos tipos de crédito, que implicam muito na capacidade de recuperação das empresas. E tem um número maior de advogados, onde você tem uma oferta maior de advogados e você tem um nível de especialidade também maior pelo nível de experiência que você tem, pelo número de processos de recuperação judicial e falência que você tem aqui. Então, as empresas preferem ir para os planos de recuperação, para as recuperações judiciais delas, em um estado onde a jurisprudência já é consolidada, onde as pessoas os juízes são especializados, as varas são varas de recuperação judicial e falência, e quando elas podem ter as suas recuperações judiciais e falências aqui em São Paulo processadas, essa é a razão que elas preferem, por causa da experiência e de uma jurisprudência bastante consolidada.
11: Casas Bahia é um dos casos mais recentes. O que esse pedido de recuperação judicial revela sobre as dificuldades enfrentadas nas grandes redes do Estado?
16: O que aconteceu foi que antes da pandemia houve um grande... O Brasil ia muito bem, houve um grande investimento em expansão de lojas e de pontos comerciais. Não foi só Casas Bahia, Pernambucanas, Marisa,
11: Marabras,
16: Café Havana, Marabras, essas empresas todas expandiram muito no número de pontos de venda e de lojas que tiveram. Para fazer isso, elas se endividaram. Se endividaram num juros de 2, 3, 4, 5% em cima da inflação, que eram juros que nas contas delas, com que fosse ser vendido, com que fosse gerado de margem dessas novas lojas, pagaria investimento com tranquilidade. O primeiro baque foi a Covid. As lojas... Pois não.
13: Não, pode prosseguir, perdão.
16: Pois não. O primeiro baque foi a Covid. As lojas fecharam, ficaram sem operar, tudo foi para o e-commerce, as vendas caíram bastante, havia um número grande de empregados, havia um monte de despesas para pagar e que as lojas não tinham receita por um bom período. Então esse foi o primeiro baque que aconteceu e aumentou ainda mais o endividamento das empresas, né?
13: Pra gente
16: fechar. E o segundo baque é o que vocês estavam comentando, que é o aumento de juros, que aí a dívida ficou muito alta.
13: E para a gente fechar a entrevista aqui, rapidamente, a gente trouxe a informação de como vai funcionar para os trabalhadores, mas trazendo também para o cotidiano, para o dia a dia dos consumidores. O que muda na prática quando algo dessa dimensão acontece?
16: Nas obrigações que vão existir do dia que foi protocolado pedido de recuperação judicial para frente, absolutamente nada. A empresa, pelo contrário, ela não pode deixar de cumprir com as obrigações dali para frente, senão ela tem o risco de falir. Com relação ao passado, todos os créditos, inclusive trabalhistas ou direitos de consumidor que havia no passado, antes da recuperação judicial, elas entram no plano de recuperação judicial e vão ser tratadas na forma que o plano for aprovado pelos credores.
13: Tá certo. A gente conversou com o José Antônio Miguel Neto, especialista em direito empresarial e societário. José, muito obrigado por nos atender e até a próxima também. Bom dia.
16: Eu que agradeço, bom dia. Até logo.
11: 10 horas e 35 minutos.
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13: 10 horas e 35 minutos. A gente vai conversar agora com o Ricardo Sparvili. Informação importante, inclusive, né? É o seguinte, o presidente do TRE de São Paulo se reúne hoje com os candidatos ao governo do estado, num encontro que acontece na sede do próprio tribunal para discutir as eleições e as regras do processo eleitoral. Quem está acompanhando tudo é o Marcos De Pato, é isso? Marcos De Pato, então. Ah, boa, aqui está Marcos De Pato aqui. Ricardo Sparvili.
18: O governador de São Paulo, candidato à reeleição pelo Republicanos, Tarcísio de Freitas, se reúne neste momento aqui no centro da capital com o presidente do Tribunal Regional Eleitoral de São Paulo. No encontro, Tarcísio vai ser convidado a firmar o compromisso pela democracia para a redução dos efeitos nocivos da disseminação de desinformação. Enquanto isso, o candidato Fernando Haddad, do PT, participa de sabatina promovida pela CBN em parceria com os jornais Valor Econômico e O Globo. Já na parte da tarde, nenhum dos dois candidatos vai ter compromissos públicos. 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
11: Muito bom, 10 horas e 36 minutos e foi divulgada na manhã desta quarta-feira uma nova pesquisa do Instituto Paraná que avalia o cenário da disputa eleitoral no estado de São Paulo. O levantamento avaliou a corrida pelo Palácio dos Bandeirantes e também pelo Senado. E para falar com a gente está aqui já a Beatriz Gimenez com todos os detalhes, com todas as informações. Bia, contigo.
19: Bom dia, gente. Bom dia, ouvinte do Paulista TMC. A gente então teve nessa pesquisa do Instituto Paraná, divulgada na manhã de hoje, avaliando aí o cenário eleitoral aqui no estado de São Paulo. Em relação ao governo e também à corrida do cenário, a gente não teve nada de muito inédito sendo revelado pela pesquisa. No governo, Tarcísio de Freitas, ele continua liderando a disputa, aparecendo aí com 50% das intenções de voto, enquanto Fernando Haddad aparece com 33,8% das intenções. Já os demais candidatos, como a Vera Lúcia, do PSTU, Carlos Machado, do PSB, Vivian Mendes, da UP, Isadora Dias, do PCO e outros candidatos que também estão registrados para concorrer, estão registrando aí menos de 2% das intenções. Ou seja, nesse cenário, a gente vê que o Tarcísio tem grandes chances aí de se reeleger no primeiro turno. E por mais que a gente fale aí que a política é um cenário muito volátil, né, muita coisa pode acontecer, o Tarcísio, ele tem se mantido muito consistente nas últimas pesquisas, então isso aumenta a possibilidade dele se reeleger no primeiro turno das eleições. E na corrida pelo Senado, a gente já tem um cenário mais apertado. A Simone Tebet tem aí 31% das intenções de voto, Marina Silva 30%, Guilherme De Rich com 28%. Ou seja, os três estão empatados tecnicamente. E na sequência vem o Ricardo Salles com 19%, André do Prado com 16% e a Soninha Francini com 5%. Então a gente vê essa disputa para o Senado mais acirrada, né, entre os candidatos, o que indica um cenário mais incerto, que está mais suscetível aí a mudanças e a percepção do eleitor sobre os candidatos e os seus aliados. A gente também menciona que a margem de erro da pesquisa é de 2,4 pontos percentuais e o levantamento ouviu 1.600 eleitores em 80 municípios do estado de São Paulo entre os dias 16 e 18 de agosto.
13: Tem muita coisa para acontecer ainda, mas chama atenção essa estabilidade no cenário em relação à eleição para o governo do estado de São Paulo, né? Com o Tarcísio à frente, consideravelmente à frente, de acordo com quase todos os institutos, na comparação com o Fernando Haddad.
19: Exatamente. As últimas pesquisas já têm mostrado ele liderando o cenário. Essa é uma das poucas que está mostrando ele com 50%. Mas a gente lembra também que nas últimas eleições, em 2022, as pesquisas também apontavam, algumas pesquisas apontavam ele com uma possibilidade aí de vencer no primeiro turno, mas ele quase levou no primeiro turno, mas ainda assim acabou indo para o segundo, né? Mesmo ele tendo uma vantagem relevante.
13: É isso, valeu Beatriz Gimenez, 10 horas e 40 minutos.
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21: 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A Central de Atendimento à Mulher, o Ligue 180, registrou mais de 1 milhão de chamadas nos primeiros 7 meses desse ano. O número já corresponde a 95% do registrado no ano passado. Todos os detalhes ao vivo com a repórter Luísa Mutoni, que vai nos dar então esse panorama, Luísa.
12: Pois é, Fernanda, o número exato de atendimentos entre os dias 1º de janeiro e 31 de julho foi de 1.035.647, o que dá aí uma média de 4.884 por dia. A violência psicológica segue sendo a mais denunciada, seguida pela violência doméstica, né, no conceito mais amplo, que normalmente envolve ali o ambiente da casa da vítima, também relações familiares, a violência física e depois as violências moral e patrimonial. No ranking por estados, São Paulo lidera o número de chamados, seguido pelo Rio de Janeiro, Minas Gerais, Bahia e Rio Grande do Sul. Dados alarmantes e a gente lembra, né, sempre importante passar o serviço, se você, mulher, sofre qualquer tipo de violência, diz que 180 é um serviço que funciona todos os dias, 24 horas, é gratuito e também sigiloso.
21: Exatamente, números aí que assustam, mostram a dimensão da violência contra a mulher no país, ao mesmo tempo revela aí que o número 180, então, está sendo cada vez mais procurado e denunciar é um passo importante, então, para romper esse ciclo de violência. Obrigado, ótimo trabalho para você, Luísa Mutoni. 10 horas e 41 minutos, a gente está aqui movimentando os nossos ouvintes no arroba TMC News BR, muitas mensagens chegando aqui para a gente falava aí de vacina, né, no dia, o dia D de multivacinação, e muita gente aqui escrevendo para a Ana Berto da Zona Norte disse que é uma ótima oportunidade para os pais aproveitarem o sábado e conferirem a carteirinha dos filhos, às vezes a gente deixa uma dose atrasada por falta de tempo e acaba esquecendo. A Ana, então, pelo jeito, não vai esquecer. Também sobre a vacinação, o Marcos de Santos, de Santo André, disse que vacinação é prevenção. Se tem uma UBS aberta no sábado, fica muito mais fácil para quem trabalha durante a semana colocar a caderneta em dia. E também lembrando que a gente espelhou aqui no arroba TMC News BR o site oficial de Olho na Fila para você se programar, né? E tem muita gente escrevendo aqui, inclusive São Paulo registrou recorde de mortes de motociclistas entre janeiro e julho, um recorde, né, desde 2015. O pessoal também está escrevendo aqui para a gente, o Carlos Zaneto. A moto virou uma necessidade para muita gente que trabalha com entrega, mas o preço dessa pressa está sendo muito alto. Enfim, muita gente escrevendo aqui para a gente. Inclusive, Rafael Tebas, tem uma mensagem aqui que eu achei super interessante. O Ivan Drive, tá perguntando o seguinte: vocês combinaram ir de cinza?
0: É verdade, ó.
21: Estamos aqui, ó.
0: É muita sintonia.
21: E eu só reparei agora que ele escreveu.
0: Muito bom.
21: Mas foi pura coincidência, viu? E obrigada por ter escrito pra gente.
0: 10 horas e 43 minutos e agora a gente vai na sintonia de Lucas Scorcio, Esporte no Start TMC. Start no Paulista TMC. Scorcio, bom dia pra você. Seguinte, hein? Vamos lá. Vamos por partes. São Paulo e Boca Juniors. Dois gigantes vão se encontrar na próxima fase da Sul-Americana. É jogo de Libertadores na Sul-Americana.
2: Exatamente. Bom dia, Tebas, Fernanda, todos que acompanham o Paulista TMC. São Paulo venceu por 3-1 ontem o Bolívar no Bis. Conseguiu finalmente vencer depois de 7 jogos. O Dorival conquista então a sua segunda vitória no comando técnico do São Paulo nesta passagem e vai pegar o Boca Juniors, que goleou o Recoleta. Então essas quartas de final já definido. Teremos mais paulistas em campo hoje e ó quem vem. Para alegria de Fernanda Câmara, o Palmeiras entra a campo hoje, vai enfrentar o Cerro Porteño no Paraguai. O jogo de ida foi 1-1, sem Andreas Pereira e com a torcida palmeirense exigindo uma vitória e uma classificação hoje, Tebas.
21: Eu sou a torcida palmeirense, né? Tô exigindo, então, essa vitória.
0: Mas Scorcio, inclusive sobre o Verdão, o Cerro Porteño é freguês do Palmeiras, é um time muito pior do que o Palmeiras, inclusive a folha salarial é, enfim, é bem mais barata, né? Muito inferior na comparação com o Palmeiras. E ainda assim, ao que tudo indica, vai ser um jogo duro, né? Com toda a pressão dos paraguaios jogando em casa.
2: Exatamente. O Palmeiras enfrentou o Cerro Porteño 3 vezes, né, nessa temporada. 2 vezes na fase de grupos e o jogo de ida. E não venceu nenhuma vez. A questão agora do Palmeiras é vencer para poder retomar a confiança da torcida, do comando técnico do Abel, que vem sendo bastante criticado também. E a gente aqui na TMC transmite esse jogo de Cerro Porteño e 7 horas da noite.
0: 30 segundinhos, aí, ó, 30 segundos. Bidou, é isso? O Memphis Depay bidou e o Santos entra em campo amanhã também.
2: Exatamente. Bragantino entra em campo hoje contra o Galo pela Sul-Americana. Vai enfrentar o Galo lá na Arena MRV. Memphis Depay bidou. Não se sabe se ainda estará disponível na quinta-feira para enfrentar o Rosário Central pela Libertadores. E o Santos entra a campo também na quinta-feira, 7 horas da noite. Viajou até o Equador e está lá na altitude para encarar o Macará. Venceu o jogo de ida por 2-1, Tebas.
0: Valeu, Scorcio, e no ponto aqui o pessoal sopra que se o São Paulo passar pelo Boca, tem a chance de pegar o River na próxima fase. Realmente é um caminho digno de Libertadores do tricolor paulista, tricampeão do mundo, tricampeão da Libertadores também. A gente citou o BID, né? Bidou essa expressão. BID, que é o Boletim Informativo Diário da CBF. Todos os jogadores que estão registrados lá podem entrar em campo. Então, só para deixar arredondando a informação. Valeu, Scorcio. Obrigado pelas informações.
2: Valeu, Tebas. Valeu, Fernanda.
21: Valeu.
0: 10h46.
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21: 10 horas e 50 minutos, você está no Paulista TMC com as principais informações e atenção motoristas. O Conselho Nacional de Trânsito atualizou as regras da Lei Seca e definiu novos procedimentos para fiscalização do álcool e outras substâncias. Quem tem as informações é o Marcos De Pato.
28: Essas novas regras só passam a valer depois da publicação no Diário Oficial da União. A resolução atualiza os procedimentos adotados pelos agentes de trânsito e regulamenta a possibilidade de utilização de equipamentos para identificar outras substâncias psicoativas além do álcool. Mas os equipamentos ainda devem ser certificados e os procedimentos regulamentados antes que os novos testes sejam utilizados pelas autoridades de trânsito. Uma das principais novidades é a criação de uma etapa inicial de triagem. Os agentes vão poder utilizar equipamentos de pré-teste ou teste passivo de alcoolemia para verificar indícios da presença de álcool no organismo do motorista. Caso o resultado seja passivo, aliás, positivo, vai ser necessário realizar os procedimentos previstos na regulamentação para confirmar a situação. Mas o resultado dessa triagem não vai poder ser utilizado de forma isolada para aplicar multa ou comprovar que o condutor estava dirigindo sob influência de álcool. O bafômetro vai continuar sendo empregado normalmente nas fiscalizações de trânsito. As novas regras, então, como eu disse, só passam a valer depois da publicação no Diário Oficial da União. Já as mudanças relacionadas às fichas de fiscalização e aos códigos das infrações vão ter o prazo aí de 60 dias, 2 meses para implementação. Até lá, continuam valendo os procedimentos e códigos atuais. Eu volto com vocês.
0: Obrigado, Marcos. Assunto fundamental e importante, a segurança no trânsito. Inclusive, tem muita gente aqui no nosso WhatsApp, 11972211001, participando, mandando aqui a sua mensagem. Inclusive, tem gente falando sobre também a situação do transporte em relação aos trilhos, né? Trens, CPTM, metrô e por aí vai. O Alex Silva, inclusive, dizendo que continua ruim a situação na linha 3 vermelha. Ele reclama ali de movimentação intensa na Barra Funda. Então, só para pontuar, o nosso ouvinte também participe e dá a sua opinião aqui no Paulista TMC. Além disso, Gustavo Ferreira participando aqui, falando sobre o trânsito na Radial Leste, tá? De Itaquera até a região do centro, é muita coisa, radial inteirinha com anda e para, a situação realmente complicada nesse momento. A 23 de maio, da região ali central até o aeroporto de Congonhas, então nesse caso, claro, sentido aeroporto, a gente também verifica a movimentação intensa nessa manhã de quarta-feira. Na Castelo Branco, né, do Cebolão ali até o acesso ao Rodoanel, sentido interior, tava muito ruim o trânsito agora há pouco, mas a situação deu uma melhorada, tá? Então esse é um ponto importante, uma atualização que a gente faz aqui no Paulista TMC sobre o acesso ao Rodoanel. A Anchieta, da região do Sacomã até São Bernardo do Campo, sentido litoral, também situação já bem melhor para a gente atualizar as informações. Só para fechar aqui também a informação, a gente lembra, né? Se você tiver qualquer problema na sua região, no seu bairro, você manda a mensagem para a gente aqui. Nosso WhatsApp é 11972211001, inclusive uma mensagem que chega aqui, ó: conto com vocês, pois não sei mais a quem recorrer. Fica tranquilo que a gente vai atrás do poder público para te ajudar. E para fechar, o Regis aqui, obras do BRT na Radial estão deixando o trânsito muito tenso, tem que ter muita paciência. O Regis também participando.
1: Não, você tem que fechar com a primeira mensagem aí do YouTube. Opa, o pessoal tá pedindo para você ler.
0: Deixa eu pegar aqui, fala aí para mim.
1: Ali Kenzo.
0: Liquenzo, um bom dia para essa dupla que nos deixa bem informados todos os dias em São Paulo. Sigo de Portugal acompanhando vocês. Adoro saber tudo sobre São Paulo. Liquenzo, aqui então, parabéns.
1: Beijo.
0: Muito obrigado. Beijão para você, Liquenzo. Valeu demais.
1: Agora 10 horas e 55 minutos. E como vocês...
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0: 10 horas e 56 minutos, tá chegando ao final mais uma edição do Paulista TMC.
1: Poxa!
0: Passa rápido demais, sempre muita informação, prestação de serviço, você aqui no 100.1 e vem aí o Trend das 11.
1: E no sobremesa, Fábio Rabin. Beijo pra vocês e Trend das 11 agora. Beijo!
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0: Estamos chegando para todo o Brasil a partir de agora para atualizar o seu feed. Para você ficar bem informado, bem informada, bom dia, boa quarta-feira. Hoje, dia 19, Trend das 11 no ar comigo, Thiago Matheus, com ela, Marcela Franco. Boa tarde para... Boa tarde. Já tô pensando depois do almoço. Sobremesa que é depois do almoço. Bom dia para você, Marcela.
1: Bom dia, Thiago Matheus. Tá com fome, né? Já pensando na hora do almoço. Vamos lá, chegamos para te atualizar sobre tudo que tá viralizando nas redes sociais, tudo que tá pipocando, a gente traz aqui para te explicar no Trend das 11. Muito bom dia, vamos juntos.
0: E os assuntos que pipocaram, bombaram ontem, que você perdeu, fica tranquilo, a gente contextualiza para você. Tem muita notícia pipocando, a nossa equipe também, dando aquele F5 e todo mundo bem informado. Vamos falar, é claro, da Glória Menezes. Infelizmente, depois da Laura Cardoso, perdemos também outra grande atriz da nossa teledramaturgia. Tem lei seca, tem um acidente impressionante no Paraná, além de VMA 2026 para os saudosos aí da MTV. Daqui a pouquinho eu atualizo, eu contextualizo para você. Mas antes, vamos falar da Glória Menezes. Ela faleceu aos 91 anos de idade, quando a gente ainda nem se recuperou ontem ali da morte da Laura Cardoso. A gente foi lá depois da tarde e perdemos também a Glória Menezes. Disseram que foi por causas naturais. Ela foi uma das maiores atrizes também da TV brasileira. Daria para passar aqui o resto do programa só falando tudo que ela fez. Muita coisa. Desde os anos 50 foram mais de 40 novelas e séries, sem contar aí as peças de teatro, os filmes, tem muita coisa. E um dos papéis mais famosos da Glória foi de Laurinha, Rainha da Sucata. Muita gente não é da época, mas acaba revivendo aí esses clássicos da nossa teledramaturgia. Nos anos 60, ela fez também o filme Pagador de Promessas, que inclusive fez um baita sucesso, ganhou o prêmio Palma de Ouro no Festival de Cannes. Ontem nos despedimos de Laura Cardoso e depois também nos despedimos aí, portanto, de Glória Menezes, a nossa homenagem também no site, nas redes sociais, a essas duas grandes atrizes, né, Marcela?
1: Sem dúvida, a gente sente muito, né, essa passagem, mas deixamos aqui claro os nossos sentimentos e todas as nossas homenagens a essas duas gigantes da arte e da cultura. Bom, atualizando aqui o nosso feed, pessoal, apareceu para mim a tag Lei Seca, porque agora vai ter tipo um pré-bafômetro. Pois é, não sei se você viu, mas a gente vai te explicar e com

0: fazer um teste que vai apitar se você tiver consumido uma coisa assim, viu? Se der positivo, aí sim você faz o bafômetro tradicional. Vai ser uma triagem exatamente para separar quem comeu um bombom de quem encheu a cara. Além disso, vai ter um teste para detectar drogas, que já até ganhou um apelido carinhoso de drogômetro. Mas essas regras devem demorar aí uns 2 meses para entrar em prática, até eles validarem os equipamentos, mas já é bom você saber, de repente você comer um bombonzinho de licor ali, você vai passar por esse pré-bafômetro.
1: Claro, é a notícia que importa para você. Portanto, novidade na lei seca, novidade na fiscalização de trânsito, e você sempre bem informado. VMA, quem se lembra da época da MTV, e agora tem 2026. Anunciaram, inclusive, os indicados ao prêmio, e tem Brasil na lista. Por que que eu falo que tem Brasil na lista? Não é um prêmio aqui nacional, é um prêmio gringo, é o Video Music Awards, uma das principais premiações aí da música internacional, e pra surpresa de ninguém, de 0 pessoas, Madonna liderou a lista de artistas indicados, sendo nomeada em nada mais, nada menos do que 11 categorias. É pouca coisa, Marcela? 11 categorias. A música Choca Choca, da Anitta, com a Shakira, tá concorrendo. Melhor música latina, viu? Inclusive, tá disputando esse prêmio aí com Bad Bunny. E tem outra, da Shakira também. Aquela da Copa, acho que essa vai acabar abocanhando tanta coisa, que é a Dai Dai, famosa Dai Dai, que se acompanhou na Copa do Mundo. Lembrando você, cerimônia vai ser no final de setembro. A própria Anitta foi a primeira brasileira a ganhar um prêmio, foi lá em 2022... Vamos ver se ela vai fazer frente. Agora, a Madonna e a Shakira, a briga tá intensa dessa vez, Marcela.
0: Pois é, vamos ver como é que vai ficar aí, então, esse resultado, né? Agora, vamos falar sobre o Paraná, uma outra tag que apareceu aqui pra mim. Desde que aconteceu um acidente trágico, tá viralizando, todo mundo comentando sobre isso aí nas redes sociais, a gente te conta direitinho o que aconteceu. Foi nessa madrugada, um micro-ônibus e uma carreta bateram umas horas ali atrás, e 23 pessoas acabaram morrendo, incluindo 2 crianças. Isso aconteceu na estrada BR-3. 373 em Ipiranga, que fica ali nos Campos Gerais do Paraná. A polícia disse que esse micro-ônibus era de uma secretaria de saúde da região e ele estava levando pacientes para hospitais na Grande Curitiba. Além das vítimas fatais, 5 pessoas ficaram machucadas, sendo que 3 estão em estado grave. Ainda não sabem exatamente como foi que esse acidente aconteceu, mas fato é que foi um acidente trágico, então, nessa madrugada ali no Paraná, e claro, está repercutindo bastante nas redes sociais.
1: Aliás, nas últimas horas, entre ontem e hoje, diversos acidentes, principalmente no Paraná, em São Paulo também, na rodovia Fernão Dias, enfim. Toda essa repercussão, a cobertura no nosso site, nas redes sociais também, as imagens impressionantes estão sempre por lá. @TMCNewsBR. Vamos falar de ChatGPT? Atualizei o feed aqui, sempre aparece. Notícia de modernidade, atualidade. Agora a OpenAI lançou uma versão para os adolescentes. Atenção, você que tem jovens aí na sua casa, tem novidade chegando. A empresa já sofreu vários processos, inclusive, pelo mundo afora, por dizerem que faz mal aí para o desenvolvimento dos mais jovens, da criançada e tudo mais, pré-adolescência. Então, seus problemas acabaram. Eles anunciaram o ChatGPT for Teens, com umas opções novas aí que eu vou falar pra você. Ele vai ter uma função voltada para estudos, que vai ter muito mais segurança contra coisas como tendências suicidas, distúrbios alimentares, coisas pesadas do tipo. Além disso, ele também vai ter controle parental, ou seja, para os pais poderem limitar o horário e o uso dos filhos. Tudo isso vai ser ativado se a pessoa declarar ser menor de idade, ou se o próprio ChatGPT perceber isso automaticamente na conversa. Vem novidade aí, ChatGPT versão para os adolescentes.
0: Agora são 11 horas e 8 minutos. Agora a gente falou já de prestação de serviço para você, tudo que está repercutindo nas redes sociais. Eu quero te lembrar que você está no Trend das 11. Aqui a gente fala sobre prestação de serviço, sempre com a informação que importa para você. Fala sobre política, sobre eleições, sobre esporte, sobre tudo que importa para você. E está trendando, a gente te explica aqui direitinho. Inclusive agora vamos falar sobre Senhor dos Anéis, voltar a falar de cinema. Mais um ator Soul dos filmes tá vindo aqui pro Brasil, oh. Viu? Sabe aqueles filmes de fantasia que falam de uma galera querendo destruir um anel poderoso? Senhor dos Anéis, pois é. Tem um tempo já que o protagonista da trilogia, o Elijah Wood, que fez o papel de Frodo, confirmou que vai estar na Comic Con de São Paulo.

0: No mês de dezembro está chegando, que é a versão brasileira aí do maior evento de cultura pop do mundo, a Comic Con de São Paulo. Ontem falaram que o Dominique Monaghan, que fez o Hobbit, Merry, também vai vir para cá, viu? Para você ter uma ideia, os filmes de Senhor dos Anéis estão entre os mais premiados da história. Juntando os três, foram 17 obras. Tem muita gente que é fã e tá feliz demais de saber dessa notícia. Então, em dezembro está chegando.
1: Eu também, inclusive, não sei se vou no evento, mas bacana demais receber aí pessoal que marcou, né, gerações e gerações de fãs aí com esses clássicos do cinema. Vamos fazer conexão com Brasília, não é pra falar com a Marcela não, é pra falar com a Lívia Brás, de uma trend bacana demais que tá bombando na nossa capital federal, que é um evento da Esfera, inclusive, né, Lívia? Bom dia pra você.
2: Oi, Thiago, bom dia pra você, bom dia, Marcela. Pois é, a TMC tá aqui acompanhando esse, que é o 5º Fórum da Saúde, uma parceria da farmacêutica EMS com o Grupo Esfera. A gente tá aqui desde cedinho acompanhando esse evento, que teve a abertura, né, a presença de nomes importantes por aqui. A gente teve a presença por aqui do vice-presidente da República, Geraldo Alckmin. Tivemos também do presidente da Câmara, Hugo Mota. Também teve aqui o ministro do Supremo, Gilmar Mendes, além do ministro da Saúde, Alexandre Padilha. E daqui a pouquinho é prevista também a chegada do ministro da Fazenda, Dario Durigan. Bom, a gente está tendo nesse momento o primeiro painel desse evento. É um painel que trata sobre soberania e desenvolvimento industrial, justamente com foco no fortalecimento da indústria farmacêutica nacional. Esse primeiro painel, ele reúne nomes muito importantes do setor público e também da indústria. E logo mais a gente vai ter também painéis debatendo a inteligência artificial na indústria farmacêutica. Tem também painel sobre a regulação da competitividade da indústria brasileira. Mais cedo a gente conversou com o Marcos Sanches, que é o CEO da farmacêutica EMS, e ele falou sobre a importância desse tipo de debate, a importância de eventos como esse, que eu, como eu disse, né, já chega a 5ª edição. TMC segue acompanhando, seguimos no evento até o comecinho da tarde, podemos trazer informações a qualquer momento durante a nossa programação. Thiago, Marcela.
1: Valeu, Lívia, valeu, um abraço pra vocês. Tem evento importante, evento Esfera, é claro, tem microfone da TMC e aqui você fica sempre bem informado, né, Marcelinha?
0: Sempre muito bem informado. Obrigada, Lívia Brás, pelas informações. E segue lá acompanhando, então, esse evento aqui em Brasília. Bom, atualizei meu feed, pessoal. Apareceu aqui para mim a tag STF envolvendo o IPTU, informação que importa para você, viu? Porque o IPTU não vai mais ser baseado só no tamanho do imóvel, viu? Ou seja, a prefeitura da sua cidade não vai poder definir o valor desse imposto só usando como referência os metros quadrados da sua casa ou do seu apartamento. Isso foi uma decisão de ontem do Supremo Tribunal Federal. E aí, para calcular o preço do IPTU, vão ter que usar coisas também como o valor do imóvel e a localização dele, onde fica a sua casa, o seu apartamento. E o uso, se for comercial ou para morar, também vai interferir no aumento ou na redução dessa conta. Novidade, então, decisão do STF, a gente traz aqui para você.
1: Eu tava rolando o feed aqui e esse assunto a gente tem que tocar novamente. A homenagem às grandes artistas que nos deixaram. Deixaram Laura Cardoso, Glória Menezes, a gente falou já aqui na abertura do programa, mas passando o feed deve aparecer para todo mundo. As homenagens, muitos artistas, muitos famosos se despedindo, prestando homenagens, e elas não param de aparecer pipocando. Eu estava vendo aqui uma declaração do Antônio Fagundes, dizendo que as duas deixaram um legado tão maravilhoso que a gente só pode agradecer ter vivido no mesmo tempo que elas. Olha que bacana. Né? De um gênio da dramaturgia para outras grandes, maravilhosas que nos deixaram e o pessoal tá prestando homenagem. Mariana Ximenes também falou, ficou sentindo como se tivesse perdido duas avós de uma vez só. Ana Maria falou, apresentadora, que a Glória e o marido Tarcísio, que formaram um casal bem famoso, se reencontraram na eternidade. Tem muita homenagem aqui, ó, o ator Humberto Carrão chamou as duas de gente maravilhosa que enche a gente de saudade, desejo de ter cada vez mais. Em Brasília, inclusive, as homenagens não ficaram só no campo aí das artes, dos artistas e tudo mais. O próprio presidente Lula decretou luto oficial de 3 dias no país por conta do falecimento delas. Esse luto simbólico, portanto, as homenagens continuam, né, Marcela? E no nosso site tem página especial para você acompanhar a carreira dessas grandes artistas, tmc.com.br. Acessa lá que você fica bem informada, bem informado.
0: Muito bem, agora a gente atualiza aqui o nosso feed dessas homenagens merecidíssimas a essas grandes atrizes. A gente vai falar de Bad Bunny, porque a cachorra dele virou capa da nova edição da Vogue e, claro, viralizou muito nas redes sociais. Olha, não da Vogue em si, mas sim de uma versão da revista de moda para pets. A doguinha é uma beagle de 4 anos chamada Sansa, um nome baseado na personagem da série Game of Thrones. Fizeram todo um ensaio de fotos com ela e, claro, com o dono Bad Bunny. Ele descreveu a personalidade da cachorra como carinhosa, brincalhona e um pouco atrevida, mas legal. Ela já foi até inspiração, pessoal, para uma música dele, o Ojitos Lindos, a música que em português significa Olhinhos Lindos, fala exatamente sobre a cachorra Sansa.
1: Ó, que maravilha, que maravilha. Quanto a Marcela tava falando, eu vi mais cedo que subiu a tag Correios e o Paraguai, país vizinho. Eu quero saber o que tá acontecendo, se tem novidade aí, então vou chamar a Isabela Miranda, que sabe de tudo e vai atualizar pra gente. Tem alguma novidade pros brasileiros que quiserem comprar no Paraguai? É isso, Isa? Bom dia.
3: Muito bom dia, Thiago. Bom dia, Marcela. Isso mesmo. Ficou um pouquinho mais fácil agora de fazer aquelas comprinhas no Paraguai. São duas lojas voltadas principalmente para o comércio eletrônico que agora podem enviar para o Brasil as mercadorias. Então tem vantagem aí tanto para os consumidores quanto para os lojistas, né? As lojas são a Cell Shop e a New Zone Importados. Elas já podem enviar, inclusive, essas mercadorias pelos correios. Essas lojas aderiram ao programa Remessa Conforme da Receita Federal e pode enviar para qualquer endereço do Brasil. Então não é só aqui para o Paraná, para municípios da fronteira. Qualquer lugar do Brasil pode acessar o site lá e garantir a sua compra. Claro que a gente lembra, né, que provavelmente terá uma taxação por ali, tem que passar por todo o sistema da aduana, mas é já muito mais fácil de conseguir trazer esses produtos para cá. Essa operação vai ser feita por via terrestre pelo Correios Packet. Essa logística permite a importação de até encomendas de até 30 quilos por rastreamento, com rastreamento completo, então 30 quilos por pacote é possível importar aqui para o Brasil. As entregas acontecem nos mesmos prazos das encomendas nacionais, a partir da saída do Centro Internacional dos Correios aqui no Brasil. A principal vantagem para os consumidores é comprar sem precisar ir até o Paraguai, consegue acessar o site e já garantir esses produtos, e os varejistas também acabam ampliando o acesso ao mercado brasileiro. Segundo os Correios, a medida também contribui para a redução dos custos logísticos, formalização das operações e arrecadação tributária.
1: E não precisa mais passar pela ponte da amizade, né? Então, Isabela, avisa você aí, o Felipe Armata também, daqui a pouquinho chegam umas encomendas nossas, viu? Minha e da Marcela aí.
3: Pode deixar.
1: Aí a gente manda no envelope depois. Um abraço. Obrigado pelas informações. Tem novidade, portanto, nas comprinhas ali nos vizinhos, nos paraguaios.
0: Valeu, Isa. Muito bem, agora a gente volta a atualizar aqui o nosso feed. Vamos falar sobre inteligência artificial, porque as IAs estão até recomendando voto nas eleições. Você viu isso por aí? Olha só, uma organização internacional chamada ECO fez um levantamento bem importante, viu? Bem interessante. Eles analisaram o chat GPT, o Gemini, o Grok, que é aquele do X, e o Meta, ali no contexto dessa eleição de agora no Brasil, tá chegando outubro já, e para cada uma dessas fizeram perguntas sobre a urna eletrônica, sobre Alexandre de Moraes e sobre umas coisas assim desse tipo. O robô da Meta, que é a dona do Face e do Insta, foi o que mais deu uma resposta errada, cerca de um quarto dessas respostas não estava certo, viu? E o que menos errou foi o Gemini do Google. Para além dessa taxa de erro, elas também estavam recomendando candidatos e partidos, o que é, claro, proibido pelo Tribunal Superior Eleitoral. Inteligência Artificial, então, recomendando voto nas eleições. Cuidado, hein,
1: pessoal? Tá certo, é. Abram os olhos, tomem muito cuidado. E eu tô vendo aqui uma tag, Marcela, casos de família, mas tava percebendo aqui que parece... aquele outro programa, não o Caso de Família. Ali quando você abre o DNA que dá aquela confusão danada no palco. Ouça só, era pra ser futebol, mas é outro assunto. Técnico da seleção do Egito, ele desmaiou. E desmaiou por quê? Porque ele tava separando uma briga. Briga da atual esposa com a ex. Ele tava curtindo as férias num resort com a atual esposa quando chegou a ex dele e elas começaram a brigar. Discussão do nada, evoluiu para agressão física, teve soco, teve pontapé, puxão de cabelo e tudo isso tá trendando, tá bombando na internet. O treinador foi inclusive tentar separar essa confusão toda, passou mal, desmaiou, teve que ser levado pro hospital. Acho que ele tava mais nervoso aí do que na partida contra a Argentina, que o Egito foi eliminado, ficou nervosão, desmaiou, foi pro hospital. Recebeu atendimento depois, a gente brinca, mas porque tá tudo bem, é claro. Mas ainda teve um segundo tempo, ou quase que uma prorrogação. A ex-esposa foi para a delegacia, queria registrar queixa, mas acabou desistindo de última hora. Enfim, rolou tudo isso. Pressão no futebol, né, Marcela? Mas pressão também fora de campo por treinador que não tem descanso. É pressão para todos os lados.
0: É, o coração tem que estar em dia para passar com essas pressões aí em todos os campos da vida, né, Ti? Bom, agora atualizei aqui meu feed, pessoal. Apareceu para mim a tag Hazuki, desde que ele foi preso em uma operação contra rifas ilegais. Tem muita gente falando sobre isso nas redes sociais. A gente te explica. O Hazuki é um influenciador que ficou famoso com os conteúdos sobre carros nas redes sociais. Ele tem mais de 2 milhões de seguidores e fazia umas rifas de carros de luxo. Só que não pode fazer isso, obviamente. Então ele e o irmão foram presos no Mato Grosso do Sul por lavagem de dinheiro, associação criminosa e também por exploração ilegal de loterias. Além de levar os dois, a polícia também apreendeu mais de 20 carros deles, incluindo, inclusive, uns modelos que custavam coisa de 20 milhões de reais. Já pensou, Thiago?
1: Se já pensei, 20 milhões de reais é muita grana. A nossa equipe tá atualizando o feed, dando F5, e agora a gente para tudo porque chegou o trend de agora. Trend de agora é sempre com ela, cronicamente online, Larissa Torati. Bom dia pra você, Lari.
4: Bom dia. Hoje não tenho notícias tão legais.
1: Tá? Não é tão legal. Então vamos lá.
4: ZZ Top aparecendo por aqui. Quem conhece? Mas infelizmente não é pelas melhores razões, gente. O Frank Beard, o baterista que sustentou o trio por mais de 5 décadas, sim, com um som inconfundível de groove, de blues rock, faleceu nessa segunda aos 77 anos. O Frank morreu em cuidados paliativos, cercado pela sua família em um rancho que ele tinha no Texas, mas a causa exata não foi divulgada, né? Mas sabe uma coisa divertida pra gente lembrar dele, Thiago?
1: Sim, sim.
4: Além do talento inconfundível, imenso dele, ele leva o sobrenome Beard, como eu falei, né? Que significa barba em inglês. Mas ele era o único da banda que não tinha a barbona icônica dos outros dois integrantes, que é o Billy Gibbons e o Dusty Hill.
1: Exatamente. Pra quem não sabe, os dois ali à frente, no baixo e na guitarra, aquele barbão que vem até a cintura. Barba branca mesmo, né? Mas o baterista lá sem barba, só que o apelido dele era o Beard, então, né? Enfim, inclusive só sobrou o guitarrista, o vocalista.
4: É.
1: Billy Gibbons. Então os velhinhos, infelizmente, estão nos deixando uma notícia triste.
4: Exato. Pra quem talvez não reconheça o nome ZZ Top, assim, a primeiro momento, a banda tem grandes sucessos como La Grunge, Give Me All Your Loving e Legs. Vamos ouvir um trechinho aí pra refrescar a memória.
1: Qual que vai tocar aqui deles? Só pro pessoal recapitular um pouquinho. É rock das antigas. Veio? Não veio? Não veio.
4: Ih.
1: Agora veio. La Grunge. É, bacana. Então assim, pra quem não tá associado, se tem filme com moto,
4: exatamente,
1: ou aquelas coisas assim, tem essa trilha sonora, né, Lari?
4: Exato. Se você é motoqueiro ou gosta do tema, você com certeza já escutou um pedacinho ali das músicas deles. Porque é super icônico, né, gente? Uma guitarrinha ali, uma bateria mais forte.
1: É.
4: E olha, eles tinham fãs sensacionais, tá? O Ozzy Osbourne, do Black Sabbath, e o Slash, do Guns N' Roses, estão nessa lista aí dos fãs.
1: Gostava demais.
4: Com certeza o Frank vai deixar muitas saudades, né? Uma grande pena.
1: Uma perda aí do mundo da música. A gente tem mais uma tagzinha também? Também é uma notícia negativa?
4: Não.
1: Ah, essa não.
4: Olha, vai inclusive parecer que é cena repetida,
1: repeteco,
4: tá?
1: Repeteco.
4: Mas eu juro que não é, gente. Homem-Aranha mais uma vez no nosso trend de agora. Isso porque o Tom Holland deve fazer um dos salários mais impressionantes de Hollywood com o novo filme Homem-Aranha, Um Novo Dia. A gente disse por aqui que o filme chegou à marca impressionante de 2 bilhões de dólares arrecadados em bilheteria até o momento. E segundo algumas informações de um jornal gringo, o contrato combinado com o ator tinha um cachê combinado ali, junto com um bônus ligado ao desempenho comercial do filme, né? E parece que foi combinado que o cachê seria de 25 milhões, né? E aí, com todo o sucesso do filme, é possível que chegue a 100 milhões
1: Caramba.
4: De dólares, né? Tom Holland aí...
1: É quase o seu cachê, Lari.
4: Claro.
1: Quase. Tá um aparelho.
4: Gente, vocês acham que é barato vir aqui fazer trend de agora? Claro que não.
1: O Homem-Aranha e a menina trend. Amanhã tem mais.
4: Amanhã
1: trend
4: tem
1: de agora.
4: Mais.
1: Um abraço, Lari. Trend de agora aqui no nosso Trend das 11.
0: Muito bem, obrigada, Lari, pelas informações sempre atualizadíssimas. Homem-Aranha, mais uma vez aqui no nosso Trend das 11. Agora vamos falar sobre um outro nome que não sai dos Trend Topics, que é Shakira. Shakira foi até a Colômbia, pessoal, visitar a região atingida pelo terremoto da semana passada. Caso você não saiba, a Shakira é colombiana. E aí ela foi lá visitar escolas, hospitais e umas outras áreas que foram afetadas pelo tremor que chegou a matar mais de 280 pessoas. Não só isso, viu? A Shakira também disse que vai doar mais de $1 milhão, o que dá aí mais de R$5 milhões. Esse dinheiro todo vai ser usado para reconstruírem por lá 10 escolas e uma universidade. A Shakira sempre foi muito ativa lá na Colômbia. Ela tem, inclusive, um projeto de educação infantil lá há mais de 20 anos e agora está, então, visitando a região atingida pelo terremoto e ajudando como pode.
1: Muito bem. Belíssima atitude da cada vez mais ídolo de tanta gente, Shakira, agora fazendo bonito, não só na Copa, não só na música, ajudando também o povo da Colômbia. Presentaço tá trendando, ó. Se você fosse se dar um presente de aniversário, o que que presente seria? Uma coisinha, um mimo? É porque o Zezé de Camargo, cantor sertanejo, ele se deu um presentinho bem básico. Aniversário dele de 64 anos. Nada mais, nada menos que um jatinho novo. Não é um jatinho de brinquedo, não. Avião mesmo, de verdade. Postou aí na internet, é claro. Tá repercutindo. Ele pegou aí por volta de... pagou por volta de R$30 milhões. Cabe 8 passageiros, tem banco de couro, passa dos 750 km por hora. Enfim, é um modelo até que popular, viu? O pessoal acha que é muita coisa, mas é até que popular. Como se fosse um carro popular. Mas no mundo da aviação, se é que dá pra dizer isso. Aliás, vários famosos têm aí jatinho, como Luan Santana, Ivete Sangalo, o Zezé de Camargo é mais um deles. Agora a gente sai da música e vamos pro mundo da bola. Tá chegando o nosso Trend do Esporte. Com ele, Leandro Boldakian, até porque ontem tivemos São Paulo, que passou de fase, Fluminense no susto, nos pênaltis, também passou de fase, e o fim de uma novela, hein, Lele? Bom dia pra você.
5: Tudo bem, Tiagão, bom dia, Marcela, pessoal ligado aqui no Trend, vamos lá, né, Sul-Americana, Libertadores, a rota dos brasileiros nessa semana, tivemos ontem a classificação dos dois que entraram em campo. Pela Libertadores, o Fluminense com a menos fez 1-0, tomou o empate, mas nos pênaltis, Fábio salvou.
1: Sempre
5: e o Fluminense está nas quartas de final. E o São Paulo, mais tarde, pela Sul-Americana, né, 9:30, jogou e venceu o Bolívar por 3-1, sem grandes sustos. O tricolor dá uma respirada, embora não vença no Brasileirão, segue bem aí na Sul-Americana. E hoje teremos dois confrontos brasileiros que chamam a atenção, né?
1: Bons
5: o Atlético
1: jogos,
5: Mineiro
1: hein?
5: Contra o Bragantino pela Sul-Americana, Cruzeiro e Flamengo. Flamengo e Cruzeiro, já que o jogo hoje é no Maracanã. Esse vai ser um jogão também.
1: O jogo de ida foi empate, né?
5: Foi empate 1-1 no Mineirão.
1: E tem o Palmeiras
5: que joga contra o Cerro.
1: Contra o Cerro, partida das 7 horas da noite, empatou em casa o Palmeiras, hein?
5: Vai ter jogar, que
1: buscar o resultado lá.
5: Vai jogar em Assunção, com clima hostil, com um gramado menorzinho, né? Que eles diminuíram. Vai ser uma pressão danada e o Palmeiras não está bem, né? Questão de pode ganhar, favorito, mas nos últimos jogos não tem dado muito resultado, mas é claro que é um time forte que... Tem que tentar fazer de tudo pra vencer, porque isso vai impactar o restante do ano.
1: Pois é. Muitos jogos hoje na transmissão TMC e antes de ir embora, Lelê, a volta dos que não foram.
5: Memphis Depay, contrato assinado com o Corinthians, já trabalha no timão e depois dessas idas e vindas, né, a força da torcida do Corinthians se provou mais uma vez, né, por conta dessa permanência do Memphis, expectativa para que ele, se ele joga amanhã ou não, será importante, hein? O Corinthians precisa dele logo em campo para tentar seguir na Libertadores.
1: Hoje tem Flamengo, tem Cruzeiro, tem Atlético Mineiro, tem Palmeiras em campo, tem transmissão TMC e meio-dia, tem esporte aqui na nossa grade. Um abraço.
5: Abraço, até a próxima.
1: Valeu, e daqui a pouquinho tem mais informação para você. Tem o Gilvan da Federal, tem mais notícia, ó, Estreito de Hormuz, sempre bombando, sempre trendando. E uma pergunta para você. Será que Guardiola vai deixar de trabalhar? Vai se aposentar do futebol? A gente repercute daqui a pouquinho aqui no Trend das 11.
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1: 100.1 no FM, quarta-feira, tá quente, vai ficar mais quente daqui a pouquinho. A gente fala da previsão do tempo, mas por enquanto 27 graus de temperatura, sem chuva, muito sol na capital paulista e na região metropolitana. E com muita informação também dos nossos repórteres espalhados pela cidade. Eu chamo agora a Luísa Mutoni com a informação que importa pra você. É com você, Luísa.
2: Aqui nesta unidade básica de saúde na região da Bela Vista, no centro de São Paulo, desde que começou a campanha de multivacinação no dia 3 de agosto, a movimentação e a procura pelas vacinas tem sido bastante intensa. A campanha segue até o dia 1º de setembro. O público-alvo são crianças e adolescentes com idades abaixo de 15 anos de idade. O objetivo é ampliar o acesso à vacinação e também atualizar a caderneta da população. Serão oferecidas todas as vacinas que constam no calendário nacional de vacinação, entre elas a tríplice viral, que protege contra o sarampo, a caxumba e a rubéola, a pentavalente, a meningocócica, a de poliomielite e também a vacina da dengue. A vacina do sarampo também vai estar sendo oferecida para toda a população com idades entre 6 meses e 59 anos de idade, independentemente da situação vacinal. Quem quiser se vacinar precisa trazer um documento de identificação e, se possível, a caderneta de vacinação para que os funcionários consigam checar a situação vacinal e quais são as vacinas indicadas de acordo com a faixa etária. Desde o começo da campanha até a última segunda-feira, mais de 1 milhão de doses foram aplicadas aqui na capital paulista. Para conferir a situação da fila no momento da vacinação, é só entrar no site De Olho na Fila da Prefeitura de São Paulo.
1: É, o site é bem fácil de usar, navegar, você fica de olho na UBS mais próxima da sua casa para ver se dá para dar aquela chegadinha lá e tomar a vacina, se está faltando, se tem opções de vacinação naquele momento. Além das campanhas espalhadas pelo transporte público na capital paulista, região metropolitana, vacine-se, procure uma UBS aí perto da sua casa, não dê sopa pro azar, não. Vamos falar agora do tempo e da temperatura? Nesse momento a gente tem 27 graus de temperatura e a máxima prevista para hoje deve chegar aos 31 graus. Hoje vai fazer calor novamente. Durante a manhã, muito sol, que é o que a gente está acompanhando até agora. Período da tarde, mais sol, pouquíssimas nuvens, até porque durante a noite, céu limpinho, ou seja, não tem expectativa de chuva. E também para amanhã, já vou adiantar para você na quinta-feira, a previsão também é de sol o dia todo, sem nuvens, aumento da nebulosidade apenas no período da noite, para amanhã, mas também não chove, talvez uma pequena mudança no tempo mesmo, mais considerável. A gente observa na sexta-feira, mas por enquanto, quarta e quinta-feira, com muito calor. E tô olhando aqui o transporte público. Para quem segue pela linha 8 Diamante, neste momento tem uma atividade programada que é manutenção. Manutenção que está programada para esse momento. Então, os trens da linha 8 Diamante estão circulando com maiores intervalos entre as estações Itapevi e Barueri para você que utiliza a linha 8 Diamante.
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0: sempre, atualizando, contextualizando de segunda a sexta, a partir das 11 horas da manhã, pra você aqui na programação TMC, comigo, Thiago Matheus, com Marcela Franco nas férias da Pietra Mesquita, mas o pessoal pode acessar as redes sociais, lá o pessoal fica atualizado também, né, Marcela?
1: Sim, é só entrar no nosso arroba TMC Distrito Federal para saber tudo que está viralizando, tudo que está bombando nas redes sociais aí, tanto no Brasil como em todo o mundo. 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
0: No arroba TMC News BR, você também fica informado, e também tmc.com.br, que é o nosso site. Ó, na sequência, vamos falar do Pepe Guardiola. Tá trendando uma entrevista que ele deu. O Estreito de Hormuz também tá pipocando por aqui. Mas antes, Marcela, Gilvan da Federal, olha só. Tá trendando, muita gente pesquisando, questionando quem é o Gilvan da Federal, por que que o nome subiu aqui. Ele virou réu por querer que o Lula morresse. É isso mesmo, no ano passado, esse deputado Gilvan da Federal, ele falou, abre aspas, não vou dizer que eu vou matar cara, mas eu quero que ele morra, fecha aspas. Isso se referindo, obviamente, ao presidente no meio de uma sessão da Câmara. Passou um tempinho, o Gilvan deu pra trás, pediu desculpas, falou que, abre aspas novamente, um cristão não deve desejar a morte de ninguém, fecha aspas. Mas, pelo jeito, o Supremo não achou suficiente, não. Porque ontem decidiram que ele vai ser investigado por injúria qualificada. E agora começa todo aquele processo, que pode terminar nele sendo condenado ou não. A gente segue aguardando, pessoal. Não segura a língua entre os dentes, hein, Marcelo? O pessoal fala, agora vai ter que justificar.
1: Agora vai ter que ver como é que vai ficar essa história, né? Bom, e do Gilvan da Federal, a gente vai agora sim falar sobre o Estreito de Hormuz, que não sai, repercute muito nas redes sociais, claro, porque cada dia mais tem uma fala de quem? Donald Trump. A gente traz aqui de novo. O Trump, pessoal, postou uma foto dizendo que o Estreito de Hormuz é dos Estados Unidos. A disputa por Hormuz é um dos focos da guerra lá no Oriente Médio, já que todo mundo quer ser o dono desse pedaço do mundo. Isso porque um quinto de todo o petróleo do mundo passa exatamente pelo Estreito de Hormuz. E ontem o Trump postou uma foto desse lugar escrito Novo Território Americano. Ele inclusive já ameaçou bombardear um país aliado se eles mantessem nas negociações, nas negociações sobre o Estreito de Hormuz. Um funcionário do governo do Irã foi lá e respondeu chamando o presidente americano de, abre aspas, iludido, fecha aspas.
0: É, cada trend, hein? É, e como diria lá o apresentador e o pau torando na TL, o pessoal não para de brigar e de causar polêmica. Pepe Guardiola tá trendando? Não por briga, não por polêmica, longe disso. É, não é do feitio dele, do técnico, mas ele deu uma entrevista que muita gente tá repercutindo, até por conta de uma fala dele, cogitando se aposenta do futebol, que precisa de um tempo, enfim. Ele foi o técnico do Manchester City nas últimas 10 temporadas. Aliás, um dos técnicos mais bem-sucedidos hoje em dia. Foi até cotado, né? Para assumir a seleção brasileira, assumir a seleção italiana, declinou, lançou uma série documental, inclusive, sobre o trabalho dele. E num depoimento, Guardiola disse que precisa se afastar, descansar e se encontrar em outras áreas da vida. Falou até da separação dele, que isso acabou pesando demais, impactando dentro de campo também. Aliás, desde quando ele saiu do City, ele não voltou pro futebol. E, pelo jeito, não sabe se algum dia vai voltar. Deixou aí nas entrelinhas, é claro, o pessoal repercute. Pepe Guardiola querendo, a princípio, dar um tempo do futebol.
1: Agora são 11 horas e 41 minutos, a gente segue aqui no nosso Trend das 11, falamos agora de Pepe Guardiola, já falamos de Donald Trump, falamos de esporte, de cinema, de política, de eleições, de tudo que repercute nas redes sociais. A gente traz aqui mastigadinho para explicar para você não perder nada, nada passa pela nossa equipe. Inclusive agora vamos falar sobre Terremoto Granada, foi uma outra tag que apareceu aqui para mim, pessoal, acabei de dar o F5, olha, pelo menos 3 pessoas se machucaram com os tremores que aconteceram na Espanha. Eles foram mais leves do que os que atingiram atingiram a Colômbia e a Venezuela, mas ainda assim, o governo de Andaluzia, na região em que aconteceu isso, declarou estado de emergência. Alguns prédios ficaram com as paredes rachadas e até tijolos chegaram a cair pelas ruas de Granada. O principal ponto turístico da cidade, que é um complexo medieval, teve que ser fechado. No sábado passado, a Espanha já tinha registrado um terremoto, mas ninguém ficou ferido naquele. Foram mais danos materiais mesmo. A gente segue, claro, acompanhando então, e a tag Terremoto Granada está repercutindo bastante nas redes sociais.
0: Outra tag que está repercutindo bastante, que subiu agora há pouco, é Combate Fake News. Isso mesmo, Combate às Fake News. Então a gente faz conexão com Brasília para o nosso repórter Rafael Felitti explicar, já que tem TSE envolvido, o porquê dessa tag. É com você, Rafael.
2: O Tribunal Superior Eleitoral publicou regras rigorosas para o ambiente digital e o combate a notícias falsas. Desde domingo, a propaganda eleitoral está liberada, inclusive na internet. E o TSE já colocou em prática uma resolução que traz diretrizes fundamentais para o equilíbrio na corrida eleitoral. Um dos pontos centrais deste ano é a responsabilidade das redes sociais. O TSE determina que os provedores de internet devem obrigatoriamente disponibilizar mecanismos para que os próprios usuários denunciem irregularidades, especialmente em conteúdos que utilizam impulsionamento pago. O foco do TSE é garantir a isonomia no uso de algoritmos e impedir que a desinformação comprometa a integridade do processo eleitoral. Para o eleitor, a regra é clara. A manifestação do pensamento é livre, mas fake news ou ofensas à honra de candidatos podem resultar em punições civis e criminais. Se você encontrar conteúdo suspeito, o caminho é o SIAD, o Sistema de Alertas de Desinformação Eleitoral do TSE. Já para irregularidades nas ruas, como propaganda ilegal, o canal oficial é o aplicativo Pardal. E um lembrete importante para quem usa o transporte por aplicativo: carros da Uber 99 e táxi são considerados bens de uso comum e estão proibidos de exibir qualquer propaganda política. O cidadão comum pode usar adesivos em carros particulares, desde que não ultrapassem 0,5 metro quadrado, e que a exibição seja gratuita e espontânea. Na dúvida, a orientação da Justiça Eleitoral é sempre checar a informação no portal Fato ou Boato antes de compartilhar. 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
0: TMC sempre acompanhando os principais fatos da notícia, da política no nosso país. A gente segue atualizando aqui, vamos falar do Fiuk. É, Fiuk tá treinando. Não é possível, hein, Marcela? Daqui a pouquinho o Fiuk passa o Trump.
1: Mais uma vez.
0: Passa o Milei. É o terceiro dia que a gente tá falando do Fiuk aqui. Por que que ele tá treinando pelo terceiro dia? Agora ele tá sendo processado por um diretor. Uns dias atrás, Fiuk, vou recordar pra você, cantor, influenciador, filho do Fábio Júnior, disse que estava financeiramente quebrado, falou que vendeu o carro e tudo mais, depois falou que o Fábio Júnior deserdou ele e tudo mais, e agora colocou a culpa disso tudo em ter investido num filme sobre carros, que nem chegou a ser lançado. Só que a produtora disse que não foi nada disso não, que ele não colocou dinheiro nenhum e era tudo só um projeto inicial. E agora o diretor desse suposto filme decidiu que vai processar ele por ter falado isso. A gente falou agora há pouco de fake news nas eleições. Diretor vai processar o Fiuk por fake news. Aí, mas aí no mundo do cinema, o cara tá trendando pela terceira vez consecutiva. Impressionante, Marcela.
1: Impressionante, aparece quase todos os dias aqui também no nosso Trend das 11. Bom, agora vamos falar sobre uma informação que interessa todo mundo também que usa as redes sociais. Vamos falar sobre o julgamento da Meta, a empresa do Face e do Insta, tá em um momento tenso lá nos Estados Unidos. Ela começou a ser julgada, pessoal, em um processo de quase 30 estados americanos que estão acusando a empresa de viciar propositalmente as crianças, além de pegar dados pessoais de menores de idade, inclusive para lucrar mais. A própria Meta disse que se for condenada em tudo, as multas podem passar de $1 trilhão. A empresa, claro, está negando todas essas acusações e além dessas multas, eles também podem ser obrigados, pessoal, a mudar umas coisas nas plataformas, viu? Como, inclusive, tirar as curtidas e colocar um limite de tempo para os usuários mais jovens. Meta, então, no momento tenso aí por causa desse julgamento nos nos Estados Unidos. A gente segue acompanhando e trazendo tudo aqui para você.
0: A tag do momento é Maranhão e a notícia é que o governador está pedindo para o STF parar a investigação contra o sobrinho dele. Vê se pode. Ouça só essa. Se você acompanha aí o trem de ontem, você sabe que o Supremo afastou o presidente do Tribunal de Contas do Estado. Esse é o sobrinho do governador do Maranhão, o Carlos Brandão. Eles dois são suspeitos de um caso envolvendo um assassinato 2 anos atrás. E aí o governador pediu para o Supremo largar a investigação e passar ela para outro tribunal. O motivo? Ele diz que por ser governador, só pode ser julgado pelo Superior Tribunal de Justiça. Pegou mal demais, tá trendando. Você tá bem informado aqui no Trend.
1: Sempre. Agora vamos falar de basquete. Acabei de dar o F5 e apareceu aqui para mim porque tem jogadora brasileira indicada a um prêmio grande, viu? A Federação Internacional do Basquete abriu uma votação para escolher a maior atleta da história da Copa do Mundo Feminina. E a nossa campeã de 1994, a Hortência, tá nessa disputa. É a segunda vez que fazem esse prêmio. A primeira foi lá no ano de 2018. E adivinha só quem ganhou? Ela mesma. A Hortência. Foi de lavada ainda, viu? Ela teve 85% dos votos e agora tá em busca do bicampeonato. Até hoje, ninguém quebrou esse recorde dela de maior média de pontos em uma Copa.
0: É a nossa rainha do basquete, merecidíssimo. A gente volta agora pra Brasília, porque a tag de momento é Bolsonaro dentista. Tem novidade no assunto? Rodrigo Vicente chega agora e explica pra gente, com você.
3: Pois é, pessoal, o ministro Alexandre de Moraes do Supremo Tribunal Federal, ele autorizou ontem, inclusive, a ida do ex-presidente Jair Bolsonaro ao dentista. Bem, Bolsonaro só vai poder realizar o atendimento odontológico, no entanto, se mantiver a data e o horário em sigilo, né? Pela determinação de Moraes, foi indicado que a consulta, por razões de segurança, pode ser feita aqui no Centro Médico da Polícia Militar do Distrito Federal, mediante uma escolta. Bem, a defesa de Bolsonaro havia pedido que ela ocorresse no consultório da esposa de Flávio Bolsonaro, a doutora Fernanda Antunes Figueira Bolsonaro, também aqui em Brasília. No entanto, o ministro negou, né? O despacho do ministro deliberou o seguinte, que a data e o horário do atendimento deverão ser estabelecidos aí entre a PM do DF e a defesa de Bolsonaro. E Moraes ressaltou o seguinte, que se essa informação for vazada, a consulta odontológica pode ser cancelada.
0: Valeu, valeu, Rodrigo Vicente, direto de Brasília, onde você sintoniza 100.1 no FM.
1: E agora, do Bolsonaro, a gente vai falar sobre crise diplomática. Thiago acabou de falar sobre Fiuk, a gente fala muito de Trump, e olha, Milei tá aparecendo aqui
0: sempre,
1: de novo,
0: também.
1: Viu? Até... É, tinha um tempo que a gente estava sem falar, que o Milei criticou o Lula. Voltamos a falar sobre esse assunto porque está repercutindo de novo. Isso acaba agora então, porque o presidente da Argentina falou de novo, viu, sobre o Lula. Dessa vez ele compartilhou uma montagem com alguns líderes e ex-presidentes da América Latina. No post original está escrito, abre aspas, socialismo empobrecedor do século XXI, fecha aspas. Tem o Maduro, da Venezuela, o Evo Morales, da Bolívia, o Raul Castro, de Cuba, e mais uns ali. E no centro disso tudo tem uma foto do Lula. Na legenda, o Milei escreveu, abre aspas, literalmente o trem fantasma. Se você entrar no túnel, não sabe o medo que o seu bolso vai carregar. Fecha aspas, fala do Milei de novo, repercutindo então bastante nas redes sociais. E claro, a gente traz aqui pra você no Trend das Ondas.
0: E o feed é bagunçado mesmo, de todo mundo. O céu também é, vai falar, porque vai da política, por exemplo, pros games. Assim, ó, numa passada aí na tela. Então a gente vai falar de GTA 6. Atenção pros gamers de plantão, porque vazaram vídeos do jogo mais esperado do ano. Já foi trend outras vezes em outros programas aqui nosso da TMC. Então, por ser um vazamento, é aquela história. Ninguém sabe se é verdade ou não. Mas os vídeos estão aí, estão viralizando. Tirem suas conclusões. Se for real, vão ser as primeiras imagens do jogo rodando que a gente vai ter, porque até agora só tinham divulgado o trailer. Vamos ver, vamos checar isso aí. Isso está acontecendo poucos dias antes da própria desenvolvedora aí do jogo mostrar ele pela primeira vez. Aliás, uma ansiedade que está tão grande que já compraram mais de 4 milhões de cópias do jogo só na pré-venda, Marcelo. Não foi nem lançado ainda, 4 milhões de pré-venda. Portanto, já é um sucesso. Vamos aguardar agora as imagens oficiais.
1: É, sucesso demais. E olha, do mundo dos games, vamos falar sobre Danilo Gentili, outra tag que tá aparecendo no feed de muita gente, e claro, apareceu aqui pra gente. Olha, a justiça condenou Danilo Gentili por umas publicações nas redes sociais, viu? Sabe aquele comediante e apresentador de TV, Danilo Gentili? É justamente dele que a gente tá falando. Ele postou vários comentários nas redes sociais sobre o padre Júlio Lancelotti, que é famoso em São Paulo por ajudar a população pobre. Só que não eram piadas de boa, não, viu? Eram conteúdos ofensivos, homofóbicos e até fotos de inteligência artificial. Ele até sugere, o Danilo Gentili, que o padre Júlio Lancelotti comprava o silêncio das pessoas com carros. Pelo menos foi isso que o Tribunal de São Paulo entendeu ao longo de todo o processo. Por isso, então, mandaram Danilo Gentili pagar R$10 mil de indenização, e ele também vai ter que apagar todos esses posts aí das redes sociais.
0: Tem um outro assunto que está aparecendo aqui, a gente já falou ao longo da semana, por conta da morte da atriz Hayden Panettiere, porque parece agora, novidade aí no assunto, que ela possa ter morrido por overdose. Esse é o motivo. A Hayden, ela faleceu no último domingo, ela era bem famosa pelos papéis na série Nashville e Heroes, e a agência Reuters publicou um trecho da ligação para emergência, no atendimento dela, próprio atendimento dela, na gravação e no áudio, os paramédicos falam que estão indo atender uma ocorrência de overdose no endereço da atriz. Então, chegaram lá, tentaram reanimar uma mulher que não estava consciente, esse é o histórico da conversa também, mas apesar disso ainda não tem nenhuma confirmação oficial de que essa tenha sido a causa da morte mesmo. Só que a polícia ainda está investigando, mas já descartaram a hipótese de ter sido algum crime. Eles trabalham nessa linha. A gente segue atualizando os desdobramentos aí da morte da atriz Hayden Panettiere.
1: Agora, dessa notícia, a gente volta a falar de esporte, porque o Trend das 11 é assim bagunçado como o seu feed, mas a gente traz tudo explicadinho para você. Vamos falar sobre o Botafogo. O técnico vai voltar a mandar currículo, viu, pessoal? Porque ele foi demitido do time depois de vários jogos ruins, inclusive uma goleada de 6-1 na Sul-Americana. Não deu mais pro português Franklin Carvalho, técnico do Botafogo. Ele estava como técnico nesse clube desde abril, mas já tinha sido auxiliar em 2024, quando chegaram a ganhar o Brasileirão e a Libertadores. Mas no comando mesmo, não chegou nem perto dessas campanhas, viu? Dos 22 jogos com ele, o Botafogo só ganhou 10. E ainda não decidiram quem vai substituir o Franklin Carvalho, mas amanhã já tem jogo de volta da Sul-Americana.
0: Pois é, e a TMC acompanha os brasileiros nas competições internacionais. Eu falei anteriormente daquele acidente no Paraná. E o acidente da Fernão Dias, que fica em São Paulo, uma estrada que liga São Paulo a Minas Gerais, continua repercutindo hoje porque as cenas são impressionantes. Estão no nosso Instagram, inclusive, @tmcnewsbr, uma notícia que rodou pelo Brasil inteiro, e aquela cena impressionante do caminhão batendo numa passarela, ali na entrada da Fernão Dias, e a estrutura que acabou desabando, caindo em cima de um carro que estava passando na pista contrária. E infelizmente matou duas pessoas. O motorista do caminhão, inclusive, ele foi levado para o hospital e depois ele foi preso. Ele estava trafegando com a caçamba inclinada, não percebeu isso, colocou a vida de outras pessoas em risco. Tiveram que acionar 4 guindastes, inclusive, para conseguirem liberar a estrada. Estava até atualizando aqui no Google Maps. Ontem estava interditado um trânsito danado, por enquanto, nesse trecho, divisa de São Paulo com Minas Gerais, na Fernão Dias, até que está fluindo numa boa, viu, Marcela?
1: Muito bem, a gente segue atualizando aqui também para você, ouvinte, que está circulando por aí. Bom, agora a gente fala sobre taxa das blusinhas, foi o que apareceu aqui para mim. Acabei de dar o F5, pessoal, o Lula está convencido de que o Congresso vai acabar com a taxa das blusinhas, viu? Se você lembrar, essa taxa deu aquela polêmica toda por cobrar um imposto nas compras internacionais de até $50. Criaram isso em 2024, mas em maio desse ano, o governo assinou, deu a canetada lá para acabar com essa taxa. Só que essa chamada medida provisória precisa ser aprovada pelas duas casas do Congresso. Tem até o dia 8 de setembro. Então, senão, ela vai cair e o imposto vai voltar a valer. O Lula disse ontem que está certo de que o Senado e a Câmara vão oficializar o fim dessa taxa das blusinhas por uma, abre aspas, questão de justiça, fecha aspas. A gente segue acompanhando aqui ao longo de toda a nossa programação.
0: Taxa das blusinhas, sempre trendando, assim como sobremesa, sempre trenda, sempre boas entrevistas, e hoje um dos maiores humoristas do Brasil, na opinião da própria assessoria de imprensa dele, que mandou a gente para falar isso. Fábio Rabin, então, hoje, ele lota teatro, ele viraliza e vai estar hoje no Sobremesa. Já sabe, a partir das 14h, tem Sobremesa hoje com Fábio Rabin, aqui na nossa programação. E a Dua Lipa tá trendando também. Pode ser que ela comece uma família daqui a pouquinho, e não sou eu quem tô falando, não. A gente sempre brinca aqui, né, Marcela? Ó, os pais, os empresários, os maridos, eles sempre dão com a língua nos dentes. E não foi diferente dessa vez. O próprio marido da Dua Lipa, o Caylon Turner, ele deu uma entrevista falando que ter filhos é uma prioridade deles pro futuro. E olha que eles não estão casados nem há um ano. Oficializaram aí todo o casamento no mês de junho. Ela ainda não confirmou nada desses planos e tudo mais, mas você sabe como as coisas funcionam, pode ser um indício e o suficiente para vários fãs já começarem a lotar as redes sociais de Dua Lipa. E ao som dela, a gente encerra porque na sequência tem esporte, Marcela.
1: Muito bem, você fica agora com o Papo de Craque. Muito obrigada pela sua companhia. Amanhã tem mais Trend das 11. Até lá, tchau, tchau.
0: Até amanhã às 11 horas. Aquele abraço.

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0: primeira edição. É isso aí, sejam todos muito bem-vindos ao nosso date. É o nosso encontro de toda hora do almoço aqui na TMC com elas, sim, as informações do seu clube de coração. Então, a partir de agora até as 2 horas da tarde, você congela o seu dial, não mexe mais em nada, você está no lugar correto para ter informação, opinião, debate, descontração, a sua participação, claro, comigo, Leandro Boldaquian, e estes espetaculares cavaleiros da Távola Oval, que vão debater todos os principais assuntos desta quarta-feira, como a classificação São Paulina para a Copa Sul, para a sequência da Copa Sul-Americana. Nada como uma Sul-Americana no caminho dos times aí pra dar aquela animada. São Paulo e Boca nas quartas de final, hein? Jogão! Temos também informações do Palmeiras, que joga hoje a decisão ao Viverde no Paraguai. Amanhã tem Corinthians na Libertadores com a volta dele. Memphis Depay, tem o Santos lá no Equador, no voo da alegria, né? Levou uma galera lá, deu uma repercussão danada. Enfim, a sua participação com a gente também é importante. 3025-1001. 3025-1001 é o contato da TMC. A sua mensagem de texto, o seu GIF, emoji. Participe, mande pra gente aqui. Nós vamos separando as mensagens e levando ao ar ao longo do programa. Assim como também YouTube, TMC Esporte. Venha ver o nosso programa, né? Nosso conteúdo audiovisual aqui, os estúdios da TMC. Você vai ver o rostinho bem bonitinho de cada um dos integrantes aqui da TMC. TMC Esporte, procure a live do Papo de Craque, primeira edição São Paulo. Não é inscrito ainda? Se inscreva, sininho acionado, o like dado e o chat bombando. Assim que a gente gosta, vem com a gente, e é muito importante que vocês participem aí para também fazerem parte do programa, com opiniões e, claro, se você tiver pergunta, mande bala aí. Ó, nossos comentaristas espetaculares, Ivan Drago, Ricardo Melo, André Galvão, Dani Bicudo também aqui comigo para trazer a participação do povo. O que você está ensinando o Ricardo Melo, Ivan Drago? Não estou entendendo, boa tarde.
1: Tudo bem, boa tarde a todos.
2: Nada a ver, viu?
0: Eu tô percebendo aqui, eu tô ouvindo de fundo.
2: Não, ele falou, falando. Primeiro, boa tarde pra todo
0: já
2: mundo.
0: Já começou borrifando.
2: Como... Não, primeiro a gente tava falando de churrasco. Ele falou, você já comeu bananinha?
0: É bom, hein? Mas é bem gordura.
2: Eu falei, mas o que é isso,
0: aí eu vou ser obrigado a falar. E o André Galvão virou, né, Bicudo? Bicudo tá do meu lado, aí ele... Infelizmente eu não como gordura.
3: É verdade.
0: Uma cara triste.
3: Não é só não comer, não posso.
0: Não
3: comer
0: posso, gordura. Uma cara triste, uma cara.
4: Eu também não, por conta da saúde, porém me dou o direito em raríssimos momentos. Ele não conhecia essa carne, então eu expliquei pro Melo que existe sim a bananinha.
0: Você bateu o carro, Melo, é isso?
2: Não, bateram o carro na frente aqui, de dois jornalistas da rádio.
0: Quase te atropelaram.
2: Quase, os caras tirando, brigando aqui na Pio 11, cara, tirando o racho.
0: Você tá brincando.
2: Pegaram dois carros aí, da Fernanda Câmara e da Bia.
3: É sério?
2: Bem na cor, né? Tá, pô, cara, dois caras brigando no trânsito ali.
0: E, se eu pudesse
2: parecia o Lewis Hamilton.
0: Mas dirigia bem ou não?
2: O que bateu era o Hamilton.
0: Ah, tá.
2: Que tava pro lado de dentro.
0: É, porque se fosse uma coisa um pouco barbeira, podia ser Guilherme Lage, podia ser...
3: Renato.
0: André Galvão.
2: Mas

0: pensando que ele está.
1: Pode ou não pode?
0: Peraí, peraí. Eu tava pensando.
1: Porque ontem aqui o seu Ivan meteu o pau no cara.
2: Pediu pra tirar o Luciano do time.
0: Eu tava...
2: Aí vocês não têm recorte aí, né? Se fosse eu falando, eu ia botar aí, ó. Tira o Luciano do time, tem que tirar. E aí fariam aqui e o Luciano fazendo gol. O Guilherme lá, gol, Luciano! Comigo não fizeram isso aí, com o Ivan não. O Ivan é presidente do programa, né, Ivan Drago?
0: Então... Eu tava pensando que eles estavam falando de negócio de churrasco, de carro.
3: Se a produção fizer, eu derrubo todo mundo.
0: Que era justamente para omitir o fato de que o seu Ivan Drago falou uma grande besteira.
1: Ô, cabeção, não deixa não, hein?
0: Falou uma grande besteira.
1: Ó o Jeca aí.
0: Eu gostaria de entender, assim, juro pra vocês. Gostaria de entender como alguém, né, que... Digamos assim, acompanha.
2: Trabalha com o futebol.
0: Não, acompanha o São Paulo.
2: Torce pro clube, São Paulo.
0: Tão próximo, né?
2: Tem raízes tricolores.
0: Como que alguém, a essa altura do campeonato, em 2026, ainda pensa em tirar o Luciano ou o Calleri do time? O São Paulo tem esses dois e mais ninguém, cara.
2: E o Marcos Antônio?
0: Não, mas são jogadores de confiança, jogadores que fazem gols importantes, que aparecem em momentos decisivos. Não tem outro. O Marcos Antônio é muito bom jogador, mas o Marcos Antônio não faz gol. O Marcos Antônio dificilmente dá uma assistência. É sério, cara.
1: Mas entre linhas, você falou que você não entende nada, hein?
0: Eu não sei como alguém ainda pode cogitar tirar o Luciano ou o Calleri do time. Aí dizem assim, ó, eu já até sei, veio o argumento. Ah, mas é que o São Paulo tá ganhando tudo com o Luciano e o Calleri, mas aí o limite é financeiro, o limite é do clube. O São Paulo realmente, ele não tem um centroavante de seleção brasileira, nem um centroavante de seleção argentina. O Luciano não disputa vaga na seleção brasileira, nem o Calleri disputa vaga na seleção argentina, eles não são desse nível. Eles não são desse nível porque o São Paulo não tem condições de contratar um jogador desse nível. Então, eles não vão ganhar um Campeonato Brasileiro, por exemplo. Os dois vão carregar o São Paulo nas costas para ganhar um Campeonato Brasileiro. Não vão. Eles não têm esse nível. Só que justamente, o São Paulo não cai com eles também porque eles...
2: Tem eles.
0: Porque tem eles. Porque eles fazem gols importantes em momentos... que o São Paulo precisa. Quantas vezes o São Paulo ganhou de 1-0 nesses últimos anos todos? Quando o time estava precisando sair lá do buraco, o São Paulo ganhou de 1-0, gol do Luciano ou gol do Calleri. Quantas vezes? Então precisa reconhecer isso.
1: Mas o Galvão não está levando em consideração que os caras...
2: Mas você vai defender o Ivan Drago.
1: Não tem nada a ver com que o Ivan vai se defender daqui a pouco.
2: Ele tem boca, ele pode falar.
1: É outra coisa.
2: Esse é o papo entre os dois.
1: Não, mas tem um fator no futebol de jogador que é zicado. Que não ganha, é o melhorzinho do time, mas o time não tá ganhando nada. Tem uma hora que tem que se desfazer desses caras.
0: Ah, sim, claro, porque a culpa é deles.
1: Tem que,
0: é o melhorzinho do time, então
1: tem que desocupar o banco, vamos colocar assim, figura de linguagem.
2: A moita.
1: Uhum. Eu preferi a moita. Tem que desocupar a moita pra coisa fluir, porque às vezes esses caras que são zicados.
0: Ah, sim, claro.
1: Entendeu?
0: É o azar.
2: Mas qual é a certeza que você tem em relação a isso?
1: Não, a certeza que vai ficar na mesma. Mas com eles... Com eles a gente sabe onde vai chegar, em lugar nenhum. Entendeu? E estamos pagando uma fortuna. Renovaram aí com o Calleri. Com eles não vão chegar a lugar nenhum. Às vezes, desocupando a moita e trazendo dois jogadores para substituí-los... Não é do jeito que o São Paulo quer.
2: Que o Luciano faz gol todo jogo no Corinthians.
0: Quantas vezes já fez?
1: Olha, não tem nada a ver. Eu tô falando A, você tá falando B. Às vezes é zica. O jogador é zicado. E às vezes tem que trocar pra coisa voltar a fluir, entendeu? Que com eles ou sem eles, não vai chegar em lugar nenhum.
2: E aí, Ivan Drago, você foi citado. Eu peço que todos, por favor, aguardem o Ivan falar agora, a não ser que o Melo esteja divulgando na sua causa.
3: Posso? Quem está com o André Galvão nessa discussão?
2: Que não é pra tirar o Luciano do time? Eu.
3: Sério? Depois do que você falou ontem?
2: Não, veja bem, vamos lá.
3: Bom, eu quero então colocar pra vocês...
2: Falou veja bem, meio termo, tá? Tá,
3: eu quero colocar pra vocês, então, que vocês são oportunistas.
0: Não, que tem nada de oportunista,
3: oportunistas.
0: Não tem nada de oportunista aqui, não. O senhor que deveria pedir desculpas aí.
3: Deixa eu só colocar...

0: O senhor deveria
1: você
0: pedir
1: falou,
0: desculpas
1: falou,
0: aí.
1: Falou, ele, Galvão, ouça você aí. Falou, falou, falou, eu ouvi aqui educadamente. Agora o senhor, eu posso ter o meu momento aqui?
0: Por favor.
1: Obrigado.
0: O seu momento pode começar com um pedido de desculpas.
1: Mais uma vez, como eu não sou um cara desonesto, ontem eu votei no Luciano como o melhor do
2: time. Não, você não deveria ter feito isso. O senhor pediu a voto
1: que ele saísse do time. Isto posto,
2: você pediu.
1: Quero mais uma vez afirmar que vocês são oportunistas. Porque o Luciano, nossa, evidentemente que ele pode ser ainda um atleta importante pro São Paulo, mas ele também caiu de produção. E não existe intocável no elenco São Paulino.
2: Mas tem decisivo.
1: Tá bem fica, não tem... tá bem senta.
2: Mas tem cara que é decisivo,
1: Ivan Drago. Simples assim, eu quero fazer uma pergunta pra vocês.
2: Ele é decisivo.
1: Deixa eu fazer alguns questionamentos. Por exemplo, onde estavam os intocáveis no período grande em que o São Paulo ficou sem vencer? Onde estava?
0: Essa manga, Galvão.
3: Mas essa
1: onde
3: é a realidade
1: estavam?
3: Do time.
1: Onde estavam?
2: No São Paulo mesmo.
1: Onde estavam os intocáveis quando o São Paulo caiu na Copa do Brasil pro Juventude?
2: Ih, não tem resposta.
1: Onde essa. Estavam?
2: Perdeu o pênalti, Calé.
1: Onde estavam?
3: Mas essa é a realidade do time. Esse é o limite do time.
1: Agora, devo reconhecer que eu esqueci um componente importante na análise ontem.
2: Olha lá, ele é muito Rolando Lero, velho. Você tá cada vez mais o Rolando Lero.
1: O 10 é brabo no mata-mata.
2: Aí, ó, tá vendo? Agora pronto.
1: No mata-mata.
2: Você foi o vencedor.
1: No mata-mata. No mata-mata.
2: Você ganhou essa, Galvas.
1: Claro que ele não vai resolver sempre, mas no mata-mata, ele é pica.
3: Peça desculpas.
2: Peça desculpas. Eu acho que você esqueceu um componente mais importante. Mais importante. Então o senhor deveria pedir desculpas ao
1: André Galvão. Não, porque o André Galvão, ele não falou do Luciano. No Campeonato Brasileiro, nas partidas, cara, pelo Campeonato Brasileiro. Eu espero que o Luciano também tenha...
3: Não, mas assim, ó, vocês...
0: O Juventude foi um mata-mata,
1: eu espero, cadê? Que o Luciano também decida contra a Chapecoense
3: não,
1: no
3: vocês,
1: final de semana.
3: Eu tenho que falar diretamente,
0: coerente,
3: né?
0: Cara, olha
3: eu não
0: que
3: gostaria
0: falou.
3: De tá falar assim louco. Diretamente, mas vou falar.
0: Vou chamar de trouxa.
1: Ah, lá não, lá você... vem ele, vai me atacar.
2: Não, vocês, aí, peraí, eu tô de olho em vocês aí,
3: vocês são paulinos,
2: ó.
3: Né? Alguns,
2: você é aquele juiz que tá de olho,
3: todos,
2: hein?
3: Evidentemente, né? Mas alguns são paulinos, né? Quando o São Paulo perde um jogo importante, como foi esse contra o Juventude na Copa do Brasil, o São Paulo perdeu, é fato, né? Quando o São Paulo cai pelas tabelas do Campeonato Brasileiro, alguns são paulinos logo apontam para o Luciano e o Calleri, sendo que, cara, na minha opinião, eles são os únicos que você não deve apontar.
2: Ah, mas o Calleri perdeu o pênalti.
1: Ô, Galvão, não, você vai exigir de quem? Não. Você vai exigir mais de quem pode entregar mais. Por isso
3: eles,
1: que o Neymar sofre no Santos.
3: Mas eles
1: por isso que o Gabriel
3: limite.
1: Sofre no Santos.
3: Ivan,
1: ou você quer que o torcedor então, chame a atenção do Tassiano?
3: Caramba!
1: Ou você quer do André Silva?
3: Ivan, você acabou de comparar com jogadores, com todo o respeito do mundo, ao Luciano e ao Calleri, que são muito maiores do que o Luciano e o Calleri. Muito maiores. Imagina que o Luciano e o Calleri um dia vão ter uma temporada de mais de 40
0: maiores
3: gols,
0: em
3: como
0: que
3: teve
0: sentido?
3: O Gabigol.
0: Se a gente for colocar título aqui, acho que é elas por elas, hein?
3: Não, tô
0: Você
3: falando...
0: Você tá colocando em maiores em que sentido?
3: Não é.
2: Pô, elas Gabigol, por elas. Mais título que o mesmo título que o Calleri.
3: Você tá louco, ele, né?
0: Não, tô falando
3: tá
0: do Tassiano.
3: Louco.
0: Ele falou
3: ah,
0: Tassiano.
3: Não.
2: Gabigol e Neymar. O Ivan citou
3: o
2: primeiro.
3: O Ivan Drago citou Neymar e Gabigol. Neymar e Gabriel
2: Luciano
3: Barbosa.
2: E eu concordo com o Galvão, aí, pelo amor de Deus. Né, Ivan? Aí
3: não,
2: né?
3: Dá pra comparar, gente.
2: Não dá pra comparar.
3: Não dá. Eles têm um limite, como o São Paulo tem um limite hoje em dia. A realidade é essa. Essa é a realidade São Paulina. Por mais que seja duro pro torcedor aceitar isso, mas então, o Luciano e o Calleri, eles é o que eu falei agora há pouco. Eles nunca vão ser jogadores de seleção brasileira
1: Galvão,
3: e seleção argentina.
1: Em nenhum momento, dá licença, apresentador, que agora o debate tá esquentando.
2: Mas perdeu o comando do
1: programa. Agora vamos acabar com o debate.
2: O que tá acontecendo?
1: Pode avisar a produção que nós vamos esticar isso aí.
2: Você quer que eu faça o quê?
3: O Calleri tem 13 gols no ano e o Luciano tem 12
1: Quantos
3: gols no
1: jogos?
3: Ano.
1: Galvão, ninguém tá dizendo pros caras rescindirem contrato. Em nenhum momento eu falei isso. Só que em determinados momentos, se ficar no banco de reservas, também não é nenhum absurdo, cara. Não existe intocável nesse elenco. Tá bem, fica, não tá bem, sai. O time precisa vencer. É só isso, cara. Qual é o problema de deixar o cara no banco?
3: Porque você vai colocar quem? O São Paulo não tem mais ninguém.
1: Em determinados momentos, ele pode abrir mão de um atacante, sim, pra reforçar um pouco mais outros setores.
3: O São Paulo... Só a única coisa que eu quero dizer é que o São Paulo não tem como abrir mão dos dois, porque não tem quem pôr. Se daqui a pouco o Rian Francisco, um menino que é muito talentoso, se daqui a pouco ele começa a jogar, ele começa a fazer gols, eu também vou defender que você possa...
1: Resumindo essa conversa.
3: Não, nós vamos
1: continuar depois. Pra você, os dois são intocáveis. Nesse pra mim, não são intocáveis.
3: Atual momento do São Paulo,
1: não são intocáveis. Tá. Certo? Eu acho que eles ainda são importantes, mas eles precisam estar bem. Se eles estivessem bem pra caramba, fazendo gol todo jogo, o São Paulo não estaria próximo da zona do rebaixamento, Galvão.
2: Mas isso aqui foi um belo CPIP. Calma. Foi um belo CPIP. O que é CPIP, Ricardo Melo?
0: Bom, se for de comer, eu não gosto.
2: É aquela entradinha maravilhosa, então daqui a pouco vamos estender essa conversa. Mas, ô Melo, nós que estamos aqui numa parte mais neutra, quem ganhou a discussão, Ricardo Melo, por enquanto?
0: É, esse aqui pipocou.
2: Mas a gente tá no rádio, esse aqui quem?
0: O Ivan. O Ivan pipocou.
2: Tá, e o André Galvão?
0: Desceu o Maio ontem, e o Mário, e agora falou, eu elegi o cara como o melhor em campo.
1: Ah, eu não posso ser desonesto, ele jogou fez um bom jogo
0: ele não jogou como meio, hein?
1: Já falei sobre isso.
0: Ele jogou mais ontem como segundo atacante. Aí ele melhora um pouquinho, o Luciano, jogando como segundo atacante, mais próximo do gol. Agora, querendo armar, não serve pra nada.
2: Tá.
0: Luciano e um pedaço de toco.
2: Ganhou a
0: discussão. E um toco é a mesma coisa.
1: Bom, ontem ele fez um bom jogo. Como é que eu vou falar mal do cara?
2: Não, fez um
1: só
2: bom
1: pra
2: jogo.
1: Defender aquilo que eu falei horas antes, isso não existe. Isso é ser desonesto com o cara e com a audiência.
0: Bom, mas você também, se não fizer um bom jogo contra o Bolívar.
1: Eu falei, o Arboleda foi
0: esperar o
1: melhor em campo, se eu não me engano, contra o Bolívar lá.
2: Uhum.
1: Eu também coloquei o Arboleda como o melhor em campo naquela oportunidade. Pra mim, ele jamais deveria estar vestindo
3: a
1: camisa do São Paulo.
3: Daqui a pouco a gente fala. Acho que ontem o Dorival achou a zaga, hein? E não tem esse aí, hein? Não precisa Domingos desse
2: Duarte,
3: aí, hein?
2: Sabe não. Seguinte. A discussão tá boa. Vamos lá, Dani. Boa tarde. Você viu que os caras não deixaram você falar, porque eles falam muito.
4: Tá,
2: mas
4: tudo bem.
2: Chama o pessoal no chat pra curtir, pra dar inscrição e pra participar também.
4: O pessoal, Dani, tá on fire, tanto no chat quanto na nossa bancada, Lelê. Então, no @TMCSport, no nosso YouTube, no nosso WhatsApp, 30251001. 11-30-25-1001. E temos um superchat
2: primeiro
4: já.
2: Primeiro superchat do dia, como é que é aí?
4: O Jackson Luiz mandou R$5 e mandou um boa tarde especial pro Ivan, que queria Calera e Luciano no banco e os caras decidiram o jogo.
2: Pessoal já tá tomando partido, daqui a pouco vamos mergulhar mais nesse assunto do São Paulo.
4: Ficou
2: classificado.
1: Todos eles deveriam me agradecer.
2: Deveriam
1: me agradecer.
2: Obrigado, Ivan.
1: Porque os caras.
2: Aliás, Galvas, tá na hora de você trocar essa escova aí, Galvas.
1: E olha lá, a escova produção tá brava lá.
2: Eu vi a escova de lado aqui, Galvas, tá na hora de você trocar já. Já voltamos,
1: Transamérica, tá
2: agora
1: bravo,
2: é TMC,
1: lá.
2: Quem escuta sabe.
1: Volta, Luiz Fabiano.
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2: Meio-dia e 20, meio-dia mais 20 minutos, estamos de volta na TMC com o Papo de Craque TMC Primeira Edição. Ivan Drago, Ricardo Melo, André Galvão, Dani Bicudo, toda a galera que participa com a gente também, nossa retaguarda. Vou até pegar o nome da rapaziada pra gente... É que tem... nós somos muito importantes, né, Dani? São muitos. É, Renato, o Cláudio Cuca, a Thalita Lima, o Yuri Ferri, grande Maurício, o pessoal, a galera fera, o Giba, Dani Santa Rosa, Daniel Giro, Paulo Vitor Martins, toda a equipe fera pra trazer pra vocês essa edição, né? A primeira do Papo de Craque aqui pela TMC. Pra gente colocar mais elementos nessa discussão, vamos ouvir um trechinho da palavra do Dorival Júnior ontem, falando dessa vitória São Paulino e, consequentemente, a classificação às quartas da Copa Sul-Americana.
13: Bom, primeiro que eu não entendi o São Paulo sem essa conexão com a nossa torcida. 2017 foi assim, 2023 foi assim. Eu estava estranhando esse momento que a equipe vem passando, naturalmente não dando uma resposta, e o nosso torcedor também um pouco afastado do nosso clube. Eu acho que quando existe essa sintonia, quando existe essa aproximação, aquilo que nós vimos lá em La Paz, o esforço que aquelas pessoas fizeram para estarem lá, acho que não tenho certeza, mas parece que não conseguiram retornar para o jogo do Coritiba. É aquilo que nos dá o exemplo do que é o torcedor São Paulino. Aquilo é a realidade do que eu sempre vi. Um torcedor que se esforça, que cobra, que busca, mas que está abraçando a sua equipe novamente. Hoje, 40... poucas mil pessoas aqui dentro, para um momento como nós estamos vivendo e passando, não é simples, não é fácil. Eu só tenho a agradecer em nome dos jogadores o apoio que foi dado, e eu espero que possamos retribuir com coisas ainda melhores aí pela frente.
2: Tá aí o Dorival Júnior, meu caro Ivan Drago, pra gente continuar a discussão. Nada como a Copa Sul-Americana no caminho dos brasileiros pra voltar a ganhar, né?
14: Não de todos, né? Porque o Botafogo teve a Sul-Americana no caminho e o técnico foi mandado embora.
2: Exatamente.
14: E voltaram lá nos anos 90, contrataram...
2: Bonamigo, né?
14: O Paulo Bonamigo.
2: Mas é pra ser técnico?
14: Não, coordenador. Ah, tá. Coordenador de futebol. O preparador físico é dos anos 90, foi campeão brasileiro com o Botafogo em 1995.
2: Caramba. Mas é isso, no caso de São Paulo, as duas únicas vitórias do Dorival contra Boston River... Sim. E contra o senhor Bolívar ontem.
1: Bom, como eu coloquei aqui ontem, São Paulo precisava ganhar de qualquer jeito e com isso, evidentemente, conseguiria a classificação à próxima fase, porque é um momento de retomada para que o São Paulo também pudesse chegar confiante para o jogo contra a Chapecoense, que para mim é mais uma decisão que o São Paulo tem pela frente, tá? Ontem, mais uma vez, o Dorival mudou o time, Eu acho que a gente pode levar em consideração o adversário, o aspecto físico, e eu acho que ele também está tentando achar a melhor formação para a equipe. O Aurélio Buta, para mim, não fez um bom jogo. O Duarte é titular absoluto.
2: Tecnicamente não foi um bom jogo, acho que...
1: Não foi um bom jogo, evidentemente. O Duarte, para mim, é titular absoluto da zaga. Nilton tem ganhado o espaço dele. É um jogador que ganha duelos, né, individuais. Defensivamente vai muito bem. Precisa melhorar na construção. Precisa auxiliar os demais. Mas ele é um jogador que tem ganhado espaço e tem ganhado confiança. O Iago, para mim, vai tomar a posição do Wendel pela esquerda. Também é outro jogador que se mostra bastante confiante. Vamos ver se vai suportar a sequência de jogos. Esse é o grande problema dele.
3: Esse é uma grande surpresa, né?
1: Eu não esperava muita coisa, de fato. Tanto é que ele veio com um contrato curto, né?
3: Era de reserva no Bahia, né, cara?
2: O lateral com o primeiro jogo dando assistência, né? Foi o jogo que ele fez lá no... E como é bom isso, né, André Galvão? Como lateral. É bom ter lateral que dá assistência.
1: E ele perde um gol também, cara a cara, com o goleiro adversário ali. E evidentemente que se apresenta pra jogar, um jogador com personalidade, tem se mostrado dessa forma. Enfim, o Vitor Sá é o único que até agora não conseguiu mostrar muita coisa. Quem? Desculpa. O Buto eu falei no comecinho, eu acho que ele não fez um bom jogo, ele ainda tá se adaptando, né? Ele entra mal no primeiro jogo contra o Bolívar e ontem pra mim não fez um bom jogo, bastante nervoso, principalmente no início. Eu acho que o São Paulo ainda precisa corrigir algumas coisas, me parece um time bem espaçado em determinados momentos. E uma coisa que tem me pegado bastante é como o Marcos Antônio tem sido colocado no time do São Paulo, tá? Me parece que o Dorival determina um esquema e adapta o Marcos Antônio a esse esquema. Quando eu acho que o esquema deveria ser adaptado ao Marcos Antônio. Ele deveria ser o homem de criação da equipe. Então você vai jogar com três homens de meio, dois volantes e um meia, ele deveria ser o meia. Mais avançado, podendo chegar na frente. Ele tem essa dificuldade de bater no gol adversário, isso é notório. Mas eu acho que ele tem qualidade no passe e uma visão privilegiada para tentar municiar mais os homens de frente. Eu acho que isso falta. Então, algumas coisas precisam ser corrigidas, mas enfim. O Luciano voltou a marcar, o Caleri marcou mais uma vez, ele ficou um bom tempo sem marcar, marcou recentemente contra o Grêmio, voltou a marcar novamente ontem. Esses jogadores, eles são importantes, eu não nego isso. Tá, mas eles precisam estar bem, porque o São Paulo, eu concordo com o Galvão, o São Paulo também vai depender deles. Então eles precisam readquirir confiança. O São Paulo só vai readquirir confiança vencendo partidas. Então era um momento importante. Mais uma vez o torcedor lotando o Morumbi, vendo o clube mais uma vez ou o time em sua casa. Isso tem sido raro até nisso, ou até isso a diretoria tirou do torcedor, né? Então, a gente pode olhar para o desempenho da equipe, mas ontem era quase que uma obrigação vencer e passar de fase e deu tudo certo.
2: Jogos de Copa tem esse componente, né?
3: Tem, Lucas? Tem, e as noites sul-americanas são especiais no Morumbi, né? Realmente o torcedor de São Paulo ontem entrou de cabeça agora na Copa Sul-Americana. Eu achei curioso até porque alguns pregavam que o São Paulo deveria largar a Sula. Uma grande bobagem, né? Evidentemente uma grande bobagem.
2: Tá falando dele de novo, hein? Porque... Só que sem citar, né?
3: Porque
2: ele só tá dando cutuquelas em você, Vodragão.
3: O estádio encheu, né? A torcida fez uma grande festa e agora nós teremos um grande clássico do continente.
1: Ô, Galvão,
3: esse confronto São Paulo e Boca Juniors.
1: Galvão, você tá com alguma dificuldade de interpretação?
3: Não, não, eu não sei, você tá se doendo aí, por quê?
2: O Melo tá no meio dos dois, cara. É engraçado, meu. Ele vai parar e fica com a cabecinha pra
1: Galvão,
2: cá.
1: Galvão, responde pra mim.
0: Responde pra ele,
1: responde pra mim.
2: Ele parece aquele cachorro do carro, Ricardo
1: Quando
2: Melo.
1: Você olha
2: pra cá,
1: pro Campeonato
2: olha pra cá,
1: Brasileiro.
2: Olha pra...
1: Quando você olha pro Campeonato Brasileiro e pra Copa Sul-Americana. Né? Você olha para o cenário São Paulino. Qual é a prioridade?
3: A prioridade para todos os times tem que ser sempre o Campeonato Brasileiro.
1: Obrigado.
3: Mas isso
1: obrigado.
3: Não significa você vai largar.
1: Vale. Obrigado.
3: Largar.
1: Obrigado. Povo, você não quer me cumprimentar.
3: Não, eu tenho que cumprimentar, porque senão o Calil vai falar que eu tenho que ser suspenso.
0: Desnecessário isso aí.
2: Vocês estão, mano, vocês estão.
1: O Galvão veio afiado hoje.
2: Hoje o bicho tá que tá, hein, Galvas? Nossa senhora.
3: Agora deixa eu só falar uma coisa pra vocês. Agora deixa eu só falar uma coisa pra vocês sobre o São Paulo ainda. Cara, é normal, tá? Nesse momento de crise, o torcedor, cara, tá de saco cheio com
14: total razão e fica desconfiado de tudo que vem da diretoria do clube. Mas eu preciso dizer que o São Paulo, cara, sem nenhum centavo, está contratando relativamente bem. Eu preciso dizer
0: calma.
14: Isso.
0: Calma.
14: Cara, mas assim, o Melo, o São Paulo não tem condição financeira nenhuma, certo?
0: Certo.
14: E o São Paulo tá trazendo jogadores, não vou dizer todos, evidentemente, né? É um absurdo. O contrato do Vitor Sá, por exemplo, né? Um jogador que até agora não acrescentou nada e veio custando muito caro. Mas o São Paulo, ele, poxa, encontrou esse zagueiro português que é bom jogador, cara.
15: Bom jogador.
14: Ele chegou tomando conta da posição.
0: Eu quero aguardar mais, só pegou babaiada pela frente.
2: Não, para com isso, se o cara fosse ruim, você ia estar descendo a lenha nele aqui.
0: Não, ele foi
2: agora
0: bem.
2: Agora que ele tá bem, você vai falar, não.
0: Ele foi cara, bem, meu. Eu não tô falando que ele foi mal, tô concordando com o Galvão.
2: Acedo.
0: Mas calma, vamos aguardar. Que eu quero ver, a gente tá porque calmo, ó, só que cansamos isso... de ver no São Paulo
2: mas isso jogadores... Não impossibilita.
0: Ó, o Lucas Ramon.
2: Não impossibilita
0: o Lucas Ramon.
2: Quando
0: ele estreou no São Paulo... Vocês,
14: é bom jogador,
0: já pediram ele na seleção.
14: Não, ninguém pediu ninguém na seleção.
2: Assim na casa do chapéu, para com isso.
14: De novo.
2: Para de ficar mentindo,
0: quando o Wendel veio de Portugal do Porto...
14: Não, esse aí eu
0: vocês também, olha como joga bem.
14: Esse aí eu critiquei.
0: Vamos aguardar, hein? Eu prefiro aguardar um bocadinho mais.
2: Não tem a ver com a outra.
0: Tem a ver, sim.
2: Se o cara tá indo bem, sim, agora ele tem que ser elogiado. Porque se ele vai mal, o senhor desce a lenha de cara.
0: Ele foi bem, ponto.
2: E por que você espera, então, pra falar
0: que o cara não vai bem? Eu quero aguardar... Quando pegar um adversário de peso.
14: O Melo pra variar,
0: ver com quantos paus se faz uma canoa.
14: Tá falando bobagem, porque o Wendel foi um dos reforços mais criticados aqui, quando ele foi contratado.
2: Os caras começaram bem. Num cenário difícil, num cenário em que o time tá toda essa dificuldade.
0: Bolívar é difícil, Lelê. Pelo amor de Deus.
14: Jogar lá na altitude, por exemplo, é difícil.
0: Pelo amor de Deus. Vocês estão tampando o sol com a peneira. Vamos aguardar.
14: O São Paulo contratou agora, justamente. Exatamente isso, né? Esses jogadores que estão vindo sem custos, né? O São Paulo contratou e tá colocando para jogar. O Lucas Ramon, por exemplo, ontem foi reserva, mas dentro,
2: só que só
14: dentro,
2: um ponto,
14: da,
2: tá?
14: Dentro da condição que o São Paulo tinha para contratar um jogador, ele contratou um bom jogador.
0: Galvão, colocou uma coisa.
14: Exato. É dentro do limite, de novo, voltamos para o assunto do primeiro bloco. É dentro do limite que tem hoje o São Paulo.
2: Contratou,
14: não dá para
2: o
14: São Paulo contratar melhor.
2: Galvão,
0: pelo amor de Deus, Galvão. Pelo amor de Deus. Jogador que vem de graça é jogador ruim.
14: Mas como é que você vai contratar?
0: Ninguém quer! Ninguém quer! O Danielzinho, que eu acho que ele é bom, inclusive, tinha que ser titular, hein?
14: Como é que você vai contratar?
0: Era diferente.
2: O Memphis veio de graça pro Corinthians.
0: Era diferente. O Danielzinho, no caso do Danielzinho, que pra mim o Dorival tem que explorar, tem que colocar ele pra jogar, que esse cara joga bola. O dele é porque tava acabando o contrato lá. Agora o resto não tinha onde jogar. Não tinha onde jogar. Tava tudo aí desempregado, com pires na mão.
14: Mas você quer contratar como? Me diz, como que você quer contratar se você não tem dinheiro?
0: Eu não tô falando em contratar. Eu tô falando que é bom a gente aguardar. Porque jogador que tá disponível no mercado não é bom. Não é bom. O cara tá dando sopa. Olha o craque ali. O que ele tá fazendo? Tá lá no boteco tomando um pinga. Vê se ele joga. Você tá...
2: Vamos
0: aguardar. Aí pega essa babaiada de time aí que o São Paulo tá pegando. E aí vocês ficam exaltando. Olha esse domingo.
14: Não é exaltando.
0: Olha aí como ele joga a bola. Olha como ele dá o bico na bola pra frente.
14: Caramba.
0: Olha, o bico dele é diferenciado. Olha lá que picudo.
14: É de novo.
0: Calma. Vamos esperar.
14: É de novo colocando as coisas no seu determinado potinho. As pessoas não entendem isso. Quando a gente faz um elogio, é pela possibilidade, é dentro do tamanho que hoje o São Paulo tem. O tamanho é esse. Não adianta.
0: Mas você está elogiando antes de ver a coisa toda.
14: Se eu for cobrar que o Domingos Duarte vire um zagueiro da seleção de Portugal, eu tô louco, entendeu?
0: Você está tendo ejaculação precoce.
15: Deixa eu falar uma coisa.
2: Para que é se colocar dentro do potinho? Aí você vai falar aí, Diego, o que tá acontecendo?
0: Calma, vamos esperar para ver se os caras são bons.
2: Vocês estão fazendo isso?
0: O Vitor Sá não adianta, isso aí já deu para ver que não joga, hein? Agora, porque o Domingos lá deu um bico para frente com uma categoria, já vamos falar, ó, oh, isso é diferenciado. Não, olha discutir, o bico dele,
1: pra,
0: olha o bico
1: dá
0: dele.
1: Pra gente discutir, calma, vamos dá devagarinho. Pra gente discutir. É claro que a gente tá avaliando aqui o recorte curto do rapaz. Mas também não é um cenário fácil pra que ele entre e se desenvolva.
2: É, acho que eu tô tentando
1: Quem
2: falar
1: é
2: pra ele.
1: Quem joga bem no São Paulo? Pô, tá difícil pra todo mundo. Tanto é que o time tá aí. Tentando se afastar da zona do rebaixamento.
0: Você respondeu o que eu tô dizendo. Ninguém joga bem no São Paulo porque o São Paulo só busca a cara que tá desempregado.
1: Calma, mas
0: então, o problema do São Paulo, achamos o problema do São Paulo. Por que o São Paulo não ganha nada? Porque o São Paulo só pode contratar jogador que está livre no mercado. E jogador livre no mercado é jogador ruim.
1: Eu prefiro que seja assim.
2: Ele tem um ponto.
1: Eu prefiro que seja assim, diferente do Santos, por exemplo, que tem gastado o que não pode. Certo? Nós falamos aqui, Alexis Duarte e Adonis Frias custaram 40 milhões pro clube.
2: E o Duarte veio de graça.
1: Se você não tem dinheiro, você precisa atuar dessa forma no mercado. A dificuldade é acertar. Você tem razão. Os jogadores que estão empregados, aqueles que custam caro, evidentemente, esses caras o São Paulo não vai conseguir. Não tem dinheiro hoje. O que o São Paulo não pode fazer é isso. O Nilton poderia custar uma bala, mas como o Ferraresi vai pro Botafogo, o Nilton não vai custar caro.
4: Ô Ivazinho, o Paulo Vitor concorda com você e com o Galvão aqui no chat. São Paulo não fez contratações de nomes, de nome grande, mas contratou bons operários no ano. Lucas Ramon, Danielzinho, Arthur, Iago, Nilton e Domingos Duarte ajudando muito o time. Nilton e Domingos Duarte foram muito bem ontem.
0: Esse Arthur é outro, hein? Que começou bem pra chuchu e já caiu,
3: hein? Não, mas tá jogando, Melo.
0: E já caiu, hein?
2: É isso que ele deu assistência ontem pro gol.
3: As pessoas...
2: Bateu escanteio, não foi?
3: As pessoas têm uma dificuldade de entender, né? Eu reconheço a limitação de algumas pessoas.
0: Ela me chamando de burro, hein?
1: Toma essa.
2: O Galvão aí também você
0: me chamou de burro nas entrelinhas, hein? Isso aí não vou permitir, hein?
2: Uma agressão verbal pra cima do Melo.
0: Eu tô errado. O torcedor que tá aí do outro lado do radinho, do computador, do celular, eu sou o cara errado. São Paulo não tá chegando em lugar nenhum porque contrata...
1: Mas você, não tem dinheiro,
3: você contrata
1: essa é a realidade.
3: O que cabe no bolso, meu Deus do céu. Não dá pra contratar mais do que isso.
1: Então, Melo, o São Paulo teria condições de contratar o Tomárias? O São Paulo teria condições de tirar
0: o Vitor Roque do Barcelona? Então não reclama, vai lutar pelo rebaixamento e vai disputar essa Sul-Americana.
1: É o que tem.
0: Que eu fico constrangido, um time brasileiro da grandeza do Palmeiras.
1: O São Paulo não pode contratar o Ramos Rodrigues. Aí é que tá errado.
0: Desses times grandes de São Paulo, é imperdoável os caras disputarem a Sul-Americana. Eu fico constrangido. Que é um torneio fraco. A Libertadores já é.
1: Mas não estamos falando da Sul-Americana.
0: Então,
1: nós estamos falando
0: então
1: sobre
0: o São
1: o mercado.
0: Paulo é isso. Então não exija que o São Paulo vá brigar por título. Porque os
1: Quem
0: caras.
1: Quem falou
0: que...
1: em título aqui?
0: Não, eu tô falando.
1: Quem falou em título
0: não,
1: aqui?
0: Não dá nem pra pensar em título. Ninguém falou, é louco de falar em título.
1: Mas você...
0: Contratando a Requenguela, contratando o jogador que tá livre no mercado, vai sonhar com título? Vocês estão malucos? É isso aí, vai jogar contra a Chapecoense com os pires na mão.
3: Essa é a mesma pessoa que passou dias e dias aqui defendendo que o Corinthians jamais poderia pagar esse contrato para o Memphis Depay.
0: Não podia mesmo, uma coisa, outra coisa.
2: O Memphis veio de graça?
3: Veio de graça.
2: Segundo ele, tava desempregado.
0: De graça, uma pinóia. Que de graça? Você tá maluco, Lelê?
2: Sem contrato.
0: Você tá maluco?
2: Porque... Ninguém vem de graça, mas
0: você tá maluco? O cara vem de graça. O cara vai ganhar 2,2 milhões sem caroço de graça? Onde?
2: Não vem de graça, ele tá recebendo salário.
3: No
2: então,
3: time dele tem que ter responsabilidade financeira.
0: Todos têm.
3: Nos outros têm. Não, no,
2: olha.
3: Nos outros não pode contratar jogador de graça.
2: Eu vou dizer
3: aí,
2: uma coisa.
0: Eu não ia falar, mas vou. Se o Palmeiras não ganhar nada, é outra equipe quebrada, hein? Vai entrar no bojo dos outros, hein? Vou repetir aqui. Se o Palmeiras não ganhar título, que é impossível.
2: Calma, o Palmeiras
0: que é impossível.
2: Daqui a pouco.
0: Pelo menos uma Copa do Brasil dá.
2: Daqui a pouco, calma.
0: Tá? Mas se o Palmeiras não ganhar, o Palmeiras precisava fazer grana, não vendeu os jogadores.
3: Tá, você aprendeu essa com quem?
0: Não aprendi com ninguém, André. São fatos. É o seguinte, se não ganhar, tá quebrado.
2: Mas é o São Paulo,
0: tá quebrado,
2: você tá vendo o símbolo aqui do São Paulo, pô?
1: Só uma pergunta, tá?
2: Você tá falando de São Paulo.
1: Tem dois jogadores que podem ficar livres no mercado, tá?
2: Quem?
1: Pro Melo, assim, jogador livre no mercado é jogador ruim, né?
2: Certo.
0: Tá? Pra mim, não, pro mundo.
1: Tá bom, eu aceito. Se o Arthur Melo e o Malcom ficarem livres, eu aceito no meu time.
2: E tem o Fabinho, né?
1: O volante? Então, beleza, eu aceito os três.
0: O Arthur quer ganhar dois pau.
1: Eu aceito os três.
0: Dois
1: eu aceito.
0: Pau.
1: Não, não. O senhor disse que jogador livre no mercado é jogador ruim. Os três podem ficar livres, eu aceito os três. Mas... eu quero os três ruins no meu time. O Fabinho, o Arthur Melo e o Malco.
0: Esse Malco é bom.
2: Tem procedente. Ele tá no procedente. Ele vai pro Al Jazeera já. Ó, meio-dia 39, eu já tô cansado, velho. 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Bicudo, vamos pro chat, porque eu tô cansado.
1: O Malcolm já tem novo time, então?
2: Vai pro Al Jazeera dos Emirados Árabes. É o cara que tá preferindo continuar ganhando belos milhões de dólares.
0: Olha o cara que quer quebrar o clube. Eu também
1: falei isso.
0: Calma.
1: Eu falei isso.
0: Não, mas eu vou falar. Você não falou, mas pensou. Calma que eu vou falar o que você pensou e não teve coragem de dizer. Eu vou falar. O Arthur Melo, pra mim, é um baita no jogador. Tá. Só que ele quer ganhar 2 milhas por mês, que agora ele rescindiu com a Juventus. Ele quer ganhar no mínimo 2 milhas, que aí vem. Ah, é, eu quero aí uma grana pra jogar. Como que se fala? Esqueci.
1: Bonificação.
0: Não, luvas. Luvas. Quero uma luvas, aí você coloca lá no salário, vai dar 2 pau. 2 pau e pouco. Só que não sai do DM. Não sai do departamento médico. Pega o histórico dele.
2: Mas ele jogou bem no Grêmio ano passado.
0: Não, então. Não, ele joga muito.
2: Não, mas ele jogou bem
0: de novo. Eu pedi esse cara na seleção. Só que o histórico dele de DM.
2: Constantemente ele pedia.
0: Toda hora ele tá no jogando, DM.
2: Mas ele jogou com o Grêmio.
0: Não, ele joga muito.
2: Eu vou fechar o bloco, Melo, daqui a pouco. Hoje você tá demais. Vou passar o telefone de um amigo meu pra você ligar pra ele. Ele gosta de conversar também.
4: Antes tava quietinho, depois se empolgou.
2: Vamos lá. Sabe? Vou te passar, depois você liga pra ele, você vai ficar algumas boas horas pra trocar dois assuntos. Vamos lá, Melo. Vamos lá, Melo.
4: Que isso?
2: Tô ficando maluco. Super chat, chat, a participação do povo. Vamos lá.
4: Vamos lá, o DWR Rodrigues mandou 10 reais pra gente.
2: Obrigado, um mano. Chat. Valeu, valeu.
4: Recuperando aquele comentário do Ivan sobre Luciano e Calleri, a dupla, falou: é, fácil de entender o que o Ivan falou. Guardadas as devidas proporções, Luciano e Calleri têm a mesma responsabilidade que Neymar e Gabriel. Isso é fato. Não se trata de comparação de
2: mais jogador. Um advogado pro Ivan Drago aqui.
1: Obrigado,
2: muito bem,
1: obrigado,
2: muito obrigado.
1: Tá vendo como...
2: tem gente que consegue te entender, né, Ivan Drago?
4: O William Fernando também mandou R$5 aqui pra gente no superchat e falou: engraçado, quando o Palmeiras contrata Mikael zagueiro, Jefité lateral, nossa, a imprensa encheu a boca pra falar que joga muito. Joga nada. 2 jogadores ruins.
3: Nossa. A imprensa quem?
0: Você, você.
1: Não.
0: Você.
1: Galvão,
0: é brincadeira. O senhor.
1: O Galvão foi o único que bateu de frente pra essa contratação. Enquanto o apresentador aqui, ó, ficou isso, defendendo.
2: Mentiroso.
1: O absurdo essa manga que foi aí. Gasto.
2: Mentiroso. Eu
1: sim,
2: falei
1: senhor.
2: Pra esperar.
1: Sim, senhor.
2: Eu falei, vamos
1: sim,
2: esperar. Eu não, vejo, sim, não sei senhor. Qual é o cara, como é que o cara
0: e,
2: joga. Eu
0: acabei de falar, vamos e, esperar pro São Paulo, você deu piti.
2: Porcaria. Agora, pode mandar embora os dois. Um já foi, né?
3: Agora eu devo
2: horroroso,
3: dizer...
2: horroroso, Jefté.
3: Agora eu devo dizer que o Jefté, que é terceiro lateral
2: parabéns,
3: esquerdo do Palmeiras...
2: Parabéns, você foi bem de novo. Você tá indo muito... Que fase a sua, André Galvão?
3: Mas
2: parabéns.
3: Eu tenho que dizer que o Jefté tem assistência. Ele já deu
1: nossa,
3: mais
1: de cutucar todo Lê. Mundo.
4: Vai, deixa mais eu só ler. Pra fechar, deixa eu só ler um comentário de Gustavo Soler.
2: Ô, grande Soler, daqui a pouco
4: gente.
2: Ao vivo o Soler, hein?
4: Naquela briga entre Galvão e Ivan, ele falou que o Melo tá parecendo aquela cena de quando a gente era criança, ia dormir na casa de um amiguinho da escola e os pais do amiguinho começavam a brigar no carro.
0: Ô, Soler, vai lavar os pés e dormir, tio. Ele vai entrar ao vivo aqui?
2: Ele ficava assim, olhando pro lado e pro outro.
0: Não,
2: pro
0: eu
2: lado,
0: tava querendo outro. Separar a briga. Tava vendo que daqui a pouco ia sair
2: não, na mas banca. Agora quem tá
0: mas
2: brigando...
0: Mas não nu, né?
2: Agora...
0: Dessa vez, não nu.
2: Não sei se vocês quiserem
4: que eu saia. O Ivan pediu pra eu ler um comentário
2: você aqui
4: pra ele.
2: Você viu como acaba o bloco, né? Você tava no meio dos dois, agora os dois. Você é o alvo dos dois.
0: Tem problema.
4: O Ivan pediu pra eu ler um comentário aqui pra ele, do Charles Amaral. O Ivan sempre diz que Luciano não disputa a vaga com Careca, Luiz Fabiano e etc. Agora defende ele no banco?
1: Peraí, não entendi.
0: Eu também não dá pra entender.
1: Peraí,
0: olha que
1: entendi.
0: Mensagem tosca.
2: Ô, oh, você não vai falar assim do ouvinte, não, cara.
1: Fala. Não, peraí, não entendi mesmo.
4: Vou ler de novo.
0: Não, não dá pra entender, repete.
4: O Ivan sempre disse que o Luciano não disputa a vaga com Careca, Luiz Fabiano e etc.
2: Na história do São Paulo?
4: Agora defende ele no banco?
1: continuo sem entender.
0: Não dá pra entender a pergunta. É uma pergunta.
2: Eu não tô entendendo também.
14: Eu também não entendi.
1: Quando eu defendia o Luciano no São Paulo, porque tem muito São Paulo.
2: Acho que ele tá falando da história. Careca,
1: quando falam sobre o tamanho do Luciano no São Paulo, eu acho que é isso, né? Quando falam sobre o tamanho do Luciano e a importância dele, eu não descarto. Não descarto, não. Eu não diminuo, muito pelo contrário. Luciano tem uma importância muito grande nesse período de vacas magras. Só não reconhece isso quem não assiste os jogos do São Paulo, tá? Se eu defendo que ele possa ir pro banco de reservas em determinados momentos, como o Dorival o colocou naquela Copa do Brasil de 23, é absolutamente natural do jogo. Mas ele, sim, é importante e foi importante. Agora, não dá pra comparar com Luiz Fabiano e Careca, né?
2: Não, é que... Eu só entendi uma coisa, Ivan. Lê essa mensagem. O Daniel leu, ele não entendeu.
14: Eu não sei o que é,
0: Ivan. Hoje tá completamente lelé da cuca.
14: Eu só perguntei pra ele. Eu não sei se tem a ver, mas é que o Luciano, ele está a um gol de igualar o Careca. Na história do São Paulo.
1: Oh. Mas não vamos comparar o Luciano com o Careca, pelo amor de
14: evidente,
1: Deus.
14: Evidente.
4: Já passou o Luciano, né?
2: Bom, vou pro intervalo, na volta...
0: Olha, você vai fechar o São Paulo agora ou não? Vai
2: eu
0: fechar?
2: Não, eu não tenho esse poder pra
0: fechar. Não, fechar o assunto, São Paulo. Não tem que renovar com Lucas Moura pra amanhã.
2: Ué?
0: É, porque é o único que fez alguma coisa pelo São Paulo nos últimos anos. Um gol com a mão.
1: O Memphis também, contra o Cruzeiro. O Memphis também.
0: Então, renovaram. Renovaram. É isso que eu tô dizendo. Renovaram. Renovaram. Tá tudo certo.
2: Vamos pro intervalo, na volta. Não tem uma imagem ainda.
0: Com a mão.
2: Não tem
1: uma imagem. Nunca cita o gol do Memphis de mão, né?
2: Não,
1: você já percebeu?
2: Ele esquece. Ele esquece.
1: Nunca. Ele esquece.
2: Essa memória, essa caixa d'água.
1: A memória seletiva dele.
0: É, você tem que me lembrar constantemente que isso aí. Eu nem vi esse lance.
2: Já a gente volta com muito mais aqui na Transamérica, que agora é TMC. Quem escuta sabe. Valeu.
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2: Meio-dia e 48. Estamos de volta na TMC. Papo de Craque TMC Primeira Edição. Pra gente completar o assunto São Paulo e também já entrar no assunto Palmeiras, que tem decisão hoje lá no Paraguai. André Galvão, já prepare a sua bagagem, né? São Paulo e Boca
14: um grande
2: on the
14: confronto. Way. É um grande confronto, é um confronto histórico. Acho que muitas declarações ontem foram no sentido de que são camisas pesadíssimas que poderiam se enfrentar na Libertadores e vão enfrentar na Sula. E tem uma curiosidade sobre esse confronto. Por incrível que pareça, né, o São Paulo é o maior campeão de títulos internacionais do Brasil. E o Boca é o maior campeão de títulos internacionais da Argentina. O Boca tem uma Libertadores a menos que o Independiente, mas tem mais títulos internacionais. Assim como o São Paulo também tem uma Libertadores a menos que o Flamengo, mas tem mais títulos internacionais. Então, este duelo entre os dois maiores campeões internacionais de Brasil e Argentina vai acontecer de novo na Sul-Americana, porque aconteceu em 2007, que foi a última vez, 19 anos atrás, eu estive lá pela Transamérica, nos dois confrontos, São Paulo e Boca Juniors. E nunca aconteceu na Libertadores, num mata-mata de Libertadores.
2: Sempre na Sula.
14: Nunca aconteceu num mata-mata de Libertadores, um São Paulo e Boca Juniors. De novo, na Sula.
2: Datas 8 e 15, né, mais ou menos ali.
14: Provavelmente. 8 e 15 de setembro. Boa. Primeiro jogo na Bombonera, segundo jogo no Morumbis. O Boca passou por cima do Recoleta, né?
2: 4-0 ontem, né?
14: Mostrou que o Recoleta não era nada disso, que o Santos conseguiu empatar duas vezes com o Recoleta. E o São Paulo contra o Boca, que investiu bastante agora. Acabou de contratar Ener Valencia. Pode ser uma boa notícia para a torcida do São Paulo, hein?
2: Perde gol, rapaz.
14: O Boca contratou o Ener Valencia, tem lá o Cavani.
2: Saiu o Cavani?
14: Acho que...
2: Merentiel.
14: Acho que o Cavani, ele tava no elenco, saiu agora.
2: Aquele, o Sebastião Villa, que fez...
6: Paredes.
2: O Villa voltou, né?
14: O Villa voltou, ele tava no time que foi eliminado ontem pelo Fluminense.
2: Rivadavia.
14: No Independiente Rivadavia. Ele tava jogando bem lá, o Boca trouxe de volta o Villa, o colombiano. E o Paredes, acho que é o jogador que todo mundo mais conhece agora por causa da Copa do Mundo.
2: É isso aí, então vai ser um confronto espetacular. Boca e São Paulo, São Paulo e Boca nas quartas da Copa Sul-Americana. Vamos virar a chavinha pro Palmeiras, mas antes, 12:50, eu chamo um recado importante do Éder Luiz. Chega mais 10.
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2: É isso aí, ó, 12:52, já estamos de volta comigo, Leandro Boldaquia, com o Ivan Drago, com o Ricardo Melo, com o André Galvão, com o Dani Bicudo, e agora com ele, mais um rostinho angelical da TMC, nosso Gustavo Soler. Aqui é só a nível padrão, beleza, maravilhoso. Melo, você vive elegante, parabéns. O seu look tá sempre de parabéns.
23: E é o basicão, né?
2: Basicão.
23: É assim, abro o guarda-roupa e
2: a diferença é que essa gola V não valoriza o seu pescoço, né?
23: Inclusive, nos dias dos pais, o meu filho falou, o que você quer? Eu falei, traz camisa preta, me deu umas quatro.
2: Porque senão, às vezes a gente acha que é mesmo,
23: né? Eu falei, decote e V.
2: Tá.
23: Não gola careca.
2: Tá bom. Fala, Soler, você tá bem, né, meu amigo? Decisão pro Palmeiras hoje no Paraguai. Soler, eu acho que tem muito tempo que o palmeirense não tá angustiado com um jogo de oitavas de Libertadores como hoje, hein, Soler? Boa tarde.
24: Tudo bom, Lele? Boa tarde pra
2: mais
24: você,
2: menos,
24: pro Ivan, Galvão, Melo, Bicudo, todo mundo que nos acompanha aqui no Papo de Craque, primeira edição. E o Palmeiras que vai, né, pro jogo contra o Portenho lá no estádio, lá no Evapoia, com um retrospecto pelo menos favorável, né? O Palmeiras nunca perdeu jogando lá, só tomou 2 gols da equipe do Cerro Porteño, toda história jogando como visitante nesse estádio, mas hoje o retrospecto não entra em campo, né? O Palmeiras vai ter que se virar para sair do buraco que o próprio Palmeiras cavou e se enfiou nesse momento da temporada. E para o jogo de hoje, todos os ingressos já vendidos por parte do Céu Portenho, tanto para a torcida mandante quanto para a torcida visitante, então teremos casa cheia lá em Assunção. Já passando então o provável time do Palmeiras para hoje, Lelê, com Carlos Miguel, Murilo, Gustavo Gomes e Alexander Barbosa, meio de campo com Alan, Emiliano Martínez, Marlon Freitas e Piquerez, o ataque de John Arias, Flaco Lopes e a dúvida que falamos ontem, né? Entre Vitor Roque ou Maurício, time do Palmeiras que não vence há 4 jogos consecutivos na temporada, mas que busca essa classificação para a fase quartas de final da Libertadores. Se passar, o Verdão garante cerca de R$8.800.000 por passar de fase.
2: É, Soler, e em relação às dúvidas, né, da equipe, né, pra gente trazer também esses detalhes para os nossos comentaristas, você citou aí já o provável. Existe alguma possibilidade, Soler, de alguma coisa diferente que o Abel venha fazer? Sei lá, até pensei num Bruno Fux da vida, mas acho que nesse esquema que você tem passado aí, as dúvidas já meio que estão sanadas, né, Soler?
24: A única dúvida, pelo menos de prévia, do que a gente pôde conversar com algumas pessoas, é realmente ou Maurício ou Vitor Roque. De resto, não tem muita alternativa, né? Se o Abel tivesse colocado para jogar um pouco mais o Luiz Pacheco ao longo da temporada, a gente até poderia falar dele, mas como o Abel não testou o garoto em momento nenhum, então não será hoje que ele vai começar como titular. Então, o Emi Martínez, que está na lista, né, dos jogadores que participaram de todos os 8 jogos no período pós-Copa, né? Emiliano Martínez, Andreas Pereira, Carlos Miguel, Murilo, o Marlon Freitas, Sousa e John Arias são os únicos jogadores que atuaram em todas as 8 partidas do Palmeiras nesse pós-Copa. Então, com o Martínez está sendo mais testado e contra o Fluminense, é o Martínez que entra na vaga exatamente do Andreas Pereira. Então hoje deve ser o Uruguai que começa entre os titulares.
2: Aliás, esse tema, Soler, era uma questão também, meus amigos, para o Abel poder explicar. Porque no começo do ano o Abel falou: não precisa vir o camisa 5, porque senão tira o espaço do Luiz Pacheco. Não veio o camisa 5 e o Pacheco tá sem espaço.
6: Mas tentaram
2: tá sem espaço.
6: O Paçoca, né? Danilo.
2: Paçoca.
14: Eu nunca te ouvi dizer Paçoca.
6: Desculpa.
14: Nunca te ouvi dizer infância dele. Não, mas é o apelido de infância dele.
2: É que eu fiquei. Eu não
6: desculpa,
2: sabia.
6: É que no outro centro de custo, a galera lá no Podpá, eles chamam o Danilo de Paçoca porque é o apelido dele de infância.
14: Paçoca, Paçoca, mas, Paçoca,
6: desculpa,
14: Paçoca Rolha.
6: Desculpa.
24: Em 2022, ele até, quando o Palmeiras é campeão brasileiro, o Danilo, ele promove, né, algumas ações na região onde ele nasceu, né, para arrecadar dinheiro, ajudar a população local, e uma das ações ele lançou, né, um bonequinho que era o Paçoca, que era assim que ele era conhecido lá no bairro dele, lá na região, porque o garoto, assim como todos nós, né, viu uma paçoquita e já, né...
6: Eu sou desse, né, time.
2: O Ivan Drago, eu conheço
24: pra depois comer, né, pô?
8: Então, antes era amendoim, fui atropelado, virou paçoca.
6: E assim, paçoca, a paçoca é muito maior que o brigadeiro. Muito maior.
2: Não,
6: muito
2: eu diria
6: maior
2: pra você que a paçoca, ela tá numa prateleira bem considerável.
24: Paçoca toda, Ivan?
6: Hã?
24: Paçoca toda, Ivan?
6: Não, aí não, né, Soler?
2: Só metade, né, Ivan Drago?
6: Só metade. E assim, também. E eu lembro sempre.
2: Não, só
8: pode
2: é,
8: isso,
2: calma,
8: pode?
2: Calma. Não, aquela é que tem uma maior e tem. Você
6: e pode o pior de tudo é que assim, eu gosto de paçoca.
8: A paçoca é deles.
6: Eu gosto de paçoca. E toda vez que eu venho trabalhar, eu olho pro Melo e vejo uma paçoca rolha.
8: Desnecessário isso aí.
2: É, Ivan, você tá ofendendo assim sem nenhum sentido.
6: Posso fazer uma pergunta?
2: Vamos lá.
14: Mas achei uma polêmica pertinente: paçoca ou brigadeiro?
2: Eu não gosto de brigadeiro, então...
6: Pô, a paçoca é muito maior que o brigadeiro.
8: Brigadeiro.
24: Eu como os... Nem daquele especial, Dele?
2: Ah, não, eu gosto, vai. Não é que não gosto, mas eu prefiro...
14: Eu acho que eu prefiro
2: outros
14: brigadeiro.
2: Doces. Não, é que eu não gosto muito de doce, então eu não... Eu gosto de paçoca, que não acho muito doce, né? Mas enfim,
6: tá bom.
2: Pô, vamos falar do Palmeiras aí,
8: Belo assunto, hein?
6: Deixa eu falar sobre... Pô.
8: Quase uma da tarde falando de paçoca.
6: Deixa eu perguntar pro Soler. É o seguinte, me corrija se eu estiver errado. Vocês falaram aqui diversas vezes... que a Leila tem o objetivo de conquistar a Libertadores, né? Ou seja, uma conquista com ela no poder, né? Uma conquista de Libertadores com ela no poder, tá? Hoje pode acontecer de tudo, inclusive uma eliminação. Se de repente o Palmeiras cair na Liberta, o planejamento pro restante da temporada pode mudar, Soler? Justamente por conta daquilo que o Galvão falou essa semana, a responsabilidade com a parte financeira?
24: Provavelmente não. E o Palmeiras pode ser que daqui duas semanas dê a sorte de abrir a conta bancária e ter mais 50 milhões de reais à sua disposição se confirmar a saída do Endrick para o Lyon. O Palmeiras ficaria com o Lyon, não, desculpa, com o Liverpool da Inglaterra, isso, para o Liverpool, porque o Palmeiras ainda tem ali a parte, né, de ser o clube formador do jogador, poderia pegar algo em torno de 10 a 15% dessa negociação. Mas mesmo se isso não acontecer, a ideia é que o planejamento não mude, porque o Palmeiras ainda teria a possibilidade de vencer os títulos nacionais. O brasileiro é a Copa do Brasil. Então, nesse momento, o Palmeiras não pensa em negociar nenhuma peça importante do seu elenco, e peça importante é aquilo que a comissão técnica identifica como importante. Ou seja, o GI não vai sair, por pior que ele seja, o Abel ainda acha ele importante.
2: Não, aí também, né? O Abel deve estar de sacanagem, não é possível. Só lembrando, essa é uma pergunta interessante, porque a janela fecha no dia 11 de setembro.
3: É,
2: se porventura... E pra saída?
3: Pra saída agora, no final do mês, pra Europa, né? Claro que cada
2: país um tem o seu...
3: Tem a sua janela.
2: Mas, por exemplo,
3: vai,
2: se porventura seja eliminado hoje, ainda é possível tentar arrumar um clube pra algum desses caras, porque aí pra...
3: Gente, eu entendo, aí é uma questão de opinião também. Eu entendo que para presidente Leila Pereira, o jogo de hoje tem mais peso do que qualquer outro campeonato que o Palmeiras vai disputar, né? Muito mais peso, porque a marca negativa que ela não quer ter no currículo é terminar dois mandatos sem nenhuma Libertadores. Lembrando que ela tem dois mandatos de 3 anos. Ou seja, o Maurício Gagliotti, em 5 anos, porque no primeiro mandato dele foi de 2 anos, em 5 anos ele ganhou 2 Libertadores. Então a Leila, ela tá no quinto ano do mandato.
2: A chance que ela tem de empatar é agora, essas duas próximas Libertadores.
3: Exato.
2: Essa é a próxima.
3: Exato. Então, por uma questão de vaidade que a gente sabe que a presidente do Palmeiras ela tem, o jogo de hoje tem um peso absurdamente maior do que qualquer outra competição que o Palmeiras eventualmente possa disputar e possa ganhar. O Palmeiras pode ser. Claro, se o Palmeiras for eliminado hoje, não significa que não possa ser campeão brasileiro, campeão da Copa do Brasil. É possível. Mas perder mais uma Libertadores vai doer pra presidente Leila Pereira.
2: Então, vai, Leila! Vamos empatar, Leila! Todo mundo torcendo pra Leila aí, Vandrago. Vai, Leila! Grita aí, vai, Leila! Tem mais mesmo? Você concorda, Ricardo Melo? Tá todas as fichas aqui, ó.
5: Olha, hoje é o jogo mais importante do ano pro Palmeiras. Concordo. Não é novidade.
2: Eu concordo com
5: não
2: você.
5: Não é novidade. Mas as coisas estão muito difíceis. Porque o comandante do navio tá tocando violino, que é o Abel. Péssima fase do comandante. O goleiro, e que o Ariel Rolan não me ouça, o treinador do Cerro. Vou falar até baixo aqui. Que a estratégia dos caras, eu não vou dar o caminho das pedras, mas é fácil eliminar o Palmeiras. Chuta 5 no gol e acerta o gol. Acerta o goleiro. E fica alguém esperando no rebote. É 1-0 pros caras.
2: Não é o Paulinho pega rebote, não.
5: Não. É fácil. Fecha a casinha, de vez em quando tenta chutar pro gol e acertar o gol. Mas não aquele chute do Marcos Antônio do São Paulo, que a bola quase não chega. Pra acertar pelo menos o goleiro. O GI já não vai jogar. É um alento. Piquerez está devendo muita bola. Murilo tem falhado, parece que tá com o sistema nervoso abalado. Andrés, uma falta danada. Que ele que é o líder de assistências, pô. Bom jogador pra chuchu. Não vai jogar. E o Vitor Roque tá fora, né?
2: Parece Victor que vai começar
5: tem
2: que ir, no banco.
5: E tem que fazer certinho, deixa ele no banco lá, que por enquanto não tá jogando. Então uma coisa não tá legal, não. Mas é dever o Palmeiras passar, pô.
8: pelo elenco, entendeu?
2: Uhum.
8: A surpresa é empatar aqui, perder na fase de grupos, empatar lá também, porque já enfrentou só esse ano pela Libertadores 3 vezes essa equipe do Cerro, que é freguês do Palmeiras, mas esse ano tá dando errado.
2: O Soler levantou o dedinho, Soler, e tem uma pergunta pra você também que o Dani Bicudo vai trazer, mas, por favor, respeitosamente, Soler, sobre a esperar a vez, levantou a mão e agora vai poder falar, Soler.
24: Pra parabenizar o Ricardo Melo, né? Pô, acabou de descobrir, se chutar no gol, faz gol, pô.
2: Mas você é bom pra caramba,
24: é bom pra caramba. Se o Palmeiras é a mesma coisa, faz gol também, né, pô?
8: Não, mas não é assim.
24: Do jogo.
8: Não é assim. Geralmente, por exemplo, jogam dois goleiros, um aqui e outro lá. O do Palmeiras é bateu, chutou, levou. Não tá pegando nada. Ele quis brincar, mas a verdade é o seguinte, hoje o goleiro do Palmeiras é uma

0: Claro.
1: Eles têm obrigação. Não adianta só ficar colocando na conta do treinador. Quando você contrata jogadores importantes, é porque você entende que eles são melhores que os outros. Por isso você paga caro. E aí você não fica só dependendo do trabalho do treinador. Então hoje a gente espera muito mais dos principais jogadores do Palmeiras. O Carlos Miguel tem que passar segurança? Evidente que sim. Mas eu espero do Piquerez, eu espero do Vitor Roque, eu espero do Flaco, eu espero do Alan, eu espero de todos eles.
2: Do Arias, que ficou sábado jogando lá pra torcida do Fluminense, querendo ficar dando driblinho, querendo ficar segurando bola pra... Pô, pelo amor de Deus.
3: E outra coisa, hein? Como o sistema...
4: Mas daí foi o de menos, né, Lelê? O problema do Arias é no jogo da ida... Perdeu o gol sem goleiro,
2: lógico,
4: né?
2: Lógico, pô, brincadeira.
4: E lembrando que no Paraguai, no empate 1-1, que ele faz gol, ele também perde um gol sem goleiro.
3: E é bom o Abel, que tá perdendo a mão do elenco, chegar no escutador de bolero do Barbosa, falar o Barbosinha.
2: Barbosa.
3: É o seguinte, não dá muito pontapé que é capaz de você ser expulso, porque ele não entra uma vez em qualquer jogador de forma leal. É bola, é jogador, vai tudo pro vinagre.
0: É mesmo?
3: E é um jogo de Libertadores, às vezes os caras pilham muito, por isso tem que chegar e conversar. Senta aqui, bonitão, senta aqui,
0: vamos
3: conversar.
0: Você já tá pedindo a expulsão do rapaz antes da bola rolar.
1: O Andreas Pereira não joga na defesa, não é zagueiro, não é maldoso.
3: Eu tô enxergando lá na frente. Então.
2: Mas
3: e o cara que não é maldoso pra mim foi injusta.
2: Putz, expulsãozinha sem sal.
3: Pra mim não teve nada a ver.
0: Se o Andreas Pereira...
3: Não era nem pra amarelo.
0: Se o Andreas Pereira foi expulso no jogo contra o seu Portenho...
2: Imagina se fosse
0: o contrário
2: que o senhor tá fazendo aqui. Ia tá gritando aqui,
3: senhor. Não, eu achei um
2: absurdo.
3: Eu achei um absurdo. Nem cartão amarelo era pra levar.
0: E como é que o jogador do Bolívar ontem, que deu um soco nas costas do Danielzinho, não foi expulso?
1: Pois é, tinha elemento ali.
0: Não é? É impressionante.
1: Inclusive foi o autor do gol.
0: É, exato.
1: O Asprilla.
0: O Asprilla depois faz o gol do Bolívar. O cara deu um soco nas costas do Danielzinho e não foi expulso.
1: Exatamente.
0: O Andreas Pereira que, poxa,
2: se o cara se faz um gol que ele fez foi expulso. No São Paulo, o Ricardo Melo, no Palmeiras, ele ia falar que o Carlos Miguel falhou. O senhor pega no pé do goleiro do Palmeiras, porque ele saiu do Corinthians. Não, é porque você tá bravo.
3: Eu sou contra, eu fui contra a expulsão do Andreas. Nada a ver, pra mim nem é amarelo. Que bobagem. Aquilo lá foi uma diarreia mental do ar.
2: Não.
3: Pra mim não foi. Agora tem o seguinte... A Conmebol, presta atenção no que eu vou dizer, e o Abel tem que ter essa conversa tete a tete com o Barbosa, porque ele é um jogador, não é que ele é violento, ele entra duro mesmo, certo. É zagueirão.
2: Joga soltinho.
3: Uhum. Por quê? Porque a Conmebol tá de saco cheio só de dar brasileiro. Os caras estão loucos pra rifar brasileiro. Então qualquer... É um exemplo do Andrés. Andrés Pereira, que não fez nada e foi expulso. Os caras vão arrumar pelo em ovo.
2: Se ele já arrumasse pelo em ovo, ele daria um pênalti que teve lá a polêmica pro Cerro.
3: É bom ficar esperto. Eu avisei.
2: Deixa
3: eu
2: falar com esse papo de teoria que a Conmebol não quer mais que brasileiro.
1: Deixa eu fazer uma pergunta.
3: Só dá brasileiro, os caras estão de saco cheio.
1: Mais uma teoria conspiratória, fajuta e tudo mais.
3: Não é fajuta, tem que ser levantar.
1: Fajuta. Traga os dados. Você
4: tá de saco cheio, né? É pouco dinheiro que eles ganham com brasileiro, né? Dá prejuízo pra caramba, né? Nossa. Você tá muito incomodado, sim.
1: Investiga o seu papel. Investiga e traz aqui mastigadinho pra gente. Só ficar falando aqui,
3: vamos ver hoje.
1: Eu quero saber o seguinte, Soler, e a metragem do campo pra hoje?
2: Tá pequena ainda, tá igual.
4: Então, o Palmeiras só pediu pra Conmebol ficar de olho pro Cerro Porteño diminuir mais ainda. Porque o Cerro Porteño, ele... Desde aquele jogo no Paraguai, e não foi por isso que o Palmeiras deixou de vencer o Cerro Porteño, tem que ser pontuado, o Arias perdeu um gol sem goleiro, o Flaco perdeu um gol sem goleiro, Murilo no último lance cabeceou uma bola em cima do goleiro e não fez o gol, então o Palmeiras perdeu um caminhão de gols contra a equipe do Cerro Porteño lá, não foi por causa do tamanho do campo, foi por falta de eficácia do próprio time do Palmeiras. Só que o Cerro Porteño estava fazendo... Em jogo de Libertadores, diminuía 4 centímetros, 4 metros, aliás, diminuía 4 metros, voltava e aumentava. Aí depois do jogo contra o Palmeiras, que todo mundo começou a falar sobre isso, aí a Conmebol chegou e falou, escolhe o tamanho. Se for para ser esse tamanho, está liberado porque está dentro da metragem mínima. E aí saiu o Porteño, foi beleza. Então eles mantiveram assim, tem 64 metros de largura o campo, normal para competições da Conmebol, são 68, mas o Cerro Porteño manteve os 64, está dentro da regra, o que não pode...

0: No jogo tá 68, no outro tá 64. Então eles mantiveram 64. E a única coisa que o Palmeiras pediu foi ver lá se continua com 64 para ver se não diminuiu mais ainda. Porque se tivesse diminuído mais, aí eles estariam burlando a regra. Como eles não fizeram isso, tá tudo dentro da regra, tudo tranquilo, e o Palmeiras que se vire agora.
1: Bom, era a pergunta do nosso amigo também, né, Dani Bicudo?
2: Que isso, você ia era isso Soler. Mesmo, perguntando se o Palmeiras estava atento em relação a essa situação.
1: Não pode trocar uma vez, pode ficar trocando como o Soler explicou, vai pra cá, não. Você manteve ali, tá dentro, beleza, segue o jogo. Valeu, viu, Soler? Algo mais a destacar? Não é 9h30, não, 7 horas da noite. Daqui a pouco a bola já vai rolar em Assunção, no Paraguai. Jogo importantíssimo para as pretensões. O Soler vai estar desde o papo primeira, papo segunda edição de hoje. Aliás, eu não sei se tem. Se
3: vem
1: tem
3: de fraude.
1: Ou se tem já o. Nossa, o Melo, mas pra que você tá achando que.
3: Não, você.
1: Ah, você. Pode ser que eu precise mesmo.
4: Você amanhã. Vai apresentar o fim de papo hoje?
1: Vou.
2: Vem de fraude. Se o Verrete fizer gol, ele vem de pirata.
1: Vou. Tá, estarei no fim de papo depois de Palmeiras e Cerro Porteño. Espero que sorrindo, viu? Eu sorrio sempre, eu sou um cara feliz. Chupa Ricardo Melo.
3: Não tô falando nada.
1: Tchau, Soler.
5: Isso
1: abraço.
5: É verdade, porque tem pessoas que têm uma nuvem escura,
1: fica
5: né?
1: aquela carregada, sempre né?
3: Parece que vai chover. Olha o que os caras discutiram. Eu nem entrei, não. Eu achei. Olha o campo. O campo pra lá, 2 metros, 4 metros.
5: Faz diferença,
3: pra cá,
5: claro que
3: metros
5: faz.
3: Pra lá.
1: Jogou uma bola
3: faz diferença. É desculpa. Faz diferença. Se tá na regra, o mínimo e o máximo, tá tudo certo.
5: Faz
3: tudo
5: diferença.
3: Legal. Subterfúgio pra sair da responsabilidade.
5: Ele faz diferença.
3: O Abel é mestre de colocar a culpa nos outros e não assumir a responsabilidade.
5: Faz diferença, mas é claro que a gente
3: faz pros dois, né? Faz pros dois, né?
5: A gente precisa sublinhar que o Palmeiras
3: pros dois, né?
5: Deveria ter feito a sua parte dentro do Nubank Park.
3: Agora o Palmeiras não ganhou porque tinha 4 metros.
1: Vai morder
3: o pai na bunda.
1: Aluno Melo, senta de quê? Be quiet. Olá, o Soler levantou a mão. Vamos lá, Soler.
0: Vou aproveitar para indicar, então, o otorrino para o Melo, porque em nenhum momento eu falei que foi o Abel que reclamou, em nenhum momento eu falei que foi uma reclamação.
3: Não falei que foi você, o Abel reclamou, falou na coletiva. Não falei que foi você.
0: Não falou, não. Para de inventar a história, não falou, não, pô. Para de ser louco.
3: Ah, não falou? Mas, quem enfim... falou, então? Alguém falou. Alguém ninguém falou, eu ouvi, falou, eu não falou. Sou surdo. Alguém falou.
6: Não entendi.
1: Eu?
3: Foi você que falou?
1: Eu falei o quê? Não falei nada.
3: Como o técnico do Palmeiras vive arrumando desculpa, achei que fosse ele.
5: Você pode não ser surdo, mas é louco. Então a chance tá muito... é enorme.
1: Hoje você tá temperado, Melo. Hoje você tá temperadinho. Isso.
3: Alguém falou. Eu botei na culpa do Abel.
1: É que você quase
3: foi
1: atropelado aqui
3: e outra,
1: na frente.
3: E outra que eu não falei, mas vou falar. Eu vou falar, querendo vocês ou não, vou falar.
0: Se for essa caixa d'água deve ter sido alguma voz da cabeça, né?
3: Ó, outra coisa.
1: Vozes do além.
3: Se for eliminado hoje, nem volte pro Brasil, hein?
1: Tchau, Soler. Obrigado pela participação. Gustavo Soler vai estar na transmissão hoje. Éder Luiz, 19 horas. Antes tem o Papo de Craque, né, Dani? 5h67, acabou o Papo de Craque, segunda edição. Éder Luiz, José Calil, Gustavo Soler. E eu volto.
3: Já pensou cair pro Ariel Roland?
1: De papo da TNC. Pode ser, ele era técnico de hockey, né?
3: E do Santos.
2: Ele era técnico do Santos.
3: Ele fez 12 jogos pelo Santos em 2021.
1: Você ia dar de patins?
2: Depois estouraram um rojão, né?
1: Não, você já andou de patins, Melo?
3: Não tinha.
1: Não.
3: Nunca andei.
1: A gente podia fazer um jogo de hockey no patins aqui, os integrantes da equipe do...
3: Mas me chama pra jogar uma trucada.
2: Precisa de capacete.
3: Alguma coisa
2: pra jogar
3: assim.
2: Hockey.
3: Joga
1: não, capacete
3: patins,
1: não dá. Que... Eu falei, tem que ser aquele tartaruguinho que parece um fandango
3: futebol
1: gigante.
3: Futebol de sabão, com aquela...
1: Ah, é? Você gosta do futebol de sabão?
3: É, misto. Sabe como que é?
1: misto quente, não? Vamos pro intervalo, na volta, tem muito mais. 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
6: Uma e 18, voltamos aqui na TMC, Papo de Craque TMC, primeira edição. Depois de falarmos muito do Palmeiras, e também agora vamos adentrar aos outros temas, a Corinthians e a Santos, daqui a pouco participações também. Mas antes, dois recados muito legais e importantes para vocês. 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
7: Aliás, mais um que se rendeu. Deve ter conversado com o André Galvão.
6: E gostou da permanência do Memphis?
7: Não, não, vai pôr um telhado novo.
6: Ah, eu tô esperando ele. Ele falou pra mim que a gente ia fazer nós dois, que fica mais barato de dois.
7: O Benja?
6: É.
7: Não, ele vai fazer.
6: Pô, manda aí, Benja. Manda nós aí, bota
7: é
6: nós.
7: É que eu acho que ele vai fazer a harmonização primeiro.
6: Tá. É. Acho que...
8: Tem uma galera aí fazendo.
6: Tem que ser, né?
7: Ele é um cara vaidoso, tá? Não para de crescer, evidentemente que ele já chegou a uma certa idade.
6: Não, tem que fazer. Ele agora tá... Ele tá pensando em se afiliar a times da NBA. Ele adora o esporte americano, NBA, NFL. Ele acha fantástico tudo o que acontece. Que é? E Vozes do Além?
9: Ajudei você, Melo.
10: Olha, é o seguinte. Eu sou taxado nesse programa como louco, maluco. Fui desmoralizado agora. Fui desmoralizado no assunto Palmeiras. Porque eu disse aqui. Eu ouvi o Abel Ferreira reclamando, sim senhor, do campo, que ele é um chorão, fica arrumando desculpa. O passapano do Gustavo Soler, não, mas você ouviu aonde? Eu falei, eu ouvi do Abel. E você ajudando ele? Não, ele nunca falou. Coloca aí o Abel Ferreira falando no primeiro jogo lá, ainda na fase de grupos, o que disse o Abel Ferreira? Eu que sou louco. Põe aí, por favor.
11: Abel, buenas noches para Fútbol a lo Grande, Radio Monumental. Hablaba en la primera respuesta del campo que se recortó. Eso
12: nunca vi na minha vida. Primeira vez em minha vida que vi algo assim. Primeira vez. Tenho muitos anos de futebol, hein? Primeira vez que vi isto. Mas tens que perguntar a Conmebol.
11: Pero eso lo ve normal como parte de la estrategia o no está de acuerdo con que se haya hecho esto?
12: Sabes em que século estamos? Não tenho mais nada para te dizer.
6: Respondeu o quê, seu cara de pai? Não falou nada. Mas,
10: não. Pergunte. Olha a cara de chorão dele. Pergunta. Olha a cara. Ele não precisa falar. Olha o que ele pensou.
6: Ele foi perguntar.
10: Tava aqui, ó. Tava aqui. Então, ele falou. Reclamou. Pergunta pra Conmebol. Você ouviu aí? Você ouviu aí?
6: Peraí, que parece que tem outra ainda.
10: Peraí que tem mais. Calma aí que tem mais.
8: O Melo acertou.
6: Tem outra aí. Vamos ver aí.
10: Eu falei que ouvi vocês.
13: Falou muito no Brasil. Porque o Cerro diminuiu 4 metros, não sei se você ficou sabendo, 2 metros de cada lado, sem avisar a Conmebol.
12: Posso falar na Conmebol, vocês sabem que eu...
13: Sim.
12: Não posso falar nada aqui, parece que estamos proibidos de falar. Portanto, está aí, não me faças perguntas sobre isso, faz-me perguntas só... Às vezes as pessoas dizem, o Abel não fala sobre futebol. Se me fizer perguntas sobre futebol, eu vou falar futebol. Peço-te a ti e a todos os teus colegas que me estão a ver, eu vou deixar de ser o escudo daquilo que é temas que não são... jogo. Se me falarem do calendário, a diretoria pode falar. Se me falarem de coisas que se passam do campo, a diretoria pode falar. Eu vou falar só de futebol. Se me quiseres fazer perguntas de futebol, não me faças essa pergunta. É triste nós no século XXI vermos isso, é muito triste, mas não sou eu que mando, não sou eu que organizo e tenho que ter muito cuidado com o que falam, que vocês sabem que eu quase que fui penalizado pela Conmebol por ter dito aquilo que vocês ouviram. Então tenho que ter muito cuidado, não é? Tem que ter muito cuidado com o que fala. A pergunta...
10: Falei ou não falei? Falei ou não falei? Eu sou o maluco? Eu que sou o maluco do programa? Tá aí, ó. Tá aí, chorou, choramingou. Pois é, ele falou. E só não falou mais porque ficou com medo de ser punido. Aí ele tem razão. Porque essa Conmebol aí já não pode esperar nada. Mas tá falado, tá dito, eu falei. Aí vocês ficam passando pano. Pronto. Chupa essa manga aí, tá?
6: Feita, Belo. Volta pro seu lugar lá, Ricardo Melo.
8: O Melo acertou. Eu não gosto de admitir isso, mas essa aí falou. O Melo acertou.
10: Eu falei que eu ouvi, aí vocês ficam... Fiquei até na dúvida que todo mundo... Não, ele não falou. Falei, caramba, eu tô louco mesmo.
6: Melo, o Cerro Porteiro ganha de quanto hoje?
10: Não é que pra ganhar.
6: Tô
10: não
6: perguntando
10: não palpite. Tem que ganhar.
6: Palpite.
10: Não, vai dar Palmeiras. O Palmeiras tem que ganhar.
6: Mas ontem aqui na coisa você falou Cerro Porteiro.
8: É uma zica reversa danada.
10: Não, mas olha...
8: Hoje o Melo até se veste de vermelho e azul, se for preciso. Não.
6: Canta Boate Azul pra gente. Não, Boate Azul não era. Foi no baile em Assunção.
10: Não me entra na cabeça o Palmeiras saindo, sendo desclassificado pelo Cerro Porteño. Não dá, não dá.
9: Ô, Lelê,
10: não dá nem pra imaginar isso aí.
9: Tá? O La Casa de Chips falou que é um, é um sinal o Melo estar com a espuminha verde no microfone.
10: Ó. Oh. É, mas é um tudo sinal. Reversa, é o que aqui. sobrou. É o que tinha aqui. É
14: quem senta no meio.
8: É. Tudo zica reversa aqui. Tudo zica reversa.
14: Galvas, Palmeiras passa, Galvas?
8: Cara, a obrigação é total do Palmeiras. Mas concordo. Total, 100% do Palmeiras, que jogou 3 vezes com o Cerro Porteño e não ganhou nenhuma nessa temporada. E digo mais, ninguém tem mais obrigação hoje do que o goleiro Carlos Miguel. Ninguém. Esse rapaz, pelo que ele falou na saída, na zona mista, né, quando ele foi interpelado, eu não tô entendendo, eu acho que a música Baile em Assunção, né, aquela
14: será
8: lá.
14: Será que
8: né?
14: É? Pô, o Melo,
10: eu não tô ouvindo a música, qual que é?
14: É, porque você tá sem retorno,
10: é, Boate Azul?
14: Né? Se você
10: Azul?
14: Fosse um cara disciplinado, você estaria com um retorno, né?
8: Você sabe cantar?
10: Boate Azul?
14: Foi num baile em Assunção.
10: Não é essa.
14: Não?
10: Olha o gordo, o outro meteu um baile em Assunção.
14: Lógico que é.
10: Ah, não. É música pra homenagear os paraguaios hoje.
14: É galopeira?
10: Essa é galopeira.
8: Galopeira. Galopeira é melhor não deixar o Melo arriscar, hein?
14: Vai, você podia fechar o bloco com galopeira, mas deixa
10: não,
14: só o Galvão terminar.
10: Não, não sei
14: cantar isso aí. Só o quanto tempo você fica?
8: Não, mas sobre o jogo é isso. O Carlos Miguel, ele foi interpelado lá na zona mista, ele não quis responder as perguntas, ele não foi
10: e
8: homem...
10: E garantiu que ia sair classificado de lá.
8: Ele não foi homem de parar pra falar com os jornalistas depois de tomar um frango do tamanho do Nubank Park. Então agora ele chamou toda a responsabilidade pra ele quando ele disse que o Palmeiras sairia classificado. Uma coisa que o palmeirense, né... E vocês sabem que eu conheço alguns. O palmeirense detesta isso.
10: Porque geralmente detesta. Dá zica, André.
8: Detesta. Se tem uma coisa que o palmeirense...
10: Geralmente dá zica.
8: Odeia é isso, sabe? O Carlos Miguel, ele quis ser super arrogante ali. Então, espero que hoje ele cumpra a obrigação dele. Perfeito. E faça a sua parte na partida contra o Cerro Porteño lá em Assunção.
14: Por aí, né, Vodragô? Por aí, né, querido? É isso aí, né?
7: Palpite? Não.
14: Palpite.
7: É por aí.
14: É, Palmeiras passa, obrigação.
7: Não, palpite. Não,
14: você falou Cerro nos pênaltis, né?
7: Coloquei na tier list ontem.
14: Que tragédia, hein, se fosse Cerro nos pênaltis. Vamos fechar a enquete, Daniel Bicudo. O estágio
9: vamos
14: maravilhoso.
9: Lá. Só
14: que tá rolando
9: o César Júnior tá me cobrando aqui pra ler o superchat dele, é verdade, deixa
14: boa,
9: ele passar.
14: Boa, Cezão. Valeu, irmão, obrigado.
9: Ele falou, mandou R$5 e falou que o Palmeiras hoje dá adeus a Libertadores e amanhã falaremos sobre isso.
14: Muito bem.
9: E aí, só pra falar sobre a enquete, que é justamente sobre isso que o Galvão tava falando, o tamanho do jogo pro Palmeiras. A pergunta é, qual o tamanho do jogo de hoje, pensando no restante da temporada para o Palmeiras?
8: O tamanho do jogo de hoje, eu acho que não é só pensando na temporada. É pensando no futuro do clube.
9: Vamos
8: se o Palmeiras for eliminado hoje, o futuro do clube estará...
14: Em risco.
9: Vamos ver se as alternativas
10: não
9: ficam com tempo.
10: Não vai fechar.
9: Alternativa 1, é o jogo mais importante da temporada. Alternativa 2, é decisivo, mas não define o ano. Alternativa 3, é só mais um jogo. Ou alternativa 4, ainda teria outras competições para brigar.
14: Qual ganhou, Bicudo?
9: Por enquanto, é o jogo mais importante da temporada.
14: Concordo.
9: Com 54%.
14: Disparado o jogo mais importante. Repetindo, hein, galera, transmissão da TMC, 19 horas! Cola com a gente aqui, beleza? Éder Luiz, Joseph Cadil, né? Nosso Pepe Calil, além do Gustavo Soler. E eu volto depois no fim de papo da TMC. Intervalo, na volta tem muito mais. Fiquem conosco, Transamérica agora é TMC. 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
10: Mais 32. Cadê o Cuco? Cuca. 1h32 é o despertador esse aqui, ó. Despertador. Nossa, como eu odiava despertador. Agora tem no celular, né? Mas antigamente eu tinha o despertadorzinho do lado da cabeceira da cama. Pá! É isso aí, 1h32, estamos de volta na TMC, Papo de Craque TMC, primeira edição, pra gente falar deste bloco destinado ao Esporte Clube Corinthians Paulista, que amanhã vai definir a sua vida também na Copa Libertadores, la bendita Libertadores.
11: O homem chegou, né? Chegou.
10: The man is in the house.
11: Mas vai jogar? Isso
10: o
11: que eu quero
10: quê?
11: Saber.
10: Queremos todos saber.
11: Já tá bidado.
10: A pergunta aqui embaixo. Cadê a pergunta? Aqui, cadê a pergunta? Aqui a pergunta. Cadê? Memphis joga amanhã? Tira da pergunta. Mas enfim, Memphis joga amanhã ou não joga? Chega mais, Marco Belo. Seja muito bem-vindo. Boa tarde.
12: Fala, Leandro, Boldakian, pessoal deste Papo de Craque, TMC Primeira Edição. O Corinthians faz hoje o último treino antes da decisão de amanhã contra o Rosário Central. Jogo de volta das oitavas de final da Libertadores da América, 21h30 na Neoquímica Arena. E o técnico Fernando Diniz tem um problema no meio de campo. Alan está suspenso e Carrijo deve ser o titular desta vaga pelo menos ele vem treinando no meio de campo do Timão. Então, a tendência é essa. Carrijo começando o jogo com Ranieri, Bidon e Rodrigo Garro. E na frente, Caio César e também o Pedro Raul. Na zaga, Gabriel Paulista, que saiu da última partida contra o Cruzeiro sentindo dores, está recuperado e deve ir para o jogo. Mas a grande novidade, claro, é o holandês Memphis Depay. O jogador voltou ontem aos treinos no CT Joaquim Grava, depois de renovar o contrato com o clube, e ontem mesmo ele fez um trabalho, só que separado do restante do grupo. E hoje, provavelmente, será o primeiro coletivo de Memphis Depay com os companheiros. Outra informação importante, o novo contrato do Memphis já saiu ontem mesmo no BID, então ele está regularizado e pode jogar normalmente a Libertadores da América. A tendência é que o Memphis fique no banco amanhã contra o Central e pode entrar no segundo tempo por mais ou menos 20 a 30 minutos, dependendo de como estiver a partida. O Memphis está há bastante tempo sem jogar oficialmente, então o Corinthians não pretende acelerar demais este ritmo para o jogador. E o Rosário chega bem descansado. O time argentino poupou os titulares no final de semana, pensando justamente nessa decisão. O jogo de ida das oitavas de final terminou empatado por 0-0, então quem ganhar amanhã avança para as quartas de final. E um novo empate leva a decisão para as penalidades máximas. E para terminar, uma informação fora de campo. Hoje, às 14h, as principais torcidas organizadas do Corinthians estarão em frente ao Ministério Público de São Paulo. Elas irão manifestar apoio ao trabalho do órgão e pedir a imediata efetivação da intervenção judicial no Corinthians. As organizadas afirmam que o ato será pacífico. É o primeiro ato de protesto de 3 atos programados pela torcida organizada contra a diretoria do clube, Leandro.
10: Valeu, valeu, meu caro Marco Belo. Informações completinhas do Corinthians, que tem essa questão ainda sem muita resposta, se joga o Memphis. O Belo não citou do Yuri Alberto, né? Ele citou o ataque provável de Caio ontem... Jorge e Pedro Raul, né?
11: Caio César e Pedro Raul.
10: O que, né? Que eu falei? Caio Jorge? E o que, que é? Eu falei o Caio Jorge? Não. Eu, pelo amor de Deus, o Caio Jorge joga hoje com o Flamengo.
11: Ontem eu ouvi o Belo falando no Papo de Craque, segundo tempo, segunda edição, aqui da TMC, que o Yuri Alberto não deve jogar. E essa, claro...
10: Nem banco.
11: Essa, claro, é uma péssima notícia, porque o Yuri Alberto hoje, ele faz muita falta dentro do elenco do Corinthians, né? É, por conta da ausência do Yuri Alberto, pra mim... caiu muito o rendimento também de dois jogadores.
10: Garro
11: e Breno Bidon. Dois jogadores que eles se destacam justamente por esse passe em profundidade, para a velocidade do Yuri Alberto. São jogadores que se complementam com o Yuri Alberto. Eu até entendo que o Garro tem um nível que ele precisa mostrar o talento dele, essa coisa toda, mas ele é um jogador de associação. Ele não é um jogador de se destacar sozinho, né? Então, pelo menos o Memphis, voltando a treinar com o elenco, pelo menos o Memphis, ele traz essa esperança, né, de mudar o jogo do Corinthians a partir do momento que ele entrar em campo. Segundo o Belo também, né, o Memphis não deve começar como titular.
10: O primeiro jogo do Melo já vai acertar, já.
11: É. O Melo
3: com 1-0 para mim.
11: Essa conta no contrato aí do Memphis de 2 anos. Porque tá voltando agora, enfim, o último jogo do rapaz foi em maio pelo Corinthians na Copa do Mundo. O Memphis entrou uma vez só, não foi isso? É. Acho que foi, né? Só um jogo o Memphis entrou na Copa do Mundo. Dois jogos pela seleção da Holanda, né? Então ele e os dois ele foi reserva. Então Ele realmente tá sem ritmo de jogo.
10: No jogo da eliminação da Holanda, ele nem entra.
11: É, mas ele precisa entrar, nem que seja durante 30, 40 minutos contra o Rosário Central, porque a entrada do Memphis pode trazer uma diferença pro ataque do Corinthians.
10: E aí, Vodrago, o que você tá esperando? Ó, E só uma coisa, tá? Eu sei que a galera fica frustrada com o Yuri Alberto, mas ele jogaria num milagre, tá, gente? Então o cara não conseguiu se recuperar, porque não, aí fica aquela expectativa.
3: Ele tem um histórico muito bom, né?
10: É, como se ele fosse obrigado a se recuperar sempre.
3: Ele tem um histórico de recuperação muito bom.
10: Wolverine, né? Da Fiel.
3: E é evidente que ele gostaria de estar nesse momento decisivo. Claro que ele vai fazer muita falta. Agora, é aquele negócio. Memphis, quanto tempo você suporta?
10: Meia hora.
3: Então, ele vai ser utilizado nesse período. É, amanhã é um momento de mobilização, muita mobilização, é o jogo mais importante até aqui na temporada. Evidentemente que todos precisam estar à disposição, não importa se o Memphis está 100% ou não neste momento. O quanto ele conseguir suportar, ele pode ser decisivo. Então, é o que tem para o momento. Agora, o time vai precisar jogar mais do que vem jogando até aqui. Isso é importante também.
10: Já comprou as biribinhas, os fogos?
3: Vale falar que o Corinthians caiu de produção depois da paralisação para a Copa, né? Talvez o recorte mais importante tenha sido o primeiro tempo contra o Remo.
11: Mas também, porque não tem jogador.
10: Uma volta, né?
11: Você não concorda?
3: Sim, concordo.
11: Também porque não tem jogador. Porque os caras não estão em campo.
10: E o Melo ainda não queria renovar com o Memphis. O senhor não vai ter direito de comemorar gol do Memphis, não, viu?
13: Ele, olha, não vai ter. Vocês estão jogando tudo na cacunda desse dito cujo aí? Que deve entrar e não vai jogar nada. Escreve aí, amanhã me cobrem aqui.
10: Na
13: porque
10: sexta,
13: ele,
10: né?
13: ele.
10: Na
13: depois,
10: sexta, né?
13: Depois da manhã.
10: Amanhã
13: que,
10: não dá.
13: Quinta-feira. Sexta-feira.
10: Não, é amanhã.
13: Sexta-feira vocês me cobrem.
10: Não, mas amanhã como é que eu vou cobrar?
13: Me cobrem, vamos lá. A torcida lá, a pão com linguiça vai ficar. Entra. O cara vai entrar e não vai jogar nada.
3: Pão com porque
13: faz,
3: linguiça.
13: Faz tempo. Eu mudei. Pra não ficar pão com ovo toda hora, eu mudei pra linguiça.
10: Mas o Bragantino lá que tem um belo pão com linguiça.
13: Não, eu
10: lá,
13: gosto de variar, né? Pão, toda hora, pão com ovo.
10: Pão com linguiça. Linguiça, hein? Com vinagrete
13: que
10: ou sem?
13: É uma delícia, hein?
10: Com vinagrete ou sem?
13: Porra, com vinagrete, cara. Aí, com aquela maionese que dá aquele descarrego depois.
10: Certo,
13: não
10: muito bem.
3: Menos,
13: gostoso é entrar, o problema é depois.
10: Não, beleza.
13: Mas
10: não.
13: Enfim, voltando. O Memphis não tá preparado, não tá bem fisicamente. Ah, mas ele tava treinando. É diferente. O cara tá sem ritmo. Ele com ritmo, quando tinha condições, já não tava jogando nada. Quer dizer, esquece Memphis, tá? Agora, o Belo disse aí no boletim dele... É em relação ao Alan. Ah, vai fazer falta. Mais ou menos. Quem tá fazendo falta mesmo, quem levantou a lebre aqui foi o Galvão. É o Garro. Tá sumindo. E eu acho que ele anula até o Breno Bidon quando os dois jogam juntos. E quem vai marcar gol nesse time do Corinthians? É um jogo complicadíssimo pro Corinthians. O Mateuzinho, que não me invente de ficar atravessando bola na frente da área, na intermediária ali, que ele entregou a paçoca no primeiro gol do Cruzeiro. Que o Diniz vive enchendo a bola dele. Como é que você vai pra seleção? Mas fez uma mercadoria daquelas, hein?
10: Mas ainda é bom jogar, mas deu uma caída.
13: Enfim. Os caras têm que jogar muita bola pra tentar suprir esse ataque do Corinthians que inexiste.
10: Pedro Raul vai fazer o gol da classificação.
13: Vai entrar o fator nervosismo. Porque o Corinthians já sei, até vou dar letra aqui, vai ficar com aquele toque de bola infrutífero, que não vai acontecer nada e não vai conseguir arrematar no gol.
10: Gustavo
13: lá.
10: Henrique de cabeça, vezes, como sempre.
13: É a opção que tenha pra hoje.
3: E se depender do Hugo?
13: E numa escapada do Di Maria, aí você já viu pra onde vai a...
3: E o Hugo? Faltou o Hugo.
13: É, isso aí também não tá pegando nada, é outro que bateu, chutou, levou, viu? Tomando cada gol. Ele foi ocupado, inclusive, no primeiro gol do Cruzeiro. Quem começou a mercadoria toda foi o Mateuzinho.
10: E ele jogou pro meio da área.
13: A bola acho que ia até, né? Fora, pô.
10: É. Amanhã vamos ter um tempo maior destinado ao Corinthians também. Jogará na Neoquímica Arena pra se classificar também diante do Rosário Central. 9:30 da noite amanhã, com transmissão, claro, também da TMC. Mais um rápido intervalo na volta. Tem o Santos. Fiquem conosco, Transamérica. 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
10: 1h46, de volta no Papo de Craque TMC Primeira Edição. Assim que a gente acabar o programa, vem os malucos maravilhosos do Sobremesa e a maluca também. Mini Ruth, você também voltou aqui para participar com a gente. Faltou aqui o microfone para Mini Ruth.
13: Essa
10: obrigado,
13: voz, né? Que me encanta.
22: Eu vim aqui, Melinho.
10: Hoje você deu ar da graça. O Ricardo Melo tava triste esses
22: dias.
10: Eu
22: sei, eu tava com saudade dele, por isso que eu vim aqui. Dá um beijinho em mim.
13: Já arrumaram o chuveiro? Já arrumaram o chuveiro?
10: Mini, eu gosto.
22: Já arrumaram o chuveiro?
13: Não, depois você faz outro convite. Não, pra trocar chuveiro, não dá.
22: Tá bom, mas olha, hoje você...
10: Você toma choque? Você já tomou choque trocando chuveiro,
13: Melo? Quem não? Quem nunca?
10: Né? Dá um choquinho.
13: Vai ele, né?
22: É que o Melo tentou ir lá em casa, né, trocar o chuveiro, mas aí ele queria trocar o fio terra, enfim.
10: Não,
22: mas...
10: Opa, aí não. Mas eu duvido que ele alcança, ele não alcança. Nossa, precisa tu colocar a escada, aquela magia enorme lá.
13: Alcança. Ai, ai. E sabe quem faz o pezinho pra mim?
10: Não, vamos lá, Mini Ruth. O que vamos ter no programa hoje?
22: Olha.
10: Que delicado, Ricardo Melo. Nossa Senhora.
22: Que absurdo.
10: Eu não gostei da parte que você...
22: Gente, vai ter muita coisa legal hoje no Sobremesa, coladinho com o Papo de Craque. E hoje a gente vai receber Fábio Rabin, hein?
10: Ô, Fábio Rabin, né?
22: Ele que é São Paulino.
10: Copa também, foi na Copa lá.
22: É verdade. E vai ser tudo.
10: É, muito bem,
22: hein? Eu queria vir amanhã, na verdade, porque amanhã é dia de Corinthians. Eu já estou preparadíssima pra Corinthians amanhã.
10: Ó.
22: Queria, inclusive, no Itaquerão, que eu fui semana passada.
10: O Melo tem ingresso. Você fala com ele, ele tem bastante
22: Melo?
10: Ingresso.
13: Quem
10: depois
13: sabe não vamos junto.
10: Olha só!
22: De camisa de casal?
13: Podemos.
10: O que vocês vão comer lá na porta do estádio? O que você vai...
13: Eu sou bom de garfo, você também é?
22: Eu também sou boa de garfo.
13: Então comemos de tudo um pouco.
10: É isso aí.
23: O que o Melo não faz, hein?
10: Terminando o Papo de Craque.
13: Só retiro o dedo.
10: Vem aí o Sobremesa. Obrigado, Mini Ruth. Vou chamar agora Lucas Scorsi e o Santos Scorsi. Chega mais.
0: Fala, amigos ligados no Papo de Craque, primeira edição. Vamos atualizar as notícias do peixe, que já está em solo equatoriano. Desembarcou ontem em Quito e pegou aí um caminho um pouco longo para chegar em Ambato, que é onde fica a sede do Macará. 2 horas e meia de trajeto do Aeroporto Internacional de Quito, e enfrenta o Macará na quinta-feira, às 7 horas da noite, 2.600 metros de altitude. A delegação fez um planejamento para os jogadores chegarem cedo, ficarem mais de um dia no Equador para se acostumarem aí com essa altitude. E o time que vem a campo deve ser misto. Além das lesões de Lucas Veríssimo, Vinícius Lira, Gabriel Bontempo, Gabriel Menino, Neymar Júnior, Gabigol, Barreal, Escobar e Igor Vinícius foram poupados e não viajaram com a delegação para o Equador. Uma notícia boa é que Moisés volta de lesão e reforça o setor do ataque do Peixe. Um provável Santos com Gabriel Brazão no gol, garoto Davizinho na lateral direita, Ananias e Luan Pérez, Rafael Gonzaga na esquerda, João Schmidt e Gustavo Henrique, o Gustavinho, Rony, Tassiano, Rolaser e Cabadeiro lá na frente. Esse é um provável Santos. O técnico Cuca ainda deve promover algumas mudanças, ainda vai estudar qual que é a melhor forma de se defender e, é claro, contra-atacar contra o time da casa. Atualizando rapidinho o mercado da bola do Santos, o William Arão renova de forma automática até 2027. Ele cumpriu metas do seu contrato por partidas disputadas e agora é jogador do Peixe até o final de 2027, o contrato anterior, e até o final desta temporada. Adonis Frias não atua mais com a camisa do Santos, será vendido para o Atlas do México por 20 milhões de reais. O Atlas, que é o time de Hernán Crespo, e vai manter aí 20% dos direitos econômicos do jogador em vendas futuras. Agora, falando de sondagens de chegadas para o Santos, o zagueiro Alexander do Galo e o meia Lima, que está atualmente no América, ganhou a Libertadores pelo Fluminense, são sondagens do Peixe no momento, mas é claro, nada concreto, até porque está com o transfer ban vigente. A venda de Adonis pode facilitar esta queda desse transfer ban e também a classificação na Copa Sul-Americana, que vai gerar em torno de 4 milhões de reais para o cofre do Santos. Lembrando, o Peixe volta a campo nesta quinta-feira, 7 horas da noite, contra o Macará, jogo de volta das oitavas de final da Sul-Americana, é claro, com transmissão aqui da TMC.
10: Valeu, Scorcio, muito obrigado pela sua participação. Daqui a pouco o Ivan, Melo e Galvão vão comentar o Santos, mas quero dizer que você sabe o quanto a sua empresa perde com ataques hackers? 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Rapidamente, vamos para o último intervalo. Na volta, vamos falar do Peixe. 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
10: 1h55, estamos de volta na TMC com a reta final aqui do nosso Papo de Craque TMC Primeira Edição com o Santos, que amanhã lá no Equador vai disputar a sua vida na Copa Sul-Americana sem Ney e Gabi.
23: Então, eu até gostaria de entender mais, né? Só os dois ficaram, tem mais Igor gente Vinícius que ficou.
26: Também. Igor Vinícius também ficou.
23: O Igor Vinícius ficou, mas o Igor Vinícius tá revezando ali com o Gabriel.
27: Acho que o Barreal não viaja.
23: Na lateral direita, né?
27: O Veríssimo ainda não tem. Não, acho que o Veríssimo vai pro jogo.
23: É, o Veríssimo já é muito importante.
27: Tem a possibilidade de ir.
10: Acho que ele não viajou, o Veríssimo, se eu não me engano.
27: O negócio é o seguinte, é fechar a casinha amanhã, né?
23: Não, sim, claro. A ideia é essa. O Santos tá com a vantagem, o Santos pode se classificar com um empate. E eu até entendo, tá? O Cuca, ele não fala isso, ele nunca declarou isso, mas eu até entendo que em jogos assim, talvez ele não faça tanta questão de ter o Neymar e o Gabigol, né? Porque esses caras... enfim, eles são muito importantes para o time, eles são fundamentais. O Santos precisa deles, mas um jogo que o time só se defende precisa de mais gente correndo para trás, né, para fazer essa recomposição.
26: O Galvão, estou aqui com a lista.
23: A lista de relacionados.
26: Por
23: favor.
26: Lucas Veríssimo não viajou, Barreal não viajou também, Neymar e Gabigol também não. O Igor Vinícius também não. Acho que de
27: titular tá suspenso.
26: Escobar tá suspenso, já não viajaria.
10: Então, Tassiano vai?
26: Tassiano.
23: Então não foi.
27: Tá sem os dois laterais, hein?
10: Vai fazer gol amanhã.
27: Sem lateral direito e sem lateral esquerdo.
26: Os laterais titulares devem ser o Rafael Gonzaga na esquerda e o Davizinho na direita.
23: Então não foi muita gente, hein? Então não foi muita gente. Então o Santos realmente tá.
26: Não, tá machucado. Não, tá machucado.
23: O Santos então tá abrindo mão nesse momento. O que é curioso, porque o Cuca botou o time titular a Sul-Americana inteira.
10: Que agora tá. Ele tá percebendo que ele pode respirar mais no brasileiro se ele encarar uma sequência boa. E eu não sei também, cara.
26: O Santos esgotou ingressos pro domingo também.
10: O Santos não tem condição de levar as três competições com esse time. Alguma
23: Mas coisa eu acho que a Sul-Americana é a grande oportunidade que o Santos tem, né? Ou teoricamente deveria ser, né? Enfim, o que pra mim é um pouco incoerente da parte do Cuca é que ele escalou o time titular a Copa Sul-Americana inteira. Agora que ele tem a vantagem de um empate para se classificar para a próxima fase, ou ele identificou, pode ser também, ou ele identificou que o Macará é um time que...
10: Não precisa desses caras para ganhar o jogo.
23: Não oferece tantos riscos assim para o Santos. Então ele tá fazendo essa estratégia também baseado nisso. Enfim, vamos ver, porque ele abre mão de muita gente importante. Uma coisa era abrir mão do Neymar e do Gabigol ali para o time ficar mais na marcação, mais na recomposição defensiva, agora não jogar nem o Barreal, que é um cara que é muito importante para o time, né, cara? Enfim.
3: Você vai narrar amanhã, certo, Rick e Ricardo?
27: Certo, o negócio é o seguinte, podemos empatar lá. 0-0 é nossa vaga. É, vamos, meu, coloca dois ônibus estacionados lá, o time dos caras
3: não é nada disso. Né? O Cuca não gosta que vá de estacionamento.
27: Não, pode ser de qualquer jeito. Mas o fato é, fecha a casinha, tem o Rolaser que fez um partidaço entrando, ele sempre joga bem entrando, né, no decorrer dos jogos, né? Contra o Vasco, porra, ele melhorou o Santos 90%.
3: Certo.
27: Jogou muita bola. Dá pra sair com a classificação mesmo com esses desfalques todos aí. Ao invés também do Gonzaga, o Rafael Gonzaga, né? Jogar improvisado na esquerda. Já pensou em jogar com três zagueiros lá? Pô, joga com o Willian, joga com o Luan Pérez e o próprio João Ananias na esquerda. Fecha a casinha, filho.
3: Tchau, Melão. Obrigado, hein? Você foi show hoje. Tchau, Galvas.
23: Valeu.
3: Vanzinho, tchau, tamo junto, obrigado Dani Bicudo, obrigado tamo a todos junto, vocês que participaram, interagiram, amanhã tem mais. Não se esqueçam hoje, hein, 19 horas tem o jogo do Palmeiras, mas antes 5:30 tem o Papo de Craque, segunda edição. Vem aí o Sobremesa, este delicioso programa da família brasileira. Amanhã voltaremos, meio-dia. Tchau.
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11: Para você que está sintonizado na TMC, vai começar agora o Sobremesa, um programa muito bem humorado que hoje a gente vai bater um papo com um grande comediante, Fábio Rabin. Vai ser muito engraçado, né, Batista?
12: Exatamente, e a gente vai ter a enquete também: que profissão deveria ser obrigatória para quem quer ser político, viu, Mini Ruth?
22: Nossa, polêmico, hein? E claro que a gente vai ter muita notícia e informação e vocês vão saber tudo sobre a polêmica que o Zezé de Camargo se enfiou com assunto de política, hein?
11: Tudo isso e muito mais aqui no seu programinha favorito, o Sobremesa. Solta a vinheta, Cuca!
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11: Cara ouvinte que nos ouve com seu ouvido, começa agora o programinha de meu Deus. É o Sobremesa, o seu programa favorito aqui na TMC. Sim, Transamérica agora é TMC, quem escuta sabe. Uma boa tarde especial pra você que tá ouvindo no rádio do carro, no fone de ouvido, no computador. Sintonize com a gente. Fique aqui porque vai ter um programa muito engraçado hoje, hein? Tô criando expectativa, hein? Fábio Rabin vai estar conosco aqui, dando suas piadas pra você que nos ouve, né, Batista?
12: Exatamente. E a gente quer que você responda a nossa pergunta pelo 11 972 21 1001. A perguntinha de hoje você pode responder pelo YouTube também, que já estamos ao vivo em imagem. TMC News BR é o nosso canal, se inscreve lá. Pergunta de hoje: qual profissão deveria ser obrigatória para se tornar um político, para ser político?
22: Isso é fácil, aí, né, gente? Acho que pedreiro, né, para construir um Brasil melhor.
12: É. Eu acho que também, eu também iria nessa de pedreiro, para saber que obra tem prazo e orçamento.
11: Né? Muito boa, eu vocês acho. Mandaram bem. Eu sou a favor de que tenha um psicotécnico. Pronto. Não precisa nem ter uma profissão, mas precisa passar por um psicotécnico.
12: Aí ia ter só uns três lá em Brasília.
11: Hein? Manda pra gente qual profissão você acha que um candidato à presidência deveria fazer participar pra ser presidente do nosso país.
12: Pra ser político, qualquer ser coisa. Político. É, vale até vereador, qualquer coisa.
11: Vereador, muito bom. Manda pra gente no 011-97221-1001. Isso. Ô, Mini Ruti.
22: Diga.
11: Você lembra que a gente tem aqui uma missão, né?
22: Qual?
11: O Batista precisa concluir a pintura de cabelo dele rosa.
0: Você lembra de
12: novo que essas histórias não cansaram ainda?
0: É verdade, a gente pintou o cabelo dele.
22: Mas tem que fazer isso ainda? Porque você meteu um louco também, né? Vamos combinar?
0: Não meti nenhum louco, não. Falei que ia pintar o meu cabelo e pintei.
22: Pintou nada, Lucas. Você tá com um talquinho só.
0: Não, que, mas pintei. Batista que quis pintar.
12: A única coisa que ele fez foi tirar a barba. Ficou com essa cara de meninote aí.
0: É. Bom, não acha que você escapou, não. Ó, você que acompanha a gente, eu vou honrar o seu voto, tá? É. Pode ficar tranquilo.
12: Tá bom.
0: Vamos então bater um papo hoje muito engraçado com um dos maiores comediantes do Brasil. Ele começou, foi um dos pioneiros no stand-up comedy e trouxe muitos momentos engraçados. Já trabalhou no Pânico, já trabalhou também na Rede Globo e está aqui conosco hoje, senhoras e senhores, o acho que o comediante mais imitado do Brasil, Fábio Rabin.
1: Boa tarde. Muito boa tarde, pessoal. Essa é a pior apresentação que você pode fazer para um comediante. Agora vai ser muito engraçado. Geralmente quando fala isso não é engraçado. Fábio, é porque você já bota a responsabilidade, entendeu? Você tem que falar, mano, agora vai ser, olha, sem graça. E aí eu surpreendo a plateia, entendeu? Então, por favor, repita a apresentação. Tô brincando, não precisa. Né? Boa tarde, pessoal. Boa Obrigado tarde, pelo convite. Fábio. Desculpa a demora. Mas realmente...
12: Você não queria vir, é isso.
1: Não gosto de sair de casa, velho. Falar a verdade, demorou muito tempo pra minha obra ficar pronta. Agora pra eu sair de casa é um sacrifício, sabe, mano? Mas eu comecei a sair agora, projetos especiais, então comecei a sair. Faço muito show já, então, mano...
0: Eu fico muito honrado que você veio até o Sobremesa, né? Você só vai pra projetos especiais. Mas
12: Estados Unidos, quer fazer show em inglês agora também?
0: Tá, mas eu vou mostrar pra vocês um áudio que eu recebi do Rabin. Foi um áudio, o Rabin, ele não tava afim de vir ao nosso programinha de Meu Deus.
12: Eu vou mostrar pra vocês. Enrolando,
0: mas aí ele mandou esse áudio.
12: Quando?
0: Ontem à noite. Ontem. Olha só.
13: Vai mostrar. Fala galera, beleza? Porra, mano. Tem um programa aí amanhã. Tô aqui em casa, mano. Já viram a lua?

0: Porra, um som do caralho. Que a gente perder na vida num estúdio. Me fala aí, mano, que de repente eu vou de manhã.
1: Isso é um fato.
2: Esse aí, esse é o Fábio Rabin querendo dar o curso do nosso programinha, querendo fazer uma versão Luau MTV.
1: Por favor, tá na hora.
3: Seria bem melhor, nossa.
1: Ó, todo mundo na areia, né, mano?
3: Mó paz.
1: Feliz, é.
2: Não dá. Nós temos que estar aqui no nosso estúdio, faça chuva, faça sol. Nós estamos aqui pra você que nos ouve com os ouvidos. Batista, vamos começar essa entrevistinha aí, vai.
4: Bora. O que ele deve comer de sobremesa? Porque a gente sabe que dá aquela larica, né? Qual a sua sobremesa preferida, Fábio Rabin?
1: Olha, vou ter que fazer até uma propaganda. É o Grand Gâteau do Paris 6, hein, cara? É muito bom aquilo ali. É você tá ligado o que é, né?
4: Sim.
1: É o sorvetinho espetado num bolinho.
3: Mas tem nome de famoso. Qual famoso você tá comendo?
1: Cara, eu... Sabe que eu tenho um prato lá, hein? Eu me como, mas aí não é sobremesa.
2: Mas qual é o seu prato?
1: O meu é um salmão à parmegiana com risoto de tomate seco.
2: Que isso?
1: É um salmão à parmegiana? É um espetáculo esse prato.
2: Nossa, me deu uma fura.
1: E aí de sobremesa eu como o Jair Rodrigues.
3: Olha só...
1: Pior que é verdade, minha esposa que escolheu.
2: Já viu o pessoal comendo Reinaldo Giannichini, Kaká,
1: viu? Jair Rodrigues. É o chocolate, o picolézinho de chocolate, aquele picolézinho italiano, com bolinho também. E aí tem um, acho que é um ganache de chocolate, morangos picados e pedaços de diamante negro.
2: Tudo isso na mesma sobremesa?
1: Na mesmo negócio.
2: Pô, devia se chamar Ponte de Safena, parada.
1: É, não.
2: Pelo amor de Deus.
1: É muito da hora.
2: Se chamar Ativa Diabetes.
4: Ô, Rabin, sua casa...
1: Você sai de lá sambando pro banheiro.
4: Mas é maravilhoso. Sua casa, você falou que não gosta de sair de casa. Sim. Sua casa demorou tanto tempo pra ficar pronto, agora você quer debandar? Você tá querendo ir embora,
1: é
4: isso?
1: Cara, na verdade o meu sonho é morar lá e aqui, né, cara? Queria Estados Unidos e Brasil. Não dá pra abandonar o Brasil. Só que eu tenho um
4: público. Dá sim. Se dá. Opa!
1: Não, eu tenho um público que eu demorei muito pra conquistar. E é uma galera muito, cara, inteligente, muito seletiva, tanto que eles gostam de mim. Isso é maravilhoso. Tem que ser inteligente pra me entender. É uma galera que não tem preferência política, uma galera que ama comédia, porque eu tô aí há 20 anos.
4: Mas você assumiu um lado político?
1: Não.
4: Nossa.
1: Eu assumi quem eu odeio mais e menos.
4: Mas aí não é assumir um lado, teoricamente?
1: Não, não tenho um lado de verdade. Jamais você vai me ver, tipo, elogiando político ou brigando com alguém que vai votar no Bolsonaro, no Lula, jamais. Isso me faz parar de falar com as pessoas. Pessoas que vieram no meu perfil e falaram, você tá criticando, não sei o quê, pessoas famosas. Eu falei, esse aí é, pra mim é meio burrão.
3: Essa semana, então você não colocou a estrelinha nem a bandeirinha no Instagram?
1: Tô falando de pessoas famosas.
2: Eu ia te perguntar, você chegou a cortar laços com algum comediante?
1: Cortei.
2: Putz, que merda, hein, cara?
1: Mas não quero nem citar pra não dar ibope, mas cortei bastante, assim, não foi um só, não, foram alguns. Porque pra mim não importa muito a posição política do cara, tem vários amigos meus de verdade com posição completamente diferente. A minha regra é, não interfere na minha opinião. Se eu odeio teu candidato, você não venha falar nada publicamente, que pra mim você é otário.
2: E a gente tá falando com o Fábio Rabin, que faz esse tipo de humor há muitos e muitos anos.
1: Muito.
2: O Rabin foi um dos pioneiros, e de fato, foi um dos pioneiros a começar a criticar político. Isso é uma verdade. Tudo bem que tem o Danilo Gentili, que lançou seu especial Politicamente Correto, que também entrou de cabeça nessa onda, mas o Rabin, ele começou a fazer críticas num momento muito politizado, assim, tava todo mundo dividido entre esquerda e direita, lá desde 2016 essa palhaçada, e aí o Rabin começou a fazer textos zombando da esquerda, zombando da direita, trazendo o nome de... Você fazia, inclusive, um texto novo a cada semana, né?
1: É, na verdade eu faço isso desde 2008, cara, criticando primeira esquerda. E aí meu público virou mais de direita, aí na hora de bater na direita você descobre quem realmente é o público de comédia e quem é o público do político. E aí o público do político foi embora e o público da comédia ficou. É isso, né? Eu tava conversando com o Meirelles isso. Às vezes você vai lá, você estoura no um vídeo que você tá falando do, sei lá, do Crepúsculo. E aí você estoura, porque aquelas pessoas não entendem que você tá sendo irônico, que na verdade você odeia o Crepúsculo. Aí quando você vai... Não é que você odeia, você vai... Aí quando você faz uma piada que as pessoas percebem, ih, esse cara tá ridicularizando o bagulho que é a minha vida é o Crepúsculo. Essas pessoas vão embora e as pessoas que te conhecem.

0: conheceram porque gostam do Crepúsculo, seguem a coisa, mas gostam mais da comédia, de dar risada, tem um espírito leve. As pessoas continuam.
1: E você
0: são
1: tava
0: três
1: falando,
0: pessoas
1: que continuam. Você tá falando de ir para os Estados Unidos. Você quer seguir mesmo o caminho do Rafinha, assim? Você quer fazer o que ele faz lá?
0: Cara, eu faço isso, na verdade, perto dele, assim. Eu comecei, só que o Rafinha se jogou de cabeça, assim. Ele foi morar lá. Muita coragem e dinheiro.
2: É, muito.
3: O Rafinha, mais em Nova York.
1: É muito difícil, né? É muito difícil fazer inglês.
0: O Rafinha, mano, competência dele, ele conseguiu ganhar um dinheiro absurdo com a comédia dele aqui no Brasil, né? Eu não posso reclamar da minha vida jamais, assim, né? Mas o Rafinha, ele conseguiu, acredito eu, ter uma segurança financeira pra ir pra lá e apostar tudo. E ele também tem a coisa dele ter morado lá muitos anos, né? Jogou na NBA, jogou quase na NBA. Basquete universitário, então o inglês dele é pica.
2: Ele é muito bom.
0: Eu assisti ele no Comedy Cellar, eu fiquei impressionado, assim, fiquei muito orgulhoso. Falei, caramba, Rafinha, que legal, mano, você tá muito fluente. Eu, quando vou pra lá, eu vou muito bem nos shows. É, mas eu acho que ainda tem um... Eu não vou pra lá numa aposta, eu vou pra lá numa certeza, entendeu? E eu tô bem, cara, tô no caminho certo.
4: E qual é a maior diferença da plateia gringa pra daqui, né, Castro?
0: A maior diferença é que eles pagam em dólar. Isso é maravilhoso. Obrigado. Eu prefiro a plateia gringa.
2: Eu vou proibir essas perguntas nossas aqui, porque eu acho que tá muito podcast.
0: Não, mas só uma pergunta aqui.
2: Diga.
0: É uma, complementando, assim, eu acho que a plateia gringa e a mídia gringa entende muito mais qual é a função da comédia. Então aqui tem muito politicamente correto, ele estraga muito a vida dos comediantes. As pessoas não entendem o que é comédia ainda, no, numa totalidade, entendeu? Tipo, que você tá fazendo uma piada e quando essa piada atinge uma pessoa que tá passando por uma determinada situação e tal, as pessoas julgam isso como se fosse a opinião do comediante. E o comediante que tá emitindo uma opinião é muita minoria, assim, acho que a maioria quer fazer as pessoas rirem. E nos Estados Unidos isso é compreendido quase que perfeitamente. Óbvio que lá tem processo também, tem problema e tal. Mas quando entra uma pessoa, sobe no palco, começa a falar do assunto que for, a galera fala, mano, esse cara, ele tá satirizando, tá tentando fazer humor com um tema delicado.
1: E você faz piada sobre tudo?
0: Tudo.
1: Tudo? Não tem nenhum tema que você fala, isso aí eu evito.
0: Cara, assim, eu já fiz sobre tudo. Tem umas piadas que eu, infelizmente, tenho que cortar por causa da legislação brasileira. Mas ao vivo, mano, saem uns absurdos. Impressionante, assim, no show. Mas às vezes eu tenho que dar uma editada em algumas coisas pra botar no YouTube. Se algum dia a lei mudar, eu acho que eu já tenho uma boa quantidade de material de humor negro, piadas ácidas. Eu
2: quero tirar uma dúvida então, Fábio Abin, você que é um dos maiores comediantes do Brasil há quase 20 anos fazendo stand-up comedy e faz piada de tudo. Você mostrou no seu Instagram, junto com a sua esposa Camila, que vocês passaram por um grande desafio, que foi a doença, o câncer da sua esposa.
0: Vamos falar de comédia, vamos.
2: Você chegou a fazer alguma piada com isso?
0: Ah, muita.
2: Muita piada?
0: Muita piada, claro. Porque no começo, né, obviamente você não faz no começo, né? A hora que você toma o choque, você fala, cara, você não faz. Tanto que eu fui chamado na sequência pra fazer o Fritada e eu declinei. Falei, cara, eu não vou porque eu não tô pronto pra escutar as pessoas fazendo piadas sobre o câncer da minha esposa, porque ela ainda tava passando pela doença e ela também não ia gostar, entendeu? Então eu falei, não, calma. E no Fritada você não pode falar, oh, não fala sobre isso, tem que falar sobre tudo. Fritada, que é, pra quem não sabe, é o roast americano, mesmo formato que trouxeram pro Brasil, é o roast. Originalmente é absurdo. E aí, mano, eu não fiz. Mas quando a minha esposa se curou, eu já tinha essas piadas na cabeça. Aí eu comecei a fazer, entendeu?
2: Tá vendo só isso, comediante?
0: É, só que são umas piadas muito mais sobre o meu ponto de vista. Ah. Entendeu? Sobre o que isso afetou em mim. O que a doença dela afetou em mim. O que me provocou. Então é muito diferente do que você simplesmente tentar se colocar no papel de uma pessoa que tá passando por isso. Não existe.
2: Foda.
0: Pra mim.
2: Tá certo. Estamos aqui com ele, Fábio Rabin, um dos maiores comediantes do Brasil. E que eu não sei se você sabe, Mini Ruth e Marcelo Batista, mas o nosso convidado já conseguiu a loucura de brigar com uma cidade. Sabia
4: como
2: disso?
4: Como assim? Uma
2: ele
4: cidade inteira?
2: Ele brigou com uma cidade inteira. Estamos duas. Falando de duas. Eu sei de uma que é Fernando de Noronha.
0: Aliás, quatro.
2: Então me conta primeiro...
1: Tá aumentando.
2: Me conta primeiro a sua briga com Fernando de Noronha e depois fala das outras cidades que você também brigou.
0: Tem quatro cidades que eu não posso ir no Brasil. Primeiro, Fernando de Noronha, que é a que realmente eu gostaria... Não, tem três que eu gostaria de ir. Mais uma, depois eu vou falar, não faço a mínima questão. Mas Fernando de Noronha, mano, eu amo. Eu fui pra lá e fiz um stand-up sobre. Eu fui pra lá extremamente mal-humorado, porque eu gosto de surfar. E aí eu fui achando que ia ter onda. Tem um site de onda, né? E naquela época, eu lembro que eu tava no avião, sentei, tava solteiro, sentei do lado da menininha, já tava paquerando. Ela falou, você veio aqui pra quê, né? Pra Noronha. Eu falei, pô, vim pra surfar. Ela falou, não, mas não tem onda agora. Eu falei, como não? Uma puta onda aqui na foto do aplicativo. E aí a gente tava em, acho que em outubro, né? Outubro. Aí ela olhou e falou, cara, essa foto é de março. Tava escrito bem pequenininho, março. Eu falei, puta que pariu. Eu tinha uma semana na ilha, sem surfar, levei prancha. E eu e um amigo meu, que eu ainda arrastei pra ir, coitado. Nossa, ele puto da vida.
1: Viagem barata.
0: Ah, não, aí a gente foi fazendo as coisas, né? Começamos a fazer mergulho e tal. Só que eu tava mal-humorado o tempo inteiro. Eu fiz piada com a ilha, que é cara pra cacete, né? Comecei a fazer as piadas sobre
2: isso. Você teve que pagar a taxa de tartaruga?
0: É, falando, mano, se chegar lá, você tinha que pagar uma taxa. Logo, pousou, taxa. Ó, pra quê, mano? Pra proteção das tartarugas. Eu falava, taxa pro Ibama, né? Eu falava, o que eu fiz pro Ibama? Os caras, não, a taxa pra proteção das tartarugas. Eu falava, mano, se precisar, eu protejo ela. Eu vou andando do lado, se vier um polvo, eu dou uma bica. E aí comecei a fazer as piadas, viu, meu? A pousada lá é cara pra cacete. É o preço de um resort. E a minha pousada era uma merda. Um calango no chuveiro, sabe? Aí eu falei, pousada ruim. Tinha uma caixinha de sugestões na saída. Eu escrevi, mano, fecha. E aí fui destruindo a cidade. Na comédia, claro, na comédia. Aí que... Só que, cara, obviamente, o que as pessoas não sabem... E ainda mais em Noronha, vai ser muito difícil de saber, porque eles não têm cérebro. Vai ser muito... Não, tô brincando. Tá vendo o cara aí? Tá vendo? Eles não entendem que isso é piada. Eles não entendem que isso é piada. Porque lá é uma bolha. É tipo Avatar mesmo. Ali é verdade, a galera é Avatar. Eles se protegem. Não é que eles não têm inteligência, é que é uma comunidade que se protege e protege aquela natureza a ponto de não aceitar o humor. E uma das maneiras deles protegerem, entre aspas, aquela natureza é cobrar absurdamente caro para, entre aspas, só a elite brasileira que, entre aspas, e de uma maneira preconceituosa, são as pessoas que não sujam a praia, que eles não querem que sujem, por isso que tem a taxa pro Ibama, por isso que não sei o quê, na minha cabeça, né, tudo isso. Então é tudo muito caro, e eles não gostam de que você fale que é caro. Porque, na opinião deles, eu afetei o turismo de Noronha.
2: Ah, o pessoal de Noronha falou que você, Fábio Rabin, afetou o turismo de Fernando de Noronha.
0: Então, o que que acontece? Eu tinha marcado... Eu amo Noronha, acho lindo, achei lindo. Um dos lugares mais bonitos que eu já fui na minha vida. É, mas não recomendo ninguém ir, porque é caro. Tomara que não tenha turismo.
1: Você viu baleia lá?
0: Não, brincadeira.
1: Hã? Baleia,
0: você sim, viu? Tinha umas minas gordas lá. Eu vi pra caramba. Nem devia estar na praia.
2: Parabéns, senhoras e senhores, um dos maiores comediantes do Brasil está aqui conosco hoje, contando sobre as suas peripécias com cidade. Você tá proibido de entrar em Fernando de Noronha. Não,
0: aí,
2: quais são as outras três?
0: Aí o que acontece? Eu ia fazer um show lá, e eu gosto tanto de Noronha, que a menina que produzia, que é uma desgraçada também. Não, brincadeira. Ela me ligou, falou, aí, Rabin, não sei o quê, vamos fazer Noronha e tal. Aí eu falei, pô, que legal, cara, eu amo Noronha. Ela falou, então, pensei em você vir sem cachê. Só por você estar na ilha, né? Porque a pousada é tão, sim, cara, que vale um cachê a passagem também. Aí eu falei, cara, quer saber? Eu amo Noronha. Eu vou. Que só que aumento meu cachê pra eu levar a minha filha e a minha esposa junto.
2: Legal.
0: Fechou. Aí uma semana antes... Minha família toda programada pra ir pra Noronha, agenda bloqueada, a produtora me liga e fala, Rabin, sem nem o que te falar, mas, meu, se você vier, vão te matar.
4: Gente!
0: Eu falei, como assim, cara? Ela falou, não, o pessoal da cidade tá falando que vai jogar tomate, o caramba, porque, meu, você fez piada falando que aqui é caro, você falou que é caro, destruiu a ilha. Eu falei, gente, é humor. Aí eu meio que tentei entender, tentei contornar, aí eu vi que era um surfista lá, o cara mais conhecido lá, o chefe do Avatar, que tava agitando o bagulho. Aí eu divulguei a cara do maluco, todo mundo começou a descer o pau no cara. Aí que eu botei pros carai mesmo.
2: Isso é pra quebrar, vamos quebrar direito, né?
0: Aí, graças a Deus, eu conheci no lugar, levei minha família pra ir pra Praia do Forte, que é muito mais legal que Noronha. Que conheci. Tem ondas melhores, tem mais tartaruga gigante. Porra, ali valia a pena pagar um dinheiro pra proteger, mas nem eles não cobram. Então, vou pra Praia do Forte. Caguei pra Noronha.
1: Eu fiquei curioso.
0: Mas eu amo. Noronha é um lugar bonito. Eu só faço piada com lugares relevantes pra mim. Boa. Então Noronha foi relevante.
2: Que legal,
0: bacana. A não ser outros lugares. Bom,
1: eu enfim. Fiquei curioso quais eram esses
2: quais outros. Quais são os outros três cidades?
0: Eu vou falar, cara. Eu vou falar outra cidade que eu não posso ir. Ilhéus.
2: Ilhéus?
0: Que eu amo também. Amo Ilhéus. E não posso ir. Ilhéus, cara, foi ridículo. Ilhéus e outra cidade que eu não lembro o nome. Então não faz falta. Mas lá na Bahia, mas Ilhéus, cara, eu fiquei muito chateado. O que que aconteceu? Eu tenho uma hora, o comediante, pra quem não sabe, a gente faz o patrocinado, né? Que é aquele vídeo convite que a gente faz.
2: Sim.
0: Então já vou fazer um até, ó. Esse sábado eu vou estar em São Paulo, galera de São Paulo, Teatro J Safra vai ter o meu show novo de comédia stand-up, que tá irado, fala de terapia, sobre ser pai de adolescente. Essa chamada que eu fiz é real.
2: Boa.
0: Inclusive venho.
2: Dia 22 do 8, Teatro J Safra.
0: Ingressos, fabiorabin.com.br.
2: Bom, hein?
0: Cola. É o show tá animal. Ou no meu Instagram. Um dos
2: maiores comediantes do Brasil.
0: Então fiz essa chamada. E eu faço isso real pra todas as cidades. Só que assim, a minha produtora me manda 30 vídeos pra eu gravar.
2: Tá.
0: E tem uma hora, cara, que você fica meio cansado, entendeu? Não é culpa da cidade. É que você tá no 15º vídeo... Aí você fala, pô, galera de Atibaia, inclusive eu vou estar lá em Atibaia, sexta-feira, sabe, galera de Atibaia, não sei o quê. Aí eu vi Ilhéus, bati o olho, falei, caralho, Bahia, Itacaré do lado, Praia da Tiririca, Hotel Transamérica, Ilhéus é foda. Aí eu me animei, falei, cara, vou gravar um vídeo com toda emoção. Aí eu falei, galera de Ilhéus, meu rei, eu vou estar aí, parará. Mano. Os caras começaram a me destruir. A gente não fala meu rei, vá se fuder. Por causa do meu rei. Sotaque
1: meu rei.
0: Eu cancelei o show. Ou seja, porque eu me empolguei, cancelaram o meu show.
4: Olha aí.
0: Eu tive que cancelar, porque não tava vendendo, porque os caras ficaram bravos com meu rei.
2: Meu
0: Imagina Deus. Se eu falasse, meu gay. Porra, os caras ficam mais bravos ainda.
2: Que loucura.
0: E aí, lembrando que homofobia é crime, foi só uma piada.
2: Então, além de Ilhéus, tem Noronha e Ilhéus?
0: Então, só que Ilhéus e Noronha são lugares que me magoaram, porque eu amo esses lugares.
4: Que são lindos, né?
0: Porra, mas Ilhéus não é tão bonito. Não, tô brincando, é legal. E aí, entendeu? Perdi. Aí me traumatizou, cara. Eu faço show no Rio Grande do Sul, aí eu gravei, eu falei... Bate! Eu falei, não, desencana, os caras não vão gostar. Falei, galera do Rio Grande do Sul, mano, vou tá aí, pá. E não brinco mais.
2: Boa.
0: E aí, a outra cidade que eu não faço questão, essa mesmo, foi na pandemia. Tava fazendo show pra carro.
2: Tá.
0: Que pior ainda, né? Que a risada era buzina, mano. Um bagulho traumático.
2: Que horrível.
0: Não, a risada era buzina.
2: Que horrível, cara.
0: Até hoje eu tô dirigindo, eu tô uma buzinada, falo, obrigado, que bom que você gostou. É um trauma, né? Pelo menos eu não brigo no trânsito. Eu acho que estão me aplaudindo quando buzina.
2: Cara, pra quem não se lembra, tinha realmente. Teve uma época aí na pandemia que os comediantes faziam shows em estádios e você ia de carro. Olha que loucura que a gente viveu, cara.
0: Cara, isso foi legal. Fizemos as show em estádio, mano.
2: Em estádio, as pessoas entravam de carro, colocavam seus carros no campo mesmo e viam o show. E aí você não podia sair do carro. E pra rir, você tinha que acender o farol e buzinar. Olha que
0: O nossa, show era uma bosta, mas eu tive a oportunidade de entrar no mesmo camarim que o Green Day fechou. Isso é legal, lá em Curitiba.
4: Ó, que chique.
0: Como é que chama o lugar? Esqueci. Bom, enfim.
1: Deve ser na Arena.
0: Pedreira, na Pedreira. E aí, pô, essa cidade, aí foi um vídeo, não sei se vocês lembram, de um motoboy que foi humilhado por um morador da cidade de Valinhos. O motoboy fazia uma entrega e esse morador era um cara grandão, um gordão de camisa azul, começou a humilhar o motoboy, não sei se ele não quis entrar na casa dele.
2: Sim, sim.
0: E falou, depois descobriu que esse cara tinha os problemas mental.
2: Sim, ele era neurodivergente.
0: É. Doente, né? Enfim. Enfim, nada contra os neurodivergentes, mas é que esse era um neurodivergente maligno. Desgraçado. E aí esse cara, mano, começou a falar pro motoboy, porque você é pobre. Você queria mesmo era morar aqui. Aí eu fiz a piada, né? Falei, mano, o cara falou, você queria mesmo era morar aqui. Só que o cara mora em Valinhos. Quem quer morar em Valinhos? Puta bosta morar em Valinhos. Aí o que, que aconteceu? Obviamente não é nada pessoal com Valinhos. Eu nem conheço a cidade. Depois eu ouvi falar que é um polo a cidade. A galera tem dinheiro, não sei o quê. Mas aí um deputado, desgraçado lá de Valinhos, político. Ele quis fazer a média com Valinhos através do ódio, pegou meu vídeo, divulgou, falou, olha só, o comediante, não sei o quê. Esses caras sem talento pra viver. O cara quis agitar uma pauta, entendeu? E aí uma galera comprou o barulho dele, aí começaram a mandar várias mensagens. Não, porque respeita Valinhos. Olha que frase ridícula. Valinhos é a Beverly Hills brasileiro. Eu falei, porra, mano, Brad Pitt sai da Califórnia e fala... I have to go to Valinhos. Cagar no mato, mano.
2: Estamos aqui com ele, Fábio Rabin, um dos maiores comediantes do Brasil.
0: Lembrando que galera de Valinhos, eu vou estar em Campinas, vocês são bem-vindos no meu show. Só não leva a cidade de você. Nem o gordão do...
2: Ó, Rabin, eu te admiro demais, mas não vou poder fugir da PPP, que é pergunta problemática e polêmica. Preciso te fazer, tá?
0: Vou fazer.
2: Seguinte, você teve muito êxito em vários programas de humor, sério. Você trabalhou na MTV, na Rede Globo, trabalhou também na Rede TV, no programa Pânico na TV. E depois também na Rede Bandeirantes com Pânico na TV. E aí, quando você trabalhava lá no Pânico, na época da Rede TV, você fez uma matéria que causou muito. Foi parar no jornal. Eu tô falando da matéria com Wagner Moura, onde você e Daniel Zuckerman faziam personagens e você passou um gel na cabeça do Wagner Moura. Aquilo ali foi a ponta do iceberg pra começar a discussão qual o limite do humor. Aí foi o Wagner Moura dar o seu depoimento no jornal, você ficou um pouco tenso e acabou até saindo do Pânico. Você guarda mágoas pelo que aconteceu naquela época? Você se arrepende?
0: Não, então...
2: Não precisa me responder agora, calma! A gente vai para um breve intervalo comercial.
0: Vai, João Kleber.
2: Para. A gente vai saber.
0: Já vou responder. Me arrependo. Só para não ter João Kleber, eu sou contra esse formato. Me arrependo.
2: Do Fábio Rabin. Não sai daí, porque tem mais sobremesa para você.

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0: festa, sabe?
1: Cara ouvinte que nos ouve com seu ouvido, estamos de volta com Sobremesa, o seu programa favorito. E no programinha de Meu Deus de hoje, recebendo ele, um dos maiores comediantes do Brasil, que há 20 anos faz todo mundo rir, Fábio Rabin, senhoras e senhores! E daqui a pouquinho ele vai responder a PPP sobre o caso que envolve ele, Wagner Moura e o limite do humor. Nossa. Daqui a pouquinho a gente vai ouvir a resposta.
2: Qual o limite do humor, né?
1: Não, eu nem perguntei isso pra ele, perguntei se ele se arrepende, se ele ficou mal agora. Calma, daqui a pouquinho...
0: Limite do humor não dá, né?
1: A gente vai falar sobre a PPP daqui a pouquinho. Porque antes, eu quero saber o que é que o pessoal tá respondendo na nossa enquete do dia. É com você, Batista.
2: 11972221001, a pergunta de hoje... Qual profissão teria que ser obrigatória para poder ser político? A Márcia Silva diz aqui, ó, motorista de busão. Se não conseguir dirigir um ônibus, não vai conseguir dirigir um país. Né?
1: Sensacional.
0: Faz muito sentido.
1: Faz muito sentido mesmo.
0: Daniel Murilo, ele mandou o seguinte, técnico de informática para aprender a resolver problemas que ninguém sabe explicar.
2: Patrícia Moraes, atendente de saque, se conseguir ouvir 290 reclamações por dia, sem mandar todo mundo pra aquele lugar, tá pronta.
1: Cara, viu? Tá parabéns, pronto. Hein? Parabéns ao pessoal que trabalha no Telemax, vocês merecem.
2: Eu xingo.
0: Não pode xingar, tadinho. Depois eles têm burnout.
1: Eu me compadeço. Então, ó, responda aí pra gente no nosso WhatsApp. Qual profissão teria que ser obrigatória para poder ser político? Responda no 011-97221-1001. Amigos, antes da gente continuar a nossa entrevista com o Fábio Rabin, dos maiores comediantes de stand-up comedy do Brasil...
0: Ele já falou pra chamar de comediante de merda aí, ó.
1: Não, ele é muito bom. Ele é muito talentoso.
3: Merda
1: eu,
3: também
1: eu
3: não.
1: Eu queria só dar uma olhada rápida no nosso chat do YouTube. Pessoal, tem aqui... olha... O Adilson Ferrari, 2225, falou, ótimo programa, mas o áudio está meio baixo, vamos dar uma melhorada nisso. Luiz Alexandre Sobrinho falou, Fábio Rabin, esse é brabo na comédia e na vida, só loucura. Tá todo mundo aqui elogiando. Eu queria muito saber o que é que você, que nos ouve, acha do nosso programa.
2: Sim.
1: Então, para isso, vamos abrir agora um espaço para ouvir o pitaco daquele que trabalha aqui na TMC. Ele é o faz-tudo. Ele é o cara que resolve tudo aqui na TMC. Tudo
0: exato.
1: Mesmo. E é o cara que vai dar o seu pitaco. Senhoras e senhores, o pitaco do Leleco.
0: Piteco.
2: O piteco do Lalaco.
1: Leleco, boa tarde. É, tá gostando do programa?
4: Boa tarde. Eu não gostei do piteco, né?
1: Desculpa.
0: Pitaco, piteco, né? Do Lalaco.
1: É porque eu tenho dislexia.
4: A única coisa que eu gostei aqui... Foi o evento na praia, eu achei interessante.
3: Por favor.
4: O sobremesa na praia.
1: Mas é que... Leleco,
4: enfim, a direção tá ouvindo, ela vai resolver isso depois. Tem o verão chegando aí, relaxa.
1: Mas Leleco...
4: Do outro lado, eu pedi pro programa melhorar, não melhorou até agora, tá difícil. Não vai fazer aquela pergunta básica, qual é a sobremesa mais preferida, né?
2: Já foi.
0: Foi a primeira.
4: Vocês têm que mudar essa frase, gente. Isso aí dá vontade de mudar a rádio.
1: Desculpa, a gente vai...
4: E você não pergunta pro convidado, o que você tiraria do seu testamento, por exemplo?
1: Pior que essa pergunta é muito boa, cara.
4: Né?
1: Leleco, essa pergunta foi boa.
4: Eu acho que seria mais interessante que... Qual a sua sobremesa?
2: Tá bom.
1: Desculpa.
4: Sobremesa não vai dar, entende? Sobremesa...
1: Tudo bem.
4: Pior então vamos melhorar a sobremesa, por favor?
2: Tá bom.
0: Pode ser?
4: Eu vou embora, tchau.
1: Boa.
4: Depois
1: boa.
4: Eu vou falar de outras coisas aí, porque tem... colaborador aí que é parente da Xuxa. Vocês não sabem disso, né?
1: Tá bom.
4: Não,
1: parente da Xuxa?
4: E é Caissara ainda. Tchau.
1: Caissara, parente da Xuxa?
4: É. Depois eu falo. Tchau pra vocês.
0: Gente, o maluco tá putaço. Que isso?
2: E pior que a gente não pode nem reclamar porque
1: esse
2: é amigo
1: foi...
2: do dono.
1: Esse foi o pitaco do Leleco. Meu Deus do céu. Vamos melhorar então, né, pessoal? Vamos deixar o Leleco feliz.
0: O negócio tá feio, hein?
1: Vamos voltar agora com o nosso convidado de honra, Fábio Rabin, que há 20 anos faz todo mundo rir, um dos maiores comediantes do Brasil. E antes do break, eu fiz a PPP, pergunta problemática e polêmica. Eu lembrei à nossa audiência que o Fábio Rabin já passou por várias emissoras e fez muitos programas de sucesso. Um deles é o Pânico na TV. E lá no Pânico, ele fez uma matéria que deu o que falar. Ele passou um gel na cabeça do Wagner Moura. O Wagner Moura ficou altamente irritado, achou um desrespeito, foi pro jornal O Globo, foi lá dar o seu testemunho, fez uma nota de repúdio, piorou pra situação ali do Fábio Rabin, onde infelizmente ele acabou saindo do programa. Ô Fábio, muito antes da piada do bebê do Rafinha Bastos, teve o seu caso. E ali a gente começou a falar sobre o limite do humor e tudo. Você se arrepende do que fizeram com você? Você se arrepende de ter feito aquilo? Você acha que acabou pesando demais pra uma brincadeirinha boba?
3: Hoje em dia o Wagner é muito meu amigo. Inclusive ele tá escutando.
1: Ó! Oh.
3: Beijo, Wagner. Mentira, eu queria muito que fosse. Não fala comigo nem a pau, cara. Se ele me vê, acho que ele atravessa a rua. Mas ele gostava do meu trampo, cara. Quando ele me viu, ele tava sorrindo ali. Eu tinha feito um vídeo de stand-up mó legal sobre o Tropa de Elite, uma piada. Enfim. E eu me arrependo, claro, mano. Eu fiz um bagulho que não era pra fazer. O Daniel me noiou. Meu irmão, Daniel Zuckerman, falou: cara, acho que vai ser legal passar um gel. E eu passei. E tipo, ele ficou puto. Na verdade, tinha pouco tempo pra gravar com ele. E era o Silveira e Silveirinha, que a gente fazia um quadro, que a gente entregava um produto na mão do artista e fazia ele fazer uma propaganda de graça pra gente.
1: Isso foi genial.
3: Porque a gente fingia que tinha uma produtora pequena de Campinas, que a gente precisava que o cara gravasse o Mercha pra gente, senão o programa ia sair do ar. Então era isso. E aí os caras ficavam putos, falavam: meu, não vou gravar essa propaganda, porque eu ganho dinheiro fazendo uma propaganda, vou gravar de graça pra vocês. A gente, pelo amor de Deus e tal, e ficava aquele constrangimento. Tentamos fazer com o Wagner, tava com pressa pra entrar num táxi, era um gel. Aí eu falei: precisamos resolver isso logo. Aí eu abri a lata, botei a mão no cabelo dele, passei o gel, tava um puta frio, eu vi o gel escorrendo na testa dele.
2: Aquele gel vagabundo.
3: Gelzão, Bozano. Ele ficou puto, cara, e com muita razão. E tipo assim, eu fiquei muito triste a hora que eu vi que ele ficou chateado, porque o Wagner é um ídolo, cara, que eu tenho.
1: É o teu ídolo mesmo?
3: Eu amo cinema, cara. Meu sonho é estar no cinema. Inclusive eu fiz a melhor coisa, né, que é passar o gel no maior cara do cinema do mundo.
1: O líder da panelinha do cinema nacional.
3: O próximo passo é dar uma dedada no Rodrigo Santoro. Aí eu vou estar dentro do mercado mesmo, né?
2: Entendeu? Hollywood.
3: Porra, aí, mano. Aí é Hollywood. Entendeu?
1: Porra. Mas em relação ao Pânico, o pessoal te abraçou na época?
3: Acho que não, mano. Pânico, porra. Aí o que aconteceu? Eu mandei um e-mail pro Padilha, né? Que era
1: o diretor do filme?
3: Padilha era diretor do filme, mas acho que ele também produziu o Wagner. Acho que ele tinha uma relação meio de produtor. E o Padilha escreveu pra mim e falou: cara, o Wagner ficou muito triste, muito chateado com a situação. E ele não queria que a imagem dele rodasse com esse negócio. E queria muito que não fosse ao ar. Eu falei: pô, lógico, mano. Caralho, eu amo o Wagner. E tipo, a intenção do quadro é zoar subcelebridade. Sim. Só que a gente quis gravar com ele, tava com ele, e não imaginei que fosse acontecer isso. E eu não sabia das regras, eu não sabia. Hoje eu sei, você não pode encostar no entrevistado. Essa é a regra. O cara tá na rua, você não pode. O cara sai andando, você não pode puxar o ombro dele, dar um totó no ombro dele e falar: ô, vem aqui. Você não pode. Dá mais passar um gel, caralho. E aí eu sei disso, foi um puta erro. Eu tinha 20 e poucos anos e tava começando, não sabia. Eu me perdoo.
1: Não,
3: e aí o que acontece? Fala, você ia me defender. Isso é importante.
1: Vamos lembrar de uma coisa aqui que eu acho que é importante.
3: Obrigado,
1: a gente tá falando de 2008, 2009, por aí. Acho que antes, com certeza, de 2010. A gente tá falando de outro nível do mapa. Em 2008, galera. É um outro nível do mapa. É o seguinte: quando o comediante faz uma piada que você, hoje em dia, não gosta, porque tem uma série de coisas que implicam essa piada, tá tudo bem. Mas se essa piada for feita, ela foi feita lá atrás, lá em 1980, 1970, era outro nível do mar. Os critérios eram outros, a lei era outra, o pensamento da sociedade era outro. E aí você pega essa piada que foi feita lá atrás e tenta julgar com a lei de hoje. Tá errado isso aí. É por isso que quando a gente fala de trapalhões, não dá pra você julgar o humor de trapalhões.
2: É isso aí.
1: Quando tinha uma piada que envolvia alguma piada de cunho racista com o Mussum, cara, não dá pra você julgar. Nenhum, zero. Não se julga hoje. Deixa a piada que foi feita lá atrás.
3: É outro momento.
1: Outro momento, é outro nível do mar, entendeu?
3: Mas então, ali eu mudei o nível. Mudou. E aí o que acontece? O que acontece? Eu falei com o Padilha falou pra não ir pro ar, aí eu pedi pro Emílio. Falei: Emílio, pelo amor de Deus, não bota no ar. O cara é meu ídolo. E aí o Emílio falou: ah, bebê, tá na chuva, é pra se molhar. É o Wagner, vai dar audiência, foda-se. Foi pro ar e eu me lasquei. Isso é verdade.
0: Nossa.
3: Meu nome saiu em todos os jornais, sei o quê. Me ligaram do Globo pra fazer uma matéria. E eu falei, cara, vou ter que manter isso aí.
1: Boa.
3: Aí eu atendi como personagem, como Silveira. Os caras falaram, e aí, Rabinho? Eu falava, não, aqui é o Silveira. Eu não me arrependo, não. O cara fresco pra cacete. E aí, em vez de divulgarem como Silveira, eu falei, foi o Silveira que tá falando. Os caras divulgaram Fábio Rabin, como se fosse a opinião. Pô, piorou pra cacete.
1: Que jornalista, enfim, é uma coisa muito gostosa.
3: Aí eu fui o primeiro cara a ter hater. É, de primeiro cara a ter hater na comédia. E aí a galera mandava, tipo... Foi foda, né? Porque dos meus vídeos... Cara, eu te amo, você é o melhor, não sei o que, que mandam pra todos os comediantes, pra todo mundo. Mandaram, meu, eu te odeio, você é o pior, quem é você, perto do Wagner, sua carreira acabou, não sei o que. Eu fiquei triste pra cacete, 6 meses mal, 3 meses mal. E aí eu tive que sobreviver. Então eu não saí do Pânico por isso. O Pânico não comprou a minha briga. Pelo contrário, repórteres lá dentro, não vou citar nome, mas tipo... Falavam, é, o Rabin fez merda, não sei o que. Não teve um apoio. Obviamente, não de todos. Mas é, uma galera das antigas eu achei que fosse apoiar. Não, ficou todo mundo meio contra. Menos o Zuckerman, claro, que era a minha dupla. Sim. E aí a gente... Não, e outros caras também, não vou ser injusto. É, Carioca, acho que apoiou também, tal. Mas o... Ficou meio negativo, assim, meu olhar. E aí continuamos com o programa autodepreciativo. Então a gente fez o... Como manteve os personagens. E aí fazia um programa tipo... Ah, acabou a entrevista do Silveira Silveirinha. Porque eu acabei com o quadro. Então agora a gente vai tentar sobreviver. E aí o que acontecia? A gente optou, o Emílio e eu comprei a briga de uma maneira muito difícil. De fingir, cara. De se tornar mais odiado ainda no programa. Isso foi genial.
1: Isso foi genial.
3: Então a gente gravou uma entrevista ao vivo de uma mansão, como se fosse onde a gente morava. Cheio de mulher, assim, umas 30 mulheres, Ferrari, Porsche. E mostrava a mansão e eu falava, meu, não sei o que eu vou fazer da vida agora. E as minas passavam de biquíni atrás. E a galera puta falando, meu, que esse playboy, que não sei o que, todo mundo queria matar a gente. Aí no outro dia a gente gravou no iate. Cheio de mulher também, a gente, ó, galera, vamos apresentar. Tentando fazer um formato ruim, a Mauri, de propósito. Tamo aqui, o Silveira Bolt e não sei o quê, esse é o nosso boy. Aí o Daniel com aquela vozinha, né? Aqui é onde a gente coloca a nossa cabine. E aí tinha umas minas comigo, meu, nossa, a galera odiando a gente. Aí mesmo fizemos outro formato numa fazenda, meio Jackass, na nossa fazenda, que nunca era nosso nada. Cara, todo mundo acreditava. Eu lembro que eu era solteiro, eu saía na balada, os playboy encostavam em mim. Falaram, meu, também tem um iate, velho, vamos no meu. E eu assim, pô, pode crer, vamos aí, né, e tal.
1: Então foi bom, no final.
3: Fazendo amizade com os caras mais playboy nojento de São Paulo, colava em mim. E aí, foi horrível. E aí, no intervalo de uma gravação, que o Bolinha tava dirigindo... E o Bolinha me odiava, enchia uma treta e tô quase saindo na mão com o Bolinha. Na primeira gravação que eu fiz no Pânico, eu ia apanhar pra cacete. Na época eu perdia pro Bolinha na luta. Hoje, puf, coitado. Brincadeira, Bolinha. E aí, mano... Mas ele apanha. E aí... Não apanha, não. E aí, o que que acontece? Empate. O que que acontece? A gente... O Bolinha ganha. A gente... Parece o Dileira, né? Que merda. E aí, o que que acontece? Eu pedi pro Bolinha, eu falei, Bolinha, deixa eu pegar essas minas e fazer uma gravação que me veio na cabeça. Chamei o Daniel, falei, Zucker, irmão, vamos fazer o seguinte, a gente dá um chaveco escroto, se a mina gostar, ela beija a gente, se ela não gostar, ela dá uma bica na nossa sacola.
1: Boa.
3: Que a gente tava no espírito meio Jackass.
1: Sim.
3: Botamos uma coquilha nas partes baixas e aí chavecamos. Aí as minas chutavam, a gente caía, doeu pra cacete. Cara, esse corte desse vídeo... Acho que deu 30 milhões de visualizações no YouTube.
1: Naquela época, em 2008,
3: mostrei, cara, pro Emílio, falei, ó, aqui, Emílio. Falou, nossa, bebê, descobriram um quadro novo. Aí a gente foi pra praia gravar Beijo na Boca, Tapa na Cara.
1: Muito bom.
3: O quadro foi um puta sucesso.
2: Momentos difíceis, né?
3: E aí eu saí do Pânico, realmente, de verdade, eu saí do Pânico no começo de 2009, quando era verão. Eu tinha um show pra fazer em Araçatuba. O show tava quase lotado, um teatro de 800 lugares, tinha 500 ingressos vendidos. E o meu quadro tinha acabado, Beijo na Boca, Tapa na Cara. E o Emílio falou: ah, vai lá gravar um quadro na rua, você de repórter, só que o seu microfone sai água. Então você joga água na cara dos entrevistados. Aí eu falei: cara, muito legal a ideia, mas qualquer um pode fazer. Eu tenho um show em Araçatuba, tem como o Paulinho Serra fazer? O Paulinho tava sem quadro, eu quis jogar pro brother. Aí os caras falaram: você não vai fazer porque você tem um show? Então, você já escolheu. Aí eu falei: eu já escolhi. Aí eu saí, fui pro stand-up.
1: E tá, há 20 anos faz o Brasil inteiro rir. Não só o Brasil, como os Estados Unidos, hein? Já tá fazendo sua caminha lá nos Estados Unidos da América. Ele, Fábio Rabin, um dos maiores comediantes da nossa história. E ó, digo isso de verdade, que o show do Rabin é muito engraçado. Não falo isso só porque ele é nosso convidado de hoje, não. Também.
2: Fala,
1: mas,
2: sim.
1: Mas ele é realmente, cara, uma lenda. O cara sobe ao palco e vai contando as suas histórias, faz piada com todo mundo da política, que inclusive me fez lembrar um caso recente do Murilo Couto. Você viu isso? O Murilo Couto levou pro palco um vídeo da campanha do Flávio Bolsonaro. E aí tirou, zombou, fez uma música em A, e o Flávio Bolsonaro acabou até adotando isso como slogan dele também. Meu amigo Flávio Bolsonaro, se eu não me engano. Só que eu queria saber a tua opinião. Você acha que tá muito enraizado isso, a política? Porque agora a gente tem muito nicho. Comediante que só fala de política. Comediante que só fala de gato. Comediante que só fala de uma religião.
3: É sobrevivência, né? O primeiro, Murilo Couto é um dos caras mais engraçados que tem. Eu sou muito fã desse moleque, mano. Ele é um cara que eu admiro muito, cara. Eu acho que hoje em dia faz falta, sabe? Os comediantes falarem bem um do outro. Isso é uma coisa que os podcasts me odeiam. E eu odeio os podcasts, porque os caras procuram muito corte de... Ah, vamos ver quem fala mal de quem. Eu só falo bem, cara. Quem eu tenho pra falar mal, eu não falo.
1: Boa.
3: Eu não dou ibope naquele filho da mãe do... Brincadeira. Mas o... Cara, eu amo o Murilo Couto, o Thiago Ventura. Tem uma galera que me fudi, Lopes me faz rir de uma maneira, cara. O humor negro dele. Pesado, ácido. Não pode falar mais. Enfim, processos. O Couto me faz rir muito. Esse negócio de política e nicho, né? Primeiro, você tá perguntando. Cara, é sobrevivência. O comediante, ele é um sobrevivente como qualquer cara de qualquer profissão, entendeu? É o cara que é eletricista e se especializou em vidro, de vidro elétrico de carro. Porque ele viu que naquele nicho tá dando certo. Ele falou: então vamos focar aqui. Que aqui tem mais venda, vamos se especializar mais. Sim. Nesse trabalho. Aconteceu a mesma coisa com o comediante. Então, o cara achou um nicho pra falar de gato. Tem uma plateia que tem gato, que o cara tem gato na plateia. Eu não posso julgar o cara que tá ganhando dinheiro com isso.
1: Claro.
3: Da mesma forma, com direita, com esquerda, tem comediantes que encontraram esse nicho. Não foi o caso do Murilo Couto, que o Murilo fala de tudo. E ele é um cara que ele fez uma zoeira com a galera do Bolsonaro. Os caras acharam que era sério, né? Ó, o perfil. E aí, mano... acreditaram nele e foram pro show. Mérito pra ele. É o que aconteceu comigo também. Eu fazia as piadas, galera: nossa, o Rabin ama o Bolsonaro. Eu não gosto de ninguém, não gosto do Lula, não gosto do Bolsonaro, mas exatamente. E é nicho. Uma época que eu tava fazendo piada com o Lula, meu, tava dando muito certo, muita audiência, a galera pedia, eu ouvia a galera, fiquei 2 anos fazendo piada com o Lula, ganhei muito dinheiro.
1: Que legal.
3: E ganhei dinheiro também falando do Bolsonaro, porque é um nicho. Mas depois me cansou como comediante. Eu falei: cara, você não evolui, você fica escravo dessa porra. E você é um vídeo fácil. O último que eu postei foi um pouco sobre isso. Falei um pouco de política, porque eu tava há muito tempo sem fazer vídeo factual. E pra mim é fácil. Então é uma audiência fácil, a galera vai ver porque é polêmico. Mas é um bagulho ruim como comediante, entendeu? Mas você precisa pra sobreviver. Porque você precisa do dinheiro.
0: Mas é o que paga mais, geralmente?
3: É, então, você precisa do dinheiro. Mas agora, como eu tenho a minha mansão, eu não me importo mais. Então eu faço piada
0: amigos com
3: o que
0: eu quero. Iate.
2: E o que que é pior? O que que é pior? Essa polarização que a gente vive ou você, como pai, saber que a tua filha tá namorando?
3: É isso, saber pior, que a minha filha tá namorando, claro. Ela agora não tá, inclusive, graças a Deus.
1: Amém.
3: Mas você ela, não... meu, todo mundo ama. Minha filha é, cara, todo mundo quer pegar, é impressionante. E eu falo disso no meu show. O show fala sobre ser pai de adolescente agora. É um mundo muito animal, cara. Eu tô amando o stand-up sobre isso, porque a minha vida sobre isso tá uma merda, assim. E muito difícil, cara.
1: Ela é uma criança incrível, sério. Eu tive o prazer de conhecê-la. Ela é muito engraçada, puxou o pai. E ele vai fazer texto sobre a sua filha nos dias 20, 21 e 22. Anota aí, hein? Pra você que quer ver o Fábio Rabin, dia 20 agora, Mogi das Cruzes, em São Paulo, dia 21 em Atibaia e dia 22 no Teatro J. Safra, São Paulo.
3: E sobre terapia também.
1: Terapia também?
3: Show, fala sobre terapia, inclusive empresas. Tô entrando na lei NR1.
1: Por que tá fazendo terapia?
3: Deduz do imposto, porque deduz do imposto, eu sou contratado pra corporativo. Não, deduz do imposto. Mas é verdade, é verdade. Pego, tô fazendo uma porrada de evento corporativo.
1: Que bom.
3: Não, brincadeira, não tô. Quero muito. Não, eu tô.
1: Profetiza, vai, meu amigo.
3: Pior que eu tô. Não, pior que eu tô. Fazendo muito mais do que eu fazia, graças a Deus. Mas o cara, terapia, porque eu comecei a fazer.
1: Que bom.
3: Eu fui diagnosticado com bipolaridade esse ano, já desconfiava.
0: Gente, nem reparou.
3: É. Não, porque eu tô medicado. E aí... Não, mas é porque meu remédio é maravilhoso, é natural, né?
1: Mas eu te conheço há muito tempo, nunca.
3: Ah, é lógico, você não é minha esposa, né, Lu? Você sempre me viu de uma maneira calma.
1: Não, eu já te vi na cadeira de rodas, inclusive.
3: É verdade.
1: Eu tive a honra de empurrar a Fábio Rabin numa cadeira de rodas.
3: Cara, isso é verdade.
1: Foi pra Disney, de novo, Deus.
2: A gente foi um dos primeiros caras que usou o plano de assistência médica que você tem que comprar, cara, no Brasil.
1: É verdade, que tem que ser quase obrigatório.
3: Essa é uma dica, quem viajar seguro, viagem. Seguro. Senão viagem. Eu tava lascado. Eu tive apendicite na Universal Studios.
0: Nossa.
3: Lucas Salles estava comigo e me ajudou a me levar pro hospital, me botar na cadeira de roda. Olha, no Minions, lembra? Eu caí sentado na hora da dança do Minions. Eu caí sentado com a mão na baixa. Primeiro que me socorreu foi o Minion. Depois o Lucas, que também tem o formato do Minion. Também. Eu me senti o malvado favorito machucado. Cara, me operei em Orlando, no hospital.
1: Loucura, hein, cara.
3: Dr.
1: Loucura.
3: Phillips. É. E aí, graças a Deus, o seguro pagou tudo. Voltei de primeira classe, mano.
1: Que coisa linda.
3: Foi irado. Pagaram uma semana.
2: Valeu a pena.
0: Valeu a pena.
3: Experimentei morfina, que é animal. Morfina é uma delícia.
1: Como foi experimentar morfina?
3: Nossa, é uma delícia, velho. Lembro que eu apertava o botão. E aí, primeira vez senti dor, o cara falou, apertar esse, press this button, and then morphine comes for you. Aí eu apertei, puf, morfina. Aí eu comecei a rir, mano. Falei, que bagulho bom. Aí eu apertei de novo, morfina. Aí eu esperava mudar o enfermeiro. Fiquei assim, cara. E morfina, apertei umas 5 vezes, eu fui pra Nárnia, velho.
2: Meu, dá uma loucura. Uma vez eu tomei por causa de crise renal.
3: É
2: meu
3: uma
2: Deus,
3: delícia, velho.
2: Mas no começo eu achei que ia morrer.
1: Ó, vamos parar rapidinho que eu quero dar uma olhada na nossa enquete do dia. Batista, traz a resposta da galera.
2: Que profissão deveria ser obrigatória pra ser político? Tem aqui o Júlio César, professor de matemática, para aprender a fazer conta e parar de falar que o orçamento não fecha.
1: Muito boa essa, muito boa.
0: A Sandra Silva, ela mandou o seguinte, deveria ser costureira para entender que se não souber fazer ajuste, nada vai servir.
2: Muito bom. Eu não vou falar mais nenhum, não.
1: Não?
2: Chega.
0: Chega.
2: Não tô afim, não.
1: Vamos nos despedindo dele, de um grande comediante, um dos maiores comediantes do Brasil, ele que está há 20 anos fazendo sucesso com stand-up comedy e vai se apresentar agora nos dias 20, 21 e 22. Anota aí, hein? Show em Mogi das Cruzes, Atibaia, em São Paulo. Rabin, seu recadinho final, agora é o teu momento, vai que
3: é
1: tua.
3: É isso aí, ó. Voltei em Mogi, voltei Atibaia na sexta. Peguem Atibaia aqui?
1: Pega tudo, Brasil inteiro.
3: Então olha, então vou falar a agenda inteira, então não vai dar tempo. São Paulo no Safra, sabadão. Na outra semana tem Santo André, São José dos Campos. Ó, vou fazer Taboão da Serra, galera, Taboão. São João da Boa Vista, Catanduva. Vai ter Brasília, Porto Alegre, Curitiba, mano, Brasil inteiro. Eu tô colando esse show, graças a Deus, cara. Tá um dos mais legais que eu já fiz na minha vida. Depois do Tô Viajando, eu lembro, 2018, eu ganhei um prêmio. Melhor stand-up do Brasil, melhor show de stand-up. Eu pensei, cara, ferrou. Nunca mais vou conseguir fazer um show melhor do que esse. E graças a Deus eu tinha razão. Não, eu consegui. Depois desse foi o Tá Embaçado, foi vendido pro Prime Video.
1: Muito bom.
3: Ele foi muito bem lá, cara. Duas pessoas viram. Não, brincadeira. Foi bem de audiência. E esse show, cara, tá quase tão legal ou mais legal que os outros. Ladeira Abaixo, tá no YouTube, tá muito legal. Esse novo show, vamos botar o nome, inclusive. O nome é Cê Louco.
1: Cê Louco.
0: Então, Cê Louco, hein?
1: Vá lá.
3: Terapia, pai de adolescente.
1: O Fábio Rabin. A gente vai ficando por aqui, mas amanhã tem mais Sobremesa com mais Mini Ruth.
0: Um beijo, gente. Até amanhã.
1: Com mais Marcelo Batista.
2: É isso aí. Eu ia pedir ingresso pro Rabin, mas nem vou pedir, porque é judeu, você sabe como que é.
1: E com mais Lucas Salles. Um beijo, um queijo. Tchau. Fique agora com o Link TMC, com o Rodrigo Varejo, Tomás Rafael e Maiara Bachanel, que ainda tá solteiro. Tchau, tchau, pessoal.

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4: Vamos que vamos que vamos. Ótima tarde para você. Hoje é dia 19 de agosto de 2026. São 15 horas e 1 minuto. Chegando mais um Link TMC com o Maiara Bastianello, com o Rodrigo Alvarez e comigo, Tomás Rafael.
5: Relatório da Polícia Federal aponta que a lobista Roberta... Eu nunca consigo decorar. Como é que é o sobrenome dela?
4: Eu falei um dia Lutzinger.
5: Lutzinger, também já me falaram.
4: Já ouvi Lutzinger. Lutzinger.
5: É isso. Bom, esse é a relatório aponta que essa lobista, a Roberta, tinha aparente autorização para agir em nome de Lulinha. Que esse que é o mais importante, né? A pronúncia do nome, na verdade, né? E isso embasou a abertura de 3 novos inquéritos por tráfico de influência. Diante do desgaste, o PT já trabalha a estratégia de lembrar aos eleitores a ligação entre o banqueiro Daniel Vorcaro, do Banco Master, e o escritório de advocacia de Flávio Bolsonaro, provando que lama nessa eleição não falta para nenhum lado.
4: Pois é. E falta em alguma eleição? Um acidente entre um micro-ônibus da Secretaria de Saúde de Imbituva e uma carreta deixou 23 mortos e 5 feridos no Paraná. Entre as vítimas estão pacientes que seguiam para consultas na Grande Curitiba. O governo do estado decretou luto oficial de 3 dias.
5: E continuando aqui nas manchetes, a atriz Glória Menezes será velada nesta quarta em uma cerimônia reservada à família e amigos íntimos do Rio de Janeiro. Ela morreu aos 91 anos, um dia depois de a atriz Laura Cardoso também partir. O país perde em menos de 24 horas duas das últimas grandes testemunhas vivas da era de ouro da televisão brasileira.
4: Um novo ciclone extratropical deve se formar entre a noite dessa quarta e a madrugada de quinta-feira no Rio Grande do Sul, trazendo temporais, granizo e ventos de até 80 km por hora que devem avançar para o sudeste. A notícia chega no mesmo dia em que uma menina de 10 anos morreu em Santa Catarina por conta de um deslizamento provocado pelas últimas chuvas. A mãe dela também não resistiu. O novo sistema reforça o alerta em áreas de risco que ainda não se recuperaram.
5: No destaque internacional, diplomatas do Irã, na Índia, né, que estão na Índia, publicaram um mapa dos Estados Unidos com a Califórnia destacada como novo território da República Islâmica, após Donald Trump reivindicar o Estreito de Hormuz como território americano. A provocação tem endereço certo, já que a Califórnia concentra a maior comunidade de imigrantes iranianos dos Estados Unidos, apelidada até de Terângeles, verdade, Terângeles.
4: No futebol, depois de quase 3 meses, o São Paulo voltou a vencer e conseguiu uma vaga nas quartas de final da Sul-Americana. O Fluminense, com sofrimento, também avançou, só que na Libertadores, eliminando o Rivadavia da Argentina. Hoje tem o Palmeiras no Paraguai contra o Cerro, precisando de vitória, e um jogaço, Flamengo e Cruzeiro no Maracanã. Esses dois jogos pela Libertadores. Rodrigo Alvarez com a gente em mais um Link TMC nessa quarta-feira. Tudo bem, Alvarez?
6: É isso aí, boa tarde, Tomás, boa tarde, Mayara, caro ouvinte, vamos juntos nessa quarta-feira para falar de tudo que está acontecendo de importante no Brasil e no mundo.
4: Estamos quase na mesma tonalidade aí do azul, gostei mais da sua, para ser bem sincero, Alvarez. Bonita camisa, Fernandinho.
6: Valeu, Fernandinho.
4: Tem enquete, hein, Mayara? Gostei da enquete,
5: mas
4: hein?
5: Desculpa. 4 minutos. 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
4: É o apressadinho, né? Apresentador ansioso.
5: Tá convivendo muito comigo, viu, seu
4: pois
5: Tomás?
4: Pois é.
5: Bom, hoje a gente vai falar de emoji. Rimou. Eu acho que não é só a gente que usa, né? Os mais velhos. Mas a molecada acha que a gente usa emoji da forma errada, né? Então até as gírias.
4: A gente acha que eles usam a língua portuguesa de forma errada, né? Com SS pra sim e outros diminutivos, abreviações. Eles acham que a gente usa os emojis de maneira equivocada.
5: Bom, enfim. E aí o Google divulgou o ranking dos emojis, né? E ao contrário do ano passado, em que o emoji de risadinha foi o que mais bombou, esse ano foi aquele emoji do choro, sabe? Aquela carinha de choro. A gente vai explicar melhor sobre isso. Isso não quer dizer que as pessoas estão mais depressivas esse ano do que estavam o ano passado. Mas é um levantamento que não te acrescenta nada, não leva nada a lugar nenhum. Mas foi o tema da nossa enquete, que a gente quer saber de você. Qual emoji você mais usa nas redes sociais? Esse aí, o vencedor do chorinho? Aquele da risadinha?

0: Os outros, ó.
1: Não assisto esse
0: né?
1: filme.
0: Dá alguma é para. Triste. Não uso Olha, para, Cuca. Eu uso muito emoji de chorinho. Tá porque bom. Eu sempre tô numa enrascada e eu tô querendo sair e o chorinho serve pra
2: você
0: também.
2: Usa mais emoji ou mais gif?
0: Eu uso mais figurinha. Figurinha eu tenho de monte. Inclusive tem uma figurinha nossa, tem uma figurinha do Tomás fazendo gestos obscenos. Tem, a gente tem várias figurinhas aqui no nosso pacote. Tem
3: algumas figurinhas
0: eu amo figurinha.
3: Perigosas, que bom, que bom. É. Tem até figurinha do Calil.
0: Tem, do Calil tem um. Bom, vamos seguir com esse jornal antes que, né? Vamos nessa.
3: Muito bem,
0: respondam
3: minha gente.
0: Respondam lá, galera.
3: A enquete está no TMC News BR. Oh. Só para variar, você pode participar, aproveitar e participar do nosso chat também de qualquer parte do planeta Terra. 15 horas e 7 minutos. O ministro da Fazenda, Dario Durigan, afirmou que o governo vai concentrar esforços para aprovação da medida provisória que zera as taxas de importação sobre compras internacionais. Quem traz todas as informações direto de Brasília é o nosso repórter Murilo Hernandes.
4: Passado e agora.
5: Olha, Tomás, ótima tarde para você e para quem nos acompanha agora. O pessoal aqui no Congresso Parlamentar que e numa luta contra o relógio. Isso porque a medida da taxa das blusinhas, ela vem assim no dia 8 de setembro, viu? E o problema é que o grupo de parlamentares que vai analisar esse texto, eles só irão votar a partir do dia 1º de setembro, ou seja, essa questão, ela tem até menos de uma semana para ser votada, tanto na casa aqui da Câmara dos Deputados, quanto na casa do Senado. E outro ponto importante para a gente falar é que tem um passo antes disso, né? Que eles precisam definir quem irá presidir a mesa, né? Quem será o relator dessa comissão, que é uma comissão mista entre os parlamentares da Câmara dos Deputados e o do Senado, né? Responsável por analisar o novo texto da taxa das blusinhas ou, então, falar sobre mudanças antes de qualquer votação acontecer tanto no Senado quanto na Câmara dos Deputados. E é por isso que o ministro da Fazenda, Dario Durigan, ele disse hoje que a prioridade do governo agora é convencer os próprios aliados do Congresso a acelerar a formação desse grupo. A gente separou um trecho, vamos ouvir.
6: O esforço do governo agora é mobilizar a base no Congresso Nacional para constituir a comissão mista da medida provisória que o presidente Lula enviou e aprovar o texto no próximo esforço concentrado. É nisso que o governo vai colocar os seus esforços na próxima semana.
5: Então, nos próximos dias, o governo ele deve pressionar os próprios aliados justamente para montar este grupo para realizar a votação, né? Definir quem será o relator do texto da taxa das blusinhas, para definir alguma mudança ou algo do tipo relacionado ao texto antes de ser encaminhado para a votação. Depois que a votação acontece, no tempo, né? Antes do prazo final, que é no dia 8 de setembro. Volto com vocês.
0: Obrigada, viu, Murilo? E continuando por aqui, o presidente do Senado, Davi Alcolumbre, assinou finalmente, né, o despacho para a proposta do fim da escala de 6-1. Agora, com a medida, a PEC deve ir para análise na Comissão de Constituição e Justiça, lembrando que essa proposta estava parada no Senado desde 28 de maio. Repórter Adri de Almeida.
2: Uma questão, Mayara.
0: Diga.
2: Proposta para começar a escala de 5. Ah, tá certo. Perdão, eu errei aqui. Eu tava achando que tava errado, mas é isso mesmo. É o fim da 6-1 e começa 5-2, tá certo.
0: Exatamente. Então vamos agora com o Adrian de Almeida trazendo mais detalhes.
7: Há poucas semanas atrás, ninguém apostava nisso. Mas agora, um novo clima de aproximação entre o presidente do Senado, Davi Alcolumbre, e o presidente da República, Luiz Inácio Lula da Silva, já aparece na prática. É a assinatura do despacho que destrava a PEC do fim da escala 6-1, aquela que muda a rotina de quem trabalha 6 dias seguidos e folga só um, é um dos grandes frutos aí dessa reaproximação. A proposta estava parada no Senado desde o dia 28 de maio, esperando justamente essa assinatura. E com o despacho confirmado pela assessoria de Alcolumbre, a PEC ela pode seguir aí para uma análise nas comissões e depois para votação diretamente em plenário. Mas tem um detalhe que é importante também ressaltar. Mesmo assinado, o despacho ele deve aparecer oficialmente no sistema do Congresso Nacional só depois que as comissões voltarem do recesso. Para o governo, o momento agora é estratégico. Com a PEC destravada, Lula pode voltar a ter chance real de ver essa proposta analisada pelos senadores antes das eleições de outubro.
3: Obrigado, Adrian. São 3 horas e 11 minutos. É o esforço do governo, né, para conseguir aprovar o mais rapidamente possível agora

0: com o aval, quem sabe, do Senado Federal. 15 horas e 11 minutos, a Justiça do Trabalho suspendeu as demissões coletivas feitas pelas Casas Bahia, que anunciou o corte de até 3 mil funcionários e o fechamento de 298 lojas neste mês. A decisão vem em meio a um pedido de recuperação judicial para renegociar uma dívida de 17,3 bilhões de reais. A determinação é que a empresa restabeleça em até 5 dias o vínculo com quem já foi demitido, incluindo salários e benefícios, e proíbe novos cortes em massa sem antes negociar com os sindicatos. A regra usada pela Justiça é a mesma que vale para qualquer grande empresa no Brasil. Demissão em massa precisa passar por negociação sindical prévia, conforme entendimento do próprio Supremo Tribunal Federal. Se a empresa não cumprir, pode ser multado em até 10 mil reais por trabalhador afetado. Uma situação delicada, né? Porque é uma grande empresa tentando ali, entre aspas, sobreviver. E essa sobrevivência da grande empresa significa também a manutenção de outros empregos. Quer dizer, muita gente serve de boi de piranha, acaba perdendo seu emprego, perdendo seu sustento, mas outros se garantem. E uma determinação judicial acaba, enfim, o Supremo, forças superiores à grande empresa, né? O governo, de uma certa maneira, com o apoio do sindicato, tenta interceder. Eu entendo os dois lados, Alvarez, é uma situação complicada, mas é duro, né? Quando você tem ali a sua empresa, o seu negócio, você, para sobreviver, tenta ali uma derradeira cartada e é impedido por uma força maior de dar essa última cartada.
1: Minha posição é um pouco diferente, Tomás. Eu penso o seguinte: olha, a empresa viu a dívida chegando, ela viu chegar. Ninguém chega a 5 bilhões de dívidas sem perceber que está chegando. A empresa viu, não se preparou, não tentou reverter ou não conseguiu, mas não se preparou para isso. E agora, se você começa a demitir em massa, o trabalhador certamente vai tomar na cabeça. O trabalhador certamente vai ser prejudicado, vai perder direitos. E é por isso que existe essa regra, porque quando vem um gigante, como Casas Bahia, resolve demitir, o que o trabalhador pequenininho vai fazer? Ele vai processar depois sozinho? Bom, vai ter que começar um processo coletivo. Acontecem muitos processos, né, de causas coletivas contra empresas. Mas isso vai gerar um problema judicial posterior, certamente, porque não vai ser exatamente o que os trabalhadores esperavam. Provavelmente vai algum critério não vai estar nem de acordo com o que seria imaginado pelos sindicatos. Então, assim, quando você chega num ponto desse, a empresa está desesperada, os trabalhadores entram em desespero também. Ninguém está em sã consciência nesse momento para fazer uma negociação justa. E, normalmente, a empresa com tanto recurso a seu favor, mesmo endividada, ela leva muita vantagem com relação ao trabalhador. Por isso, eu acredito que nesse caso é razoável que tenha uma negociação mediada e que não seja uma negociação caso a caso, porque aí o gigante vai vencer o pequenininho, o trabalhador vai acabar saindo mal.
0: Não, faz muito sentido o que você fala, é que de um certo modo os direitos trabalhistas existem justamente para esse tipo de caso. Agora, é que eu fico pensando na outra ponta, nos outros funcionários que poderiam de repente manter o seu emprego e talvez não consigam depois dessa intervenção.
1: Eu acho que aí a questão difícil. É negociar rápido, é botar na mesa logo, é ser razoável.
0: Perfeito.
1: Né? O sindicato tem que ser razoável também. Eu acho que isso que é o mais importante.
0: Perfeito.
2: Galera, daqui a pouquinho a gente vai trazer mais notícia pra você. O acidente mais letal em 5 anos nas estradas do Paraná, 23 pessoas morreram. Numa das regiões mais secas do planeta, choveu o equivalente a 6 anos de água em poucas horas. E o Chile decretou catástrofe, em Tocopia. A gente volta com mais assuntos do Brasil e do mundo aqui no Link TMC depois do primeiro bloco da Rádio Uber.
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4: Hoje no Universo Uber, o Edson Ragazzi vai falar pra gente sobre os problemas que podem aparecer se houver vazamentos de fluidos nos automóveis. Bora ouvir.
5: Oi, minha amiga parceira da Uber. Oi, meu amigo parceiro da Uber. Eu sou o Edson Ragazzi, jornalista automotivo. Um automóvel moderno possui geralmente de 4 a 6 reservatórios de fluidos que você vê quando o capô é aberto. Os principais são o reservatório de arrefecimento, o do fluido do freio e do limpador de para-brisa. Os reservatórios que você não vê, porque estão embaixo do carro, é o do óleo do motor e do câmbio. Assim, é preciso prestar muita atenção, porque os vazamentos causam graves prejuízos, como o superaquecimento do motor, a falta dos freios e travamento do câmbio. Quando a amiga ou o amigo percebe um vazamento, ele pode ser identificado pelo tipo de fluido. Vamos aos problemas causados por vazamentos. Óleo do motor, ele é marrom ou preto, reduz a lubrificação, desgasta as peças e pode fundir o motor. Quando o líquido de arrefecimento vaza, normalmente a cor é rosa, verde ou azul. Isso causa superaquecimento e trinca o cabeçote. O conserto é caro. Se o fluido de freio vazar, o líquido é claro e viscoso, vai reduzir a força de frenagem. Os freios falham e coloca a vida dos ocupantes em risco. Já o fluido de transmissão ou óleo do câmbio é avermelhado. Quando ele vaza nos carros com transmissão manual, vai dificultar a troca das marchas, faz barulho e pode quebrar as engrenagens. E nos câmbios automáticos, a falta do fluido faz o sistema perder a pressão hidráulica e lubrificação, causando trancos nas marchas, patinação, superaquecimento e a quebra total da transmissão. Cuidado, fique atento, não vacile com a manutenção do seu carro. Verifique pelo menos uma vez por semana se existem vazamentos. É isso, até a próxima aqui na Rádio Uber, com mais dicas especialmente para você, parceira e parceiro da Uber.
4: Essa foi a participação do Edson Ragazzi no quadro Universo Uber de hoje, com dicas de manutenção para você, parceiro e parceira da Uber.
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0: Agora são 15 horas e 20 minutos, estamos ao vivo para Brasília, para São Paulo, Rio de Janeiro, Recife, Belo Horizonte e a linda cidade de Curitiba. A gente volta a falar do falecimento da atriz Glória Menezes, um dos maiores nomes da televisão e da dramaturgia brasileira. O velório do corpo da atriz será restrito a familiares e amigos. O local das últimas homenagens previstas para essa quarta-feira não foi divulgado. Quem traz mais informações é a repórter Rebeca Renzi.
7: Boa tarde. A atriz morreu em casa, no Rio de Janeiro, ao lado do filho, Tarcísio Filho, e de outros parentes. Segundo a família, ela já estava debilitada, né, por conta dessa idade mais avançada, e a causa da morte ainda não foi divulgada oficialmente. Foram mais de 6 décadas de carreira, com passagem por mais de 40 novelas da Rede Globo, além de teatro e também cinema. Glória deixa 3 filhos, Tarcísio Filho, do casamento com o ator Tarcísio Meira, que morreu em 2021, e João Paulo e Maria Amélia, do primeiro casamento. Ela também deixa 2 netos. A atriz Cláudia Raia, parceira de Glória em diversas novelas, lembrou da amizade entre as duas. Vamos ouvir.
0: É
2: Rebeca, não, acho que não, é, não. A gente teve um probleminha no áudio, mas pode continuar aí a sua informação, por favor.
7: Tudo bem. O governador interino do Rio, Ricardo Couto, também lamentou a morte da atriz e destacou o legado dela para novas gerações, né, de artistas. A despedida dela acontece na mesma semana da morte de outra grande atriz brasileira, Laura Cardoso, de 98 anos, que foi velada ontem em São Paulo. As duas mortes, com poucas horas de diferença, geraram homenagens de artistas de diferentes gerações. Elas duas foram realmente um marco, né? Deixam um legado imenso aí na sétima arte brasileira. E a gente deixa aqui os nossos sentimentos também a todos os amigos e familiares próximos.
2: Obrigada, viu, Rebeca? Gente, eu fiz uma vez uma série especial de Dia dos Namorados com casais que estavam juntos há... mais de 45, 50 anos, alguma coisa assim, juntos mesmo, desde o início. E eu entrevistei ela e o Tarcísio.
0: Que legal.
2: E foi tão lindo, mas tão lindo, que eu chorava. E assim, os dois podiam muito bem dizer, avô, eu era uma menina, né, novinha de tudo e tal, e eles me trataram com tanto carinho, e ficou tão linda a série. Também teve a Anicete Bruno com o Paulo Goulart, e eles foram também um dos casais que participaram dessa série. Agora... né? Não sei no que você acredita, mas eu acredito que Glória Menezes e Tarcísio Meira finalmente se reencontraram, sim. Né?
0: E a gente tem um pouquinho mais de idade em relação, por exemplo, à meninada da nossa redação. A gente ainda é do tempo em que a gente convivia diariamente, né, com esses ícones da televisão brasileira no formato da novela. Existem as novelas até hoje, mas sem a mesma força de outrora. E agora a Menezes acaba acompanhando a nossa infância, adolescência, sim, juventude, e sempre uma atriz fora do ar muito simpática, mas os personagens dela muito cativantes. Eu fiquei bem triste já quando a partida do Tarcísio Meira durante a pandemia. E agora o grande amor da vida do Tarcísio Meira também nos deixa, uma atriz extraordinária, carismática, de um talento absurdo, como você leu na manchete, ou eu li, não lembro agora, um dos ícones, né? Evidentemente, um dos ícones do grande momento da teledramaturgia brasileira, da época áurea das novelas. 3:23, segue a vida, segue o Link TMC, mas infelizmente com notícias bem tristes também. Agora a gente fala do acidente, que já é o mais letal em 5 anos no Paraná. 23 pessoas morreram e 5 ficaram feridas após uma batida entre um micro-ônibus e uma carreta na BR-373. A gente vai para Curitiba ao vivo com o repórter Luiz Fernando Hanisch, com mais informações dessa tragédia. Hanisch, você.
8: Uma das hipóteses consideradas pela Polícia Rodoviária Federal é de que o motorista da carreta tenha dormido ao volante. Essa é apenas uma das hipóteses que estão sendo trabalhadas na investigação desse acidente, que, como você disse, Tomás, é o mais letal registrado em rodovias paranaenses desde 2021, nos últimos 5 anos, portanto. E a gente relembra, então, por que é tão letal? Por conta do número de vítimas. Nós tivemos 23 mortes resultantes dessa batida que envolveu um caminhão que bateu de frente contra um micro-ônibus que transportava pacientes da prefeitura de Imbituva. O acidente aconteceu ainda nas primeiras horas desta quarta-feira e mobilizou equipes de resgate na BR-373 em Ipiranga, na região dos Campos Gerais, a pouco mais de 150 quilômetros aqui de Curitiba. Essas 23 vítimas acabaram perdendo a vida. Entre essas 23 pessoas havia também 2 crianças passageiros desse ônibus. De acordo com a Polícia Rodoviária Federal, o caminhão causador da batida teria invadido a pista contrária momentos antes do acidente. As circunstâncias seguem sob análise e investigação de equipes da Polícia Civil do Paraná e também da Polícia Científica. Ainda sobre as investigações, o secretário estadual de Segurança do Paraná, Coronel Hudson Teixeira, se pronunciou mais cedo em coletiva de imprensa. Vamos ouvir o que ele disse.
9: Grosso modo, percebe-se que o caminhão estava transitava no momento pela contramão, colidindo frontalmente, como eu disse, transversalmente com o ônibus, numa marca de frenagem também no local. Mas tudo isso vai ser esclarecido após esses laudos da Polícia Rodoviária Federal, da Polícia Científica e da Polícia Civil. Agora o nosso objetivo é agilizar a identificação dessas pessoas para que nós façamos a liberação dos corpos. Já fizemos contato com a Prefeitura de Imbituva, nos colocamos à disposição também para, se necessário for, apoiá-los, né, em algum velório, algum deslocamento desse grande número, infelizmente, de corpos que tivemos nessa situação.
8: Todos os corpos foram encaminhados à Polícia Científica de Ponta Grossa. De acordo com a polícia, também foi feita uma força-tarefa, levando legistas da Polícia Científica de Curitiba e de Guarapuava, justamente para agilizar esse processo de identificação das vítimas. Há também sobreviventes. 5 pessoas sobreviveram nesse acidente, as imagens repercutiram nas redes sociais, uma batida muito forte, mas 5 pessoas acabaram escapando com vida dessa situação, entre elas uma criança de apenas 6 anos, o Luan Gabriel de Brito. Outros 4 adultos também foram socorridos em hospitais de Ponta Grossa e também unidades de pronto atendimento, e o quadro de saúde deles é considerado estável. Agora, um último desdobramento foi de que a Defensoria Pública aqui do Paraná ofereceu apoio jurídico às famílias das vítimas, disponibilizando equipes de defensores em prontidão no município de Ponta Grossa para prestar esse apoio jurídico e também psicológico, ajudando a agilizar essa liberação das vítimas e também a emissão das certidões de óbito.
2: Obrigada, viu, Luiz Fernando? A gente não tem nem muito o que dizer, né, Tomás? É muito triste. 23 pessoas mortas. Agora tem que saber o que aconteceu, né? O que foi que realmente aconteceu ali. Mas quantos acidentes de trânsito a gente tem visto por aí? O Tomás falava aqui de um acidente de fim de semana. Aliás, faz 2 dias, né, em Petrópolis também, que morreram 10 pessoas no Rio de Janeiro.
0: Por causa, provavelmente, turismo. Da imprudência do motorista do ônibus que estava correndo depois de uma parada. Num desses restaurantes na estrada, os passageiros pediram para o motorista ser mais cauteloso e mais devagar, ele continuou acelerando e o ônibus acabou tombando e o acidente acabou gerando várias mortes, inclusive de crianças, um negócio também muito triste, lamentável.
2: Como disse o Tomás, os passageiros pararam, viram ele no posto de parada e disseram: pega leve, pega leve. E aquela região ali da Serra de Petrópolis, ela é bem complicada. Já é complicada quando você dirige com prudência. Imagina com imprudência, né? Deixa eu só dar um aviso aqui pra vocês. Nosso Rodrigo Alvarez teve que resolver uma questãozinha pessoal ali. Ele volta amanhã, tá? Não deu tempo nem de dar tchauzinho pra ele, mas amanhã ele volta com a gente aqui. Grande, mas olha Alvarez. Só quem chega pra substituir.
0: Aqui, beleza.
10: Mais bonito.
2: Lucinho Pedroso, nosso comentarista político, já mais está bonito. Por aqui.
10: Eu não tô em Portugal, tô em Perus, mas eu sou mais bonito. Tô em
2: Ai, eu mereço. Bom, vamos lá. E um delegado da Polícia Federal foi alvo de uma mega operação que investiga um esquema de corrupção envolvendo o vazamento de informações sigilosas em troca de vantagens financeiras. O repórter Wailan Bernardo está acompanhando o trabalho da PF e traz mais detalhes. Fala, Wailan.
11: Olá, Maiara, Tomás, a todos que acompanham a programação da TMC. José Navas Júnior era delegado da Polícia Federal em Marília, interior de São Paulo, e de acordo com as informações obtidas pela própria PF, desde 2023, ele estava aí atuando, ajudando o crime organizado. Ele utilizava as credenciais que ele tem de usos exclusivos para obter informações, pesquisava sobre pessoas que estavam sendo alvos das investigações e repassava essas informações em troca ali também de algum apoio financeiro ou mesmo de privilégios dentro da própria instituição. Além dessa parte, eles dizem que o delegado chegou a ajudar com os vazamentos organizações criminosas ligadas ao contrabando de cigarros, trabalho escravo, lavagem de dinheiro, crimes ambientais e desvios de recursos públicos, segundo os investigadores. Ao todo, hoje, nessa operação Sinon, foram cumpridos 8 mandados de busca e apreensão no Rio Grande do Sul e também aqui em São Paulo, onde eles estiveram atrás de pessoas que estão ligadas a essa fonte de informações dentro da própria Polícia Federal. Por conta disso, o delegado está sendo investigado por associação criminosa e também por vazamento de dados que são sigilosos de uso exclusivo, através das credenciais exclusivas da Polícia Federal.
0: Obrigado, Wailan. É a polícia investigando um delegado da polícia, como deve acontecer realmente, né? Tudo bem, o senhor fala?
10: Esse delegado não é polícia.
0: Não?
10: Esse delegado não é polícia. Ah,
0: sim.
10: Né?
0: Pois
10: eu tô com isso na cabeça. É muito ruim quando quem deve te proteger, você não sabe se é polícia ou se é bandido. Nesse caso, aparentemente, lógico, tem toda a investigação, mas aparentemente nossa sociedade estamos indefesos.
0: 15 horas e 30 minutos, a bolinha vai, a bolinha vem. No Link TMC, o tenista australiano Nick Kyrgios, ex-finalista de Wimbledon, foi suspenso provisoriamente do circuito profissional depois de testar positivo para cocaína num exame antidoping realizado em junho, na Espanha. A Agência Internacional para a Integridade do Tênis confirmou a substância no exame e aplicou a suspensão a partir do início de agosto. O próprio Kyrgios assumiu o erro publicamente nas redes sociais e anunciou que vai se afastar da vida pública por 28 dias para se recuperar. A carreira dele já vinha sendo marcada por uma sequência de lesões nos últimos anos que o fizeram cair do 13º lugar do ranking mundial, o seu melhor posto histórico, para a posição de número 919 atualmente. Mais um pouquinho de treinamento e o Sinho está conseguindo encarar o Kyrgios. 919 a posição dele, um tenista absolutamente polêmico, que irrita muito os seus adversários, muitas vezes é vaiado, tem muito talento, muito potencial, mas talvez até por esse temperamento não tenha conseguido conquistas mais importantes na carreira. E agora um problema sério, evidentemente, o uso da cocaína, que não combina em nada com o esporte, tem não só que se afastar, como se tratar. E se quiser realmente voltar para o ambiente competitivo e põe competitivo nisso no tênis, vai ter que deixar esse e qualquer outro tipo de vício, né? Não combina. Cocaína não combina com esporte. Aliás, convenhamos, né, gente? Cocaína e as drogas não combinam com absolutamente nada. Não sei como em 2026 ainda tem gente que tenta experimentar, quer experimentar.
2: Eu morro de medo dessas coisas, morro de medo.
0: Como as pessoas não têm medo, né? Não. Pois é, pois é.
10: E um exemplo ruim para os jovens, né?
0: E um péssimo exemplo para a juventude. Exatamente, sim.
2: Bom, e daqui a pouquinho aqui no Link TMC a gente fala sobre o ministro Gilmar Mendes querer reabrir, 17 anos depois, o debate sobre exigir diploma de jornalismo. Por quê? Porque um blogueiro sem faculdade publicou denúncias contra Flávio Dino. Vamos falar disso.
0: E o PT decidiu que a cada ataque sobre Lulinha vai responder relembrando os áudios em que Flávio Bolsonaro pede dinheiro ao banqueiro Daniel Vorcaro. É aquela velha história, o sujo falando do mal lavado. Mas agora as principais notícias da sua região é o noticiário local aqui no Link TMC.
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2: Falando agora para o 100.1, o empresário Ivo Cos virou réu por lesão corporal e ameaça após ser preso por agredir a esposa à cirurgia dentista Júlia Falcão. O caso aconteceu no último sábado em Pinheiro, na Zona Oeste de São Paulo. Inclusive, ele chegou a agredi-la no meio da rua, sem medo nenhum de câmera, de testemunha, de nada. Repórter Wailan Bernardo traz mais detalhes.
11: Mayara, Ivo Ivel Cos, agora de 48 anos, além de virar réu, também não vai poder se aproximar 300 metros da ex-Júlia Falcão, cirurgião dentista, que denunciou ele também nas redes sociais, além do vídeo do circuito da câmera de segurança que nós temos, do flagrante. Ela também utilizou as redes sociais, onde postou um vídeo onde aparecia toda machucada, falando, relatando o que havia acontecido. Além disso, a justiça também negou o pedido da defesa do Ivo de transformar a prisão preventiva em domiciliar, né, ele ficar em casa. Foi negado esse pedido, ele segue preso, então, preventivamente. E além de não se aproximar 300 metros da ex, ele também não pode chegar perto da casa dela, local de trabalho, familiares, nem entrar em contato com ela, seja pessoalmente, de maneira eletrônica ou por meio de terceiros. Tudo isso para proteger a vítima nesse momento, enquanto eles seguem com esse processo. Como você lembrou, o caso aconteceu no último sábado em Pinheiros, na zona oeste de São Paulo, e agora segue sendo investigado pela Polícia Civil.
0: 15 horas e 36 minutos, obrigado, Bernardo. E o motorista da carreta que derrubou uma passarela na rodovia Fernão Dias e provocou a morte de duas pessoas foi preso em flagrante. O caminhoneiro vai responder por homicídio culposo e lesão corporal culposa. Quem traz mais detalhes, direto dos estúdios da TMC, é o nosso apresentador, repórter, comentarista, Thiago Matheus.
17: Muito obrigado, Tomás. E esse motorista, ele cometeu esse incidente aí na cidade de Vargem, interior de São Paulo, quase ali na divisa com Extrema, pela Fernão Dias, portanto, na chegada de Minas Gerais. Passarela que caiu em cima de um carro matou uma mulher, 63 anos, e o filho dela, de 40 anos. E o outro caminhoneiro ficou preso às ferragens, ficou ferido, mas depois socorrido. Então, segundo a investigação, Tomás, a carreta ela estava transportando outro veículo que estava com, obviamente, excesso de altura. Durante uma ultrapassagem em alta velocidade, ele acabou colidindo com a coluna dessa passarela. No bafômetro, deu negativo. Não há, até o momento, indícios também de excesso de velocidade. O motorista, ele foi preso, como o Tomás falou, autuado por homicídio culposo e lesão corporal culposa. Enquanto isso, a Polícia Civil segue investigando o caso, mas, infelizmente, com duas mortes na tarde de ontem na rodovia.
2: E uma pesquisa do Instituto Paraná Pesquisas mostra que o atual governador Tarcísio de Freitas lidera a disputa pelo governo de São Paulo. Ele tem 50% das intenções de voto no primeiro turno, contra 34% de Fernando Haddad. Dessa forma, Tarcísio teria chance de vitória já no primeiro turno. A soma dos outros candidatos com indecisos é de 42,5%.
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2: Já de volta por aqui, e o Tribunal Superior Eleitoral informou que a reunião entre os ministros para discutir o uso de inteligência artificial na propaganda eleitoral foi bastante produtiva. Isso foi o que disse lá o pessoal que estava por ali. E deverá ser o fundamento para o julgamento de casos concretos pelo plenário. Onde tudo isso começou a ganhar mais corpo? Na convenção do PL, né, com o Flávio Bolsonaro, em que se usou uma deepfake do Jair Bolsonaro, quer dizer, o deepfake é aquele... Quando a gente pega uma imagem de uma pessoa e transforma aquilo, bota ela falando, mas não é ela falando. Basicamente é isso. E claro, começou a se discutir muito esse tipo de uso da inteligência artificial nas eleições, por mais que se diga que é inteligência artificial, que não era o Jair Bolsonaro falando. Gerou bastante assunto, o repórter Murilo Hernandes traz mais informações sobre isso. Fala, Murilo.
4: É, Maiara, um dos casos a serem discutidos, né, que foram discutidos, foi o uso da aparição de Jair Bolsonaro por um vídeo criado por inteligência artificial apresentado justamente na convenção do Partido Liberal, PL, que oficializou o candidato Flávio Bolsonaro à presidência da República. O PT, ele questionou este vídeo ao Tribunal Superior Eleitoral. Já a campanha de Flávio Bolsonaro, ela alega que já estava identificado como uma gravação produzida por inteligência artificial. Casos como esse, Maiara, eles foram discutidos nessa reunião do Tribunal Superior Eleitoral convocada pelo presidente do TSE, o ministro Nunes Marques, né? O objetivo era justamente ouvir diferentes posicionamentos dos ministros sobre esses casos envolvendo inteligência artificial no âmbito das eleições, né? E discutir casos principalmente como o que você mesma disse, né? Da deepfake, que é quando a tecnologia cria imagens ou vídeos falsos que parecem reais, né? Muitas vezes podem ser usados para prejudicar pessoas, aí no caso do âmbito das eleições, os candidatos. Segundo o tribunal, essa conversa ela foi extremamente produtiva e deve ajudar os ministros a julgar casos mais concretos que já estão na pauta do plenário. Mas não houve uma decisão sobre as novas regras, nenhum consenso geral fechado sobre até onde a tecnologia pode ir nessas questões, principalmente agora que a gente está de fato que deu play na campanha eleitoral. Maiara, volto com você.
2: Obrigada, viu, Murilo? Fala, Wilson Pedroso.
10: Bom, primeiro, deepfake, só para fazer um paralelo para as pessoas entenderem, fake news é fake news. Deepfake pode ser o lado bom e o lado ruim. Porque muitas vezes quando fala deepfake, parece que alguém imitando ou de alguma forma atacando um adversário. Deepfake pode ser eu fazer um vídeo meu, colocar nas minhas redes sociais, só que não é real. O que eu acho que é a grande batalha, que não só para o Tribunal Eleitoral, e eu acho que para a sociedade também, em algum momento, Tomás, vou fazer um vídeo do Tomás, vai ter que, de alguma forma, explicar para a sociedade que aquilo é IA e não é real. Porque hoje, muitos dos vídeos feitos por deepfake vão para as redes sociais, vão até hoje para o YouTube e não tem nenhuma tarja falando assim, isso aqui é feito por inteligência artificial. Porque as deepfakes estão tão reais...
2: Você acredita que é, né?
10: Porque em algum momento vai ter que falar assim, olha, isso aqui não é real. É o Tomás, ele é nosso apresentador aqui na TMC, mas nós estamos fazendo uma brincadeira e não é ele e tal. Eu acho que esse é o grande desafio eleitoral e da sociedade.
0: Sem dúvida.
2: E o problema não é nem, às vezes, no Instagram. No Instagram você coloca ali na legenda, talvez, né, que é deepfake, ou então o Instagram manda derrubar. Quando é no WhatsApp, faz o quê?
10: Então, não é
2: quando
10: isso.
2: Quando vai um deepfake no WhatsApp, você vai derrubar como esse vídeo? Não tem como tirar de
10: circulação. E nós aqui que somos... Até nós, eu e o Tomás somos um pouco mais velhos, você tem 20 anos.
2: Isso, exato.
10: Mas temos um certo discernimento de procurar para ver se aquilo é real. As pessoas mais velhas não têm esse discernimento, sim, né? Muitas vezes eu dava entrevista ou fazia palestra, a fake news. Fake news, muitas vezes, ela é compartilhada pelas pessoas mais velhas, mas não é maldade. Elas acreditam que aquela notícia que elas estão compartilhando é real. Então, como as deepfakes têm o rosto, têm a voz, têm a aparência real de alguém, nós vamos ter que encontrar um caminho de que lá tem uma tarja falando, ó, isso aqui é feito por inteligência artificial.
2: Já no vídeo,
10: justamente,
2: né,
10: para proteger, inclusive, os mais velhos.
0: Perfeito. 3h49, dando uma passadinha rápida aqui no nosso chat, Rosileide Gomes sempre conosco, Romo Filho, o áudio tá ótimo aqui, viu, na nossa transmissão, estou me ouvindo bem o Wilsinho, a Maiara também no nosso TMC News BR, Romo, já botão, tá com a gente, adoro o programa, me salva as tardes, Tomás, uma pessoa tão gente boa como você, letrada, ainda tem tempo de evoluir ainda mais e virar tricolor.
2: Ai, achei que ele já ia falar assim, como pode uma pessoa como você trabalhar com a Maiara?
0: Nossa, não,
2: como
0: é que jamais.
2: Tá meu coração.
0: Com todo respeito ao grande tricolor paulista, também ao tricolor carioca, ao tricolor gaúcho da Maiara, ao tricolor baiano, mas...
2: tá de boa.
0: Nessa vida não vai acontecer. M Gloteria também está com a gente, boa tarde para você. E qual emoji você mais usa nas redes sociais? É o que a gente pergunta na enquete do Link TMC desta quarta-feira. Tá ganhando o meu emoji preferido, o coraçãozinho.
2: É mesmo? mesmo?
0: Coração 41%, só o amor constrói, Maiara.
2: Ah, que coisa linda.
0: 38% a risadinha, 14% o chorinho, 7% as mãos unidas e o foguinho, aquele foguinho que o nosso Wilsinho sempre usa, não aparece não, aqui na
2: internet. O foguinho não aparece, veja
0: o foguinho que é o emoji preferido do Wilson
2: Pedro. A gente não colocou opção de foguinho.
10: O meu é aquela mãozinha orando pro céu, assim.
2: É, nossa, que santo. Bom, e falando nisso, um abraço pro Luiz, que tem uma empresa de banhetosa. Ele chegou a criar uma figurinha de tipo, e o Pix pros clientes que não pagam? Essa é uma boa.
0: Boa.
2: Aí quando o cliente esquece, ele manda, e o Pix? Faça essa figurinha você também.
0: Ministro Gilmar Mendes, do Supremo Tribunal Federal, defendeu o debate sobre volta da obrigatoriedade do diploma para jornalistas. O assunto ganhou força após outros ministros do STF questionarem a atuação de um jornalista sem formação que fez denúncias contra Flávio Dino. Igor Damasceno, com mais informações.
7: Gilmar Mendes é o terceiro ministro do STF a defender a discussão sobre o assunto. Em 2009, a Corte derrubou essa exigência. Desde então, para a prática do jornalismo profissional, se exige apenas um registro, mesmo não havendo formação no ensino superior. À época, o Supremo Tribunal Federal entendeu que a liberdade de imprensa ficaria restrita caso o profissional fosse obrigado a ter um diploma de graduação. O assunto voltou ao centro do debate depois que um jornalista maranhense divulgou que o ministro Flávio Dino, também do STF, estaria utilizando carros oficiais para fins pessoais. Familiares do ministro também estariam envolvidos nesse esquema. A Polícia Federal abriu um inquérito contra o jornalista e tenta descobrir se ele recebeu dinheiro para fazer acusações sem prova contra um ministro do Supremo Tribunal Federal. Nesta semana, o ministro Alexandre de Moraes disse que a corte precisa discutir a volta da obrigatoriedade do diploma para jornalista. Segundo ele, abre aspas, qualquer pessoa pode acordar e decidir ser jornalista, fecha aspas, o que, segundo o ministro, pode ser perigoso para a democracia. Gilmar Mendes disse que a decisão de 2009 foi importante para o contexto da época, mas que isso não excluía a formação no ensino superior. No entanto, o ministro reconheceu que a discussão precisa acontecer.
8: Isso não significava, na verdade, dispensar formação. As pessoas poderiam ter formações em diversas áreas, mas podemos discutir, sim, se de fato se entender que há aí algum comprometimento da própria qualidade de informação. Não me parece que devamos ter um juízo definitivo a partir desses fatos e dessas circunstâncias que são graves ocorridos no estado do Maranhão.
7: A declaração de Gilmar Mendes foi dada em um evento do Grupo Esfera aqui em Brasília. Ele foi convidado para discutir sobre questões de saúde. Voltamos ao estúdio.
2: Eu e Tomás estamos conversando sobre isso aqui. Eu sempre vou defender a educação de uma forma geral. Legal fazer faculdade, ótimo. Mas a gente tem visto cada vez mais jornalistas formados sem condição de estar no mercado também. Acho que tem que rever aí como que as faculdades estão trabalhando.
0: Concordo plenamente com você, não é uma indireta, não, a Isa tá brincando
10: Deus
0: aqui.
10: Deus falando.
0: Pois é. Eu fiz faculdade de jornalismo, sou jornalista formado há quase 30 anos. Poderia aqui bater no peito e falar, pra ser jornalista tem que ter diploma, eu não vejo dessa maneira. Vejo um monte de jornalista formado que não aprendeu a língua portuguesa na faculdade. Se todos os jornalistas saíssem falando corretamente, com concordância verbal, escrevendo corretamente, eu seria o primeiro a defender a faculdade. Mas como não é o caso, e nesse caso específico, parece que a água bate no bumbum, aí os caras se preocupam com a faculdade de jornalismo. Bastou um blogueiro fazer uma denúncia sem ter o diploma e agora precisa de diploma. Não, sinceramente, é diferente uma faculdade de jornalismo, na minha avaliação, de uma faculdade, por exemplo, de medicina, claro, de engenharia, de arquitetura. Respeito a opinião contrária, mas posso dizer, depois de 30 anos trabalhando, aprendi muito mais com os meus colegas na prática do que na faculdade de jornalismo.
2: Não, eu também, mas eu continuo achando, eu defendo o diploma em certo ponto, porque eu acho que educação nunca é demais. Mas eu acredito, sim, que precisa apertar mais o cerco. Ver o que está sendo ensinado na faculdade de jornalismo, o que está se aprendendo. Assim, que esse curso seja levado mais a sério. Porque eu aprendi, claro, obviamente, muito mais fazendo aqui no fazer do dia a dia do que na faculdade por si só, talvez. É isso, a gente tem que melhorar o nível da educação e jornalismo no Brasil.
0: Existem muitas faculdades excelentes, exato, diga-se de passagem. Claro, claro. Mas eu defendo que o jornalista, ele pode fazer muitos cursos, inúmeros cursos das mais diferentes áreas para se tornar um bom jornalista ou para cada vez mais evoluir. Seguindo, daqui a pouquinho então a gente vai para Curitiba, Mayara. Vamos agora com notícia internacional. O governo do Chile decretou estado de exceção à Rádio Uber agora, desculpa.
2: Ah, mas a gente vai dar depois, né? Porque o Chile está num problema gigantesco por causa dos temporais. E também vamos falar um pouquinho sobre essa polêmica, né? Que o Trump reivindicou o Estreito de Hormuz como território americano. O Irã foi lá e respondeu com um mapa dos Estados Unidos, mas sem a Califórnia.
0: E o Ministério da Justiça pediu à Polícia Federal o bloqueio de 80 sites que usam inteligência artificial para despir mulheres em fotos.
2: É brincadeira.
0: Mais que o dobro do levantamento feito em julho. Esses e mais assuntos aqui no Link TMC, mas antes, o último bloco da Rádio Uber.
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1: Tá no ar a partir de agora mais um Uber Responde. Os parceiros e parceiras enviam suas perguntas e o time da Uber dá a resposta. Para participar é fácil, é só adicionar o número 11 95321 0083 e mandar sua dúvida. 11 95321 0083. Esse é o WhatsApp exclusivo da Rádio Uber. E o motorista parceiro Glauber de Palmas, no Tocantins, enviou uma mensagem perguntando o seguinte, abre aspas, sempre que deixo um passageiro no aeroporto, na hora de voltar para a cidade, não consigo outro. Tem algum motivo? É muito ruim voltar sem ninguém. Fecha aspas. Quem respondeu o Glauber foi o Guilherme, do time de operações da Uber.
3: Oi Glauber, tudo bem? Como o aeroporto de Palmas recebe poucos voos, nem sempre tem pessoas voltando para o centro da cidade, já que o movimento depende da chegada de aviões. Se você quiser melhorar as chances para voltar com o passageiro, você pode ficar de olho nos horários onde existem voos com frequência chegando até Palmas.
1: E temos mais uma perguntinha aqui, que é do motorista parceiro Giovanni de São Paulo. Abre aspas. Por que a Uber não tabela o valor das viagens em todo o estado de São Paulo? Às vezes, levo uma pessoa para uma determinada cidade e o valor é um. Quando trago de volta outro passageiro, o valor muda. É muito menor que o valor que recebi para levar. Podem me explicar por que isso acontece? Fecha aspas. Quem respondeu foi o Marcelo, também do time de operações da Uber. Escuta aí.
4: Oi, Giovanni, tudo bem? Nós não tabelamos os valores, pois levamos em conta variáveis como oferta e demanda de viagens nas diferentes regiões das cidades na hora de definir o preço. E isso também influencia no valor que é passado para os passageiros e no ganho dos motoristas parceiros.
1: Esse foi o Uber Responde de hoje, com a participação dos parceiros da Uber, Glauber e Giovanni. Participe, mande sua pergunta. 11 95321 0083.
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1: 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Falar com calma, ouvir sem interromper e evitar discussões ajuda a diminuir conflitos dentro do carro. Pequenas atitudes criam viagens mais tranquilas e seguras para todos. 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
12: Já de volta, e a formação de um ciclone extratropical e o avanço de uma frente fria devem provocar tempestades, queda de granizo e ventos fortes no Rio Grande do Sul. Já tem rio com o nível bem elevado por lá. A gente fala muito desse ciclone, desse mega ciclone, na verdade, perdão, dessa Super El Niño, né, na verdade. Ele já tá chegando e já causando muito estrago e tende a piorar, viu, infelizmente. A Defesa Civil do Estado emitiu avisos para o risco de tempo severo. A gente vai ao vivo para o sul do país, a gente está mais pertinho em Curitiba, com o repórter Brian Valencio, que tem mais informações. Fala, Brian.
13: Maiara, riscos graves de chuvas até 50 milímetros, ventos de até 70 quilômetros por hora por dia a partir desta quarta-feira no Rio Grande do Sul, e já com um alerta de que pode haver alagamentos, também granizo, destelhamento de casa devido aos ventos fortes em todas as regiões do estado, com destaque para o oeste do Rio Grande do Sul. Teve aí uma diminuição das chuvas nos últimos dias, principalmente na segunda e na terça-feira, e agora aí voltando com esse ciclone extratropical já a partir da tarde, início da noite desta quarta-feira. E as chuvas severas que estão acontecendo no sul do Brasil seguem causando estragos. Em Santa Catarina, uma menina de 10 anos morreu vítima de um deslizamento. Ela que chegou a ser socorrida no domingo, passou 48 horas em um hospital de Florianópolis, mas não resistiu. A mãe dela também foi retirada morta dos descombros do deslizamento do último domingo. Também estavam na casa o pai e um irmão. Esses também foram atendidos e receberam alta, mas aí mais uma morte causada devido aos estragos das chuvas, dessas mudanças climáticas que tanto afetam o sul do Brasil. Estava aí em Santa Catarina, também passou por Curitiba no último final de semana, e agora começando tudo de novo com uma nova frente fria, um ciclone extratropical que chega hoje ao Rio Grande do Sul e vai subir para Santa Catarina e o Paraná nas próximas 48 horas, Maiara.
12: Obrigada, Brian.
14: Obrigado, Brian. É, hoje não tá fácil, hein? 4 horas e 4 minutos e preocupação também no Chile. O governo do país decretou estado de exceção por catástrofe na província de Tocopilla, no norte do país, depois de chuvas torrenciais provocarem enchentes e deslizamentos de terra. É uma região desértica, uma das mais áridas do mundo, e ainda assim choveu em poucas horas, quase o triplo do volume que a área costuma receber em um ano inteiro, hein? Em poucas horas isso aconteceu. O resultado foi destruidor. 60% das casas da cidade ficaram alagadas ou cobertas de lama. E todas as estradas de acesso ao local seguem bloqueadas por escombros, o que obrigou o governo a enviar ajuda por via aérea. As autoridades pediram que as famílias evacuadas não voltem para casa enquanto persistir o risco de novos deslizamentos.
12: É o Super El Niño agindo em toda a América Latina, na verdade, né? E a tendência, ao que parece, né, ano que vem, no 2027, o tempo vai esquentar ainda mais, a gente vai ter um inverno ainda mais quente, um verão ainda mais quente. E aí quem diz que não existe mudança climática, você tá vendo aí, ó, brinco não, né, mas eu costumo falar, água não bate mais no bumbum não, tá batendo no olho, tá todo mundo vendo o que tá acontecendo, né, desastres por todo lugar. E a Polícia Federal apontou em um relatório enviado ao STF que a empresária e lobista que demonstrava, aliás, que a empresária e lobista que tava ali conversando com Lulinha, demonstrava nos diálogos dela ter aparente autorização para agir em nome do Lulinha. O repórter Adrian de Almeida responde essa e traz mais novidades do caso.
15: Olha, essa aparente autorização, segundo a Polícia Federal, aparece justamente nas conversas sobre um contrato bilionário da venda de remédios à base de canabidiol para o SUS e sem nenhuma licitação. O nome por trás da negociação é o careca do INSS, que é o Antônio Carlos Antunes, que pagou R$1,5 milhão para a Roberta abrir portas dentro do governo federal. E a Polícia Federal também investiga uma minuta enviada por Roberta que citava Marcola, nome ligado ao entorno do governo, sobre esse mesmo tema. A informação ela foi revelada pelo jornal O Globo. E olha, o advogado de Marcola, que é o Marco Aurélio de Carvalho, ele nega qualquer irregularidade. Segundo ele, a própria Polícia Federal não identificou nenhum encaminhamento oficial feito por Marcola em favor.

0: das trapalhadas do filho do mesmo.
1: Tomás Maiara, a situação é grave. É, o que a gente precisa entender? Porque quando se abre as portas para lobista, né, quando se começa a se tomar intimidade com o lobista aproveita da situação para falar em nome do, né, em nome do gestor público, em nome do parente, em nome do governador, em nome do prefeito. O que a gente tem que identificar nessa situação é se o lobista teve autorização de falar em nome do Lulinha ou se o Lulinha está vendido também nessa questão. Mas por que está vendido? Porque justamente ele criou uma relação de amizade com esse lobista que deu a oportunidade do lobista falar em seu nome e os interlocutores do lobista acreditarem que ele estava falando em nome do Lulinha, né? Porque ninguém fala em nome do Tomás se não teve nenhuma relação com o Tomás. Ninguém fala em nome da Maiara se não teve nenhuma relação com a Maiara. Só se fala o nome, estou falando em nome de alguém, porque alguém já viu foto, porque alguém já viu algum telefonema com o Lulinha, se alguém já participou de alguma reunião, mesmo que por vídeo, com o Lulinha. Aí é o que a gente tem que perceber. Falou em nome do Lulinha porque autorizou ou está falando demais porque criou alguma proximidade?
0: É, eu falei trapalhadas, né? Trapalhadas é um eufemismo.
2: Tá sendo bonzinho isso aí.
0: É um escândalo, evidentemente que é um escândalo. São três negociações que podem ter tido aí o nome do Lulinha apoiando, ajudando, influenciando, enfim. O cerco está se fechando indiscutivelmente. 4:09, agora a gente fala sobre a troca de marqueteiro ou a troca do marqueteiro do Augusto Cury. Logo na primeira semana oficial de campanha nas ruas, ele substituiu Leandro Groppo por Sérgio Lima, que já tinha trabalhado com Jair Bolsonaro na campanha em 2018. Mas o Augusto Cury está longe de ser o único. Ronaldo Caiado também trocou o comando do marketing depois de divergências sobre o tom das críticas aos adversários. E a campanha de Flávio Bolsonaro, Wilsinho, já passou por três nomes diferentes na função até assentar com Duda Lima. Ou seja, há poucos dias do início oficial da propaganda eleitoral na televisão, pelo menos três das principais campanhas presidenciais ainda estão ajustando, digamos assim, a própria estratégia de comunicação.
1: Momento de ansiedade dos candidatos, né? É mais fácil colocar a culpa na comunicação do que na culpa da situação da polarização, porque se a gente for ver, o marqueteiro está trabalhando com o que tem. Só que nós vivemos uma polarização onde as pesquisas, nós verificamos essa semana, 70% das pessoas já se dizem decididas e que não vão trocar o voto, porque já decidiram entre o Lula, entre o Flávio Bolsonaro, e não vão trocar de voto. Ou seja, sobra sempre para o mais fraco, porque o candidato e o dono do partido são o dono do dinheiro, é mais fácil tentar mudar o marqueteiro para ver se muda o rumo.
2: É tipo você mudar o técnico ou mudar o goleiro nem tanto, né? Mas vai errar, você muda o técnico.
0: Ao invés de tirar o time todo, mudar o time
2: e
0: todo.
2: E o pior é que, sabe o que acontece? Eles trocam entre si, né? Então, por exemplo, o Augusto Cury foi parar com o Flávio, pelo jeito. Parece que o Flávio tá querendo contratar o do Augusto Cury. Quer dizer, não deu certo pra um, mas vai dar certo pro outro.
1: Mas
2: o pessoal não fica sem emprego.
1: Na vida, a gente sempre procura um culpado. E nas campanhas, os culpados são sempre os marqueteiros.
2: Você já foi culpado, já, Wilson?
1: Muitas vezes. Você sabe, até falei hoje, numa reunião que eu tive com a minha equipe, a gente monta a estratégia. E começa uma ansiedade da equipe, porque o candidato, muitas vezes, na ansiedade, começa a mudar toda a estratégia. Minha gente, nós estamos aqui para montar a estratégia. Se o candidato, que é o cliente, mudar a estratégia, deixa ele ir e nós vamos ajustando.
2: Mas aí é um problema.
1: Achando, de repente, uma vacina para algo que a gente acha que vai dar errado, já deixa a vacina pronta. Mas o cliente na ansiedade, isso é na vida. Você vai no médico. Muitas vezes você vai no médico, o médico fala: você tem isso. Fala assim: não, vou no outro médico pra ver se é isso mesmo que eu tenho.
2: Exato, mas aí tem. Eu acho que na comunicação. Amanhã a gente vai ter uma entrevista com outro marqueteiro que vai vir aqui.
1: Fernando Vieira.
2: Né? Isso, bem lembrado. A gente vai falar muito sobre isso também. Mas é muito complicado lidar com isso. Quem lida com comunicação, você às vezes atende uma pessoa que não entende de comunicação. Quer dizer, a pessoa não entende. Aí ela quer fazer do jeito dela. Você tá falando, não faz assim que não vai dar certo. Ela vai lá e quer fazer do jeito dela, não vai dar certo. Ela vai e faz, dá errado, a culpa é de quem? Sua. Né?
1: Por isso que eu tô falando. Isso. E esse é o momento. 45 dias, começa dia 28, começa a TV. a política começa numa ansiedade e o candidato, né,

0: como tudo na vida. O candidato tem um monte de pessoas que não entende de nada. Além dele não entender de nada, tem um monte de gente que não entende de nada falando no ouvido dele que a comunicação tá errada. Aí, na ansiedade, o que, que ele faz? Troca o marqueteiro, volta a dizer, sobra pro mais fraco, que muitas vezes tá correto na estratégia.
1: Muito bem. Confie no marqueteiro, confie.
0: Confie na comunicação em si.
1: Isso, exatamente. Bom, e olha só, gente, um levantamento exclusivo do G1 revela algo que pode chocar quem vai votar em outubro. Eu fiquei até chocada. 9 candidatos às eleições deste ano têm mandados de prisão em aberto. Todos, pelo quê? Por dívida de pensão alimentícia. Parabéns.
0: Se passar na porta do Corinthians, do Palmeiras,
1: não é,
0: tentar
1: é
0: entrar no estádio, tá preso, né?
2: Exato.
0: Não passa.
1: É.
0: Tentou, meteu o rosto pra entrar no timão, meteu o rosto pra entrar nos porquinhos, vai sair preso.
1: Sim, só que aí pode se candidatar. Você veja que engraçado, não é mesmo?
0: Não,
1: pode se candidatar com mandado de prisão em aberto?
0: Não pode, tanto é que eles estão. Parte deles já foi cancelada o registro e os que tiveram...
1: Mas conseguiu, mas tá, registrar a candidatura.
0: Não, mas então, mas deixa eu te falar, o registro é que nem tá acontecendo com o Pablo Marçal. O registro aceita tudo. Você registra. Aí depois o Tribunal Superior Eleitoral, ou os tribunais eleitorais dos estados, vão verificar a documentação. Bateu que o cara tá procurado por falta de pagamento de pensão, o registro é cancelado.
1: Muito bem, ó. Então vale explicar que esse tipo de prisão não é punição por crime, é uma forma que a justiça usa para pressionar o pagamento da dívida. Então, sozinha, ela não torna ninguém inelegível, é isso. A dívida soma mais de R$95 mil e o maior valor individual é de quase R$48 mil. 3 dos 9 candidatos responderam ao G1. Vamos a eles. Carlos Alexandre Ferreira Silva e Edivaldo Saldanha Brasil disseram que já pagaram a dívida. E a assessoria de João Alencar afirmou que o mandado é fruto de um erro processual, enviando comprovantes do pagamento da pensão como prova. Os demais partidos e candidatos não responderam. Quem são eles, tá? Só pra vocês saberem. Bruno Souto Martins, do partido Unidade Popular, na Paraíba, né? Que concorre ao segundo suplente senador. Antônio Ricardo Costa Moeller, doutor Antônio Moeller, acho que fala assim, do MDB Gaúcho, deputado federal, candidato. Odair Yamamoto Araújo, da Democracia Cristã de Rondônia, disputa deputado estadual. Carlos Alexandre Ferreira da Silva, do Solidariedade no Amazonas, que disputa também deputado federal. João Reginaldo de Alencar Filho, do Novo em Rondônia, para estadual. Vitor Hugo Pinheiro Bica, também do Novo, do Rio Grande do Sul, disputando deputado federal. Cleuber Gomes Ferreira, do Republicanos em Goiás, candidato a deputado federal. Elivaldo Saldanha Brasil, do Republicanos de Roraima, para deputado estadual. E Valdileia Badia da Silva, do Democracia Cristã Goiana, também candidato a deputado federal. Por que temos que ler todos? Porque é isso, esse é o princípio aqui da TMC, claro, né? A determinação do TSE. Fala o nome de um, a gente tem que falar o nome de todos. Citamos 3 ali que responderam, citamos os outros também.
2: Perfeito, 4:15. Brasília recebe hoje a 5ª edição do Fórum Saúde, uma parceria entre a farmacêutica EMS e a Esfera Brasil. O encontro reúne autoridades do governo, representantes da indústria, pesquisadores e instituições para discutir os caminhos da saúde e o fortalecimento da indústria farmacêutica brasileira. Lívia Brás esteve lá, e traz as informações agora para a gente aqui no Link TMC.
3: Na abertura do evento estiveram presentes o presidente da Câmara, Hugo Mota, o ministro do Supremo Tribunal Federal, o ministro Gilmar Mendes, além também do ministro da Saúde, Alexandre Padilha. Nos 3 painéis desta 5ª edição do Fórum Saúde, foram discutidos temas como soberania e desenvolvimento industrial com foco no fortalecimento da indústria farmacêutica nacional, além de inteligência artificial e competitividade da indústria farmacêutica brasileira. A proposta é debater como ampliar a produção de medicamentos no país, estimular investimentos, pesquisa e inovação e também reduzir a dependência externa em áreas estratégicas para a saúde.
4: As indústrias nacionais, elas têm capacidade de inovar. E, por outro lado, a gente tem uma questão sanitária que precisa caminhar para a inovação. A gente tem um olhar ainda muito para a regulamentação, isso é ótimo, tem que ser mantido, mas a gente tem que abrir um pilar de inovação e é isso que é a grande provocação que tem no fórum. E a gente é necessário, né, colocar todos os entes dentro da mesma sala, nessa discussão, para que o país consiga mover. E tem uma questão de geração de riqueza para o país, porque quando você está falando de inovação, você está falando de algo que vai consideravelmente agregar ao PIB. Então são as indústrias nacionais cada vez mais fortes e proporcionando ao Brasil também esse ganho econômico.
3: Nessa 5ª edição, o Fórum Saúde coloca na mesma mesa governo, indústria, ciência e instituições para discutir um desafio estratégico para o país. como ampliar a capacidade brasileira de produzir medicamentos, desenvolver tecnologia e inovação, além de fortalecer a saúde pública. O ministro da Fazenda, Dario Durigan, também participou do evento e destacou a importância da indústria farmacêutica para a economia brasileira, especialmente pelo número de empregos gerados pelo setor.
5: Nós estamos falando de mais de 15 bilhões de renda para esses trabalhadores, 14% da população ativa fazendo parte do mercado de trabalho no setor de saúde. E destaquei temas como a reforma tributária com alíquota zero para as linhas de cuidado da saúde e, em especial, no serviço de saúde, uma alíquota reduzida de 60%, nesse grande esforço de retomar uma saúde que seja respeitosa com a população. Não voltemos a ver a situação da Covid em que você teve troca de acusação, mas construir uma parceria com os diversos entes, com o setor privado, para que juntos a gente avance com a saúde pública no país.
1: Muito que bem, Lucinho Pedroso, muito obrigada por hoje, está dispensado, bate seu cartão e até amanhã.
0: Fui, até amanhã.
2: Valeu, Lucinho. Bom, 4 horas e 18 minutos, uma provocação diplomática rendeu um capítulo curioso na tensão entre Estados Unidos e Irã. O consulado iraniano em Hyderabad, na Índia, publicou nas redes sociais um mapa dos Estados Unidos com a Califórnia destacada e a legenda "Novo Território da República Islâmica do Irã". A resposta veio depois que Trump havia divulgado um mapa mostrando o Estreito de Hormuz, região estratégica para o transporte de petróleo no Oriente Médio, como se fosse território americano. Não é uma ameaça real de anexação, evidentemente, é simbolismo de rede social, mas o timing chama atenção, já que a publicação aconteceu logo depois do fim do memorando de entendimento entre os dois países, que vigorou por 60 dias e expirou na última segunda-feira, com Trump afirmando que não mantém mais conversas com líderes iranianos. A escolha do estado da Califórnia, um dos 50 estados americanos, para fazer essa, entre aspas, brincadeira, não foi por acaso. A maior comunidade iraniana fora do país fica exatamente em Los Angeles, que é a principal cidade da Califórnia. A região metropolitana de Los Angeles abriga mais de 200 mil pessoas de origem iraniana.
1: Agora vamos falar da pesquisa sobre os emojis, né? Sabe aquele do chorinho, né? Chorando bastante, correndo, as lágrimas. Esse Sim. foi o mais usado em 2025, Tomás.
2: Eu uso bastante depois dos jogos do meu time, essa.
1: Ah, e esse. Eu então, amigo? Eu sou gremista, 2-3-0, por exemplo. Foi, eu, inclusive, publiquei com um monte de emojizinho assim.
2: Verdade. Choro.
1: A pesquisa analisou uma amostra de 665 milhões de emojis.
2: É muito emoji.
1: É possível. Que foram enviados pelo teclado Gboard do Google, que é usado na maioria dos celulares Android do planeta. Nem eu sabia que tinha isso tudo, mas tudo bem. O curioso é que esse emoji, ele tem significados bem diferentes dependendo de quem manda. No nosso caso, meu e do Tomás, a gente tá realmente chorando. Tá triste a situação. Pra muita gente, é isso. Mas entre as gerações mais jovens, é sinônimo de algo extremamente engraçado, emocionante ou até constrangedor. Os jovens chegaram até a usar, pra dar risada, o emoji da caveirinha. Quer dizer, estou morrendo de rir. Mas já caiu também, já flopou, segundo eles.
2: Flopou, tá bom.
1: Por exemplo, coração partido. Pros jovens, já foi a florzinha murcha. Eles gostam. Mesma coisa quando os jovens usam também. Fim de semana pra você, como é que você abrevia fim de semana?
2: Fim de semana podia ser uma prainha, bola de futebol, um joinha.
1: Abreviação de palavras.
2: Ah, FDS.
1: É, então, pro jovem é outra coisa. É você mandar alguém...
2: Ah, sim, entendeu? Sim, entendi.
1: Então é isso, o problema são as gerações, é geracional. Bom, segundo especialistas ouvidos pela reportagem do jornal americano, esse tipo de duplo sentido cresce porque nas conversas por mensagem, a gente perde, né, os recursos como expressão facial e tom de voz e os emojis acabam perdendo essa lacuna. E aí a molecada vai...
2: Preenchendo.
1: E aí a molecada vai fazendo essas diferenciações, né? Por exemplo, o emojizinho de fogo, às vezes pra nós é uma coisa. Pra minha idade, pelo menos, é uma coisa quando você manda.
2: Pra sua idade, o que que é? Quando você
1: se
2: tá...
1: Se você manda emoji de fogo pra uma mulher, você tá ferrado. Essa mulher pede a separação.
2: Ah, sim.
1: Uau. É, exatamente. Uau. Mas ele também podia ser usado como, legal, nota 100, pô, entendeu? É isso, dependendo da geração. Então, cuidado com a idade com quem você tá conversando, entendeu? Você aí que tá nos aplicativos, tem seus 40, tá conversando com alguém de 20 e pouco, cuidado com os emojis que você vai mandar, você pode ser mal interpretado.
2: Isso não quer dizer que a pessoa mais velha possa mandar, então, o fogo pra pessoa mais jovem, imaginando que ela vai entender outra coisa.
1: De repente.
2: Pode não pegar essa, né?
1: Pode não pegar, ela pode entender justamente outra coisa,
2: exatamente.
1: Entendeu? Então, é super complicado. Por que eu tô dizendo isso? Porque hoje todo mundo se comunica por essas porcarias de emoji. Por exemplo, você vai lá, você publica uma foto, alguém vai lá e responde com um emoji.
2: Sim.
1: Não tem coragem de chamar pra sair, pra fazer alguma coisa. Não, a pessoa só bota um emojizinho ali e você tem que ficar identificando o que ela quer. Preguiça. Bom, 10 emojis mais populares do mundo em 2025.
2: Já desabafou, né?
1: Vamos lá. Não, não é nada pessoal.
2: Não, não basta noticiar. Há isso, também isso de desabafar.
1: Não, não posso. Não é nada pessoal. Estou falando tá. No geral. Quem está me ouvindo, não é assim que funciona? É assim que funciona. Já digo agora. Então, a gente tem ali os mais que bombaram mais, né? O rosto chorando primeiro. Segundo e terceiro, rolando de rir, né? Tanto é... Ou é o certinho ou é o tortinho.
2: Tá.
1: Depois vem o coração, as mãos unidas. O rostinho mandando beijo. Depois vem o rosto sorridente com corações, polegar pra cima. Aí tem o rosto sorridente com olhos de coração. E por último, o rosto sorridente mostrando os dentes. Nossos ouvintes participando aqui usam bastante emoji também, principalmente os mais velhos, né? É, vários deles mandando aqui, por exemplo, o Léo. O Léo é um que sempre manda emoji pra mim. Hoje ele mandou duas mãozinhas cumprimentando, um garfinho e faca e um prato, chope, rádio, livros e bola.
2: Muito bem.
1: E é isso. E nossa enquete, como é que tá, Tomás?
2: Nossa enquete, eu tava pensando aqui que tudo começou no ICQ, né, Mayara? No ICQ.
1: Mas não tinha emoji.
2: Não tinha emoji, mas essa história de você. Foi bem agora. De começar o flerte, né, numa conversa virtual. Vamos lá, né? Nossa enquete tá ganhando. Ih, a risadinha passou o coração. O humor passou o amor. Pelo menos nesse momento. 39% pra risadinha, 37% de quem acompanha o LinkTMC votando no coração. 15% dizem que o emoji que mais usa é o chorinho, ou usam é o chorinho. E 9% apenas com as mãos unidas. Vá votando lá, vá participando da nossa enquete no TMC NewsBR. Aproveite também para interagir no chat. A verdade está lá fora, tá com a gente. Lulinha tem que responder na justiça. Quem não teme, volta para o Brasil. O Jabotão tá mandando uma mensagem atrás da outra aqui falando sobre estudos, sobre faculdades. E o Paulo do Prado, direto de Fortaleza, também acompanhando ao vivo o nosso Link TMC.
1: Aliás, se vocês quiserem mandar pra gente figurinha, eu amo figurinha. Então, assim, eu prefiro figurinha que emoji. Figurinha representa muita coisa.
2: De preferência,
1: manda aqui pra gente.
2: Pegue
1: também
2: aí, tira a foto da Mayara no celular.
6: Jeito nenhum.
2: E faça uma figurinha com a Mayara.
1: Não.
2: Aceitamos
1: já
2: figurinhas com a Mayara.
1: O pessoal do Switcher faz muitas, mas mandem figurinhas que eu prefiro figurinha do que emoji.
6: Não assisto esse filme.
1: Cuca, que coisa.
2: Eu sempre
1: eu
2: acho que é o Chaves falando e não você.
1: Nossa,
2: chorando.
1: Eu tava louca, chorando, mandando mensagem, mas vamos lá. Brasileiros agora podem comprar produtos direto no site de duas lojas paraguaias e receber as encomendas em casa. Com prazos iguais aos de entregas nacionais, as informações direto de Curitiba com a repórter Isabela Miranda.
7: Duas lojas paraguaias já podem começar a enviar mercadorias ao Brasil por meio dos correios. A Cell Shop e a Zone Importados aderiram ao programa Remessa Conforme da Receita Federal. As lojas são voltadas ao comércio eletrônico e podem enviar encomendas para qualquer endereço do Brasil. A operação será feita por meio terrestre, pelo Correios Package. A logística permite a importação de encomendas de até 30 quilos com rastreamento completo e entrega nos mesmos prazos das encomendas nacionais, a partir da saída do Centro Internacional dos Correios no Brasil. A principal vantagem é a possibilidade de adquirir os produtos pela internet direto do site das lojas e receber as compras em casa. Os varejistas também ampliam o acesso ao mercado brasileiro. De acordo com os Correios, a medida ainda contribui para a redução dos custos logísticos e incentiva a formalização das operações e também a arrecadação tributária.
2: Obrigado, Isabela. Agora, 4 horas e 25 minutos, um estudo gigante, com mais de 10 mil pessoas em 34 países, incluindo quase 600 brasileiros, mostra que praticar, mostrar gratidão realmente funciona. Aumenta a satisfação com a vida, o otimismo e até reduz a inveja. A pesquisa, publicada na revista científica PNAS, é isso, Mayara?
1: PNAS.
2: PNAS, tanto faz.
1: Como quiser.
2: Testou 6 formas diferentes de estimular esse sentimento e o resultado mais curioso é que a prática mais famosa, fazer uma lista de coisas pelas quais você é grato, foi justamente a que teve menos efeito, olha só. O que mais funcionou foi bem mais simples, escrever e mandar uma mensagem de agradecimento direto para alguém. O impacto, porém, varia bastante de país para país. Foi mais forte no México e quase nulo na Noruega, com o Brasil ficando no meio dessa escala, algo que os pesquisadores atribuem a diferenças culturais e também de religiosidade entre as populações.
1: Tá aí uma palavra que Tomás adora, gratidão.
2: Não, eu tava comentando fora do ar, a gente nem tinha visto essa pauta, né? Eu acho a palavra ótima e acho que uma das maiores virtudes de um ser humano é mostrar gratidão. Só que a palavra gratidão foi banalizada nas redes sociais, né, Marco Belo? Tudo é hashtag gratidão. Às vezes nem é uma coisa tão importante, já vem o gratidão lá no WhatsApp. E aí eu acabo não suportando tanto essa palavra, esse vocábulo que eu acho que poderia ser melhor usado. Não é coisa minha, né? Eu sou chato pra algumas coisas, Maiara.
1: Algumas?
2: É, sabia que você ia falar isso.
1: Se fosse só algumas, né? Mas olha aqui, minha amiga Débora Alfano falou, sou grata por ter a amizade da Maiara, mandou um emojizinho pra mim. Tá ligada no programa, beijo pra Débora.
2: Eu acabei de falar, as pessoas são gratas por qualquer coisa. Tô brincando, Maiara, tô brincando.
1: Eu mereci. Vamos lá, vamos falar de esporte agora, porque o São Paulo já sabe que vai enfrentar nas quartas de final da Sul-Americana, Belinho. Boa tarde pra você.
6: Tudo bem, Maiara, Tomás, gratidão, viu, Tomás? Gratidão pra Maiara, gratidão pra vocês. Sou grato por estar aqui nesse estúdio, neste momento, falando de futebol. O São Paulo, com essa vitória sobre o Bolívar, está nas quartas de final da Copa Sul-Americana, tinha empatado lá na altitude, ou seja, fez o mais difícil, ontem fez o mais fácil, teoricamente, né? E se tratando de São Paulo, vencer uma partida não é tão fácil assim. Mas, teoricamente, foi a tarefa mais fácil e está nas quartas de final da Copa Sul-Americana. Há uma chance de título. É, são os times que não têm chance de ganhar o Campeonato Brasileiro. Os times que não têm as melhores equipes, os melhores jogadores, os melhores planejamentos, não têm as finanças bem planejadas como Palmeiras e Flamengo, eles não têm chance nenhuma no Brasileiro. Então eles têm chance nas Copas, tanto Copa do Brasil, quanto Copa Sul-Americana, quanto Copa Libertadores. No caso de São Paulo, da Sul-Americana.
1: Eu sei bem, o que me sobra como gremista, né? É secar os colorados.
6: São as Copas.
1: Exato,
6: exatamente.
2: E hoje pela Libertadores, Belo, você falou das equipes com melhor performance, com melhor planejamento. Duas delas estarão em campo, o Palmeiras jogando contra o Cerro fora de casa e o Flamengo recebendo o Cruzeiro. Que jogo, hein, Belo?
6: Aliás, né, Flamengo e Cruzeiro, um jogão de bola. O Flamengo jogou com as reservas contra o Mirassol, goleou por 5-1 e o Cruzeiro poupou cinco jogadores. Três que não tinham jogado contra o Flamengo na partida de ida, lá no Mineirão, e dois que estavam suspensos na partida de ida, inclusive o Fagner, o seu ídolo. E então, cinco jogadores não enfrentaram o Corinthians na última rodada do Campeonato Brasileiro, justamente por essa partida no Maracanã, empate por 1-1. E esse vai ser, acho que, um jogo que vai ser bacana de assistir, porque eu falei do Flamengo e do Palmeiras, são duas equipes que estão bem no Campeonato Brasileiro, mas o Cruzeiro também montou um grande time.
2: Se não tivesse bobeado tanto no início do campeonato, poderia brigar pelo título brasileiro também. Os cruzeirenses que estão nos ouvindo em 88,7 em BH vão concordar comigo, né? O Cruzeiro bobeou demais no começo do campeonato, tem um belo time, indiscutivelmente. Esse jogo, como diria meu amigo Rodrigo Lazzarini, eu vou assistir de fraque, acompanhando.
6: Achei que você fala de fralda.
2: Se eu vou acompanhar a transmissão da TMC Rio ou da TMC Belo Horizonte, mas vou acompanhar por uma delas, Flamengo e Cruzeiro, sem dúvida alguma. Que jogo, Belo.
6: E hoje, Tomás, está acontecendo algo inédito.
2: Sim.
6: Lá no Ministério Público do Estado de São Paulo, está acontecendo uma manifestação pacífica. A Polícia Militar ainda não estimou o número de pessoas, mas todas as torcidas organizadas do Corinthians, todas, Gaviões da Fiel, eu sempre esqueço alguma e o pessoal fica bravo comigo, Camisa 12, Coringão Chope, Pavilhão 9, Estopim da Fiel, todas se uniram em uma manifestação pública. Serão três manifestações que foram programadas. Essa é a primeira, a de hoje, em frente ao Ministério Público, para darem apoio às ações que estão sendo feitas pelo Ministério Público, ao Dr. Cássio Concerino, em relação aos dirigentes do Corinthians que estão sendo investigados por corrupção, e ao Dr. Ambra Neto, que está estudando uma intervenção judicial no Corinthians. E é aí que é o elo mais forte desta manifestação, porque pela primeira vez as torcidas organizadas do Corinthians pedem intervenção judicial no Corinthians, que é, digamos, o que se pode fazer de mais drástico em um clube de futebol, porque antes disso tem a recuperação judicial, antes disso tem a reforma estatutária, tem a transformação em SAF, tem SAF de dono, tem outro tipo de SAF. A intervenção judicial é o que mais drástico se pode fazer em um clube de futebol, quando ele está à beira da falência, e as torcidas organizadas do Corinthians hoje, pela primeira vez pedem intervenção judicial. E o legal é que agora há pouco eu estava acompanhando, Tomás, os principais líderes das organizadas foram chamados para dentro do Ministério Público para conversarem com os promotores. E há uma diferença, né? Como eu disse, o doutor Cássio Concerino, que começou com tudo isso, está investigando os dirigentes corintianos por corrupção. E o doutor Ambra Neto, que na semana passada, inclusive, ouviu o presidente Osmar Stabile, está estudando uma possível intervenção judicial no clube com as provas do doutor Cássio Concerino. Então, um ajuda o outro. Por isso que as torcidas organizadas estão falando dos dois promotores do Ministério Público em geral.
2: É isso, Belo. É muito drástico mesmo, como você falou. É algo grave. Mas, diante de tudo o que acontece no Corinthians, gestão após gestão, uma mais nefasta e canalha do que a outra, eu acho que era natural que isso acontecesse. E as torcidas organizadas do Corinthians, que tantas vezes eu critico aqui, estão de parabéns. Um golaço delas. Torcida serve para isso mesmo. Não para ir peitar jogador na concentração, mas para cobrar melhoras para o clube. Ainda que seja um caminho complicado, nebuloso, pode até ser turvo, mas diante de tudo que a gente vê no Corinthians há décadas, nada pode ser pior do que tudo que vem acontecendo há décadas.
6: Qualquer uma podridão coisa, terrível. Qualquer coisa é melhor do que o modelo atual. Perfeito. E eu achei interessante que as torcidas organizadas, elas divulgaram esse protesto assim que acabou a votação do CORE, que é o Conselho de Orientação do Corinthians, aprovando o contrato do Memphis Depay. Porque as torcidas quiseram mostrar que não interessava se o CORE aprovasse ou reprovasse, se o Corinthians contratasse ou não contratasse o Memphis. Não tem a ver com futebol, tem a ver com a organização do clube. Elas quiseram mostrar isso.
2: Perfeito, Belo, perfeito. Muito importante a presença do Marco Belo hoje ao vivo no nosso Link TMC.
1: Específico aqui mais do que nunca, né?
2: E o Belo vai seguir acompanhando aí a manifestação, enfim, e os desdobramentos e, claro, vai atualizar você ao longo da programação da TMC, especialmente a programação esportiva.
1: Regis Motoboy fala, gratidão à torcida do Corinthians. Gratidão. Obrigada, Marco Belo.
6: Valeu, Belo. Gratidão a todos vocês. Tchau.
1: Até mais. Ah, eu mereço, viu? Agora vai ficar essa palavra aqui toda hora. Gratidão, Tomás, gratidão.
2: E assim, só pra dizer que eu não estou sozinho. Silvio Lima, você está certo, Tomás. Banalizaram essa palavra e muitas outras. Tem várias outras, né?
1: Gratidão.
2: Valeu, Belo. Obrigada, 434.
1: Bom, e daqui a pouquinho a gente vai ver que o STF formou maioria para aplicar medidas protetivas da Lei da Maria da Penha em casos que não tem vínculo doméstico, ou seja, que não tem aquele vínculo familiar, uma relação de afeto, companheiro, etc e tal. A gente vai entender um pouquinho melhor essa notícia que acabou de chegar. E tem mais, né, Tomás?
2: É, os suspensórios mais famosos da TV brasileira estão à venda. O Retiro dos Artistas faz hoje um bazar com peças do acervo pessoal de Jô Soares. Mas agora a gente vai com as principais notícias da sua região.
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1: Agora falando para o 100.1 para São Paulo e Grande São Paulo, os candidatos ao governo do estado assinaram nesta quarta um acordo junto ao Tribunal Regional Eleitoral, se comprometendo a combater a desinformação na disputa deste ano. Vamos ver se eles cumprem, né, Maila Bernardo? Fala aí.
4: É, né, Maiara? Agora é ver se vão cumprir, se vão conseguir realmente cumprir aquilo que eles disseram hoje por lá. A reunião ela foi conduzida pelo presidente do Tribunal Regional Eleitoral de São Paulo, o desembargador José Antônio Encinas, que disse aí que esse compromisso é entre todos para poder combater a desinformação e também levar debates que possam sanar as dúvidas da sociedade, onde possam assistir aos candidatos. Quem esteve por lá foi o candidato à reeleição, Tarcísio de Freitas, representando o candidato Haddad, que hoje é o candidato principal, aí, o candidato do PT. Ele não esteve lá, mas representando ele esteve o candidato ao vice, Márcio França, por lá também, além de outras pessoas que também assinaram. Entre elas, a Renata Longatti, do PSTU, esteve presente no compromisso, mas não assinou. Olha só que curioso, Maiara, não assinou, então, esse documento. Márcio França representando a chapa de Fernando Haddad e também uma assessora de Carlos Machado, do PCB, que pôde aí representar a presença dele. Esse compromisso já foi assinado, agora a gente vê se eles vão cumprir. Nenhum deles disse como poderiam fazer. Como que vão colocar essas medidas na prática, na campanha, não deram previsão, apenas disseram que vão sim lutar contra a desinformação e para que todo o público eleitoral tenha acesso à informação que é necessária na hora do voto.
2: Obrigado, Ailan. A Justiça de São Paulo condenou o apresentador Danilo Gentili a pagar R$10 mil de indenização por danos morais ao padre Júlio Lancelotti por publicações consideradas ilícitas pela Justiça. A sentença também determinou a exclusão de montagens pejorativas contra o sacerdote graças a uma ação movida pelo religioso após ser alvo de uma série de postagens em redes sociais e blogs do comunicador. Entre as publicações que deverão ser retiradas do ar está o post intitulado "Perdeu, padre. Padre da linguiça leva uma invertida". A publicação feita pelo comediante foi em abril do ano passado. A defesa de Danilo Gentili ainda pode e deve recorrer à condenação, que corre sob segredo de justiça. A TMC pediu um posicionamento do apresentador, mas até o momento não houve resposta.
1: E outra decisão da justiça chama atenção. Olha, foi mantida uma multa de R$11 milhões aplicada pelo Procon à Apple por publicidade enganosa sobre a resistência do iPhone 11 Pro à água. Segundo o programa, as propagandas poderiam levar os consumidores a acreditar que o aparelho suportava a exposição à água além do previsto pela garantia. Também foram questionadas as letras pequenas nas embalagens. A Apple nega irregularidades e afirma divulgar informações de forma clara e verdadeira. A justiça derrubou apenas a acusação relacionada à venda de iPhones sem carregador. E a empresa ainda pode recorrer.
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1: Já de volta, já a gente vai falar sobre a decisão do Ministério da Justiça de bloquear 80 sites que oferecem ferramentas de IA para criar aquelas, os deep nudes, né? Imagens falsas de nudez a partir de fotos reais sem o consentimento das pessoas. Mas vou trazer aqui uma notícia rapidinha que acabou de sair, porque o STF decidiu ampliar a Lei Maria da Penha. A maioria dos ministros acabou de votar para que as medidas de proteção da lei, como, por exemplo, o afastamento do agressor, né? Quer dizer, a pessoa não pode chegar perto, o uso de tornozeleira eletrônica, que eles valham também para mulheres ameaçadas por desconhecidos em espaços públicos, sem que tenha qualquer vínculo familiar ou afetivo com quem as agrediu. Quer dizer, hoje a medida protetiva só existia dentro de casa ou em relações de intimidade. Com a decisão que vale para todo o país, uma mulher ameaçada na rua ou perseguida por um estranho, isso acontece demais, vocês não têm noção de como isso acontece, tanto pelas redes sociais quanto pessoalmente, pode pedir a mesma proteção rápida que já existe hoje para casos de violência doméstica. Quer dizer, isso é um motivo pra gente comemorar demais, especialmente nós mulheres, né? E eu vou lembrar, eu vou dar só um exemplo pra vocês: stalker. Às vezes a mulher tem ali um cara, um vizinho, um cliente, alguém do trabalho com quem ela não tem nenhuma relação afetiva, e o cara fica obcecado por ela, começa a persegui-la e pela internet, pessoalmente, tudo mais. A partir de agora ela também vai poder contar com essa medida protetiva, então é uma boa notícia que a gente dá agora.
2: É uma atualização da lei, né, que faz todo sentido. Ainda na semana passada eu vi um caso, eu não vou me recordar em que país aconteceu, mas de um jogador, não lembro se de futebol ou de basquete, que teve a mulher agredida e ele também agredido por um estranho que vinha já perseguindo. Ele é casado com uma atriz famosa no país onde ele joga, onde ele pratica o esporte dele, era um desconhecido que estava perseguindo ali a família e que chegou a agredir a própria família. Bom, o Ministério da Justiça, como a Mayara disse, pediu à Polícia Federal e à Agência Nacional de Proteção de Dados que avaliem o bloqueio de 80 sites que oferecem ferramentas de inteligência artificial para criar imagens falsas de nudez a partir de fotos reais, sem consentimento das pessoas retratadas. Segundo a pasta, o pedido tem como base indícios de graves violações aos direitos de mulheres, crianças e adolescentes. Para comentar os impactos dessa tecnologia, a gente chama o empreendedor em inteligência artificial, Iago Maciel. Iago, muito bom tê-lo aqui no Link TMC. A gente sempre discute muito os limites do humor. Agora há pouco demos a notícia do comediante Danilo Gentili, que foi processado por fazer uma piada com um padre. A gente vai começar a discutir muito agora os limites da inteligência artificial. Tem que ter limite mesmo? Boa tarde.
7: Boa tarde, pessoal. Boa tarde, Mayara, Tomás, ouvintes. Obrigado pelo convite, é um prazer estar aqui. Acho que tem que ter limite, sim. A inteligência artificial, como qualquer outra tecnologia, né, nesse contexto de uma tecnologia muito mais poderosa, ela tem uma série de benefícios para muita gente, mas tem uma série de riscos, né, de privacidade, de uso indevido dos dados, segurança da informação. Então, nesse contexto, sim, tem que ter limite. Tem que também ter uma conscientização por parte do usuário que a informação dele, o dado dele, a foto, é um bem muito valioso, não só para ele, né? Mas então esses sites eles acabam se usando de, às vezes, uma promessa, um benefício, uma brincadeira, só que não é um site sério, que por trás está usando a imagem para uma série de outras aplicações, inclusive para golpes e situações de deepfakes como esse. Então, tema super delicado, tem que ter limite, tem que ter conscientização do usuário também.
1: É, e aqui a gente tá falando de vítimas, inclusive vulneráveis. A gente tá falando de, especialmente, crianças, adolescentes, mulheres. E aí o Ministério da Justiça, Iago, quer derrubar aí 80 sites de uma vez, uma derrubada em massa. Nesse caso, essa derrubada aí serve mais como enxugar gelo? Ou realmente é algo que funciona? Como é que você vê uma solução para isso, já que parece que, sei lá, você derruba 80, tem mais outros 80, não sei quantos por aí, que podem ser acessados, inclusive, com VPN daqui do Brasil, acessar sites de fora. Você vê uma solução para isso, Iago?
7: Eu acho que um principal ponto é que é uma batalha contínua. E eu gosto muito de usar um paralelo para o caso de golpes de Pix, certo? O Brasil está muito acostumado em prevenir, não passar informação financeira para outras pessoas que podem usar a sua informação para se passar por você e fazer golpes de Pix no WhatsApp. É um contexto um pouco parecido. Tem que ser um trabalho contínuo, é um trabalho complexo, então não adianta só o governo bloquear o site se do outro lado o cidadão não tem a conscientização. E o principal ponto é que às vezes o site que você fez lá a sua brincadeira, subiu sua foto para gerar uma imagem diferente, ele está vendendo a sua imagem para alguém da dark web que está usando esse dado e essa imagem para o fim indevido do deepfake, do deep nude e tudo mais. Então às vezes não necessariamente é a aplicação direta que você usa, mas por trás o que está acontecendo, porque num contexto de inteligência artificial, o dado ele é ouro. O dado tem muito valor, então esse é um tema muito importante e tem que ser uma batalha contínua de todo mundo, conscientização do usuário, governo e as próprias empresas de tecnologia garantindo privacidade, garantindo segurança da informação. Então eu sempre converso com nossos clientes, nossos parceiros e amigos e todo mundo que acompanha, que cara, usa os sites e os aplicativos confiáveis, né? Então tem uma série de marcas globais sérias, que fazem que oferecem um serviço pro cidadão. Então vai nessas e evita aí numa ferramenta desconhecida que você viu no Instagram, no TikTok, que isso pode gerar problema que às vezes você nem sabe qual é, porque por detrás dos panos a empresa está vendendo seu dado para uma aplicação indevida.
2: O Iago, trazendo um pouquinho para o campo da política, também do comportamento, durante muitos anos a charge foi uma ferramenta importante de crítica social, de protesto político, inicialmente utilizada na imprensa escrita, em revistas, jornais, e depois também passou a ser utilizada na internet, nas redes sociais, enfim, nos sites de grandes, nos portais de grandes emissoras, enfim, de grandes grupos de comunicação. Talvez seja uma tendência o deepfake passar a substituir a charge. Isso é aceitável? A gente estava falando sobre deepfakes utilizadas para o bem e deixando bem claro que são deepfakes. Talvez seja uma tendência o uso de deepfake no lugar de charge e isso é lícito desde que informando que é um deepfake? Ou uma deepfake?
7: Acho que é uma boa pergunta. Na minha opinião, esse acho que é um debate complexo. Na minha opinião, você tem um contexto diferencial que é um deepfake para um uso indevido da imagem de forma não discriminada para a ocorrência de um crime, né? Então, um crime de, por exemplo, uma fraude financeira, um crime de nudez indevida, enfim, desrespeitando o direito da criança, da mulher. Você tem um contexto que é, na minha opinião, de humor dado algumas proteções. Então, acho que, primeiro, quais proteções? Tem que deixar muito claro que aquela imagem ela foi gerada por inteligência artificial. Inclusive, as redes sociais, elas como Instagram, TikTok, elas já têm um label, uma marca lá de isso foi gerado com inteligência artificial. Porque a tendência para onde a gente está indo, gente, é de, em alguns anos, se tornar imperceptível. Então, estamos falando aqui de vídeos que são assim, não dá para diferenciar se é real ou não. Tem um contexto agora de voz, sotaque, textura. Então, assim, vai para um caminho onde a gente vai precisar ter esses mecanismos de proteção para informar a população de que aquilo não é não é algo real. E aí, no lado das charges, né, que você bem comentou como um instrumento de humor, acho que tem o bom senso e tem o limite, né? Então, até onde não, não fere o direito do próximo, com discriminação, com clareza do uso, acho que pode ter um caso de uso de aplicação, mas com muito cuidado e com certas precauções do lado do governo, do lado da empresa e do lado do consumidor também, do usuário, que precisa ter atenção para se proteger. E volto a repetir que o dado do usuário, ele precisa o usuário precisa ter consciência que isso tem muito valor. Então, onde ele coloca essa informação, onde ele usa a foto dele, é super importante que isso seja muito claro e protegido também na cabeça do consumidor.
1: Iago, essa semana a gente teve aqui o Conecta TMC, né, que é um evento que a TMC faz para levar informação para as pessoas. A gente teve a presença do Fábio Coelho, presidente do Google Brasil, e ele lembrou um dado importante, né, que o Brasil é o segundo país que mais usa IA generativa no mundo. Tava vendo também um outro dado aqui, que a Mobile Time publicou, que o Brasil teve... Os principais aplicativos, né, desse tipo foram baixados por mais de 45 milhões de vezes. Isso é 3 vezes mais do que o mesmo período do ano passado. Tô falando aqui que foram 45 milhões de downloads nos primeiros meses aí de 2026. Qual é a relação do brasileiro com esses aplicativos? Isso te preocupa mais ou isso é um dado mais positivo para você? Porque penso aqui, legal, a gente tem um acesso maior ao uso da inteligência artificial, mas também a gente precisa ter educação para isso, e a gente não tem ainda, eu acho. O brasileiro ainda não tem uma educação exata para poder usar da forma correta. Como é que você vê esses dados?
7: Eu vejo de forma extremamente positiva e otimista. Acho que o Brasil tem uma capacidade em diversos setores de liderar inteligência artificial em todas as camadas da tecnologia. Camadas desde minério raro, que vai ser muito importante para data centers no futuro, energia, criatividade do povo brasileiro. Então, eu vejo isso de forma muito positiva. Todas as principais empresas de inteligência artificial do mundo, elas têm o Brasil como parte central da sua estratégia. Uma das maiores aqui, sem citar nomes, marcando presença física em São Paulo, eventos importantes aqui nessa semana. Então eu vejo isso de forma extremamente positiva. Um ponto que ainda me preocupa é que o uso do brasileiro, sai até um estudo de dois colegas meus de Stanford, falando do muito uso, fluência baixa. Então o brasileiro, ele ainda precisa entender como usar, como aprofundar, como se proteger, como gerar valor para o negócio, para o pequeno negócio dele. Então eu vejo uma jornada muito positiva, inicial, que precisa aprofundar para a gente conseguir capturar o valor e o benefício do uso de inteligência artificial e transformar isso em produtividade, transformar isso em geração de emprego, transformar isso em valor para nossos negócios e valor para a nossa economia. Então eu vejo que o Brasil precisa, na realidade, entender o papel e a importância estratégica que ele tem nessa economia de inteligência artificial e tomar rédea desse contexto para a gente conseguir, como país, usufruir dos benefícios. Então, isso é um pouco da minha visão otimista para frente e que a gente consiga usar toda a nossa potencialidade e criatividade para o bem, né? Para o bem, para fazer coisa certa, com responsabilidade, com governança, com gestão de risco. Então, um pouco da nossa visão. E a gente está super animado com esse momento do país e do uso de IA aqui dentro.
2: Muito bem, então com essa conclusão animada e otimista do nosso Iago Maciel, a gente termina a nossa entrevista com o empreendedor em inteligência artificial. Muito bom falar contigo, Iago. Ótima tarde para você, viu?
1: Obrigada.
2: Obrigado pela atenção.
7: Obrigado, ótima tarde. Até a próxima. Tchau, tchau.
1: Até mais. Tchau, tchau.
2: 4h55, a gente vai agora para o Rio de Janeiro. Olha só, os suspensórios que viraram marca registrada de Jô Soares estão entre os itens à venda num bazar promovido hoje pelo Retiro dos Artistas no Rio. O evento reúne peças do acervo pessoal do humorista e apresentador, incluindo chapéus, roupas e móveis que fizeram parte da história dele. A repórter Érica Levigart traz todos os detalhes. Você, Érica...
8: Tudo isso que as pessoas poderiam adquirir entre 50 a 3 mil reais nesse bazar que foi realizado ali no Retiro dos Artistas, nessa quarta-feira, na zona sudoeste do Rio. Esse acervo que foi doado pela ex-esposa do Jô Soares, a Flávia Pedras, incluía roupas, cintos, móveis, louças e até outros itens pessoais, além do chapéu e também dos pares de suspensórios, né, muito característicos do Jô Soares, e os preços variavam bastante. O Retiro dos Artistas é uma instituição que acolhe e apoia profissionais das artes que já estão na terceira idade, e a renda desse bazar ajuda a manter esse trabalho. A administradora do local, a Cida Cabral, conversou com a nossa reportagem e contou como foi aí receber as peças que pertenciam a Jô Soares. Vamos ouvi-la.
9: Entre esses itens vieram coisas de uso pessoal, como ternos, gravatas, suspensórios, meias, mas vieram também alguns móveis, como poltronas, aparador, veio sapatos também, enfim. E já foi praticamente tudo vendido.
8: Lembrando que Jô Soares foi um dos apresentadores mais queridos da televisão brasileira, com décadas de carreira, né, no humor e também no jornalismo. Ele que morreu em agosto de 2022, aos 84 anos, mas deixou esse grande legado na televisão brasileira, pessoal.
2: Ah, nenhuma muito dúvida, legal, né? Esse foi um gigante, né? Gênio, genial.
1: Gênio, genial.
2: Jô Soares, tudo que fazia, fazia com excelência, né? Apresentava, escrevia, dirigia, atuava, interpretava, comediante, autor de livro. Os livros dele são divertidíssimos, Xangô de Baker Street. Enfim, faz muita falta o Jô Soares, muito legal. O Bazar do Jô, Mayara.
1: Muito bem, gratidão a quem teve essa ideia desse bazar, vai ajudar muita gente. Um emoji de coração pra quem teve essa ideia, ó.
2: Muito bem, ó, o emoji de coração ganhou!
1: Nosso
2: amor venceu.
1: É, o amor venceu.
2: 42% dos nossos amigos votaram no coração como o emoji que eles mais usam nas redes sociais, 34% para risadinha, 18% para o chorinho, para o choro, chorinho não o gênero musical, chorinho mesmo, o ato de chorar, e mãos unidas, 6%. Com coração a todos, a gente termina o Link TMC.
1: E muita gratidão
2: dessa quarta-feira.
1: A todos. Um beijo e até amanhã.
2: Até amanhã.

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2: 5h em ponto, boa tarde pra você. Seja muito bem-vindo, muito bem-vinda ao Paulista TMC segunda edição. Uma meia horinha, um pocket de tudo que você precisa saber da nossa região, do nosso estado, da nossa cidade, região metropolitana. Sempre aqui comigo, Mayara Bastianello e meu amigo Thiago Matheus.
9: Isso. Fala,
2: Thiago.
9: Isso aí, Mayara. Boa tarde pra você e pra todo mundo. Semana que já passou da metade, né, Mayara? Finzinho aí da quarta-feira do horário comercial. Já tá chegando quase a quinta, pessoal, daquele jeito, então. E aquele calorão na cidade de São Paulo. A gente tem mais ou menos uma média aí de uns 30, 29. Tá abafado, viu, Mayara? E nesse momento, quase 400 quilômetros de congestionamento. Daqui a pouquinho tem os destaques aqui do nosso programa. Mas antes, vamos saber da situação também para quem pega o transporte sobre trilhos. O Ailan Bernardo tá a postos, Estação Pinheira, e dá o destaque para gente.
10: É isso mesmo, Thiago. Estamos por aqui para poder monitorar como estão as linhas, se estão funcionando, como que vai o transporte público de São Paulo em uma semana marcada por fluxos intensos desde segunda-feira. Dia ensolarado por aqui, o pessoal já começando a entrar na Estação Pinheiros, tanto na parte de ônibus quanto também na de metrô. E daqui a pouco eu volto para atualizar como estão todas as linhas.
9: Valeu, valeu, Ailan. Estação Pinheiros, obviamente, pessoal. Não fica nervoso, não. É ato falho, é isso aí. Média de temperatura de 29, 30 graus. Portanto, e agora sim, vamos lá aos destaques do nosso Paulista, segunda edição. Às 5h02, ó, um delegado da PF, ele foi alvo de uma operação da própria Polícia Federal, que apura o vazamento de informações sigilosas de investigações para os próprios alvos dessas investigações. Então, segundo a PF, desde 2023, o José Navas Júnior usava o acesso dele ao sistema da Polícia Federal para pegar as informações e vendia para os bandidos investigados. A Luísa Mutoni explica pra gente.
11: Com essas informações, os investigados dificultavam e até frustravam diligências que seriam realizadas contra eles. Os vazamentos beneficiavam organizações criminosas envolvidas no contrabando de cigarro, crimes ambientais, lavagem de dinheiro e desvio de recursos públicos. A justiça determinou o bloqueio e o sequestro de bens dos investigados, além de medidas cautelares contra o delegado, como a suspensão do exercício da função pública e a proibição de acessar as dependências ou os sistemas da Polícia Federal.
2: O empresário Ivo Cos, de 48 anos, virou réu na justiça por espancar a mulher dele, a dentista Júlia Falcão. Caso terrível aconteceu no sábado passado em Pinheiro. Segundo a Júlia, eles estavam voltando para casa quando começaram a discutir. Ele começou a bater nela ainda no carro, foi para a rua, foi flagrado por câmeras de segurança. E eu até acho muito maluco que ela gritando ali, ninguém nem foi socorrer. Depois ela tentou fugir para a rua, né? Aliás, ela, nessa hora que ela fugiu, ela foi agredida também. Os seguranças, ela pediu ajuda pros seguranças, olha aí, ó, não fizeram nada. As agressões só pararam quando vizinhos ouviram o barulho, entraram no meio e chamaram a polícia, é isso. O Ivo foi preso em flagrante e indiciado por lesão corporal e ameaça, com aplicação da Lei Maria da Penha. No depoimento, a Júlia relatou um histórico de agressões e ameaças recorrentes. Agora, a justiça não só aceitou a denúncia e transformou o Ivo em réu pelos crimes, mas também negou um pedido da defesa para que o pobre homem fosse para a prisão domiciliar. E sabe quem negou esse pedido? Uma juíza, uma mulher. Por isso que a gente precisa ter mais mulheres aí nos cargos de decisão. Porque era isso, ele queria guardar em liberdade, mas não. A juíza acreditou que ele é sim uma ameaça para essa mulher e para outras também. Ou seja, ele vai ficar na cadeia até o julgamento, que ainda não foi marcado. Que tomara que demore muito para ser marcado, no sentido dele ficar mais tempo ainda preso. Além disso, a juíza determinou que a Júlia tenha os bens restituídos, porque a família do Ivo trocou as fechaduras e ela não tá conseguindo nem entrar em casa, o que é normal nessas situações, como a família acoberta esse tipo de criminoso. A gente vai acompanhar esse caso ainda aqui no Paulista TMC.
9: Agora 5:04, depois do imbróglio ali com as linhas 11, 12, 13 dos trens, a Assembleia Legislativa de São Paulo aprovou o projeto de lei que permite que os funcionários da CPTM demitidos com a concessão das linhas sejam absorvidos por outros órgãos da administração pública do estado. Alexia Marília explica tudo pra gente.
12: Exatamente. A proposta surgiu depois da greve dos ferroviários, que terminou no início de agosto, e era uma das principais reivindicações da categoria. A paralisação aconteceu em meio à concessão das linhas 11 Coral, 12 Safira e 13 Jade para a iniciativa privada, né? Vale lembrar, o grupo Comporte, por meio da concessionária Trivia Trens, assumiu a operação em julho, mas problemas como atrasos, falhas e um incêndio fizeram a Artesp determinar que a CPTM retomasse temporariamente as linhas. Então, por esse projeto, os funcionários continuam vinculados à CPTM e poderão ser absorvidos futuramente por outros órgãos ou entidades do governo estadual. A medida também vale para os trabalhadores da linha 10 Turquesa, caso ela seja concedida à iniciativa privada no futuro. Agora, o texto precisa ser sancionado pelo governador Tarcísio de Freitas para, de fato, começar a valer.
2: Obrigada, Alex. E olha que legal, a Prefeitura lançou hoje o Saúde Digital SP, que vai ampliar o acesso da população a teleconsultas pelo SUS com atendimento online com clínico geral para casos de baixa complexidade, depois de uma triagem com um profissional de enfermagem. Vai ter também atendimento por WhatsApp em que pacientes com hipertensão, diabetes e obesidade, que já são acompanhados pela rede municipal, recebendo avisos e lembretes para fazer teleconsultas. E claro, é bom ficar atento para confirmar se as mensagens vieram do número oficial da Secretaria de Saúde, 54615600. Com a coisa, você joga lá o número que te mandou a mensagem no Google e aí você vê se é esse mesmo. Então já sabe, só acessar o site do E-Saúde São Paulo, E-Saúde SP, ou baixar o aplicativo para ter acesso ao novo modelo de atendimento.
9: Agora, que tal ver filmes do Tarantino numa telona, hein? E de graça, melhor ainda. Gostou da ideia?
2: Nossa,
9: então,
2: eu amo.
9: A gente tem uma dica pra você também, Mayara. Amanhã, sexta e sábado, vai rolar Mostra Tarantino no Jardim Suspenso do Centro Cultural São Paulo. Amanhã tem Pulp Fiction, sexta vai ter Amor a Queima-Roupa, filme dirigido por Tony Scott e com o roteiro do Tarantino. E sabadão, clássico dos clássicos, Cães de Aluguel. As exibições são sempre...

0: detalhe de tudo que rolou no evento.
1: Esporte agora. Ontem o São Paulo venceu o Bolívar por 3-1 no Morumbi e garantiu, portanto, vaga aí nas quartas de final da Copa Sul-Americana. Luciano, Caleri e Sabino marcaram para o Tricolor, que agora enfrenta Boca Juniors na próxima fase. E hoje é dia de Palmeiras. Verdão visita o Cerro Porteño, 19h em Assunção, pelo jogo de volta das oitavas da Libertadores. Lembrando que na ida os times empataram 1-1. Então quem vencer avança. Novo empate leva a decisão para os pênaltis. Ó, já tem programação esportiva aqui na TMC às 5h30 da tarde.
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1: Agora 5h11, vamos até 5h30. Daqui a pouquinho tem Papo de Craque, segunda edição. Ó, candidatos ao governo paulista e representantes participaram hoje cedo de uma reunião com integrantes do Tribunal Regional Eleitoral, e o Ricardo Sparvoli acompanhou e traz as informações.
10: O encontro contou com a presença de quase todos os candidatos, incluindo o Tarcísio de Freitas, do Republicanos, Vivian Mendes, da UP, Renata França, do PSTU, e Ediane Lima, do Agir. Os únicos que não compareceram foram Fernando Haddad, do PT, que foi representado pelo vice de sua chapa, Márcio França, e Fabiana Medrado, do PSB, que foi representada por uma assessora. O objetivo do encontro foi a assinatura do acordo de parceria e compromisso pela integridade e defesa da democracia nas eleições de 2020. 2016. O documento trata, entre outros pontos, do uso ético da inteligência artificial, da defesa do Estado Democrático de Direito e do combate a discursos de

0: ódio. O vice-presidente e corregedor do Tribunal Regional Eleitoral, Roberto Maia, abriu o encontro dizendo que é necessário melhorar o nível em relação às eleições de 2024.
1: Eu só rapidamente gostaria de lembrar que na última eleição municipal, aqui na capital, talvez vamos refletir se São Paulo acabou dando ou não um bom exemplo para o Brasil. E não vou aqui pessoalizar, todos sabem o que aconteceu e não vou falar de A, de Deus ou C, mas foi uma realidade.
0: O governador e candidato à reeleição, Tarcísio de Freitas, parabenizou a iniciativa do TRE.
2: Pode ter certeza, vocês vão contar conosco na defesa da democracia, pela difusão das informações corretas, para um debate que traga ao cidadão as informações necessárias para a formação da convenção.
0: Na saída do evento, o candidato a vice-governador, Márcio França, criticou o estilo de governar de Tarcísio.
3: Porque hoje em dia, assim, eu sinto nas prefeituras do interior, pelo menos, em especial pequenas cidades, não há contato com o atual governador. Ele é distante, é um estilo de governar.
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5: Valeu, Ricardo Sparvoli. 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No Paulista TMC, mas no primeira edição, a partir das 10 horas da manhã. Próximo convidado vai ser o candidato do Podemos, Geraldo Rufino. Anota aí, então, amanhã, quinta-feira, dia 20 de agosto, 10 da manhã, Paulista TMC, primeira edição.
6: E ainda sobre eleições, amanhã continua a série de sabatinas com os candidatos ao Senado por São Paulo. No Paulista TMC. Foi o que você falou, né, Thiago?
5: Foi.
6: Tô ficando doidinha aqui. Você acabou de falar isso, eu tô repetindo o que você falou, achando que era uma outra sabatina, mas vamos seguir aqui. A recuperação judicial tem avançado entre empresas do varejo brasileiro, já envolve 986 companhias no país, sendo 281 só aqui no estado de São Paulo. Cenário influenciado por fatores como juros altos, endividamento dos consumidores e dificuldades de adaptação às mudanças no mercado. Mais cedo, a TMC conversou com o Miguel Neto, que é especialista em direito empresarial e societário, para falar sobre esse assunto. Ele explicou que São Paulo tem experiências como essas, tem tido muitas experiências com essas recuperações judiciais.
7: Tem várias especializadas em falência e recuperação judicial.
5: Ah.
7: Né? É um estado que tem uma especificidade, uma tecnicidade e uma experiência pelo número de recuperações judiciais e falência que tem aqui. Tem uma jurisprudência bem consolidada em nível de tribunais quanto aos planos de recuperação judicial, quanto aos tipos de crédito, que implicam muito na capacidade de recuperação das empresas.
5: 5h15 agora aqui na programação da TMC, volta pra casa agora do paulistano, com muito calor e muito trânsito, uma média aí de 29, 28 graus, tá quente, tá abafado e com trânsito fica pior ainda, passamos dos 450 quilômetros de lentidão na volta pra casa. Rodízio já tá valendo, desde as 5 em ponto, placas sinais 5 e 6 nessa quarta-feira. Tô dando uma olhadinha pelo centro de São Paulo, tá complicado, viu, Mayara? Aliás, para quem sai ali do viaduto Presidente João Goulart e vai no sentido da Zona Leste de São Paulo, tudo muito ruim desde um pouco antes do viaduto Júlio de Mesquita Neto. Depois vai pelo viaduto Glicério, aí depois na caída para Alcântara Machado, o trânsito continua. Só melhora um pouquinho depois ali do viaduto Bresser para quem segue no sentido Zona Leste de São Paulo. E ainda pelo centro de São Paulo, Rua Tabatinguera, tá tudo muito ruim. E ali na Avenida do Estado, tanto para sair ali do Parque Dom Pedro, ou mesmo para quem tá chegando e tentando acessar a Zona Norte, passando o Museu Catavento, passando o Mercadão, tudo muito ruim por aproximação. Para quem segue aí no sentido Cruzeiro do Sul, só vai melhorar mesmo nas proximidades. Passando a rua João Teodoro, aí o motorista consegue fluir, seguindo para a Zona Norte de São Paulo. Tá preso? Tá no trânsito? Manda pra gente, 11972211001.
6: Deixa eu só aproveitar esse trânsito aqui. O Bruno Taxista manda uma mensagem que tá tudo parado ali na 9 de julho, nos dois sentidos. Começa a melhorar após o túnel 9 de julho, sentido centro. Sentido Itaim, anda e para. Ah, então ele falou depois disso, né? Mas fluindo bem. E você tem problemas na cidade? Claro, o trânsito a gente não consegue resolver, infelizmente ainda não. Mas se você tem um problema, por exemplo, um buraco na sua rua, um semáforo que não funciona, uma árvore que está sem podar há muito tempo, uma praça abandonada, manda mensagem que a gente vai atrás pro 11972211001 ou então pelo chat da nossa transmissão no YouTube, arroba TMCNewsBR, a gente vai cobrar quem quer que seja o irresponsável pelo seu problema. Então é isso, a gente pode ir atrás e te ajudar a resolver. Manda mensagem pra cá. Eu acho melhor mandar pelo WhatsApp, viu, Tipo?
5: Mais
6: pelo
5: fácil.
6: WhatsApp você pode mandar foto, você pode mandar mais detalhado, você pode mandar áudio. E a Julinha Luongo vai atrás e resolve pra você.
5: Agora são 5 horas mais 18 minutos.
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6: Agora 5h22, quarta-feira, dia de quê? Do nosso colunista, meu xará, Thiago de Souza. E hoje ele traz histórias curiosas e pouco conhecidas da Faculdade de Direito da USP, no Largo São Francisco. Fala aí, Thiago.
7: Amada Maiara, querido Tiagão, amigos e amigas do Paulista TMC, hoje eu deflagro a contagem regressiva para os 200 anos da Faculdade de Direito do Largo São Francisco. Fundada 11 de agosto de 1827 por decreto imperial de Dom Pedro I, a Faculdade de Direito do Largo São Francisco é um patrimônio nacional. Formou 13 presidentes da República, figuras destacadíssimas nas artes, nas letras e em nossa história em todos os tempos e espaços. Ano próximo, portanto, em 2027, a mais prestigiada faculdade de direito do país completará 200 anos. É óbvio que essa elegantérrima senhora tem muitas histórias e passagens, algumas inspiradas por ecos do passado. Os mais supersticiosos dizem que há uma sala na Faculdade de Direito onde são guardadas as becas dos professores e que, em certas ocasiões, esses históricos mestres das leis, já falecidos, evidentemente, se encontram para discutirem os problemas do Brasil. Certamente, eles têm e terão muito assunto por muito tempo. Outra história curiosa e pouco conhecida do grande público é a de que há um professor sepultado dentro da Faculdade de Direito. Esse professor é Julius Frank, alemão, chamado Johann Julius Gottfried Ludwig Frank. Chegou ao Brasil em 1828 e, depois de circular pelo Rio de Janeiro e uma passagem breve por Sorocaba, vem para São Paulo. Resumindo bem a história do professor Julius Frank, ele se torna professor da Faculdade de Direito em 1834 e funda a Bucha, uma fraternidade de alunos que, pela prestigiada frequência de seus membros, se torna uma sociedade secreta com figuras destacadíssimas do nosso cotidiano político, social, nacional. Mas, voltando ao seu túmulo, diante de sua morte precoce, aos 32 anos, em 19 de junho de 1841, e por ser luterano, seu cadáver não pôde ser sepultado em um campo santo católico. E por seus alunos considerarem que as opções para o sepultamento do querido professor não estavam à altura de sua memória, houve uma grande mobilização para que Julius Frank fosse sepultado dentro da faculdade, o que de fato ocorreu. Essa é uma das milhares de histórias desse marco da cidade de São Paulo, sediada no Largo São Francisco, território em que o lobisomem paulistano circulava. Mas eu vou deixar essa história para uma noite de lua cheia.
0: Nossa, já quero saber. A gente vai voltar agora a falar com a Ailan Bernardo, que está na Estação Pinheiros e traz as atualizações do transporte sobre trilhos nessa volta para casa no fim de tarde de quarta. Como é que estão as coisas por aí, Ailan?
8: O fluxo aumentou por aqui, Mayara. Muitas pessoas já embarcando, porque a gente se aproxima, como você disse, nesse horário da volta para casa. Eu conversei com algumas pessoas que utilizaram o metrô. Ainda há pouco eles disseram que, por exemplo, vindo para cá, até que estava tranquilo, mas quando chega, por exemplo, na Estação Pinheiros, que é uma estação muito movimentada, já se percebe o aumento do fluxo. Então, realmente, nessas estações que nós temos conexões mais principais, por assim dizer, aqui que faz a ligação também com a linha 9 e Esmeralda, também temos aqui a parte do terminal de ônibus, nós temos um fluxo maior. Fluxo intenso esse sendo registrado desde segunda-feira. Desde segunda-feira nós estamos tendo registros aí nessa semana de fluxos intensos, filas, tanto na parte para pegar o ônibus, quanto também aqui na parte para o metrô, filas desde dos primeiros períodos de picos, que são aqueles ali pela manhã, aí vem a parte do almoço e agora no retorno para casa. Nesse momento, todas as linhas operando normalmente, tanto na parte dos trens quanto na parte do metrô no transporte público de São Paulo.
6: Boa, Ailan, obrigado. Eu tô vendo aqui o trânsito que vai piorando, Mayara. A Avenida Paulista tá complicada agora para quem vai no sentido Paraíso. Desde o Parque Trianon, o motorista vai pisando no freio, anda e para danado. Nosso ouvinte já tinha falado da 9 de julho, ruim nos dois sentidos. E a Avenida Brasil, que cruza a 9 de julho, a Rua Colômbia, cruza a Rebouças também, tá muito ruim nesse momento. E falando da própria Rebouças, subida e descida são péssimas opções pro motorista nesta quarta-feira, Mayara.
0: É isso, ponto final aqui no nosso ponto Paulista final. Segunda edição. Ponto final, então, a gente se vê amanhã em mais um Paulista TMC segunda edição. Vem aí o Papo de Craque também segunda edição.
6: Até amanhã, um abraço.
0: Beijo, tchau.
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0: É nóis, caraca. Ânimo, Marco Belo. Ó, Bibs. É isso aí, Bibs. Tem que começar o programa no Alto Astral, porque daqui a pouco o Barolo aparece. Ele é o cupê mal assombrado lá do. Olha lá. Ó.
1: Ó, você não viu o cabelo do Marco Belo hoje.
0: Olha lá, olha lá. Olha lá, quem tá lá na tela. Marco Belo tá parecendo o Vanilla Ice. Lembra do Vanilla Ice?
2: Ice, baby.
0: Vanilla Ice, que é uma das maiores farsas também da música, né?
2: É igual o Mili
0: Vanilla. Ele e o Mili Vanilla.
2: Mili Vanilla.
0: Esse Vanilla Ice também. Aumenta aí, DJ. Aumenta aí.

0: Esporte, no Twitter, o X, @TMCEsporte. Tem coluna hoje, Calil.
1: Eu escrevi sobre os velhinhos do Fluminense.
0: Boa!
1: Que todo mundo xinga e eles estão chegando.
0: Então você pode ler a coluna também de José Calil. 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Deixa eu ver o barulhinho do WhatsApp. 11-30-25-1001. Enquete do dia, Marcos. Ô, Bibis, pega o microfone, né, Bibis? Senão ninguém ouve.
2: Ô, Bibis.
0: Quem é que fez a enquete hoje?
2: Quem que você acha que fez a enquete?
0: Gustavo?
2: Ele mesmo.
0: Agora você, que é da produção também. Leia a enquete. Leia a enquete você.
2: Vamos lá, enquete do dia. Quem a torcida deve mais cobrar em caso de eliminação do Palmeiras? Abel Ferreira, elenco ou Leila Pereira?
0: Assim, em termos de originalidade, o que você achou?
2: Nota 10, né?
0: 10?
2: 10. A produção é demais.
1: O cara já tá eliminando o Palmeiras aí. Não vai cair fora.
2: Não, hoje é 3-0 tranquilo pro Palmeiras. Não tem como perder.
1: Não, mas vocês estão eliminando o Palmeiras aqui, ó.
3: Podia pôr do jogo do São Paulo, que o Barolo ficava feliz. Quem foi o maior responsável
0: pela
3: vitória do
0: São
3: Paulo?
0: Deixa eu te falar. O Barolo é um egoísta, velho. O cara só pensa nele, porque se o São Paulo perde, você imagina o programa hoje.
3: Tá com a camisa da seleção, o cara que gosta de futebol. Ele torce pra todos os clubes, não torce pra um só. Olha o Barolo. Todos os clubes. Todos os clubes. Ele gosta
1: de
3: futebol.
1: Lateral direito, amigo dele, estreou.
3: Ele gosta do futebol nacional.
0: Bom, hoje com a gente aqui, Bibis, né? O Butler tá lá do outro lado. Olha lá, o grande Bibis. Os caras falaram que é o Gomes da família.
3: Ele escreveu coluna hoje.
0: Você escreveu também? Que legal, sobre o quê? Tá ligado o teu microfone?
2: Tá ligado, pô.
0: Agora
2: tá ligado.
0: Qual que é a coluna que você fez?
2: Sobre a invasão, não, né? A manifestação dos torcedores do Corinthians no Ministério Público, pedindo intervenção judicial.
0: E eu não vou perguntar seu time para as pessoas não, né, ficarem te criticando. Mas você, assim, olhando pela situação do Corinthians, você é um cara a favor ou contra uma intervenção no Parque São Jorge?
2: Com certeza a favor.
0: A favor?
2: A favor.
0: E baseado em quê? Estamos vendo as imagens aí.
2: Baseado que não dá pra continuar do jeito que tá, né? Pior que tá, não fica. Não dá pra mais continuar com...
3: Acho que eu sei o time dele.
2: Não, jamais.
0: Você... Isso foi hoje, ou Marco Belo?
3: Foi hoje.
0: Tudo isso de
3: três
0: gente,
3: ruas fechadas do Ministério Público de São Paulo. A polícia fechou três ruas. Todas as torcidas organizadas do Corinthians. Todas. Coringão Chope, Camisa 12, Estopim da Fiel... Gaviões da Fiel, todas
0: Fiel
3: juntas,
0: Macabra.
3: Fiel Macabra, fecharam três ruas. A motivação foi apoiar a investigação do Dr. Cássio Concerino, que está investigando possíveis corrupções dentro do Parque São Jorge, e principalmente apoiar o Dr. Ambra Neto, que está estudando uma intervenção judicial no Corinthians. Pela primeira vez na história, a torcida organizada do Corinthians apoia abertamente intervenção judicial. E conversou com os promotores. Os promotores chamaram os líderes da torcida pro lado de dentro do ministério, porque não foi um protesto violento nem nada. Foi uma manifestação totalmente pacífica. Os líderes entraram no Ministério Público, foram recebidos pelos promotores. Os promotores falaram para eles, explicaram para eles o que estava acontecendo, o que faltava para que a investigação prosseguisse, o que eles estavam fazendo exatamente e como poderia haver esta intervenção judicial solicitada pelos torcedores. E daqui a pouco a gente vai ouvir o Alê, presidente dos Gaviões, falando como é que foi essa reunião.
4: Mas o interventor tem que ser corintiano?
3: Não.
0: É isso que é a polêmica do Calil, é essa.
1: Eu espero que eles tenham aprendido o caminho. Porque o dia que tiver intervenção, eles vão voltar lá tudo de novo para pedir fora interventor. Vai ser.
3: Eu não acho, Calil.
1: Eles não sabem o que eles estão pedindo.
3: Não acho, Calil. O interventor palmeirense vai ser pior que o Augusto Melo?
1: Não é questão de palmeirense ou corintiano, Belo. Eu quero ver o que a torcida vai fazer o dia que o interventor entrar lá e falar: não pode pagar o Memphis, fora Memphis. Amanhã vem de Yuri Alberto, Bidon e André pra pagar dívida.
4: Exato.
1: Eles são os primeiros que vão lá reclamar.
3: Eu
1: eles não sabem o que eles estão pedindo.
3: Eu estudei.
1: Alguém falou na rede social: intervenção. Aí vai lá todo mundo em intervenção.
3: Eles não sabem nem o que eles estão pedindo. Judicial, e o interventor tem que deixar um time digno. Ele não pode deixar um
4: time... O que é um time digno?
3: Um time a ponto de lutar pelas melhores posições dos campeonatos. Eles podem vender um jogador, dois jogadores, mas eles não podem deixar um time fraco a ponto de lutar pra cair. Mas,
4: ô Belo, o que é um time digno?
1: O interventor não tem conhecimento pra saber o que é um time
3: digno. Mas ele pode colocar um diretor de futebol.
4: O time digno é aquele que você consegue pagar.
3: O interventor não precisa ter conhecimento de futebol. Ele pode pôr um CEO do futebol. Ô Belo,
4: mas um time digno é aquele que você tem condições de pagar.
3: Não necessariamente.
4: Esse é um time digno.
3: Não necessariamente.
4: Senão não dá.
3: Não. Ele tem que deixar um time... Ele tem que deixar um time mais barato, mas que consiga disputar os campeonatos. Senão a justiça tira o interventor e coloca outro.
4: O interventor, qualquer que seja, renovaria contrato com o Memphis?
3: Se chegar um interventor no Corinthians, vamos lá, dá um exemplo. Chegar um interventor no Corinthians, vender Yuri Alberto, Rodrigo Garro,
4: Bidon.
3: André Carrijo, Bidon, Memphis Depay, Gustavo Henrique, Gabriel Paulista, Hugo Souza, a justiça tira o interventor e coloca outro.
1: Bom, não, mas eu quero só dizer o seguinte, a minha tese é a seguinte: o interventor, seja corintiano, palmeirense, o que for, ele vai trabalhar com números,
3: sim,
1: com a razão, com a questão técnica, e o torcedor que foi em frente ao Ministério Público hoje, ele é passional. Ele não entende nada, esses caras que estão lá, eles não entendem nada de contabilidade, de dívida. Então, o interventor, ele é um sujeito técnico, que vai tomar decisões técnicas e que se dane a torcida, porque a torcida é passional. E a torcida que é passional tá lá pedindo um cara técnico que vai contra eles.
3: Foram três advogados das torcidas organizadas, advogados de terno e gravata, conversar com os promotores. Eles entendem, Calil.
1: Desculpa, pra mim eles não sabem nem o que eles estão pedindo.
3: Né? Foram três advogados conversarem com os promotores.
1: Podia até 5, 10 advogados. O torcedor que tá lá é paixão. Esse torcedor pediu a renovação do Memphis. Com a hashtag Fica Memphis.
3: Não foi esse. Foi o da rede social. A torcida organizada não se posicionou em relação ao Memphis.
1: Ah, não se posicionou?
3: Nenhuma delas? Nenhuma faixa no estádio, nada, zero.
1: Não, mas eu só quero dizer o seguinte, se houvesse um interventor semana passada, jamais o Memphis renovaria o contrato. Porque o contrato dele foi renovado
3: Isso é verdade. Eu
1: renovaria porque é a paixão.
3: Isso é verdade,
1: o torcedor é apaixonado pelo cara. O torcedor do Santos é apaixonado pelo Neymar. O do São Paulo é apaixonado pelo Calleri. Então, a paixão é que faz o futebol. A intervenção, ela vai contra o interesse dessas pessoas que estão ali pedindo intervenção.
5: Agora, Calil, mas... só tenho uma dúvida, Benja. Boa tarde, os amigos. Muito bom.
1: Então, Calil, mas será que eles vão reagir?
3: Barolo, Calil, respondendo a sua pergunta. Respondendo a sua pergunta, os líderes das organizadas têm conhecimento, sabem o que é intervenção, eles estão sendo amparados por advogados.
4: Eles sabem dos prós e dos contras.
3: Dos prós e dos contras. Eles sabem que o time vai ficar mais fraco, mas eles sabem que o interventor vai colocar um CEO que entende de futebol e pode torcer pro time que for. É melhor que Osmar Stabile, é melhor que Augusto Melo, é melhor que André Sanches,
4: é
3: melhor que André Negão, é melhor que Roberto de Andrade, é melhor que Mário Gobi, é melhor que Duílio Monteiro Alves.
5: Porque, Belo, eu acho muito arriscado uma torcida da força que tem a torcida do Corinthians pedir uma intervenção. Ah, intervenção, vai lá alguém. E eu acho que até pelo que o Calil tá falando, essa intervenção do Corinthians não pode ser feita da maneira que seria feita numa empresa que vende Guaraná, por exemplo. Porque justamente mexe com a emoção. Tem muita coisa envolvida, não só o associado do Corinthians, mas os milhões de torcedores.
3: Outra coisa, mas então não vai dar certo.
1: Se não for feita como na Casas Bahia, não vai dar certo.
3: Outra coisa que fala, o interventor pode vender o Parque São Jorge. Mentira! Não pode vender o patrimônio do clube. Ah, o interventor pode vender a Neoquímica. Não pode vender. Pode vender o CT, não pode vender. Se for vender algo muito valioso, jogadores, tem que ter a votação dos sócios. Os associados continuam com poder de votação, então, peraí, mesmo com o interventor.
4: Então, o interventor vai, vamos vender o Yuri Alberto, tem que passar pelo sócio.
3: Não, Yuri Alberto não.
1: Não, então o interventor...
4: Não é patrimônio do clube?
1: Mas se o panorama do que não, o Belo...
3: Contrato.
1: Se o panorama que o Belo está traçando for verdade, o interventor é Jesus Cristo, porque ele tem que recuperar as finanças, não pode vender jogador, não pode vender o Parque São Jorge, tem que continuar dando ingresso para a torcida, tem que continuar
3: com
1: o Memphis.
3: Ninguém falou que tem que dar ingresso para a torcida.
1: Mas o clube dá.
3: Ninguém falou que tem que dar ingresso
1: para a torcida. Não, mas o clube dá. É a primeira coisa que ele vai cortar. Eu quero ver esses caras não podendo nem ir na Rua Javari porque não pagam os ingressos deles, porque senão eles não vão. Eles vão com tudo pago.

0: ônibus, comida, ingresso. Eu quero ver o clube cortar isso aí, se eles não vão lá reclamar de novo.
1: A questão do ingresso é o de menos, Calil. O que você falou da paixão do torcedor é o que mais pega. Porque se o interventor assume, começa a parar as arestas. Eu falei, Yuri Alberto, o jogador não é patrimônio, é ativo do clube. Patrimônio é físico, né? E de repente o time começa a perder em campo, vamos pedir a cabeça do interventor também.
2: Foi a primeira coisa que eu perguntei, porque
1: não vai ter apoio.
2: Vários dos conselheiros são advogados, dos conselheiros do Corinthians são advogados, são amigos meus, e eu quis saber sobre intervenção judicial,
1: os prós e os
2: contras.
1: E o conselho
2: vai acabar, todos são contra, óbvio, todos são contra, o conselho vai acabar. O presidente vai ser afastado, ele vai continuar lá, mas ele vai ser afastado. O conselho vai continuar, mas vai ser afastado, vai perder todos os poderes, ele vai continuar. O cara vai poder continuar falando, sou o conselheiro.
1: E quem vota pela intervenção ou não? Quem vota pela intervenção ou não?
3: Fala essa frase de novo.
2: O conselheiro vai continuar, mas vai ser afastado. Ele vai poder falar assim, sou o conselheiro. O que você pode fazer? Nada.
3: Putz.
2: É assim, é exatamente assim.
3: E pegou agora, ô Calil, mas pegou agora pra mim, pegou no meu coração, velho. Ó, o Denis Guilhermino manda um superchat. Calil, você está errado. Eu sou de torcida organizada e está tudo muito claro sobre o que vai acontecer. Estamos cientes que o futebol vai enfraquecer por um bem maior. Você que está falando sem saber.
4: Tá bom, então vamos aguardar.
1: Se tem essa ciência, tinha que ter alguém consciente. Talvez não precisasse nem chegar, Belo, na intervenção. Não tem um santo consciente no Corinthians
2: Não tem.
1: Destitui todo mundo.
2: Não tem.
3: Calil, eu entendo perfeitamente o seu pensamento, tá? Eu entendo perfeitamente. Mas eu vou dizer um negócio pra você. O Corinthians chegou num patamar, gente, de um desespero tão grande que esse mesmo clube que fez a democracia corintiana hoje clama por uma intervenção. Gente, vocês não fazem ideia o que é o Esporte Clube Corinthians Paulista hoje.
1: Sabe que isso é uma mancha na história do clube, né? A intervenção.
3: Cara, mas Fará, tudo na vida tem seu preço.
1: Sim.
3: Entendeu? Calil, é que eu vou dizer um negócio pra você, Calilzinho. É desesperador você ver o que acontece hoje dentro do Corinthians. Ontem eu vim aqui, Calil, e pediu fora todos mesmo. Eu não sou a favor de mais ninguém. Não tem. Gente, a gente não tem. O torcedor do Corinthians, viu, Bibs? Não tem mais aonde se apegar, Calil. Não tem um nome, Calil. Sabe, aquele cara que você vai falar assim, nem, até aquele cara que você fala assim, ele não tem a menor condição de ganhar, mas é um cara que a gente acredita. Nem isso tem. Não tem. Vocês não fazem ideia o que será a eleição para presidente do Corinthians.
1: Em dezembro também?
2: Novembro.
3: Vocês não fazem ideia o que será.
2: Ontem,
3: os caras falam assim, pô, chegou num patamar que não dá para piorar. Dá. Estão fazendo que esses caras da renovação de transparência vão voltar.
2: Já estão voltando.
3: Tá vendo, Calil? E se eles não voltarem, não pensa que também você vai ter, vou votar lá. Não, isso aqui pelo menos. Não! Não tem quem votar. Não dá, o Conselho do Corinthians não dá. Só de saber que vai ter uma intervenção e o Conselho do Corinthians não vai pintar mais nada. É um alento. Agora, independentemente, Calil, de quem. Desculpa, Belo, a última frase. Independentemente de quem vai ser o presidente, se vai ser o interventor ou não vai ser, jogador vai ser vendido, viu?
2: É isso que eu ia falar.
3: Bidon, você pode anotar aí, amigo. Bidon, Yuri Alberto e o outro André.
2: Não tem ninguém que quer comprar, como vai ser vendido?
3: Não. Vão fazer de tudo pra vender. Se vier
2: proposta. O Osmar já tá fazendo de tudo pra vender.
3: Então, se chegar a proposta, vai vender. Acabou,
2: sim, quando claro,
3: acabou.
2: Mas hoje também.
3: Com interventor, sem interventor, sim. Com Osmar, sem Osmar, vai vender.
4: Agora uma pergunta, que eu realmente essa resposta agora, não
3: só
4: sei.
3: Só que você não me perguntou, mas eu vou te responder. Você não me perguntou, Benja, você é a favor?
4: Você é a favor da intervenção?
3: Infelizmente, sim.
4: Não, mas o que eu ia perguntar então
1: chegou,
4: não é isso.
1: Chegou realmente vendo a manifestação da torcida. Vocês que vivem o dia a dia do Corinthians, chegou no limite. Chegou, eu acho que ultrapassou o limite já. É o caso do Corinthians, cara.
3: Eu tô falando pra você.
1: É uma coisa assim, então, estarrecedora, cara.
3: Mas eu tô falando isso faz tempo. Não tem uma luz no fim do túnel dentro do Parque São Jorge.
1: Que isso?
3: Você vai ver a eleição em novembro. É assustador o que vem por aí. Por incrível que pareça.
1: E não tem como evitar isso, os mesmos?
3: Tem intervenção!
1: É a única. E a Safiel?
2: Não,
1: depende dos caras lá, é isso?
3: Infelizmente, é intervenção. Não tem jeito.
4: Agora, a minha pergunta é a seguinte: para você promover uma intervenção, tem que haver um motivo muito forte. Não é que tá a dívida, não é que tá. Tem que haver um motivo contra as pessoas que estão lá agora. Porque o presidente do Corinthians eleito, ele foi afastado. Assumiu o vice-presidente para tocar o barco até o final do ano. Contra esse Osmar Stable que está agora, o que existe contra ele para motivar
2: inquérito
4: ele?
2: Inquérito do Dr. Cássio Conselheiro por suspeita de corrupção.
4: Tudo bem, Belo, mas inquérito, o nome já
2: diz. É investigado por suspeita de corrupção. Okay,
3: mas Osmar Stable?
2: Sim.
4: Ok, mas
2: inquérito. Suspeita de corrupção.
3: Mas do quê?
2: A empresa de segurança, ele foi chamado
4: do
2: Ministério Público.
4: Tudo bem, inquérito. Vamos explicar bem, mais uma vez. Eu tô aqui para explicar. Inquérito, ele precisa ser concluído. É,
1: exato.
4: Quando acaba o inquérito, o fato de existir um inquérito não significa nada. A pessoa pode ser... O inquérito pode ser arquivado. O inquérito tem que ser concluído, tem que ser oferecido uma denúncia.
3: O Calil...
4: Pô, isso aí demora.
3: Mas também tem um outro lado, Calil. Quando você vê uma torcida... E hoje, a palavra intervenção no meio da torcida do Corinthians não é da torcida organizada não, hein, Bibs? Da torcida no geral. Eu não vou falar que é unânime, porque eu não posso falar.
2: É muito torcedor que não é de organizada aí hoje.
3: Eu não posso falar que é unânime, porque eu não tenho esse poder de falar que é 100%. Mas, ô Calil, a grande maioria da torcida do Corinthians hoje é a favor de uma intervenção. Agora, isso tem um peso, Calil. Esquece agora também só a intervenção. Você não vê peso quando uma torcida quase que inteira clama por uma intervenção? Isso tem um peso isso muito grande. Ela está mandando um recado... Que fala o seguinte, gente, nada presta, nada se salva aí, ou não?
4: Não, tudo bem, mas...
3: Tem esse peso.
4: Mas eu sou a favor, eu sei que muita gente não concorda, mas eu sou a favor de que tudo isso que está acontecendo se resolva dentro do Corinthians. Com as pessoas, tirem todo mundo fora,
3: não tem como.
4: Entra... Mas, Benja, mas então, porque o Corinthians é um clube centenário, que tem sua história. Não pode entrar um cara lá de terno e gravata que não sabe o que é o Corinthians para mandar em tudo. Quem tem que mandar é o Corinthians. Quem tem que essas pessoas que estão na frente do Ministério Público, elas acham que elas vão mandar no interventor?
3: Eu não acho que o presidente...
4: Que o interventor vai fazer o que eles querem?
3: Eu não acho que o presidente do Corinthians precisa saber de futebol. Hoje, eu acho que o presidente... Eu não acho que a Leila Pereira entende futebol. A Leila Pereira, acho que é uma gestora,
1: sim,
3: tem pulso, tem firmeza, tem personalidade, sabe escolher as pessoas certas nos lugares certos, entendeu? É, por isso que às vezes...
4: Tem muito dinheiro.
3: Tem muito dinheiro.
4: Então, que outros clubes não têm.
3: Só que ela não põe o dinheiro dela no Palmeiras.
4: Já pôs,
3: né? Não, ela botou como patrocinadora, ela não era dona.
4: Mas ela falou uma vez que quem se não fosse dinheiro, ela, nem não. A piscina do Palmeiras, sim, ela... estaria funcionando.
3: Quem botou dinheiro do bolso foi o Paulo Nobre e depois pegou de volta. Com juros de mercado e tá tudo certo.
2: Pessoal, preciso fazer uma retificação aqui, por favor. O Osmar, ele não é denunciado, ele é investigado.
1: Investigado.
3: Tá? Eu achei estranho. Isso
4: que eu perguntei também. Não, mas foi o que eu disse, investigado. Uma investigação, ela pode concluir...
1: Tem várias camadas.
4: Não, e ela pode concluir que o investigado vire réu, ou não, que a investigação seja
2: arquivada. Vocês estavam perguntando se o presidente dos Gaviões sabe o que é uma intervenção. Vamos ouvir ele falando.
3: Peraí, vamos ouvir o Alema. Ô, Bibis, olha que legal. O canal do Léo Brito, ele fala aqui no chat. O Benja é a agenda positiva do Corinthians, baba ovo. Eu tô acabando de falar o fora todos, Bibis, que pra mim ninguém serve. E eu sou agenda positiva.
2: Quem dera fosse agenda positiva.
4: Problema, Benja.
3: As pessoas não entendem.
4: As pessoas não entendem. Por exemplo, tem um monte de gente da torcida.
1: Serve.
4: Tem um monte de gente.
1: Ela não te escutou, essa pessoa. Ela quis falar isso pra você.
4: Não, mas tem um monte de gente da torcida organizada me xingando. Os caras não são capazes de entender que eu tô falando a favor deles. Eu tô falando a favor dos corintianos verdadeiros, para que o Corinthians... Intervenção é uma palavra muito pesada. Teve gente que defendeu intervenção militar aqui no Brasil. Não pode, quem tem que resolver os problemas é a política. Ah, mas demora. Ah, mas tem político corrupto. Ah, mas os políticos só pensam neles. Tudo bem, mas não tem outro caminho.
2: Não quem dá para comparar intervenção militar com intervenção do Ministério Público no futebol, Calil.
4: Em parte dá, porque... Em parte dá, porque... Não, mas em parte dá...
2: É dentro da lei, Calil.
4: Sim, mas...
3: Não é golpe.
2: É dentro da lei.
4: Uma coisa
2: tem a ver com a outra.
4: Mas você vai retirar... Você vai... fora todo mundo, você está retirando...
0: dos poderes constituídos do clube o direito de decisão. Isso vai passar para uma pessoa externa.
2: Por malefícios deles mesmos.
3: Que, olha, então, eu vou te falar, só dessa frase dele, do Marco Belo, de falar que um conselho já não vai servir para absolutamente nada, já é um alento. É uma luz no fim do túnel que eu reclamei que não tem no Parque São Jorge.
2: Eles vão ficar Benji, lá.
5: Deixa eu tirar uma dúvida com o Belo. Posso tirar uma dúvida com o Belo? Que acho que a torcida. Eu tô recebendo aqui um WhatsApp de uns amigos corintianos que estão perguntando isso, pedindo pra eu perguntar pro Belo. Belo, o que que define se vai ter intervenção? Porque o São Paulo também precisa. O Santos também precisa de uma intervenção.
2: O que
5: define? Vamos fazer a intervenção.
2: O que define é a investigação do doutor Ambra Neto, promotor do Ministério Público, que junto com o doutor Cássio Concerino está investigando corrupção no Corinthians. O doutor Cássio vai passar para o doutor Ambra tudo de errado que está acontecendo no Corinthians. Se o doutor Ambra achar que o Corinthians não tem solução sem a intervenção, vai optar pela intervenção. Então, ele estuda o clube, estuda as dívidas, estuda as possibilidades de melioria sem a intervenção, as possibilidades de pagamento. Isso, se ele vê que não tem solução, não tem salvação, aí ele opta pela intervenção. É isso.
5: Porque, por exemplo, ó, no São Paulo também, tem gente que está perguntando a mesma coisa, porque o São Paulo também está sendo investigado, tem uma força-tarefa investigando o São Paulo, e tem gente perguntando nas minhas redes sociais por que que não pode acontecer isso no São Paulo também. Por isso que eu queria entender o trâmite, como funciona.
3: Eu vou te responder, entendeu? A diferença, e não estou zoando, falei isso ontem, Barolo. A torcida do Corinthians, ela tem uma importância, uma ingerência, uma relevância dentro do clube que nenhum outro clube no Brasil tem.
5: Então, Benja, mas eu entendo isso.
3: Eu falei que nesses últimos...
5: Mas eu acho que isso... Eu tô falando só que é um caminho, entendeu? Se a torcida do Corinthians, que tem essa força, criou esse caminho...
2: Mas isso pode acontecer no São Paulo. Pode acontecer, você tem razão, Barolo. Se, de repente, houver uma investigação no São Paulo que definir que não há solução nenhuma fora a intervenção, se todas as outras soluções forem pensadas e nenhuma delas for a solução, aí abre-se uma investigação no Ministério Público e essa investigação vai demorar, como está demorando a do Corinthians,
1: questão é de onde partiu.
2: Até chegar à solução final, que é a pior das soluções possíveis.
1: Foi de dentro do clube de a gravidade. Motivação ou veio de fora?
2: Veio de
1: dentro?
2: Fora, veio do Ministério Público.
1: De fora.
2: Solução veio final. Do Ministério Público. Não, a mais grave de fora, das Barulho. Soluções. Solução Leandro, final é a mais grave das soluções.
3: O Leandro Richard, ele manda um chat aqui. Bem, já estou cada vez mais fã do Calil, o monstro está certíssimo. Se for assim, todos os times terão que ter intervenção. Vai virar moda intervenção.
0: Se for...
3: Você gostaria do Santos?
0: Não, eu entendo que nem SAF nada. Eu acho que o clube tem que resolver, qualquer clube.
1: Lá tem que ter gente de palavra,
0: problemas,
1: né, Calil?
0: Com as suas pessoas. Com as pessoas que trouxeram o clube até aqui. Essa é a minha opinião.
3: Então vamos ouvir aí
5: no São Paulo, Alex. No São Paulo, só para dar um gancho. Só para dar um gancho do São Paulo, Benja, uns tempos atrás, a torcida do São Paulo, quando começou esse mar de lama no São Paulo, a torcida do São Paulo pediu, né, com a entrada do Maciz, uma auditoria externa. Para auditoria de gente de fora, investigar o que aconteceu no São Paulo e oferecer para o Maciz. Olha, durante a gestão do Casares aconteceu isso. Só que ele era também da gestão Casares, ele era o vice do Casares. Então morreu esse assunto e ninguém falou mais nada.
3: Ô Marco Belo, uma
2: já
3: intervenção...
2: Já houve umas três auditorias no Corinthians, não adiantou nada.
3: Mata uma curiosidade minha, uma intervenção, ela tem prazo?
2: Ela não tem prazo definido. Ela pode terminar quando o clube estiver numa situação financeira confortável ou quando o juiz achar que já dá para você colocar o presidente de volta no clube. Não há um tempo mínimo, nem há um tempo máximo.
1: E quando termina, antes da eleição, se terminar depois da eleição...
2: Se terminar depois da eleição, é eleito um novo presidente.
3: E o interventor tem salário do clube também?
2: Não, ele é da justiça.
1: O salário dele? O salário público, é isso?
3: Coitado do interventor, velho. Imagina o Calil... O interventor que pegar o Corinthians, ele tá morto, velho.
2: É da justiça.
3: A vida do cara vai virar o inferno, vai, bicho?
0: Vai ter que, acho que vai. Ele vai ter que resolver todos esses problemas sem gastar dinheiro, sem poder pegar empréstimo, porque não vai poder pegar empréstimo no banco. Eu quero ver como é que ele vai fazer.
3: Ô, Marco Belo, sim ou não? Você é a favor da intervenção?
2: Muito. Muito. Eu sou a favor de qualquer coisa que não seja um modelo associativo, que não dá certo. Já provou que não vai dar certo.
3: Daqui
2: 5 anos, o Corinthians vai estar devendo 7 bilhões, ô Benja.
1: Não, já fechou.
2: 7, 8, 10. Fecha. Não tem como.
1: Tá,
2: você viu hoje a matéria do GE? A matéria do GE hoje, dizendo que o presidente Osmar Stabile está pegando 30 milhões de reais adiantado do orçamento do ano que vem para pagar as contas desse ano. Ou seja, o próximo presidente já vai ter 70% do orçamento só.
1: Mas o conselho tem que aprovar?
2: Não. Está no estatuto. Está o presidente estatuto? Pode pegar. Está no estatuto. Está no estatuto. O presidente pode pegar.
1: Ele está dentro
2: até
1: da legalidade.
2: 30% do orçamento.
1: É imoral,
3: mas não é. O Corinthians não tem capital de giro, o Corinthians não tem fluxo de caixa. Sim. O Corinthians antecipa tudo. E tem outro detalhe que as pessoas pouco falam, e eu sei que acontece, está acontecendo, já aconteceu no Corinthians, e acontece em outros clubes. Agora tem empresas que vão lá e compram a dívida.
1: Sim.
3: Então vamos supor, o Corinthians tem uma dívida lá de 100 milhões, vem uma empresa e compra. Só que vai pegar tudo que tem para receber também. Então, fora a taxa, né, que ele vai pagar, ele vai antecipar tudo. Gente, o Corinthians está enxugando gelo. O Corinthians paga 300, 400 milhões de anos de juros por ano. Não tem mais o que fazer.
1: E juros é baseado na Selic, né? No
3: por isso
1: dólar,
3: que quando eu falei do dólar. Por isso que quando eu falei do Memphis e tal, eu falo dessas coisas. Mas, gente, o remédio pro Corinthians hoje é amargo.
2: Mas o problema não é o Memphis, né?
3: Não, não falei que é o Memphis, mas o problema é esse. Tem que vender jogador, infelizmente. Entendeu? Quando veio a proposta do Yuri Alberto, que o Dorival foi lá e falou aquilo e o Osmar recuou, não devia ter recuado.
1: O André,
3: desculpa. Tinha que ter vendido.
0: Mas,
3: infelizmente, tinha que ter vendido.
0: Benja, mas eu quero fazer uma pergunta pro Belo, que eu não tô entendendo uma coisa aqui. O Belo disse que não foi essa torcida que pediu a permanência do Memphis. Muito bem, foi a maioria da torcida, então, pela rede social. Foi. Então, essa torcida que está lá não representa a maioria. A que está no Ministério Público não representa a maioria.
2: A torcida
0: porque eles não
2: organizada.
0: Queriam o Memphis. Mas o Memphis não falou que ficou por causa da torcida? Então, eu estou ficando louco
3: mas
0: aqui.
3: Você está dividindo a torcida.
2: Não, Calil, chama tá falando coisas diferentes.
0: Traz um remédio para mim aí.
2: Ô, Calil, você está falando coisas diferentes.
0: Não.
2: Não, você está falando coisas diferentes. A Gaviões da Fiel tem 100 mil associados. A torcida do Corinthians tem 35 Sim. milhões de pessoas. Então, óbvio que a Gaviões da Fiel não representa a maioria da torcida, é óbvio. 100 mil contra 35 milhões.
0: Então, mas a maioria da torcida, quero, o Corinthians é o time do povo, ele tem que fazer prevalecer a opinião da maioria do seu povo. A maioria queria o Memphis ou não queria o Memphis?
2: Não dá pra saber a maioria de 35 milhões. O que aconteceu foi uma grande manifestação por rede social, foi torcida de rede social.
1: Que trouxe ele de volta.
2: Colocou a hashtag Fica Memphis como primeiro lugar no trending topic do mundo e Fora Estabile como segundo lugar no trending topic do mundo. Ou seja, isso é muito difícil. Você ganha de todos os assuntos comentados no mundo, inclusive política, guerra, Trump e o caramba, quatro. Você colocou Fora Estabile, Fica Memphis. Foi essa a torcida, Calil. Não foi nem a organizada, nem a torcida que a gente não
0: mas
2: sabe.
0: Você
2: tem torcedor do Corinthians
0: força.
2: Na padaria,
0: mas você
2: tem
0: concorda?
2: Torcedor do Corinthians na rua, okay. Que a gente não tem como saber
0: mas
2: o que
0: mas você
2: acham.
0: Concorda comigo que se o interventor estivesse no Corinthians desde a semana passada, o Memphis não renovaria?
2: Concordo.
0: Então
1: mas, Calil, com o presidente não ia renovar. É que o presidente é um glúteo enfraquecido.
0: Porque
1: ele foi através da torcida aí e recuou.
0: Emitiu nota, não foi? O interventor, ele vai. Primeira coisa que ele vai ter que fazer, tomar medidas impopulares. O que significa a palavra impopular? Impopular é contra a vontade do povo. In, prefixo, in, negação. A radical popular. É a negação do popular. Agora, o popular está pedindo para o interventor que será impopular. Desculpa, eu não tô... Traz um remédio para mim aí, porque eu não...
2: Mas, Calil, você acha que chama remédio amargo? Você não vai renovar com os principais jogadores para você melhorar o clube. Hoje, você não melhora o clube, eu sou a favor de trazer o Memphis. Não vai melhorar o clube mesmo, que pelo menos o futebol traga alguma alegria pro torcedor. Mas não vai melhorar o clube. Agora o interventor vai melhorar o clube. Então não precisa trazer o Memphis.
3: Peraí, fala, Bibis.
6: Mas, Calil, eu quero saber, mas você acha que tem outra solução? Você acha que o modelo associativo ainda é uma solução pro Corinthians?
0: Eu vou responder... em relação ao que o Barolo falou, que queria uma auditoria no São Paulo, essa auditoria não foi feita.

0: votar em outro presidente.
1: Que eu conheço no mundo democrático, a solução pelo voto.
2: Imagina
1: dos se problemas do país.
2: Deixa eu entender como é que tem funciona.
1: Tem muita coisa no Brasil que eu também não concordo. Só que se eu sou a favor, por exemplo, da mudança da maioridade penal de 18 para 16 anos, eu não posso pôr um interventor lá para fazer isso. Eu tenho que votar em políticos, deputados, senadores que se comprometam comigo. Quando chegarem lá, farão
0: a Calil, para ser presidente do país, penal. Qualquer um que tiver um partido político pode se candidatar. A gente vê pessoas que não têm 5 votos se candidatando a presidente do país, presidente do Brasil. Para ser presidente do Corinthians, você tem que ser eleito conselheiro numa chapinha de 25, escolhido por 3 mil sócios, cumprir 2 mandatos e depois se candidatar a presidente para ser eleito por 1.200 pessoas. Olha a diferença.
1: Mas então você tem que
0: votar. Você tem 2-3 candidatos. Você então, não pode ser presidente. O Ben já não pode ser
1: mas
0: presidente.
1: Mas você então tem que votar em alguém que se comprometa a mudar isso quando chegar
0: então,
1: lá.
0: Então tem que aumentar o número de pessoas candidatas a presidente.
2: Vamos partir do princípio.
1: Tem que votar em alguém que vai aumentar o número
3: uma empresa,
1: de candidatos.
3: Mas e quando uma empresa... Mas e quando uma empresa está quebrada e o juiz não meio interventor? Mas
1: é que a empresa tem dono, né, Benji? O Corinthians não tem dono. Quem que é o dono?
3: A torcida.
1: Então, mas a torcida ela tem que se fazer representar no clube.
3: Não tem como. Ela não tem poder de voto, ela não tem poder de escolha.
2: Isso.
3: Por exemplo, nesse modelo associativo, Calil, quem manda não é a torcida.
2: Mas, ô Benji, já é culpa dos caras lá dentro, porque não mudaram o estatuto ainda, o estatuto arcaico.
0: Se a torcida não tem o voto direto, não tem a participação. O Tuma marcou a assembleia para mudar o estatuto no dia 19. Um conselheiro me ligou assim que eu falei isso aqui no programa. Falou, estou assistindo vocês, Marco Belo. Parabéns. Mande um abraço ao Benja. Não vai ter assembleia.
3: O que eu tinha falado para você antes?
0: Não vai ter assembleia.
3: Na hora que você falou, eu falei, vai ter mesmo, Marco Belo?
0: Não vai ter assembleia.
2: Então, pelo que eu entendi, o Corinthians está na mão desse grupo de conselheiros, é isso?
0: É lógico.
2: Eles estão... Mas
1: eu tenho agora muito medo...
2: Por quê, Benja?
1: Eu tenho muito
2: você
1: medo...
2: Você pediu a aniquilação do conselho.
1: Eu tenho muito... Sim, mas eu tenho muito medo de soluções fáceis. Vai chegar lá o interventor, que vai pagar todas as dívidas. Não, o time não deixará de ser competitivo.
3: Mas ninguém falou isso. Ninguém falou isso.
1: Mas é o que quem está pedindo a intervenção. Está pedindo isso.
3: A torcida do Corinthians ela está pedindo uma intervenção por puro desespero, por pura falta de opção, por falta de esperança. Porque a torcida do Corinthians, ela vê, ela vive aquilo lá dentro. Ela sabe quem são as pessoas. Ela sabe o que vem aí na eleição. Ela sabe o que é o Parque São Jorge lá dentro. Repito, é assustador o Corinthians internamente. Assustador. E aí você vê quando o negócio, o bicho tá pegando, Calil. E você vê o André Negão postando aquilo ontem. Por quê? Aquilo, aquilo instiga muito mais ainda. Você vê o Mário Gobi. Quem é Mário Gobi? Foi lá no podcast do nosso querido Quartarolo. Quem é o Mário Gobi, cara? Foi justificar lá como foi feita a contratação do Alexandre Pato. E todo mundo lá no Corinthians sabe. Entendeu? Então eles tiram sarro do torcedor do Corinthians. Ou não tira, Marco Belo?
0: Sim, todos
3: eles
0: tiram.
3: Eles tiram sarro, Calil. Então o torcedor que tá vendo isso, que ele faz o que pode pelo time, ele tá vendo que não tem mais o que fazer, Bibis. É o sinal do desespero. É óbvio, você perguntar pra mim, você gostaria de uma intervenção do Corinthians? Óbvio que não. Óbvio que não. Eu adoraria chegar na eleição em dezembro e falar, pô, você viu o candidato que nós temos aí? Caraca, esse cara, porra, que legal, cara. Esse cara aí vai mudar o Corinthians, vamos dar um voto de confiança. Mas não, você vai chegar na eleição em novembro. Vai ser sexta-feira 13.
2: Mas, ô Benja, precisa descentralizar o poder no Corinthians, cara.
3: Mas você não
2: é o primeiro passo, cara.
3: O sistema. O sistema dentro do Parque São Jorge não tá feito para isso. Ele tá justamente concentrando o poder em meia dúzia de cara.
4: Mas, ô Benja, quando você fala da torcida do Corinthians, que sabe quem é, quem são as pessoas lá dentro, é uma medida de desespero, você tá falando da torcida que queria a renovação do Memphis, mesmo com a situação caótica do Corinthians, ou você tá falando de torcida organizada especificamente?
3: Ô Barolo, eu não vou dividir torcida organizada e torcedor comum em relação ao Memphis, tá? O torcedor do Corinthians, ele ama o Memphis, tá certo? Ele ama o Memphis. É uma relação de amor. O Memphis se identificou com o Corinthians, a torcida gostou dele. É óbvio que o torcedor sempre vai querer jogador. Torcedor não vai fazer clamor por dirigente.

0: Mas por jogador, sim. É diferente, cara. Aí é uma questão de... E outro, ele tá vendo que o time é ruim, que precisa de um cara e tal. É diferente. E olha, quem tá falando é o cara que foi contra a renovação, de novo, não pelo Memphis.
1: Quando eu falo que essa torcida organizada não foi nem contra nem a favor do Memphis, que eu falei isso pro Kalil...
2: Não
1: eu
2: se
1: tô
2: posicionou.
1: Eu tô falando porque eu sei, não tô falando de chute. Porque a torcida organizada, ela levou um monte de faixas contra a diretoria um jogo antes. No jogo contra o Internacional, se eu não me engano. Um monte de faixa contra a diretoria, fora a diretoria, paga o transfer ban. No jogo contra o Cruzeiro, o Corinthians estava negociando com o Memphis. A torcida não quis levar nenhuma faixa fora a diretoria, fora a estábile. E eu perguntei por quê? Porque eles achariam que a gente estaria a favor da contratação do Memphis. Então eles fizeram por querer, não levaram nenhuma faixa nesse jogo específico para não ficar nem a favor nem contra a contratação do Memphis. Então eles não protestaram contra o Stabile. Aí o Stabile assinou com o Memphis, eles mandaram essa carta, esse WhatsApp para todos os jornalistas falando que realizariam 3 protestos. Assim que o Corinthians assinou com o Memphis. O primeiro protesto hoje no Ministério Público, o segundo protesto quinta-feira no jogo contra o Rosário amanhã e o terceiro protesto sábado no Parque São Jorge. Vão ser 3 protestos do torcedor contra o Stabile e contra todos os dirigentes. Mas esses protestos só aconteceram depois que o Stabile assinou com o Memphis, porque eles não queriam estar ou ao lado do ou a favor ou contra a renovação do Memphis. Então eu estou falando isso porque eles falaram isso para mim, eles me contaram, não é de achar.
0: Putz, eu tinha uma informação, mas não sei se eu falo ou não falo. Velho.
2: Fala. Claro que fala.
0: Eu vou pensar.
2: Não fala, Benja. Não,
0: vou pensar.
2: Ó, tá perdendo o time.
1: Chama o Alê enquanto isso.
0: Não, porque o Alê tem o problema de colocar o Alê agora é que a produção me usou que é muito longo. E hoje a gente termina corta mais cedo. Então tem que pedir lá pra editar lá. Senão a gente coloca aqui, o Alê, porque é muito longo.
2: Não perde o time, Benja. Dá a informação.
0: Eu tô pensando, velho. Ó, o Kalil, se tiver, o Marcos Tempesta mandou um superchat pra você.
3: Vamos lá.
0: Se tiver intervenção, vai levar uns 30 anos pra liquidar as dívidas. A torcida aguenta esse tempo todo sem título e jogando várias Série B?
3: Eu não sei se são 30 anos, mas o ouvinte tem razão. As pessoas estão achando, Benji, isso que tá me incomodando, pedindo intervenção, sem saber direito o que é intervenção, apenas isso. Então gostaria que as pessoas soubessem o que é o remédio amargo, ok? Mas que precisa de um remédio amargo, precisa. Mas o tanto que esse remédio é amargo e que os interesses deles serão contrariados e eles estão pedindo uma coisa contra eles mesmos. É isso que eu não consigo entender, cara.
4: Mas, Kalil, se o Corinthians continuar do jeito que tá, com o modelo associativo...
3: Não, mas ninguém tá falando que tem que continuar do jeito que tá.
4: Mas não tem outra coisa, não tem outra coisa a não ser a intervenção pra fazer.
3: Vai ter eleição daqui dois meses.
4: Mas a eleição não adianta nada. Quanto a gente já viu a eleição aí do Corinthians,
3: mas que a partir do
4: o candidato era André Negão, Augusto Melo, então, e o vice dele era o Osmar Stalin.
3: Mas aí que tá, como. Gabriel, mas a gente precisa tomar cuidado com as frases que a gente diz. A partir do momento que você diz que eleição não adianta nada, que foi a frase que você falou agora, então nós estamos tudo ferrado, pra não falar outra palavra. Então pra que eu vou votar para presidente da República, para deputado, para senador?
4: Não, mas presidente da República é uma coisa. Agora do Corinthians...
3: Não, mas eleição é eleição. Eleição é... Não adianta... Você mora em prédio?
4: Mora em prédio.
3: Você vota no síndico do seu prédio. A partir do momento que você achar que eleição não adianta nada, então não vá votar mais.
4: Mas não tem como comparar... Seu prédio.
3: O dia que o cara ligar uma tomada de carregar um carro lá que você vai ter que pagar, você tem que ficar quieto, você não foi na reunião.
4: Mas não tem como comparar um prédio com o Corinthians. O Corinthians é um patrimônio de São Paulo.
3: É tudo eleição.
5: Agora, Kalil,
3: eu não tô comparando com o prédio, só tô comparando com o Brasil, com tudo. Kalil, a eleição é o nosso único caminho.
4: Mas, Kalil, não tem como.
5: Isso que você tá falando, Kalil, isso que você tá falando, eu penso mais ou menos do jeito que o Kalil tá pensando, pelo seguinte. Por exemplo, eu acho que... o remédio amargo. O remédio amargo, o que é? É cortar gastos, ver onde tá indo o dinheiro, as contratações, tudo que foi feito de errado e arrumar. Eu entendo que o Kalil tá falando assim, não precisa ser um interventor para fazer isso. Pode ser alguém de dentro do clube, eleito dentro do clube. Mas é que aí vai de
4: conta que o clube... Mas não tem, esse é o ponto, não tem dentro do clube, não tem.
3: Não existe. Olha a Branca de Neve, tá tocando a campainha na sua casa.
5: Não existe
2: essa pessoa.
5: Desculpa. Eu tô falando que não existe, no Corinthians não existe. O que o Kalil tá dizendo é o seguinte, E pode ser feito uma medida com remédio amargo com gente interessada
0: em recuperar
5: o Corinthians. É que não existe, cara. Isso que eu tô falando, não existe. Assim, esse é o impasse é esse. O caminho tinha que ser feito lá dentro. Só que lá dentro não existe.
1: Se
5: é
1: tiver um conselheiro, Barolo, se tiver um conselheiro que tiver a melhor das intenções, ele fala, pô, eu vou ser um cara bom. Eu não vou fazer coisa ruim, eu não vou fazer coisa errada, eu não vou entrar em coisa errada, eu não vou contratar empresa que eu não vou pagar, eu não vou contratar jogador que eu vou fazer rachadinha com jogador, eu não vou fazer nada. Esse cara não consegue nem ser candidato, porque ele não vai se juntar a outras 24 pessoas,
4: não
1: vai
4: conseguir. Não, e se for candidato, não vai receber um voto também.
2: O que eu tô entendendo aqui, Barolo, é que pelo jeito, desculpa o termo, mas tem uma máfia no Corinthians, no conselho.
0: Não, é sério,
2: você é muito forte. Porque assim, eu tenho uma solução. Fala o seguinte:
0: você queria um interventor no
2: Santos? Refunda o Corinthians, cara. O Santos não precisa de interventor no momento. Não precisa. O presidente do Santos é um cara correto, não rouba o clube. Ele só tá disperso. Só tá com o TDAH no comando do clube.
0: Eu não
2: acho. No momento, não. No momento, não.
0: Ó, uma coisa eu vou falar: não posso provar nada. Eu não acho. Eu não acredito que o Osmar Stabile rouba o clube.
3: Eu também acho que não.
0: Não acredito.
2: Não, no Santos não tem...
3: Porque nem tem mais o que roubar.
2: Não tem investigação. Não tem investigação. Olha, desviou dinheiro.
0: O meu problema, é o sistema, é o que vem pela frente e que é impossível mudar.
2: Mas, veja, é muito forte isso. Eu entendi, você concordou que existe uma máfia dentro do Conselho do Corinthians. Cara, isso é muito forte. Tá na hora de descentralizar o poder ali. Senão o clube não vai andar, Benja.
0: Olha, porra.
2: Amarrou,
0: mas
2: cara.
0: O que você fala é o óbvio. Mas faz o óbvio lá. Vai lá e descentraliza.
2: Cara, mas pelo que vocês estão falando, então não tem nem como fazer o óbvio. Então refunda o Corinthians.
0: Pô, fala, por isso que nós estamos falando que tem que ter uma intervenção. Não,
2: refunda, cara. Bom, começa de novo.
0: Você votaria em mim, ou Marco Belo, se eu fosse candidato?
1: Se você fosse candidato, depende com quem você estivesse.
2: Ele pensou.
1: Depende de quem estaria te apoiando.
3: Nossa. Pelo amor de Deus.
1: Não, eu olharia quem estaria te apoiando. Você tivesse com a renovação e transparência atrás de você?
0: Então. Óbvio que não. Óbvio que eu não.
1: Ou com os vitalícios atrás de você, ou com a 82 atrás de você.
4: Ou com o grupo do Augusto
0: Vieira. Eu fiz essa pergunta, tá vendo?
2: Você é no peito?
0: Não, eu jamais ganharia. Mas como é que você vai ser candidato hoje, dentro desse sistema, se você não tá com A ou com B?
1: Então, se você não se junta aos outros, você não é
2: eleito. Você viu o que você disse? Falei, você vai no peito, você, pô, jamais ganharia.
0: A única coisa,
2: por causa do estatuto do Corinthians, cara.
0: A única coisa
2: que é o seguinte. Só tem que votar.
0: A única coisa que é o seguinte. Eu teria, sim, um grupo de pessoas que entraria com muito dinheiro. É o único jeito de você conseguir mudar o Corinthians. É alguém entrar lá como o Paulo Nobre. Mas não estou falando alguém colocar do bolso, mas um grupo por trás, sem ser SAF, tá? Que vai falar assim, ó, nós vamos sanear aqui, e óbvio que os caras vão ter que ganhar, porque isso aqui não é... Ninguém vai dar dinheiro por nada. É o único jeito. O Paulo Nobre... Gente, o Palmeiras... Calil, o Palmeiras... Não é brincadeira o que era aquele clube, hein?
2: Sim.
0: Briga política...
3: Eu trabalhei numa eleição... Que o meu amigo, na época, já morreu, Márcio Papa, foi agredido, chutaram ele no chão.
0: Márcio
3: Papa. Era eleição do Conselho do Palmeiras.
0: O Palmeiras, talvez, era o... Não sei, o Palmeiras, eu não sei se era pior ou igual o Vasco. Pra mim, eram os clubes, os piores clubes com briga política. O Palmeiras estava na lama, não tinha mais dinheiro pra pagar conta de luz, era chacota, tinha caído de novo, cai, não cai. Aí entrou o Paulo Nobre, ele entrou. Primeira eleição ele não ganhou, foi pra segunda. Na segunda, amigo, só o dinheiro apaziguou os ânimos. Porque o Paulo falou, eu vou botar do meu bolso, mas ninguém me manda porcaria nenhuma aqui. Aqui não pisa, aqui não entra, o diretor vai ser o meu, o financeiro vai ser o meu,
3: essa filosofia.
0: Isso vai ser o meu e acabou. É eu que mando nessa porcaria aqui. Acabou.
5: E no Corinthians vai ter isso?
0: Não.
5: Vão ter isso?
0: Não.
2: Deixa eu te perguntar
0: negócio. É isso que eu estou falando, não.
2: Deixa eu te perguntar negócio.
5: Não, é isso que eu estou falando. Não tem solução.
0: Por isso, Barolo, que nós estamos falando que, infelizmente...
1: Se a gente buscar uma entrevista aqui da TMC, do Osmar Stabile, ele falou pra gente aqui. Ele falou pra gente na TMC que cada conselheiro tem uma pastinha.
2: Sim,
1: que vai cobrar no contrato debaixo do
2: braço. É isso.
1: Que cada conselheiro do Corinthians tem uma pastinha. Ele falou aqui na entrevista da TMC.
2: Deixa eu te fazer uma pergunta, Benja. Você disse, pô, eu ia no peito e não ia ganhar. Agora, se no Corinthians o presidente fosse eleito pelo associado,
0: Corinthians
2: você teria é pelo chances? Associado.
1: Hã? Mas ele é
0: eleito. Corinthians é pelo associado.
2: Não, mas o associado elege o quê? A chapinha do
1: não,
2: conselho?
1: Não. Isso? O presidente. O
2: presidente. É direto? É. Então como você não ganha?
0: Porque eu não tenho, eu não participo.
2: O exemplo.
0: Eu não, eu, porque. Eu até
2: é,
0: acho,
2: é o voto popular,
0: eu
2: cara.
0: Eu, não, não é popular. O associado é popular. O associado. Ó, se a eleição fosse hoje, André Negão e eu, o André Negão ganha de mim. Mas de lavada.
2: Me dá uma justificativa por quê?
0: Porque ele vai lá na bocha, ele vai lá na piscina, ele faz o churrasco, ele vai lá no social. É, são esses caras que votam. Talvez, se a eleição fosse feita por um fiel torcedor e fosse André Negão e eu te falo que eu ganho.
2: Então, aí que eu queria chegar.
0: Mas não ser... muda.
1: Mas o problema do fiel torcedor é chegar o André do Bilhão... E o cara votar no cara, que falou que vai dar 1 bilhão, que vai trazer não sei de onde. O cara não vai trazer de lugar nenhum.
0: Então, esse é o Corinthians, o candidato é André do Bilhão. O que você quer? Então,
3: mas espera um pouquinho, mas para ser presidente do Corinthians, Benja, tem que ser conselheiro. É isso, né?
1: Isso. Muito dois bem. Mandatos.
3: Quantos conselheiros tem? 300?
1: 299.
3: Não tem um que preste?
1: Não.
0: Não. Tem. Mas o cara não quer.
3: Desculpa, eu não acredito.
0: Tá bom, então vamos te levar. Não
3: tem nenhum.
0: Faz o seguinte, sábado agora você vai fazer o quê?
3: Não sei.
0: A gente pode te levar sábado no Parque. Sábado é um dia gostoso pra você no Parque São Jorge. Que os caras ficam tudo não, ali.
4: E vai ter protesto sábado no
0: Parque São Jorge. Não tem protesto, ele, não é um bom dia.
3: Ele quer Calil, que eu seja churrasco. Ele quer churrasco sábado que eu tem seja.
1: Tem conselheiro com boas intenções, Calil. É, você perguntou se não tem nenhum que preste. Eu falei que não. Tem conselheiro com boas intenções? Sim. Só que se ele tentar qualquer coisa, ele tem que se juntar com conselheiros que não têm boas intenções.
2: Se corrompe, é isso?
1: Ele se
2: corrompe.
4: Não, e mesmo se. Eleger ele um bom conselheiro.
1: Se, se ele quiser ser qualquer
4: coisa.
1: Você
4: acha que se eleger um bom conselheiro, você acha que em 3 anos o Corinthians vai estar melhor?
1: Cara, se o cara for eleito conselheiro e não se corromper, ele não ganha mais uma.
0: Se eu ganhasse a eleição para presidente do Corinthians, se eu ganhasse, mas eu já ia ter que falar isso antes, para não enganar ninguém. A minha plataforma seria: torcida do Corinthians, eu preciso ser sincero com vocês. Não esperem um Real Madrid. Manchester City. Nós teremos aí, se tudo der certo, de 3, 4, 5 anos, talvez 3 anos, dando tudo certo, para começar a acertar a casa. Então, vocês estão querendo um presidente que vai fazer mais dívida contratando mais gente? Esquece.
1: Ô, Benja, se você for presidente do Corinthians, no dia seguinte vão chegar 10 conselheiros na tua porta e falar: ou você me dá cargo, ou a gente reprova as tuas contas e você sofre impeachment.
0: Então, a primeira coisa que eu faria...
2: É uma máfia mesmo.
0: E a primeira coisa que eu faria, se eu sou presidente do Corinthians, também não administro no Parque São Jorge, hein? Eu pego um
1: os caras te derrubam. Se você sai do Parque São Jorge, os caras te derrubam.
0: Eu ia pra Avenida Paulista. Empresa, velho. Aqui ninguém.
1: Eles não deixam o cara sair do Parque São Jorge.
0: Encheu o saco. Olha, o Paulo Nobre conseguiu fazer tudo lá no Palmeiras, que era terra arrasada, hein? Acabou. Depois que o Paulo entrou, traçou a linha amarela e falou: aqui ninguém pisa, aqui quem manda sou eu. Acabou. Não entra no CT, não vai encher o saco de ninguém. Tá aí, ó. Faz 5 anos aí que o Palmeiras nada de braçada junto com o Flamengo.
2: E tirou o dele, né?
0: O Palmeiras devolveu.
2: É isso.
0: O Palmeiras devolveu e tá tudo certo, cara. O Paulo fez o que tinha que fazer e o Palmeiras devolveu.
2: O dinheiro foi corrigido, devolvido, é isso
0: aí. E se ninguém lá no Palmeiras e no Flamengo fizer qualquer tipo de bobagem, de querer mudar tudo e tal, vai nadar de braçada por um bom tempo. 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Ô Bartolomeu, outro cara foi escrever para mim e falou: pô, esse Bartolomeu é chato. Foi Bartolomeu, é Barolo.
5: Não, olha... O cara elogiou o Bartolomeu. Você já mudou, tóxico.
0: O Bartolomeu.
5: O cara me elogiou e você já tá me xingando.
0: O Bartolomeu, finalmente você teve uma noite feliz. Então, que campeão. Partida maravilhosa do São Paulo. Onde você ficou felizão?
5: Deixa eu só dar um recado aqui. Primeiro, eu recebi um WhatsApp da Débora Seco me obrigando a cumprimentar o Dentinho pelo dia do ator. Olha isso. Eu sou obrigado a cumprimentar, dar parabéns pro Dentinho pelo dia do ator. Pelo Olha que Deus. Ponto chegamos. Eu tava Dentinho... tão feliz com a goleada do Tricolor. Outro, sou obrigado a dar parabéns
0: pro Dentinho. Você é amigo da Débora Seco ou Barolo?
5: Muito amigo, muito amigo.
4: Fará também é amigo da Débora Seco.
5: Fala muito mal do Dentinho, da atuação dele, péssimo.
0: Mas você é amigo dela mesmo, Barolo?
5: Não, tô zoando.
0: O Fará, você é amigo da Débora Seco?
5: O Dentinho tá me mandando uma...
0: Opa! Opa! Parou! Peraí, câmera não Fará. Que isso, você é amigo da Débora Seco?
2: Não, eu conheço. Eu morei no Rio 4 meses.
0: E?
2: Trabalhei na mesma empresa que ela.
0: E?
2: Sim, é isso.
0: Que empresa que você trabalhou?
2: Na Plim Plim.
0: Na Globo?
2: É.
0: Você fazia o que lá?
2: Era repórter.
0: E por que você só conheceu ela 4 meses?
2: Porque eu só morei 4 meses lá.
0: E se ela te trombar na rua, ela fala, oi, Fá?
2: Não, acho que não. Não, mas faz tempo. Foi 2013 isso, pô.
0: E tipo assim, alguma noite assim, ela chegou e falou assim, pô, Fá, vamos lá no Leblon tomar um chopp? Você tipo, você
2: não, conhece... cara, a última vez que eu cruzei com ela foi na Lapa.
0: A Lapa, é legal, a noite na Lapa lá é forte.
2: Muito boa.
4: Conheceu bem, pelo menos. Ela?
2: Ô, Benjamin, não tem problema, tá acabando o programa.
0: Você foi com ela?
2: Não, eu fui numa festa da empresa. Tava todo mundo lá.
4: Mas você conversou com ela lá?
2: Gente, tá acabando o programa. Tem jogo daqui a pouco.
0: Ei, não, peraí, esse assunto agora é...
2: Não, não pode ser.
0: Mas, vamos lá, eu tô sentindo que teve algo mais.
2: Não.
4: É trilha sonora, hein, Fará?
1: Ele não tá falando com convicção do negócio.
0: Ô, eu quero falar, Fará, de futebol. Isso foi em que ano?
2: 2013.
0: Você era solteiro?
2: Acho que era.
0: Você acha?
5: Acho que era. E ela tava no auge essa
0: você,
5: época.
0: Falar, você se entusiasmou?
2: Tava mesmo.
0: Você se empolgou?
2: Oi?
0: Você se empolgou?
2: Como assim empolguei?
0: Tipo, pô...
2: Não, pô, não.
0: Você ligou pra... Você tinha o celular dela, Debbie, vamos...
2: Não.
6: Debbie?
5: Você falou, Dé, vamos tomar um chopp, Dé, vamos tomar um chopp, esquece o Dentinho, vamos tomar um chopp.
0: Eu senti um...
2: Se dá colocar esse moleque na mesa.
0: Ô, oh, 10 do rádio, um monstro tá aí. Eu senti o Fabiano Fará nervoso, hein, Bibi?
2: Não.
4: Não sei por quê.
2: Eu tô nervoso.
4: Você tá escondendo alguma coisa da gente aqui?
2: Eu tô preocupado com o tempo, daqui a pouco o Éder assume. Você
0: tá se mexendo na cadeira.
2: Não, é só assim,
0: tem ansiedade. O Éder apareceu também. Ah, a Raquel tá ligando aí.
2: O telefone tá carregando.
0: Ó, o Éder tá bravo contigo, hein, meu? É. Mas ô, Éder Luiz, o 10 do rádio, monstro. Tá louco, que esse homem narra, hein, Bibis?
4: Cara, é demais, né?
2: Ô, Benji, dá pra próxima vez que ele vier pra mesa tirar esse bigode, me incomoda.
0: Por quê? Tá raspando a tua nuca?
2: Não, me incomoda demais.
0: Ô, Barolo, fala aí, você que tá felizaço com o São Paulo, fala do Tricolor.
5: Vamos lá, cumpriu a obrigação, né, Benji? Era obrigação ganhar.
0: Pô, mas nada dá, não dá.
5: Deixa eu falar o tóxico.
0: Você não vai falar
5: tóxico,
0: nada, velho.
5: Deixa eu falar
0: o lateral direito, jogou não, bem, não, e ele não quer falar o nome. Ele não quer falar o nome do lateral direito.
5: O São Paulo apresentador tóxico, deixa eu falar.
4: Deixa ele falar, vocês não deixam o Barolo falar.
5: Deixa eu falar,
4: o Barolo tem que falar.
5: O tóxico não deixa eu falar, o tóxico ele só quer jogar energia ruim, o tóxico. Deixa eu falar, o tóxico. São Paulo cumpriu a obrigação, ganhou e agora vai pegar o Boca Juniors, ótimo, estou feliz da vida. O Buta, que pariu, é horroroso, é o Orejuela da Shopee. O São Paulo cumpriu a obrigação, só que para mim, o que importa é domingo contra a Chapecoense. O São Paulo caiu uma posição na tabela do Campeonato Brasileiro, 13º, está 4 pontos da zona de rebaixamento. Ontem ganhou, um time bateu em bêbado, jogou contra o vento, beleza, ganhou 3-1, parabéns. Agora, o que importa é domingo, domingo é que importa. Se esse clube cair para a segunda divisão, não vai adiantar intervenção, SAF, Ministério Público, não vai adiantar nada. O São Paulo acaba se cair para a segunda divisão.
4: Mas pelo menos vai ser campeão da Sul-Americana.
0: Vai sim.
5: Fiquei feliz, mandei recado pro Dentinho ontem, graças ao insuportável Dentinho, que ele só mandou mensagem quando o Bolívar empatou, depois ele desapareceu. Gente, da minha live.
0: Mas
5: ganhamos, estamos classificados.
0: O Marco Belo, o que eu quero falar é o seguinte. São Paulo tá numa draga do caramba. Não ganha de ninguém... Torcida brava. Aí o São Paulo foi lá ontem, pegou o Bolívar, tadinho, ganhou. Que é o que tinha pela frente, tá certo?
2: Ganhou.
0: E ele não consegue
5: que eu acabei de falar, você tá com tampão no ouvido, Tóxico? Você tá com
0: tampão no ouvido? Não, ontem que
5: caramba, se meu, o cara não escuta o que eu falo.
0: Eu quero ver o Tóxico, não escuta
5: o que eu falo. Caramba,
0: o Calil.
5: O cara é toxina pura, ele não escuta o que eu falo. Ele tem uma ideia na cabeça
0: dele.
5: Eu queria... Porra, não adianta falar nada, o Tóxico não escuta.
0: É muito cara, ruim essa energia, não, velho.
3: E ontem...
5: O Tóxico não escuta o que eu falo.
3: Não, e ontem o zagueiro central predileto dele não jogou. Na última hora se machucou.
5: Lesionado, na última hora apareceu lesionado.
3: Número 5, ele não fala o nome, não jogou.
0: Camisa 5 que ele inventou, Arbolenda.
2: Arbolenda?
3: Não jogou.
0: Ô, Marco, você acha que vai com moral agora pro jogo contra a Chape?
1: Claro que vai. Fez a lição de casa, passou pelo Bolívar, 3-1 ainda. Pô, mas
2: tomou gol do Bolívar também, vai desculpar, hein?
1: Ah, mas ainda ganhou?
2: Pelo amor de Deus.
1: Mas você viu o gol? Como é que foi o gol? Que importa, ainda mais na situação do São Paulo, o que importa é ganhar. Quando você tá na situação do São Paulo, você ganha de 0-0.
5: Exatamente, Belo.
1: 0-0, com gol aos 47
2: do segundo tempo. Mas é com autoridade, cara.
1: Ah, você não precisa golear, o que importa é ganhar. E a Chapecoense é mais fraca que o Bolívar, vai ganhar domingo de novo.
2: Toma cuidado que o Chapecoense costuma derrubar uns grandes aí.
1: É mais fraca que o Bolívar.
3: Boninho, só derrubou um até agora, só tem uma vitória. Chapecoense só ganhou um jogo, adivinha contra quem? O Barolo reclama, mas tem coisa pior, Boninho.
1: O São Paulo não é o pior dos times que tá brigando na parte de baixo. Tem muito time pior.
5: O São Paulo pega o Boca, que eliminou o Borboleta lá, a Recoleta. O Calleri vai jogar na Bomboneira depois de 11 anos, o Calleri que começou no Boca, né? Vai jogar depois de 11 anos. O São Paulo já enfrentou o Boca em 2007, e na própria Sul-Americana, e passou pelo Boca. Agora é um outro jogo, Bomboneira. Mas pra mim, o que importa é de mim.
0: Não, mas sem sacanagem, acabou a Sul-Americana pro São Paulo. Acabou.
3: Você acha que não passa imagina, do Boca?
0: Imagina.
1: O Boca não é mais aquele.
5: Eu, veja,
1: não,
5: o Boca tá fraco.
0: E o São Paulo é mais aquele. Né?
5: Então, vai ser uma briga de foice escuro.
0: São dois times muito ruins. Vai ser uma briga de foice escuro. Mas exato, o momento do São Paulo é muito ruim, mais do que o
5: e a vantagem, veja, talvez que o São Paulo decide em casa. A vantagem talvez
0: seja o São Paulo passa.
1: Pode acontecer qualquer coisa. Não, não tá derrotado já, que nem você tá falando.
0: Esquece.
1: O Boca é muito ruim.
0: O São Paulo também.
1: Se o São Paulo jogar bem, passa pelo
2: Boca. Onde é a decisão?
1: Difícil é jogar bem, né? É em São Paulo a decisão.
5: Essa é a vantagem, Farol. O São Paulo joga em casa o segundo jogo. Talvez
3: é. Se vai jogar no Morumbi, se não tem show.
1: Empata fora e vem em casa.
3: Se não vai ter show do Oasis.
0: Ou
3: se
0: não vai jogar em Brasília. O Tadjeres eliminou o São Paulo no Morumbi.
1: Mas o Boca é ruim, o Boca é pior.
0: E o São Paulo o quê?
1: O São Paulo também é ruim. Então, são dois times ruins, ou seja, qualquer coisa pode acontecer. Nível? Ruim no mesmo nível.
0: Mas o Boca é ruim com vontade.
1: O Boca estaria brigando para não cair no brasileiro.
0: O Boca é ruim, mas tem vontade.
1: Quem disse? Quem disse?
0: O Bibi estava falando para mim que acompanha todos os jogos lá.
1: Quem disse que o Boca tem vontade? Tem nada.
0: E outra, você tem que pensar no bem do programa. O barulho azedo, puto, é muita audiência.
5: Agora o Benja, mais um. Talvez amanhã e que sexta a audiência seja melhor também. Talvez tem jogos aí que talvez a audiência seja boa também, que o pessoal vai querer ver seu rostinho feliz.
0: Não, mas a audiência sexta-feira vai ser absurda, porque amanhã o Corinthians classifica.
5: Você ficar de joelho com o dentinho abraçadinho, talvez dê sorte,
0: não,
5: né?
0: Não, essa eu não vou fazer
5: outra mais. Vez que vocês se caram,
0: Mas você tem dúvida? Você tem dúvida que o Corinthians classifica amanhã?
5: Acho que o Corinthians classifica e o Palmeiras também. Eu acho
1: amanhã vai ter gente brava aqui, porque amanhã vai ter gol do Memphis. Aí vai ter gente que foi contra a contratação do Memphis
2: joga?
1: Que vai estar brava.
2: Ele joga?
1: Ele pode jogar, ele vai ser relacionado.
2: Ele pode.
1: Vai estar no banco. Vai ficar no banco, treinou hoje.
0: Não, mas quem vai estar bravo?
1: Não sei quem foi contra a contratação dele.
5: Gente que é contra o Memphis.
2: Dê nomes.
1: Não sei quem foi contra.
5: O Tóxico
1: foi contra.
2: Tá falando de você.
1: Eu não dei nomes.
5: O Tóxico é contra.
1: Não sei se respingou aí. Eu não falei nomes.
0: Mas eu não tenho problema nenhum. De novo.
1: Eu não falei nomes.
0: Não, mas eu falo que na época eu fui contra, não pelo Memphis. Porque uma semana antes o Augusto falou que a situação do Corinthians era muito pior do que ele imaginava. E uma semana depois fizeram um contrato que eu continuo achando o primeiro contrato do Memphis. Insano. Pra mim, quem fez tinha que ser condenado. Ou não tinha?
1: Você sabe quem fez?
0: O Augusto?
1: Não. Quem fez foi o diretor financeiro, foi o Augusto.
0: Silveira?
1: Foi o diretor
0: jurídico. Então, tudo bem, mas quem assinou, quem avaliza é o presidente.
1: E Fabinho Soldado.
0: Então, aquele contrato pra mim é absurdo. Agora, o meu problema não é o Memphis. Não é o jogador. É o que envolvia.
1: E ele vai fazer gol amanhã.
0: E eu espero que ele faça. Mas espero que ele faça 3 gols amanhã.
1: Aí não dá tempo.
0: Não sei.
1: Aí não vai dar.
2: Por que não dá tempo?
1: Ele vai jogar 20 minutos.
0: Eu não sou aquele cara. Ó, dentro do conselho do Corinthians, você tem gente que
1: tá. Mas eu não dei teu nome, o que você tá falando, Benji?
0: Porque eu fui contra. Então, eu tô falando.
1: Eu não falei teu nome, eu falei quem foi contra o Memphis.
0: Eu,
1: vai ficar
0: de
1: triste.
0: Novo,
1: eu
0: tá falando dele.
1: Eu não falei. Não
0: sim,
1: falei,
0: mas eu tô falando. Ninguém. Eu fui. Eu não vou ficar quieto. Senão os caras falam, o Benji é covardão, né?
4: Não, mas assim, Benji.
0: Só que eu não torço contra nem o jogador, nem o Corinthians. Lá no clube tem. Não tem a dúvida que a mãe no conselho do Corinthians tem um monte de cara assim. Tem cara assim, fazendo figas
3: pro Corinthians. Eu já falei pra você, eu assisti. Eu assisti jogo na Vila Belmiro, na cadeira de baixo, eu tinha a cara torcendo contra. Então, eu assisti, eu já vi.
0: Até porque eu prometi meus filhos que eu vou levar eles pra final. Então eu preciso que ganhe amanhã.
3: Veja, eu conheço, tem muita gente falando bobagem, eu conheço muito a história do Corinthians. Vou citar um fato que eu acho que nem você ou o Belo sabe. Num domingo, lá nos anos 70, tinha uma eleição para presidente do Corinthians, ok? Tinha lá 4, 5 candidatos. No sábado, jogou Corinthians e Comercial de Ribeirão Preto, à noite, no Pacaembu. Um jogador do Comercial me contou que um dos caras que era o candidato a presidente do Corinthians pagou bicho pro Comercial ganhar do Corinthians.
0: Não duvido.
3: Pra ele ser favorecido na eleição.
0: Não duvido.
3: Então eu sei o que eu
0: tô falando. E teve épocas homéricas, de brigas homéricas na época de Vicente Matheus e Badiru.
1: Na eleição passada...
3: Um pouco depois isso aí, mas teve também.
1: Na eleição passada, o Duílio me falou que ele não perdeu... Não é que as pessoas votaram no Augusto Melo por causa da derrota do Corinthians pro Bahia. Acho que foi 5-1 pro Bahia, né? Mas as pessoas que ficariam em casa, que não iriam votar, elas tiveram vontade de sair para votarem no Augusto Melo. Porque elas ficaram com tanta raiva que elas foram votar no Augusto Melo. Então não é que elas mudaram do Duílio pro Augusto, mas elas saíram e foram votar no Augusto. Ah. O Duílio me falou isso.
0: Ah, e você acredita no cara?
1: E ele ganhou uns 200 votos.
0: E você acredita no cara? Ele é muito presunçoso. Ó, se o Corinthians tivesse ganhado de 7-0 do Bahia...
1: Ele ganharia de todo jeito.
0: Se tivesse nevando...
1: Ele ganharia de todo jeito.
0: Se tivesse nevando, se tivesse alagado São Paulo, se tivesse um tsunami, um terremoto, eu ia sair de casa pra votar contra esses caras.
1: Ele ganharia de todo jeito. O que eu tô falando é que 200 pessoas, segundo ele, saíram de casa de raiva daquele jogo e foram votar no Augusto.
0: Eu não acredito. Nesse aí eu não acredito, mas nem se eu perguntar as horas, eu não acredito no que ele vai responder.
1: Que horas são?
0: O Samuel. Hã?
1: Que horas são?
0: 18h40.
1: Eu acredito em você.
0: 18h40.
1: Eu acredito.
0: Bem, já gostei da ideia. Muitas coisas são contra você, mas se você conseguir se candidatar e fizer uma limpa, eu pago pra virar sócio do clube pra poder votar. Muito obrigado, velho, mas não serei.
2: Amadurece isso aí, Benja, não pra agora.
0: Cara, teve uma época que rolou, mas eu vou te falar. Eu tive dois problemas. A minha mulher e meus filhos
2: ficaram de família,
0: extremamente revoltados com a minha possibilidade de sequer pensar em algo. E a segunda parte, que eu vou incomodar muita gente com o que eu vou falar lá, hein? Falo, Calil?
2: Fala.
3: Eu acho que eu já
2: sei. Se omitiu uma informação.
3: E eu falaria o mesmo.
0: Eu não tenho dinheiro na vida para ficar 3 anos sem trabalhar, sem fazer nada, apenas chegar 8 da manhã no Corinthians, embora 8 da noite.
1: Que eu acho muito estranho, né?
0: Sábados, domingos, feriados. Eu não tenho condição. Então, como eu não tenho condição e sou contra o que certas pessoas fazem lá, não posso fazer o mesmo.
1: Eu não sei como eles conseguem.
0: Eu só poderia sequer cogitar a possibilidade de, talvez, se falasse, olha, tem um salário tanto.
1: Você tem quantos mandatos?
0: Ah, eu tenho um porque eu larguei.
1: De conselho. Você teria que ter mais um mandato.
5: São Paulo, o cargo de presidente do Corinthians não é remunerado, velho?
3: No São Paulo tem salário.
0: Mas não é um salário. Não adianta nada. Mas não é um salário compatível. Porque é o seguinte, eu acho que você tem que pagar para um presidente de um clube, igual Corinthians, São Paulo, Flamengo, Palmeiras, Pá, Santos e tal, o que ganha um alto executivo de uma grande empresa.
3: 500 mil por mês. Não, tô dando um número aqui.
0: Acho que não, assim, chega não vou discutir valores assim, mas tem que ter um salário de um mercado. Então você vai lá, faz uma média, o que grandes CEOs de grandes empresas ganham, faz uma média. Pô, tem que ter bônus, tem que ter metas. E do mesmo jeito, não cumpriu, rua, troca. Mas não dá, gente.
1: Mas como que eles vivem esses 3 anos?
0: Mas do que vive o Duílio? Que até hoje eu não sei.
1: Então, eu também não sei.
0: O Augusto?
1: Não faço ideia.
0: O Andrés fala não, que tem empresa.
1: O Augusto tem uma rede de estacionamentos.
3: Olha. Tem uma quadra de society.
1: Tem uma quadra de society também que tá no nome do sobrinho dele, não tá no nome dele. E tem uma rede de estacionamentos.
2: O Stabile é aposentado?
1: Não, o Stabile tem uma empresa de, acho que é papelão, alguma coisa assim.
0: O Mário Gobbi é delegado, ele largou, né?
1: O Mário Gobbi é delegado.
0: Ele largou para ser presidente do Corinthians.
1: É, exatamente.
5: Pra você ter uma ideia, Belo, o Casares do São Paulo ganhava um salário de R$34 mil como presidente do clube, e ele disse que ele ganhou muito dinheiro quando ele trabalhou em televisão, então ele tinha dinheiro guardado em casa. É, por isso que ele conseguiu. Reclamou dos salários, que o salário era pouco, mas era assim que ele se mantinha.
0: Mas por que eu tenho que terminar 6h43 se os caras falaram que era 6h50, Calil? Não, não vou terminar, não, era 6h50.
3: O Parolo quer ir embora, mas ele o já Fará tá levantando falou, da cadeira.
1: O Fará não
3: lá.
1: Falou da Débora Fara, Seco ainda.
3: O Parolo quer ir
4: tem
3: embora,
4: tempo, mano. Até 6h50 ele consegue falar mais. Fala aí, Fará.
0: O Fará, sim ou não?
2: Não.
4: Ó, seu nariz vai crescer, hein, Fará.
5: Bem, já dá a informação que você ia dar.
2: É? Você omitiu uma informação aí. A
0: informação que eu tinha é o seguinte, conversando lá com umas pessoas do Parque São Jorge, e eu falei, pô, como o Corinthians conduziu mal o negócio do Memphis, tá? E aí uma pessoa falou o seguinte pra mim, ó... porque eu falei, pô, como é que faz um cara vir pra cá? O cara falou, ele vinha. O Corinthians não mandou ele vir. O jogador teria dito, falou, oh, eu tenho coisas pra resolver no Brasil, eu vou. E veio com o jatinho dele, pago por ele. Então a pessoa falou, ninguém mandou ele vir. E aí uma pessoa falou que a condição errada do Corinthians foi na hora do exame médico. Que não era pra fazer o exame médico. E faltou botar a lei na mesa e falar assim, não é pra ir lá fazer o exame médico. Falei, como é que fez? Falaram, os caras ligaram pro departamento médico, o departamento médico falou, vai lá e faz, achando que estava tudo certo. E aí expôs o cara lá, mas segundo eu vi que o Corinthians não tinha mandado ele fazer o exame médico. E aí a pessoa falou assim, faltou pulso lá no Corinthians de falar, não é pra fazer exame médico.
1: Então alguém faz exame médico sem o presidente saber. É isso?
0: O presidente soube, mas não teve coragem também de vetar.
5: Ô, Benja, quem é esse? Quem são esses
4: judicial que
5: falou que ligaram pra...
0: Foi um erro.
5: Assim, Benja, se eu não entendi, assim, quem que ligou pro departamento médico? Dizer. O pessoal do Memphis ligou pro departamento médico?
0: Não, não foi
5: o pessoal Memphis, do Memphis foi... que ligou?
0: Não sei se foi o Memphis, foi os caras do Memphis e tal. É, e falaram, ó, vai lá. E o departamento de falou, mandou. Acho que foi feito no Sírio, lá no Sírio
1: Libanês. Foi primeiro no Sírio, depois no próprio CT.
0: Então... Foi a informação que
1: sem eu tive. Sem o presidente saber?
0: Soube, mas não teve depois a hora de falar, não, não é pra fazer.
1: Soube, mas não soube.
0: Não, soube, mas não falou, não faz. Entendeu? Foi indo e foi.
1: Entendi.
0: Entendeu?
4: É isso aí, é na mão dessas pessoas que o Corinthians tá.
0: Ó, valeu Bives, valeu Barolo, valeu Marco Belo.
5: Amanhã.
0: Valeu Calil. Valeu
3: estou por aqui no jogo do Palmeiras.
0: Valeu Fabiano Seco.
2: Ah, não.
0: Quem diria, hein? E agora, ó, vocês vão ficar daqui a pouco em jogão, hein? Tem Palmeiras e Cerro Porteño. Cerro Porteño e Palmeiras, narração do Éder Luiz, o 10 do rádio. Comentários dele, José Calil. Reportagem do Gustavo Solex, sabe tudo em Palmeiras, plantão Lucasito. Então fiquem aqui na TMC e não larga, não. Continua aqui no YouTube aí. O que vai rolando aqui, hein? Sai do YouTube, não. Fica aí.
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16: Alô, alô, 20 TMC de todo o Brasil, no ar o futebol da TMC. Numa noite de decisão na Conmebol Libertadores de 2026. Já já o Palmeiras em campo contra a equipe do Cerro Porteño no estádio Nueva Ola, onde vai acontecer a partida decisiva e que vai classificar um deles para as quartas de final da Conmebol Libertadores de 2026. Empate na primeira partida, 1-1, as duas equipes em campo. Se houver empate, definição nas penalidades máximas. Muita festa em Assunção, na recepção do Cerro Porteño. Palmeiras, de imediato, vamos com Gustavo Solé e as escalações para o jogo de hoje. O Cerro Porteño escalado, definido para pegar o Palmeiras.
17: Tudo bom, Éder? Grande abraço para você e para todo mundo ligado no potente microfone da TMC. O Cerro Porteño definido e escalado por Ariel Holanco ou no gol Rofo. 2, Fabrício Domingues, 23, o capitão Velasquez, 14, Quintana, 24, Canhete, 35, Chaparro. Meio de campo, de 5, Morel, 18, Gamarra, 31, Aliceta e 16, Ivan Ramírez. No ataque, 19, o centroavante, Pablo Verretti.
16: Aí, portanto, o time do Cerro Porteño definido, escalado. É a vez de você saber como vai jogar o Verdão. Aí vem o Palmeiras.
17: Sonhando com o tetracampeonato da Copa Libertadores da América, Sociedade Esportiva definida e escalada pelo técnico Abel Ferreira, com no gol Carlos Miguel, linha de 3 com 26, Murilo, 15, o capitão Gustavo Gomes, 2, Alexander Barbosa, meio de campo de 40, Alan, 17, Marlon Freitas, 30, Lucas Evangelista, novidade entre os titulares, e 22, Piquerez. No ataque, 11, John Arias, 42, Flaco Lopes e 9, Vitor Rocha.
16: Árbitro e bandeiras para Palmeiras e Cerro Porteño em Assunção.
17: Arbitragem argentino, dono do apito é Facundo Teno, com os auxílios de Juan Belatti e Gabriel Chadi. O quarto árbitro é Nazareno Araza e no VAR Héctor Paleta.
16: É noite de decisão, torcedor do Palmeiras, vale classificação, é a luta para se chegar na nova fase da Conmebol Libertadores. O Palmeiras sonhando com as quartas de final, 1-1 na primeira partida, e hoje o jogo é decisivo. Um continua, o outro cai. Quem comenta aqui na TMC é José Calil. Boa noite, Calil.
18: Boa noite, Éder. E hoje não tem outra alternativa, né? Não tem amanhã, não tem jogo de volta. Aqueles caras decisivos, Flaco Lopes, Vitor Roque, o próprio capitão Gustavo Gomes, John Arias, esses caras têm que jogar, é hoje. Tem que dar a vida hoje. Eu acredito que darão. Acredito no Palmeiras. Acredito que o Palmeiras volta classificado.
16: Muito bem, Lucasito, mais informações da Conmebol Libertadores dessa noite decisiva. Fala, Lucas.
19: Alô, Edri, agora 19h, além do jogo do Verdão, a bola vai rolar também para Coquimbo Unido e Platense. Logo mais às 21h30, o último jogo da Libertadores de hoje, Flamengo e Cruzeiro. Bola rolando também pela Sul-Americana, agora às 19h tem o duelo brasileiro, Atlético Mineiro contra o Red Bull Bragantino, e às 21h30, Montevideo, City, Torque, Tigre e também Santa Fé e River Plate, Edri.
16: Vamos torcer juntos, galera do Palmeiras, está ligada aqui na TNC, acreditando no Verdão nesse jogo decisivo de hoje. É o Palmeiras em campo. 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Agora, os capitães das duas equipes se cumprimentando, o árbitro Facundo Tejo da Argentina ali no círculo central, ultimando os preparativos, e na sequência nós teremos bola rolando para Palmeiras e Cerro Porteño. Fala, Soré.
20: E os dois capitães que estavam com a seleção do Paraguai na Copa do Mundo. Gustavo Gomes também, o capitão da seleção paraguaia, titular absoluto do seu país, e o Velasquez, que era reserva. Tanto que agora no TOS, os dois dão risada um pro outro. Gustavo Gomes deu um tapinha na orelha do Velasquez. Brincadeira antes da bola rolar, mas é claro que quando o jogo estiver valendo, muita seriedade pelos dois capitas.
16: 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É noite decisiva na Conmebol Libertadores. Amanhã, a vez do Corinthians. O Fluminense conseguiu passar diante do Independente Rivadavia. Hoje, mais uma definição de continuidade ou não, do Palmeiras da competição. José Calil, algo a acrescentar antes do início da partida, Calil?
18: O Palmeiras é um time calejado, sabe sofrer, sabe jogar fora de casa. É verdade que não será fácil, tá chovendo em Assunção, encurtaram de novo o tamanho do campo, né? Algo que o Palmeiras não concorda, e o Cerro vai usar todas as armas que tem, vai dar pontapé, vai tentar impedir os principais jogadores do Palmeiras crescer em campo. Mas eu acredito, Éder, com todas essas adversidades, que caras como Flaco Lopes, como Vitor Roque, caras como John Arias, Gustavo Gomes, caras de Copa do Mundo, são caras que tem que aparecer nessa hora. Nós vimos ontem, você falou aí do Fluminense. O Fluminense, ele ganhou a classificação ontem com caras como Thiago Silva, Paulo Henrique Ganso, René Soteldo, goleiro Fábio, que foi gigante. São esses caras que tem que aparecer na hora da decisão. E o Palmeiras tem esses jogadores. Eu não sei se o Evangelista é a melhor opção ali pro meio. Talvez o Maurício fosse uma opção mais agressiva, né? Mas vamos aguardar que os jogadores do Palmeiras sejam cientes da responsabilidade que tem. É um jogo de muita responsabilidade, e que o Palmeiras tem todas as condições, Éder, de voltar classificado. Cerro Porteño é um time ajustado, é um time arrumado, mas não é nada disso.
16: Comigo, José Calil, para comentar Palmeiras e Cerro Porteño. John Arias vai movimentar a bola pelo time alviverde. Vai começar Palmeiras e Cerro Porteño, valendo vaga para as quartas de final. Autoriza o árbitro, agora é para valer. Bola rolando em Assunção. É comigo no futebol, nota 10 do Rádio Brasileiro. Bola para a Barbosa, toca em cabeça, outra vez agora para o campo de ataque, rasga Fabrício Domingues, rifou, tirou dali, mandou para fora, lateral para o time do Palmeiras, fazendo a cobrança na esquerda, na faixa central do campo, chovendo em Assunção no Paraguai, campo molhado, dificultando ainda mais para um time técnico como é o time do Palmeiras. A bola dominada no campo de defesa, tocada para Marlon, vai tentar virar a jogada, abre pela direita, bola colocada para o campo de ataque, trabalhou Arias, volta recuando de primeira para Murilo, de primeira agora entregando para Gustavo Gomes, virou jogada na esquerda para Barbosa, recepcionou, tenta passagem, bateu outra vez agora pro câmbio ataque, luta pela bola, Vitor Roque tenta chegar, a bola batida pelo Quintana, chutou, bateu no adversário e saiu, é lateral para a equipe do Cerro, bater pela direita, câmbio ataque, começo de partida, Palmeiras e Cerro Porteño, você se ligando na 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outra vez, agora tentando para a área, já perdeu, Morel volta, recupera o campo de defesa, toca a bola para Canhete, Canhete descendo para o goleiro, tempo só de jogada com Velasquez, solta ali pela direita, Quintana pede o passe, vai tentar bater para o campo de ataque, Rufo, olha o Flaco em cima, levanta Rufo, ativando no ofensiva, tentou subir, Gamarra, corta a defesa do Palmeiras, volta, reboteada na batida, sobra outra vez, agora da ponta direita, carregando, Domingues tentou o passe, ajeita pelo meio, bola enfiada, Gamarra tenta a abertura, mandou na ponta, Domingues recepcionou, Aliceira vem pelo comando, bola tocada pelo meio, batida para o gol, passa na cara de Carlos Miguel, quando o Verrete já fechava na grande área do Verdão, linha de fundo, tiro de meta na primeira tentativa no lance.
20: E teve muito espaço agora o Aliceira para fazer essa finalização, demorou o Marlon Freitas e o Gustavo Gomes para se definir, ele tentou o bate, para sorte foi direto para fora.
16: 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mandar voltar, vem na movimentação ali, Facundo Tejo já movimentando, Marlon conversando com ele, a posse de bola para o time do Paraguai, na esquerda, campo de ataque, 2 minutos e 20 no primeiro tempo de partida, a bola rolando, vai dar um escanteio ali para o Cerro Porteño, hein, Soler?
20: Lembrando que pela regra, Éder, pode ser corrigido, se for tiro de meta e o árbitro der escanteio, pode corrigir. O oposto não, mas corrigiram esse escanteio pro Cerro.
16: Chaparro!

0: para bater o escanteio. Tomou distância, vem na esquerda, vai cravar na grande área do Palmeiras. O Arthur vai lá, chama atenção. Um bate-boca ali com o Verrete. Marcação forte do Barbosa em cima dele. Um dos jogadores mais altos do time do Paraguai. A Liceta bateu muito forte. A bola desfilou. Saiu lá do outro lado. É lateral para o Palmeiras bater. 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Lateral para o time do Palmeiras bater da esquerda. Agora pelo campo de defesa. Vai tomando posição para sair jogando, Verdão. 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A bola tocada pelo meio. Tenta chegar Gamarra. É dominada pela defesa do Palmeiras. A tentativa de abertura outra vez. Agora para o campo de ataque. Lá na ponta direita. Agora para chegar de Alan. Alan recebendo. Chama contra si. Marcação do primeiro. Vai tentar bater. Chaparro vem e toma. Mata a jogada. Recupera. Domina pelo campo de defesa. Tentando partir outra vez. Agora para o campo de ataque. Trava Alan. A bola volta. Reboteada no campo de defesa. Agora para Gustavo Gomes. Tem precisando jogar por dentro. Volta. Recuando ali atrás. Deixando para Carlos Miguel. Despejou. Toca de cabeça outra vez no ataque. Verrete. A bola vai pela linha de fundo. Era o Morel. Morel chegava ali na esquerda. Morel batendo. Linha de fundo. Tiro de meta para o time do Palmeiras. 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Bola dominada com Murilo. Murilo prepara levantamento. Ele bora para o cabo de ataque. Bora tocada na faixa central do campo. Vitor Roque tentou a sequência. Desarmado. Bola recuperada. Domina Velasquez. Tenta abertura outra vez. Agora para Fabrício Domingues. Dominando lá na ponta direita. Cabo de ataque. Vai tentar a passagem. Fecha a porta. Defesa do Verdão com Piqueires. Bola para fora. É lateral outra vez. Agora para a equipe do Cerro Porteño bater pela direita. Cabo de ataque. Nova posição. Lateral batido. Bola para Quintana. Quintana de trouxe até o Nelson na zaga lá atrás. Agora entregando para Velasquez. Virando para Canhete. Canhete dominando na esquerda. Faz o passe curto. Agora deixando para Chaparro. Chaparro levanta a bola para o cabo de ataque. Corta Murilo. Tira dali pela defesa do Palmeiras. Levantou na faixa central do campo. Bola tocada rápida outra vez. Agora do ofensiva. Dominando vai tentar a passagem. Corre e leva a bola. Tentou outra vez. Agora Gamarra perdeu. A bola volta reboteada. Sobra para Velasquez. Velasquez recuando outra vez. Agora descendo para o goleiro. Vai ser o que eu quero pelo cabo de defesa. Rufo. Rufo levanta a bola para o cabo de ataque. Tentou a Liceda. Corta Barbosa. Toca de cabeça. Afasta. Volta. Rebate na esquerda. Agora para Piqueires. Retrocedeu. Deixou na zaga lá atrás. Agora pelo campo de defesa. Bora tocar para Gustavo Gomes. Recordo mira pelo campo intermediário. Tenta ser jogando pelo Verdão. Levantou para o campo de ataque para Vitor Roque. Vai tentar o domínio. Escapou na marcação no primeiro. Virou por fora. Área assim por dentro. Ainda Vitor Roque. Tentou o Tigrinho. Chutou. Pegou na zaga. Tira Morel. Afasta. Volta a Liceda. Tenta a sequência. Leva falta ali na chegada do Barbosa. Falta marcada em favor do Cerro Porteño. Soler.
1: Ficou na reclamação Alexander Barbosa, que teria sido puxado primeiro, mas isso não aconteceu. Ele sim puxou a Liceda, derrubou o camisa 31. Falta marcada para o Cerro.
0: 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Para bater para o campo de ataque. Tira Barbosa, corta pela defesa. Fazendo o Bertão, falta para Murilo. Murilo chutou, bate a bola do aniversário. Vai tentar chegar outra vez, agora pelo setor esquerdo. Vai pela linha de fundo. Tiro de meta para a equipe do Palmeiras bater. 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Bora dominada no campo de defesa. Alan tenta a passagem, vacilou, perdeu. Corta outra vez, agora Canhete. Tenta o toque, a Morel na sequência, já perdeu. Flaco luta, perde a bola outra vez. Agora pelo setor esquerdo para Chaparro. Chaparro põe no fundo. Olha a tentativa de cruzamento. Vem na área. Rasga de qualquer maneira. Tira a reta. Aguarda no Verdão. Amaral afastou. Volta a bola para Flaco. Tentando por um cabo de ataque. Intercepta Velasquez. Chegou primeiro para o costeiro. Avanço. Recupera a volta. Recuando. Tocando no goleiro. Em Rovo. Sai jogando outra vez. Agora pelo time do Cerro Porteño. Atenção, ouvinte TNC. A bola corre solta em Assunção, no Paraguai.

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1: Bola ativada na ponta direita, agora para Fabrício. Tentou na linha, vacilou, perdeu. Bola para fora, vai pela linha de lado. Gamarra tentava lá na ponta, tentava fazer o domínio. Bola para fora pela linha lateral, é posse de bola outra vez. Agora para o time do Palmeiras que vai ser jogando. 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Era o Ramires que corria lá na ponta direita. A bola dominada no campo de defesa. Cobre outra vez a posição. Volta recuando o Chaparro, deixando outra vez do goleiro. Vai bater para o campo de ataque outra vez. Bate de perna direita, levanta a bola para o ofensivo. A bola tocada para o campo de ataque. Chegou na cobertura, Gustavo Gomes põe no peito, acomoda bem. Sai jogando pelo campo de defesa, ligando por dentro, faz o passe curto, agora entregando para Marlon. Marlon Freitas dominando na intermediária, vai tentar partir para o campo de ataque, abre pela direita agora para Murilo, levanta a bola ofensiva, bota no vazio, facilita a ação da defesa do Cerro Portenho. Chega primeiro Velasquez dominando, volta recuando ali atrás agora para o goleiro. 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Palmeiras vem embora, recupera ala, tenta pelo meio, tira outra vez ali atrás, agora Velasquez faz o corte, ativando na esquerda, tentando bater para o campo de ataque, a bola para fora pela linha lateral quando o Verrete ia para o ataque. É lateral para o time do Palmeiras, José Calil. Já temos 9 no primeiro tempo, 0-0 em Assunção.
2: Duas equipes com os esquemas espelhados, 10 jogadores brigando ali pela posse de bola no meio campo, um jogo muito equilibrado.
1: Olha a bola tocada para o campo de ataque, vai sair pela linha lateral, é posse de bola outra vez agora para o time do Cerro Portenho na esquerda. 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Felipe Bueno, Joana Treto, TMC 360, lateral pela esquerda, parte Chaparro tenta o levantamento de bola para o campo de ataque, a bola dominada na faixa central do campo, outra vez Verrete entregando para Chaparro, devolveu, tentou Verrete na sequência, pega pesado, vem Murilo na cobertura, mas a bola já havia saído. Bárbaro vai determinar, posse de bola para o Palmeiras, enquanto o atacante do time do Cerro continua caído aí, Solé.
3: E agora o Facundo Delo vai lá e levanta o veterano Verrete, jogador de 37 anos de idade.
1: Bola para Flaco, tentou passar, não passa, tira ali atrás, agora a canheta interceptou, voltou Verrete tentou a sequência, bola para fora pela linha lateral. Posse de bola outra vez agora para o time do Palmeiras pela direita, campo de ataque. 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Vamos torcer juntos, torcida do Palmeiras está ligada comigo aqui na TNC, vivendo o Verdão na Libertadores da América. Falta marcada pela meia direita, atenção, tomou distância, Arias levantou, despejou na área, corta de qualquer forma ali atrás, agora Canhete, para tocar pelo campo de defesa agora, carrega, leva a Alicena, tentou partir para o campo de ataque, desarmado, fica no chão, mata a jogada de defesa do Palmeiras, recupera Alan sai jogando, retrocede, deixa lá atrás, agora entregando para Carlos Miguel, batendo bola curta, entregando para Marlon Freitas, domina pelo campo de defesa, vai tentar a passagem, outra vez agora para o campo de ataque, ativando na ofensiva, passou pelo primeiro, chegou na cobertura, bate Velasquez, tirou dali, levantou na ponta, vai tentar Domingues, a bola falta para Flaco, tenta ativar no comando, corta ali atrás, Velasquez de primeira para Canhete, recuando a bola para o goleiro Rufo, vai bater para o campo de ataque Rufo, você ligado no futebol da TMC, grupo CrossFox, distribuição, fabricação e entrega com frota própria em todo o território nacional, fios e 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A bola dominada, outra vez agora pela direita, tentou passar no Domingues, pega pesado, vai na cobertura, Flaco não perde a viagem, Flaco Lopes coloca Ramires no chão, Ivan Ramires no gramado, falta marcada outra vez agora pro time do Cerro Portenho, Lulan Solé.
3: E chegou bem atrasado o Flaco Lopes, ele toma o drible, deixa o pé e comete a infração em cima do 16.
1: Bola recuado outra vez agora do campo de defesa, tocada para Canhete, de primeira para Velasquez abre pela direita, bora tocar na Bermalto, carrega na intermédia, tentou Domingues, já se não perdeu, rebotando a volta, Flaco tenta o passe, entra tomando outra vez agora, Gamarra toca para Morel, Morel levantou para o campo de ataque, chega Barbosa, chegou no estouro, tirou dali, afasta pela defesa do Palmeiras, volta agora para Ivan Ramires, Ramires levantou para Alicena, sai Carlos Miguel, atento o goleiro do Palmeiras para fazer a defesa, bate na esquerda, tenta chegar outra vez agora para o campo de ataque, o time é o Viverde, na luta outra vez agora dominando Vitor Roque, vai tentar a passagem, volta recuando na esquerda, Piqueires tentou, mandou na ponta outra vez agora, trabalhando.

0: Vai pela linha lateral, não dominou o colombiano. É lateral outra vez agora para o time do Cerro Porteño. Lateral direita pelo campo de defesa. Vem para fazer a movimentação. Ivan Ramírez já batendo, ligando pela meia. Intercepta outra vez, ele entra no Palmeiras. Flaco recupera o domínio pelo meio, fugindo. Levando outra vez agora para o campo de ataque. Boa bola! Alan rolou no meio. Chega Canhete na cobertura. Corta pela defesa do Cerro Porteño. Levanta, põe na ponta para Chaparro. Entrou Murilo. Rifa a bola pela linha lateral. Posse de bola outra vez agora para o time do Cerro Porteño. E atenção, ouvinte TNC, a bola corre, solta em Assunção do Paraguai. Aí o toque, o Sonsini marcando o toque TNC, 13 minutos, etapa inicial de jogo. Placar Gita em Assunção. Palmeiras 0, Cerro Porteño também 0. Um
1: pouquinho bonito e Platense vão empatando 0 a 0.
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0: Lateral vai ser batido na esquerda, Piquerez vem agora para fazer a cobrança. Levantou na ponta esquerda, desce outra vez agora para o campo de ataque, carrega. Vai tentar a passagem, Vitor Roque escapa na marcação no primeiro, leva a cobertura, vem chegando outra vez agora para tomar a defesa. Tentou chutar no Domingos, bater o adversário. Vitor toca de cabeça, levantou outra vez agora para a área, soprou o Flaco, lutou. Chegou primeiro da cobertura, Canhete, intercepta quando o árbitro já parou o lance ali, marcando a falta, Soné.
3: Falta do Vitor Roque pelo lado direito da defesa da equipe do Cerro Porteño, falta em cima do Ivan Ramírez. O Vitor Roque, ele ganha no alto, só que sobrou ali o braço, na verdade o sovaco do Vitor Roque na cabeça do Ramírez, e por isso o árbitro paralisou o jogo.
0: 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Bola recuada no campo de defesa do time do Paraguai. Está jogando outra vez agora o goleiro Rofo. Tenta jogar pela direita, pede Quintana. Bola batida para ele, recepciona, domina pelo campo de defesa. Tenta jogar por dentro, rolou curtinho, deixou na intermédia outra vez. Agora Ramírez volta, recuando, toca no goleiro. Vai bater para o campo de ataque, prende bola ali atrás. Gamarra pede pelo meio, sai jogando o Rofo. Vai mandar para o campo de ataque. Que Gamarra vem pelo meio, bola tocada no vazio. Errou, recupera o Palmeiras. Tira outra vez Gamarra, afasta. Volta para a direita, agora pelo campo de defesa, tocada. Ramírez levanta na ofensiva, chegou primeiro para tomar outra vez, agora para a posse, intercepta. Mata a jogada, contém o avanço, faz a volta. Limpa a marcação, tenta a sequência. Já perde, entra Borel. Retoma, mas a falta em John Arias, ali na esquerda pelo campo de defesa. 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Palmeiras lutando, buscando a sua classificação para as quartas de final da competição. Desce o Verdão, afunta, dominando, outra vez Flaco na esquerda, volta outra vez agora tocando pela meia, servindo rápido agora pelo setor esquerdo, Piquerez da ponta outra vez agora, carregou de fora, vai tentar Flaco, bateu direto, passa que passa essa bola de longa distância, uma pancada no Piquerez, trabalhando na esquerda, Piquerez, linha de fundo, tiro de meta, Soler.
3: E teve muito espaço o Joaquim Piquerez, mesmo com o pé direito que não é o bom, ele buscou a finalização, levou perigo pro goleiro Rofo, segue 0-0.
0: José Calil, Palmeiras tentando, Calil.
4: Num jogo muito fechado assim, o tiro longo é sempre uma arma, o Piquerez quase fez o gol agora. O Cerro começou melhor, mas o Palmeiras aos poucos vai se afirmando em campo. É.
0: Carreca pelo campo de defesa, tentou Gamarra, já perdeu, falta marcado, árbitro conferindo. Falta para o time do Cerro Porteño bater na faixa central do campo. Placar de 0 a 0, Evangelista conteve avanço. Falta marcada, 17 minutos dessa etapa inicial de jogo. 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Falta pelo campo de defesa, Velasquez, vem para fazer fazendo movimentação pelo time do Cerro Porteño. Vai bater para o campo de ataque. Tempo sendo jogado agora pelo setor esquerdo. Levanta a ofensiva. Bola batida pelo alto. Sobe Murilo de cabeça para tirar. Rebota na volta pela direita. Agora para Alan. Alan domina pelo campo de defesa. Chaparro vai. Tenta matar a ofensiva. A bola volta para Morel. Morel dominando agora pelo setor esquerdo. Tocando para Verrete. Nossa, espirrou. Taco feio agora, Murilo. Errou na hora de bater. Rifou pro voador, Murilo. Hoje é jogo decisivo. Isso não pode não, Murilo. Escanteio pra equipe do Cerro bater aí, Soler.
3: E não dá nem pra falar, Éder, que ele deu um bico pra onde o nariz estava apontado, porque ele estava olhando pra direita, chutou torto pra esquerda, cedeu de graça escanteio pro Cerro.
0: Aliceta para bater o escanteio. Deixou pra Chaparro. Chaparro levantou na boca do gol, tentando a bola, sobrou lá dentro. Bala batida pra fora! Ramires tentou lá dentro, Ivan Ramires, no giro, tentou completar cara a cara com o goleiro do Palmeiras, a bola pela linha de fundo, desperdiça uma grande oportunidade o time do Cerro Porteño com Ivan Ramires no lance, Soler.
3: Inacreditável, gol perdido pelo Ivan Ramires, toque de cabeça dentro da área, Murilo e Flaco Lopes só ficaram observando, camisa 16, dominar e girar pra sorte do Palmeiras, o chute foi pra fora.
0: Bora dominar, três esquerda agora pelo campo de defesa, tocar para a chegada de Flaco. Flaco tentando fugir para o campo de ataque, Arias vem pelo meio, ainda Flaco, levando, descendo na esquerda, preparou, invadiu a área, cruzou, corta ali atrás, outra vez agora Quintana completando, levando no meio de campo, volta rebotada na batida, vai ficar dominado outra vez agora da tentativa de Piqueires, bateu no adversário, voltou, rebotada na intermandada do Tibiro, Palmeiras, Gustavo Gomes de cabeça, levanta, Evangelista tenta, a bola sobra outra vez agora para Marlon Freitas, tenta bater para o campo de ataque, levantou na linha média adversária, volta rebotada, sobra lá atrás agora pelo campo de defesa, recuada agora com Domingues tocando pro goleiro Rofo. 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Bola para o Evangelista, de primeira pela direita, agora para Alan, vem buscar, domina pelo campo de defesa, tentou ultrapassagem, bate a marcação de Chaparro, dentro do levantamento, bate de qualquer forma ali atrás, outra vez a retaguarda no Paraguai. Bola para fora, é lateral para o Palmeiras. 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E atenção, ouvinte TNC, bola corre solta em Assunção, no Paraguai. 20 minutos jogados, 20 no primeiro tempo de partida. 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Placar Jeep em Assunção, Palmeiras e Cerro 0-0.
1: Na Sul-Americana, Atlético Mineiro e Bragantino vão empatando 0-0.
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0: Ainda pelo campo de defesa, vai sair jogando outra vez o time alviverde. Domina pelo campo, intermataram o Gustavo Gomes, vem levando, conduzindo na faixa central do campo. Vai tentar a passagem, vira jogada agora pelo miolo. Tocou para o Evangelista, volta recuando na intermataram outra vez agora para o Gustavo Gomes. Domina pelo campo de defesa, tentou ativar para o campo de ataque, mandou para o goleiro Rofo, que vem para praticar a defesa. Dominando outra vez agora pelo time do Paraguai. A bater para o campo de ataque, tem Quintana colocado ali pela direita, tem Velasquez da esquerda, Canhete se apresenta. Tenta outra vez agora, levanta para ofensiva, bola batida pelo meio, rasga de qualquer maneira Murilo, levanta a bola para o campo de ataque, ela vem para Domingues, domina pela direita e vem Ramírez pedindo, bola batida agora para Alicena, Alicena recebendo, volta na faixa central do campo, toca para Morel, Morel tentou abertura, ativou lá na ponta esquerda, correu lateral, tentou fechar outra vez, agora lutou Chaparro, perde a bola, toma ali a rola outra vez ali atrás, Alan, Alan domina pelo campo de defesa, Alicena na combate, ainda Alan conduz na linha meta do time do Palmeiras, volta recuando, toca de primeira para Murilo, Murilo descendo por goleiro, vai bater para o campo de ataque, Carlos Miguel, placar Jeep 0-0, Palmeiras em campo, lutando pela sua classificação, é o Palmeiras, é você na TNC com o Verdão, está jogando Carlos Miguel, rolou, Macinho deixou na esquerda agora para Alexander Barbosa, domina Barbosa, recua outra vez, toca no goleiro, olha o Ramires apertando, Ferretti também vem, a bola tocada pela face central do campo, tenta de cabeça outra vez, agora o levantamento, ele bora para o campo de ataque, John Arias tenta o passe, corta Velasquez, Velasquez recupera, abre pela direita, bora batida pela meia, tentou outra vez, agora o Domingues chutou, bateu o adversário, Vitor Roque tenta, entra pra cortar Quintana, a bola volta bem na direita, toma outra vez agora o time do Palmeiras, domina pelo setor esquerdo, tenta avançar pro campo de ataque, Vitor tenta passar, ficou no chão, falta, o árbitro já marcando a falta, ali na esquerda, na chegada de Ramires contra a marcação do Evangelista, falta no Evangelista, ali na esquerda, campo de ataque, Soler.
3: E a fazendo fino, Lucas Evangelista deixou deitadão no gramado o Domingues, e aí chegou atrasado, Ivan Ramires cometeu a falta e agora paralisação para hidratação.
0: 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Tempo de hidratação, tempo de José Calil falar aqui na TMC. Opinião TMC, fala Calil.
4: É um jogo de decisão, né? Aqueles jogos de meio campo muito povoado, de duelos muito intensos, cada hora um briga ali como pode pela posse da bola. O Palmeiras não começou bem o jogo, está com dificuldades, o Flaco Lopes está nervoso, já veio aqui atrás reclamar porque a bola não chega, John Arias preso ali na marcação, Vitor Roque tentando se movimentar, mas ainda muito longe da sua melhor forma, e até o Alan aqui pela direita com dificuldade de progredir. É um jogo muito difícil, muito pegado, muito marcado, e o que não pode é o Palmeiras falhar como falhou naquela bola em que o Ivan Ramires quase fez o gol de voleio. É um jogo que tem que ter muita concentração, muita atenção, para que um erro bobo não determine a eliminação da Libertadores.
0: José Calil comigo na transmissão da Conmebol Libertadores de 2026. 0-0 no placar, Jipe. 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Tempo vai passando, 24 minutos deste primeiro tempo de partida. Assunção no Paraguai. A bola rolando. Vale vaga nas quartas de final. 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Na posição na esquerda, o time do Palmeiras para fazer a movimentação. Piquerez chegando na canhota para bater outra vez na ofensiva do time do Palmeiras. Tem Evangelista ali pelo miolo. Piquerez vem para fazer a cobrança. Vai ser autorizado pelo árbitro. Vai bater Piquerez. Torcida do Palmeiras ligada aqui no microfone da TMC, acompanhando conosco essa partida decisiva. Bola virada na direita agora para Alan. Põe no peito. Domina pelo alto. Chama contra si. Marcação no primeiro da sequência na jogada. Tentou. Flanqueou. Chegou. Chaparro vem. Tentou tomar. A bola volta. Murilo insiste. Vai na cobertura. Canhete. Rouba ali a bola, toca de primeira agora para a Lizeda. Entra Gustavo Gomes, levantou para o campo de ataque, bate na bola outra vez a defensiva. Afastou Chaparro, bola para fora pela linha lateral. Posse de bola outra vez agora para o time do Palmeiras, pelo setor direito. Lateral é batido, bola movimentada outra vez agora pela meia direita para Flaco Lopes. Vai tentar virar a jogada na ponta. Entra para cortar outra vez, recupera o domínio pelo campo de defesa. Ivan Ramires levantou, ativando para o campo de ataque. Bola muito forte, vai sair pela linha lateral. Ferretti mesmo assim faz o aceno ali pro Ramires, que tentou o passe, mas a posse de bola do time do Palmeiras. 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Lateral batido, bola tocada outra vez agora, tentando para o campo de ataque, cortou Camarra, levanta a bola da ofensiva, entra Murilo, recupera o domínio pelo campo de defesa do time do Palmeiras, chutou, batendo Verrete, volta outra vez agora para Murilo, tenta o passe por dentro, levantamento de bola outra vez do Marlon, mandando no ofensivo, entrou Canhete, cortou, volta reboteada, Gustavo Gomes, bate de qualquer forma, tirou rifando pela liga lateral. Posse de bola outra vez agora para o time do Cerro Porteño. Lateral na esquerda, campo de ataque. 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Bola aberta pela direita outra vez, carregando, levando para o campo de ataque. Ivan Ramires tentou abertura, abriu na ponta direita, troca passes outra vez agora da ofensiva. Dominando, vem embora Domingues. Domingues recebendo, parte contra a marcação primeiro. Ramires vem por dentro, ainda Domingues recebeu. Morel chegando, bola cruzada perigosa. Tira Gustavo Gomes, afastou. Volta o rebote ali atrás, outra vez agora pelo campo de defesa. Tenta puxar o contra-golpe. O time do Palmeiras tentando fugir para o campo de ataque. Vitor Roque tentou passar, não passa, é desarmado. Fecha a porta, defesa do Cerro. A bola vai sair pela linha lateral. Realmente está faltando mobilidade para o Vitor Roque, hein, Calil? Não consegue readquirir aquela agilidade, aquela mobilidade, hein, Calil?
4: Exatamente. Às vezes ele fica girando em cima da bola, tem dificuldade no duelo com os adversários. Claro, é um grande jogador, vai voltar a jogar bem. Mas, por enquanto, está muito distante da sua melhor forma.
3: E Eder, com os jogos sem marcar, Vitor Roque já está a 11 partidas de jejum. O último gol foi na final do Campeonato Paulista contra o Novo Horizontino. Depois ele teve a lesão ligamentar no tornozelo, onde ele passou por cirurgia. Mas somando todas as partidas em questão, já são 11 jogos de jejum.
0: Gustavo Solé sabe tudo no Palmeiras pra você, torcedor alviverde. Para batida por câmbio de ataque, tira Murilo. Volta a bola rebateada. Sobrou outra vez agora para Domingues. Abre pela direita, câmbio de ataque agora para Ivan Ramírez. Ramírez domina, retrocedeu na faixa central do campo. Toca para Gamarra, enfia mal na esquerda. Bola para fora pela linha lateral. Posse de bola outra vez agora pro Palmeiras pela direita. 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Vamos torcer juntos. Torcedor alviverde ligado aqui, torcendo pelo Palmeiras. Levanta. Ele bola para o campo de ataque, intercepta a outra defesa ali atrás. Agora chegou o primeiro Velasquez. Velasquez domina pelo campo de defesa, ativando pela direita. Bola dominada no campo de defesa, carregando, levando outra vez agora para o campo de ataque. Tentou Ramírez, faz abertura, põe na ponta. A outra vez a Aliceda. Aliceda vem embora, tentou o primeiro. Grande jogada ainda. Aliceda corta Piqueires na hora certa. Chegou na hora H, botou no bolso. Atacante do time do Cerro tirou pela linha lateral. Esse Aliceda tá animado ali, hein?
3: Colocando velocidade, né, Éder, pelo lado direito do ataque do Cerro Porteño. E agora foi muito bem na cobertura o Piqueires para fazer o corte.
0: Chegando Ivan Ramírez, já bateu. Faz o passe agora para Aliceda. Devolveu para Ramírez. Ramírez embora, tentou chutar. Arias trava. A bola vem para o Evangelista. Domina pelo campo de defesa. Ativou na ponta esquerda. A bola batida para o campo de ataque. Vitor Roque vem levando. Carregando ainda Vitor Roque. Vem o Tigrinho, tentou passar. Luta com a defesa adversária. Tenta, vai para cima do canhete. Acaba subindo em cima do canhete ali. Falta marcada para a equipe do Cerro bater pela direita. 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Falta a batida. Bola recuada no campo de defesa. Tocando para Velasquez. Enfiando na esquerda, na intermediária. Reinicia outra vez agora pelo campo de defesa. Está jogando. Canhete abre. Outra vez agora para Velasquez. Domina pelo campo de defesa, rolou macio, abrindo bola curta por dentro, bola dominada, Domingues volta, recuando lá atrás, agora tocando para Quintana, de primeiro pelo meio para Velasquez. Velasquez domina pelo campo de defesa, vai tentar passagem outra vez agora para o campo de ataque. Ivan Ramírez pete na direita, vem dominando outra vez Velasquez, trabalha na intermediária, volta a bola pelo meio agora para Gamarra. Gamarra tenta o passe, tenta ativar para o campo de ataque, rebote entra. Marlon Freitas faz o corte, a bola sobrou ali na frente, a arbitragem já parou, marcou a falta, jogo parado de novo. Jogador do Cerro caiu. E o Arias reclamando, Soler.
3: Falta do John Arias a favor da equipe do Cerro Porteño. Chegou atrasado o camisa 11, ele tropeçou e depois caiu por cima do Morel, camisa número 5 da equipe do Cerro. Falta marcada.
4: Agora, Éder, um jogador que o Palmeiras tem que se preocupar é com o Murilo. O Murilo, ele saiu daquela zona de conforto de seu quarto zagueiro ali ao lado do Gustavo Gomes e tá se complicando nos últimos jogos.
0: Olha a bola dominada, vem o Cerro para cruzar na faixa, Barbosa tirou dali, rechaçada, tentou bater de longe agora o Ivan Ramírez, chutou, bate na defesa do Palmeiras, vai pela linha de fundo, o Cerro apertando, escanteio na direita para o Cerro Porteño. A torcida se anima em Assunção Soler.
3: E na última bola parada, o Cerro Porteño levou o perigo, muita gente na área do Carlos Miguel, vem chuveirinho no pagode.
0: Toma posição, vem agora para fazer a cobrança. Aliceda, lá na ponta direita, correu, Aliceda, levantou na grande área, desvia de cabeça, Ramírez fechou canhete também lá dentro, toca de cabeça, defendeu Carlos Miguel, vem para fazer a defesa, o goleiro do time do Palmeiras já descarta, foi na esquerda, na intermediária, reinicia outra vez agora, Piqueires tentou abertura para o campo de ataque, para tocada na ponta esquerda, fecha a porta outra vez ali atrás, agora Ramírez puxa a bola, tentou, bate o aniversário, volta a bola para Domingues, entregando para Quintana, para ver pelo campo de defesa, ativando pelo meio para Morel, Morel recepcionando, domina pela intermediária, ainda Morel, é desse. Decisão, vale vaga para as quartas de final da Conmebol Libertadores. Você acredita no Palmeiras? Fique ligado aqui no microfone da TMC. A bola dominada lá atrás, outra vez a intermediária do Verdão. Domina pelo campo de defesa, sai jogando Murilo. Rata agora entregando para Marlon Freitas. Domina pela intermediária, sai tocando, domina o Palmeiras ainda. Marlon puxa a marcação no primeiro, a primeira direita agora para Murilo. Carregando, levando, quebra a marcação, tentou abertura, abriu na ponta direita, lá embaixo agora para Alan. Alan dominando no campo de ataque, flanqueou, chegou por dentro, volta de recuando pela meia direita, tocou para Marlon Freitas, recuando lá atrás agora para Gustavo Gomes, outra vez a Marlon Freitas domina pela faixa central do campo, abre pela meia direita para Murilo. Murilo recebendo, descendo outra vez agora para o campo de ataque, batendo bola curta para Marlon. Marlon outra vez agora para Murilo, ativou na ponta Alan. Alan devolvendo para Murilo, vem embora. Olha o Palmeiras no ataque, bora recuada. Flaco vem, recuou, bateu na esquerda. Piqueires tentou abertura, abriu na ponta, carrega, tenta levar outra vez agora. Vitor vem, tentou passar, bateu a marcação no primeiro, carregando, levando outra vez, volta, recuando na esquerda, deu jogo a Piqueires. Piqueires domina pelo setor esquerdo, voltando o Rato agora pelo setor esquerdo, bola batida pelo meio, domina o Evangelista, volta, recuando outra vez agora para Marlon Freitas, abre pela meia direita para Murilo. Murilo recepcionou, domina pela direita, tocou no Marlon, outra vez agora para Murilo, retraindo no campo de defesa do time do Palmeiras, agora para Gustavo Gomes, ativou para o campo de ataque, abertura da ponta direita para Alan, tem a marcação no primeiro, Chaparro tenta tomar, luta, divide, ganha o lance, recupera, bola batida para o ataque, houve um macarrão ali, o árbitro da vantagem, aí no Cerro, tenta partir para o campo de ataque, carregando, descendo, Morel, Morel trabalhou, Chaparro vem por dentro, a tentativa de abertura agora para Gamarra, a bola dominada, Domingues, Domingues domina, carrega, Domingues, volta, recuando, ligando para Morel, Morel tentou passar, abre na esquerda agora, vai tentar o cruzamento, levantando o intermediário do Palmeiras, entra para a bola, tomando pelo Verdão, Itali, Itali, Itali, contra-ataque, tenta o passe, entrou Ramírez, tomou outra vez, dominando pela meia direita, campo de ataque, Aliceda vem pelo meio, ainda Ramírez sentou primeiro, entrou Marlon, vai na jogada, o árbitro marca, falta, falta para o Cerro Porteño. Marlon Freitas vai para cima de Facundo Tejo, dizendo que não tocou no aniversário e sim na bola, mas o argentino marca a falta, Soler.
3: Estava muito perto da jogada o Facundo Telo, marcou com convicção essa jogada do Marlon Freitas, lance perigoso a favor da equipe do Cerro Porteño. Valorizou bastante o jogador, mas teve o contato sim do Marlon.
0: É a vez do Cerro no ataque. Torcedor do Palmeiras preocupado, o Cerro vem aí. 34 minutos jogados do primeiro tempo de partida. 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É jogo decisivo. Vale vaga para as quartas de final da Comebol Libertadores. Ivan Ramírez para bater. O visual é ali bem de frente. É bom. Rouba a posição. Ele é agachado ali do lado da bola. Tem a oportunidade de bater essa falta agora pelo time do Cerro Porteño. Bola parada, Carlos Miguel meticulosamente vai para o lado esquerdo da meta, orientando a sua barreira. É a chance aí da equipe do Cerro Porteño. Ivan Ramírez de longa distância para chutar essa falta. Toma posição, vai bater. Canete perto da bola também colocado. Ramírez se orienta ali, combinando tudo. É a chance do time do Cerro Porteño. Atenção, ouvinte no Brasil. Defesa do Palmeiras reclamando ali no posicionamento. De novo colocado, ajeitando para fazer a cobrança, ainda em decisão. Será que fica para o Ramírez ou tem novidade aí, hein, Soler? Vamos ver.
3: Tem o Ramírez chamando a responsa com o pé direito.
0: Toma posição, atenção, Ivan Ramírez chuta até o barreira, bate na defesa do time do Palmeiras, rebateada na bandeira, volta pela direita agora para Quintana, nocauteou o jogador do Palmeiras, tá caído ali no gramado, desmaiado praticamente, é o Marlon, né?
3: Exatamente, as luzes do estádio lá no Evaoia se apagaram para Marlon Freitas, tá caído no campo de jogo, camisa 17, tomou um porradão na ponta do nariz.
4: Agora, Éder, a verdade é que entra regra, sai regra, muda a regra e as coisas não melhoram, né? 2 minutos para baterem uma falta. É uma pena, porque a gente quer um jogo rápido, um jogo ágil, e isso não acontece. Os jogadores do Palmeiras não deixavam bater a falta, o do Cerro empurrava, o outro vinha daqui, aquele outro de lá, e jogo que é bom, nada.
0: E atenção ao kit TMC, a bola corre, soltem lá no Emaúra. Você confere aqui no futebol da TMC. La Nueva Ola em Assunção do Paraguai. 36 minutos jogados na etapa inicial de partida, placar Jeep. 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Placar Jeep, Cerro Porteño 0, Palmeiras 0.
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0: 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Vamos juntos, tá curtindo? 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A bola dominada na esquerda, na faixa central do campo. Bate Canhete, diga aí, Solé.
3: E agora o Marlon Freitas retorna ao gramado depois do atendimento médico lá no Evaoia. A tradução, a nova panela.
0: Muito bem, esse é o nosso Gustavo Solé, cultura pura do futebol sul-americano. A bola recuada no campo de defesa, outra vez agora para Velasquez. Velasquez domina, vira jogada pela direita, outra vez agora tocando para o zagueiro, domina Quintana. Ainda pelo campo de defesa, abre pela direita, bola dominada outra vez agora com o Ivan Ramírez, recuando no campo intermediário. Desce o passe outra vez agora para Quintana, descendo por goleiro, vai tentar bater para o campo de ataque. Vale vaga nas quartas de final. Avante Palestra, Palestra é futebol do Brasil na Libertadores 2026. Entra cortando Quintana. Levanta a bola para o cabo de ataque, bola tocada na ponta direita, tenta dominar outra vez agora Verrete, recuando a faça Santana do campo, tomou o Evangelista, toca para o Murilo, outra vez agora para o Evangelista, recuando lá atrás agora, recomeça, retrocede a bola de primeira para Marlon Freitas, domina pela intermediária, tentando partir para o cabo de ataque, vira jogada pela direita, agora entregando para o Murilo, Murilo abriu na ponta para Alan, Alan dominando na ponta direita, vai tentar bater na marcação no primeiro, Chaparro encosta na cobertura da combate, tentou por baixo, recupera Alan, tenta puxar outra vez o ataque, o Arthur marca outra falta ali pro time do Palmeiras fazer a cobrança. Soler.
3: Mais uma infração, mais uma vez jogo paralisado. Facundo Telo com dificuldades de manter a turma organizada em campo. Festival de faltas neste primeiro tempo.
0: 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Vem embora Flaco, cruzou na área, repicou, bateu na zaga, volta rebote, insiste, leva a bola tentando, Murilo chegando, Canhete vem na cobertura, rasga de qualquer maneira ali atrás agora Velasquez, mandou pela linha de fundo, que chegada, que profundidade agora do Murilo, levando no peito, ganhando a marcação com perigo. Soler.
3: Foi bem o Murilo, agora aparecendo um ponta pela direita, faturou o escanteio, sem a presença do Andreas Pereira, que está suspenso, é John Arias, quem chama a responsabilidade de pé direito.
0: João Arias na ponta direita agora para bater o escanteio pelo time do Palmeiras. Vai baixar na liga de grande área. O gol é meu, a emoção é sua. Vem para a bola, bateu, bola perigosa. Intercepta de qualquer forma, reta guarda paraguaia. Tira pela linha de fundo outra vez Canhete. Novo escanteio. Palmeiras tem a bola lá na ponta direita. Cabre ataque, vai fazer a cobrança outra vez. Repete a dose. Arias vai mandar na liga de grande área. Se mexer no time do Palmeiras lá dentro. Tomou distância. Arias levantou na boca do gol. Subiu Velasquez de cabeça para cortar. Tirou dali, rifando pela liga de lado. Lateral para o time do Palmeiras na ponta direita, cabre ataque, vai Verdão, é o Palmeiras, é o Brasil na Libertadores da América. Lá pela direita, Alan, vem para fazer a cobrança, se posiciona no ataque, Arias pedindo ali pela direita, vai bater no lateral, Alan no campo de ataque, recuado o time do Cerro Porteño, para tocar na ponta direita, agora para John Arias, que categoria, limpou o primeiro, cruzou na boca do gol, sobrou o Evangelista, faz bate, a bola desviou e saiu! Evangelista tentou finalizar, a bola desviada vai pra fora. Que chance do Palmeiras, Solé!
3: Salvou em cima da linha, agora o zagueirão Quintana manda pra fora escanteio. Tô sentindo o cheiro do gol, vem Arias de pé direito.
0: Olha Arias agora pra fazer a cobrança do escanteio, levantou o desvio de cabeça, subiu Gustavo! Gol!

passa. Outra vez, ele leva com ele toda a torcida do Palmeiras. Sobe lá em cima, inteirinho na jogada. Desvia, sem chance pro goleiro Rolfo. Gustavo Gomes, olha a alegria que você está levando para essa imensa torcida palmeirense. Gomes, Gustavo Gomes, aos 41 minutos do primeiro tempo. Festa ao viver em Assunção. Gustavo.

0: já foi roubo, já era, já era. Rofo brilha, brilha, brilha muito. Gustavo Gomes puxa o piro da emoção, explode de felicidade a torcida de verde. Gustavo Gomes marca pro Palmeiras. Gol fortaço, mais que gol, golaço. Jogada de garra, vibração. 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Gustavo Gomes, Palmeiras 1-0, Soler.
1: Para marcar um gol histórico na Copa Libertadores da América, Gustavo Gomes se transforma no primeiro jogador na história da competição a marcar em 9 edições consecutivas de Libertadores. Ele que é o zagueiro com mais gols na história do torneio, o zagueiro com mais gols na história do Palmeiras, uma bandeira dentro de campo, um ídolo da sociedade esportiva, sobe no último andar, testa firme para abrir o placar, 1-0 Verdão, 48º gol de Gomes pelo Palmeiras, o 15º na história da Libertadores.
0: José Calil, Palmeiras abre o caminho para a classificação, Calil.
2: Hoje é o dia desses caras resolverem, né, Éder? Arias, que bateu o córner, Gomes, que subiu no último andar, é um jogador realmente diferenciado, é líder atrás e ainda resolve na frente. Bom, agora aquele jogo encalacrado, aquele jogo enroscado vai mudar. Aí, o Cerro já tá errando. O jogo volta a ser do jeito que o Palmeiras gosta. E agora o time tem que se servir no contra-ataque. Primeiro tempo resolvido, no segundo tempo o Palmeiras tem que usar aquilo que sabe, que é o contra-ataque.
0: 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Bola dominada no caminho, intermandaram com Canhete, levando outra vez na ofensiva. Bola tocada por dentro, agora para Morel. Entrou, recuperando Arias. A bola sobrando no meio de campo, estourou Murilo, levantou para o campo de ataque, entrou Velasquez, foi empurrado. Marcos vai marcar, falta agora na chegada no dianteiro, Vitor Roque. Falta para a equipe do Seco bater pelo campo de defesa. 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Vitor Roque ali no chão ainda, tem muita discussão aí com o argentino, hein? Facundo Tejo a todo instante conversando com o palmeirense e com os jogadores do Cerro, Soler.
1: Porque ele cometeu a falta, só que sobrou um braço ali na barriga do Vitor Roque, ele ficou na reclamação com o árbitro, que bateu boca com ele também.
0: Bola dominada na esquerda, carrega, leva a bola para o campo de ataque, outra vez o time do Palmeiras. Palmeiras vencendo o jogo, Verdão na frente no placar. Falta cometida na ofensiva, ali pelo setor esquerdo, agora com John Arias. Falta para a equipe do Cerro. 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Vem pelo campo de defesa para fazer a movimentação, outra vez agora para o intervalo de Velasquez, vai bater para o campo de ataque do Cerro Portenho. Vem de perna direita, levantou na ofensiva, desce outra vez da intervalo do time do Palmeiras. Gustavo Gomes, o capitão,
1: mais tira. Quatro,
0: levanta, mais 4 minutos, diz Gustavo Soler. A bola fica dominada, outra vez à esquerda, agora Chaparro, passou batido, roubou outra vez.

0: A arbitragem já para o lance. Vai dar posse de bola para a equipe do Cerro Porteño ali, Soler.
1: E o ponteiro Murilo de novo, fazendo uma boa jogada pelo lado direito. Cruzamento agora com a infração marcada a favor do Cerro Porteño. Palmeiras vai vencendo por 1 a 0.
0: 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Você ligado no futebol da TMC, vamos juntos, você sintonizando a TMC, manda um like aí, compartilha a transmissão, a bola batida por cabo de ataque, Flaco Lopes, recebendo, desceu na esquerda agora para John Arias, olha o Arias, vem embora, já limpou o primeiro, dá sequência da jogada, vai tentar abertura, ativou, lá na ponta direita, agora entregando para Alan, dominando o Alan, partindo de Miro Palmeiras, outra vez agora para o cabo de ataque, a tentativa, levou no fundo, vem Chaparro na cobertura, toma dele, manda a bola para fora, escanteio para o Palmeiras, à direita aí, Soler.
1: E foi no escanteio pela direita que o Palmeiras abriu o placar com o capitão Gustavo Gomes. Tem mais um córner à sua disposição. John Arias vem de pé direito para movimentar.
0: 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Atenção, Arias, vem pra bola, bateu, pingou na grande área, Gustavo tentou subir, defesa, rebate, volta pro Evangelista, deixou Piqueires, engraxou a canhota e mandou pelo alto, pela linha de fundo, chute de longa distância agora de Piqueires, levanta Rufo, mandando pro cabo de ataque, vai tentar lá, Liceda, já perde a bola para a defesa do Palmeiras, a bola se oferece outra vez ali atrás, agora para Evangelista, domina Evangelista, recorda, deixou na esquerda, na interna de área, Piqueires tentou bater para o campo de ataque, levantou na linha meta adversária, põe no peito outra vez, agora cortando Quintana, entregando para Ivan Ramírez, abre pela direita, campo de ataque, carregando, levando outra vez agora para o ofensivo, vai tentar a passagem, toma Vitor, a bola ficou dominada, Piqueires rifolance pela defesa do Palmeiras, manda a bola para fora, é lateral outra vez agora para o time do Cerro Porteño. 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Bola batida para Chaparro, domina pela esquerda, volta, recua outra vez da intermediária, toca curto outra vez ali atrás agora pelo campo de defesa, bola batida na intermediária para Quintana, vira o jogador pela direita para Morel, Morel põe na ponta direita, cabre ataque, carrega, leva a bola outra vez o Cerro, a tentativa na abertura pela meia, chegou Murilo, tomando pela defesa do Palmeiras, deu sequência, Liceira vem na cobertura, ele toca a bola para Marlon Freitas, abre caminho na direita, Flaco, Flaco Lopes para Marlon, levantou para o cabre ataque, toma Chaparro, contém o avanço, ligou na ponta esquerda agora entregando para Liceira, a Liceira volta recuando, entra Flaco, recupera, entregando para John Arias, ativou na meia esquerda, campo de ataque, vai Tigrinho, vai Vitor Roque, luta outra vez ali atrás, Canhete, a bola vai pela liga lateral, não houve empurrão aí não, Soler, impressão minha, hein?
1: Houve, mas o juiz estava muito longe,
2: pescoção, o cara deu pescoção no Vitor Roque.
0: Bora do Mirata, na intermediária, sai jogando outra vez agora para a intermediária de Quintana, vira jogada na esquerda agora para Chaparro, levantamento, ele bola para o campo de ataque, entrou Murilo, cortou, tirou dali, mandou na ponta rápida, agora jogando para Alan, Alan pela meia

0: Pedrinho na cobertura, Velasquez recupera, domina outra vez agora pelo time paraguaio. Domina, vai sair jogando quando o árbitro levanta os braços. Termina o primeiro tempo de partida, você se ligando aqui na TMC. Termina o primeiro tempo, o Palmeiras derrotando o Cerro Porteño pelo placar de 1-0. 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
1: Destacando o capitão Gustavo Gomes, Éder, que quebrou uma marca que pertencia a Alberto Spencer, o maior artilheiro da história da Libertadores, com 54 gols, e o Spencer fez 54 gols em 8 edições consecutivas de Copa Libertadores da América. Hoje o Gustavo Gomes se transforma no primeiro jogador da história do torneio a marcar em 9 edições consecutivas, o zagueiro com mais gols na história da Libertadores, chegando a 15 gols no campeonato principal do continente sul-americano. Éder,
0: 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Terminou o primeiro tempo, vamos ao placar. Jeep, é noite de decisão na Conmebol Libertadores. Palmeiras está passando. Palmeiras está chegando nas quartas de final da Liberta 2026. Placar Jeep, Lucasito, Palmeiras 1, Cerro Porteño 0.
2: Também pela Libertadores, outro jogo no intervalo, Coquimbo Unido e Platense, por enquanto 0-0. O primeiro jogo foi 1-1. E às 9h30 tem Flamengo e Cruzeiro. Primeiro jogo também terminou 1-1. Bola rolando também pela Sul-Americana. Finalzinho do primeiro tempo, Atlético Mineiro e Bragantino 0-0. O Galo venceu o primeiro jogo por 1-0 e, por enquanto, vai levando a classificação.
0: 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Muito bem, rápido intervalo e já voltamos. José Calil vai responder as perguntas da nossa audiência, vai comentar o primeiro tempo. Você tá ligado? Chame os amigos, torcida do Palmeiras, juntos aqui acompanhando com a gente essa classificação palmeirense. 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

0: amigos, voltamos com todos vocês aqui no microfone da TNC. Intervalo de partida, o Palmeiras, o Verdão vai se classificando. 1-0 gol de Gustavo, Gustavo Gomes marcou. 1 para o Palmeiras, 0 para o Cerro. E deve ter muita pergunta para o José Calil.
1: Então, Lucasito tem que trabalhar aí, pô.
0: Então fala, Lucasito.
2: Perguntas então antes, na Sul-Americana, finalzinho do primeiro tempo, o Bragantino abriu o placar, vai fazendo 1-0 no Atlético Mineiro, por enquanto esse jogo tá indo pros pênaltis. O Félix Araújo tá dizendo o seguinte: Calil, se o Palmeiras perde hoje, a pressão sobre o Abel pode abalar o restante da temporada? Qual é o risco do Palmeiras não ganhar mais título?
1: Primeiro que eu acho que não vai perder, tá ganhando, e segundo que a informação que eu tenho, acho que o Soler tem a mesma, que enquanto a Leila for presidente, o Abel será o técnico. Não vão conseguir.
3: Exatamente.
1: É isso aí, não vão tirar o treinador. Deixa o cara trabalhar. Ele acerta e erra, como todos os técnicos. Agora, o Abel, ele tem um trabalho no Palmeiras que já é consolidado.
2: O Laurinho dos Santos tem que tirar o Vitor Roque e colocar o Maurício, Calil.
1: Pode ser agora, no segundo tempo. O Maurício é um jogador que arranca bem de trás, mas eu acho que pro intervalo ele não vai mexer. Eu creio que ele vai mexer lá pros 15, 20 do segundo tempo, e essa substituição deve estar na pauta, porque o Sousa está fora, né? O Sousa está com distensão muscular. Então saiu o Vitor Roque e realmente o homem para entrar é o Maurício.
2: O Odair Marçal, elenco bom, contas pagas, o técnico tem a obrigação de fazer melhor que isso aí, Calil.
1: Mas é um jogo difícil, jogar lá no Cerro não é fácil. Assim, o que o Palmeiras quer, o Cerro também quer, é um time competitivo. O Palmeiras é melhor? É melhor. Mas o Cerro não é uma galinha morta. Acho que o primeiro tempo do Palmeiras foi ok. O time não foi brilhante, mas ele fez o suficiente para marcar as principais jogadas do adversário e saiu na frente. Acho que tá tudo em ordem.
2: O Wilson Ricardo: time mal treinado, não tem uma jogada, uma tabela, não chuta no gol, já deu esse Abel, Calil.
1: Pô, eu queria que esse cara tinha que torcer pro Santos, pro São Paulo, para ele ver o que é bom, né? É, nem sem comentar.
2: Ah, e uma última aqui, o Bruno tá perguntando se o Andréas Pereira tá fazendo muita falta.
1: Tá, porque ele é um jogador que posiciona bem, ele passa bem a bola, ele alimenta o contra-ataque, ele chuta de média distância, ele bate a bola parada. Tá fazendo falta, mas como o elenco do Palmeiras é muito recheado, entrou o Evangelista, que tá dando conta do recado ali. Agora, sem dúvida, o Andréas faz falta.
0: Muito bem, voltamos na sequência. José Calil vai falar mais do primeiro tempo e essa vitória parcial do Palmeiras, 1-0. Seja bem-vindo, você está na TMC. 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
0: Muito bem, estamos de volta com você aqui no Futebol da TNC. Intervalo de partida. Palmeiras e Cerro Porteño jogando. Placar Jeep, 1 para o Palmeiras, 0 para o Cerro Porteño. Com esse resultado, o Verdão está se classificando. E agora é hora de opinião. José Calil. Fala, Calil.
1: Desenha-se, Éder, um panorama muito bonito para o Palmeiras na Libertadores, porque na próxima fase é Mirassol ou LDU, com todo respeito, também adversários que o Palmeiras tem que superar. A posse de bola desse jogo deu 52 a 48 para o Cerro. Se você colocar uma margem de erro, é praticamente igual, né? Foi um jogo equilibrado, um jogo de muito duelo no meio campo, os dois times jogam com 3-5-2, e esse sistema, ele exige que você ocupe aquele espaço do meio campo para tentar suplantar o adversário. E a verdade é que nenhum dos dois times conseguiu isso. Foram duelos, foram marcações muito rígidas, alguns espaços, poucos, nas costas dos laterais dos dois times, porque quando você joga com três zagueiros, você projeta os alas e oferece espaços nas costas desses alas, entre os alas e os zagueiros. E houve algum espaço ali para o Cerro jogar aqui pelo lado esquerdo, né? Houve alguns momentos em que o Murilo se atrapalhou na partida, porque o Murilo, ele vinha jogando como quarto zagueiro na dupla com o Gomes. Quando é contratado o Barbosa, o Murilo passa para o outro lado. O Gomes fica na sobra, o Murilo marca pelo lado direito e o Barbosa, que é canhoto, marca pelo lado esquerdo. E o Murilo, ele teve uma certa dificuldade em sair dessa zona de conforto e teve problemas no primeiro tempo, mas poucos, também não foi nada dramático. E assim o Palmeiras conseguiu, depois de um começo um pouco problemático, ocupar melhor os espaços. E o John Arias, nesse sentido dos duelos de meio campo, está fazendo uma grande partida. O John Arias está se movimentando muito, ele consegue apanhar essa bola quando ela sai do Marlon Freitas ou do Evangelista, que constroem as jogadas, e o Arias está se movimentando demais, está participando do jogo como a gente esperava. Esse jogo, esse tipo de jogo, é o jogo dos grandes jogadores, é o jogo dos caras que estiveram na Copa do Mundo, é o jogo do Arias, é o jogo do Gomes, é o jogo do Flaco, né? Esses caras têm que aparecer no momento como esse, e aparecer aos 40 minutos, quando depois de um tiro do Evangelista desviado, houve um escanteio, o Arias bateu muito bem pela direita e o Gomes, naquela bola parada muito bem trabalhada pelo Abel Ferreira e seus assistentes, o Gomes veio de trás, aquela jogada que parece de vôlei, né? Sobem três jogadores e o último que vem lá de trás consegue subir livre, e o Gomes mostrou tudo que ele representa para o Palmeiras fazendo gol. Agora é outro jogo, Éder, o Cerro vai ter que sair, senão ele vai cair fora. Se o Cerro ficar nessa lenga-lenga de meio campo, o jogo acaba 1-0 e o Cerro está eliminado. O time paraguaio vai ter que sair, e isso vai possibilitar ao Palmeiras se servir no contra-ataque. Tem que posicionar ali os jogadores de velocidade para num contra-ataque fazer o segundo gol e matar o jogo. Essa é a expectativa.
0: José Calil no microfone da TNC analisando o primeiro tempo e essa vitória do time do Palmeiras pelo placar de 1-0. Será que tivemos alteração aí no Cerro Porteño para esse segundo tempo, hein, Solé?
9: Teve uma alteração, já confirmo para você, Éder, mas fiquei com a impressão do Klimovic, camisa 40 em campo, já te confirmo.
0: E atenção, ouvinte TNC, o árbitro autoriza o jogo. Agora é para valer, bola rolando em Assunção. É comigo no futebol, nota 10 do Rádio Brasileiro. Porta mirada com o zagueiro da Mira Canhete. Falta, recuando para o goleiro Rufo. Levantamento, ele para o campo de ataque. Tenta o toque de cabeça outra vez. Agora Verrete vai chegar primeiro da cobertura. Rasca, Gustavo Gomes afastou. Volta, rebota outra vez a intermediária do Palmeiras. Murilo bate de qualquer forma. Tirou dali. Piqueires correu, a bola para fora. O Klimovic em campo, é o Ramírez que saiu, né?
9: Exatamente. 16 Ramírez para a entrada do 40 Klimovic.
1: Time mais ofensivo agora do Cerro, é.
9: Ele nasceu na Alemanha.
0: Klimovic, que nasceu na Alemanha, jogando aí pelo time do Cerro Porteño, entrando nessa etapa complementar de jogo. 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O

0: entra tirando o Canhete de qualquer forma faça, volta a bola rechaçada, Murilo faz o corte, tirando outra vez da marcação de Alizena, a bola volta para Gamarra, ativou para o campo de ataque, cortou, Piqueires volta, rebotear outra vez, agora para Evangelista, tocando na esquerda, Piqueires outra vez, Evangelista, daí a Vitor Roque, abriu na ponta, olha o Flaco, Flaco vem embora, prepara e bate de esquerda, a bola vai pela linha de fundo. Outra chegada no Palmeiras com Flaco Lopes, mas a bola direta pela linha de fundo no lance.
1: E aí foi o famoso chutamento. Flaco Lopes, ele tentou cruzar, pegou mal demais na bola e mandou direto pra fora. E a rapaziada aí tá meio vendo fantasma, hein?
2: Tá feia a coisa, hein?
0: Olha a bola do Mirata no campo de defesa. Domingues faz o levantamento, ele bola para o campo de ataque. Ele rechaçada, volta para Gustavo Gomes. Toca de cabeça, tirando pela linha lateral. Posse de bola outra vez agora para a equipe do Cerro. Lá pela direita, campo de ataque. 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Piqueires aí o dianteiro. Camisa número 2, o Domingues na luta pela bola, foi acertado ali pelo Evangelista. E na sequência o Piqueires chutou, a bola bateu no Domingues, está caindo o jogador do Paraguai. Soler.
1: E tem falta a equipe do Céu.

0: fundo, tiro de meta para a equipe do Palmeiras. Aliás, o Chaparro. Chaparro que chegava ali na faixa central do campo. É tiro de meta para a equipe do Palmeiras. 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A bola da mirada na esquerda. Flaco Lopes põe na ponta. Rafa agora entregando para Arias. Arias volta recuando no campo de defesa. Piqueires deixando para Barbosa. Barbosa recepcionou. Domina pelo campo de defesa. Não domina o Palmeiras. Tocar agora para o goleiro Carlos Miguel. Bate de esquerda. Levantou. Mandou no campo de ataque. Subiu Velasquez de cabeça para tirar. Gamarra tenta tomar. Retoma o time do Palmeiras. Vitor Roque vem de fora. Pá. Nossa, mas que chute horrível agora do Vitor Roque. Tá desafinado o Tigrinho aí, hein, Solé?
1: É, o Tigrinho ainda não afiou suas garras nesse segundo semestre. Bateu todo torto, só tiro de meta pro goleiro Rufo.
0: 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Bora dominar outra vez agora pelo campo de defesa. Levanta Canhete, mandando pro campo de ataque. Entrou Barbosa, tirou da linha, afasta. Levanta a bola para Vitor Roque, foi contido. Volta a bola para Domingues de primeira agora para Klimovic. Recolhe, vai tentar puxar a Licena, digo. A Licena tenta. A bola bateu no adversário e vai sair pela liga lateral. Era o Alicedo, Klimovic vinha ali pelo meio. É posse de bola outra vez agora para o time do Cerro Porteño. 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Bola do campo de defesa, recuada para Velasquez. Domina pelo campo intermediário. Sai jogando pelo campo de defesa, Canhete pede. A bola tocada para Domingues, levantou agora de primeira para Alicedo. Tentou passar na passa, toma outra vez Barbosa. Faz o corte pela defesa. O Palmeiras levanta, passa a central do campo. Volta para Gamarra de cabeça. Recua outra vez ali atrás. Vai tentar Quintana na sequência. Marlon Freitas levantou. Ficou caído ali o meio-campista da equipe do Cerro Porteño. Vitor Roque reclama. Falta marcada para a equipe paraguaia. Soler.
1: Na falta cometida pelo Vitor Roque no centro do gramado. Mais uma vez o jogo paralisado. Palmeiras vai vencendo por 1 a 0.
0: Volta sobre Gamarra que continua caído. E atenção, ouvinte TMC. Bola corre. Solta em Assunção. Vamos chegar na marca de 5 minutos do segundo tempo. 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Palmeiras 1, Gustavo Gomes 0 para o Cerro.
2: Amanhã pela Sul-Americana tem Macará e Santos.
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0: Olha a falta batida, bola cruzada na grande área do Palmeiras, arrebatada na batida, tira ali atrás, outra vez agora cortando, afastou, Arias vai tentar chegar, perde a bola para Gamarra, abre pela direita agora para Domingues dominando na ponta direita, prepara o cruzamento, toma ali atrás agora a defesa do Palmeiras, recupera Flaco de primeira agora ativando, rápido pela direita para Vitor Roque vai tentar passagem, vai na cobertura, Domingues, é falta marcada ali no campo de defesa, Fabrício Domingues cometendo falta em Vitor Roque, falta para o time do Palmeiras bater.
1: Deu uma sapatada agora o Fabrício Domingues para cima do Vitor Roque e toma o primeiro cartão amarelo da partida.
4: Além da violência da falta, Éder, realmente muito violenta, era um contra-ataque, né? Que o Palmeiras desenhava ali, o cartão amarelo muito bem aplicado.
0: Falta marcada no campo de defesa, vai bater o Cerro Porteño. 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Bate a falta, Barbosa levantou na ponta direita. Bora tocada na ponta outra vez agora para chegar de Alan, por favor. Bateu na canelinha dele, deu osso. Alan não domina, é lateral. Chaparro vem para fazer a cobrança da esquerda agora pela intermediária. Vai mandar para o campo de ataque. Movimenta a bola, põe na ponta rápida. Agora vai tentar chegar no campo ofensivo. Tentou chegar, Murilo intercepta pela defesa. O Palmeiras levanta para o campo de ataque, entrou cortando Velasquez, levantou na faixa central do campo, lutava Klimovic, o árbitro já parava o lance, marcando falta ali, vai ter cartão de novo aí, Soler.
1: É, agora cartão amarelo para o time do Palmeiras, que com sensação de cartão para o Flaco Lopes, ele mesmo, acabou dando uma bundada ali em cima do Velasquez e acho que o juizão não gostou da bundada e deu amarelo.
4: Mas isso
1: ele.
4: Aí não é lance para cartão, me desculpe, foi uma. Realmente o Flaco subiu e acertou o adversário, mas ele estava de costas, não é lance para cartão.
0: Bola para Velasquez, trabalha pelo campo intermediário, tenta a passagem, levanta na faixa central do campo. A bola fica dominada outra vez, agora pelo setor esquerdo, recuada para Morel. Morel descendo pelo campo de defesa, tocando a bola para Velasquez. Velasquez recepcionando, domina pelo campo de defesa, vai tentar a passagem rápida agora para o campo de ataque, toca na faixa central do campo. A clima.

0: Convite, recuando, botando na esquerda lá atrás, agora para Quintana. Quintana recebendo, domina pelo campo de defesa, volta, fatiando na zaga, deixando outra vez agora para Velasquez, domina pela direita, agora pelo campo de defesa, vai tentar partir para o campo de ataque. Canhete vem pedindo, bola para Canhete. Canhete abriu lá na ponta direita, agora para Domingues, recepcionando, dominando na meia direita, voltando outra vez agora da passa, a central do campo, tocou para Klimovic, rápido para Morel. Morel lá na ponta esquerda, levantou, deixando na canhota, bola recuada, vem outra vez agora para Quintana, faz a passagem, né, para o campo. Ataque, intercepta, Alan corta, Gustavo Gomes de tiro, levanta no meio de campo, luta pela bola outra vez agora Flaco Lopes, tentando bater a marcação, a primeira bola vai sair pela liga lateral, é posse de bola outra vez agora para a equipe do Cerro Porteño. 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Lateral batido, bola tocada na meia direita outra vez agora para Flaco, levando para o campo de ataque, carregou, vai tentar virada, coloca na esquerda outra vez agora para Piqueires, faz abertura rápida na canhota, bola tocada para Vitor Roque, tenta a passagem, luta pela bola, outra vez defensiva, bola sobra para John Arias, levantou, vai Vitor Roque, sai o goleiro do Paraguai, vem Rofo para fazer a defesa, dominando outra vez agora pelo time do Cerro. Depois do jogo, Leandro Boldaquian, o nosso jacaré, vem aí sempre para Yamaha Factor. 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Vamos a 10 minutos do segundo tempo. Sai jogando o Rofo, bate outra vez, enfiou no campo de ataque, subiu Canhete, corta pela defesa da equipe do Cerro, abre pela direita, atenta o lateral, não dá para Domingues. Fabrício Domingues não domina, é lateral, posse de bola para o Palmeiras, fazer a cobrança e atenção, ouvinte TNC, bola corre solta em Assunção. 10 minutos, segundo tempo, Sorcini marca no toque TNC, 10 do segundo tempo de partida, placar Jeep. 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
0: E uma outra falta marcada por o time do Palmeiras, fazendo a cobrança, vale a sua torcida, galera, o Viverde está ligado, acreditando, o Palmeiras está se classificando, olha Arias, vem para fazer o cruzamento, vai mandar na liga de grande área, ameaçou na primeira, houve empurra, aí tem jogador caído, atingido pela defesa do Cerro Porteño, o jogo está ficando mais violento, hein? Muito lance pegado, outro jogador do Palmeiras abatido ali na grande área.
3: É o Flaco Lopes, está reclamando de uma agressão. O camisa 42, ele tomou um pescotapa por ali e valorizou o Flaco Lopes.
0: E foi, hein? Ele recebeu um tapa. Olha, se mostrarem de novo aí, se for ver, checar no VAR. Bom, o árbitro vai dar sequência. Volta marcada na esquerda. Arias para fazer a cobrança. Vai baixar na liga de grande área. Guaguá meio, emoção, mais uma intensa, madeira, meta o gol, vem, bateu direto. Pega, Rofo. Domina o goleiro paraguaio. Sai jogando bateria para o campo de ataque, para o tocado na ofensiva. Tentativa outra vez, agora para o Malicena. Chegou primeiro da cobertura. Recolhe Evangelista, tentou chutar. Bola bate no Domingues, sai pela liga lateral. Posse de bola para o time do Palmeiras. Na esquerda pelo campo de defesa. 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Desce Vitor Roque, invadiu a grande área, vai bater cruzado, a bola para fora. Vitor Roque, tinha o Marlon fechando ali pelo meio, tentou ativar direto, mandou pra fora, Soler.
3: E era pra ter feito o cruzamento rasteiro, ele tentou por cima, mandou por cima da meta do goleiro Rofo, mas boa jogada individual do Vitor Roque.
0: Bola pra Velasquez, domina pelo campo intermandado do Cerro Porteño, sai jogando pelo campo de defesa, vai tentar bater pro campo de ataque, levanta ali perto da direita, bola tocada na ofensiva, Klimovic tentou chegar, perde a bola, retoma Marlon de primeira, agora para Evangelista, abriu na ponta esquerda, Piqueires, levando Piqueires de primeira, agora para Vitor Roque, voltando para John Arias, corta outra vez ali atrás agora Klimovic, manda a bola para fora, é lateral para o Palmeiras. 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Bola dominada na esquerda, Flaco Lopes vira o jogador pela direita, bola batida para o campo de ataque, Murilo vem levando, descendo na meia direita, Alan vem por dentro, mandou rápido agora para Marlon Freitas, tentou passar, perdeu, toma outra vez ali atrás agora Klimovic, levanta a bola para o campo de ataque, entra Gustavo Gomes, corta, toca de primeiro outra vez, Evangelista tenta para Marlon, levantou para Flaco, entrou cortando outra vez Quintana, afasta, volta, reboteada, vem na ponta para Murilo, vai tentar abertura, desce rápido agora pela direita, tentando Alan, luta contra a marcação no primeiro, tomando Aliceda, quando o árbitro vai marcar, falta no Chaparro, falta sobre Alan, direita no ataque do Palmeiras, Gustavo Soler.
3: E falta que pode levar perigo à equipe do Palmeiras, porque Gustavo Gomes, Murilo e Barbosa já estão se mandando lá pra dentro da área.
0: Chegou no Palmeiras, vamos juntos, vamos acreditar, Palmeiras está se classificando, está chegando nas quartas de final, deixa o like, compartilha a transmissão, arroba TNC Esporte, você ligado em todo o Brasil, dê um like aí, olha a falta, lá na ponta direita, Palmeiras chegando outra vez, Gustavo Gomes aí na liga de internet, falta batida, bola cruzada, toque de cabeça, espalma o goleiro Rolfo! Manda pela linha de fundo, Murilo e o Barbosa na grande área. Cruzamento do Arias, Murilo cabeceou. Rolfo faz uma defesa espetacular. Escanteio para o Palmeiras, Soler.
3: Escanteio Palmeiras, depois da defesaça do Rolfo, vem John Arias de novo de pé direito.
0: Arias da ponta direita agora para bater no escanteio. Vai lá, avante, palestra. Arias vem, levantou na boca do gol, Gustavo Gomes de cabeça, bola para fora. Passa perto no poste direito, cabeçaço Aline Gomes, vai pela linha de fundo, tiro de meta, Solé, que chance!
3: E o Palmeiras vem levando vantagem contra o Cerro Porteño na bola aérea, o Rolfo agora há pouco operou uma grande defesa e o Gomes na sequência cabeceou para fora, o Palmeiras sonha com o segundo.
0: Olha, Flaco tentou abertura, mandou lá na ponta direita, trabalha jogando outra vez, agora do campo de ataque, Alan tentando para Arias, Arias fecha, tenta fazer o domínio, perde a bola para o adversário. Recupera Rolfo, agora o jogo vai pegar fogo, o Cerro Porteño sabe que não tem outra alternativa, tem que partir pra cima, domina Gamarra, tenta levar para o campo de ataque, toma outra vez agora, corta Piquerez, volta a rebater, afasta a central do campo, domina, vem lutando, dominando outra vez agora com Klimovic, Klimovic recebendo, recupera o campo de defesa, toca a bola pra Quintana, Quintana da Morel, Morel na zaga, lá atrás agora para Velasquez, domina pelo campo de defesa, ativando na meia direita agora para Canhete, tenta partir para o campo de ataque, levantou na ponta, vai tentar outra vez agora Berretti, acabou perdendo. Corta a defesa do Palmeiras, afasta ali atrás agora com o Murilo, descartou, tirou dali, volta, rebateada na batida, vem na ponta direita outra vez agora para Canhete, cruzou na grande área, rebate Barbosa, atira, volta a bola para Canhete, Canhete rápido pelo miolo, trabalhando outra vez agora, fugindo o Klimovic, vai tentar abertura por trás, a zaga na ponta para Domingues, Piquerez, rifa a bola, tira na grande área, manda para fora quando o Domingues fechava. 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Palmeiras está levando a classificação para as quartas de final. Está chegando lá o Verdão. 16 minutos, segundo tempo de partida. Toma posição. Vem para bater o escanteio outra vez. Agora o time do Cerro Porteño. Lá na ponta direita vai bater. Se apresenta ali o Aliceda quando duas alterações vão acontecer aí.
3: Saiu Gamarra. Gamarra com a número 18. Para a, e o Chaparro com a 35. Gamarra e Chaparro deixaram o campo de jogo para as entradas de 11 e Turbi e também a entrada do número 13, o Ángel Benítez.
0: Benítez, número 13, entrando na equipe do Cerro Porteño. Olha o escanteio batido direto nas mãos do Carlos Miguel, que vem para praticar a defesa. Domina Carlos Miguel, está uma reclamação ali no Barbosa com o Tejo. Vai mandar voltar, hein? Outra vez já bateu o escanteio.
3: Exatamente, mandou voltar porque teve empurra-empurra antes da autorização da batida do escanteio.
0: Toma posição, vem para bater o escanteio. Levantamento vem, sobe na cabeçada para cortar outra vez ali atrás. A defesa do Palmeiras com o Gustavo Gomes afastando. Faltava na rebatendo para John Arias. Domina pelo campo de defesa, tentando partir para o campo de ataque. Fecha a porta na cobertura outra vez. Agora Quintana, a bola sai. Posse de bola para o time do Palmeiras. Pela direita pelo campo de defesa, vai sair jogando Verdão. 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

0: levanta no meio de campo, rebotar a falta para o Evangelista, põe na ponta esquerda, Piquerez, Piquerez termina pela meia esquerda, bora dominar outra vez, agora para Arias, Arias tentando passagem, John Arias tenta passar, não passa, perde a bola, toma outra vez, agora defensiva, bora tocar para o campo de ataque, Alicena tenta o passe, entrou Marlon, recupera o domínio, pelo domínio, Palmeiras ativando, Alan, pro Flaco Lopes, bateu na perna dele, voltou no Alan, Alan outra vez agora para Flaco Lopes, olha a chance, Flaco, tirou o primeiro, faz o seu, chutou, bate na defesa, sobra a bola, aí no Palmeiras, Piquerez, domina na esquerda, tenta chegar, perdeu uma grande chance, o Flaco Lopes, Piquerez cai, o Abel fica louco na vida, mas a bola será do Cego aí, Soler.
1: E de novo, é a segunda falta consecutiva que o árbitro resolve não marcar a favor do time do Palmeiras, e agora ele dá cartão amarelo para o técnico Abel Ferreira por reclamar de uma falta que o juiz ignorou.
0: E atenção, ouvinte TNC, bola correndo solta em Assunção, no Paraguai. Vamos chegando a 18 minutos, quase 19 no segundo tempo, placar Jeep. 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Placar Jeep, Palmeiras 1, Gustavo Gomes fez 0 para o Cerro Porteño.
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0: Bola trabalhada no campo de defesa, requata na direção de Velasquez. Velasquez trabalha pelo campo de defesa, abre Rafa agora pela direita para Canhete, domina pela intermediária tentando puxar o ataque, abre Rafa agora da direita, faz o passe curto, Domingues recuou, deixou, retrocedeu na zaga de primeira agora para Velasquez, domina pelo campo intermediário, Morel ali por dentro, ainda dominando, vem embora Velasquez, vem Quintana colocado, falta recuando, tocou na esquerda agora para Quintana, Benítez já abriu, lá na ponta esquerda, tentativa de abertura, e Turbi pede, bola para Benítez, dominando rápido agora pelo setor esquerdo, carregou, tentou passar, bate a marca passando primeiro, já descarta, volta recuando, tocando para Quintana, Quintana recebendo, abre para Velasquez, Velasquez vai fugindo, levando outra vez agora, passa na defesa, o ataque, segue na faixa central do campo, deram liberdade, ele vai chegando, tira Murilo, de qualquer forma afasta, voltou para Barbosa, daí a Arias, Arias trabalhando, vai tentar outra passagem, sitiado, marcado, perde a bola para o adversário, Arias vem e puxa a cabeça no dianteiro cometendo falta, outra falta marcada ali para a equipe do Cerro Porteño bater no lance.
1: E agora não tem mais distância para o Cerro Porteño. Qualquer faltinha, eles vão chuveirar essa bola lá dentro da área do Carlos Miguel.
4: E o Abel chutou o microfone ali, sobrou pro microfone que não tinha nada que ver com a história.
0: É, deram prejuízo porque esse é caro.
4: É caro, é?
0: É caro, vixe. Caríssimo. Viu? E ele deu um bico que eu vou dizer uma coisa, a cápsula foi pro espaço.
1: Ainda bem que não era do William.
4: É, ainda bem que não é seu.
0: Olha a falta batida, bola cruzada direto, vai pela linha de fundo, é tiro de meta pro Carlos Miguel. Soler se diverte, né?
4: O Éder, mas ó,
0: ele fica mais feliz.
4: Mas olha só, Éder, o treinador que era do Santos aí, o Ariel Roland, ele abriu mão dos três zagueiros, né? Porque aquela substituição que ele fez no intervalo, a entrada do Klimovic não adiantou nada. Então agora ele colocou o Iturbe, que já foi comparado ao Neymar, e colocou outro jogador ali na frente para fazer a lateral esquerdo, Guilherme Benítez. Agora o Cerro tenta a sua última cartada, porque até agora o time paraguaio não reagiu, Éder. Até agora o Palmeiras manda no jogo.
0: Bora pra Canhete, daí é Velasquez. Domina pelo campo de defesa, virou jogada na esquerda, agora entregando pra Quintana. Quintana recebendo. Domina pelo intermediário, já descarta, toca na esquerda, bora colocar na beira meia agora pra Klimovic. Recepcionou. Domina pela esquerda, recua outra vez agora na direção de Quintana. Prendendo, soltando para Velasquez. Velasquez trabalha a jogada pelo campo intermediário. Desce outra vez agora, tentando por campo de ataque, largando pelo meio. Soltando para Morel. Recuando outra vez agora pelo campo de defesa, troca passes aí que vira o Cerro. Palmeiras marcando ali no meio de campo, domina Canhete, tentou ativar para o campo de ataque, passou pelo Piquerez, entrou Barbosa, tira pela defesa do Palmeiras, afasta, volta a bola para Vitor Roque, recuando para Evangelista, Evangelista domina, vai tentar fugir para o ataque, acabou perdendo, recupera Morel, Morel tentou abertura, ativou na ponta, tentou levar outra vez agora Benítez, a bola volta rechaçada, sobra na canhota, ainda no campo de ataque, prende, tenta o cruzamento, chuta, bate na defesa, reboteada, entra ala, toma pelo campo de defesa do time do Palmeiras, atenção, tentou puxado pelo adversário, árbitro marcou. Falta sobre Alan. Falta ali do Aliceda. Falta para a equipe do Palmeiras bater pelo campo de defesa. 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Carne é Mondelli. 22 minutos, José Calil, segundo tempo. Palmeiras está levando a classificação, Calil.
4: É, agora a parada para hidratação, Éder, e a tentativa do Ariel Roland é tirar o Murilo da área. Porque o Murilo, o Gomes e o Barbosa estão administrando nesse segundo tempo com absoluta tranquilidade a vitória do Palmeiras. O Cerro não teve nenhuma chance. As quatro chances criadas no segundo tempo foram todas do Palmeiras. Até agora as alterações do Roland não deram certo. E a última cartada do Cerro é essa. Ele quer tirar o Murilo de dentro da área, levar o Murilo para o lado do campo para criar um buraco ali para o Verrete, para o Klimovic, até mesmo para o Aliceda tentarem alguma coisa. Mas o segundo tempo é todo do Palmeiras. O Palmeiras administra a sua vitória com tranquilidade e é só criar a jogada aí que já foi criada, né? O Palmeiras perdeu com aquela jogada do Vitor Roque, perdeu no milagre da cabeçada do Murilo que o goleiro defendeu, perdeu na cabeçada do Gomes, perdeu numa que o Flaco Lopes demorou. Já era pro Palmeiras ter feito o segundo gol e ter liquidado a partida.
0: 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Um gol de Gustavo. Gustavo Gomes fez o gol do Palmeiras. 1-0 para o Palmeiras, dando a classificação. 1-1 na primeira partida, o Palmeiras está vencendo. 1-0, vale a sua torcida, torcedor alviverde, no Brasil, no mundo inteiro, vamos juntos aí. O Palmeiras está buscando a classificação. Depois do jogo, fim de papo chegando com Leandro Boldaquian para a Yamaha Factor. 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A bola dominada, ainda pelo campo de defesa, intercepta ali atrás. Agora Klimovic leva pelo campo intermediário. O tempo só de passe agora com o Iturbe. Recuando intermediário, deu jogo a Quintana. Quintana na passagem. Recuando agora, entregando para Velasquez. Dominando Velasquez. Ainda pelo campo de defesa. Virou jogada na esquerda. Toca rápido agora de primeira. Entregando para Quintana. Na esquerda para Benítez. Benítez agora para Klimovic. Klimovic recebendo. Dominando agora pelo campo de defesa. Volta. Recua na intermediária. Reinicia. Recomeça outra vez agora. Tentando para o campo de ataque. Corta Piquerez. Volta o rebote. Fica para Fabrício Domingues. Domingues tentou passar. Piquerez tomou. Faz o passe rápido agora. Entregando para Marlon Freitas de primeira, para Evangelista. Fita na passagem, bom giro, escapa no primeiro, abre pela direita outra vez agora para Alan. Alan dominando na meia direita, cabe de ataque, desce outra vez, ofensiva do time do Palmeiras. Volta recuando, ligando rápido agora para Evangelista, tenta a devolução, interceptou outra vez de Turbi, toca rápido pelo meio, entregando para Aliceda, recuando a intermediária outra vez agora para Velasquez. Velasquez vem descendo, deu opção de passe agora com Morel, deu a bola pelo meio, ele abre para Canhete. Canhete domina pela direita, tenta a devolução, toca na meia direita, cabe de ataque, leva outra vez Morel, tentou na ponta para Domingues, não domina, dá-lhe bola, é lateral para a equipe do Palmeiras bater lá pelo campo de defesa, lateral batido. Bora dominar outra vez agora pelo intermediário. Evangelista conduzindo, levando pelo campo de defesa, abre pela direita outra vez agora para Flaco, de primeira pela direita para Murilo. Murilo vem embora para o campo de ataque, ativou lá do lado esquerdo. O Vitor Roque vem correndo, vai tentar fechar, correu, não deu pro Tigrinho. É lateral para a equipe do Cerro bater. 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Lateral batido, bola dominada pelo campo de defesa. Velasquez levantou, subiu de cabeça, tocou Marlon no ataque. Vem o goleiro para fazer a defesa. Domina Rofo, sai jogando. E atenção, ouvinte TMC, a bola corre solta em Assunção. 26 minutos jogados do segundo tempo. 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É liberta no ar aqui no microfone da TVC palmeirense, no Brasil inteiro, no mundo inteiro, ligado com a gente, vivendo essa emoção. Palmeiras está ganhando. 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Placar Jeep Palmeiras 1, Cerro 0.
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0: Lateral pro time do Palmeiras, bater da esquerda, cabre ataque, vai fazer a cobrança, outra vez agora Piquerez, faz abertura pelo centro esquerdo, Vitor Roque de novo, não domina, a bola sai, outra vez é lateral pra equipe do Cerro Porteño.
4: Agora o problema, Éder, eu pensei que o Vitor Roque fosse sair no começo do segundo tempo, mas bem ou mal, ele tá segurando dois zagueiros do Cerro lá atrás. Se entrar o Maurício é um jogador mais de retração, de contra-ataque, não é o caso. O Abel tá certo até agora em manter o Vitor Roque. Talvez ele saia daqui a pouco.
5: Ele acabou de chamar o Maurício.
0: Olha Velasquez recua no fogo. Bate Rofo na faixa central do campo. Ela volta para Iturbe. Faz o passe curto agora descendo na esquerda. Carrega, leva a bola para o campo de ataque. Outra vez agora vai partir o time do Cerro Porteño. Dominando Iturbe. Tenta a abertura, deixou na esquerda. Agora Klimovic vem embora. Tentativa para Benítez. Domina pelo centro esquerdo. Tenta o cruzamento e erra o alvo. Cruza mal. Direto pela linha de fundo. Tiro de meta para a equipe do Palmeiras na tentativa de Benito e Soler.
1: E vai mudar o time do Palmeiras, o Maurício já posicionado por ali, Vitor Roque, que como bem disse o Calil, estava conseguindo segurar a marcação, mas está esgotado. Sai com a 9, Vitor Roque, para a entrada do 18, o agora paraguaio Maurício.
4: E é provável, Éder, que o Flaco Lopes agora, né, faça essa função de tentar segurar os zagueiros, porque o segundo tempo é todo do Palmeiras. Nós chegamos a quase 30 minutos, o Cerro não criou nenhuma chance, nenhuma, zero, para um time que está perdendo e jogando em casa, é uma lástima. Então o Palmeiras agora tem que continuar administrando esse jogo de meio campo, não deixar o seu chegar, e o contra-ataque vai se oferecer naturalmente.
0: Bora dominar no campo intermandero, tenta acertar o gano Cerro Porteño. Locada, rápido na esquerda. Recuado outra vez agora para Domingues. Domina pelo campo de defesa, entregando para Liceda. Tentou partir para o campo de ataque. Estoura ali atrás. Agora Gustavo Gomes levantou no ofensiva, vem no peito do Canhete. Recuando para o goleiro. 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Bola recuada, sobra outra vez agora para o goleiro paraguaio Rolfo. Vamos bater 30 minutos, falta pouco, o torcedor do Palmeiras, 16 minutos para o Palmeiras chegar às quartas de final da Comebol Libertadores de 2026. Tira Murilo, descartou para o campo de ataque, Flaco luta, perde a bola, ela se oferece outra vez ali atrás agora para Morel. Morel dominando no campo de defesa, tentando partir para o campo de ataque, desenvolveu-se agora da marcação, o primeiro chama contra si, o segundo volta, recuando lá atrás, agora deixando para Quintana, daí a Velasquez. Velasquez tem observado o cara com um Canhete, Morel vem pela faixa central do campo, ainda ele, toca rato para Iturbe, Iturbe recuando, ligando ali atrás agora da intermediária para Velasquez, toca na esquerda para Quintana, abriu na ponta para Benítez, Benítez dominando, volta, recuando outra vez agora pelo campo de defesa, toca a bola para o zagueiro Quintana, Quintana de primeira agora pela direita para Velasquez, toca na direção do lateral, Domingues vem para o campo de ataque, dominando na meia direita, tentando pelo meio outra vez, luta pela bola dianteira, Evangelista vem com ele, Iturbe não domina, a bola vai pela linha lateral. Até o seguinte, hein? Quem comparou o Iturbe com o Neymar tava com um seríssimo problema, hein, Calil?
4: Eles disputaram.
0: Sanidade mental, hein?
4: É, eles disputaram sul-americano um contra o outro, né? Se eu não me engano, o Iturbe jogava pela Argentina.
1: Isso que eu ia falar é que na época ele era argentino e parecia que ia ser bom. Aí ele se naturalizou paraguaio porque não deu certo.
4: E teve mudança aí no Cerro.
0: É, o 27 entrou.
4: Última cartada.
1: Saiu com a 31 Aliceda, entrou com a 27 o Jonathan Torres.
4: É, esse é um jogador que estava na jogada do gol, né? Que o Carlos Miguel marcou contra.
1: Que errou o passe e o Carlos Miguel fez contra.
4: Agora, de qualquer maneira, Éder, esse time do Cerro Porteño é um time bem arrumado, mas não tem nada mais, não tem criatividade no meio campo, não criou nenhuma chance, gente. Chegamos agora a 32 do segundo tempo, nenhuma chance, então o Palmeiras não pode levar esse 1-0 até o fim, porque aí numa bola espirrada, num corner, pode acontecer qualquer coisa, o Palmeiras tem que matar o jogo logo.
0: 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Bora tocar para Benítez. Faz o levantamento de bola para o campo de ataque. Pega na zaga, volta, rebotada. Fica dominado outra vez. A tentativa para Verrete. Entra cortando Gustavo Gomes. Descarta pela defesa do Palmeiras. Levanta a bola para o campo de ataque. Vai sobrar para Velasquez. Dá o primeiro toque de cabeça. A bola volta. Outra vez a bola para a área. Ligando para Flaco. Maurício vem por dentro. Bom passe. Olha o Maurício, bateu pra fora! Chamou na esquerda e Chamus comandou dali, vai pela linha de fundo, Soler!
1: E contra o Fluminense foi a mesma jogada, passe do Flaco Lopes naquela ocasião de cabeça e o Maurício esperou pingar e estufou a rede, agora ele esperou pingar, pegou mal na bola e perdeu a chance do segundo.
0: 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Libertadores, é Palmeiras se classificando, o torcedor alviverde, o Palmeiras está chegando lá, 1-0, gol de Gustavo, Gustavo Gomes fez o gol alviverde, o Mercado Livre está com vagas para auxiliar de 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Vem Sermelli, a bola dominada na ponta direita, tenta levar para o campo de ataque, outra vez Flaco, foi contido com falta, falta marcada, chegou duro ali na cobertura Benítez, falta marcada para o time do Palmeiras, fazendo cobrança pela direita, campo de ataque, Palmeiras mantém a posse de bola, garante o resultado, vamos batendo 33 minutos, falta pouco, torcedor para a classificação do Palmeiras, a bola aberta na ponta direita, carregando, levando outra vez agora para o entramado de Ava, tocando pela meia direita agora para Flaco, Flaco Lopes vai tentar virar, abriu na ponta esquerda para Piquerez, olha o Piquerez, vai tentar o cruzamento, chutou, bate na defesa, vai pela linha de fundo, escanteio para o Palmeiras da ponta esquerda, aí Soler.
1: E corte providencial, porque o Piquerez ia achando o Maurício dentro da área, o Domingues colocou o pezão na frente, escanteio para o Palmeiras, John Arias de pé direito.
0: Arias para bater o escanteio, avante Palestra, Dani Alviverde, olha Arias, vem para fazer o cruzamento, vai mandar na linha de grande área, vai cruzar lá dentro, atenção, Barbosa se apresenta, escanteio, batido, bola cruzada, sobe de cabeça, toca, se afastou, volta a bola, vai ficar, olha a área, tentativa de abertura, cutucou para o Evangelista, abriu na ponta esquerda, Arias, Arias dominando, levando pelo setor esquerdo, tentou tocar por dentro, rápido, agora Alan tentou fechar, toma ali a bola, outra vez ali atrás, agora caía, te chuta a bola, bate no adversário e volta rechaçada, Domingos vai tentar subir, Maurício luta, ganhou jogada, tocou, Alan tentou bater, chutou, pegou na zaga, rasga, outra vez a defensiva, paraguaia, volta para Barbosa, levanta para Marlon, ativou lá na ponta esquerda, Arias recebendo, dominando agora pelo setor esquerdo, toca de primeiro agora para Maurício, vai cruzar, atenção, tentou chutar, Marlon pediu toque, a bola voltou, Barbosa vai, executa pelo alto, pela linha de fundo, e o Marlon Freitas está pedindo um desvio com o braço ali no Paraguai, hein, Solé?
1: Eu tenho a sensação que bateu no braço, Éder, mas se o lance for para o VAR para analisar o pênalti, ele será impugnado. Opa. Porque no lance anterior o Maurício já estava impedido, mas a bola explodiu no braço.
4: Olha, pelo pênalti que marcaram ontem, lamentável contra o Fluminense, um pênalti que não houve. E vou dizer mais, meu amigo Barolo que me perdoe, o pênalti que marcaram pro São Paulo hoje também não foi. Foram menos pênaltis que esse. Agora eles não marcaram ontem e não vão marcar hoje. Para mim, pelo critério dos pênaltis que marcaram ontem, tinha que marcar esse aí.
0: Mas o árbitro acho que não vai marcar, não. Será que ele vai consultar ali, Soler?
1: Não, ele está autorizando uma troca no Palmeiras. Sai com a 26 o Murilo, vem com a 3 o Bruno Fuchs. A não ser, né, Calil, que a gente descubra mais tarde que o VAR falou, ó, bateu no braço. Mas na jogada anterior pode o Maurício ser. Estava impedido.
4: É, os árbitros não informam o público corretamente, né? Mas você vê que a alteração foi feita agora, Éder, exatamente daquilo que nós tínhamos comentado. Que não pode sair da área o zagueiro. Agora é hora dos zagueiros do Palmeiras ficarem na área. E no jogo aéreo, o Bruno Fuchs é bom. Então o Abel quer que o Palmeiras se resguarde mais. Fez bem em tirar o Murilo.
0: Perto! 8 na classificação, o time do Palmeiras, você se ligando aqui na TNC, Palmeiras se classificando 1-0, a bola tocada na ponta direita, vai tentar fechar outra vez agora para o campo de ataque, corre para a tentativa de chegada, outra vez a libera direita, o lateral não deu, bola para fora, é lateral para a equipe do Palmeiras, fazendo a cobrança da esquerda, bate Piqueires, levantou para o campo de ataque, intercepta outra vez agora, tirando de qualquer forma Canhete, manda a bola para fora, lateral para o Palmeiras, fazendo a cobrança da esquerda, vai se mantendo outra vez o Palmeiras ali, fechando no ataque. Parece que houve uma alteração no time do Paraguai, impressão minha, hein?
1: Teve, mas não consegui pegar aqui porque não mostraram a plaquinha, Éder, mas já te confirmo, o seu fez sim a última, saiu com o número 2, o Fabrício Domingues, amarelado, e entrou o 39, Servim com a 39.
0: Servim, número 39, entrando no time do Paraguai. A bola da mirada no campo de defesa, Quintana. Faz o passe lá na ponta esquerda, Benítez luta. Fecha na cobertura, ala. Fecha a porta, primeira defesa do Palmeiras. A bola bate no adversário e sai. Lateral para o Palmeiras cobrar. 37 minutos, está pertinho na classificação. O time do Palmeiras para as quartas de final da Libertadores da América. 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No mundo todo, obrigado pela sua audiência, você se ligando, curtindo a transmissão, manda o like, participe da transmissão do futebol da TNC, seja bem-vindo, você está no futebol da TNC, Transamérica 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Williams, líder global de tintas do mundo, encontre rolos, pincéis e pintura com a Condor, parceiro do programa SW Pro, os craques essa pintura, já sabem, pincéis para pintura tem que ser Condor, lá vem Fux para bater de falta, pelo time do Palmeiras Bruno Fux, lá atrás agora pelo campo de defesa vai mandar para o campo de ataque, se posiciona no ataque, o time alviverde, correu Fux, levantou para o campo de ataque, bora tocar Bermato, agora para Flaco, desenho de cabeça para Maurício, recebeu, Maurício dominando, escapa no primeiro, tentou chutar pegou o adversário, volta a bola, Klimovic tenta puxar o ataque, volta a bola para Fux, Fux de primeira agora para Evangelista, rolou na meia direita, tentou, na outra vez Maurício na sequência, voltou para Marlon. Marlon levantou para o campo de ataque, subiu Velasquez, tira, voltou para Flaco, Flaco de cabeça, tenta outra vez agora, rebotada, volta para Iturbi, Iturbi dominando, tenta o passe rápido agora pela meia direita, vem embora para o campo de ataque, outra vez agora o time do Cerro Porteño, abertura para Servin, Servin dominou, na ponta direita, campo de ataque, prende bola, cima contra cima, marcação na primeira, tenta passagem, escapa no primeiro, tentou tocar na ponta, outra vez área, fecha na cobertura, faz a cobertura perfeita, bola para fora, é lateral, vem Servin, tenta o levantamento, mandou na linha de grande área, Torres tentou escorar de cabeça, lá no alto, Verratti fechando, vai subir Barbosa, afasta pela defesa do Palmeiras, solta a bola para Morel, Morel recuando, pressão agora do Cerro, é tudo ou nada, de longe Quintana, vira pelo meio, tenta chutar, bate Klimovic, pega a defesa, volta para Maurício, recupera, domina pelo Palmeiras, recua na direção de Flaco Lopes, abriu para o campo de ataque, entrou Velasquez, toma outra vez agora pelo time do Cerro, Porteño, vai no tudo ou nada o Cerro, não tem nada a perder agora, tá perdendo o jogo, tem que partir para cima, abertura para Servin, dominou, lá na ponta direita, recua na faixa central do campo, toca a bola de primeira para Velasquez, rápido agora para Morel, Morel na esquerda agora para Quintana, abriu na ponta para Benítez, Benítez dominando, Klimovic vem pelo miolo, ele retrocede a bola, toca para Quintana, Quintana recebe, volta outra vez agora para Morel, abre para Velasquez, domina pela meia direita, tentando partir para o campo de ataque, ativou lá na ponta direita, carrega, leva a bola, vem Canhete, Canhete é a Servin, Servin cruzou, bate no Piqueires e sai, escanteio para o Cerro bater aí.
1: Que agora pressiona o time do Palmeiras, sonhando com o empate. O resultado que levaria a partida aos pênaltis. Tem escanteio, o time do Cerro Porteño para bater Iturbi na bola.
0: Toma na posição, vai com tudo agora o Cerro Iturbi para bater o escanteio. Verratti se mexe na grande área, tomou posição, vai mandar lá dentro. Autorizando o Bermartro, vem de perna esquerda, bate aberto, vai tentar subir do outro lado. Benítez fecha, Evangelista, toca de cabeça afastando. Bota a bola pela linha de fundo, novo escanteio. O Cerro pressiona a defesa do Palmeiras, Soler.
1: Que continua bem postada dentro da área. Agora o Iturbi atravessa o campo, vem de novo de pé canhoto.
0: Lá na ponta esquerda, Iturbi para bater o escanteio. Toma posição, Canhete na linha de grandeira para tentar na cabeçada também colocar o Verratti. Atenção, tomou distância, vem no cruzamento Iturbi, levantou na boca do gol, sobe na cabeçada Gustavo Gomes, tira na limpeza, afasta. É o para-brisa ali atrás da defesa do Palmeiras. Recupera, domina pela esquerda, tenta o cruzamento Iturbi, levantou para Jonathan voltou para Benítez, chutou, tirou Arias, afasta pela defesa do Palmeiras, recupera da Inter, Bandeira, chutou, bate no Benítez e sai pela linha lateral. Posse de bola para o Palmeiras. 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Palmeiras vai ganhando. Gustavo Gomes 6, 1-0 para o Verdão. Levantamento de bola para o campo de ataque, desce na linha meta do time do Palmeiras, subiu a cabeça na Barbosa, tirou, completa Marlon, levantou, Flaco vai tentar lutar, cortou Morel, deixou na ponta esquerda, desce rápido outra vez agora pela canhota,

0: Barbosa, Riff é cumprimentado pelo goleiro do Palmeiras, o zagueiro Barbosa, posse de bola outra vez agora para o Cerro Porteño, é tudo ou nada, o Cerro Porteño quer um gol de empate, Servinho para bater o escanteio, o tempo vai passando, chegamos a 42, Servinho lá na ponta direita agora para bater o escanteio, vai mandar a grande área, atenção, correu, levantou o desvio de cabeça, defendeu Carlos Miguel, Jonathan Torres subiu Miguel para a defesa. Soler.
1: Muito bem posicionado agora o Carlos Miguel para ficar com ela. E agora reclama o goleiro do Palmeiras que tacaram algum objeto dentro da área na direção dele. Carlos Miguel está conversando ali com o Facundo Tello, que não quis saber dessa história.
0: 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Bora para Canhete, recebe na meia direita, outra vez agora falta de recuando, retrocedeu, deixou na zaga. Fala aí, Soler.
1: Vem um batalhão de verde, Giai, Emiliano Martinez e Luiz Pacheco, operação tranca-rua.
0: 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Grupo CrossFox, olha a tentativa outra vez, Canhete levanta, Carlos Miguel agarra, desce com ela completamente dominada. Aos 43 minutos, está perto da classificação Palmeiras. O Palmeiras está chegando lá, 43 minutos do segundo tempo, dá-lhe palestra. Bora batida para o campo de ataque, subiu Velasquez para tirar, afastou, reboteada, volta na ponta, Alan tenta subir, Marlon se apresenta, a bola fica dominada outra vez, agora pelo setor esquerdo, pelo campo de defesa, vai tentar a passagem, Clemovito levantou na ponta direita, a bola tocada para Servinho, Servinho tentou passar, ganhou na marcação, toca a bola pelo meio para Jonathan, abre pela direita, campo de ataque, dominando outra vez, agora dentro da partida, Iturbe, Iturbe cruzou na área, Carlos Miguel vai buscar, domina pelo time do Palmeiras, vai sair jogando, churrasco, dia de 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Palmeiras fazer a cobrança, José Calil, 44 minutos, tá pertinho na classificação Palmeiras.
2: É só um acaso do futebol para tirar a classificação do Palmeiras, Zé. O Cerro não criou nenhuma chance no segundo tempo. Eu esperava mais de um time que está jogando em casa e perdendo. Eu pensei que o Cerro pudesse atirar o ataque, bombardear o gol do Carlos Miguel. Não houve nada disso. O Palmeiras administra com tranquilidade a sua classificação. Agora entraram jogadores aí apenas para fechar os espaços. É só esperar o juiz apitar.
0: Diga aí, Soler.
1: Vamos lá, Éder, para passar a operação tranca-rua do Abel. Saíram 40 Alan, 30 Lucas Evangelista e 11 John Arias. Para as entradas de 4 Giai, 32 Emiliano Martinez e 50 Luiz Pacheco. Subiu a plaquinha, mais 6 minutos para jogar.
0: Mais 6 minutos de jogo. 6 minutos estão separando a Sociedade Esportiva Palmeiras das quartas e final da Libertadores da América. 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Vai bater Carlos Miguel agora para o campo de ataque. 46 minutos de partida. Carlos Miguel, atenção, prepara. De canhota, vai mandar ofensiva. Correu Miguel, levantou para o campo de ataque. Agora descendo outra vez, agora da ponta direita. Tenta o levantamento de bola placa. Agora vai passando, sobra para o goleiro. Vem na aberta para fazer defesa. Domina, vai ser o jogador outra vez. Agora pelo campo intermediário. Faz o levantamento de bola para o campo de ataque. Vai tentar fazer o domínio. Jonathan Torres, tocando pelo miolo. Entra rasgando a defesa do Palmeiras. Fux tira, volta rebotada. Sobrou outra vez agora para Velasquez. Abre lá na ponta direita. Bola para fora, não deu para o Servinho. Lateral para o Palmeiras bater no espaço. 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Gustavo Gomes fez o gol alviverde. Temos 46 minutos do segundo tempo. Está perto da classificação o time do Palmeiras. 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Porta mirada na esquerda, não se faz derrotado o time do Cerro. Para cruzar a pequenez, afasta, volta, rebotaram, chutou, Guerrete defendeu, Carlos Miguel, salva o Palmeiras, a bola sobra para Giai, tenta passar, é desarmado com falta. Que chance teve o Cerro Porteño agora no lance!
1: Para se redimir do jogo da ida, falhou no alto o Alexander Barbosa, a bola bate na cintura do Piquerez, se oferece para o Verrete. Carlos Miguel, uma defesaça para evitar o pior.
2: Mas não dá para dizer que foi o...
1: Calil, só para passar rapidinho, amarelo para o Morel nessa última falta em cima do Giai.
2: Não, o que eu ia dizer é o seguinte, Adair, não dá para dizer que foi o Cerro Porteño que criou essa chance, foi o Palmeiras, porque o Piquerez, ele não conseguiu rebater a bola bateu no Piquerez e ele fez uma assistência pro Verrete. Ainda bem que o Carlos Miguel estava atento.
0: 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Vamos juntos, Palmeiras se classificando, tentativa de passagem, outra vez agora para o campo de ataque, luta Canhete, o árbitro marca a falta, o jogo fica emocionante no final, o Cerro vai para o tudo ou nada, o Palmeiras se garante, vamos bater 48 minutos, são 6 de acréscimos, já temos 3 de acréscimos, levanta Morel, tentando para o campo de ataque, bola cruzada na intermediária, levantou Quintana, vai passando o Bruno Fux, faz a cortina, sai Carlos Miguel, domina o goleiro Alviverde, segura a bola, isso Miguel, ganha tempo aí Carlos Miguel, o tempo vai passando, quer qualidade 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dali, voltou para Marlon, levanta a bola para o campo de ataque, reboteada na batida, volta, a bola fica dominada outra vez, agora para o intermédio de Bruno Fux, já descarta, põe na ponta, lá embaixo abriu rápido agora para Flaco, tenta o levantamento de bola para o campo de ataque, vai correndo tentando outra vez agora, dominando, tentou passar Pacheco, perde a bola, recupera, domina outra vez agora da esquerda, tenta Sardugano pelo campo intermediário, vai Benítez, a bola tocada pelo meio, fica dominada ali atrás, Canhete tenta o passe, entrou Marlon, tomou, tentou abertura, bola tocada na ponta esquerda, lá embaixo agora Piquerez tenta a passagem, entra para cortar Canhete, manda a bola para fora, lateral para o Palmeiras, Palmeiras se mantendo no ataque. 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Tempo passando. Vamos chegando aí. Praticamente no sexto minuto. Palmeiras garantindo a classificação. Piquerez tomou distância. Já bateu. Ligando pela meia. Soltando para Flaco. Flaco dominando na esquerda. Bate a marcação no primeiro. Deu sequência na jogada. Já descarta. Tenta a finta. Bate a bola da zaga. Vai pela liga lateral com Canhete. Lateral para o time do Palmeiras. Piquerez agora para fazer a cobrança. Abriu na ponta esquerda. Soltou para Flaco. Flaco recebendo. Chutou. Bate a bola do adversário. Vai sair o árbitro determinando. Posse de bola para a equipe do Cerro Porteño. Fica reclamando o Flaco Lopes ali, Soler.
1: Na dúvida agora para o juizão, a bola é sempre para a defesa.
0: Olha a bola batida para o campo de ataque. Desce na linha aberta do time do Palmeiras. Fux faz a proteção. Fica caído ali na faixa central do campo palmeirense. Jogo parado, falta marcada. Batemos 49 minutos. Torcedor palmeirense pronto para gritar essa classificação. Já já chamando o hino palmeirense. O Palmeiras está perto de chegar nas quartas e final da Copa Comebol Libertadores de 2026. 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Falta marcada pelo campo de defesa. Correndo agora Bruno Fux. Bate para o campo de ataque. Ativou na ponta esquerda Flaco Lopes. Tentou toque de cabeça. Levantou na intermediária. Voltou para Emiliano Martínez. Levanta a bola tentando para Pacheco. Entra Morel. Corta pela defesa outra vez do Cerro. Levanta a bola para o campo de ataque. Toca de primeira para Jonathan. Volta Renan Torres. Deixou na faixa central do campo. Tenta passar outra vez agora para o campo de ataque. Bola chutada pelo Servinho.

0: Cerro, tentação do Kerber, o campo de defesa, abertura pela direita, correndo no campo de ataque, tentando outra vez agora, por intermédio do lateral, Servinho, o árbitro deu lateral, cobra o Cerro, dominando ainda pelo campo de defesa, quase 6 minutos, bola tocada, vem para o ataque, Fux subiu, tentou tirar, a bola sobrou outra vez, a tentativa do Benítez para o Iturbe, entra para Seco, recupera o domínio pelo Palmeiras, está jogando a primeira direita agora para Giai, vai tentar bater para o campo de ataque, o árbitro vai terminar o jogo, é fim de jogo! Palmeiras! Palmeiras classificado! O Palmeiras passa pelo Cerro Porteño. Depois do susto do 1-1 no Nubem Park, o Palmeiras ganha com gol de Gustavo Gomes. Está classificado o time alviverde. Torcedor do Palmeiras pode comemorar. Palmeiras está nas quartas de final da Copa Conmebol Libertadores de 2026. Que vitória importante! Palmeiras dá a volta por cima, o time da virada. Empatou o jogo contra o Cerro Porteño, mas ganha em Assunção. 1-0 para o Palmeiras. Fim de papo, fim de jogo, está chegando Leandro Boldacchian.
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2: Pode subir o hino do Verdão, meu caro Anderson Soncini. O Palmeiras está classificado para a fase quartas de final da Copa Libertadores da América. Sempre com ele salvando, né? El capitão Gustavo Gomes marca o gol que leva o Verdão para a fase quartas de final. O paraguaio de cabeça bota o Verdão na próxima fase da competição para enfrentar ou o Mirassol ou então a equipe da LDU. Palmeiras classificado, a gente entra em campo em mais um fim de papo pela TMC, contando com a sua participação. 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Vem com a gente, deixa o seu like, se inscreva no canal. Daqui a pouco mais informações com o Gustavo Soler. Mas enfim, meu comentarista José Calil. Palmeiras dá uma brecada aí na ladeira que estava descendo. Calil recupera um pouco o fôlego. Está na fase quartas da Libertadores. Calil, boa noite.
3: Boa noite, Leandro. Boa noite, amigos da TMC, do Fim de Papo. Olha, foi uma classificação normal do Palmeiras e justa. O Palmeiras foi melhor no jogo aqui de São Paulo. Acabou tomando aquele gol do Carlos Miguel contra, né? Aliás, eu estava comentando com o Soler, o Carlos Miguel é o vice-artilheiro do Cerro Porteño. Cerro Porteño, o Verrete é o artilheiro com 3 gols e o Carlos Miguel com 2. Porque ele marcou 2 gols para o Cerro Porteño nessa Libertadores, 2 gols contra. Mas hoje, sinceramente, o gol do Gomes aos 40 foi a materialização da superioridade do Palmeiras, que conseguiu no segundo tempo administrar a vantagem com tranquilidade. O Cerro chegou agora no fim, no chute, né, que o Éder narrou, no tiro do Verrete, que foi uma bobeira do Piquerez. Piquerez matou mal uma bola, ela sobrou pro Verrete, o Verrete chutou e o Carlos Miguel defendeu. Foi a única chance do time paraguaio. Palmeiras teve chance já ganhando o jogo no segundo tempo. Teve chance com o Vitor Roque, com o Murilo, de novo com o Gomes, com o Flaco Lopes, com o Maurício, que ia fazendo o mesmo gol que ele fez outro dia contra o Fluminense. Então o Palmeiras mereceu amplamente a classificação e fica um caminho bem bonito para o Palmeiras trilhar, porque agora é Mirassol ou LDU, convenhamos. O Palmeiras é muito superior a ambos. E aí já vai estar na semifinal. Então acho que o Palmeiras fica aí com uma reta muito favorável nessa Libertadores, Leandro.
2: Boa, Calil, você ainda vai continuar com a gente. Temos os principais quadros do programa, aquele maravilhoso momento do conceito. Sim, péssimo, senhor. Regular, bom, ótimo. Vamos também daqui a pouco escolher o melhor em campo. Vamos rodar também tudo da rodada da Libertadores, da Copa Sul-Americana, com o nosso Lucas Ito. Mas antes, meu caro Éder Luiz, Bom, o Palmeiras não passava lá por um bom momento, né, Éder? Muitos questionamentos para cima do técnico Abel Ferreira, para cima dos jogadores, mas é inegável que é uma boa resposta, por mais que não tenha sido brilhante, né, Éder? Copa, muitas vezes, não se joga, se vence, e foi o que o Verdão fez hoje lá em Assunção. Éder, boa noite.
4: Boa noite, Leandro. Não tenha dúvida, né? Agora, a superioridade técnica do Palmeiras é uma coisa claríssima, né? O problema foi a falha do Carlos Miguel, né, que acabou entregando o empate para o Cerro Porteño naquele primeiro jogo. No final da partida, ele mostrou personalidade, disse que, não, lá no Paraguai vamos classificar. E a classificação veio para a sorte aí do time do Palmeiras, que vai ter um pouco mais de tranquilidade o jogo do final de semana contra o Vasco pelo Campeonato Brasileiro. Tem que aumentar a vantagem diante do Flamengo novamente. O Flamengo vai ter um jogo muito difícil contra o Cruzeiro. Aliás, vai jogar daqui a pouquinho pela Libertadores. Vamos ver o impacto disso se não conseguir passar pelo Cruzeiro, como é que fica a vida do Flamengo. Agora, a classificação do Palmeiras foi merecida, jogou muito bem. E o Gustavo Gomes, vamos combinar, né? Continua fazendo a diferença, é o homem que decide, é o capitão que resolve o problema do Palmeiras em diversos momentos decisivos, renovou o seu contrato, vai fazer ainda muito mais história no time do Palmeiras. Tá de parabéns o Gustavo Gomes, eu me antecipo aqui, vou votar, claro, no Gustavo Gomes como melhor homem em campo pelo time do Palmeiras. Gol da classificação, gol importantíssimo, né, Leandro?
2: Já vou marcar aqui para o seu voto, é para te liberar. Só uma questão ainda sobre o Gustavo Gomes. Você foi um cara que acompanhou o Palmeiras aí durante muito tempo, narrando vários jogos, conhece muito a história. Contrato renovado, como você disse, já é um dos maiores da história do Palmeiras, Éder. Ele pode, de repente, abrir uma boa discussão se, de repente, se tornar o maior jogador da história do clube, Éder?
4: Olha,
2: de títulos ele já é, né?
4: Com certeza, é um ícone do time, né? É um ícone. Na história do Palmeiras, o Gustavo Gomes, inquestionavelmente, um dos maiores zagueiros, né, que já vestiram essa camisa verde. Ele vai construindo uma história a cada jornada, a cada campeonato, a cada ano que passa. Uma jornada mais bonita ainda. Tá de parabéns o Gustavo Gomes, que história fantástica. E o que chama atenção, né, Leandro? A regularidade que ele tem, né? Dificilmente desfalca o time do Palmeiras. Recentemente ele ficou fora, mas já se